0: Tá, beleza. Então você tá na sala de coletivo aí, do acompanhando a fala do...
1: Pouca gente,
0: do,
1: graças a Deus, junto
0: do,
1: com ele lá.
0: Do Thomas Christiansen.
2: Thomas Christiansen ainda fala por aqui. Pouca gente, viu? Olha...
0: Vamos lá. É, o Maurício Ferreira volta daqui a pouco, quando terminar a coletiva do Thomas Christiansen, já pra gente... É, ficar de olho no início da coletiva do Carlo Ancelotti também, do que vai falar o técnico da seleção brasileira. Mas voltando aqui ao assunto, voltando à seleção brasileira, enfrentou o Panamá. Panamá, a gente não poderia esperar que fosse um nível dos mais altos, mas ele, você falou, vocês dois falaram, foi um teste muito importante. A gente pode esperar, por exemplo, que o Haiti, ele seja menos qualificado, ofereça menos riscos para a seleção brasileira, ou este jogo, pelo nível de enfrentamento ali dos adversários, ele pode nos indicar que o Brasil, ele tem que entrar com barbas mais de molho também contra o Haiti, não só contra Marrocos e Escócia?
3: Não, cara, o Haiti é um time ruim, mas tá numa Copa do Mundo. Tem um bom zagueiro, Ricardo Adê, que joga na LDU, entendeu, né? Cara.
0: O Bellegarde também, né? O
3: Bellegarde é bom jogador, tem gente boa ali, pode causar problemas ao Brasil. Dependendo da forma como o Brasil jogar, veja, o primeiro tempo do Brasil hoje foi muito ruim.
1: Muito ruim, foi. E com o time principal, isso é preocupante.
3: Isso é preocupante.
1: Preocupante.
3: É bem preocupante.
1: Aí, assim, a gente vai ter um jogo de Marrocos que é uma pedreira. Dependendo do que acontecer nesse jogo aí, já vai rolar uma pressão, entendeu? E o Haiti é o jogo seguinte. Então o Haiti vai jogar com contexto. Se o Brasil não ganhar do Marrocos, ele pode jogar fechado contra o Brasil. E aí,
3: depende do que acontecer entre Haiti e Escócia,
1: porque
3: também.
1: Porque a responsabilidade. E a Escócia hoje perdeu um principal jogador, um jogador importante, né,
0: machucado. Gilmore.
1: É.
3: O Billy Gilmore do Napoli.
0: Gilmore do Napoli. Ele se machucou ontem e hoje foi cortado.
1: Foi cortado. Então, assim, passam os terceiros, alguns terceiros. Aí, tipo, pode tentar apostar nisso.
0: E não vamos, Brasil. E vamos falar
1: não tem
0: baixinho.
1: Tem facilidade na Copa do Mundo, cara.
0: E vamos falar baixinho, a Escócia sofreu com o Curaçao também, viu?
1: Então.
0: A Escócia sofreu com o Curaçao. Então,
1: igual, entendeu?
0: Então, é um grupo que eu achava mais difícil num primeiro instante, mas o teste de fogo pro Brasil, e eu acho que bom que isso vai acontecer já de cara na primeira rodada, que é contra o Marrocos. Porque se ganha. Aí já vai mais ancho pro restante da Copa, né?
3: Eu acho que a grande questão do Brasil na Copa do Mundo, claro, tirando as questões já abordadas aqui sobre formatação tática da equipe, do Ancelotti e tal, é o emparcelamento. É muito complicado o Grupo F.
0: Quem vier.
3: Suécia, Holanda, Japão, Tunísia.
1: Suécia dos Jokers mesmo.
3: A Suécia pode ter Isaac e Gyökeres,
1: né? Exato. Que era do Newcastle, né?
3: Era, o Isaac. Que tá no Liverpool agora. Foi mal no Liverpool, mas é um baita atacante.
1: Nossa
3: também.
1: Senhora. Joga muito.
3: Então, tem o Elanga do Newcastle também.
0: Onde?
2: Acabou aqui a entrevista coletiva do Thomas Christiansen, viu, meu caro Yuri Queiroga? Carlo Ancelotti já tá chegando por aqui, vai sentar nesse momento na cadeira e dará início à entrevista coletiva aqui no Maracanã, depois dessa goleada do Brasil 6-2 para cima do Panamá, o último compromisso antes do embarque aos Estados Unidos, então viagem marcada para amanhã, já no período da noite. Ancelotti sentado, deu aquele boa noite para todo mundo aqui na sala, vai começar a coletiva.
0: Vamos ouvir. Boa noite, Carlo Ancelotti.
4: Carlos Gil aqui, Globo. Tudo bem?
5: Tudo bem.
4: Parabéns pela vitória, pelo resultado. É uma festa bonita, mas gostaria de saber do senhor se o segundo tempo é um jogo muito distinto, né? E parece que a seleção conseguiu encontrar soluções e trocas de passe, fez mais gols, enfim. Conseguiu, de certa forma, deslanchar na partida com a formação do segundo tempo. E claramente o primeiro tempo seria o time, entre aspas, titular e o segundo tempo reserva. O quanto essa atuação, seja ela coletiva ou de alguns jogadores em especial, pode fazer com que o senhor reveja alguns conceitos, até mesmo de sistema de jogo para o próximo jogo e para a Copa. Obrigado.
5: Bom, a atuação da segunda parte é uma atuação importante para a equipe, para os jogadores que entraram, que mostraram qualidade, que mostraram de poder competir com todos os outros da lista. Mas temos que ter em conta também o rival, que ha baixado um pouco o ritmo, menos intensidade, mais possibilidade de mostrar claridade. A primeira parte é um partido distinto, coisa que temos que melhorar. Óbvio, é uma noite para nós bonita,

0: agradecemos, cosa más importante, agradecer a torcida, o ambiente criado, para nós é uma injeção formidável de confiança. Sei perfectamente que começamos bem, com boa atitude, com compromisso. O trabalho começou bem nestes dias. Para terminar, o trabalho não é só compromisso, atitude, é ser forte, resiliente, todos os dias, todos os momentos, que seja um bom momento, um mau momento, ser resiliente para terminá-lo bem.
1: Mister, Raiza Simplício da Placar, um pouco na linha da pergunta do companheiro, a gente tem visto que o teu time joga assim, Casimiro, Bruno Guimarães, aí o Luiz Henrique, era o Estevão, mas agora é o Luiz Henrique, Rafinha, Vini Júnior e Matheus Cunha. Existe a possibilidade, de repente, em alguns jogos ou contra equipes mais fortes, você tirar um atacante e adicionar mais um meio campista, como a gente viu hoje no segundo tempo? Isso passa pela sua cabeça, mexer assim na equipe?
0: Sim, passa. Passa por a minha cabeça a possibilidade de mudar a equipe, de mudar a estratégia. Eu acho que o jogo da segunda parte mete mais dúvida. Isto para mim é bom, é importante ter dúvida positiva. A verdade é que o jogo da segunda parte me mete mais dúvida. Isto é muito bom.
2: Nessa linha, mister, o Thomas Christensen acabou de dizer que assistiu aos jogos contra a França e Croácia e que ele percebia que o Brasil castigava muito quando havia erros no próprio campo de defesa do adversário. Na minha conta, o Brasil fez 24 gols, 6 pressing. Pressing, retoma, gol. Como foi o primeiro gol hoje?
0: Sim.
2: Queria entender para você a importância disso, do pressing, e ao mesmo tempo, na linha do que perguntou a Raíssa, o time às vezes espaça demais, né? No primeiro tempo, parece que há momentos de espaçamento. Há mesmo, ou uma impressão equivocada minha?
0: Não, de acordo. A qualidade dos jogadores da primeira parte, obviamente, para a intensidade, para o tema físico que eles têm, são jogadores muito fortes, que pressionam muito forte, sobretudo arriba, um pouco menos atrás. Então, a pressão alta é um aspecto que queríamos fazer na primeira parte. A verdade é que quando não sai a pressão, que não sempre sale, é muito importante replicar mais rápido e por isso creio que d'accordo que o equipo não estava muito compacto. Isto ha sido bastante claro na primeira parte, é um tema que temos que melhorar, porque a solidez defensiva é muito, muito importante, também porque com o bloque baixo nos permite jogar mais em contra-ataque.
3: Esse era o Wellington Campos, da Rádio Itatiaia. Faltam 13 dias para a Copa. O senhor já tem o seu time definido ou nesse período o senhor vai definir o time do senhor?
0: Definido 100%, obviamente não. Faltam jogadores, porque falta Marquinhos, falta Magalhães, falta Martinelli. A lista não está completa. Sigo pensando que tenho uma boa lista, que me mete dúvida. Então, já é que evaluar, fazer uma evaluação do treino destes dias, destes 13 dias, porque também o jogo de hoje mostrou jogadores mais em condição física, outro um pouco menos. Então, com tranquilidade, com calma, ao final vamos a tomar a decisão correta. De uma coisa estou seguro, que vão ser 11 o primeiro jogo.
4: Aqui, boa noite, Mister Patrícia Lopes, BIM Esportes. Os jornais internacionais estão repercutindo muito hoje essa vitória do Brasil. E o time do segundo tempo foi um time diferente, né, totalmente do primeiro tempo, em termos de muito, também de atitude. E agora você fica com mais dúvidas do que certezas para a estreia contra Marrocos, porque os jogadores, os teoricamente reservas, eles tentaram a todo tempo essa vaga desesperadamente. E boa sorte na Copa do Mundo.
0: Obrigado. A dúvida é tentar de escolher a escalação melhor para o primeiro jogo. A certeza é que temos um equipe muito forte.
5: Oi, Carlos. Boa noite, tudo bem? Marcelo Marinho, da Litoral News. Ontem, a cena que rodou o mundo foi o Marquinhos indo consolar Gabriel Magalhães após o pênalti perdido. Você já viveu essa situação como treinador, como jogador, de finais vencidas ou perdidas numa decisão de pênalti? Marquinhos chegou a dizer logo depois que foi abraçar o Gabriel Magalhães porque lembrou do pênalti que ele perdeu na Copa. São dois jogadores, além do Martinelli, que o senhor está esperando aqui. Como é que você viu esse gesto do jogador que você já confirmou que é o capitão para a Copa?
0: Bom, um gesto muito bonito, de um companheiro de seleção. Creio na atuação de Marquinhos, é uma atuação de um profissional espetacular. Neste sentido, estamos tristes por Gabriel, pero esto es el fútbol. 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
6: Boa noite, Mister. Rodrigo Matos, do UOL. Eu queria saber sobre a orientação que você deu para o Danilo e para o Paquetá quando ele entrou, Danilo Santos, né, do Botafogo.
0: Sim.
6: Porque no início parece que o Paquetá está jogando numa posição parecida com a do Matheus Cunha. Sim. Mas depois eles começam a flutuar muito e trocar de posições. Você pediu para eles jogarem com um trio, mais ou menos no mesmo formato, e foi só a característica dos jogadores que acabou levando para isso?
0: Empezamos la segunda parte con Paquetá más abierto, solo en el aspecto defensivo. En el aspecto ofensivo, Paquetá tenía que jugar por dentro, y jugó por dentro, y ellos mudaron la posición, pero ellos tuvieron el mismo papel. 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
7: Mister Browne, já é TV 2026 convocados. Os amigos perguntaram muito sobre a possibilidade, né, da variação do sistema de jogo com três meio-campistas, que é uma possibilidade que você deixa em aberto. Também existe, né, na sua cabeça uma possibilidade já na estreia contra Marrocos também, um time com um nove fixo, tendo em vista a atuação do Igor Thiago hoje, um time com um nove mais parado, né, e sem propriamente o Matheus Cunha e o Vini alternando nessa função por dentro?
0: Bom, Igor Thiago é um perfil de delantero que eu acho que a equipe precisa, porque em alguns momentos do jogo, sobretudo quando pode ser que tu tenhas rivais que te metem pressão, tu podes jogar a bola para ele é muito forte, controla, então como perfil é muito importante para nós. Vamos jogar com três médios. Io faccio che la struttura difensiva è 4-4-2 e poi io posso leggere come oggi che Vinicius e Rafinha erano i due na frente, che Cunha era estremo schierdo. Sto parlando solo di aspetto difensivo, perché la strategia tu la puoi notare solo quando non tiene la bola, e quando non tiene la bola la prima parte Cunha era schierda, Casemiro, Bruno e Luis Enrique. Eh, eu posso, como extremo, meter o meio ou o lateral. Depois, hay que equilibrar o aspecto defensivo com o ofensivo. Isto é bastante claro e isto vai ser para a comissão técnica o tema até o primeiro jogo. Equilibrar melhor a equipe.
8: Ancelotti, aqui à sua esquerda, aqui no fundo, Maurício Ferreira, da Rádio Band News FM. O senhor há pouco falou sobre a mudança do Paquetá com o Danilo no segundo tempo, e no primeiro tempo também vimos o Brasil com bola e sem bola, mudando o Vini Júnior e o Matheus Cunha. O Brasil com bola, o Vini mais aberto pela esquerda, e no momento da recomposição ele trocava com o Matheus Cunha, que fechava por aquele lado. A ideia é tirar do Vini um pouco dessa responsabilidade do Brasil sem bola, não ter tanto essa responsabilidade da marcação, e tendo em vista que talvez esse seja o seu quarteto mais próximo, né, da estreia da Copa do Mundo, com uma possibilidade de titularidade contra o Marrocos. A ideia contra o Egito talvez seja deixá-los por mais tempo em campo, até para melhorar essa questão da sintonia, de entrosamento? Obrigado.
0: Bom, isso temos que avaliar o tempo do jogo, porque podemos fazer o mesmo, podemos dar mais minutos aos jogadores que precisam mais treino. A posição de Vinícius é óbvio que a posição defensiva dentro lhe permite recuperar para ser com menos cansancio quando vamos a recuperar a bola. Isto é o único razão para que Vinícius vá defender um pouco mais por dentro. Diferente, o equipo primeira parte, o equipo da segunda parte são dois equipos diferentes. Mais posse, mais controle na segunda parte, mais transição e jogo rápido na primeira parte. Também isto é um aspecto que temos que considerar, porque este equipo tem muitas características. Podemos, obviamente, com Paquetá, Danilo, Casemiro, pode controlar melhor uma primeira parte, com um meio mais, pode controlar melhor a bola, mas eres menos vertical. Creo que o equipo da primeira parte é mais um equipo de ida e volta, porque temos jogadores rápidos, fortes em uno contra uno, então jogar um futebol de posse, não vamos a evidenciar as características dos jogadores.
9: Boa noite, Carlos. Vicente Dátoli, da Associação de Imprensa Esportiva Internacional. Uma das coisas que o treinador do Panamá destacou foi a força da seleção brasileira. Ele disse que até se surpreendeu um pouco com isso. Nós temos 12 dias até o Mundial. Até onde você pretende enfatizar a preparação física, lembrando que a gente não vai jogar no verão escaldante dos Estados Unidos. Nossos jogos são mais para o fim da tarde e augura o Mundial.
0: Eu creio que a intensidade do jogo é um aspecto importante. Que queremos jogar jogos com intensidade, porque teremos as características físicas para jogar um jogo de intensidade. E nos preparamos para isso.
10: Aqui, boa noite.
0: Boa noite.
10: Mister, você acabou botando um trio de ataque, que é um trio de ataque jovem. O Endrick, o Rayan tem 19 anos, o próprio Igor Thiago tem 24 anos. E durante a nossa passeada assim, na Granja Comaria, a gente falou muito sobre tirar a pressão dos jovens. O quanto você vê a importância de tirar a pressão dos jovens no jogo contra hoje, contra o Panamá, dentro de casa, dentro do Maracanã, e também a importância do Rayan ter feito esse gol nas vésperas de uma Copa do Mundo. Obrigada.
0: Eu acho que, como disse, estou muito contente da atuação dos jogadores, do ambiente que os jogadores criam no dia a dia, a seriedade, a profissionalidade. Temos uma mistura de experiência, entusiasmo, juventudes. Isto é muito, muito bom. Pensando em Rayan, que é muito jovem, em Endrick, em Estevão, que não está. O futuro da seleção brasileira, creio que é um futuro positivo, e por isso Ha firmato 4 anni contratto.
11: Mister, boa noite, parabéns pela vitória.
0: Boa noite.
11: Mister, o senhor falou muito sobre a opção de ter 3 meias, de ter essa mudança tática. Como é que o senhor encara hoje Paquetá e Danilo como substitutos do Bruno Guimarães, ou ele disputa uma vaga com um dos 4 da frente para um terceiro homem de meio campo? Boa noite, boa sorte, Rafael.
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12: Boa noite, Carla. Aqui é o Centro, Bruno Cassus, do GE.Globo. O Rafinha, ele pode desempenhar diferentes funções no ataque. Na seleção, a gente já viu ele jogando pelo lado direito, pelo lado esquerdo e hoje mais ao centro. Em qual dessas funções o senhor entende que ele rende melhor, que ele desempenha mais?
0: Sim, é difícil de dizerlo. Obviamente, ele não é um centroavante, não lhe pido de giocare centravanti, le pido di stare cerca da linea di difesa, perché io acho che in l'aspetto di attaccare a profondità lui è il miglior del mondo. Quindi io credo che perto da linea di difesa per attaccare atrás è più importante, però no. 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
5: Geraldo, a ultima.
13: Mister Geraldo Leite, Rádio Tupi, Salvador FM, Folha da Manhã. Mister, ninguém perguntou sobre o Neymar, o senhor falou bastante sobre ele na coletiva lá da Granja Comari, mas nesse ataque que hoje começou com Luiz Henrique, Rafinha, Matheus Cunha e Vini, se o Neymar estivesse pronto, onde ele entraria? Não exatamente no lugar de quem, mas em que função ele entraria no seu time?
0: Ele tem que jogar a posição que tem que jogar dentro il campo, non può giocare por fora, non va a giocare estremo, va a giocare dentro il campo come punta o come media punta. La posizione che oggi giocarono Vini e Rafinha. Una di queste due posizioni.
5: Obrigado a todos.
14: Ciao. Encerrada a coletiva, Yuri.
15: Encerrada, portanto, a coletiva de Carlo Ancelotti, Marcelo Duó, uma coletiva bem produtiva. Podemos dizer isso.
16: Não, perguntaram muito sobre futebol, ele falou muito sobre futebol, né? Legal, assim, ele concordou com o que a gente falou aqui na transmissão, né? E que bom que talvez venha uma mudança aí. Vamos ver contra o Egito, né? Como é que ele vai botar o time em campo. Ressaltou bastante aí as mudanças do primeiro pro segundo tempo e foi muito soltinho nas respostas.
15: Se acabou, né? O tema Neymar?
16: Se acabou. Não se acabou, não, senhor. Tá pensando o quê? Só porque fez 6 gols no Paraná, todo mundo vai esquecer o Neymar, não. Mas foi muito legal. Uma entrevista que ele tem dado cada vez de uma maneira mais autêntica, né? E ele respondeu tudo, cara. Ele não fugiu a pergunta nenhuma. Foi muito bacana.
15: 9h24 da noite, pelo horário de Brasília. O Maurício Ferreira agora tem deslocamento. Opa!
14: Boa, tô em deslocamento aqui para a zona mista. Vamos ver se a gente consegue pegar algum jogador ainda da seleção brasileira passando por aqui. Mas só para oficializar, tá? Abemos programação do Brasil para amanhã, já envolvendo também o horário de embarque e reapresentação dos jogadores. Agora todos liberados e aí vão poder curtir, obviamente, essas últimas horas ainda em território brasileiro com as famílias. Então é o seguinte, ó, 16h amanhã. Os jogadores se reapresentam em um hotel na Barra da Tijuca, zona oeste do Rio de Janeiro. Às 17h30, eles se dirigem à delegação, quer dizer, à sede da CBF, né? A delegação se dirige à sede da CBF, também ali na zona oeste aqui do Rio de Janeiro. Às 18h, essa chegada então na sede da CBF. Às 20h, saída rumo ao aeroporto do Galeão. E às 22h, horário de Brasília, voo fretado então aos Estados Unidos. Essa é a programação. Reapresentação então às 16h, horário de Brasília em um hotel na Barra da Tijuca. E depois às 22h, o embarque rumo aos Estados Unidos, voo fretado saindo do aeroporto do Galeão. Essa é a programação do Brasil para essa segunda-feira.
15: Então, às 17h, o pessoal vai para a sede da CBF, depois às 20h vai para o aeroporto do Galeão. Então, a gente.
14: Oi. É, não, só pra fechar, né, porque há ainda uma programação pra amanhã, pra que eles passem por uma sessão de fotos, tem toda aquela questão. Olha, pode ser, pode ser. A gente ainda não teve acesso, viu, Marcelo Duol? Inclusive, eu tava conversando aqui com o pessoal da CBF pra saber se nós teríamos acesso ao aeroporto do Galeão amanhã pra poder acompanhar esse embarque. Isso ainda não foi definido pela CBF, né? Eles até estavam em contato com a assessoria do Galeão pra tentar alguma coisa, mas a gente ainda não teve esse retorno. O Aerobrá pode até ser. A gente vai acompanhar nessa segunda-feira, mas essa possibilidade às 22h pelo horário de Brasília. Mas eles vão à sede da CBF justamente por esse protocolo, né? Então vão tirar aquelas fotos oficiais do evento, por isso que há ainda esse compromisso no meio do caminho antes do embarque aos Estados Unidos.
15: Sabe o que é o bom, Marcelo Dói, Maurício Ferreira? O embarque da seleção brasileira vai ser na hora do Band News na área.
16: Opa!
15: O deslocamento para o aeroporto, não. Ainda vai a gente. Na nossa programação aqui na Band News
16: FM. Você vai apresentar?
15: Não. Amanhã eu vou confirmar aqui, mas acho que vai ser o Lucas Belotti.
16: Ah, porque aí você podia narrar o embarque, né? Já vi gente na
14: rádio. Decolando.
15: Ou Vossa Senhoria.
16: Ou eu, se precisar, nós estamos aí.
15: Mas ao chamado estaremos aqui. Por enquanto não tô na escala, mas enfim.
16: Soldado bom
15: em retirando. Em um segundo, tudo pode mudar.
16: Se pode.
15: Mas é isso, a programação, portanto, passada pelo Maurício Ferreira é da conta de ida da sede da CBF, vai sair da sede da CBF então, né? A delegação?
14: Isso, eles saem da sede da CBF às 20h, aí vão ao aeroporto do Galeão e às 22h, horário de Brasília, esse embarque rumo aos Estados Unidos. Mas amanhã, viu, Yuri Queiroga, já com previsão ali também para as 22h, tudo aqui no nosso horário de Brasília, já chegarão 3 jogadores do Brasil nos Estados Unidos, justamente os finalistas da Liga dos Campeões da Europa, Gabriel Magalhães, Gabriel Martinelli e Marquinhos. Os 3 amanhã já partem então aos Estados Unidos, chegam antes mesmo de toda a delegação que deixará o território brasileiro só amanhã à noite. Serão os 3 primeiros abrindo então a concentração do Brasil ali em Nova Jersey.
15: Os 3 finalistas da Liga dos Campeões da Europa estiveram ontem na partida entre PSG e Arsenal. Gabriel Magalhães lamentavelmente perdeu o pênalti que acabou dando o título por um outro lado, de uma forma muito feliz, pro Marquinhos, pro Beraldo, que chegou a estar na pré-lista e tudo mais, e pro torcedor do Paris Saint-Germain, inclusive a Aline Fanelli comemorou muito esse título.
16: Eu vi.
15: Mas o
16: Glamour. Tem uma parada lá em São João da Boa Vista, a parada da Aline Fanelli do Paris Saint-Germain.
15: Mas pelo outro lado, o Magalhães lamentavelmente acabou perdendo o pênalti e o Marquinhos foi abraçá-lo. Inclusive o Ancelotti foi perguntado durante a entrevista coletiva sobre a postura. Maurício Ferreira, te ouço.
14: Vamos lá, o Igor Thiago tá por aqui na zona mista.
17: Todo mundo sabe a importância que é ter essa alegria, ter essa harmonia, ter esse sorriso no rosto, porque nós como brasileiros, acho que a gente durante toda a nossa vida, a gente parece isso, esse sorriso, essa alegria, e as coisas passam a ser mais fáceis quando você passa a rir. Então eu espero poder sempre ter essa alegria, esse sorriso no rosto para poder trazer essa taça para nós.
15: Opa, acho que a gente perdeu o contato com o Maurício Ferreira. Acho que sim.
16: Perdeu. Tá rolando a zona mista lá, ali no Maracanã, tem alguns lugares que são de sombra ali pra conexão. Mas os jogadores estão começando a passar por lá. Eu acho legal, assim, o torcedor brasileiro, ele. Lógico, não dá pra se empolgar, porque porque ganhamos do Panamá, vamos ser campeões do mundo, não. Mas eu acho que a impressão que nós passamos, que o time passou, foi uma impressão que a gente não tinha há algum tempo, né? Foi esse ciclo de Copa do Mundo foi muito ruim. E a gente não tinha passado por um momento de um jogo que você falava assim, não, hoje nós dominamos. E hoje nós dominamos. Assim, o Brasil dominou o jogo hoje de começo ao fim.
15: É, a gente não pode esperar, e aí tem que ser muito humilde, a gente precisa reconhecer o local onde o Brasil está.
16: É... Isso, em que prateleira estamos.
15: Em que prateleira está, e mesmo contra Marrocos, a gente pode pedir... Opa, Maurício Ferreira voltou.
14: Rafinha aqui, vamos ouvir um pouquinho do Rafinha, camisa 11 da seleção.
18: Poder com o resultado e com a viagem amanhã nos despedir do torcedor é algo muito importante pra gente.
19: Eu falei,
20: palavra aqui pro povo gaúcho,
19: sobre a alegria que tá muito transparente, assim, tá muito claro, tá muito nítido, todo mundo comemorando o gol, o jeito de sorrir, o jeito de se abraçar, tá muito bacana. É isso mesmo, tá pra dentro, é assim que tá passando.
18: Ah, o clima da seleção é sempre muito bem, muito bom, independentemente do que falam fora, quando a gente tá vestindo a camisa da seleção junto. É um clima muito bom, muito agradável, uma disputa muito sadia por posições. Então a gente só tem que respeitar a decisão do treinador, mas fora isso, o clima dentro do vestiário é muito bom.
19: Rafinha, palavra aqui pra Gaúcha, Rafinha.
14: Foi embora. Rafinha já foi por aqui, falou rapidamente nessas duas respostas na zona mista, já partiu o camisa 11 da seleção, se pintar mais alguém por aqui.
15: É, a gente perdeu o contato no finalzinho, mas deu pra ouvir a palavra do Rafinha. Vamos ver aqui se pintar mais gente lá pela zona mista da seleção brasileira. Vou liberar aqui já o Marcelo Dopes, já são 9:31 da noite, mas aí eu fico no aguardo aqui do Maurício Ferreira também para pintar mais jogadores lá pela zona mista. Ô Marcelo Dó, então agora preparar gogó e organismo.
16: Mente e coração.
15: Organismo.
16: Pra viajar lá pros Estados Unidos.
15: Mala, remédios e tudo mais. Agora é Copa do Mundo, nada mais importa, uma semana até pra tirar um pouquinho o pé pra poder chegar na Copa legal, vai ser uma maratona muito legal, mais uma vez um sonho que vai ser realizado a partir do dia 8 a gente embarca, dia 9, 10 a gente já tá lá trabalhando, então vai ser muito legal. Vamos nessa, Brasil tem chances, vamos acreditar.
16: É aquilo, é Copa complicada, mas esta é a camisa mais vencedora das Copas do Mundo e isso pesa. Valeu, Dó.
15: Valeu, meu querido, até a próxima.
16: Vou ver se a gente ainda tem o sinal do Maurício Ferreira, direto do Rio de Janeiro. Temos. Ouvindo? E aí, tem mais gente?
14: Tô te ouvindo. Acabei de tomar uma bronca aqui, Yuri Queiroga, mas tô te ouvindo.
16: Eita,
14: vamos lá.
16: Eita, mas...
14: Não pintou ninguém por aqui ainda.
16: Não, que é isso.
14: Rafinha passou, o Igor e Thiago também já, os dois em direção ao ônibus por aqui. Foram liberados, na verdade, né? Agora vão poder aproveitar com os familiares também, mas numa olhada aqui, numa passada rápida, ainda em um jogador muito próximo desse espaço nosso aqui na zona mista.
15: A zona mista, eu sei que a gente tá tendo uma perda de contato aí, mas uma variação, na verdade, mas a parte da televisão, ela fica muito distante daí, porque eu vi até o Bruno Guimarães passando para conversar com as TVs, ou seja, uma parte diferente de vocês aí. Como é que é o esquema aí pelo Maracanã?
14: Bem distante, viu, Yuri Queiroga? Bem distante. Eu tô praticamente do lado oposto aqui onde ficam os canais de televisão, e aí tem um batalhão de gente. Vocês não têm a menor noção de como é que tá isso aqui. E aí depois os canais de televisão ainda tem todos os blogs, influencers, youtubers e o pessoal de escrita, o pessoal de rádio. E aí tá todo mundo no mesmo balaio, mas de fato tem muita gente por aqui, então o Bruno Guimarães tá bem distante. Tem muita gente pra falar com o camisa 8 da seleção antes dele chegar aqui na nossa posição.
15: Pois bem, então ainda vou ficar aqui no seu aguardo, se pintar mais gente aqui pra gente ouvir ainda na nossa jornada. A gente ia inicialmente até as 9:20 da noite, mas esticamos, né, por causa da coletiva do Carlo Ancelotti, e vamos ali até aproximadamente umas 9:40 da noite aqui na transmissão da Band News FM, porque aí dá tempo de ouvir mais personagens na zona mista do Maracanã, caso eles cheguem lá para onde estão colocados os repórteres de rádio, os repórteres da imprensa escrita também, e onde está colocado o nosso Maurício Ferreira, que ouviu Rafinha mais cedo e também ouviu o Igor Thiago. A gente conseguiu pegar ainda uma palavrinha do Igor Thiago, que marcou um dos gols nessa goleada 6-2 do Brasil sobre o Panamá no Maracanã. No próximo sábado, o Brasil vai até Cleveland para enfrentar o Egito, jogo às 7 horas da noite. Quem vai narrar aqui na Band News FM é o Anderson Gonçalves, e já com todo o nosso time direto dos Estados Unidos também, já preparado para trazer todas as emoções da Copa do Mundo, que começa no dia 11 de junho com México e África do Sul, e cuja estreia da seleção brasileira será no dia 13 de junho contra a seleção de Marrocos, lá no MetLife Stadium em Nova Jersey. Hoje a gente teve também Estados Unidos vencendo a seleção de Senegal por 3-2. Hoje a gente teve mais amistosos sendo realizados mundo afora. E a seleção dos Estados Unidos bateu o Senegal por 3-2. Teve a Alemanha goleando a Finlândia por 4-0. Japão venceu a Islândia por 1-0. A Suíça fez 4-1 sobre a Jordânia. E a República Tcheca ganhou de Kosovo por 2-1. Outro dos resultados entre as seleções que estão na Copa do Mundo. Cabo Verde meteu 3-0 para cima da Sérvia em amistoso preparatório. Cabo Verde vai estar no grupo da Espanha nessa Copa do Mundo. Vou voltar aqui uma última vez aqui pro Maracanã. Vamos ver aqui se o sinal permanece com o Maurício Ferreira. Então, se não tiver ninguém aí mais por perto, Mal, a gente já pode passar a régua e fechar a conta por aí, porque amanhã também vai ser um dia muito longo de cobertura de seleção brasileira, né?
14: Vamos lá então, Yuri Queiroga, vou até voltar aqui para uma posição onde meu sinal já pega melhor, a gente encerra aqui já da zona mista do Maracanã, não tem ninguém muito próximo, né? Vai demorar mais um pouquinho pra gente acompanhar aqui outro jogador da seleção brasileira, mas já colocamos no microfone da Band News FM o Igor Thiago e o Rafinha. Então essa é a programação do Brasil, amanhã reapresentação às 16h em um hotel na Barra da Tijuca, zona oeste do Rio de Janeiro, depois às 8h da sede da CBF, a saída rumo ao aeroporto do Galeão e o voo fretado às 10h da noite pelo horário de Brasília, chegando em Nova Jersey, nos Estados Unidos, na manhã de terça-feira, já se encontrando com Gabriel Magalhães, Gabriel Martinelli e Marquinhos, que amanhã à noite já chegam nos Estados Unidos. Claro que amanhã a gente vai acompanhar tudo por aqui, desde as primeiras horas do dia, na cola da seleção brasileira, e nesse Aerobrá, como disse há pouco Marcelo Duó, a gente vai acompanhar tudo e trazer aqui ao longo da nossa programação, Yuri.
15: Ô Maurício Ferreira, grande abraço pra você, bom descanso, bom fim de trabalho por aí, bom trabalho amanhã, na técnica com você hoje, quem?
14: Daniel Xingote mandou esse sonzão bala da Band News FM pra todo o Brasil. Deu show por aqui o Xingoteira hoje.
15: Valeu, valeu Maurício Ferreira, o Daniel Xingote direto do Maracanã, com toda a nossa central técnica, com o nosso Giba aqui na central, no comando de Marcelo Cruz e Jean-Pierre Vandressen também, comandando tudo aqui na Band News FM, depois desse 6-2 do Brasil sobre o Panamá. E na live está o nosso Caio Bento, para completar a nossa parte técnica, Caio Bento, na live da Band News FM, girando, trazendo as imagens não só para o YouTube, como também para a Fest TV, no canal 131 do LG Channels, junto com todo o time da operação da Fest TV para o canal LG Channels 131. Você ouviu, Brasil 6, Panamá 2. Último jogo em solo brasileiro antes da Copa do Mundo. O Brasil embarca amanhã para os Estados Unidos, joga no sábado contra o Egito em Cleveland e no dia 13 de junho estreia contra Marrocos na Copa do Mundo. Igor Thiago marcou o quinto gol, depois Danilo marcou o sexto para a seleção brasileira. Marcelo Dó na rua sim.
20: Destro vai para a cobrança, Mosqueira no gol, Igor partiu, parou, bateu, que sapão! Entrega a bola do lado direito, o goleiro cai pro canto esquerdo e nem vai na foto. Paradinha, pé direito, bola no fundo do gol. De servente de pedreiro, a camisa 25 da seleção que vai à Copa do Mundo. Esse é Igor Thiago, vencedor da bola, vencedor na vida. O Brasil massacra o Panamá como tem que ser. 5-1, Maurício!
14: E precisou de pouco tempo o Igor Thiago para convencer o Ancelotti.
15: E depois Danilo fechou a conta para o Brasil. O Panamá diminuiria depois, mas Danilo foi à rede um golaço. Com este gol, a gente encerra a transmissão da Band News FM de Brasil 6, Panamá 2 no Maracanã. Estiveram conosco Marcelo Duó, Bernardo Ramos, Maurício Ferreira, direto do Maraca. Antes, Palmeiras 1, Chapecoense 0. Se acompanhou com Silva Júnior, Marcos Assunção, Lucas Belotti e Fábio França. O gol de Danilo para encerrarmos essa jornada de Brasil 6, Panamá 2. Eu, Yuri Queiroga, sigo com você até a meia-noite.
20: Thiago na esquerda, avança como se fosse um ponteiro. Ele contra o Farinha, vai levar na banda do campo na esquerda. Preferiu voltar pro Douglas Santos. Por dentro tem Paquetá. Ele achou o Danilo do Botafogo por dentro de primeira. Pra Fabinho na meia esquerda, pra Paquetá triangulando. Recebeu, dominou, levantou. Pra Danilo do Botafogo, dominou, girou. Limpou o zagueiro, bateu. Lançamento, Danilo vem de trás, a bola linda do Paquetá pifando o seu companheiro, ele vem, gira de costas para um zagueiro, passa o segundo que é o Ramos, ele breca, no que ele breca o Ramos vai de arrasta para cima, ele corta no pé esquerdo e toca na saída do goleiro, não precisa humilhar, ele tem família, Danilo, na marca de 36 minutos do segundo tempo no Maracanã, o Brasil faz o que se espera de um time que é favorito e que briga pelo um título mundial, isso é o que merece um time que faz a festa da torcida brasileira. O Brasil abraça a seleção abraça o Brasil. Danilo, vitória de time de Copa do Mundo, Brasil meia dúzia.
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9:45 pelo horário de Brasília, neste domingo, dia 31 de maio de 2026. Uma ótima noite a você que está sintonizado conosco em toda a rede Band News FM neste domingo, neste finalzinho de domingo, depois da transmissão de Brasil 6, Panamá 2. Último amistoso do Brasil em solo brasileiro antes de embarcar para os Estados Unidos para disputar a Copa do Mundo, que terá transmissão completa aqui da Band News FM. Eu, Yuri Queiroga, sigo com você até a meia-noite com a atualização dos principais assuntos do noticiário. O ministro do Supremo Tribunal Federal, Flávio Dino, não vai mais comparecer ao Fórum de Lisboa, em Portugal. A presença dele foi cancelada por causa de uma fratura no pé e rompimento de um ligamento depois de sofrer uma queda. Em nota, a assessoria do ministro destacou que ele está bem, mas vai permanecer em repouso em São Luís, no Maranhão. O evento europeu é organizado pela Faculdade de Direito da Universidade de Lisboa e vai ocorrer entre segunda e quarta. O presidente Lula cumpre a agenda em Goiás amanhã. Ele participa das inaugurações do novo campus do Instituto Federal Goiano e, na sequência, do Hospital da Universidade Federal de Catalão, no interior do estado. Catalão fica a 260 quilômetros da capital Goiânia. Lula estará acompanhado do ministro da Educação, Leonardo Barchini, e do ministro da Saúde, Alexandre Padilha. O Instituto Federal Goiano teve verba do novo PAC do governo federal e o hospital recebeu verbas para equipamentos. Seleção brasileira, como disse, goleou o Panamá por 6-2 lá no Maracanã e depois desta partida vai embarcar para os Estados Unidos nesta segunda-feira por volta das 10 da noite em voo fretado, já direto para o local onde ficará concentrada. A seleção vai se concentrar em próximo ali ao MetLife Stadium, na região de Nova Jersey, e no sábado vai até Cleveland para enfrentar o Egito em amistoso, último amistoso antes da estreia na Copa do Mundo FIFA 2026, que será contra Marrocos. O jogo será no sábado às 7 da noite, com transmissão, é claro, da Band News FM. Neste jogo, a voz será de Anderson Gonçalves. E ainda sobre Copa do Mundo, a seleção da África do Sul tem problemas com vistos de integrantes e vai atrasar a chegada ao México. Os sul-africanos vão ficar concentrados no México, em território mexicano, durante a Copa do Mundo 2026. Neste domingo, o ministro de esporte do país informou que o auxiliar técnico, o médico da equipe, o chefe de segurança e outro integrante da comissão ainda não receberam o documento. A delegação sairia hoje de Joanesburgo em avião fretado com destino à Cidade do México. O governo local prevê que a viagem aconteça nesta segunda e não detalhou qual foi o problema que gerou o atraso com os vistos.

0: Professor de língua portuguesa e colunista da Band News FM, Dionísio da Silva, explica o significado da encíclica Magnifica Humanitas, a primeira divulgada pelo Papa Leão XIV. O documento, que foi divulgado oficialmente na última segunda, aborda os impactos da inteligência artificial e a necessidade de preservar a dignidade e o bem-estar humano na era digital.
1: Alô, equipe da Band News, alô, ouvintes. O Papa Leão XIV, mais do que o futebol, é uma caixinha de surpresas, não é? Agora lançou uma encíclica, Magnifica Humanitas, sua primeira encíclica, em que ele diz que nós estamos diante de um desafio terrível. Ou a gente faz uma torre de Babel, ou então constrói aqui na Terra uma habitação para o homem. Isto é, a humanidade, a Magnifica Humanitas, e Deus viverem juntos. O Papa utilizou umas palavras, além de palavras-chave, ele usou um personagem como exemplo, um personagem do J.R. Tolkien, como é mais conhecido no Brasil, o autor britânico que escreveu O Senhor dos Anéis, era filólogo de profissão e professor universitário, e foi indicado duas vezes ao Prêmio Nobel e não o recebeu. Não foi contemplado com o Prêmio Nobel. E nesta coluna, eu queria dizer que este Magnifica Humanitas faz referência à grandiosidade, não é, a grandeza da humanidade, mas ao mesmo tempo a lembrança de que a humanidade, como nas concepções mágicas da vida aqui na Terra, a humanidade começou com o primeiro homem, que foi feito de barro, né? Adão em hebraico é isso, né? Feito da terra. E outras mitologias também trazem esta referência, de tal modo que o latim, de onde veio o português, então humanitas, humanidade, é do mesmo étimo de humus, a terra, e de humilde, que humilde é aquele que se inclina, então se dá a imagem de que ele se inclina até a terra ou está ao resto do chão em vez de se elevar. Essas curiosidades etimológicas da encíclica que ele agora lançou serão objeto de novas colunas. Eu queria lembrar, para concluir essa coluna, o tema de hoje, que pode ser focalizado assim. O Papa, no título da encíclica, refere à humanidade com chamado a sua humildade, mas ao mesmo tempo a sua grandeza. Então ele fez um oxímoro, Magnifica Humanitas. Trataremos disso em novas colunas, como eu disse, mas eu queria registrar, nesses tempos de inteligência artificial e de divulgação veloz e simultânea de tanta coisa, eu queria lembrar destas coisas, deste duplo desafio, que nós estamos diante de uma grandeza com uma nova tecnologia, mas ao mesmo tempo correndo o perigo, principalmente no Brasil, de transformar a inteligência artificial numa burrice natural, não é? Mas certamente sairemos deste impasse com aplicação, com estudo, e melhorando os níveis de ensino em todo o Brasil e em todos os graus. Muito obrigado e até de repente.
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0: O nosso assunto hoje é um golpe já alertado pelo FBI, a Polícia Federal dos Estados Unidos, e que começa a ganhar espaço aqui no Brasil, juice jacking. Cuidado com as chamadas tomadas públicas, as tomadas que não são da sua casa, da casa de amigos, que estão em ambientes, em espaços públicos e de significativa circulação. Quem explica é a Júlia Nogueira.
3: Com baterias de aparelhos eletrônicos cada vez mais viciadas, é comum a gente correr para carregar o celular ou notebook naquelas tomadas públicas de aeroportos, shopping, aviões e até dos ônibus. Pode parecer simples, é só conectar o carregador na entrada e o problema se resolve. Mas já parou para pensar em algum risco envolvendo o uso?
4: Acho que o que eu mais tenho medo é em relação à estrutura mesmo da tomada. No ônibus, uma vez eu usei, aí eu percebi que enganchou. Desconfiei de estragar o meu celular.
3: É, até as tomadas são alvos de golpistas. O joystick, já alertado pelo FBI, a Polícia Federal dos Estados Unidos, é quando hackers conseguem acessar os dados do seu aparelho enquanto ele é carregado depois que a tomada é manipulada. Especialista em proteção de dados, privacidade e cibersegurança, a advogada Érica Costa explica como os golpistas conseguem praticar o crime.
5: Existem vários tipos de tecnologia, mas a mais real, eles conseguem fazer numa rapidez absurda. Eles abrem literalmente a tomada do USB, colocam um microchip, uma coisinha mínima, eles trocam a tomada rapidamente e ninguém percebe. Fizeram um mapeamento de vários aeroportos ao redor do mundo, inclusive no Brasil, detectaram várias tomadas infectadas. Encontraram também dentro de aviões, terminais de USB de carregamento infectados.
3: Sim, um microchip imperceptível. Não é para se alarmar. Se você usou tomadas públicas recentemente e seu aparelho segue normal, está tudo certo. Se houver invasão hacker, é possível perceber alguns sinais.
5: Vários banners, que a gente chama de pop-ups, começam a subir. Coisas que você geralmente não pesquisa. Você começa a receber ligações ou mensagens desconhecidas do nada. Começa a perceber que o seu celular começa a ter um consumo de bateria exacerbado, mais alto do que o normal. Você começa a perceber que seu celular está aquecendo. Começa a ver no seu celular alguns aplicativos que você não baixou.
3: E se isso acontecer, retire o celular imediatamente da tomada, desative as conexões de internet e troque as senhas. Claro, não dá para culpar os estabelecimentos públicos pelas tomadas hackeadas. E isso não quer dizer que é o fim do uso delas também. Tem formas de se proteger. Isso porque o seu carregador não só passa energia para recarregar o aparelho, como ressalta a especialista Érica Costa.
5: Muitas vezes, quando a gente chega em um local público, aeroportos, hotéis, cafeterias, a gente conecta direto o USB. Nisso, hackers podem previamente colocar malwares, colocar o que popularmente se chamam de vírus, mas é muito além do que isso. Eles conseguem roubar os seus dados. Existem bloqueadores de dados. Eles também conseguem configurar nos seus próprios aparelhos telefônicos a questão de desativar transferência de dados.
3: Os bloqueadores de dados são discretos e com preço em conta, geralmente a partir de R$20 ou R$30. Funciona como uma mini tomadinha conectada entre o seu aparelho e a tomada para garantir que o que seja transferido do cabo seja apenas a energia para recarregá-lo.

0: A Anvisa aprova um medicamento para prevenir e tratar crises de enxaqueca em adultos. O problema é o alto custo desse medicamento. As informações com a repórter Olivia Freitas.
1: Só quem tem, entende o tamanho do problema.
2: Eu tenho um filho pequeno, então às vezes minha vista embaça porque minha enxaqueca é com aura. Se eu tô sozinha com ele e eu não tenho rede de apoio próxima, então é difícil, né?
3: Começa doer muito forte no olho, puxa pra nuca, pro meio da cabeça. Quando pega a cabeça toda, aí eu fico de cama.
1: Com a Quitéria, encontramos a exaustão de uma pessoa que tantas vezes parou a vida por causa das crises, sem encontrar uma saída.
3: Deixa praticamente de viver devido a essa dor intensa que a gente sente. Eu evito muitas vezes sair de casa, ir para os lugares, que todas as vezes que eu saio de casa, sempre eu tenho crise e fico de cama nos lugares.
1: E não são casos isolados. A enxaqueca está entre as doenças mais incapacitantes do mundo. Os principais sintomas são náuseas, intolerância à luz e ao barulho. Só no Brasil, afeta mais de 31 milhões de pessoas. É uma doença genética. Não tem cura, mas tem tratamento capaz de devolver qualidade de vida ao paciente. E a ciência tem evoluído com classes de medicamentos que agem diretamente no mecanismo da dor relacionada à enxaqueca. É o caso de um medicamento aprovado esta semana pela Anvisa para comercialização no Brasil. Ele é capaz de agir tanto na prevenção quanto durante as crises.
4: Ele age em alguns receptores específicos, diferente de um analgésico comum, de um anti-inflamatório. Por isso, ele tende a ter uma resposta melhor, mais eficaz, com menos efeitos colaterais. Enxaqueca, que é uma doença, não é uma dor de cabeça, e que tem uma alteração na transmissão neuronal através do CGRP. Então, esse medicamento ocupa o lugar em que o CGRP, que é um neurotransmissor, ocupa quando a gente tem uma crise de enxaqueca.
1: O medicamento já é usado em países como Estados Unidos. Um dos obstáculos é o preço. A embalagem, com 8 comprimidos, chega a $1.300, cerca de R$6.500, sem contar as taxas de importação. Para o tratamento preventivo, por exemplo, seriam necessárias 2 caixas por mês. Ainda não há previsão de vendas no mercado nacional.
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2: Em ponto 10 da noite pelo horário de Brasília, para você que tá conosco em todas as plataformas da Band News FM, no final da noite deste domingo, dia 31 de maio de 2026, uma excelente noite. Pelas próximas duas horas, eu e Yuri Queiroga seguirei com você com a atualização dos principais assuntos do dia. Logo mais, a partir das 11 da noite, tem o canal livre deste fim de semana em transmissão simultânea Band e Band News FM.

0: polícia da Bahia investiga um feminicídio cometido por um policial. De Salvador, as informações com Ana Paula Lima.
1: Uma mulher, identificada como Deusiana de Oliveira da Silva, de 33 anos, é morta a tiros pelo companheiro dentro de um restaurante em Araci, no Nordeste Baiano. O feminicídio aconteceu na madrugada deste domingo. O suspeito, Jefferson de Araújo Costa, de 54 anos, era investigador da Polícia Civil da Bahia. Ele atirou contra Deusiana e, em seguida, tirou a própria vida. De acordo com a polícia, o caso está sendo investigado.
0: O governo federal envia técnicos para atuar em Roraima por causa dos impactos das fortes chuvas. Alex Ferreira.
2: Mais de 5.600 pessoas sofrem com os impactos das chuvas acima da média registradas em Roraima. Conforme o Ministério da Integração e do Desenvolvimento Regional, 18 pontos críticos são monitorados pelas equipes da Defesa Civil. Entre os mais afetados estão os municípios de Uiramutã, Alto Alegre, Cantá e Rorainópolis. Reuniões com representantes da Defesa Civil de Roraima foram realizadas para alinhamento de ações de resposta. A chuva causou alagamentos, inundações, rompimentos de pontes e interrupções em rodovias e estradas vicinais. Até a próxima terça-feira, a previsão indica acumulados de chuva em grande parte de Roraima, com volumes entre 50 e 100 milímetros por dia.
0: João Fonseca vence mais uma vez, faz história em Roland Garros e chega às quartas de final do tradicional torneio francês. O brasileiro de 19 anos venceu o número 16 do mundo, norueguês Casper Ruud. João fez 3 sets a 1 com parciais de 7-5, 7-6, com 10-8 no tiebreak, 5-7 e 6-2, em uma partida de quase 4 horas. João Fonseca vai voltar à quadra na terça-feira para enfrentar o tcheco Jakub Mencik, número 27, ou seja, mais próximo do João Fonseca no ranking, valendo uma vaga na semifinal do torneio de Roland Garros. São 10 horas e 3 minutos no horário de Brasília. A partir de agora tem o programa Humanamente aqui na Band News FM deste fim de semana.
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1: Olá, seja bem-vindo, seja bem-vinda, tá começando mais Humanamente, programa que você acompanha aqui na programação da Band News FM, seja pelo rádio, pelas plataformas digitais e também pela Fast TV no canal 131 da LG. Esse programa é uma parceria da Band News FM com o Instituto de Psiquiatria da USP, já tem 10 anos que Humanamente está no ar, curtindo saúde mental e comportamento humano. No programa desse fim de semana, a gente recebe Arthur Caí, ele é professor do Departamento de Psiquiatria da Faculdade de Medicina da USP, conversa comigo, Renan Suquevicius, e com o Dr. Daniel Barros, tudo bem, doutor?
2: Tudo jóia, Renan. Estamos aproveitando esse momento tecnológico do Humanamente, entrando na emissão da televisão, e vamos falar sobre tecnologia também, né? Um tema que tem tudo a ver com os nossos tempos e que a gente tem que saber articular ele com a psiquiatria.
1: É isso, com o Arthur Caí que tá aqui com a gente. Muito obrigado pela sua presença, Arthur.
3: Eu que agradeço, estou muito contente de estar aqui, obrigado pelo convite, Renan, Daniel, vai ser um prazer conversar com você sobre esse assunto.
2: Eu queria já começar, Arthur, perguntando para você.

0: Já já tem mais um bloco do Humanamente aqui na Band News FM neste domingo. E daqui a pouco, às 11 da noite, tem o Canal Livre na edição deste fim de semana em transmissão simultânea com a Band. O uso excessivo de telas na infância pode trazer consequências sérias para o cérebro das crianças. E especialistas recomendam limites para evitar prejuízos ao desenvolvimento. Reportagem de Jordânia Gama, direto de Manaus.
1: Especialistas alertam que o uso excessivo de telas na primeira infância pode trazer consequências importantes para o cérebro das crianças. Celulares, tablets e televisão têm feito parte da rotina infantil cada vez mais cedo. Uma pesquisa do Datafolha, realizada em 2025, revela que crianças de até 2 anos passam em média 2 horas por dia em frente às telas, o dobro do tempo recomendado por especialistas. Segundo a Sociedade Brasileira de Pediatria, crianças menores de 2 anos não devem ter contato com telas. Entre 2 e 5 anos, o limite indicado é de até 1 hora diária, sempre com supervisão dos pais. O excesso de estímulos digitais pode afetar habilidades como linguagem, interação social, aprendizado e controle emocional. A neuropediatra Marília Abitbol afirma que enquanto a criança está horas diante da tela, janelas preciosas do desenvolvimento podem estar se fechando e faz o alerta.
2: Quando falamos em janelas de oportunidade, estamos nos referindo ao que a neurociência chama de períodos sensíveis do desenvolvimento cerebral. São fases em que determinadas áreas do cérebro estão biologicamente mais preparadas para aprender e organizar funções, como linguagem, visão, habilidades sociais, controle emocional. Estudos publicados em revistas científicas importantes mostram que o desenvolvimento cerebral depende muito da qualidade dos estímulos recebidos nessa fase. O cérebro infantil precisa de interação humana real.
1: Além das consequências neurológicas, o excesso de telas também pode afetar o comportamento e a convivência familiar. É o que explica a psicóloga Taline Rodrigues.
3: Criança precisa de previsibilidade de combinados claros. Por exemplo, quando eu tenho aqui uma rotina estabelecida de horários definidos, onde ele vai poder usar esse celular, tempo máximo diário desse uso, priorizar outras tarefas antes desse uso das telas. Quando essa regra muda o tempo todo, ou depende do humor dos pais, o conflito tende a aumentar, mas não só o conflito, como o próprio aprendizado dessa criança.
1: A Organização Mundial da Saúde recomenda que, nos primeiros 18 meses de vida, o contato com telas seja evitado. A orientação é priorizar brincadeiras, interação com a família e atividades fora do ambiente digital durante a infância.
0: O estado do Rio Grande do Sul projeta a redução de 54% nas filas mais longas de atendimentos especializados através do SUS Gaúcho. As informações com Henrique Tanger.
4: O governo do Rio Grande do Sul pretende reduzir em 54% as filas de espera mais longas por atendimentos especializados por meio do programa SUS Gaúcho. O investimento previsto para 2026 é de 747 milhões de reais. Criado em setembro do ano passado, o programa amplia os repasses estaduais à saúde e incentiva hospitais e profissionais a aumentarem a oferta de consultas, exames e cirurgias. Segundo o governador Eduardo Leite, o reforço financeiro ampliou a adesão de médicos e hospitais.
5: É algo que vem na ausência e na lacuna deixada pelo governo federal e do Ministério da Saúde, uma vez que a tabela do SUS não é revista, nem reorganizada, nem substituída por algo melhor, porque se fala sobre isso inclusive também, que talvez a fórmula de remuneração, tabela SUS, o modelo existente esteja defasado, precisa pensar mais em linhas de cuidado e numa outra lógica de financiamento.
4: Mesmo com aumento nos investimentos, o Rio Grande do Sul ainda não aplica os 12% constitucionais na saúde, considerando apenas os recursos diretos do estado. Eduardo Leite afirma que os aportes devem crescer gradualmente. A meta do governo é atingir o percentual mínimo constitucional.

0: nacional até 2030.
1: Desde 2013 para cá, sempre girou desconsiderado as despesas controversas, como eu falei, aportes do IP Saúde, gastos com inativos, tudo aquilo que se expurga agora dos dados, ele aplicou entre 8,5% e 9%. Neste ano, nós estamos indo a 10,7% de aplicação. O Estado vai para que agora 11,01%, depois 11,35%, até atingir os 12% lá em 2030.
0: Em 2025, o SUS Gaúcho recebeu investimento de R$130 milhões. O foco principal foi a redução das filas em especialidades com maior demanda, como oftalmologia e ortopedia de joelho. Além disso, R$21 milhões foram destinados às emergências hospitalares.
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0: 10h22 pelo horário de Brasília. Parlamentares do PSOL e da Rede Sustentabilidade pedem que a Procuradoria-Geral da República investigue a atuação de Flávio Bolsonaro nos Estados Unidos. Na representação, os deputados federais afirmam que o pré-candidato do PL à presidência da República teria atentado contra a soberania nacional. Isso teria ocorrido, na visão deles, quando o senador solicitou a designação de PCC e Comando Vermelho como organizações terroristas pelo país norte-americano. Além disso, eles citam uma reunião do pré-candidato à presidência pelo PL com o secretário responsável pelas relações exteriores dos Estados Unidos, secretário de Estado norte-americano, Marco Rubio. O Partido dos Trabalhadores discute uma formação própria para disputar o governo de Minas Gerais. Destaque chegando com Gabriela Oliveira.
1: Após desistência do senador Rodrigo Pacheco, do PSB, na disputa ao governo de Minas, o PT passa a focar na construção de uma candidatura própria no estado. Em evento realizado em Contagem, na Grande BH, o presidente nacional da legenda, Edinho Silva, afirmou que o partido vai trabalhar para lançar uma chapa mesmo sem nomes definidos. Entre as possibilidades citadas está a ex-reitora da UFMG, Sandra Regina Goulart Almeida, que se filiou recentemente ao partido.
0: 55 mortes são confirmadas depois de uma explosão de um galpão em Myanmar neste domingo. Equipes de resgate e agências internacionais de notícias afirmam que o prédio armazenava explosivos usados em mineração. A agência France Press aponta que, além dos 55 mortos, outras 70 pessoas ficaram feridas. O acidente ocorreu próximo à fronteira com a China, a área controlada por um grupo armado étnico contrário ao governo de Myanmar. A Fórmula 1 entra agora na temporada europeia. Quem traz as informações é Isabela Mota.
2: A disputa do campeonato 2026 da Fórmula 1 desembarca agora em Mônaco. O Principado tem um dos circuitos mais tradicionais do calendário. O Grande Prêmio é disputado nas ruas de Mônaco e no ano passado foi vencido por Charles Leclerc da Ferrari, que é monegasco. Nessa etapa, a pole position é ainda mais necessária, já que há uma grande dificuldade de ultrapassagem ao longo das voltas. A Fórmula 1 continua na Europa até setembro e depois segue para o Azerbaijão. A Band News FM transmite todo o campeonato na voz de Odinei Edson.
0: Domingo que vem, 9:20 da manhã, começa a transmissão às 10 da manhã, largada para as 78 voltas do Grande Prêmio de Mônaco, lá no Principado, nas ruas de Monte Carlo, no Principado de Mônaco. Odinei Edson, Reginaldo Leme, Alessandra Alves, Luiz Fernando Ramos e todo o nosso timaço. Hoje também teve Fórmula Indy. Vitória de Alex Palou no Grande Prêmio de Detroit, primeira corrida após as 500 milhas de Indianápolis. Ele dispara na liderança do campeonato, vai rumo a mais um título. Kyle Kirkwood, norte-americano, chegou na segunda colocação. Kyle Collet fez uma corrida de contenção de danos e de evitar também problemas durante a prova. E ali nas últimas voltas aparecia na 16ª posição e assim terminou. Foi 16º colocado na corrida de hoje. Você fica agora na programação da Band News FM com o segundo bloco do programa Humanamente deste fim de semana com Renan Suquevicius e o doutor Daniel Barros.
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4: Estamos de volta com Humanamente desse fim de semana, falando sobre o uso de tecnologias em tratamentos de saúde mental para ajudar em diagnósticos e também da maneira como a gente lida com essas ferramentas no nosso dia a dia. Para isso, estamos recebendo no nosso programa o Arthur Caier. Ele é professor do Departamento de Psiquiatria da Faculdade de Medicina da USP. Ele faz um trabalho também muito aproximado com crianças e adolescentes e estava falando no primeiro bloco, né, Arthur, sobre TDAH. E falando dos benefícios, por exemplo, que a atividade física pode fazer para quem tem esse diagnóstico e faz tratamento para essa questão. E nas redes sociais, principalmente, em redes sociais de vídeos curtos, como TikTok e Instagram, tem uma quantidade absurda de vídeos, por exemplo, de testes de pessoas que estão ali oferecendo essas ideias de se você tem esse sintoma, talvez você tenha TDAH. Tem também com autismo, enfim, outros diagnósticos, mas TDAH aparece muito. é mais um uso da tecnologia, e esse talvez não tão bom, para diagnosticar pessoas, por muitas vezes vídeos feitos por pessoas que nem são da área da saúde, do mundo psi, fazendo esses vídeos de uma maneira geral, e as pessoas acabam se identificando, muitas podem até pensar em uso de medicamento por conta própria. Qual é o risco? E tem algum benefício também em fazer, pelo menos estar aberto até essa discussão a partir desses vídeos? Esses vídeos podem colaborar em alguma medida, ou esses conteúdos sobre saúde mental que aparecem nas redes sociais?
5: Então, Renan, eu acho que dos vários medos assim, que a gente tem, eu acho que todos nós talvez se deparado em relação a essas novas tecnologias, inteligência artificial, um deles é a gente perder algumas possibilidades de profundidade, né, nas nossas humanidades, assim, né, já que tudo está tão acessível, está tão rápido, eu talvez não necessite, né, de grandes aprofundamentos. Entre eles, eu acho que é o diagnóstico psiquiátrico, né, acho que é uma coisa que exige secularmente um certo olhar que envolve diversas coisas que talvez não sejam tão codificáveis, pelo menos por enquanto, né, porque de fato nos tem surpreendido como a IA tem evoluído até nessas questões. Eu acho que nesse sentido, o que é importante, Renan, talvez seja não recusar totalmente a perspectiva de que você possa, a partir de um determinado conteúdo, desde que bem feito, porque aqui cabe um parênteses, em avaliações que têm sido publicadas em alguns artigos, e que se avalia o que está sendo colocado nesse tipo de plataforma, muitas vezes não tem, está completamente errado, né? Completamente infundado. Então aqui é um fenômeno já antigo, né? O que, que da internet separar o que é bom e o que não é bom, né? E daqui, eu acho que talvez seja um fenômeno anterior. Talvez se a gente fosse pegar os jornais e revistas aí de 100 anos atrás, também tivesse essa grande dificuldade. Acho que a grande questão aqui é o volume. Mas dentro dessa questão de separar o que é confiável do que não é confiável, que é um dos grandes desafios que a gente tem, dentro dessa coisa, há o que é confiável e o que é bom nesses conteúdos que a gente vê, seja nas redes sociais ou fora dela. Eu acho que daí a questão, de fato, é separar qual é o papel desse tipo de ferramenta, né? Por exemplo, você tem diversos questionários que foram estudados diversas vezes anteriormente à era digital, que são de screening, ou seja, que eu posso fazer um rastreamento de sintomas depressivos, por exemplo. TDAH também é um exemplo, né? Talvez possa ser útil que mais pessoas possam se rastrear e poder entender que algumas das coisas que elas não sabiam dar nome antes podem ser indicar que uma possível depressão, um possível TDAH, mas isso vai precisar ser aprofundado, né? Então, eu acho que a resposta vai ser, né, a gente poder combinar qual é o papel de cada um nessa história, qual é o papel do humano, qual é o papel do digital, qual é o papel do screening, do diagnóstico completo, sendo que uma coisa não nega a outra, né? Então isso tem se chamado blended care, por exemplo. Então blended care significa eu poder trabalhar em conjunto, em consonância com a tecnologia, eu como profissional de saúde mental, seja eu psiquiatra, psicólogo ou áreas afins, e poder entender a tecnologia como uma extensão minha, uma ferramenta que eu uso, assim como eu uso um martelo, como eu uso um celular. Então, hoje em dia, não faz mais sentido pensar psiquiatria sem ter um WhatsApp, psiquiatria sem ter um WhatsApp, um telefone, uma possibilidade de chamada de vídeo, né? O cirurgião não pensaria hoje em cirurgia sem ter também uma série de recursos tecnológicos. Inclusive, numa aula que eu dou sobre esse assunto, eu comparo uma forma de uma provocação. Então, geralmente são psiquiatras no público, um consultório de psiquiatria do início do século XX, início do século XXI, quase não mudou, e um bloco cirúrgico da mesma época, quer dizer, a gente talvez seja mais refratário adotar as tecnologias por alguma, talvez seja intrínseco da nossa área, talvez sejam nossos receios. Mas no blended care, por exemplo, eu posso ter, usando exatamente esse exemplo que você colocou, eu posso ter um pré-consulta, por exemplo, onde eu tenho uma série de instrumentos de rastreamento que vão fazer eu ganhar tempo, mas não e tempo de qualidade com o paciente, porque querendo ou não, fora dos settings ideais ou muito específicos, tempo é um recurso escasso de toda a relação médico-paciente, psicólogo-paciente. E também vai fazer com que eu talvez não perca nada, porque talvez eu não vá conseguir uma consulta perguntar 200, 500 coisas, né? Mas talvez seja importante eu entender que uma criança que está vindo por uma queixa de ansiedade tem enurese noturna e eu não me perguntaria isso, talvez na minha esquadrão, né? Não me lembraria de perguntar, mas isso é um muito importante. Então, aí eu recebo o paciente, eu faço orientações, eu talvez possa ter um follow-up de atividades que eu não vou ter a capacidade de fazer um follow-up de humor, por exemplo, todos os dias. Mas talvez uma ferramenta como essa possa e possa me alertar se eu preciso ver o paciente antes do que eu programei. Eu dou alguns exemplos, assim, um terapeuta que faz exercícios comportamentais, né, possa ter um aliado co-terapeuta digital. Então, eu acho que é um pouco cuidar para usar isso como extensão e não como um encurtamento, como você falou, né? Sabe, quando a gente fica na cadeira de rodas, a gente encurta os músculos. Então, tem que cuidar para a gente não deixar de ser bons clínicos, bons psiquiatras, bons terapeutas, porque a gente tem essa ferramenta à nossa disposição.
6: Eu já ouço falar disso, eu já escrevi sobre isso, mas parece que ainda não pegou, assim, na prática, que é a informação que a gente pode ter como psiquiatra a partir de celulares e de smartwatches, de relógios, né? Então, tem várias coisas experimentais, assim, de, puxa, a pessoa se movimentando menos, isso pode ser um indício de que ela está pouco ativa, pode ser um indício de o início de uma recaída depressiva, o tipo de coisa que ela fala no celular, o tom de voz que ela usa, pode ser um indício aí de um risco de uma fase de agitação, no transtorno bipolar. Tem coisas já super interessantes, super legais, mas que não estão ainda na prática clínica, né? O que falta para a gente ter esse raio-x aí que acompanharia as pessoas a partir do nosso comportamento digital?
5: Eu acho, Daniel, que falta comércio, sinceramente. Assim, o que eu quero dizer com comércio? Nós somos, mesmo enquanto pesquisadores, ou mesmo quando membros de uma instituição de pesquisa de ponta como é a USP, enquanto clínicos, como um psicólogo na sua prática, e mesmo que seja num consultório dentro do HC, dentro do complexo, nós somos usuários finais, né? Então, eu acho que falta muito pouco, né? E tem empresas ao redor do mundo que estão se propondo, e que eu conheço algumas, e algumas brasileiras, mais startups nesse nível, estão se propondo a traduzir o que a gente tem de conhecimento científico para esse tipo de interpretação mais ready to use, né? Porque, na verdade, o que eu preciso seria ter um aplicativo, ter algum software, alguma coisa que organizasse isso para mim e que tivesse uma validação científica robusta o suficiente. Então, conectar essas pontas nem sempre é tão simples, porque eu tenho achados científicos, alguns mais robustos, outros menos. A partir daí, sozinho, Arthur, Daniel, de fato, traduzir isso para uma leitura é um desafio grande demais. Acho que aqui falta tecnologia e comercialização e alguém com interesse para tornar isso utilizável do ponto de vista do paciente e do terapeuta, enfim, do seu médico assistente. Eu acho, agora eu tenho feito algumas leituras assim, utilizadas do que justamente está comercialmente disponível. Então, ontem eu atendi um jovem com TDAH que está se preparando para o vestibular e ele trouxe a questão: olha, eu acho que talvez o meu uso de eletrônico esteja exagerado. Eu digo, o que você acha? Vamos ver junto, né? Você tem aqui, então a gente tem hoje alguém comercial, quer dizer, está no iPhone, está no Android, né? E acho que cada vez tem tido mais dados ali que são interessantes. Mas vamos ver junto quanto é que você tem usado e aí por plataforma, o que você acha? Você acha que está razoável? Vamos dividir as horas acordadas aqui, quantos por cento isso dá? Quanto que você acha que seria um limite adequado? Porque se mesma tecnologia do caso era um iOS, né, já permite o próprio usuário estabelecer limites, né? Então, vamos fazer esses limites juntos, vamos combinar, vamos olhar como é que ficou depois. Esses limites depois podem ter exceção, né? A pessoa pode pedir mais tempo, enfim. Então, a mesma coisa para sono, né? E eu acho que você tem o apoio de sonografia como um padrão ouro, mas você tem esses relógios que tem uma certa similaridade. Você pode pedir um apoio de sonografia com o relógio, mas depois você pode ter um follow-up das mudanças com esses smartwatches, né? Então, passos, outras coisas. Mas eu acho que tem muito mais, assim, ou seja, há sempre esse gap, né? Que é o gap de implementação. O que está. O que é a última palavra da ciência e o que a gente, de fato, está implementado? E muitas vezes, implementação depende. Infelizmente, mas depende de uma solução que tem uma proposta de viabilidade, né, econômica, para que ela possa acontecer, seja na esfera pública, privada.
4: Esse é Arthur Caê, professor do Departamento de Psiquiatria da Faculdade de Medicina da USP, conversando com a gente no Humanamente sobre tecnologia em tratamentos de saúde mental. Vamos fazer mais uma pausa e daqui a pouco a gente volta com o último bloco do programa. Até já.
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0: A Associação das Empresas Cerealistas do Brasil propõe um novo modelo de financiamento aos produtores rurais do Rio Grande do Sul. O presidente da entidade defende que o aumento da mistura do biodiesel pode beneficiar agricultores. Detalhes com o Diego Vicente.
7: A Associação das Empresas Cerealistas do Brasil propôs a criação de um novo projeto de financiamento para produtores rurais gaúchos, que pode servir de apoio às iniciativas de renegociação de dívidas rurais conduzidas pelo governo federal. A proposta deve ser desenvolvida em conjunto com o governo do Rio Grande do Sul. O presidente da SEBRA, Jerônimo Gergen, afirma que a sugestão está em negociação e tem como objetivo oferecer crédito com juros mais baixos aos produtores. A iniciativa busca atuar em parceria com o Fundo Estadual de Catástrofes e com a própria entidade.
8: O que nós estamos negociando, por exemplo, com o governo do estado? Tem esse fundo de catástrofe, nos mostrando para o governo que a cada um real que ele coloca como garantia, nós buscamos quatro no mercado. Então, o que nós estamos mostrando para o governo? Você bota um dinheiro que será devolvido e o produtor vai poder pegar um dinheiro com um juro muito menor, porque a Cerealcred e o governo vão lastrear a operação. E com isso o dinheiro chega mais barato. Mas ainda precisa do Estado. Então o que eu tenho dito? Usa o Plano Safra, usa esse projeto lá de Brasília para criar o Fundo Garantidor.
7: Jerônimo Gergen também destaca que o projeto de lei 5122, que tramita em Brasília e trata da renegociação das dívidas dos produtores rurais, não resolve a dimensão do endividamento do setor. Segundo ele, a dívida dos produtores do Rio Grande do Sul é proporcionalmente maior do que a registrada em outras regiões do país.
8: O problema do agro nacional, ele é real. A renda e do Rio Grande do Sul é muito mais grave, porque além de tudo aqui nós não colhemos nesses últimos anos. Para prorrogar o que está no Plano Safra hoje, precisamos 150 bilhões de reais. Então nos próximos anos a dívida do agro vai se encaminhar para 1 trilhão e 400 bilhões de reais. Então esse projeto que está lá andando, alguma coisa tem que ser feita, mas ele não resolve o endividamento inteiro. Agora, com o juro caro e uma carência de 2 anos, como estão falando lá, a carência de 2 anos, se não der safra o ano que vem, já não adiantou a carência.
7: Além disso, Jerônimo Gergen também preside a Associação de Produtores de Biocombustíveis do Brasil e afirma que o Ministério de Minas e Energias aprovou um novo programa de testes para ampliar a mistura de biodiesel ao diesel. A proposta prevê a adoção do chamado B25, equivalente a 25% de biodiesel na composição do combustível.
8: Então nós iniciamos o maior programa de testagem do mundo. Nós estamos aportando 10 milhões de reais, né, para fazer um programa de testes até o B25. Então nós até o março do ano que vem, nós estaremos com, hoje é 15% de biodiesel em cada litro de diesel fóssil. Nós estaremos autorizados a usar o B25, né? Então nós começamos esse movimento internacional para que ao invés de a gente mandar o nosso grão, a gente mande proteína e mande energia.
7: Conforme o presidente, a nova composição pode beneficiar os produtores rurais em razão do aumento da demanda por matérias-primas utilizadas na fabricação do biodiesel, como óleos vegetais e gorduras.
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0: 10:41 pelo horário de Brasília neste domingo, dia 31 de maio de 2026. Um acidente deixa pelo menos 8 mortos no quilômetro 507 da BR-116, no trecho conhecido como Serra do Leão, no centro-norte da Bahia. De acordo com informações da Polícia Rodoviária Federal, a batida entre um caminhão e uma van aconteceu por volta das 4h40 da tarde deste domingo. Com impacto, a carreta pegou fogo e o motorista ficou preso às ferragens. Equipes do SAMU e do Corpo de Bombeiros Regional atuaram nos resgates. Pra gente pegar o trecho da Serra do Leão, faz parte desta que é uma das rodovias mais importantes, uma das rodovias mais importantes para escoamento de produção de todo o Brasil. É o trecho da BR-116, por exemplo, que corta todo o estado da Bahia, de Pernambuco, ali da divisa com Pernambuco, Vale do São Francisco, até a chegada com Minas Gerais, para que você tenha ideia, é um trecho muito longo dentro do estado da Bahia, mas aconteceu especificamente no quilômetro 507 da BR-116 lá na Bahia. A Petrobras anuncia a redução do preço do diesel para as distribuidoras. Detalhes com Luiz Valci.
9: O preço do óleo diesel de uso ferroviário fica 35 centavos mais barato a partir desta segunda-feira. A redução foi anunciada pela Petrobras neste domingo. Segundo a estatal, o desconto faz parte da subvenção econômica criada pelo governo federal e corresponde ao valor definido pelo Ministério da Fazenda. Com a mudança, o preço médio de venda para as distribuidoras passa de R$ 3,65 para R$ 3,30 por litro. De acordo com a Petrobras, o valor é 37,4% inferior ao praticado em 31 de dezembro de 2022, considerando a inflação do período.
0: O Amazonas pode sofrer com a seca neste ano. Mais detalhes com Alex Ferreira.
10: A possibilidade de cheia severa em Manaus, quando o nível dos rios eleva e as águas invadem a cidade, está descartada. Mas a expectativa gira em torno de uma possível seca extrema. E é quando diminuem as chuvas, os rios baixam o volume de água, comunidades ficam isoladas e até sem acesso à água potável. A previsão é do Serviço Geológico do Brasil e consta no terceiro alerta de cheias. Apesar de o Rio Negro já ter ultrapassado a cota de inundação de 27,50 metros, a chance de atingir o nível considerado severo de 29 metros é de apenas 2%.
0: São 10:44. Vamos atualizar aqui a 18ª rodada do Campeonato Brasileiro, porque os dois jogos que faltavam para fechar a rodada terminaram. Cruzeiro e Fluminense empataram por 1-1 jogando lá no Mineirão. Fluminense abriu o placar com John Kennedy aos 43 do primeiro tempo e Matheus Pereira empatou aos 30 minutos da segunda etapa. E em Belém do Pará, o Remo aos 45 minutos do segundo tempo bateu o São Paulo, fez o gol e bateu o São Paulo por 1-0. Gol marcado pelo Marcelinho na 45 nada. Aos 49 minutos do segundo tempo, o gol do Marcelinho. Vem aí o último bloco do Humanamente deste fim de semana.
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4: Estamos de volta com Humanamente, nesse fim de semana falando sobre usos de tecnologia, dos nossos celulares, das redes sociais, em tratamentos de saúde, para diagnóstico, a maneira como a gente se relaciona com as plataformas digitais, que impacto tudo isso tem na nossa vida e na nossa saúde. Para isso, a gente está ouvindo o professor do Departamento de Psiquiatria da Faculdade de Medicina da USP, Arthur Caí. Ele conversa comigo, Renan Suquevicius, e com o doutor Daniel Barros.
6: E não tem como a gente ter uma conversa dessa sem falar de inteligência artificial, né, Arthur? Esse é um tema quente na sociedade como um todo. Começa até a já se questionar, já se fala em bolha murchando, né? Que talvez não seja do jeito que a gente achou que fosse ser, em termos de produtividade, enfim. Mas do ponto de vista da saúde mental, não tem muita dúvida que ela chegou para ficar, né? Assim, muitas pessoas usando como um apoio para conversa, algumas usando como terapia. Como é que você enxerga isso? Eu lembro de um software que teve uma época no Brasil, foi lançado, acho que foi descontinuado no Brasil, não sei se continua no mundo, que chamava Deprexis, que era um software uma inteligência, uma proto-inteligência artificial aí, um início de uma inteligência artificial, que ajudava as pessoas a fazerem algumas técnicas comportamentais. A pessoa entrava todo dia lá, o software perguntava como que ela estava, dependendo de como que ela estava, ela recebia ali alguma instrução. Enfim, parecia algo promissor ali. Como é que a gente está hoje em termos de inteligência artificial e psiquiatria nesse uso, assim, mais terapêutico, vamos dizer?
5: Olha, eu não sei vocês, né? Eu tenho ficado impressionado com o meu uso, né, pessoal de inteligência artificial para as coisas que eu trabalho e com a rapidez com que as coisas têm melhorado, né? Eu me lembro logo que as primeiras vezes que eu utilizei, eu acho que a gente estava na versão ChatGPT-3, e aí eu me lembro, né, dos céticos, né, dizendo assim, não, isso aqui, ok, ajuda, mas tem esses problemas e falhas. E esses problemas e falhas, essa lista, eu acho, tem diminuído, pelo menos se atenuado de uma forma muito rápida. Então, eu tenho dificuldade de enxergar onde é que a gente, para onde a gente vai, assim, essa coisa da bolha murchando. Eu não sou um expert na área de produtividade em geral, mas acredito que impossível não haver um aumento de produtividade. Existe uma preocupação aí de substituição e questões de tarefas, né, de certas profissões que estavam em alta, que agora tem uma inversão talvez um pouco brutal, né? Eu também, né, concordo com você, e isso tem algumas surveys têm mostrado, assim, de que há uma grande, depende de onde você pergunta, né, se for em Manhattan, por exemplo, uma prevalência muito alta de pessoas que, se você entrevista na rua, que estão usando ChatGPT e afins como terapeutas, né, em ordem, assim, de várias vezes ao dia. E aí me retoma aquele ponto, que é a facilidade do acesso, né? A gente pode dizer assim, isso é bom ou ruim, mas nos trials que eles têm feito agora com a psicoterapia por IA, tem um publicado, por exemplo, no New England AI no ano passado, mostrando um benefício para sintomas depressivos. Os pacientes interagiam com o terapeuta todos os dias, diversas vezes ao dia. Quer dizer, é uma coisa irreplicável, né? Sem paralelo na nossa... Pode dizer que é bom, que é ruim, que não é o setting ideal, enfim... Mas é uma coisa que é difícil de você competir, digamos assim, pelo menos no sentido da disponibilidade. Tem uma série de críticas, né, e aí houve alguns episódios marcantes, né, e eu parafrasei um colega meu, Giovanni Salum, que diz assim, às vezes a policy, né, a política não muda por conta de 200 mil pesquisas, muda por causa de um evento marcante, né, e isso é verdade. Eu teve um suicídio de um adolescente que depois se foi ver e estava sendo estimulado pelo ChatGPT, que não é treinado para isso, né? Ele tende a concordar com você e tal, se colocou. Pode ser que ele se aprimore, né, no futuro nisso, mas... E as soluções, quando são propostas, Daniel, de IA, né, seja comerciais, seja de pesquisa, geralmente ela tem uma série de guardrails, né, de bloqueios para que não aconteça XYZ, eu acho que isso é importante e necessário. Agora, eu também, quando a gente pensa no suicídio desse garoto, né, e os processos envolvidos, eu digo assim, olha, não faltou também na nossa história pacientes que culparam terapeutas ou psiquiatra ou quem quer que seja por uma má condução em um caso que foi mal, assim, como má prática. Quer dizer assim, eu não acho que esse caso, ou um caso ou outro, é o que vai dizer. A gente precisa mais como de dados, né? E eu acho que os dados estão evoluindo nessa direção de mostrar que é uma ferramenta, pelo menos com a tecnologia que a gente tem aqui, que é uma ferramenta que é útil, que vai ser mais útil do que o que a gente tinha até então. Existe todo um campo de psicoterapia digital que é muito mais antiga do que a IA, né, e que era muito manualizada, tipo essa tecnologia que você falou, eu nem conhecia, mas antes disso a gente trabalhava com Karolinska, que propunha você fazer TCC, que é super manualizado, então você tinha o papel de terapeuta humano, mas o papel de um computador, digamos assim, que dava um monte de conteúdo e tarefas. Mas aquilo ali, embora super efetivo, porque continha um conteúdo muito bem colocado, que nem sempre, e salvava muito tempo, então um terapeuta conseguia cuidar de muito mais indivíduos, mas era muito exercitado, né? Se o paciente dizia, não, mas hoje eu quero falar de outro assunto, ele ia vir com aquele, né? Então a IA, ela permite uma humanização, digamos assim, por mais contraditório que isso seja, um aspecto mais interativo, ao mesmo tempo diminui um pouco o nosso controle, que gera alguns riscos diferentes. Então, eu acho que a IA tem sido explorada também para isso, vai ser explorada. Acho que é importante, e esse é o nosso mote, né, no CISM, é que a gente precisa conectar um pouco mais esses campos de inovação, o inovador e o cientista. São dois seres que não costumam conversar, pertencem totalmente a mundos diferentes. O inovador precisa ser rápido, ele tende a correr mais riscos, o cientista é mais obsessivo. A gente demora a fazer um paper, quando sai o paper já mudou a tecnologia, então a gente tem tentado no CISM, há 2, 3 anos nesse módulo de saúde digital que eu tenho coordenado, fazer essas duas criaturas, digamos assim, conversar para que a tecnologia possa, como ela tem vindo, se ela possa de fato servir a bons cuidados, aos cuidados baseados em evidência e de forma segura.
4: É curioso, para a gente encerrar, queria até ouvir você, Arthur, e talvez também o doutor Daniel nisso, porque até o doutor Daniel falou no começo do estouro da bolha, eu estava vendo algumas tendências relacionadas a negócios e artes nos negócios, algumas empresas, sobretudo lá fora, que estão fazendo desligamentos, cortes em massa e creditando esses cortes ao avanço de inteligência artificial. E começa a vir um descrédito de, será mesmo que é isso, ou é essa justificativa da inteligência artificial para mascarar uma questão de gestão, que está fazendo com que essas pessoas sejam demitidas, ou algum outro tipo de crise que não uma crise de avanço tecnológico. E uma outra do ponto de vista da arte, diante de uma inteligência artificial ou inteligências artificiais que proporcionam experiências tão bonitas, impecáveis, sem falhas, a gente caminhar por um outro lado, de apresentar coisas que pareçam manuais, que pareçam artesanais, que pareçam ser humanas. E aí, para perguntar para os dois, lançar uma ideia aqui para a gente encerrar, na área de saúde mental, comportamento humano, vocês veem essa demanda por esse contato mais próximo, ainda que haja ferramentas que agilizem, talvez, o trabalho mais burocrático, a conversa, a troca ainda continua sendo entre duas pessoas, né? O profissional e o paciente.
5: Se eu fosse apostar, Renan, eu apostaria que das duas, negócios ou arte, eu diria que as artes é que serão salvas, né? Se eu tivesse que me agarrar em algum bote, eu diria que seria isso, né? Eu acho que a gente está mais próximo de entender que uma inteligência artificial super poderosa possa fazer grandes planilhas e boas previsões a respeito de subida do dólar ou qualquer outro assunto. E até ciência, que é a minha área, assim, que desde que a gente está preocupada com a verdade, né? Se a gente vai fazer isso por experimentos, como a gente fazia antigamente com macacos e com human reasoning, ou se a gente vai fazer através, talvez não faça tanta diferença, mas eu vejo menos a gente indo ver uma peça de robôs controlado por IA, que talvez vá uma vez ou outra, mas eu acho que isso talvez é o que a gente vai nessa história toda. Eu sempre acho que algumas coisas morrem, outras vão nascendo, né? Processo contínuo. Eu acho que com as tecnologias em geral é assim. Eu acho que abre espaço para a gente poder ter mais, não menos, humanismo nas coisas que a gente faz. Eu estava ouvindo uma escritora, agora inclusive dirigindo, vindo para cá, discutindo exatamente esse assunto, ela dizendo assim: antes eu escrevia, ela escreve com um blog na internet, escreve livros, assim, eu escrevia e eu ia lá, ficava corrigindo os pequenos errinhos, ou E agora eu deixo para o pessoal saber que eu sou uma humana atrás, que não foi escrito por IA, que é tudo perfeitinho e tal, e que alguns dos jargões de trejeitos de IA estão muito presentes no C.S. Lewis, que era um super escritor, né? Mas então, quer dizer, talvez agora, bem como você falou, talvez a resposta vai ser que a gente vai começar a procurar mais humanidade no que a gente fala. Eu acho que na psiquiatria também, na medida em que eu puder fazer nesse blended care que a gente discutiu, delegar para IA ou outras ferramentas digitais o que é burocrático, o que é operacional, o que é repetitivo, talvez eu possa ter mais tempo para me dedicar junto com o meu paciente ao que é inegavelmente, assim, de forma impossivelmente humana, né? E eu acho que isso talvez até possa vir no sentido de humanizar o nosso atendimento e não o contrário.
4: É isso, a gente conversou normalmente desse fim de semana com o Arthur Caê, professor do Departamento de Psiquiatria da Faculdade de Medicina da USP, falando sobre tecnologias no nosso comportamento, no nosso dia a dia, também em tratamentos de saúde mental. Muito obrigado pela conversa. Espaço aberto para você voltar aqui ao Humanamente, viu?
5: Eu que agradeço, Renan, Daniel. Um bom dia para vocês e para quem está nos ouvindo.
6: Valeu, Arthur. Abraço.
4: Humanamente desse fim de semana vai ficando por aqui. Nosso programa está disponível nas redes sociais e também para você que nos acompanha na Fest TV todo fim de semana no canal 131 da LG e também horários alternativos. A gente se encontra no próximo fim de semana. Até lá, doutor.
6: Até.
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10h57 pelo horário de Brasília, em instantes, e dentro de 15 segundos, você fica com o Canal Livre na programação deste domingo, dia 31 de maio de 2026. 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

0: boa noite para você. O Canal Livre de hoje segue na nossa cobertura especial das eleições. E vamos colocar nossa marca registrada no ar? Você escuta essa trilha e já sabe, eleições é aqui na Band. Hoje recebemos um dos nomes mais experientes da política nacional, com cargos no Executivo e no Legislativo. Foi aqui na Band, no debate de 1989, que ele despontou para a vida pública. E quase 40 anos depois, tenta mais uma vez concorrer ao Palácio do Planalto. O desafio? Se viabilizar eleitoralmente e romper a polarização entre o presidente Lula e o senador Flávio Bolsonaro. Está conosco esta noite o ex-governador de Goiás e pré-candidato a presidente pelo PSD, Ronaldo Caiado. Muito obrigada, governador, pela presença com a gente.
1: Eu que agradeço, Adriana, ao Fernando, ao Felipe, ao Mitre, em poder voltar aqui mais uma vez e traz realmente recordações de 37 anos atrás, onde nós estávamos aqui fazendo o primeiro debate para a eleição de presidência da República. E foi um momento especial. Dali, eu fui ser deputado federal, senador, governador e agora sim, com muita experiência, voltando para o debate, se Deus quiser, ganhando essa eleição em 2026.
0: E o governador já apresentou quem está comigo aqui nessa bancada do Canal Livre, ele sempre, Fernando Mitre, o também jornalista Felipe Vieira e o cientista político Fernando Schiller participam dessa entrevista. Governador, antes da gente começar, eu quero já pedir para o senhor acompanhar com a gente os números da pesquisa do levantamento Meio Ideia divulgado essa semana, dia 6 de maio. Na pesquisa do dia 6 de maio, o presidente Lula tinha 40% das intenções de voto no primeiro turno. E agora, na pesquisa que saiu essa semana, Lula está com 38,5%. O senador Flávio Bolsonaro caiu de 36% para 31,5%. E na sequência, então, aparecem o senhor Ronaldo Caiado com 5,5%, Romeu Zema com 2,4% e Renan Santos com 2,1%. Governador, essa queda do senador Flávio Bolsonaro registrada pelo Instituto Ideia também já foi registrada pelo último levantamento da Datafolha. O que eu queria perguntar para o senhor é por que, apesar da denúncia contra o senador de envolvimento com o banqueiro Daniel Vurcaro, inclusive tendo visitado o banqueiro já com tornozeleira eletrônica, é uma denúncia grave, ainda não totalmente esclarecida, por que, mesmo com essa denúncia e com a queda de Flávio, o eleitor não olhou para o nome do senhor, nem para o de Romeu Zema, que nas pesquisas ficaram praticamente estagnados?
1: Primeiro, Adriana, pelo fato de que nós não somos conhecidos. Eu sou desconhecido por quase 50% da população. Primeiro ponto. Segundo, ninguém tem aí um recall de quem está na presidência da República, que é o Lula e o PT há 5 mandatos. Ora, nós não podemos negar aqui o prestígio do ex-presidente Jair Bolsonaro. Na realidade. Então, o que é que é o objetivo do eleitor neste momento? Ele quer derrotar o Lula. Esse é o objetivo. Então, ele agora viu que, além de derrotar o Lula, ele precisa ter alguém que ganhe as eleições e que saiba governar para o PT não voltar nunca mais. Porque ganhar, nós ganhamos em 2018. Então vocês dizem, mas por que que não voltar ainda os olhos ainda para vocês? Por um motivo só. Nós não tivemos debate. Nós não tivemos oportunidade de discutir mano a mano quem é que realmente sabe, quem tem autoridade moral para sentar a cadeira, quem tem coragem de enfrentar a violência, o crime, a corrupção, quem tem uma história de vida de 40 anos sem uma mácula, quem realmente sai aprovado de um governo com 88% de aprovação. Então, tudo isso só vai chegar à população no momento que nós atravessarmos a Copa, que hoje todo mundo está preocupado com a Copa do Mundo, e depois aí sim, vamos sentar essa mesa e aí nós teremos grandes debates que serão sinalizadores de quem realmente vai sentar naquela cadeira.
0: O governador, aproveitando uma expressão que o senhor acabou de usar, que é a autoridade moral, sim, quando saiu a denúncia contra Flávio Bolsonaro, a sua reação foi considerada mais suave, no sentido de alguma forma minimizar a gravidade da suspeita. E depois o senhor usou essa expressão que o senhor acabou de repetir aqui, quem tem autoridade moral para concorrer, para chegar ao Palácio do Planalto. O senhor acha que foi um erro político não agir como, por exemplo, agiu o ex-governador de Minas, Romeu Zema, que claramente condenou o que havia sido denunciado contra Flávio?
1: De maneira alguma. Veja bem, as pessoas que são ali denunciadas, cabe a ele ou a quem for explicar estas denúncias sobre ele, o que abate sobre ele. Dá a responder ao partido e à sociedade. Agora, você não pode trocar o principal pelo acessório. Nós fazemos parte de um projeto para derrotar o PT. Se alguns serão abatidos no decorrer da caminhada, isso não pode mudar o eixo principal do projeto, que é ganhar o PT. Esse é o objetivo. Então, não é simplesmente, olha, você foi mais leve. Não, eu disse a ele, olha, você deve explicações ao seu partido e à população brasileira. Também, posição tomada por todos os outros. Tá certo? Agora, a demanda da sociedade hoje é que nós não poderemos ser primários nesse debate. Se nós formos criar um processo conflituoso internamente, quem é que vai ganhar a eleição? Como ganhar a eleição? Ou alguém pensa que pode ganhar a eleição sem que tenha aqui também o apoio de todo o prestígio do ex-presidente Jair Bolsonaro? Como? Então vamos simplesmente para a realidade, para a vida como ela é. Agora, o eleitor vai decidir aquele que, dentro do pensamento centro-direita, terá a maior capacidade de governar o país. E aí é que eu me coloco. Por quê? O PL já teve oportunidade de governar o país em 2018, mas não fez as entregas. Aí o PT voltou. Por que o PT não volta em Goiás pelos próximos 100 anos? Porque o governo entregou para a sociedade acima do que ela esperava. Tanto é que até quem não votou em mim, realmente, me aprovou com 88%.
2: Mas, governador, é claro, o senhor prega um não conflito entre os candidatos ali daquela, o que é claramente explicável. Mas para que o eleitor escolha um dos três, é preciso que ele veja as diferenças. Sim. E cada candidato precisa se apresentar pela sua identidade, pela sua pessoalidade, pelas suas ideias, que tem que ser próprias. Sim. E alguma diferença significativa tem que haver entre eles. Nesse momento, uma pergunta bem simples. Por que votar no senhor e não no Flávio ou no Zema?
1: Olha, esta tese, ela precisa de ser analisada pelos eleitores. No momento em que você perguntar, olha, você vai escrever um projeto de governo que vai atender todas as necessidades da sociedade? Ah, eu vou. Mas vem cá, você tem alguma coisa para me mostrar que você não é um simples teórico? Você já fez alguma coisa? Você já pegou um Estado quebrado, bloqueado no Tesouro, comandado pelas facções criminosas? As quatro cidades mais violentas do Brasil em 2018 eram em torno de Brasília. Você entrava em Valparaíso, tinha lá, você acaba de entrar na cidade mais violenta do Brasil, tá certo? Você tinha um Estado que não tinha crédito algum, corrupção por toda a máquina. E o que que esse Estado se transformou hoje, gente? Tá certo? É o Estado mais seguro do país. É o Estado que tem o menor percentual de extrema pobreza hoje, disputando com o Rio Grande do Sul e Santa Catarina. É o Estado que tem a medicina regionalizada hoje, dando dignidade para as pessoas. Um Estado que é o primeiro lugar na educação no Brasil. É o Estado que você mais avançou em inteligência artificial. A segurança pública de Goiás, ela é embasada na inteligência artificial de combate ao crime. As resolutividades hoje, nossas, são próximas de 100%. Você não tem um assalto a banco, você não tem um novo cangaço, você não tem um assalto a carro forte, você não tem uma invasão de terra, você não tem um sequestro. As pessoas vivem em paz. Ora, então é muito comum a pessoa dizer, olha, eu vou fazer isso, vou fazer aquilo. Mas vem cá, você prova que você fez isso? Você tem algum dado que lhe credencia para isso? Por exemplo, tem algum dado que credencia mais do que a vida pregressa? Porque, Mitre, não se governa pelo discurso, se governa pela autoridade moral de quem está sentado na cadeira de governador e de presidente da República. Então, nunca me viram envolvido em bandalheira. Eu não tenho um processo. Nunca teve uma denúncia que pairasse sobre a honra minha e do meu patrimônio, da minha profissão, que eu sou um médico, e jamais neguei a minha origem rural. Quando ninguém tinha coragem e que a agricultura era o patinho feio, né? Era o Caiado que estava aqui em 1986, depois no debate em 89, defendendo o produtor rural. Eu sempre tive coerência na minha vida, sempre defendi direito de propriedade, livre iniciativa, economia de mercado. Era o único no debate ali que nós tínhamos com 22 candidatos e estava lá o Caiado defendendo tudo isso. Naquela época, o setor rural e o produtor era demonizado. Caiado, médico, especialista, professor universitário, estava ali, defendendo o setor. Agora, todo mundo quer ser agro. Agora ele é pop e ele é tech. Na minha época, ele era demonizado. Agora ele é de bom tom. É o que eu falo para esses mais jovens, meus filhos. Vocês são sabor agro. Agro mesmo sou eu que comecei essa luta há 40 anos atrás.
3: Governador, deixa eu lhe perguntar uma provocação aqui. Vamos lá, se a gente tiver o PL apoia o Flávio. O PL está com o Flávio. Se você vai para o Lula, o Lula tem apoio de 110% do PT, né? E da esquerda toda, no caso do Lula. Né? Mas se você vai para o PSD, né? E a gente fez essa pergunta, nós fizemos aqui para o próprio Gilberto Kassab. Se você vai para o PSD, a gente vê o partido jogando para todos os lados. Né? E eu lhe digo aqui, quer dizer, obviamente não é uma responsabilidade sua, mas é uma situação política, na minha visão, muito, muito delicada e que fala muito do que é o Brasil. Então você vê o prefeito Eduardo Paes, a gente não sabe bem quem vai apoiar. E aí parece o prefeito Eduardo Paes, né? Ou o ex-prefeito Eduardo Paes. Né? Você vai lá no Rio Grande do Sul, você não vê uma mobilização a favor da própria candidatura do PSD. Você vai em Minas Gerais, o candidato do PSD parece estar mais com o Zema do que com a candidatura do próprio PSD. Você vai no Nordeste, o PSD está inteiramente com o Lula. Não é? Como é que... A minha pergunta, uma provocação talvez aqui para o Ronaldo Caiado, como é que lida com isso? Como é que lida com o próprio partido, né? Que parece uma espécie de geleia brasileira, né? Mas vai para todos os lados, etc. Como é que lida politicamente com isso?
1: Primeiro, Sheila, eu quero aqui agradecer muito ao presidente do meu partido, o Kassab. Porque se o Kassab não tivesse tido a coragem de apresentar uma candidatura, ficaria exatamente o que o PT deseja. Os dois partidos apenas no primeiro turno. Isso é que eles querem. A vontade é que aí o Kassab atrapalhou essa armação que foi feita. Essa polarização aí ia continuar. E não ia ter outra alternativa. Desde o primeiro turno já estava fechado o jogo. Então, independente das decisões nos estados, o Kassab foi muito correto conosco. Chamou o Ratinho, chamou o Eduardo Leite, me convidou por último e disse, olha, as regras serão essas. Agora, existe a liberdade nos estados para que o partido tenha a sua definição. Pronto, final. Todos nós aceitamos essa regra. E nos deu a oportunidade, que o meu partido era o maior partido, é o maior partido do país hoje, e, no entanto, decidiu que não teria legenda para a presidência da República. Eu tive que sair do partido, que tem uma vida nele, e fui para o PSD do Kassab. Momento em que os outros dois colegas meus, muito bem avaliados, resolveram continuar nos seus estados. E aí, coube a mim, tá certo? Levar o nome e com muito orgulho e com muita vontade de ser presidente. O que você tem que entender é, você não pode imaginar a vontade de eu poder chegar ao poder, porque as transformações que eu fiz no estado, devolvi o estado, o goiano hoje se sente assim, aquele cidadão respeitado, poderoso, ele tem um estado que ele se orgulha de dizer dele. Então, é o que eu quero fazer, eu vou devolver o Brasil para os brasileiros. Estavam se sentindo orgulhosos disso. Então, uma correção na sua análise. Eu estarei sábado ao lado do governador, tá certo? Eduardo Leite, ao lado dele, ele e eu estaremos lá, exatamente discursando no lançamento do governador Gabriel. Certo? Em Santa Catarina, quem é o candidato? O João Rodrigues, com chance real de ganhar as eleições lá dentro. Paraná, o candidato do Ratinho. Aqui dentro de São Paulo, estaremos também com a candidatura do Tarcísio. Certo? Você colocou bem, lá no Rio Grande do Sul, lá em Minas Gerais, com o Matheus, que é candidato do PSD, mas é muito compreensível que ele apoia. Agora, e no Nordeste? Eu estou no palanque de quem? Do ACM Neto, que vai bater as eleições na Bahia, hein? E no Ceará, trabalhando para ter o apoio também, junto com o Ciro Gomes. Então, sem falar os outros estados da federação, para não ser uma coisa cansativa. Mas o partido terá palanque nos 26 estados e no Distrito Federal. Então, entender que

0: covardar diante de um desafio como esse. E nós estamos levando nossa campanha com chance real de realmente chegar ao segundo turno para a presidência.
1: O senhor falava que o agro é pop, mas o agro não transfere votos nesse momento. Eu sei que é uma população muito pequena ligada ao agro e boa parte ligada à agricultura familiar. Mas por que que o agro, que é o sustento do país há tanto tempo, não consegue ter uma candidatura do agro? O agro se identifica com o senhor, mas não tem voto suficiente para lhe colocar, nesse momento, uma posição muito melhor.
0: Não, veja bem, Felipe. O agro é um segmento da economia, o mais importante que você tem hoje no Brasil.
1: Mas não transfere voto.
0: Como?
1: Mas não transfere voto, pelo jeito.
0: Não, calma. Estou dizendo da relevância dele para a economia brasileira, para a balança comercial, para a oportunidade de emprego. Isso é indiscutível, tá certo? Agora, você tem que entender que a realidade brasileira, ela é uma realidade que tentaram, e o PT sempre trabalhou, querendo criar essa cisânia entre. Agora, essa decisão de que o agricultor familiar, ele vai votar na esquerda, tem isso não.
1: Não é nem isso. A soma das 5-6% ligado ao agro direto, seja agricultura familiar, seja os grandes produtores rurais, não se transfere isso. O senhor não consegue, me parece, ser o candidato do agro. Flávio Bolsonaro, me parece, tem muito mais apoio dentro desses setores.
0: Calma, você tem que entender o momento que nós estamos na campanha, certo? A campanha do Ronaldo Caiado, eu sou o primeiro médico, teve o Enés, depois de Juscelino Kubitschek a chegar à presidência, serei eu. Então você é de convir que a classe médica também não transfere voto? Será que dentro de um consultório? Será que o professor
1: Eu acho que as pessoas não sabem que o senhor é médico.
0: Sabe. Será que o Camargo e o Lucchesi lá não transferem voto no Rio Grande do Sul? Hã? Outros colegas nossos em todos os estados. Esse movimento já é criado no Brasil todo. As maiores lideranças das igrejas evangélicas, todos se posicionando favorável. Da igreja católica. O setor também é rural, que eu me honro e tenho orgulho dele, tá certo? De uma gestão que você acha que, quando você sai com 88 de aprovação no Estado, foi apenas um segmento que votou ou foi unanimidade quase que total do Estado que ele aprovou? Então, a diferença não é querer rotular a minha campanha de um segmento ou de outro, você tem de rotular o Brasil hoje, alguém que queira livrar o Brasil das facções criminosas que tem sob o comando delas mais de 50 milhões de brasileiros. Quem tem essa coragem de enfrentar um PCC, um Comando Vermelho,
2: governador,
0: recuperar a Amazônia brasileira, que está na mão de facção da Colômbia, da Venezuela, do México e também as brasileiras lá? Tá.
2: Governador,
0: então, essa é que é a angústia que o pessoal deve ver.
2: Tá. Agora, voltando à questão aí do painel do eleitorado, né? As pesquisas nos mostram claramente o seguinte, várias pesquisas. Você tem os bolsonaristas que estão com Bolsonaro, aquele centro, nem sempre bolsonarista, mas que fica com ele, outro setor do centro, centro-esquerda, que fica com Lula, e está aí a polarização. Ali no meio tem uma porcentagem muito pequena, que são aqueles que ainda têm dúvida, e eles acostumam no final decidir a eleição. Mas a sua candidatura vai precisar entrar na seara do Flávio, não tem outro jeito. Você pega o conjunto do eleitorado, o eleitor está ali, o seu eleitor está ali. Tem que tirar de lá. Eu queria saber como é que o senhor avalia isso, como é que vai ser o desempenho desse primeiro turno, até para manter o espírito que o senhor prega para o segundo turno. Como é que você vai atravessar isso disputando com os colegas e um deles estará lá contando com o apoio dos outros?
0: Adriana esqueceu de mostrar ali. Quando a gente disputa a eleição majoritária, o que é principal numa pesquisa é a rejeição.
3: Sim, não. Quer isso dizer, as pesquisas mostram, não só nenhuma. Essa, então, que a rejeição de Lula e Flávio Bolsonaro são as maiores.
0: O Lula e o Flávio são os dois maiores no top. Então, isso bateu no teto. Ou seja, eles bateram no teto. E o Caiado tem um estradão enorme, entendeu? Como a gente fala no interior, uma picada enorme para poder caminhar nela. Então,
2: isso essa ainda tem 50% também de desconhecimento.
0: Lógico,
2: que é muito bom.
0: Então, de desconhecimento. É. Então, eu tenho um caminho.

0: caminho, tá certo? Uma avenida aí de um tamanho enorme para caminhar nele. E o que que o eleitor vai pensar? O eleitor vai falar, bom, olha, vamos ver na eleição de 89. Por que que realmente na reta final eu vi que realmente tiraram os votos que votaram em mim e votaram no Collor? E bom, o Collor terá chance de bater no Lula. É o voto útil. Concorda comigo?
1: Claro.
0: Então, que é agora, a hora que chegar, falar assim, mas vem cá. Mas na hora que for pro debate, quem é que dá conta de bater o Lula no segundo turno? Hein?
2: Então,
0: aí
2: governador,
0: é que vai voltar a posição favorável para que o Caiado cada vez cresça mais e tenha o Caiado no debate, aí o mano a mano, eu e o Lula aqui na Band.
2: Então, mas entendeu? A gente não volta naquela pergunta que o Mitri fez?
0: Pois não.
2: O senhor disse que a gente esqueceu de mostrar a rejeição e que, na verdade, a gente trouxe os dados principais para iniciar a entrevista com o senhor. E, claro, a rejeição do presidente Lula e depois do Flávio Bolsonaro são as maiores.
0: Certo.
2: Mas a pesquisa, por exemplo, mostrou também que a queda do senador Flávio Bolsonaro foi entre os jovens de 16 a 24 anos, a população com renda de R$5 mil, renda mensal de R$5 mil, e pessoas que se declaram de centro-direita, que rejeitam o presidente Lula e que se consideram de centro-direita, mas não necessariamente bolsonaristas. Então, a gente tem um público muito específico onde Flávio Bolsonaro caiu, e um público, se ele não entender as diferenças claras desde agora, por que o senhor é diferente de Flávio Bolsonaro, ele fica achando que não tem opção além do Flávio Bolsonaro para vencer o Lula. Então, eu volto na pergunta do Mitri. O senhor disse que o senhor tem uma picada, uma estradona pela frente, mas o senhor parece receoso de dizer, apontar falhas no Flávio Bolsonaro, apontar erros do bolsonarismo. E aí a gente cai naquele papel da centro-direita sequestrada pelo bolsonarismo?
0: Não, você não vai ver sequestro nenhum da minha parte, que eu sou um homem, além de não ter sido nunca sequestrado das minhas posições políticas, pelo mostrado, eu mostrei coragem na minha trajetória e nunca fui encabrestado nos meus problemas políticos. Até porque, nas horas mais difíceis, tá certo? Você viu meu grau de independência, quando eu, como médico que sou, decretei o isolamento social e apliquei a vacina em todo mundo. Eu não sou um homem encabrestado por ninguém.
1: E na sua eleição que você ganhou,
0: eu tenho habilidade política. Eu não vou fazer o jogo do PT, tá certo? Eu não vou fazer esse jogo, eu não vou desmanchar pontes. Não é porque aconteceu um fato com um candidato. Agora, você podia mostrar outra etapa também da pesquisa, que quando você bota o segundo turno, aí sim, com o Lula, aí você vê o Caiado melhorando a posição. Entende? Então o eleitor, Adriana, vai começar a enxergar também quem, ao chegar no segundo turno, ganha as eleições.
2: Já está aí no ar, ó. A projeção então, de segundo
0: lá.
2: Turno,
0: então, tá bom. Lá.
2: Em
0: tá
2: caso
0: vendo?
2: Do então, nome do senhor chegar lá. 46 para o presidente então. Lula, 40 para Ronaldo Caiado. Tá o que acontece com o Zema também. Se for o Zema não, que chega, bom, ele não, também tem um...
0: Bom,
2: mas o problema
0: não,
2: é chegar, governador.
0: Sim, mas tudo bem. Mas eu estou dizendo a você que para chegar, esse ponto aí vai ser importante. Vem cá, na hora do enfrentamento ali, quem realmente vai poder? Porque você tem que analisar qual é o fator determinante dessa campanha eleitoral. Hã? Moral. Moral. Este é o divisor de águas. Certo? Um governo que construiu as duas facções mais violentas do país e as mais importantes. Multinacionais do crime. PCC e Comando Vermelho.
1: Governador, só
0: a maior
1: um minuto,
0: corrupção no Brasil. Então a discussão vai ser moral.
1: Mas só dizer que o governo construiu o crime organizado no Brasil, só desculpe, mas não é possível.
0: Como não?
1: Construiu? O governo construiu o crime organizado no Brasil?
0: Não, ele não construiu, não, ele botou fermento. Porque construir é uma coisa lenta. Ele botou fermento. Você abre o fermento para bolo?
2: Por quê?
0: Porque
2: governador?
0: O bolo cresce normalmente sem fermento. O PT botou fermento nisso aí. Você já viu algo ter a proporção que tem o Comando Vermelho e o PCC hoje no mundo?
1: Eu estou vendo, é um belo debate na Band, o senhor e o Lula.
0: Você já viu alguém? Então, o bolo não foi crescer normalmente, não. Foi com fermento. O PT é fermento do narcotráfico. Eles são irmãos siameses. Eles são coniventes. Tá certo? Essa é a realidade que existe no Brasil. Se nós formos fechar os olhos para isso, o Brasil daqui a um dia vai virar o México. Vai ganhar as eleições dentro das regras democráticas, tá bem? É isto que nós temos que ter a coragem de debater aqui e mostrar que o Brasil hoje... Agora, são 50 milhões de pessoas que vivem sob o comando, pessoas humildes, pobres, escravizadas exatamente por essas facções no Brasil. Tá certo? Isso eles é. Dependem, eles julgam, eles condenam, eles matam, eles impõem regras, eles fazem tudo. Onde é que está a soberania brasileira? Você acha que o Caiado, presidente da República, você acha que facção vai mandar em um palmo de terra no Brasil? Um palmo de terra. Não manda, Bitro. Presidente da República tem sim pouco autoridade moral de presidente da República. Tá certo? Não tem essa conversa fiada que não pode. Vou implantar como terrorista, vou usar as forças de segurança, exército, aeronáutica, marinha, as forças estaduais e vou fazer um combate severo a poder resgatar a soberania brasileira. Primeiro item para o Brasil crescer.
3: Chile. Governador, deixa eu agora aprofundar um pouco. Já começamos a falar de programa, eu acho que interessa muito para o nosso... telespectador entender assim qual é a visão do Ronaldo Caiado sobre Brasil, não é? E acho que uma questão, primeiro, acho que tem muitas questões, evidente, mas vamos lá. Uma primeira questão é o tema do dilema fiscal brasileiro, o dilema econômico brasileiro. Nós temos uma perspectiva, isso da Instituição Fiscal Independente do Senado Federal, mostrando o crescimento da dívida pública brasileira nesses 4 anos de 10% do PIB. Então nós estamos crescendo, isso dá mais de R$1 trilhão de dívida pública brasileira nesses 4 anos. Nós estamos com déficit crônico, déficit fiscal crônico, não é? E nós estamos com um problema nisso, quer dizer, então déficit crônico, dívida crescendo, não é? E aí é um debate, as vinculações constitucionais, a indexação, salário mínimo, a previdência, benefício previdenciário, qual é a equação Caiado para dar conta disso? Porque se a gente faz debates com os economistas aqui mesmo na Band, 10 entre 10 diz o seguinte: tem uma bomba fiscal vindo.
0: Certo.
3: Samuel Pessoa fez um estudo recentemente, uma bomba fiscal de R$1,4 trilhão. Qual é a receita, Ronaldo Caiado, para lidar com esse problema? Talvez seja o grande problema a curto prazo que um presidente vai ter que enfrentar.
0: Eu concordo. Mas eu acho que antes de você diagnosticar que tem R$1,4 trilhão que não cabem no orçamento brasileiro, você tem que imaginar que quem levou isto a essa situação toda. Quem de 2023 até agora ampliou o endividamento de mais de R$1 trilhão sem ter um projeto estruturante no país? Um. Só projeto populista, votado de última hora. Tá certo? Então você vê que isso não caiu por acaso. Não, isso não aconteceu por acaso. A Dilma fez a mesma coisa quando ela foi pro Dilma 2. Fechou 4 milhões de empregos no Brasil. Então, isso aí, essa historinha, nós já assistimos ela. Só que o problema agora explodiu no colo do Lula antes de chegar na eleição. E por isso a rejeição dele consolidada é de 53%. E é por isso que o cidadão não cai na conversa dele mais. Por quê? Nós temos que saber a causa. Eu sou médico. Não sai diagnóstico sem saber a causa. Mas não é médico primário. Tá certo? Então, qual é a causa que foi provocada por isso? Essa gastança irresponsável sem construir nenhum projeto estruturante para o país, sem aumentar as riquezas no Brasil, sem estimular a poupança. Aí ele vem e diz o seguinte: agora eu vou dizer ao cidadão brasileiro, eu sou o bonzinho, eu agora vou cortar aqui a taxa sobre o produto importado das blusinhas. Mas vem cá, esse mesmo governo que implantou elas há 3 anos atrás... Então, qual é a credibilidade moral que tem um homem desse ser presidente da República, hein? Ele vai pegar as empresas brasileiras, que já estão todas indo para o Paraguai, já são mais de 240 empresas brasileiras. A empresa brasileira vai lá no Paraguai, abre um e-commerce, manda a blusinha para o Paraguai e manda ela chegar na sua casa no pacotinho. É isso que está fazendo? É esse o Brasil que nós queremos? Ah, mas agora eu tenho um desenrola. Aí, professor Lula, quem é que enrolou? Quem é que foi que enrolou o povo brasileiro, tá certo, nessa dívida toda que ele tá aí dentro?
4: O diagnóstico.
0: Quem foi?
4: O diagnóstico o senhor tem, a gente tá vendo que o senhor tem o diagnóstico. A solução. Primeiro de janeiro, o senhor senta na cadeira.
0: Mas a pessoa não pode imaginar que isso aí caiu do céu, tá certo? Porque hoje o cidadão está aplaudindo e está vendo. Não, eu sou bonzinho, eu vou te dar o FGTS para você pagar uma dívida para o agiota chamado Lula. O Lula é o agiotão. Ele está botando esse dinheirão todo, o FGTS, nos bancos, nos cartões de crédito. Tá certo que hoje está cobrando taxa de 400%. Então, essa é uma realidade. Aí não pode deixar, a gente também não pode simplesmente chegar e falar, oh, vamos consertar, sem mostrar quem é que fez isso. Porque se o Brasil tivesse sido governado por mim, eu não estaria nessa condição, até porque Goiás não está. Eu peguei ele com déficit fiscal, apresentei ele, entreguei ele com 9 bilhões e 800 em caixa, sem nenhum devedor e com todos os programas sendo preparados. Então, o Brasil, na qualidade que você coloca, eu sei fazer. Encaminharei no primeiro dia, não vou deixar para o segundo. Rever a reforma tributária, tá certo? Vou rever a reforma tributária. Reforma administrativa, reforma política, tá certo? Reforma trabalhista. Encaminharei todas elas no primeiro dia do meu governo, junto com o terrorismo e junto com a anistia. Todos eles vão entrar na pauta no dia 1º, dia 5 de janeiro, o dia que eu tomo posse para a presidência da República. Então, aí sim, eu saberei fazer os cortes necessários para que eu possa dizer ao empresário, eu garanto para você que hoje 80% da dívida PIB está aqui. Eu garanto para você, me dê um ano, eu vou, não sei se no primeiro ano dou conta, mas vou baixar para 79%. 1% ao ano. No primeiro ano, fica essa dúvida, ainda estou terminando os cálculos. Eu estabilizo a dívida PIB e cada ano eu baixo 1%. Esse é o projeto meu, para trabalhar esse sentido, tá certo? Se eu disser isso para os empresários, eles investirão no Brasil.
2: Mitre está ansioso ali para fazer uma pergunta. Faz agora e a gente deixa para o próximo bloco ou quer?
1: A pergunta é um pouco complementar ao que o governador está dizendo. Você pegando a história recente do Brasil, não estou falando dos últimos governos, não. Estou falando de 50 anos.
0: Ótimo,
1: é uma coisa
0: ótimo.
1: Impressionante. O Brasil, o crescimento do Brasil é absurdo. Você compara o Brasil, eu sempre digo, quando o Nixon e o Mao Tse-Tung apertaram a mão na detente, a China tinha um PIB menor do que o PIB do Brasil.
0: Sim.
1: Olha,
0: sim.
1: Então parece que é uma maldição que pega todos os governos.
0: Maldição não é corrupção.
1: Sim, mas então eu quero que você explique isso. Qual é essa antimágica que impede o Brasil de crescer ao longo de 50 anos? Não estou falando do último governo, que aí é fácil fazer a oposição.
0: Aqui, mas você lá, naquela época, o PIB brasileiro, tá certo? Percentualmente no PIB mundial, era maior do que o da China
1: maior,
0: e da Índia.
1: Era maior.
0: Calma, não tem nem 50 anos. Há 40 anos atrás, a rede metrô, há 20 anos atrás, a rede metrô do Rio de Janeiro era maior do que a de Xangai.
1: Isso.
0: Tá certo? Então, essas coisas é uma realidade. Você continuou com 20 anos agora, qual é que foi o único projeto estruturante que o Brasil teve? Do Geisel no Proálcool. Você nunca mais teve um projeto estruturante no país. Nunca. Você não tem nenhum projeto para saber desenvolver as riquezas do país. Você não tem. É um governo que pensa naquele negócio, aquela politicazinha rasteira, tá certo? Que você vê que não ganha nada.
1: Na próxima eleição, não na então, próxima
0: esse fato que você falou é por quê? Porque também, há 40 anos atrás, nós tínhamos o dobro do PIB e com a China comparado com a Índia também. Por que que hoje nós estamos enfiados? Desses 36 anos agora, depois desse período do regime militar, por que que nós temos esse declínio todo e o PT ficou no comando 20 anos? Tem outra dúvida. O diagnóstico está aí. Aí o diagnóstico. Eles ficaram no poder 20 anos.
2: Bom, muitas perguntas ainda para o senhor essa noite. A gente vai para um breve intervalo. No próximo bloco, voltamos com essa entrevista com Ronaldo Caiado, pré-candidato pelo PSD à presidência da República. Até já.
5: Você acompanha em instantes o segundo bloco do Canal Livre, que neste final de semana recebe aqui na Band News FM o ex-governador de Goiás e pré-candidato à presidência da República, Ronaldo Caiado. 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Ronaldo Caiado, que é pré-candidato pelo PSD, conversa com os jornalistas Fernando Mitre e Felipe Vieira e com o cientista político Fernando Schiller. O programa tem a apresentação de Adriana Araújo.
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5: 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Em instantes você fica com o último bloco, segundo e último bloco do Canal Livre deste fim de semana, com a apresentação de Adriana Araújo e a participação dos jornalistas Fernando Mitre e Felipe Vieira e do cientista político Fernando Schiller, conversando com o ex-governador de Goiás e atual pré-candidato à presidência pelo PSD, Ronaldo Caiado. É a partir de agora. 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
2: Estamos de volta com o Canal Livre, que esta noite recebe o ex-governador de Goiás e pré-candidato ao Palácio do Planalto, Ronaldo Caiado. Schiller está com a vez.
3: Bom, eu vou no gancho da pergunta do Mito, que parece a grande questão. Aliás, eu adoraria que essa fosse a grande questão das eleições no Brasil.
1: Claro, não é? Claro.
3: Porque, vamos lá, se a gente pegar 1980, a produtividade média trabalhadora brasileira era mais ou menos 45% da produtividade trabalhadora americana. 40 e poucos anos depois é um quarto, é 25%. É. Então nós caímos.
1: Andamos para trás.
3: A Coreia do Sul é o contrário. Então é um X, assim, o Brasil foi indo para baixo, a gente foi... Né? E qual é o pacote Caiado? Né? Para reverter isso. Produtividade é algo muito complexo, não tem bala de prata, é um monte de coisa. Né? Mas acho que o que se espera de um presidente da República é propor um projeto para o país que realmente reverta essa situação, que é histórica. Né? Qual é a visão Ronaldo Caiado sobre produtividade no Brasil, médio prazo, longo prazo, para reverter essa situação?
8: Olha, você colocou uma coisa boa. Por exemplo, interessante, a Noruega sobrepôs os americanos. A Noruega hoje, a hora trabalhada, cresce 90 dólares ao PIB do país. O Brasil é 19 dólares, tá certo? Estados Unidos é o segundo lugar entre hora trabalhada, PIB, acréscimo a PIB de cada um dos países, tá certo? O Brasil está lá pelo 25º lugar em relação ao acréscimo hora trabalhada. Então, essa realidade que você colocou, o diagnóstico está feito. Veja bem, qual foi a preocupação do Ronaldo Caiado quando chegou ao governo? Eu sou um médico, fui professor, certo? Você não pode imaginar, eu sou o primeiro lugar no Brasil na educação. Primeiro lugar no Brasil. Eu sou uma pessoa que dou aula para meus alunos. Eu vejo meus alunos, eu olho meus colégios, eu me preocupo em não ter evasão escolar, eu me preocupo em ter uma sala de aula digna para o jovem, laboratório de física, química, biologia, informática, robótica. Eu quero ter uma alimentação de qualidade para meus jovens, todos eles bem fardados ali no sentido de ter todos os seus uniformes. Um Chromebook do Google desde o 9º ano do ensino fundamental até o 3º ano do ensino médio. Prêmios sucessivos aos colégios que se destacam mais nas notas no Enem. Isso tudo diretamente, o governador tratando diretamente com esses jovens. Quando eu cheguei ao governo de Goiás, eu tinha 1.073 jovens condenados, tá certo? Por crimes e tráfico de drogas. 1.073. Por quê? Porque hoje você tem que preocupar, você me perguntou isso, eu vou lhe dizer. Sabe quanto é que é hoje esse percentual no Rio de Janeiro, nos estados no interior desse estado do Nordeste? É quase a totalidade da juventude, porque lá o jovem só tem esperança de vencer na vida se ele for do narcotráfico. E lá ele vai ter a melhor namorada, o melhor carro, a melhor moto, a melhor roupa. Então, em Goiás tinha 1.073 jovens condenados. Sabe quanto eu entreguei o governo agora para o meu vice-governador? 168 jovens. Veja bem, é isso que é segurança. Mas em um país que você tem o MC Pose e o Oruan como líder da juventude, você não tem como criar esse país. Então você nunca vai sair dessa melhoria se você não investir em educação, profissionalização no ensino médio, maciço, aí dando um conceito de não de formar analfabetos funcionais, mas de formar pessoas que tenham a capacidade de sair do ensino fundamental, chegar no ensino médio, ou um bom profissional, ou entrar numa faculdade que não seja essa picaretagem que tem hoje no Brasil, que muitas universidades são verdadeiras betes, tá certo? Registradas também pela universidade, pelo Ministério da Educação. Porque cobram ali um valor e não dão aos jovens aquela formação que tem. Então o remédio para isso é um só. É você educar que essas pessoas vão sair. O que que o Lula construiu? 3 gerações de dependentes do governo. Esse ciclo eu quebrei ele em Goiás. As pessoas saem da condição lá de dependente de uma bolsa do governo e tá ganhando o dinheiro dele. Essa é a verdade. Mas isso aí, se você não cuidar do jovem, esse ciclo de pessoas vai cada vez mais aumentando. É isso que o Lula tem feito no governo dele.
2: Governador, exatamente. Falando de programa de governo para assuntos bastante populares, o senhor citou aí os programas de transferência de renda, eu vou só citar que recentemente nós recebemos aqui no Canal Livre o pré-candidato, ex-governador de Minas, Romeu Zema, que foi muito direto nas opiniões dele, inclusive de assuntos de grande interesse popular, chegou a dizer que se ele chegar ao governo, ele não vai dar aumento real de salário mínimo, que isso é uma questão de mercado. Então eu queria pedir a opinião do senhor, muito objetiva, a sua posição, muito objetiva sobre vinculação de aposentadoria a salário mínimo, Bolsa Família e escala de trabalho 6x1. Qual é o seu projeto para esses 3 temas, sua posição?
8: Meu lugar, não vou tirar essa prerrogativa do aposentado.
2: Segue vinculado ao mínimo.
8: Não vou, de maneira nenhuma, enfrentar o que seja 5x2 já foi aprovado hoje.
2: O senhor é favorável?
8: Mas, e você tem dúvidas? Essa matéria foi discutida? Está aí. Agora, o que é que tem lá no Senado hoje sendo debatido? Também aquilo que vai prevalecer. A mediocridade não vai prevalecer. Por hora trabalhada. Certo? O senador Rogério Marinho acaba de apresentar um projeto de lei sobre hora trabalhada. Aí sim, aí é você tirar o país do analógico e trazê-lo para a modernidade.
2: Então
8: se a pessoa quiser CLT, fica no CLT. A pessoa quiser ir para hora trabalhada, vai para hora trabalhada.
2: CLT,
8: você não precisa escolher um ou outro. você deixa os dois. O que vai crescer, o que o jovem quer hoje, não é ser CLT. O jovem quer hoje é hora trabalhada. Tá certo? Essa é a grande verdade. Agora, por que que eu vou poder fazer isso? Só por quê? Porque aí eu vou desenvolver as potencialidades do Brasil. Eu vou gerar riqueza. Ao invés de eu ter que enfiar a mão no bolso do cidadão que está ali, atrás dessa Câmara, tá certo? Em 34% de imposto no bolso dele, que está ali, aquele cinegrafista, tá bom? Eu vou saber fazer o que todos os países da América Latina estão, mas sem ter as riquezas brasileiras. Eu tenho o potencial de crescer o Brasil como ninguém. Eu tenho o melhor território, 3 safras ano. Eu tenho os minerais críticos do mundo, que todos dependem do Brasil. E eu tenho uma potencialidade de crescimento hoje em apoio à inteligência artificial, em apoio cada vez mais à profissionalização do meu povo. Então, minha filha, você só eleva, tá certo, o padrão do país se você distribui renda. Se você distribui riqueza. E como é que você distribui riqueza? Pelo conhecimento. Conhecimento. Quem não tem preparo, não tem inteligência, fica vendendo para o Brasil e comprando tecnologia de ponta.
3: Complementando, é, governador, no tema da reforma da Previdência, eu entendo perfeitamente. Quer dizer, não desvincular a Previdência, o benefício previdenciário, sim, do salário mínimo.
8: Sim.
3: Perfeito. Mas a Previdência no Brasil, como um todo, ela tem mais de 400 bilhões de déficit.
8: Sim, eu sei.
3: Então, alguma reforma vai ter que ser feita, né?
8: Sim, mas...
3: Por onde é que vai essa
8: reforma? Uma coisa é você fazer uma reforma, outra coisa é você falar que você não vai vincular. São coisas distintas, tá certo? A reforma foi feita no governo do Bolsonaro, tá certo? Agora, você tem uma previdência anterior e você tem hoje uma nova previdência dos que estão entrando dentro de um outro sistema, tá certo? Que aquilo é repassado para uma poupança direta dele. Então, são dois momentos da Previdência no Brasil. Certo? Então, esses assuntos, eles terão tranquilamente. O que você vai fazer, você não precisa dizer que você vai, olha, eu vou ameaçar que eu vou acabar com isso. Não, você vai mostrar para o cidadão que ao invés de ele estar recebendo aquilo ali, tá certo? Ele vai ter uma atividade digna na vida dele. E um país igual o Brasil, que você tem todas as alternativas para fornecer para essas pessoas, e você vai ficar vivendo num país onde você quer colocar as pessoas dependentes da máquina do Estado. Quer dizer, você está acabando, destruindo com a potencialidade brasileira de um país que perdeu o bônus demográfico. Hoje nós somos um país envelhecido. E com essa cultura aí, cada vez mais sobrecarregando gastos na saúde, cada vez mais impondo dificuldades também na manutenção da vida dos idosos no Brasil. Então você tem que despertar o Brasil para entrar na área de minerais críticos e de inteligência artificial. Ao invés de eu comprar em Goiás, ao invés de eu comprar ônibus com bateria de asiático, eu desenvolvi o biometano e minha frota hoje está circulando com biometano. Hoje eu vou receber em Caxias do Sul uma homenagem, tá certo? Vou receber uma homenagem em Caxias do Sul por ser a primeira capital do Brasil com produção de energia da minha própria estado ali dentro. Quais são as fontes energéticas brasileiras? Por que um problema no Estreito de Hormuz tem que comprometer minha safra no Brasil, que eu não tenho aqui cloreto de potássio, eu não tenho fósforo, eu não tenho ureia, eu não tenho amônia? Tudo isso podia ter sido desenvolvido no Brasil. Onde é que está? Onde é que estão os projetos estruturantes do Brasil? Não se governa para 4 anos, não. Eu vou governar para 80 anos, eu vou governar para deixar o dobro de projetos estruturados para nós poder mostrar que o Brasil tem chance, desde que tenha uma outra cabeça governando o país.
4: Antes da gente voltar a essas questões que podem ser o seu governo, tem uma questão desta semana, e o senhor já falou várias vezes aqui de crime organizado e fez, sim, críticas ao PT, que é a questão do BK Bank,
8: certo,
4: né? Que o PT, inclusive, está pedindo à Polícia Federal que investigue o seu governo em Goiás. O senhor falou que não tem máculas e tal. Isso não vai ser uma mácula? Como é que vai se tratar disso na campanha?
2: É só para explicar para o nosso público, governador, que esse BK Bank é uma fintech, que os programas sociais do Estado de Goiás foram pagos por ela, né?
8: Aqui, ó, é importante aqui, olha aqui. Por só, tem como focar aqui, fazendo um favor? Vamos focar bem aqui. Olha aqui.
4: É uma certidão do Banco Central.
8: Certidão do Banco Central do Brasil, tá certo? E veja bem, por que que nós retiramos ela de Goiás em 2024? Faz favor, leia ela. Hã? Em 2024 ela não tinha capacidade de poder fazer as entregas que nós fizemos, mas ela estava lá
0: no estado de Goiás com todas as certidões. Essa mesma empresa, tá certo? Que o aquele deputado lá do Rio de Janeiro apresentou esse requerimento, o
9: Lindbergh Farias.
0: Lindbergh Farias. Eu disse que eu não levei muito a sério a denúncia dele, até porque nós sabemos que ele, quando ele apresenta um documento, é obrigado a apresentar ali, tá certo? O atestado que ele fez ali, o exame, tá certo? Antidoping, tá bom? Porque então, a essa verdade situação, é que nós conhecemos
4: essa a situação a partir dele. Dessa certidão do Banco Central, ele deixa tranquilo para o debate
0: não,
4: que vai
0: não,
4: vir para
0: deixa frente. Eu continuar a conversa, não é isso não, me deixa tranquilo, não, calma lá. Você como governador do estado, você exige todas as certidões da empresa, ela te entrega. Quem é que tem a condição? Por que que essa mesma certidão aqui, ele faz, presta serviço até hoje, eu prestou até 2024, e no SERPRO e nos Correios que ele prestou até agora? Hein? Vem cá, o que é que o SERPRO é? É um órgão de quem? De
4: Governo
0: Goiás?
4: Federal.
0: Hã?
4: Governo Federal.
0: E os Correios?
4: Governo Federal.
0: Hã?
4: Governo Federal.
0: É, então, tudo bem. Então, vem cá. Qual é a ferramenta que você tem, você como governador do estado, qual a ferramenta que você tem para saber se o sócio de uma empresa que você contrata todas, hã? Se ele está ou não ligado ao narcotráfico? Qual? Nenhuma. Agora, o governo federal tem o COAF. Por que que ele não denunciou isso? Porque quando eu falo para você que o PT é conivente com o narcotráfico, é porque o COAF não usa nenhuma ferramenta para denunciar quais são as pessoas que estão ali realmente usando a fintechs para esquentar dinheiro. O governo federal podia ter feito isso aí, ó. Por que que não fez? Por que que eles não cancelaram essa autorização?
4: O senhor vira o jogo, então?
0: Não na questão de virar o jogo, não. É não, porque o governo...
4: A denúncia sai do senhor, que estão pedindo lógico, investigação, lógico. E o senhor vai pedir investigação para a Polícia Federal em eu cima desses dados.
0: Não, mas tá aí.
4: Sim.
0: Mas... tá aí. Tá certo? Tá aí. Eu trouxe... porque imagina bem, eu tava saindo, eu falei, rapaz, busca aqui, me dá uma cópia daquela certidão do Banco Central, que essa matéria deve vir. Tá aí. Mostrar o seguinte, meu amigo, não existe hipótese de atingir Caiado com 40 anos de vida, com envolvimento em bandalheira. A minha vida, ela é muito super. A minha história de vida, tá certo? Não chega a esse nível. Eu não sou, faço parte do PT. Eu não convivo com essas bandalheiras. Eu fiz a minha vida por profissão e por mérito próprio. Eu nunca me envolvi nisso aí. Agora, isto mostra o quanto o governo federal está envolvido em acobertar as fintechs. Que você tem. Por que que ele não denuncia? Eu pedi várias vezes. Se você olhar a emenda constitucional que o Caiado apresentou, lógico, pedido que os senadores apresentassem, que eu não tenho mais condição, que eu era governador do estado, o que é que está lá na PEC que eu pedi? Que nós pudéssemos ter acesso ao COAF. Nós não temos acesso ao COAF, tá certo? É algo que eu vou apresentar na mudança minha. Vai ter acesso ao COAF qualquer secretário de Segurança Pública e governador de estado que assim solicitar imediatamente, eu darei a resposta.
2: Agora...
0: aí, por que que Goiás... que eu não tenho as ferramentas para identificar se eles são envolvidos no PCC, e por que que o governo federal, que tem as ferramentas do COAF, ele estava no SERPRO e estava nos Correios até no dia da operação? Hein, Felipe? Hã? E aí?
4: E segue lá.
0: Hã?
4: E segue lá.
0: E segue lá. Não, não. Aí a hora que é a operação carbono, aí eles cancelaram.
3: Verdade,
0: tá certo? O meu havia sido cancelado um ano
4: antes. Certo.
0: Mas você vai perguntar, mas cara, você cancelou por quê? Eu cancelei porque eles não estavam sendo eficientes.
2: Cancelou e mudou as regras, né, governador?
0: Como?
2: Cancelou e mudou as regras, porque a fintech, que é essa que é acusada de ter, de participar de lavagem de dinheiro para o crime organizado, tinha um percentual maior do que a que está agora.
0: Não, mas isso não é uma
2: ela ganhou
0: regra.
2: Quanto?
0: Isso é questão da pessoa se credencia para fazer o serviço. As outras se credenciaram por um preço menor e mostraram mais eficiência.
2: Só para a gente saber o montante disso, quanto a BK Bank, que é essa fintech que é suspeita de lavar dinheiro do crime organizado e que recebia um percentual do repasse de programas sociais do estado de Goiás para a população?
0: Não, do estado de Goiás.
2: Quando a pessoa que recebia o benefício social fazia as compras, os comerciantes pagavam uma taxa.
0: Sim.
2: E uma boa parte dessa taxa, uma parte ia para o governo, a outra parte ia para essa fintech que é suspeita de lavagem de dinheiro. Claro. É que a gente começou a falar de um tema que talvez as pessoas que estão assistindo não estão acompanhando. Por isso é minha preocupação de entender. Essa fintech que recebia esse percentual,
0: certo,
2: das pessoas que ganhavam o benefício social. Essa fintech ganhou tanto quanto durante os seus mandatos?
0: Não sei. Se fala em 1,3 teria que... Aí você pode pedir, eu posso pedir uma avaliação, mas como é que eu vou saber um dado desse? Eu tenho, em Goiás, eu tenho 800 mil beneficiários, certo? Eu tenho Mães de Goiás, eu tenho Bolsa Estudo, eu tenho apoio à pessoa idosa, eu tenho aluguel social, eu tenho programa de uniforme, eu tenho todos eles, eu posso mandar para você. Agora, o que é importante, eu acho que a sociedade tem que entender aqui, é uma coisa só. Olha, tem uma empresa que está lá. Quem é o responsável por fazer o saneamento dessas empresas? Quem? Hã? É o governador, que não tem o COAF? Ou é o Ministério da Fazenda, junto com a Receita Federal e o COAF, que tem que apresentar quais são as empresas? Tanto é que eu pedi ao atual governador do estado, tá certo? Isso eu já fiz anteriormente, mandar a lista de todas as empresas que têm contrato com o estado de Goiás, mandar a lista para o COAF. Porque eu lhe pergunto, você fez uma pergunta aqui, e a que entrou? Hã? E aqui entrou? E aqui presta serviço para outros estados?
2: O que o senhor está dizendo é que não tem como o senhor saber se
0: há... Nós que não tem. Nós que não tem. Você é governador, você vai saber como. A pessoa vai lá, apresenta para você as certidões. Cumpre aquilo que a lei determina para ele se registrar como ali uma empresa de atividade com as letras em negrito do Banco Central. As letras, isso aí não é que fui eu que bati, foi o Banco Central que mandou. Tá certo? Totalmente liberada para essas finalidades aí, de cumprir essas finalidades financeiras. Então, isso está aqui, tá certo? Está aqui colocado, negrito, aqui, ó. Autorizada em atividade, instituição de pagamento. Olha aqui, tá bom? Então, você tem tudo isso. Quem é que passa isso aqui para o governador? É o Banco Central. Então, como é que você vai responsabilizar o Estado, sendo que ele mesmo... Tinha lá dentro dos Correios e do CEP, ali, os contratos bilhões de vezes mais volumosos do que com Goiás. Mas é lógico que isso tem um objetivo. Eles estão vendo que eu vou derrotar o Lula. Porque eu disse a você no início, a disputa é moral. A disputa é moral. Eles não têm como me atingir nisso aí.
3: Governador, deixa eu...
0: Agora, esse aqui é para mostrar o quanto o PT é guarda-costa do crime organizado no Brasil.
3: Governador, um ponto importante, eu acho que na agenda brasileira, talvez não é diretamente, ou pelo menos exclusivamente, responsabilidade do presidente da República, o senhor foi o primeiro, talvez, a dizer claramente que vai conceder uma anistia para os envolvidos todos aí no 8 de janeiro e assim por diante. Mas a pergunta, vamos lá, talvez não tenha resposta, tá? Mas como é que o senhor lida com isso? O que garante que o Supremo Tribunal Federal topa essa parada, né? No sentido que, bom, muita coisa que foi definida no âmbito executivo, no âmbito legislativo, o Supremo Tribunal reformou. Como é que faz? Recente, e eu queria perguntar isso para o senhor, como é que reequaciona esse tema democrático no Brasil? E mais, eu queria lhe perguntar especificamente, o Lula decretou na outra semana aqueles decretos de regulamentação das redes sociais, não é? Pela Agência Nacional de Proteção de Dados. Foi criticado muito em termos de possibilidade ou potencial censura no Brasil. Preocupação com a qual, aliás, eu compartilho. Né? Qual é a sua visão, aliás, mesmo tema em relação à AGU, casos reconhecidos, inclusive com os jornalistas, de censura. Qual é a sua posição? Como é que o senhor vai lidar com isso?
0: Olha, em primeiro lugar, você sabe que eu vivi grande parte da minha vida no Congresso Nacional. Eu não estaria falando uma coisa que não tivesse sustentação. Quando você, que eu estou aqui numa rede de televisão, eu estou falando para o Brasil todo, eu falo que no meu plano de governo estará lá um tratamento profilático para acabar a polarização no Brasil. Eu vou anistiar todos, fazer igual o Juscelino Kubitschek fez. Quando você apresenta isso num plano de governo, isso vem em forma plebiscitária. Ou seja, o eleitor está votando no caiado, sabendo que isso aí eu vou fazer, que eu vou mandar para ser terrorista as facções criminosas, que eu vou encaminhar reformas administrativas, trabalhistas, tudo mais. Nada disso está sendo omitido. A soberania do voto é maior do que qualquer poder constituído, tá bem? Isso aí não se discute. Essa matéria é matéria vencida.
8: O voto supera qualquer outra interpretação de quem quer que seja. Tá bem? Então, tá respondido a minha pergunta. Vamos ao segundo item para você. Você sabia que o Brasil não tem nenhuma legislação que regulamenta a inteligência artificial? Hã? Você sabia que o Brasil copia um modelo europeu que está sendo rejeitado pelo mundo? Até a Europa está mudando, aonde é uma estrutura montada para beneficiar escritórios para poder criminalizar todo o avanço da inteligência artificial no Brasil? Você sabia que Goiás já tem inteligência artificial, a modulação da inteligência artificial, a regra regulatória da inteligência artificial já sancionada por mim e reconhecida pelas os maiores, todas as pessoas da área da ciência, da tecnologia, da inovação no Brasil e no mundo? Que nós temos uma proposta, uma lei de código aberto, que nós temos a condição de poder fazer as correções de acordo com alguns excessos que vem, mas jamais penalizando a inteligência de quem criou aquela plataforma. Goiás tem a plataforma mais sofisticada hoje de combate ao crime organizado com inteligência artificial desenvolvida em Goiás. Nós temos um centro de excelência em inteligência artificial que presta serviço ao iFood, às seguradoras no Brasil e a várias outras empresas. Goiás tem uma lei de autoridade de minerais críticos no estado de Goiás, coisa que o governo federal não tem. Ele queria criar uma terra Brás. Eu já tenho uma lei em Goiás que trata das riquezas minerais. Goiás já está fazendo uma radiografia do subsolo com tecnologia de fora para fazer uma radiografia até 400 metros de profundidade dos minerais que eu tenho no estado, tudo isso sendo zoneado. E o potencial de água que eu tenho no subsolo para fazer irrigação. Entenda, senhor, é só governar com trabalho, é só governar com capacidade. E é isso que falta no Brasil. Quando você fala por que a China está lá na frente, por que a Índia está lá na frente, é por isso. É falta de um presidente. Você muda o perfil de um país desde que você assuma. Agora, se você tiver para cobertar irmão que está roubando, filho que está roubando, você que está roubando, não tem jeito, meu amigo.
1: Governador, o senhor citou o Congresso aí, o senhor conhece bem o Congresso e sabe que mudou tudo lá.
8: Sim.
1: A relação do Executivo com o Legislativo hoje no Brasil não tem nada a ver com o que era.
8: Nunca.
1: A questão da governabilidade hoje é um enigma.
8: Né? Sim.
1: O poder que esse Congresso tem, inclusive as emendas estão aí no centro dessa discussão, é um negócio que concorre com as políticas públicas do governo que foi eleito para governar. Então, esse é um tremendo de um problema. Eu queria a sua opinião a esse respeito. Como é que o senhor vai montar a sua maioria, caso o senhor se eleja, para poder governar? Como é que o senhor vai impor as suas ideias até para ser discutido no Congresso, quando o Congresso tem o poder que ele nunca teve e que é quase uma obstrução ao governo em alguns momentos. Mitre, como é que o senhor vê isso?
8: Mitre, por que você acabava de citar aqui que o Congresso debatia matéria, não tinha voto virtual, o debate era de conteúdo, era de aprovação de orçamento, era de fiscalização do governo, tá certo? E não era verdadeiro despachantes de emenda impositiva.
1: Isso.
8: Mas então, exatamente o que nós estamos discutindo. Vem cá, tem presidencialismo? Qual é o sistema político brasileiro?
1: É um presidencialismo com cara de parlamentarismo.
8: Não, com cara de nada.
2: Presidencialismo com
8: cara
2: de
8: desordem institucional. Está ali o nosso cientista. É. Desordem institucional. O que pode levar a uma desobediência civil em decorrência desse fato.
4: A Constituição é parlamentarista.
1: O senhor está concordando?
4: A Constituição é parlamentarista. Ela caminhava para o parlamentarismo. E aí?
8: Mas veja bem, mas o negócio todo é que você tem o presidencialismo por vontade popular.
4: Popular.
8: Então não são 513, 594, 81 senador que vai mudar esse processo. Então vamos lá aos fatos. Tá certo? Você acha que um presidente da República, da mesma maneira, disse a ele que eu vou... O Supremo, olha aqui, ó, eu tenho aprovação popular. Ô, deputados e senadores, olha, o projeto de governo é esse aqui. Olha, emenda impositiva só cabe aqui dentro. Ela não cabe fora nem um milímetro. Tá certo? Ela só cabe dentro do projeto do governo.
0: Esse é o presidencialismo, meu amigo. Eu não abro mão de um milímetro.
1: Sim, mas se o Congresso pode não concordar com o presidente, aí como é que faz?
0: Peraí, meu amigo. Peraí, meu amigo. Você tem a função de presidente da República. A função do legislativo mudou? Não mudou. Ela foi deformada. Diferente. Ela foi deformada. Essa mesma pergunta era feita a mim. Ah, o Caiado com as reformas, com 10 meses de governo, ele vai ser caçado aqui em Goiás. Eu saí do governo com 88% de aprovação.
4: O governador já explodiu o horário. E o Schiller está louco.
2: Olha, a mediadora desse debate aqui está com dificuldade, porque nosso tempo esgotou. Tem que ser, então, pinga-fogo com o governador.
3: Sai aliança com o Romeu Zema ou não sai?
1: Então, deixa eu complementar.
2: E o senhor como vice do Zema?
0: Você pode saber que nós vamos continuar, mas você já viu que nós já pacificamos, né? Já demos o primeiro passo.
2: Mas pacificar o senhor vice?
1: Uma questãozinha, governador. Não. Daqui a oito dias, governador.
0: Nós estamos tudo assim, ninguém quer criar problema, vamos trabalhar.
1: Mas, governador,
0: e aí nós vamos continuar, mas num jeito mineiro. Você é mineira, você sabe como é que é. Você não come mingau enfiando a colher no meio do prato. Você come mingau é comendo pelas beiradas, entendeu?
1: Sim, governador.
0: É assim, então nós vamos fazer política desse jeito, comendo pelas beiradas, devagarzinho.
1: Completando, governador, o senhor tem um encontro marcado já com o Zema daqui a oito dias.
0: Não, vai ser antes. Vai ser
1: o senhor antes.
0: Mas é porque segunda-feira tem o grande encontro, tá certo, do leite, que é a maior exposição do leite da América Latina, vai ser lá em Belo Horizonte.
1: E aí,
0: acho
1: senhor,
0: que eu vou me encontrar com ele lá
1: aproveita
0: também.
1: Aproveita e acerta com ele.
0: Não, nós vamos estar conversando, essas coisas. Ô Mito, você que é vivido, não existe essa coisa assim, ó. Você sabe como é que é? Tinha um cidadão, o seguinte.
2: É que deixa eu contar, Mitre...
0: não tem jeito de contar, só um casinho, não. Tem um sujeito lá em Minas Gerais, na terra do Mitre, lá em Oliveira, disse que chegou um sujeito montado numa mula muito bonita, tá certo? Aí disse que ele, toda hora, todo mundo chegava, ele pedia um preço excessivo e não vendia a mula. E o sujeito chegou e falou assim: quanto é que o senhor quer na mula? Ele falou: tanto, falou um preço absurdo. Pode descer que a mula é minha. Ele falou: não, não é assim não. O negócio tem que ter chanha, você tem que pedir menos, eu tenho que baixar um bagulho, você chegar e comprar minha mula de uma vez. Não, não vendo. Então, política não é assim, ó. Pô, você vai ser vice? Ô, você vai ser isso? Não, não é assim não. Calma.
4: No debate,
2: é que eu e o Mitre só...
4: No debate da Band, vocês estão todos contra Lula. Você já disse aqui. Como é que vai ser um contra o outro? Vai ter mano a mano da direita. Sim. Vai ser pergunta pacífica?
2: Não, mas
4: vai ser
2: a gente
4: bola
2: não sabe se vai ter um contra o outro
0: ainda. Mas deixa eu chegar. Calma, você... É, cada coisa no seu tempo. Ó, cada degrau, não,
4: mas os da direita
0: hora,
4: vão pegar e vão ficar só trocando...
0: Figurinha?
2: Governador, olha, infelizmente, tempo esgotado.
0: Acabou
2: mesmo, governador.
0: Não tem jeito,
2: ainda
0: hora,
2: não, ainda que eu e o Mito, a gente gosta muito de caso, mas a gente, eu e o Mito somos mineiros também, gostamos de respostas bem diretas.
0: Então,
2: gente, tinha muito assunto ainda, mas a gente vai ter outras oportunidades. Está confirmada a presença do governador, ex-governador de Goiás, pré-candidato pelo PSD, no debate da Band, primeiro debate, como é tradição, que abre, né, os debates na corrida à presidência da República, dia 16 de agosto, aqui na tela da Band.
0: Confirmadíssimo.
2: É isso aí.
0: Confirmadíssimo.
2: Estamos esperando
0: já
2: o senhor.
0: Já vou estar em São Paulo dia 15, na véspera, já esperando.
2: Vou agradecer a presença do senhor aqui hoje. Teremos ainda outras oportunidades de falar e o debate da Band, como manda a tradição. O Canal Livre de hoje vai ficando por aqui. Muito obrigada aos meus colegas também que participaram com a gente desse debate. Obrigada, governador.
0: Muito obrigado, Adriana. Muito obrigado, Fernando. Tá certo? Júnior e Mitre e também o Felipe.
2: Valeu.
0: Muito obrigado.
2: Tchau, tchau.
5: 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A reprise você acompanha na programação desta segunda-feira. Eu e Yuri Queiroga tô ficando por aqui. Vem aí Luana Pereira com a atualização do noticiário aqui na Band News FM na madrugada desta segunda.
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Muito bom dia para você, ouvinte Band News FM, sintonizado aqui conosco nessa madrugada de segunda, dia 1 de junho de 2026. Eu sou a Luana Pereira e até às 7 horas da manhã faço companhia para você que nos acompanha pelas ondas do rádio, para você que nos acompanha pelo aplicativo Band Play ou pelo nosso site bandnewsfm.com.br. Ou para você que me acompanha pela televisão, sua TV LG, lá na LG Channels, canal 131, estou por aqui com você e mesmo você. Você que está trabalhando, você que acabou de chegar do trabalho, sintonizou por aqui porque quer começar a sua semana muito bem informado, quer começar a semana sabendo os principais destaques do Brasil, do mundo, de olho na economia, no esporte, as diversas modalidades do esporte no mundo. Você que quer saber mais sobre saúde, aqui na Band News FM tem muita informação para você. Então, já convido você, nosso ouvinte, a participar da nossa programação através do 11-999-59200, aquele número que você já conhece da nossa central de ouvintes, Ricardo Boixá. Eu conto com a sua participação durante toda a madrugada para me fazer companhia, para me contar de onde você está falando, para me contar o que é que você está fazendo. Tá por aqui de olho na Band News FM? Tá fazendo o quê? Conta aqui para mim no 11-999-59200. Nós vamos a mais uma atualização do noticiário desta segunda-feira, 1 de junho de 2026. O júri do caso Henri Borel vai ser retomado às 10 da manhã desta segunda-feira. Do Rio de Janeiro, as informações chegam com o Luiz Valcir.

0: O depoimento de Tainá de Oliveira Ferreira, babá de Henri Borel, marca o sétimo dia do julgamento do ex-vereador Jairinho e de Monique Medeiros, acusados da morte do menino de 4 anos. O júri foi retomado neste domingo. Durante o depoimento, Tainá falou sobre as 3 vezes em que Jairinho levou o menino Henri para o quarto, fechando a porta, o que lhe causou estranheza e desconfiança sobre possíveis agressões que o menino teria sofrido. Segundo ela, a primeira vez aconteceu poucos dias após começar a trabalhar como babá, a segunda vez na véspera do carnaval e a terceira no final de fevereiro de 2021. Tainá explicou ainda que na segunda vez, após o período em que ficou no quarto fechado com Jairinho, Henri saiu mancando e depois relatou dores na cabeça.
1: A governadora do Distrito Federal deve ter alta hospitalar nesta segunda

0: o ar acumulado e permitir que o pulmão volte a se expandir normalmente. Antes de dar entrada no hospital, ela cumpriu a agenda pública e participou de eventos no Distrito Federal. Até o momento, não há indicação de complicações e a evolução clínica é considerada positiva.
1: A eleição presidencial na Colômbia vai ser definida em segundo turno. Neste domingo, Abelardo de la Espriella, de extrema-direita, e o senador Ivan Cepeda, que é apoiado pelo presidente Gustavo Petro, foram os dois mais votados. Abelardo teve 43,7% dos votos e Cepeda 40,9%. As pesquisas já mostravam uma pequena vantagem para o candidato de esquerda, diferente do que foi visto nas urnas. O segundo turno será no dia 21 de junho.

Segunda-feira terá o tempo mais firme em grande parte do país. Na região sul, o sol predomina entre muitas nuvens e tem chance apenas de chuvas mais fracas no litoral do Paraná. E as temperaturas seguem agradáveis em grande parte da região. Já no sudeste, a circulação marítima mantém chuvas fracas no litoral de São Paulo, no Rio de Janeiro e no Espírito Santo. Enquanto no centro-oeste, o tempo segue quente e seco e com a umidade relativa do ar baixa nas horas mais quentes do dia. O destaque é para Goiás e Distrito Federal, que podem ter pancadas de chuva no final da tarde. Já no Nordeste, a chuva continua no litoral entre a Bahia e a Paraíba, e com risco de pancadas mais intensas no Maranhão, Piauí e no Ceará. E no norte do país, a combinação de calor e umidade provoca pancadas de chuva mais intensas no Amazonas, Roraima, Amapá e no norte do Pará. Enquanto no Acre, Rondônia e em Tocantins seguem com tempo quente e mais abafado. Já de Ramos, da Clima Tempo.

0: Mônica Bergamo, na Band News FM.
1: Câmara dos Deputados deve votar ainda em 2026 o texto que amplia o teto de ganhos dos microempreendedores individuais. Hoje o valor é de R$81 mil por ano, valor que foi definido há 7 anos. A categoria cobra que o número está defasado e, segundo a apuração de Mônica Bergamo, a votação do teto do MEI fez parte da negociação entre o presidente Lula e Hugo Mota para colocar o fim da escala 6x1 em pauta. E aí, sobre esse assunto, ela conversou com a Carla Bigato, Sheila Magalhães e com o Luiz Megali no Jornal Band News. Você acompanha agora.
2: Hora de conversar com Mônica Bergamo, mais uma vez para você que nos acompanha pela Fest TV, mais uma vez você que nos acompanha pelo YouTube. Imagens do alto, do Maracanã, do Mário Filho, é de arrepiar, tá aqui, onde tanta história aconteceu. Não só história futebolística, mas histórias da vida política também. Ô, Mônica, lembra de 2007, abertura dos Jogos Pan-Americanos, em que o Lula estava num momento meio complicado, né? Já tinha estourado o escândalo do Mensalão, aliás, já estava estávamos no auge, mas ele ainda tinha muita popularidade. E aí veio aqui e recebeu aquilo que políticos recebem quando resolvem fazer aparições públicas desse tipo, né? Uma tremenda de uma vaia na abertura dos Jogos Pan-Americanos, porque o irmão do Mário Filho, que dá nome ao estádio, né, o Nelson Rodrigues, dizia que brasileiro vai até minuto de silêncio, quanto mais presidente, Mônica.
3: Sim, o Megalinho, deixa eu te fazer meu comentário, então, já que vocês estão contando história, você conhece a história da Célia, cunhada do Nelson Rodrigues, na verdade, a mulher, tô confundindo os nomes aqui, mas a mulher, a viúva do Mário Filho, o Nelson Rodrigues fala isso num livro, né? Que ele falava que ela tinha tanto amor por ele, que ele nunca tinha visto um amor tão grande, e que se ela pudesse, ela ia de casa em casa no Rio de Janeiro, falando: não é Maracanã, é estádio Mário Filho, é estádio Mário Filho, porque ninguém lembrava do nome, ficou Maracanã, né? E tinha essa, como o Nelson Rodrigues tinha aquele jeito dramático de contar as histórias, e ele falava isso: ela amava tanto, que ela iria pelo Brasil todo. Eu não lembro exatamente as expressões que ele usava, mas era um pouco isso, batendo de

0: importa para dizer, não é Maracanã, é estádio Mário Filho. E vocês aí
1: O
0: estão
1: Mário
0: lembrando
1: Filho, que foi
0: a nome, a
1: jornalista, né?
0: memória e o Nelson, né?
1: O jornalista que foi o idealizador do Maracanã, foi ele que fez campanha pela existência do Maracanã para a Copa de 1950, quando a ideia era fazer a abertura em São Januário, né? O São Januário que seria todo reformado, mas foi ele que defendeu a construção do estádio, que seria o maior estádio do mundo. E aí uma outra história muito boa que o Ivan Brandão tá me lembrando aqui. Foi em 2016, a abertura da Olimpíada, Mônica, em que o presidente do Comitê Olímpico Internacional, não sei se vocês lembram disso, veio fazer um discurso de abertura da Olimpíada. E aí não me lembro o nome dele agora, mas ele entrou para fazer um discurso em espanhol, né? Subiu na bancada, aí sim foi aplaudido, né? O Rio tava em êxtase, Jogos Olímpicos. E aí ele começa o discurso falando hoje, né, em espanhol. Aí ele, oi. E aí o Maracanã inteiro, oi!
2: Tá falando hoje,
1: Oi! Oi! Mônica Bergamo trocou dois dedinhos de prosa com Hugo Mota, e o Hugo Mota falou que passada agora a escala seis por o fim da escala 6x1 pode vir outra votação importante para o brasileiro, Mônica.
0: É isso aí, Omega. Depois da votação do fim da escala 6x1, que passou na Câmara por um placar estrondoso, né, Megali? Mais de 400 votos. Foi realmente um massacre, né, para a oposição ali, o coordenador da campanha do Flávio Bolsonaro, o Rogério Marinho, falando que essa lei vai destruir o Brasil completamente. Era um absurdo e parece que nem mesmo os bolsonaristas se encantaram com o discurso dele e votaram. 400 votos. Caminha agora para ser aprovada no Senado. Depois disso, uma outra discussão que toca o bolso de milhões de pessoas deve ser intensificada, Megali, que é a do reajuste do teto do MEI, o microempreendedor individual, que hoje, você para ser MEI, você tem que faturar no máximo até R$ 81 mil para seguir enquadrado nesse regime super simplificado de pagamento de impostos, né? Você pega uma guia, paga um X e já estão pagos todos os impostos. Não precisa ter contador, não precisa ter nada. Sua vida é muito simples, né? Então, agora vai começar a votação porque você só pode faturar até R$ 81 mil. Então, o que está em discussão é o aumento desse teto, né? Para poder abarcar mais gente. A equipe econômica do governo resiste a essa mudança tão rápida, né? Diz que isso pode ter um impacto de bilhões. Mas eu falei agora mesmo, hoje cedo, de manhãzinha, com o presidente da Câmara, Hugo Mota, e ele me disse que já alinhou com o presidente Lula para que o reajuste do MEI seja votado nesse ano ainda, como parte do acordo para votar 6x1. Passa 6x1, mas flexibiliza, aumenta o teto do MEI para o menos sofrer tanto. Com isso, né? Seria uma forma de compensar esse pequeno empresário, né? Aquele que não fatura 81 mil, ele fatura 82 mil, já não é mais MEI, fatura 83 mil, já não é mais MEI, fatura 90 mil, já não é mais MEI, mas é MEI na prática, né, Megali? É um microempreendedor individual. Nós estamos falando faturamento anual, tá? Né? Então leva uma vida de luta, tanto quanto o que fatura 81 mil, né? O valor está defasado, é um valor que não é reajustado, Megali, há 7 anos, né? Está congelado, ou seja, se há 7 anos a pessoa, o microempreendedor faturava 81 mil, ele não pode passar 7 anos faturando o mesmo valor, né? Ou ele quebra. Então, óbvio que esse faturamento foi estabelecido e deveria ser reajustado ano a ano, mas está há 7 anos congelado. E o que se discute, então, justamente, é aumentar esse teto, né? A proposta também quer permitir que o MEI contrate dois funcionários e não apenas um, como é hoje, justamente para compensar essa mudança da escala do trabalhador, né? Que vai ter duas folgas semanais, que não vai mais trabalhar 48 horas, vai trabalhar 40. Então, o Hugo Mota disse que já tem o projeto, já tem a comissão estudando, instalada, e que a coisa deve andar ainda esse ano. Aí, palavras minhas, apesar da resistência da equipe econômica, né? Mas já tem esse alinhamento, então podemos ter essa nova regra, essa nova mudança ainda esse ano, Megali, que impacta aí não sei quantos milhões de
1: Tudo bem.
0: MEIs, mas muita, muita gente.
1: Muito bem. Que há coisas acontecendo no Congresso, né? Pro bem, pro mal, mas há coisas acontecendo, né? Certamente não tem sido um ano de paralisia até agora. E Mônica Bergamo volta com outros assuntos sempre exclusivos. Beijo!
0: Um beijo, tchau!

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0: A gente volta a fazer a atualização do noticiário aqui na Band News FM. Atualizações, aliás, do caso de violência doméstica que foi descoberto após um pedido de socorro em um hospital mineiro. Quem explica o caso é a Gabriela Oliveira.
1: É decretada a prisão preventiva de Josimar Júnior dos Santos, de 42 anos, acusado de violência doméstica em Contagem, na região metropolitana de Belo Horizonte. Segundo a justiça, a soltura do suspeito representa risco à vida da vítima. Medidas protetivas também foram determinadas. Ele está proibido de se aproximar da vítima e dos familiares, além de manter qualquer tipo de contato. Um homem foi detido após a ex-companheira de 47 anos entregar um bilhete de socorro em uma unidade básica de saúde, relatando agressões.
0: A Petrobras anuncia a redução do preço do diesel para distribuidoras, fala Luiz Valcir.
2: O preço do óleo diesel de uso ferroviário fica 35 centavos mais barato a partir desta segunda-feira. A redução foi anunciada pela Petrobras neste domingo. Segundo a estatal, o desconto faz parte da subvenção econômica criada pelo governo federal e corresponde ao valor definido pelo Ministério da Fazenda. Com a mudança, o preço médio de venda para as distribuidoras passa de R$ 3,65 para R$ 3,30 por litro. De acordo com a Petrobras, o valor é 37,4% inferior ao praticado em 31 de dezembro de 2022, considerando a inflação do período.
0: O Amazonas pode sofrer com a seca neste ano. Mais detalhes com Alex Ferreira.
3: A possibilidade de cheia severa em Manaus, quando o nível dos rios eleva e as águas invadem a cidade, está descartada. Mas a expectativa gira em torno de uma possível seca extrema. E é quando diminuem as chuvas, os rios baixam o volume de água, comunidades ficam isoladas e até sem acesso à água potável. A previsão é do Serviço Geológico do Brasil e consta no terceiro alerta de cheias. Apesar de o Rio Negro já ter ultrapassado a cota de inundação de 27,50 metros, a chance de atingir o nível considerado severo de 29 metros é de apenas 2%.
0: 55 mortes são confirmadas depois da explosão de um galpão em Mianmar neste domingo. Equipes de resgate e agências internacionais de notícias afirmam que o prédio armazenava explosivos usados em mineração. A France Press aponta que outras 70 pessoas ficaram feridas. O acidente ocorreu próximo à fronteira com a China. Essa área é controlada por um grupo armado étnico contrário ao governo de Mianmar.

0: Meia-noite e 30 minutos pelo horário de Brasília. Você acerta o seu relógio aqui na Band News FM. O analista de segurança e defesa, Alessandro Vizzacro, questiona qual que será o impacto real aqui no Brasil depois que o governo americano classificou o PCC e o Comando Vermelho como grupos terroristas. A gente lembra que isso aconteceu na quinta-feira da semana passada, depois de uma visita do pré-candidato à presidência, Flávio Bolsonaro, à Casa Branca. No entanto, ele aponta que nada pode ser descartado dentro de uma gestão Donald Trump, que a gente bem sabe. Para explicar mais sobre esse assunto, ele conversou com Larissa Biscaia e Humberto Ferretti. A gente ouve agora as análises de Alessandro Vizzacro.
1: E a gente já está na ponta da linha com o Alessandro Vizzacro, que é analista de segurança e defesa, para nos ajudar a entender um pouquinho mais do que isso significa e impactos práticos dessa declaração, desse reconhecimento. Tem muita gente já procurando nos sites de busca se os Estados Unidos podem eventualmente invadir o Brasil por conta disso. A busca desse tipo, da resposta para esse tipo de pergunta, disparou. Então, Alessandro, obrigado por atender a Band News FM, um prazer falar contigo. Queria começar, de fato, tentando entender, na prática, o que que muda para o Brasil?
2: Antes de mais nada, vamos tentar entender essa classificação de Comando Vermelho e Primeiro Comando da Capital como organizações terroristas. Algumas autoridades têm vindo a público, até de forma recorrente, para contradizer essa ideia de que essas organizações criminosas seriam passíveis de serem enquadradas como organizações terroristas, uma vez que suas ações violentas não têm por propósito a tomada do poder político, elas não se subordinam a uma agenda política de tomada do poder. Mas isso é uma visão incorreta, porque quanto à motivação, o terrorismo, ele pode se classificar em terrorismo de Estado ou patrocinado pelo Estado, terrorismo secular ou político-ideológico, o terrorismo político-religioso, tem uma outra classificação que é o terrorismo autotérico, mas existe uma quinta categoria de terrorismo quanto à sua motivação, que é o terrorismo criminal, aquilo que na América Latina é chamado de narcoterrorismo. Se nós observarmos não só o Comando Vermelho, mas também e o PCC, mas também outras organizações criminosas no Brasil, elas recorrem à prática do terror. Isso não quer dizer que tudo que essas organizações fazem são atos terroristas, são atentados terroristas, mas dentro do portfólio, dentro da caixa de ferramentas, dentro dos recursos que essas organizações dispõem, sim, o terrorismo. A mais dramática campanha de atentados terroristas no Brasil, nessa perspectiva do terrorismo criminal, completou agora 20 anos, né, que foram as ondas de ataque do PCC em maio de 2006. Então a gente precisa primeiro entender que essas organizações, elas sim, praticam terrorismo. Agora, o Estado brasileiro, a partir de 2016, ou seja, há 10 anos atrás, com a sua lei de antiterrorismo, que foi criado quase que às pressas ali para atender a contingência das Olimpíadas Rio 2016, o Estado brasileiro decidiu excluir de forma categórica, peremptoriamente, o terrorismo criminal do escopo da nossa lei. Então, a gente precisa entender que o que é terrorismo é uma coisa até bem simples. Terrorismo nada mais é do que o uso da violência como forma de propaganda. Agora, aquilo que o Estado vai rotular como terrorismo é outra completamente diferente. E o Estado brasileiro, existe até uma lógica subjacente a isso, decidiu excluir o terrorismo criminal da sua tipificação penal. Tá? Então, esse é o primeiro ponto. Agora, quando vocês falam em soberania, a gente precisa entender que não é agora uma atitude, uma possível, ou conjectura sobre uma possível intervenção norte-americana na forma como o Estado brasileiro trata essas organizações criminosas, que representa a primeira ameaça à nossa soberania. Na verdade, essas organizações criminosas, ou esses grupos armados criminais, quando eles territorializam as áreas onde eles passam a exercer o controle territorial armado, aquilo ali já é uma afronta à soberania brasileira, já é uma agressão direta, uma subversão da soberania brasileira. Então, se nós observarmos, por exemplo, a Calha do São Limões, a montante de Manaus, ela já não está na mão mais do controle do Estado brasileiro. Se você observar a cidade do Rio de Janeiro, excetuando uma faixa litorânea que sai lá do Leme e chega até o Recreio dos Bandeirantes, mas as três artérias de circulação principais das cidades, que são Avenida Brasil, Linha Vermelha e Linha Amarela, o resto da capital fluminense, uma mega cidade litorânea, já está fora do controle do Estado brasileiro. Ou seja, são áreas que existem um modelo de governança criminal ou governança híbrida. Isso já é um ataque direto à soberania nacional, algo que nós temos recusado de forma insistente de reconhecer. E quando nós tratamos, ou melhor, nós procrastinamos esse problema que começou como um problema doméstico, e esse problema transborda as fronteiras do Estado brasileiro, a gente precisa entender que nós vamos colher essas consequências. Então, por exemplo, o PCC, que começou como um problema em São Paulo, se tornou um problema do Brasil, deixou de ser um problema sul-americano e hoje afeta a África Ocidental e a Europa. De acordo com dados do Ministério Público de São Paulo, o PCC possui 1.545 membros operando no exterior. A gente precisa entender que a nossa conduta negligente, a nossa omissão em termos de política interna no enfrentamento a essas organizações criminosas, quando isso transcende as nossas fronteiras, isso vai ter implicação. É tudo uma questão de causa e consequências. Quando os Estados Unidos consideram essas organizações criminosas como organizações terroristas, rotulam essas organizações criminosas como organizações terroristas, ele abre um leque de opções, que vai desde alternativas de cooperação com o governo brasileiro até a sanção, a apreensão, ao bloqueio de bens, de pessoas e instituições supostamente ou comprovadamente ligadas a essas organizações criminosas. Então, até mesmo abre a possibilidade de uma intervenção, né, militar em ativos dessas organizações criminosas. Porque os Estados Unidos, a gente precisa entender, como maior potência militar do planeta, ele não tem muito pudor ao fazer uso do seu poderio militar.
3: Alessandro, queria tocar num ponto específico com você. No comunicado de ontem do Departamento de Estado, o Comando Vermelho e o PCC passaram a ser terroristas globais especialmente designados e organizações terroristas estrangeiras. E aí, lendo o comunicado americano, eles falam que vão aplicar sanções, seja pessoas ou instituições financeiras do Brasil, que conscientemente forneceram apoio material ou ainda financeiro para uma pessoa ou grupo ligado ao PCC e ao Comando Vermelho. A gente tem uma série de operações da Polícia Federal que estão mostrando que o crime organizado está nas fintechs, está nas instituições financeiras também. Aquela história toda que o crime organizado conseguiu chegar também na Faria Lima. As operações que a gente teve do fim do ano passado para cá chamaram muita atenção. As sanções financeiras também podem ser um caminho para os americanos, pensando tanto nas instituições financeiras nacionais quanto olhando para fintechs, por exemplo?
2: A principal forma, ou vamos dizer assim, o primeiro recurso à disposição do governo dos Estados Unidos são justamente as sanções econômicas. É justamente interferir no fluxo de capital. Isso envolve não só as organizações criminosas, CV e PCC, mas também aqueles indivíduos e aquelas empresas que, de alguma forma, se envolvem em atividades ilícitas. Né? Então, assim, não somente a lavagem de dinheiro, mas, por exemplo, pagar impostos, né? Pagar tributos, para essas organizações dentro daqueles territórios que elas detêm o controle. Então, todo vínculo financeiro com essas organizações são passíveis de sofrerem algum tipo de pressão ou algum tipo de sanção. Essa talvez seja a principal forma e, em um primeiro momento, a forma mais impactante de atingir não só a estrutura econômica dessas organizações criminosas, mas, num sentido mais amplo, o próprio sistema financeiro brasileiro. Como tem demonstrado os esforços do Ministério Público de São Paulo, durante a operação da Receita Federal, durante a operação Carbono Oculto, ontem foi desencadeada uma segunda fase da Carbono Oculto aqui em São Paulo, fica muito claro que essas organizações criminosas, elas não se estão mais circunscritas às suas atividades ilícitas. Elas têm promovido uma fusão daquilo que é a economia lícita, a economia ilícita e a economia informal. Então, as implicações disso são muito abrangentes. Então, já existe um esforço até mesmo das instituições financeiras, dos bancos no Brasil, para se anteciparem a essas consequências. Porque, sim, esses desdobramentos, eles são muito, vamos dizer assim, eles têm um alcance muito maior. Eu não sei se foi essa a sua pergunta e se eu respondi de acordo. Me desculpa.
1: Alessandro, só para a gente contextualizar então, a gente tem sanções econômicas como um mecanismo importante dos norte-americanos e voltando para aquilo que repercutiu nas redes sociais, os Estados Unidos podem ter alguma atuação militar no Brasil? Sim, não, sim, dependeria apenas do governo brasileiro, que pelo que a gente já viu do posicionamento do governo é algo que não aconteceria. Enfim, pensando numa atuação prática, gente pegando em arma, indo para morro, isso imagino que seja algo impossível de acontecer.
2: Vamos lá, impossível não é, o ambiente geopolítico é muito volátil. A gente precisa entender que a América Latina é a região de influência primária dos Estados Unidos. É a doutrina Monroe, 1823. Então, o que em termos geopolíticos, os Estados Unidos têm como objetivo número um para o hemisfério ocidental, para as Américas? Isso tem sido assim há mais de 100 anos, tá? Há mais de 200 anos. É manter a estabilidade regional. E desde o final da Guerra Fria, entre 1989 e 1991, os principais elementos desestabilizadores da regionais têm sido a criminalidade organizada, essa criminalidade de alta intensidade associada aos ilícitos, às redes de ilícitos transnacionais. Então, nessa perspectiva, os Estados Unidos considera como uma ameaça a sua segurança nacional, inclusive a quinta ameaça em termos de prioridade, os grupos extremistas violentos. E aí eles consideram desde a Al-Qaeda, o Hezbollah libanês, até os cartéis de drogas latino-americanos. Isso está na documentação oficial do governo norte-americano. E se a gente fizer uma analogia, os Estados Unidos, como eu disse, não têm tido pudor de empregar os seus meios militares, né? A gente não imagina uma grande invasão, uma grande ação em força. Mas como é que os Estados Unidos, por exemplo, neutraliza uma célula terrorista na Federação das Áreas Tribais Autônomas que fica entre o Paquistão e o Afeganistão? Ele emprega um drone, tá? E realiza um disparo de um míssil Hellfire. Então, não é um absurdo nós pensarmos, os Estados Unidos têm bases no Paraguai, né? Um drone disparando contra um ativo, contra um carro com membros do PCC na região da Tríplice Fronteira, por exemplo, né? Os Estados Unidos têm atacado embarcações em águas internacionais, no Caribe e no Atlântico. Então, se a gente imaginar que os Estados Unidos, não nessa atual administração do presidente colombiano, mas possivelmente a eleição colombiana está se aproximando, talvez a gente tenha uma mudança de postura do governo colombiano com uma nova administração, então talvez ações mais incisivas na região amazônica, que hoje se transformou num dos principais escoadores de drogas para o hemisfério norte. Então, assim, o ambiente geopolítico é muito volátil. A curto prazo, a gente não imagina isso, tá certo? Mas a médio, a longo prazo, é algo que a gente não pode descartar. Mas eu repito mais uma vez, nós não temos feito o nosso dever de casa. Se nós tivéssemos feito, nós não estaríamos diante desse quadro, né?

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0: O Partido dos Trabalhadores discute uma formação própria para disputar o governo de Minas Gerais. Quem conta mais é a Gabriela Oliveira.
1: Após desistência do senador Rodrigo Pacheco do PSB na disputa ao governo de Minas, o PT passa a focar na construção de uma candidatura própria no estado. Em evento realizado em Contagem, na Grande BH, o presidente nacional da legenda, Edinho Silva, afirmou que o partido vai trabalhar para lançar uma chapa mesmo sem nomes definidos. Entre as possibilidades citadas está a ex-reitora da UFMG, Sandra Regina Goulart Almeida, que se filiou recentemente ao partido.

Nos outros destaques, o ministro do Supremo Tribunal Federal, Flávio Dino, não vai mais comparecer ao Fórum de Lisboa, em Portugal. A presença dele foi cancelada por conta de uma fratura no pé e o rompimento de ligamento depois dele sofrer uma queda. Em nota, a assessoria do ministro destacou que ele está bem, mas vai permanecer em repouso em São Luís, no Maranhão, estado em que nasceu. O evento europeu é organizado pela Faculdade de Direito da Universidade de Lisboa e vai ocorrer entre segunda e quarta-feira. O Conselho de Segurança da ONU vai se reunir nesta segunda para discutir as ações militares israelenses no Líbano. A informação é da agência France Press. Segundo as fontes ouvidas pela reportagem, o encontro entre os países foi solicitado pelo governo da França após Israel tomar uma fortaleza no sul libanês. Foram dias de incursões terrestres e ataques aéreos, segundo o exército israelense, para poder diminuir as forças do grupo armado Hezbollah. Apesar do local viver um cessar-fogo desde abril, a última semana teve diversos combates entre os países. A seleção da África do Sul tem problemas com vistos de integrantes e vai atrasar a chegada ao México. Os sul-africanos vão ficar concentrados em território mexicano durante a Copa do Mundo de 2026. Neste domingo, o ministro de esporte do país informou que o auxiliar técnico, médico da equipe, o chefe de segurança e outro integrante da comissão ainda não receberam o documento. A delegação sairia de Joanesburgo em um avião fretado com destino ao México. O governo local prevê que a viagem aconteça nesta segunda e não detalhou qual foi o problema que gerou o atraso nos vistos.

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1: O uso de caneta emagrecedora está mudando as tendências de consumo lá no setor de alimentação também. E a colunista Ayana Freitas explica como que as indústrias têm tentado alinhar produtos hiperproteicos com alimentação saudável em uma conversa com Renan Suquevicius de Fábio França.
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2: É dia de conversar com a Ayana Freitas aqui no Band News Station e a gente fala de tendências de consumo, enfim, o que as pessoas estão observando, o que, que os mercados estão oferecendo e agora uma tendência na alimentação. A gente vem falando do impacto das canetas emagrecedoras, uma mudança no tamanho das porções, na quantidade de comida oferecida. Essa comida está vindo em quantidades menores e numa vibe pro max. Pro mais, pro plus, pro o que você quiser chamar, né, Ayana Freitas? Do que a gente tá falando, hein?
3: É isso aí. É só olhar nos rótulos aí, né? E a partir dos próximos meses isso vai estar mais presente ainda quando a gente for no supermercado. Esses rótulos de alimentos que a gente já consome, alguns novos, outros que a gente consome foram reformulados com essas nomenclaturas aí adicionais, né, que você comentou, pro, pro mais, enfim, foi o que mais se viu, é o que mais tem se visto, aliás, quando a gente fala de inovação da indústria, né, de alimentos e bebidas. Na semana passada teve a APAS Show aqui em São Paulo, que é uma feira gigantesca aí voltada para o setor supermercadista, né, e lá, obviamente, a gente tem ali os principais fabricantes, as indústrias, né, de alimentos e bebidas, e foi o que se viu lá, né, principalmente. Alimentos com proteína ou proteína adicionada, ou destaque para proteína que já tem ali dentro da formulação, low carb, zero açúcar, produto funcional, né? Produtos ligados especialmente a bem-estar aí de maneira geral. Estão dominando os lançamentos e a gente está falando de categorias das mais diversas. Snacks, por exemplo, né? Salgadinho, biscoito, até bebidas de todas as áreas também, todos os tipos de bebidas. E refeições prontas também, muito a gente vê hoje refeição pronta, porque o consumidor quer muito essa praticidade, essa conveniência, mas esse foco nas refeições prontas também serem refeições, entre aspas, saudáveis aí, né? Comida de verdade, que é o que as empresas hoje exaltam bastante. Sobremesa também, enfim, esses alimentos todos estão indo para essa, os lançamentos pelo menos estão indo para essa busca aí, né? Quer dizer, não é só alimentação saudável que o consumidor busca e as indústrias estão aí servindo, portanto, né, lançando, mas produtos que estão entregando também funcionalidade, conveniência que eu comentei, né? O equilíbrio ali da rotina entre praticidade e alimentação saudável. Um movimento muito forte também a gente vê da transformação justamente da proteína num atributo, digamos assim, de consumo de massa, né? A gente antes associava muito proteína, antes até muito recentemente, inclusive, né? Ao universo fitness, a quem pratica esporte, quem quer uma performance melhor, quem faz musculação, enfim. Agora não, ela aparece como um elemento aí para saciedade mesmo, né? Para praticidade também, para fornecer qualidade nutricional. Isso explica esse avanço aí desses produtos hiperproteicos, digamos assim, né? Categorias cada vez mais amplas, como eu comentei, tem iogurte, tem bebida, tem carne, tem tudo, assim, com esse atributo destacado, né? Carne, obviamente, é uma proteína, mas eles destacam mais esse atributo aí da proteína adicionada. As bebidas também estão refletindo muito essa mudança de comportamento, estão crescendo as opções zero álcool, a gente já falou bastante aqui, né? Como essas bebidas têm crescido, cerveja e outras bebidas aí, drinks também, bebidas funcionais, energético, que tinha de energético na Show, não dá pra contar, assim, muita opção de energético com apelo saudável, hidratação funcional, muitos produtos também ligados ao bem-estar, enfim, a esse equilíbrio, digamos assim, físico e mental, né? Essa lógica do equilíbrio, inclusive, ganha muito espaço, porque por mais que se fale de indulgência, a gente viu lançamentos de snacks, sobremesas, como eu comentei, né? Salgadinhos, enfim, é a indulgência sem abrir mão de escolhas que são um pouco mais moderadas, enfim, né? E por que que tudo isso está acontecendo? O Renan comentou aí no começo, né? Claro, os medicamentos GLP-1, essas canetas emagrecedoras têm um impacto, estão começando a alterar, de fato, os hábitos alimentares, então a indústria está de olho nessa tendência aí, né? Está mudando a frequência de consumo, está mudando a percepção de quem está se alimentando sobre saciedade, então como fornecer essa saciedade sem abrir mão de qualidade, nutrição, enfim. Consumidor está mais atento à saúde, longevidade, enfim, uma tendência de comportamento geral, mundo afora, né? Mais preocupação de ter essa disposição, ter essa energia, enfim, buscando conveniência, mas sem culpa, por isso que tem alguns produtos ali que levam à indulgência, né? A gente está falando de um refrigerante, a gente está falando de um snack, de um chocolate, mas sem culpa, então com alguns atributos ali que deem essa ideia de saudabilidade ou maior saudabilidade, né? E influência, obviamente, também de redes sociais, essa cultura de bem-estar aí que tem se visto de maneira geral. Quer dizer, então a indústria e o varejo também, a feira, por exemplo, foi uma feira voltada para supermercados, né? Supermercadistas. O que a gente vê lá? O que eles podem, do que eles podem lançar a mão, colocar nas prateleiras nos próximos meses para atrair esse consumidor mais antenado com saudabilidade e nutrição. Então a gente vai ver, provavelmente já está vendo, né, nos supermercados, nas prateleiras, mais produtos de indústrias que estão reduzindo açúcar, enfim, que estão ampliando essas linhas funcionais, digamos assim, né? Todas essas inovações aí para atender esse consumidor que está mais consciente, está mais orientado a essa questão do bem-estar, ao wellness e tal, e não falando só apenas desse consumidor atleta, né? Digamos assim, que já buscava essa funcionalidade aí em alimentos e bebidas, mas todos os consumidores mais atentos a isso agora, mais do que nunca.
4: E pela praticidade, né? Como disse a Iana, né? Você consome ali uma quantidade bem razoável de proteína, por exemplo, num produto como esse. Tem produto que te entrega ali 15 gramas de proteína, 23 gramas de proteína. É sempre legal ter uma indicação de um profissional, nutricionista, endocrinologista, porque você às vezes é pego ali pelo rótulo com 23 gramas de proteína. Vai dar uma olhadinha ali no que realmente o produto te oferece, ele lhe dá 23 gramas de proteína, mas te dá carboidrato também, além da conta, talvez. Adoçantes, uma lista enorme de adoçantes também, então varia muito de produto para produto.
2: E cada organismo é um organismo.
4: E cada organismo é diferente. Você talvez precise mais de carboidrato do que eu e tal, então não dá para sair comprando primeiro, porque olhou ali e aparece lá 23G, 15G, 11G. Dá uma olhadinha ali no rótulo, né, para ver quais são os outros produtos ali, os outros embutidos nesse produto. Por isso que é legal também o acompanhamento médico, endócrino e também nutricionista. Mas, Iana, a gente vê as prateleiras repletas desses produtos e queria que você me dissesse, a tendência era de que houvesse um barateamento no preço final para o consumidor, porque tem mais produtos ali sendo ofertados. Por outro lado, a demanda também aumenta muito, tem muito mais gente comprando. Então, o preço, ao que me parece, demora a cair, porque apesar de ter mais concorrência, ter mais produtos expostos e à disposição do consumidor, tem mais consumidores também, né, comprando a partir de agora.
3: Verdade. Só voltando aí ao que você falou, né? Os rótulos estão muito nesse momento de destacar a proteína, né? A quantidade de proteína, de fato, como você comentou. O rótulo, eu digo ali na aparência, né? No primeiro momento, quando você olha para a prateleira, o que vai se destacar dali é a quantidade de proteína. É no que as empresas estão apostando aí para trazer esse consumidor, enfim, para conquistar esse consumidor e mostrar seu diferencial de mercado. Então, de fato, vale essa análise. Do lado de trás, né? Do outro lado do rótulo, da parte de trás do rótulo, da embalagem, para ver quais são os outros produtos adicionados, os outros itens adicionados, e claro, esse acompanhamento, como você comentou, porque já até aí no cenário, né, de médicos e tudo mais, uma análise se essa quantidade toda de proteína que a gente está consumindo, que as pessoas estão querendo consumir, são de fato importantes, necessárias para o nosso organismo, ou depende de caso a caso, como comentou aí também o Renan. Com relação a preço, de fato, ainda mais porque a gente está vendo agora, né, uma série de lançamentos e inovações, as indústrias investem nesses lançamentos, né, obviamente, quando elas estão investindo, elas, de alguma maneira, devem passar esse custo de inovação, enfim, para o consumidor final. Entendo que isso ainda demora um pouquinho aí para se equilibrar, embora a oferta seja muito maior de fato, mas há também um investimento aí em desenvolvimento, pesquisa, enfim, das empresas para que esses produtos cheguem ao mercado. Acho que como a demanda vai crescendo, né, com o tempo aí a gente vai ver preços mais interessantes para o consumidor final, até porque ele vai substituindo também, né, um produto pelo outro, enfim, no carrinho, e vai equilibrando um pouco mais aí essa conta. Mas de fato é uma questão ainda que a gente precisa esperar um pouquinho para ver ela mais equilibrada, eu diria aí, Fábio.
2: Muito bem, a Ana Freitas participando aqui do Band News Station, falando de tendências de consumo. Ana, muito obrigado, viu, pela sua participação, até segunda-feira que vem.
3: Obrigadíssima, gente, até a próxima.
4: Valeu.
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muito bom dia para você que acompanha a programação da Rádio Band News FM. Seja muito bem-vindo, seja muito bem-vinda, você, nosso ouvinte, nosso telespectador que acompanha pelas ondas do rádio, pela sua televisão LG no canal 131. Você que tá aí com um fonezinho de ouvido, ouvindo pelo aplicativo Band Play ou pelo site bandnewsfm.com.br. Eu sou a Luana Pereira e nesse dia 1 de junho de 2026, agradeço a sua contribuição, a sua participação e a sua audiência aqui conosco. Você que quer começar esse mês e essa semana muito bem informado, de olho nos principais destaques do Brasil e do mundo, com olho na economia, na cultura, no esporte, na Copa do Mundo, no João Fonseca do tênis. A gente que tá aqui para trazer muito destaque para você pelas próximas horas até às 7 horas da manhã. Eu te faço companhia por aqui, para outros estados até às 5 horas da manhã. Mas o fato é que vai ter muita informação durante toda a madrugada, vai ter muita conversa e eu convido você a ser o grande protagonista aqui da nossa programação, mandando mensagem lá na central de ouvintes Ricardo Boechat. 11 999 592 100, esse é o número da Band News FM. Manda o seu áudio, manda a sua mensagem, eu tô de olho aqui nas mensagens de vocês, dando uma olhada aqui por todo mundo que tá passando. Tem gente do Rio de Janeiro, tem gente do Ceará, tem gente de Manaus, tem gente de São Paulo, tem gente de tudo quanto é canto aqui na programação da Band News FM, acompanhando a gente de todos os lugares, gente que tá trabalhando, gente que acabou de chegar. Tem motorista de aplicativo que segue o caminho a madrugada toda sintonizado aqui conosco. Eu agradeço você. A gente traz bom humor, se o Brasil permitir, o noticiário internacional também. A gente traz informação e você é sempre a nossa prioridade e o nosso convidado de honra. E a gente tem atualizações agora para fazer. Hoje, segunda-feira, 1 de junho de 2026.

0: E a gente já começa falando sobre a seleção brasileira que embarca nesta segunda-feira rumo aos Estados Unidos. O time deve deixar o Rio de Janeiro no fim da noite em um voo fretado. A equipe se despede do Brasil depois de vencer o Panamá por 6-2 no Maracanã. Quem traz mais detalhes é o Maurício Ferreira.
1: O Brasil goleia o Panamá no Maracanã por 6-2 e embarca aos Estados Unidos nesta segunda-feira para a sequência da preparação de olho na Copa. Apesar do placar elástico, o primeiro tempo terminou apenas 2-1 para a seleção, com gols marcados por Vini Júnior e Casemiro. Com os reservas no segundo tempo, o time de Ancelotti embalou. Rayan, Paquetá, Igor Thiago e Danilo Santos completaram o placar de 6-2. Os jogadores foram liberados, se reapresentam na tarde desta segunda-feira e embarcam aos Estados Unidos já no período da noite, com a chegada na terça pela manhã em Nova Jersey.

0: E ainda falando de esporte, João Fonseca vence, avança as quartas de final do torneio de Roland Garros e segue com uma campanha histórica para o tênis brasileiro. Quem conta pra gente é o Yuri Queiroga.
1: O tenista brasileiro João Fonseca vai enfrentar o tcheco Jakub Mentík nas quartas de final do Aberto de Roland Garros na França. A partida deve ocorrer nesta terça-feira. Neste domingo, João derrotou o norueguês Casper Ruud, número 16 do mundo e finalista de 3 Grand Slams na carreira, sendo 2 no saibro francês, por 3-7-1. As parciais foram 7-5, 7-6 com 10-8 no tiebreak, 5-7 e 6-2 em quase 4 horas de jogo. A campanha de João Fonseca já é a melhor de um brasileiro na chave masculina de um torneio Grand Slam dos mais importantes do circuito mundial desde 2004, quando Gustavo Kuerten, também em Roland Garros, chegou às quartas de final. Nesta terça, a partida dele contra o argentino Davi Nalbandian, que acabou vencendo, completa 22 anos.
0: E nos outros destaques do dia, a Fiocruz descarta um caso com suspeita de ebola no Rio de Janeiro. Da capital fluminense, fala Luiz Valcir.
2: O estrangeiro belga internado no Instituto Nacional de Infectologia da Fundação Oswaldo Cruz testou negativo para ebola a partir de amostras de saliva, urina e sangue. A informação foi divulgada pela Fiocruz neste domingo. Com o resultado, o turista que está internado na unidade desde a tarde de sábado, dia 30, e que testou positivo para malária, deixa o protocolo de isolamento. O paciente apresentou quadro compatível para doenças infecciosas. O homem chegou ao Rio de Janeiro após passar por Uganda, na África. O país passa por um surto de ebola.
0: E em São Paulo, o paciente com suspeita de ebola segue internado de maneira isolada. Mais detalhes com a Isabela Mota.
3: A Secretaria Estadual da Saúde de São Paulo confirma que o paciente com suspeita de contaminação por ebola foi diagnosticado com meningite meningocócica. O homem de 37 anos, procedente da República Democrática do Congo, segue em isolamento. Ele está internado no Instituto Adolfo Lutz, na capital paulista, unidade de referência para atendimentos do tipo. Mesmo com a confirmação para meningite, a investigação para ebola segue em andamento, assim como a apuração de outros diagnósticos.
4: Segunda-feira terá o tempo mais firme em grande parte do país. Na região sul, o sol predomina entre muitas nuvens e tem chance apenas de chuvas mais fracas no litoral do Paraná. E as temperaturas seguem agradáveis em grande parte da região. Já no sudeste, a circulação marítima mantém chuvas fracas no litoral de São Paulo, no Rio de Janeiro e no Espírito Santo. Enquanto no centro-oeste, o tempo segue quente e seco e com a umidade relativa do ar baixa nas horas mais quentes do dia. O destaque é para Goiás e Distrito Federal, que podem ter pancadas de chuva no final da tarde. Já no Nordeste, a chuva continua no litoral entre a Bahia e a Paraíba, e com risco de pancadas mais intensas no Maranhão, Piauí e no Ceará. E no norte do país, a combinação de calor e umidade provoca pancadas de chuva mais intensas no Amazonas, Roraima, Amapá e no norte do Pará. Enquanto no Acre, Rondônia e em Tocantins seguem com tempo quente e mais abafado. Já de Ramos, da Clima Tempo.

0: Começa agora o programa Seus Filhos na Band News FM. E hoje o nosso alerta é para você que fica ali de olho nas telas do computador e acha que isso tem um impacto apenas emocional nas crianças e nos adolescentes. Tem sim esse impacto emocional e a gente já conversou muito sobre isso, mas pode ter um impacto físico também. Primeiro, por causa do sedentarismo. Crianças muito ligadas às telas fazem menos atividades físicas e gera uma preocupação muito grande relacionada, por exemplo, à obesidade infantil. Problemas de adultos que estão virando problemas de crianças. Mas tem um outro ponto que a gente vai abordar também, que gerou uma preocupação grande, e a Roseli Sayão, que sempre participa aqui com a gente, né, trazendo os esclarecimentos, falou, acho que a gente merece aí um programa sobre esse assunto. Vamos falar da trend da magreza. Aquela tendência nas redes sociais de expor, de exaltar corpos esqueléticos, cada vez mais magros, que trazem essa sensação, né, de uma magreza extrema e preocupa muito porque adolescentes em formação e até crianças olham para aqueles corpos e tentam chegar. Muitas vezes não tem um biotipo para alcançar e gera toda uma frustração. É sobre isso que a gente vai conversar hoje aqui no programa Seus Filhos. Te convido a ficar conosco. Eu, Thais Dias, fico sempre por aqui acompanhada dela, Roseli Sayão. Tudo bem, Roseli?
1: Tudo bem, Thaís. Pronta para enfrentar essa questão que é bem importante.
0: E, mais uma vez, não estamos sozinhas. Convidamos também um especialista nesse assunto para trazer esclarecimentos, reflexões para você, nosso ouvinte, conosco hoje, Fábio Salzano, ele que é médico psiquiatra, coordenador do Programa de Transtornos Alimentares do Instituto de Psiquiatria do Hospital das Clínicas da USP. Fábio, eu agradeço muito pela sua participação por aqui.
2: Eu que agradeço, Thaís, Roseli, é um prazer estar aqui. Vamos ajudar os ouvintes, né, a entender isso melhor e tomar cuidado das crianças e dos nossos adolescentes, que isso é um tema muito importante.
0: E já vou começar trazendo aqui o relato de uma jovem sobre isso que a gente está falando, né? Sobre esse ideal de um corpo perfeito. Conosco por aqui a mineira Giovana Bandeira, de 19 anos, que percebeu nas redes sociais uma cobrança enorme por um corpo muito magro.
3: As redes sociais têm um impacto muito forte na saúde mental de jovens e adolescentes. E a gente pode ver isso no movimento agora de extrema magreza, que está cada vez mais vigente. Existe um padrão de beleza, sempre existiu, que é o corpo magro. Mas, atualmente, essa pressão estética cresce cada vez mais. A gente pode ver como, por exemplo, quando pessoas gordas postam o seu corpo e recebem um hate extremo só por estarem existindo. Ao mesmo tempo, a gente também vê influenciadores que reforçam essa ideia de magreza extrema, mostrando rotinas muito pesadas de treino para poder atingir o corpo perfeito. E também quando isso passa do limite, quando começam a divulgar remédios para emagrecer sem nenhuma responsabilidade.
0: Um relato muito impactante, consciente da Giovana, né? Ela conseguiu olhar esse cenário que está na frente dela e fazer uma análise crítica. Mas nem sempre é assim, né, Roseli? Você pega aquele adolescente em formação, muitas vezes crianças já impactadas também, buscando esse ideal de beleza que é praticamente inalcançável para a grande maioria, né? Fala um pouquinho para a gente, Roseli.
1: É verdade, Thaís. E muitas vezes os pais nem percebem, né? A maior preocupação dos pais, principalmente, e na escola também, em relação às telas, são conteúdos inadequados como pornografia, por exemplo, qualquer coisa que toque a sexualidade, movimentos como esse do machismo. Agora, pouca gente se dá conta dessa pressão que existe para que meninas sejam muito magras e meninos tenham musculatura aparente, né? E olha, é uma pressão tão grande, mas tão grande, que eu ouvi uma mãe, né, de uma criança de 9 anos que estava fazendo um regime por conta própria, não queria mais quase almoçar, não comia arroz, só comia a carne que tinha. Porque, disse ela, né, ela viu na internet que todas as colegas da internet estavam fazendo a mesma coisa. Então, ela deveria fazer também. Olha que risco.
0: Um risco enorme. E aí eu chamo o doutor Fábio para falar para a gente sobre essa tendência dos extremos, né, doutor? O senhor observa isso? Porque a gente tem ou crianças sedentárias, né, ficando obesas, justamente por uma falta de movimento, por estar ali muito dedicado tempo à tela. E, por outro lado, aquela busca por um ideal de perfeição, como

0: lidar com isso sem criar um transtorno?
1: Então, Thaís, Roseli, de fato, o que a gente observa, né, em relação a essas mídias é o que você também comentou, é a busca de um tipo físico que não é condizente com o que a pessoa é programada. Ninguém está dizendo que é adequado você estar acima do peso, por hábitos também errados de comer exageradamente. Mas o que a gente observa é que, muitas vezes, as crianças que estão em formação e os adolescentes que estão em formação olham uma imagem ali numa dessas mídias e vê uma pessoa que propaga o ideal de beleza como um sucesso e, de fato, coloca um ódio numa imagem habitual nossa. O tipo do corpo brasileiro, ainda mais das moças, né, sempre foi de uma forma diferente, vamos dizer assim, de esquelético. Basta lembrar a nossa Miss Marta Rocha. Quer dizer, Marta Rocha, que muitos não devem ter ouvido falar, né? Acho que nem sei se você, Thaís, ouviu, ou Roseli, porque vocês são mais novas do que eu, imagino. Mas, enfim, ela teria um corpo que hoje, se a gente botar numa mídia social, ela vai tomar hate, porque vão dizer que ela é gorda. E o que é algo absolutamente diferente. E o tipo físico do brasileiro né, como o da Marta Rocha. Só que aí você pega uma menina com 13, 14 anos, ou 12 anos, ou um menino com 11, 12 anos, que começa a ser bombardeado com imagens de pessoas extremamente esqueléticas e dizendo: isso é o que você tem que ser, é isso que você vai ter sucesso. E aí você vê que uma pessoa com esse corpo diferente do habitual tem não sei quantos mil likes, milhões de likes. Começa a fazer sucesso e ganha dinheiro nisso, ganha dinheiro naquilo, tem avião, tem isso, tem aquilo. Eu estou em formação, eu tenho 12, 13 anos, eu não sei o que é a vida, eu falo, eu preciso ter esse corpo para eu conseguir ter meu avião para eu ir passear dentro do Brasil. E eu falo, o que eu vou fazer? Ah, vou parar de comer, porque é assim que eu vou ficar dessa maneira. E às vezes os pais, como a Roseli falou, acabam não se dando conta. E quando você está vendo, se instalou uma magreza intensa com riscos.
0: Roseli, o doutor falando e você falando, me veio à cabeça que durante muito tempo a gente viu, né, uma campanha, principalmente nesses últimos anos, pela diversidade, né, pela inclusão, pelas modelos, por exemplo, plus size, né, brigando pelo seu espaço, pela possibilidade, tirando um pouco das capas de revista, né, aquela ideia de uma magreza que a gente não se identificava. E agora. Não, você vem com essa moda, ou você é isso ou não, ou você usa a caneta emagrecedora, ou você não vai ser aceito. E me gera uma preocupação muito grande. A gente falou dos pais. Como é que os pais devem ligar esse sinal de alerta? Olha, acho que agora alguma coisa está acontecendo, porque muitas vezes de olhar é difícil, né, de perceber.
2: É verdade. Os pais, se permite que os filhos menores de 16 anos, ou mesmo maiores, né, acessem as redes livremente, eles precisam, no mínimo, conversar com os filhos a respeito do que eles veem nas redes. Qual a opinião deles a respeito do que eles veem, ouvem, com quem eles conversam? Que tipo de assunto costuma ser tema dessas conversas? É a partir desses diálogos, Thaís, que os pais podem conhecer o filho, mesmo quando o filho fala de alguém que falou na internet. Quando ele repete o discurso que ele ouviu, ele está falando dele também, né? Ou seja, de alguma maneira aquilo pegou nele. Então é sempre muito importante saber, que lugares que os nossos filhos frequentam na internet. Ninguém deixa um filho adolescente, uma filha adolescente sair sem dizer o destino, sem dizer a hora que vai, a hora que volta. E a internet, gente, deve funcionar do mesmo jeito. É preciso saber aonde você vai, quanto tempo você vai ficar e quando você volta. Porque a internet é um espaço público, é aberto. E diferentemente do espaço público da rua, da praça, tudo que acontece na internet é para sempre. Então, e criança e adolescente não tem essa ideia dos três tempos do verbo, passado, presente e futuro, né? Em geral, para eles é o presente. O futuro é o final de semana próximo, as férias próximas, é no máximo isso. Criança de até 12 anos, gente, não precisa acessar a rede social. É aí que está o maior risco, né? E quando for adolescente, tutela. Tutela o uso da internet, né? Não é para fazer escondido, eu vou lá ver onde ele foi. É para dizer antes, ó, de vez em quando eu vou entrar.

0: o seu celular para ver o que você tem feito, porque você ainda é minha responsabilidade.
1: Você falou de tutela, de uso consciente, né, das redes sociais, da internet. Qual é a dica, Roseli, que você traz para o nosso ouvinte?
0: Eu trago um livro, Thaís, que está na internet gratuito. Está no endereço educaps.caps.gov.br. E o título do livro é Bulimia na Adolescência. Entenda, cuide-se e previna-se. É um livro que pode ser lido tanto por pais quanto pelo próprio ou própria adolescente.
1: Repete para a gente, Roseli, o endereço e o nome do livro.
0: educaps.caps.gov.br. E o título, Bulimia na Adolescência. Entenda, cuide-se e previna-se.
1: Daqui a pouquinho a gente volta com o programa Seus Filhos, que trata sobre essa questão da busca por um corpo ideal. Mas o que seria o corpo ideal? A gente está conversando sobre isso, eu, Thaís Dias, Roseli Saião e nosso convidado de hoje, o médico psiquiatra Fábio Salzano. Não saia daí, a gente espera você.
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Está internado um menino de 11 anos que foi mordido por um tubarão na Praia de Piedade, em Jaboatão dos Guararapes, em Pernambuco. O ataque ocorreu na tarde deste domingo. O Corpo de Bombeiros afirma que ele sofreu ferimentos nos membros superiores e inferiores. A criança não teve a identidade divulgada e foi encaminhada ao Hospital da Aeronáutica. A Praia de Piedade está incluída em área de alerta para o risco de incidente com animais marinhos. Em outro destaque, o presidente Lula cumpre agenda em Goiás nesta segunda-feira. Ele participa das inaugurações de um novo campus do Instituto Federal Goiano e, na sequência, no Hospital Universitário da Universidade Federal de Catalão. Catalão fica a 260 quilômetros da capital do estado, Goiânia. Lula estará acompanhado do ministro da Educação e do ministro da Saúde. O Instituto Federal teve verba do novo PAC do governo federal e o hospital recebeu verbas para equipamentos. Parlamentares do PSOL e da Rede Sustentabilidade pedem que a Procuradoria-Geral da República investigue a atuação de Flávio Bolsonaro nos Estados Unidos. Na representação, os deputados federais afirmam que o pré-candidato do PL à presidência da República teria atentado contra a soberania nacional. E isso teria acontecido, na visão deles, quando o senador solicitou a designação de PCC e Comando Vermelho como organizações terroristas pelo país norte-americano. Além disso, eles citam uma reunião do Flávio com o secretário responsável pelas relações exteriores dos Estados Unidos, Marco Rubio. E a seleção uruguaia é divulgada neste domingo e conta com 7 jogadores que atuam aqui no Brasil. São eles o Rocher do Inter, Varela do Flamengo, Piquerez do Palmeiras, Emiliano Martínez do Palmeiras, Arrascaeta do Flamengo, De La Cruz também do Flamengo e Canóbio do Fluminense. Arrascaeta, a gente lembra, passa por um tratamento para uma lesão na clavícula há 1 mês, ele poderia ficar até 9 jogos afastado. Ele passou por uma cirurgia por conta da pancada sofrida no jogo do Flamengo contra o Estudiantes da Argentina pela Libertadores. O uruguaio não tem amistosos marcados pré-Copa do Mundo e integra o Grupo H, que conta também com a Arábia Saudita, Cabo Verde e Espanha.

0: 1:27 pelo horário de Brasília.
1: Seus filhos hoje discute a busca pelo corpo perfeito e a influência disso na infância, na adolescência, tudo isso, lógico, né, com a vitrine das redes sociais mostrando a trend da magreza ou o outro extremo, corpos extremamente musculosos, né, definidos num padrão que exige uma dedicação muito grande e que a gente precisa reforçar tanto a magreza quanto também esses corpos muito musculosos podem envolver o uso de medicamentos, o uso, né, de drogas mais pesadas para conseguir esse objetivo. Não seria um corpo natural. A gente está falando da infância, a gente quer uma naturalidade para tratar dessa questão. Eu vou começar esse bloco trazendo a palavra do Lucas Guedes, que é do Rio de Janeiro, e ele fala um pouco para a gente sobre como essas influências da internet acabaram impactando na rotina dele.
2: Isso para com o transtorno alimentar é que hoje em dia eu até sou uma pessoa magra, porém, durante a minha adolescência, minha infância sempre foi uma pessoa gordinha e tal, e durante a minha adolescência, tentando se padronizar com corpos de adolescente e tal, para tentar ficar mais magro, eu passava, às vezes, 1, 2 dias sem comer, e os meus pais sempre ficavam preocupados comigo por causa de uma coisa que eu me olhava no espelho, me via de uma maneira, porém meu corpo era de outra, e eu acabava me alimentando muito mal e passando muito mal a maioria das vezes.
1: Doutor Fábio, eu imagino que você tenha recebido relatos muito parecidos com esse, né? Nossa, mas eu era uma criança mais gordinha, na adolescência eu tentei me padronizar com esse objetivo do corpo perfeito, não consegui, fiquei sem comer. Isso afeta a saúde física e a saúde mental. É importante a gente estar atento a isso, né?
3: Ambas as situações, né, Thaís? Quer dizer, do ponto de vista físico, você ficar sem comer de uma maneira adequada, falta combustível para o meu corpo, né? Quer dizer, o nosso coração, ele precisa bater, né? Você precisa ter esses batimentos. E como é que alguém vai ter um batimento cardíaco se eu não tenho combustível para isso? Claro, um dia pode não levar a um comportamento ou um comprometimento tão grave. Mas a questão é que isso pode ser um gatilho inicial para eu entrar numa necessidade de continuamente diminuir o que eu estou ingerindo. E o ouvinte, ele comentou que isso também tinha a ver, além da busca por um corpo padrão, a questão dele se enxergar de uma maneira errada, que é o que nós usamos o nome de distorção de imagem corporal. Então, por uma pista falsa que o meu olho dá, eu acho que eu estou acima do peso, eu acho que o espelho está me deixando de uma maneira gorda e por isso eu passo a ter uma mudança do meu comportamento. Então, além da questão física, que é entrar menos energia, pode trazer prejuízos mesmo, os cardíacos, intestinais, meu cabelo cair mais facilmente, eu posso também entrar no quadro alimentar de anorexia nervosa, ou eu posso também ficar deprimido, porque eu não tenho os sais minerais, as proteínas que ajudam na formação dos transmissores do corpo, da serotonina, da adrenalina, e isso pode facilitar com que eu tenha até depressão por conta disso. Então, é muito perigoso, clinicamente e para a saúde mental.
1: E tem o detalhe ainda de um corpo em formação, né, doutor Fábio? Quando a gente está falando de adolescente, de criança fazendo essa alteração, isso tem um, como dissesse, um agravamento diante desse cenário.
3: Justamente porque até 17, 18 anos, isso é o nosso corpo tá crescendo. Então, se você pega uma criança de 8, 9 anos e no Hospital das Clínicas, aqui em São Paulo, onde eu trabalho, você vê, às vezes, crianças nessa faixa etária que já estão com um quadro alimentar transtornado. Então, isso de fato vai fazer com que a curva de crescimento seja impactada. Então, ao invés de seguir uma linha contínua, você vai percebendo que ela não cresce como deveria. Então, e isso vai trazer um impacto que não tem como reverter na idade adulta.
1: Roseli, qual o papel dos pais nessa hora, né? Desde a primeira dúvida que você olha assim, ó, tô achando que alguma coisa não tá normal, não é o padrão do meu filho, até buscar uma ajuda, né? Identificar que é um transtorno. Fala um pouquinho pra gente também sobre isso.
4: Olha, primeiramente, sempre que possível, a família deve buscar pelo menos uma refeição por dia a família toda junta, né? Porque é aí que se atualizam as emoções, a rotina cotidiana, os conflitos. As pessoas dizem, ah, mas quando junta todo mundo dá briga. Pode dar, faz parte, é absolutamente natural, mas é ali que se resolve também, né? Com uma refeição diária que seja em família, dá para entender melhor qual é o estilo de alimentação daquele filho, daquela outra filha. Cada um tem o seu estilo alimentar, né? E dá para ver quando esse estilo se modifica, de repente. Quando esse estilo se modifica de repente, os pais podem conversar com o filho, perguntar, né? Olha, você não gosta mais desse tipo de comida que é outra? Para tentar entender. Às vezes pode ser o humor que não vai bem, algum problema. E aí é uma mudança que dura poucos dias, né? 2, 3 dias, depois volta ao natural daquele filho ou daquela filha. Quando a mudança acontece de repente e permanece, uma semana, 2 semanas, 1 mês, aí é hora de chamar um profissional, né? Em geral, um profissional nesse momento pode ser um psiquiatra, pode ser um psicólogo, e não é necessariamente, às vezes o pediatra até da criança pode indicar a importância de uma consulta com um profissional da saúde mental, né? E aí, não é apenas a criança ou o adolescente que recebe atendimento, mas os pais recebem orientação também, porque é muito importante, esse contexto de inter-relações, pode favorecer ou prejudicar o tratamento do filho ou da filha.
1: Doutor Fábio, eu queria saber do senhor em relação a esse olhar do outro, né? O impacto que ele tem na gente. Muitas vezes a gente na rede social coloca uma foto porque se acha lindo. E aí vem ali embaixo, nossa, mas você tá estranho nessa foto. E aquilo tem um impacto enorme no adulto. Eu imagino na criança, né? Porque às vezes você acha que você tá na sua melhor fase e aí vem alguém, nossa, mas que criança gordinha, olha, que criança magrinha. Isso, nossa, que frustração, estava achando que estava lindo. A gente precisa. Como é que a gente faz para não deixar esse olhar do outro impactar os nossos filhos? Dá para o pai, a mãe, aquele adulto perto auxiliar também nesse processo?
3: Eu acho que é importante, né, quer dizer, mostrar os valores dentro da família, primeiro em ter essa união e esse conhecimento. Até como a Roseli falou, ter esse momento que passamos juntos, né? Até pegando esse gancho da Roseli, eu atendi uma vez uma família onde eram gêmeas, adolescentes, os pais, morávamos quatro juntos, só que eles se falavam por mensagem, porque ficavam uma menina num quarto, a outra menina num quarto, o pai na sala e a mãe no quarto do casal. E eles conversavam por mensagem. Ora, isso já mostra que, apesar de ter esse carinho, mas não tem esse momento de união, tá? Então, é importante que os pais entendam o que está acontecendo com seus filhos. É importante mostrar os valores no sentido de que corpo não é um valor adequado. O que é importante é o que você sente, é como você se comporta, como você se relaciona com as pessoas. E eu acho que aí também tem um papel das escolas disso, justamente mostrarem para crianças e para adolescentes que, de novo, não é importante a questão externa, é importante como você se relaciona, como você age, cordialidade, amizade, que são valores que a gente vê cada vez menos, né? Hoje é normal. Ainda mais na internet, nas mídias sociais, qualquer coisa errada você xinga, né? Você mostra que você odiou, é um hate. Quer dizer, não existe mais esse espírito, né, de irmandade. Então, é muito importante que nós mostremos isso para a geração nova, até nós, né, mais velhos, né? Hoje em dia tudo se resolve na porrada, né? É xingamento, não existe mais nada cordial, né? Então, acho que precisamos mudar os valores que nós acreditamos.
1: Roseli.
4: As crianças e os. Desculpa, Thaís. As crianças e os adolescentes precisam aprender com a família e depois da escola as virtudes, né? A gente esquece de que é preciso ensinar a virtude.
1: Roseli, vamos aqui trazer também uma dica de filme para o ouvinte que sempre acompanha, né? A gente sempre destaca aqui filmes, livros, sites que possam ajudar na reflexão. E tem dica de filme chegando.
4: Eu vou indicar um documentário, Thaís, que foi feito numa clínica nos Estados Unidos com mulheres internadas para reabilitação de anorexia e bulimia. Esse documentário ouve a história de muitas dessas pacientes que estão em tratamento. É bem interessante ver, são jovens mulheres. Não há tradução no título, o título em inglês é Thin, Thin.
1: Então, sim, né? THIN, a indicação da Roseli para você refletir sobre esse tema. Aliás, a gente reforça, né, Roseli, sempre a importância dos mediadores para abertura de discussões, filmes, livros, sites, reportagens. Tá aí uma boa oportunidade também.
4: Exatamente. Por isso é importante que os pais vejam com os filhos algumas coisas da internet para falar sobre aquilo.
1: A gente faz a nossa pausa rápida, voltamos já já com o nosso programa falando sobre essa busca pelo corpo ideal, mas especialmente voltando o nosso foco para a infância, para a adolescência. Dr. Fábio Salzano está aqui com a gente, médico psiquiatra, Roseli Saião sempre conosco e eu, Thaís Dias, fico por aqui. Então não sai daí não que a gente está te esperando.
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0: A polícia investiga o envenenamento de uma mulher pelo próprio marido com o auxílio da filha dela, fala Luiz Valcir.
1: Um homem é preso pela Polícia Civil neste domingo em Conceição de Macabu, no norte fluminense, acusado de tentar matar a própria companheira. Segundo as investigações, Marco Almeida da Silva, de 45 anos, teria tentado envenenar a esposa em duas ocasiões com veneno de rato. A filha do casal, Rebeca Tavares Almeida, de 18 anos, também é investigada por participação no crime. A vítima, de 59 anos, não teve o nome divulgado. De acordo com a Polícia Civil, a mulher foi levada para uma unidade de saúde em Conceição de Macabu após apresentar sinais de envenenamento por chumbinho. Até o momento, não há informações sobre o estado de saúde dela.
0: O governo federal envia técnicos para atuarem em Roraima por causa dos impactos de fortes chuvas. Quem traz mais informações é o Alex Ferreira.
2: Mais de 5.600 pessoas sofrem com os impactos das chuvas acima da média registradas em Roraima. Conforme o Ministério da Integração e do Desenvolvimento Regional, 18 pontos críticos são monitorados pelas equipes da Defesa Civil. Entre os mais afetados estão os municípios de Uiramutã, Alto Alegre, Cantá e Rorainópolis. Reuniões com representantes da Defesa Civil de Roraima foram realizadas para alinhamento de ações de resposta. A chuva causou alagamentos, inundações, rompimentos de pontes e interrupções em rodovias e estradas vicinais. Até a próxima terça-feira, a previsão indica acumulados de chuva em grande parte de Roraima, com volumes entre 50 e 100 milímetros por dia.
0: Depois dos jogos deste domingo, o Campeonato Brasileiro só vai voltar no final de julho, após a Copa do Mundo. Diga aí, Yuri Queiroga.
3: O Palmeiras mantém a vantagem de 7 pontos para o Flamengo na liderança do Brasileirão depois de vencer a Chapecoense por 1-0 em partida com arbitragem bastante contestada, especialmente por um gol da Chape que foi anulado após longa checagem no VAR. Ainda neste domingo, o Atlético Mineiro bateu o Vasco por 1-0 em São Januário e empurrou o Cruz Maltino para a zona de rebaixamento, onde a equipe vai permanecer até o retorno do campeonato após a Copa do Mundo. O Remo derrotou o São Paulo por 1-0 e ficou apenas 3 pontos de sair do Z4. Cruzeiro e Fluminense empataram por 1-1 e o Bragantino derrotou o Internacional por 3-1. Os 5 primeiros colocados nesta ordem são Palmeiras, Flamengo, Fluminense, Atlético Paranaense e Bragantino. Já a zona de rebaixamento tem Vasco, Remo, Mirassol e Chapecoense.
0: E a Fórmula 1 entra agora na temporada europeia, Isa Mota.
4: A disputa do campeonato 2026 da Fórmula 1 desembarca agora em Mônaco. O Principado tem um dos circuitos mais tradicionais do calendário. O Grande Prêmio é disputado nas ruas de Mônaco e no ano passado foi vencido por Charles Leclerc da Ferrari, que é monegasco. Nessa etapa, a pole position é ainda mais necessária, já que há uma grande dificuldade de ultrapassagem ao longo das voltas. A Fórmula 1 continua na Europa até setembro e depois segue para o Azerbaijão. A Band News FM transmite todo o campeonato na voz de Odinei Edson.

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0: programa Seus Filhos de hoje é especial para falar sobre a busca pelo corpo ideal. Mas qual seria esse corpo ideal? Nosso foco voltado principalmente, né, para a influência das opiniões alheias, dos exemplos que estão disponíveis na internet, na grande mídia, né? Quando a gente vê aquelas modelos maravilhosas e fala, olha, eu vou chegar ali. Mas e o peso disso? O peso na saúde física, na saúde mental? A gente vai tratar sobre isso mais um pouquinho aqui no programa Seus Filhos. Eu, Thais Dias, sigo na sua companhia. Roseli Saião também, sempre por aqui. E nosso convidado, médico-psiquiatra, o doutor Fábio Salzano, que trata exatamente dessa questão no seu dia a dia. Doutor Fábio, Roseli, ouvintes, eu quero dividir com vocês agora a fala da Rose Fernandes, que é de Salvador.
1: Quando ela tinha 12 anos, começou de repente a ter crise de vômitos e também começou a emagrecer. Eu e meu esposo, muito preocupados, sem termos ideia do que poderia ser, a levamos para a pediatra, que não detectou nada. Mas a pediatra achou que poderia ser uma gastrite nervosa. Nós ficamos sabendo a realidade, né, que ela realmente estava passando. Anos depois, ela disse que não contou antes por vergonha e que o que a motivou a parar de induzir os vômitos foi, na verdade, ver o meu desespero e a do pai dela diante de um problema sem diagnóstico.
0: Doutor Fábio, eu começo com você esse bloco, porque eu imagino que muitos jovens que estão sempre aqui acompanhando o nosso programa possam se identificar com uma situação como essa, né? Estou vivendo uma situação dessa, não sei como lidar, não consigo pedir ajuda. Como é que pede ajuda? Se não for para o pai e para a mãe, pode ser através da escola, um tio, um amigo, pode ser essa ponte. Como fazer isso?
2: Acho que sim, quer dizer, é claro, às vezes, de fato, você vê que uma criança ou um adolescente tem vergonha de mostrar que está frágil, né? Eu não quero mostrar para o meu pai que eu estou passando por esse sofrimento. Então, sim, fale com o seu melhor amigo, se for uma criança muito pequena, né, ou uma idade muito pequena, 8, 9 anos, né, busque o pai do seu amigo, a mãe do seu amigo, busque a professora, porque, é de novo, às vezes os pais, eles, de certa maneira, podem criar alguma barreira, não porque querem, mas porque o filho tem medo do que o pai vai julgar do que está acontecendo. Então, busque a escola, busque um colega para te ajudar. Um exemplo que você falou, quer dizer, um adolescente com esse comportamento de vômito é um outro risco muito grave para a saúde, né? Quando a gente vomita, a gente perde sais minerais que são importantíssimos para o coração bater. Então, as pessoas não se atentam para isso, acham que é uma coisa até trivial, mas não, pode-se ter uma parada cardíaca se você perde muito sal mineral, então isso é um risco muito grave.
0: Roseli, quando a gente olha, né, para as crianças vivendo um cenário como esse, gera aquela preocupação enorme, e aí a gente vai para o outro extremo, né? Famílias que já tentam incentivar o quanto antes uma vida saudável, um corpo saudável, mas aí rola aquela cobrancinha, né? Então, vamos fazer esporte? E aí, excede a mão, né? Então, cobra demais e exige demais. Esses últimos dias ganhou uma repercussão muito grande, né? Viralizou nas redes sociais algumas influenciadoras falando que dão whey protein para as crianças ainda muito pequenas, que não teriam nem a capacidade física, biológica de digerir uma quantidade de proteínas muito grande. Como é que você enxerga isso? O que você diria para esses pais que estão aqui?
3: É preciso que eles entendam, né, que ser saudável não significa necessariamente ser o mais saudável. Tem que ver a referência daquele filho, daquela filha, da idade, da etapa do desenvolvimento, né, porque depende muito. Os pais cobram demais dos filhos. E isso não há muito como mudar, né? Só que de umas décadas para cá, essa cobrança tem aumentado muito, tem virado uma pressão, porque parece que o julgamento que a sociedade faz do pai, da mãe, é pelo tipo de vida que o filho deles leva. Então, se o filho joga futebol, ele tem que ser o melhor. Se a filha gosta de se arrumar bem, daí tem que usar as melhores roupas, aprender a usar maquiagem aos 9 anos e por aí vai. Então vamos com calma, né? É menos, bem menos. A vida simples é saudável. É isso que é preciso entender, né? Então é bom praticar esporte? Se a criança gosta, se o adolescente topa, é bom. Mas para ter uma vida dinâmica, fisicamente, não precisa ser necessariamente um esporte. Vai andar de bicicleta pela cidade, vai passear de bicicleta. É um exercício excelente esse, né? É, vai se reunir com os amigos, os adolescentes, vão fazer algumas coisas aí pela cidade. Então, tudo isso entra no espírito da etapa de vida, do sujeito e ajuda a ter uma vida saudável. O que importa é que os pais não pressionem em demasia. A cobrança de que eles sigam em frente é natural, normal. Agora, que eles sejam os melhores, não. Eles precisam ser os melhores que eles possam ser. É isso que a gente deve procurar, a excelência dele, e não em relação aos outros.
0: Doutor Fábio, a gente tem um mantra aqui no programa Seus Filhos, que é a busca pelo equilíbrio. Até tatuei o equilíbrio de tanto que a gente fala para não esquecer, porque às vezes a gente esquece de
2: Claro.
0: buscar, né, esse equilíbrio. E quando a gente fala disso, essa questão de uma busca por um corpo mais saudável, até por um corpo que você se identifique mais, né, que você olhe para ele e goste desse corpo, a gente precisa pensar nesse equilíbrio. Eu vou comer bem, mas eu posso também ali chutar o balde de vez em quando, que não tem problema nenhum. Ah, eu posso fazer o esporte, mas eu não preciso fazer o esporte de uma maneira que me sobrecarregue, eu gere lesões ainda muito cedo. É esse o foco que os pais devem ter?
2: Sim, quer dizer, é aquilo. Tudo que é demais é ruim e tudo que é muito pouco também é ruim. Então, como você mesmo falou, quer dizer, eu posso comer, sei lá, um cheeseburger se eu quiser um dia? É claro que eu posso, mas é gostoso comer cheeseburger todo dia? Eu vou enjoar. Então, por que não deixar para quando eu tiver vontade, né? Quer dizer, é gostoso jogar bola? É gostoso jogar bola, mas eu vou jogar bola das 8 da manhã até as 8 da noite? Não, né? Quer dizer, e outro ponto, quer dizer, esporte é justamente para fazer algo bom para o seu corpo, mas não é para queimar calorias, né? Então, essa ideia também que se vende, que eu preciso fazer um monte de atividade física para queimar caloria, está errado, porque, de novo, parte do pressuposto de que a atividade física é com esse benefício. A atividade física, também como a Roseli falou, é para você conhecer pessoas, é para você se sentir bem, né? Então, se a gente pega nossas cidades litorâneas, olha, vai passear no, na praia, né? Vai andar na praia no sentido de ver a natureza. Se você mora num lugar onde não tem a praia, como São Paulo, infelizmente, vamos tentar ir para um parque, para uma praça, justamente para você ver a natureza, para você ver pessoas, e não no sentido de que eu preciso perder calorias porque eu tenho que ficar magro e magro.
0: É engraçado, doutor Fábio falando, eu lembrei, Roseli, de uma conversa que eu tive com uma senhora na academia. Ela, ai, você gosta, vem todo dia? Eu falei, eu faço porque eu gosto. Aí ela falou assim, eu também, mas o que eu mais gosto é vir para cá. Eu olho
2: Sim.
0: juventude, eu conheço gente, boto conversa em dia, jogo conversa fora e saio daqui melhor. Aí eu ainda brinquei, ah, não é terapia, mas é terapêutico. Aí ela, exatamente isso. E tem essa ideia, né, Roseli? E eu queria que você falasse um pouquinho pra gente, porque a gente sempre fala aqui no programa Seus Filhos, da maternidade real, né? Da paternidade real, dessa ideia que a gente cria quando vira mãe, da perfeição. E a gente precisa também levar um pouco dessa ideia da infância e da adolescência real, né? De que a gente vai errar pra caramba tentando acertar e que não precisa ser perfeito, de que a fase é essa, é pra gente se descobrir, que o corpo não vai ser aquele que a gente espera e tudo bem também. É isso, Roseli.
3: É isso. É, pela internet, parece que a gente tem a impressão que queremos todos ser, nos transformarmos em deuses e deusas, né? Tudo perfeito a gente quer. A gente quer o corpo perfeito, a maternidade perfeita, o filho perfeito. Gente, isso não existe. Não existe, né? É preciso que a gente se acostume com a realidade, com a minha realidade, a realidade do meu corpo, a realidade da minha comunidade, da minha sociedade, da cidade em que eu vivo. É, eu gosto muito dessa história de banhos de realidade. De vez em quando a gente precisa tomar um banho de realidade. É muito importante que, por exemplo, eu incentive o meu filho, a minha filha, a ter atividade física prazerosa, lúdica. É, eu lembro muito da fala de um colega que também é da área da educação. Ele falou assim: quando eu era pequeno, a gente trepava em árvore, agora meu filho quer fazer arvorismo. Aí não tem mais, não é mais lúdico, né? É uma obrigação de aprender técnicas e tem dia, tem hora marcada. O importante, o fundamental é que a gente torne as coisas mais simples e mais realistas. A maternidade perfeita não existe. Não existe o corpo perfeito, não existe. A gente vê até algumas imagens na internet. A primeira vez que eu vi a foto de uma atriz de Hollywood com essa magreza extrema, eu me assustei, porque não é bonito, não é uma visão bonita, né? Mas é esse ideal que muitos jovens estão procurando.
0: É, eu queria até reforçar aqui, trazer uma dica, porque vocês falaram de parque, de praia, né? De ir para academia para bater um papo. É, e como é o programa Seus Filhos, é importante a gente reforçar até uma oportunidade da gente criar um vínculo com o filho, né? Então, vamos dar uma caminhada, eu e você, para conversar? E ali você sai uma coisa ou outra que você descobre sobre o seu filho. Ou um avô e uma avó, olha que oportunidade, né? Para tirar esse avô e essa avó de casa, o neto acompanha, faz uma atividade junto. E esse é o legal, de não ter só obrigação e de ter o prazer de você descobrir a sua cidade, de descobrir
3: Isso.
0: essa pessoa que está do seu lado, um amigo, né? Um adolescente pode sair com um amigo para trocar uma ideia e já está fazendo esse exercício. Mas eu queria ouvir do Dr. Fábio aqui nessa reta final do nosso papo, antes da dica da Roseli. Se você pudesse, diante da experiência do que você vive no consultório, no relato, tanto com os jovens quanto com os pais, deixar um recado aqui, né, para as famílias que estão ouvindo, que recado seria esse?
2: Conversem entre vocês, não é? Não achem que, de novo, eu tenho que ter aquele corpo que aparece numa mídia social com os músculos marcados, para homens, para as mulheres, com aquela cintura fina, quando isso não é o tipo físico seu, né? De novo, como se fala, você não vai julgar o livro pela capa, não é isso? Parece redundante, né? É um lugar comum, mas é isso. O importante são os valores internos. O importante é não se deixar levar pelo que a imagem mostra. E, de novo, pensar na cordialidade, na amizade, em ser uma pessoa boa.
0: E a Roseli sempre traz, né, esses mediadores para a gente refletir um pouco mais, para conversar também com os filhos. E agora também uma indicação que está disponível para você na internet.
3: Eu vi uma reportagem muito interessante na internet, Thaís, que a CNN Brasil fez. O endereço é cnnbrasil.com.br. E o título da reportagem é Obsessão com peso afeta a saúde mental de jovens, conclui pesquisa. Eles vão falar de uma pesquisa, vão fazer comentários, trazem exemplos, muito interessante.
0: Repete para a gente então.
3: O título é Obsessão com peso afeta a saúde mental de jovens, conclui pesquisa. E o endereço é cnnbrasil.com.br.
0: Aí é, né, essa dica, mais uma da Roseli, para você que acompanha o nosso programa. Lembrando que esse programa é fundamental para você compartilhar com os amigos, compartilha também, né, no grupo da família, no grupo da escola, porque um outro pai, uma outra mãe pode estar vivendo uma realidade nessa dentro de casa e esse programa pode ajudar. A ideia é essa, que você possa, com que a gente possa contribuir nesse papo para ajudar os nossos jovens aqui através dessa conversa. Vamos lá trazer a dica de sempre que eu trago para vocês. Querem participar, mandar para cá sua mensagem? Seusfilhos@bandnewsfm.com.br. Se preferir, pode nos acionar nas redes sociais, arroba Roseli Saião, Roseli com Y, Saião também, ou arroba Thaís B. Dias, Thaís com H. Lembrando que esse programa fica disponível para você ouvir quantas vezes você quiser no site da Band News FM, no nosso canal no YouTube e também nos principais tocadores de áudio. Então já vai lá, compartilha à vontade. Agradeço a sonorização do José Antônio de Araújo, também a produção do Eduardo Frumento e, lógico, a companhia dos nossos ouvintes sempre por aqui na Band News. Hoje, nosso beijo especial para o nosso convidado, o psiquiatra Fábio Salzano, coordenador do Programa de Transtornos Alimentares do Hospital de Clínicas da USP. Doutor Fábio, agradeço demais a sua participação. Que bom ter você com a gente e já fica um convite para uma nova conversa.
2: Muito obrigado, Thaís, Roseli, foi um prazer. Estou sempre à disposição para ajudar a divulgar como, né, que os pais e os filhos fiquem bem. Isso é muito importante.
0: E o meu carinho especial para ela, minha companheira de todas as semanas aqui na Band News FM. Roseli, um beijo enorme para você. Até semana que vem.
3: Beijo de volta, né? Sempre é ótimo. Essa boa conversa que a gente tem aqui, também hoje com o Fábio, adoro conversar. Para os nossos ouvintes, o carinho de sempre.
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4: Pontualmente 2h03 pelo horário de Brasília.
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Muito bom dia para você, ouvinte Band News FM, sintonizado aqui conosco nessa madrugada de segunda, dia 1 de junho de 2026. Eu sou a Luana Pereira e até às 7 horas da manhã faço companhia para você que nos acompanha pelas ondas do rádio, para você que nos acompanha pelo aplicativo Band Play ou pelo nosso site bandnewsfm.com.br. Ou para você que me acompanha pela televisão, sua TV LG, lá na LG Channels, canal 131, estou por aqui com você, e mesmo você. Você que tá trabalhando, você que acabou de chegar do trabalho, sintonizou por aqui porque quer começar a sua semana muito bem informado, quer começar a semana sabendo os principais destaques do Brasil, do mundo, de olho na economia, no esporte, as diversas modalidades do esporte no mundo. Você que quer saber mais sobre saúde, aqui na Band News FM tem muita informação para você. Então, já convido você, nosso ouvinte, a participar da nossa programação através do 11-999-592-100, aquele número que você já conhece da nossa central de ouvintes, Ricardo Boechat. Eu conto com a sua participação durante toda a madrugada, para me fazer companhia, para me contar de onde você tá falando, para me contar o que é que você tá fazendo. Tá por aqui de olho na Band News FM, tá fazendo o quê? Conta aqui para mim no 11-999-592-100. Nós vamos a mais uma atualização do noticiário desta segunda-feira, 1 de junho de 2026. O júri do caso Henri Borel vai ser retomado às 10 da manhã desta segunda-feira. Do Rio de Janeiro, as informações chegam com o Luiz Valcir.

0: depoimento de Tainá de Oliveira Ferreira, babá de Henri Borel, marca o sétimo dia do julgamento do ex-vereador Jairinho e de Monique Medeiros, acusados da morte do menino de 4 anos. O júri foi retomado neste domingo. Durante o depoimento, Tainá falou sobre as 3 vezes em que Jairinho levou o menino Henri para o quarto, fechando a porta, o que lhe causou estranheza e desconfiança sobre possíveis agressões que o menino teria sofrido. Segundo ela, a primeira vez aconteceu poucos dias após começar a trabalhar como babá, a segunda vez na véspera do carnaval e a terceira no final de fevereiro de 2021. Tainá explicou ainda que na segunda vez, após o período em que ficou no quarto fechado com Jairinho, Henri saiu mancando e depois relatou dores na cabeça.
1: A governadora do Distrito Federal deve ter alta hospitalar nesta segunda-feira. A repórter Milena Dias tem mais detalhes.
2: A governadora do Distrito Federal, Celina Leão, deve deixar o Hospital Santa Lúcia nas próximas horas depois que passou por um procedimento na noite de sábado. Ela segue sob observação após apresentar um quadro de pneumotórax, uma condição caracterizada pelo acúmulo de ar entre o pulmão e a parede torácica, o que pode dificultar a respiração. Na internet, Celina contou que procurou atendimento médico após apresentar falta de ar e dores na região do pulmão, mas disse que depois do procedimento está bem. Após o diagnóstico, ela passou por uma intervenção com o objetivo de retirar o ar acumulado e permitir que o pulmão volte a se expandir normalmente. Antes de dar entrada no hospital, ela cumpriu a agenda pública e participou de eventos no Distrito Federal. Até o momento, não há indicação de complicações e a evolução clínica é considerada positiva.
1: A eleição presidencial na Colômbia vai ser definida em segundo turno. Neste domingo, Abelardo de la Espriella, de extrema-direita, e o senador Ivan Cepeda, que é apoiado pelo presidente Gustavo Petro, foram os dois mais votados. Abelardo teve 43,7% dos votos e Cepeda 40,9%. As pesquisas já mostravam uma pequena vantagem para o candidato de esquerda, diferente do que foi visto nas urnas. O segundo turno será no dia 21 de junho.

Segunda-feira terá o tempo mais firme em grande parte do país. Na região sul, o sol predomina entre muitas nuvens e tem chance apenas de chuvas mais fracas no litoral do Paraná. E as temperaturas seguem agradáveis em grande parte da região. Já no sudeste, a circulação marítima mantém chuvas fracas no litoral de São Paulo, no Rio de Janeiro e no Espírito Santo. Enquanto no centro-oeste, o tempo segue quente e seco e com a umidade relativa do ar baixa nas horas mais quentes do dia. O destaque é para Goiás e Distrito Federal, que podem ter pancadas de chuva no final da tarde. Já no nordeste, a chuva continua no litoral entre a Bahia e a Paraíba, e com risco de pancadas mais intensas no Maranhão, Piauí e no Ceará. E no norte do país, a combinação de calor e umidade provoca pancadas de chuva mais intensas no Amazonas, Roraima, Amapá e no norte do Pará. Enquanto no Acre, Rondônia e em Tocantins seguem com tempo quente e mais abafado. Já de Ramos, da Clima Tempo.

0: Atenção, senhoras e senhores, ouvintes passageiros da Band News FM. Está na hora de embarcar com a gente no nosso programa de viagens. Partiu, Band News. Algumas semanas atrás fizemos um programa especial falando de destinos pouco conhecidos dos brasileiros que ficam na costa sudoeste da Flórida, nos Estados Unidos. E no programa de hoje nós vamos viajar para uma outra região do estado que merece muito a sua visita. Partiu Palm Beaches!
1: Aqui você vai encontrar muita natureza, arte contemporânea, arte para todos os gostos.
2: Food really kind of represent part of the story of West Palm Beach.
3: E apreciar o clima da Flórida, que é único.
4: Equestrian capital of the world from December through April.
5: É recomendável você entender a regra básica aqui do polo. Bom, são quatro cavaleiros por equipe, só quatro, num campo gigantesco.
3: Eu já vivi no mundo todo, isto é uma zona de paraíso aqui.
0: The Palm Beaches é um conjunto de 39 cidades e vilarejos que se espalham pela costa leste da Flórida. As maiores e mais conhecidas são West Palm Beach, Boca Raton, Delray Beach, Palm Beach e Jupiter. Quem já fez o caminho entre Miami e Orlando certamente passou por algumas delas ou ouviu placas pela estrada. E se hoje em dia milhões de pessoas visitam a Flórida todos os anos, é graças justamente a essa região. Muito antes de a Flórida se tornar parte dos Estados Unidos, o condado de Palm Beach abrigava comunidades indígenas profundamente conectadas às vias navegáveis da região. A Flórida se tornou um território americano em 1821 e alcançou o status de estado em 1845. Mas durante grande parte do século XIX, Palm Beach permaneceu praticamente intocada, caracterizada pela vegetação densa, pelo clima subtropical e o acesso limitado. E foi justamente essa sensação de isolamento que logo se tornaria o maior atrativo turístico dali. Na década de 1890, o industrial Henry Flagger estendeu a ferrovia da costa leste da Flórida até o sul do estado, transformando esse trecho tranquilo do litoral em um destino turístico. Com a ferrovia, vieram grandes redes de hotéis, infraestrutura e uma nova visão para o que Palm Beach poderia se tornar. Até hoje, essa região é procurada por quem quer curtir um dos melhores, se não o melhor clima de todos os Estados Unidos. Tanto que a alta temporada em Palm Beaches é no inverno do hemisfério norte, quando milhões de pessoas chegam em busca de temperaturas mais quentes, de sol e sim, de praias. Ao longo do século XX, as praias de Palm Beach se tornaram mais do que um refúgio sazonal. Comunidades se expandiram para o interior, a agricultura floresceu e cidades como West Palm Beach, Delray Beach e Boca Raton desenvolveram identidades distintas. Para descobrir o que essa região tem de tanto especial, nós montamos a nossa base no luxuoso The Ben, o primeiro hotel no chamado Waterfront, no centro de West Palm Beach. Mais pra frente, eu vou falar com um detalhe sobre essa propriedade que fica perto de tudo. E foi a alguns passos dali que iniciamos o primeiro mergulho na história de Palm Beaches. E nada melhor do que conhecer um destino pela gastronomia.
2: I'm Crystal, owner of West Palm Beach Food Tours.
0: A ótima e simpática Crystal comanda diariamente um tour gastronômico por alguns lugares icônicos de West Palm Beach. Era pouco antes das 11:30 da manhã, quando o nosso grupo se reuniu no E.R. Bradley Saloon, um enorme restaurante histórico de mais de 40 anos. Esse agradável espaço à beira-mar foi batizado em homenagem a um ícone da história de West Palm Beach, o filantropo coronel Edward Riley Bradley. Lá nós escutamos essa e outras histórias enquanto eram servidas as primeiras porções do nosso tour gastronômico e cultural. A guia Crystal explica que a ideia do passeio é contar a história de West Palm Beach por meio dos restaurantes e da comida. No total, nós vamos visitar 5 restaurantes em um dia. Na verdade, em cerca de 3 horas. E no final do tour, garante a guia, nós estaremos todos satisfeitos. E ainda vamos aprender bastante sobre a história dessa região. Acima de tudo, nós vamos nos divertir.
2: And I promise you'll have fun. It's a really entertaining way to experience West Palm Beach.
0: O nosso grupo era formado por 14 pessoas, americanos de outros estados, de outras partes da Flórida e um casal ali de Palm Beach mesmo. Comemos tacos no Bradley's, caminhamos alguns minutos e paramos em uma sorveteria colorida para provar um sorvete de coco. Depois passamos por um restaurante francês, um asiático, um café colombiano, croque-monsieur, dumplings, espetinhos, drinks, cafés, pan de bono. Conforme prometido, estávamos todos mais do que satisfeitos. E ainda fomos até a Ganache Bakery, onde tomamos água de coco, ouvimos mais sobre

0: tentativa de Josimar Júnior dos Santos, de 42 anos, acusado de violência doméstica em Contagem, na região metropolitana de Belo Horizonte. Segundo a justiça, a soltura do suspeito representa risco à vida da vítima. Medidas protetivas também foram determinadas. Ele está proibido de se aproximar da vítima e dos familiares, além de manter qualquer tipo de contato. Um homem foi detido após a ex-companheira de 47 anos entregar um bilhete de socorro em uma unidade básica de saúde, relatando agressões.
1: A Petrobras anuncia redução do preço do diesel para distribuidoras, fala Luiz Valcir.
2: O preço do óleo diesel de uso ferroviário fica 35 centavos mais barato a partir desta segunda-feira. A redução foi anunciada pela Petrobras neste domingo. Segundo a estatal, o desconto faz parte da subvenção econômica criada pelo governo federal e corresponde ao valor definido pelo Ministério da Fazenda. Com a mudança, o preço médio de venda para as distribuidoras passa de R$ 3,65 para R$ 3,30 por litro. De acordo com a Petrobras, o valor é 37,4% inferior ao praticado em 31 de dezembro de 2022, considerando a inflação do período.
1: O Amazonas pode sofrer com a seca neste ano. Mais detalhes com Alex Ferreira.
3: A possibilidade de cheia severa em Manaus, quando o nível dos rios eleva e as águas invadem a cidade, está descartada. Mas a expectativa gira em torno de uma possível seca extrema, que é quando diminuem as chuvas, os rios baixam o volume de água, comunidades ficam isoladas e até sem acesso à água potável. A previsão é do Serviço Geológico do Brasil e consta no terceiro alerta de cheias. Apesar de o Rio Negro já ter ultrapassado a cota de inundação de 27 metros, e 50, a chance de atingir o nível considerado severo de 29 metros é de apenas 2%.
1: 55 mortes são confirmadas depois da explosão de um galpão em Mianmar neste domingo. Equipes de resgate e agências internacionais de notícias afirmam que o prédio armazenava explosivos usados em mineração. A France Press aponta que outras 70 pessoas ficaram feridas. O acidente ocorreu próximo à fronteira com a China. Essa área é controlada por um grupo armado étnico contrário ao governo de Mianmar.

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1: De volta com o programa de hoje, gravado na região que deu início à vocação turística da Flórida, Palm Beaches. São 39 cidades e vilas na costa leste do estado americano. Destinos de praia, rios, manguezais, canais, lagos, que compõem uma natureza realmente especial. Aliás, são quilômetros e quilômetros de praias de águas cristalinas e areia clara, com extensas faixas de areia, muitas delas protegidas pela vegetação, proporcionando um visual ainda mais bonito. E o melhor de tudo, nesta região dos Estados Unidos, é possível curtir uma praia em qualquer estação.
2: Estamos em pleno inverno aqui no Hemisfério Norte e neste momento 29 graus. São 15 para as 3 horas da tarde e é praticamente assim durante todo o ano.
1: E é justamente por conta desse clima que a alta temporada por aqui é no inverno, quando americanos de outros estados fogem do frio do Hemisfério Norte entre novembro e março. Pegamos o carro e em cerca de 20 minutos do hotel, atravessamos uma ponte e já estávamos em outra cidade, Riviera Beach. Conhecemos Ocean Reef Park, uma bela praia que fica protegida por um parque. Depois do estacionamento, é preciso pegar uma pequenina trilha num deck de madeira sobre a vegetação densa para chegar na areia. Um pouco mais ao sul, literalmente a uma ponte de distância do nosso hotel em West Palm Beach, está uma outra cidade, Palm Beach. E lá fica a famosa Worth Avenue, uma avenida que começa em frente a um dos cartões postais da região. Uma torre, pé na areia, com um relógio.
2: Acerte o seu relógio aqui na torre. Ele é mantido com tamanha precisão que as pessoas brincam que vêm pra cá pra poder ver a hora certa.
1: A Worth Avenue é muito mais do que uma avenida de compras. Trata-se de um bairro muito agradável, com lojas de marcas locais e mundialmente conhecidas. A Torre do Relógio é uma das construções mais fotografadas da Flórida. E ali ao lado fica uma

0: claras do Oceano Atlântico, atraindo dezenas de pessoas todos os dias.
1: Meu nome é Ingrid, de Aguiar Sanches, trabalho aqui no Norton há mais de 8 anos e trabalho na parte de educação.
0: O Norton é considerado o maior museu de arte da Flórida. Abriga uma extensa coleção de arte americana, europeia, asiática e contemporânea, dividida em diversas galerias. E nós tivemos o privilégio de fazer um tour completo com uma brasileira.
2: O que que os visitantes vão encontrar aqui no museu?
1: Que você vai encontrar muita natureza, muita arte, arte contemporânea, arte para todos os gostos, muito espaço e muita claridade. Esse lugar realmente transmite muita luz. É sempre muito aberto, pessoas que são muito simpáticas, educadores e pessoas que gostam da arte também.
2: É um museu relativamente grande, né? São alguns andares, vocês têm um acervo permanente, tem sempre algumas exposições e salas temporárias. O que você indica para o turista brasileiro? Quanto tempo vir para cá?
1: Indico andar todos os 3 andares que nós temos aqui. Temos arte contemporânea no primeiro andar, arte chinesa também no primeiro andar, no segundo e no 3º andar. Eu recomendo vir aqui com uma roupa bem leve também para andar no jardim, porque é sempre muito quente. Olhar as nossas espécies de plantas que temos também, muitas que são do Brasil. Eu recomendo realmente vir também sexta-feira de noite para tomar alguma coisa no nosso restaurante, curtir um bom show. Sempre temos música ao vivo de 5 às 10 da noite.
2: O museu funciona todos os dias?
1: O museu funciona de segunda, quarta, quinta, sexta, sábado e domingo. Sexta-feira é o nosso dia mais longo, que vai das 10 até às 10 da noite. E nos dias normais são de 10 às 5. O ingresso é gratuito para crianças de menos de 12 anos e para crianças de 5 a mais, são $12, e 18 para adultos.
2: Agora conta um pouquinho dessa história, né? Uma carioca que trabalha com arte, que dá aula de arte. Como é que você veio parar nos Estados Unidos?
1: Eu vim aqui praticamente criança. Eu tinha 11 anos de idade com a minha família. Estudei aqui em West Palm Beach. Eu sou realmente, como se diz no Rio de Janeiro, cria daqui. E estudei também muito tempo em Boston. E aí eu vim pra cá em 2018. E aí eu encontrei esse lugar que realmente me acolheu. E onde eu faço várias atividades, onde eu dou minha aula. Trabalho com muita gente jovem. Estou sempre na comunidade. E eu, pra mim, é tudo pra mim. Porque eu também sou artista, mas eu também posso ser artista trabalhando.
2: Qual o seu tipo de arte? Agora eu fiquei curioso. As pessoas têm Instagram, têm rede social que elas podem te acompanhar?
1: Sim, o meu Instagram é Ingrid Factory, no Instagram. Pode me acompanhar por lá. Tem muito trabalho de arte, trabalho em aquarela. E também trabalho com arte abstrata, com pano, tecido, por aí vai.
2: Ingrid, um prazer mais uma vez. Muito obrigado. Sempre muito bacana e nos enche de orgulho de encontrar brasileiros de sucesso pelo mundo. Obrigado.
1: Obrigado a você, André.
0: A coleção permanente do Norton Museum conta atualmente com mais de 7.600 obras. Reserve no mínimo 1 hora para apreciar a parte interna do museu, somente para ver o básico, e mais algumas dezenas de minutos para andar pelo Jardim de Esculturas, que fazem do Norton um dos museus mais agradáveis da Flórida nos Estados Unidos. O mini-golf é um dos esportes mais populares entre os turistas que visitam a Flórida. Mas nós estivemos em um lugar localizado na cidade de West Palm Beach que eleva essa experiência a um novo patamar. No Pop Strokes, os jogadores vão encontrar 2 circuitos com 18 buracos cada um em uma verdadeira simulação de grandes campos de golfe. Tudo muito divertido e organizado. E eu confesso que a nossa ideia inicial seria apenas conhecer, gravar rapidamente, simular uma tacada ou outra e partir para a próxima gravação. Mas o Pop Stroke realmente é bastante divertido e nós ficamos mais tempo do que imaginávamos.
2: E o lugar conta também com uma estrutura completa e 2 bares. Ideal para você poder curtir um final de noite, uma noite por aqui, ou então fazer como a gente está fazendo e almoçar.
0: O pessoal que nos recebeu contou que esse mini-golf é mais disputado nos finais de semana, em reuniões de empresas e em grandes grupos, ou então à noite. É possível pedir bebidas nos campos durante as partidas. E o melhor, a brincadeira é bastante acessível. Para comprar um passe válido por um dia inteiro no Pop Stroke Mini-Golf, os preços começam em $20 para crianças e $30 por adulto. Você sabia que é possível acompanhar uma partida de polo equestre de alto nível durante as suas férias na Flórida, nos Estados Unidos? Wellington é um vilarejo da região de Palm Beaches que abriga o Centro Nacional de Polo, oferecendo aos turistas uma chance única. Chegamos ao National Polo Center por volta de 2:30 PM, um domingo ensolarado. Deixamos o carro com o bem vestido manobrista embaixo de um pergolado, envolto em plantas de flores vermelhas e rosas. Dali, já observamos mulheres, senhoras e até crianças de vestidos e chapéus. Parecia que a gente iria fazer parte da gravação de um episódio de alguma série sobre reis e rainhas. Não à toa, o polo equestre é apelidado de o esporte dos reis, um dos passatempos preferidos da alta sociedade, um dos esportes coletivos mais antigos do mundo, que teria nascido nas civilizações asiáticas antes de Cristo. Mas apesar de toda a fama e do glamour, eu descobri que em Wellington, no condado de Palm Beach, trata-se de uma experiência bastante acessível. O USPA National Polo Center é o principal centro de polo equestre dos Estados Unidos, com 6 campos, uma charmosa arquibancada, sede social, restaurantes e diversas instalações recreativas. Recebe torneios de alto nível e apoia o desenvolvimento de jogadores profissionais. Nós, visitantes, podemos desfrutar das partidas em camarotes VIPs, em áreas especiais ou então nas arquibancadas. Os ingressos começam em $35. Nós somos muitíssimo bem recebidos por Stacy Kowalski, a vice-presidente de Relações Públicas e Comunicações do USPA. E ela nos convidou a acompanhar a partida de polo em uma espécie de camarote no nível do campo, embaixo de um enorme toldo, como se fosse o jardim de uma casa de campo. Eu já estava me sentindo parte da família real.
3: É recomendável você saber o básico desse esporte. Então, cada time tem 4 cavalos, só 4. Esse campo tem 9 vezes o tamanho de um campo de futebol americano. É muito grande e o objetivo é fazer o gol, levar a bolinha por entre as traves.
0: A bolinha do polo tem apenas 8 centímetros de diâmetro. Em um gramado ali do complexo, havia 2 cavalos de madeira com os tacos, a bola e um gol, para pessoas como eu tentarem a sorte. Olha, não é nada fácil. Até porque você precisa segurar o taco de madeira de cerca de 1,30 m com apenas 1 das mãos, já que a outra, claro, vai estar segurando a rédea e a sela do cavalo.
3: E esse é mais um momento muito tradicional das partidas de polo. No intervalo, 10 minutos, as pessoas podem literalmente invadir o campo para poder fazer um trabalho bem interessante e importante: colocar a graminha de volta pro lugar.
0: O jogo de polo dura cerca de 1 hora e, dependendo da competição, é dividido entre 4 a 6 períodos de 7 minutos cada um, chamados de chuckers ou chuka. A partida que acompanhamos foi válida pela Gold Cup e terminou 12 a 11 para o Pilot, que depois eu pesquisei se sagraria campeão do torneio 1 mês mais tarde.
4: My name is Michael Prince and I'm the president and CEO of USPA Global.
0: Michael Prince é o presidente e CEO da USPA Global, que gerencia a multibilionária US Polo ASSN, uma marca mundial de roupas, calçados e acessórios, conhecida por ter 2 cavalinhos de polo no logotipo. O curioso é que a Associação Americana de Polo Equestre e a marca de roupas pertencem ao mesmo grupo. E Michael lembra que a marca de lifestyle global, inspirada no polo, está presente em mais de 190 países, incluindo o nosso Brasil. Eu não resisti e fiz umas comprinhas depois do jogo, complementando a incrível experiência de acompanhar uma partida de polo nos Estados Unidos.
4: The horses go 35 miles an hour and the ball goes 100 miles an hour. The great actor Sylvester Stallone has a great quote. He's like playing polo is like trying to hit a golf ball in an earthquake.
0: O presidente lembra que os cavalos atingem uma velocidade de mais de 55 km/h e que a bola passa dos 160 km/h. E ele diz que a definição do ator Sylvester Stallone é perfeita. Jogar polo é como tentar acertar uma bola de golfe em meio a um terremoto.
4: But it's so much fun to watch and it's just a great sport.
0: Passamos uma tarde extremamente agradável e divertida. E o melhor, qualquer turista pode comprar ingresso a partir de $35 para acompanhar de perto uma partida de alto nível de polo equestre na Flórida. A temporada em Wellington, no condado de Palm Beach, começa no final de dezembro e vai até meados do mês de abril. Se quiser acompanhar fotos e vídeos da nossa experiência, eu coloquei muita coisa lá no meu Instagram. Cadê o Coutinho? Vai ser muito legal te encontrar por lá. Cadê o Coutinho? O programa de hoje vai para mais uma rápida parada. Voltamos já!

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1: O nosso ouvinte, Fabrício Mota, escreve querendo contar uma coisa que ele acha muito engraçada. Ele fala, Manu, o meu cachorro conversa comigo quando eu chego em casa. Eu fico pensando, o que ele tá falando comigo? É muito legal isso, né, Fabrício? Eu sempre quis ter um cachorro que conversasse comigo dessa maneira que você tá falando. Alguns cães realmente parecem conversar. Eles emitem pequenos sons, resmungos, uivos curtos ou vocalizações variadas quando o tutor chega em casa. E isso acontece porque os cães são extremamente sociais e usam sons, vocalizações para expressar emoção, excitação e vínculo. Em muitas situações, o animal está literalmente demonstrando felicidade pela sua chegada. Exatamente, eu acho que é bem esse o teu caso. Algumas raças, como os huskies, malamutes, são ainda mais falantes, vocalizadores. Além disso, dessa conversa, o corpo inteiro participa da comunicação. Cauda abanando, pulos, orelhas relaxadas e até aquele olhar brilhante, típico do reencontro entre tutor e cachorro. Eu acho maravilhoso esse momento. Participe também da nossa coluna enviando sua dúvida para elbicho@bandnewsfm.com.br ou então pelo meu Instagram, Manu Carsten.
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2: O Partido dos Trabalhadores discute uma formação própria para disputar o governo de Minas Gerais. Quem conta mais é a Gabriela Oliveira.
3: Após desistência do senador Rodrigo Pacheco do PSB, na disputa ao governo de Minas, o PT passa a focar na construção de uma candidatura própria no estado. Em evento realizado em Contagem, na Grande BH, o presidente nacional da legenda, Edinho Silva, afirmou que o partido vai trabalhar para lançar uma chapa mesmo sem nomes definidos. Entre as possibilidades citadas está a ex-reitora da UFMG, Sandra Regina Goulart Almeida, que se filiou recentemente ao partido.
2: Nos outros destaques, o ministro do Supremo Tribunal Federal, Flávio Dino, não vai mais comparecer ao Fórum de Lisboa, em Portugal. A presença dele foi cancelada por conta de uma fratura no pé e o rompimento de ligamento depois dele sofrer uma queda. Em nota, a assessoria do ministro destacou que ele está bem, mas vai permanecer em repouso em São Luís, no Maranhão, estado em que nasceu. O evento europeu é organizado pela Faculdade de Direito da Universidade de Lisboa e vai ocorrer entre segunda e quarta-feira. O Conselho de Segurança da ONU vai se reunir nesta segunda para discutir as ações militares israelenses no Líbano. A informação é da agência France Press. Segundo as fontes ouvidas pela reportagem, o encontro entre os países foi solicitado pelo governo da França após Israel tomar uma fortaleza no sul libanês. Foram dias de incursões terrestres e ataques aéreos, segundo o exército israelense, para poder diminuir as forças do grupo armado Hezbollah. Apesar do local viver um cessar-fogo desde abril, a última semana teve diversos combates entre os países. E a seleção da África do Sul tem problemas com vistos de integrantes e vai atrasar a chegada ao México. Os sul-africanos vão ficar concentrados em território mexicano durante a Copa do Mundo de 2026. Neste domingo, o ministro de Esporte do país informou que o auxiliar técnico, médico da equipe, o chefe de segurança e outro integrante da comissão ainda não receberam o documento. A delegação sairia de Joanesburgo em um avião fretado com destino ao México. O governo local prevê que a viagem aconteça nesta segunda e não detalhou qual foi o problema que gerou o atraso nos vistos.

0: sair o último bloco do nosso programa gravado na região de Palm Beaches, na Flórida, nos Estados Unidos. Durante 3 noites, nós fomos muito bem acolhidos pela equipe do The Ben, o primeiro hotel no Waterfront, no centro de West Palm Beach.
1: Meu nome é Bernardo Neto, sou diretor-geral do The Ben Hotel em West Palm Beach, Flórida. Sou português, estou aqui nos Estados Unidos há 22 anos a fazer hotelaria e a minha função aqui é tratar de 300 colaboradores para certificar que toda a gente tem a motivação e a paixão e a qualidade para oferecer um grande serviço aos clientes que ficam connosco.
0: Conta um pouquinho da história desse hotel.
1: Este hotel faz parte da cadeia de hotéis da Marriott, chama-se a coleção Autograph, o que diz que o hotel tem que ser único para a cidade onde reside, e o hotel necessita de uma história única que liga o hotel à cidade onde o hotel está. Neste exemplo, o hotel de Ben é baseado numa história de uma senhora que se mudou para esta zona dos Estados Unidos no ano 1892, e ela tinha uma casa, e a casa chamava-se o Ben Trovato, que é uma expressão italiana que se diz: se não é vero, é ben trovato. Mesmo se não é verdade, é uma história bem contada. É um ditado italiano que diz, aquele ditado que temos amigos, contam histórias, contam numa festa e uma pessoa diz: eu não sei se esta história é toda verdade ou não, mas eu estou-me a divertir. É aquele amigo que vai pescar e cada vez que conta a história da pesca, o peixe continua a ficar maior. Mais vezes que ele conta a história, o peixe fica sempre maior, e uma pessoa diz: não interessa se é verdade ou não, a história é bem contada. Portanto, o hotel tem esse pronúncio de ter uma história rica que nós tentamos refletir no serviço do cliente. Portanto, a decoração, o nome, a atitude que temos pelo hotel é uma atitude relaxada, mas refinada. Os nossos clientes esperam um produto de top. Nós temos um reconhecimento que os nossos clientes são muito bem sucedidos na vida, portanto a vida é muito ocupada, portanto quando ficam connosco querem relaxar, ter um tempo de qualidade juntos e apreciar o clima da Flórida, que é único. Portanto, esta zona do país, eu já vivi no mundo todo, isto é uma zona de paraíso aqui.
0: Fala um pouquinho das características desse hotel.
1: O Hotel de Ben tem 208 quartos, tem 12 suítes, tem dois restaurantes, um no topo do hotel com a melhor vista da cidade, porque é o único hotel com vista mar aqui em West Palm Beach, em frente da marina, e parece que estamos na minha cidade de Cascais, em Portugal, a ver os barcos, e dá para ver o sol a nascer de manhã com vista de mar, é uma coisa única. Portanto, e também tem um único salão de festas no topo do hotel, onde temos mais de 60 casamentos por ano. Muitos deles são casamentos de destino, portanto são famílias que não vivem aqui, que vêm para a Flórida só para ter festas. Mas temos também muitos clientes do Brasil que fazem ligação entre Miami e Orlando, e Palm Beach e West Palm Beach é excelente para relaxar, ir para a praia, ter uma qualidade. Aqui ao pé do hotel podem ir a pé para restaurantes de topo, podem ir de barco aqui para Peanut Island, que é uma ilha aqui interior que tem um areal fantástico. As pessoas podem saltar do barco e podem estar a brincar, e uma das melhores zonas para fazer mergulho é aqui uma zona que se chama Blue Heron Bridge, que é a ponte de Blue Heron, que é uma das melhores zonas de mergulho no país inteiro, que é excelente.
0: Essa área é muito rica em todos os sentidos, né? De atrações. Estivemos ontem mesmo em Wellington acompanhando uma partida de polo. Eu sei que o polo é muito tradicional na Argentina, na nossa vizinha ali, a Argentina do Brasil. Em São Paulo, no Rio de Janeiro e algumas outras cidades do Brasil ainda tem. Mas para nós brasileiros, eu sou uma pessoa que iniciei a minha carreira no esporte, e eu acho que um dos últimos esportes que eu jamais tinha visto na minha vida foi o polo, e ontem eu tive essa experiência, e é uma experiência além do esporte, né? É uma atmosfera incrível.
1: Sem dúvida, na cidade de Wellington, que é 30 minutos de nós, é um destino de cavalo equestre e de polo único, portanto é tipo a meca do polo no inverno. O polo como desporto é um desporto muito único, porque é um desporto de equipa a cavalo, e tem uma cultura tão forte, que vai culinária, música, a nível de rivalidade que existe, é muito única. Portanto, eu cresci também em Portugal, nós somos um país de futebol, não é? Como o Brasil, e ver aquela paixão acontecer num desporto que muitas vezes é individual, não é? A equitação, o cavalo, é um desporto tipicamente individual, mas para ver isso tudo junto é fantástico. Aqui onde estamos, em West Palm Beach, tem uma riqueza de diversidade de desporto, porque há campos de futebol aqui ao pé, até mesmo onde houve o Mundial de Clubes, onde o Real Madrid esteve a treinar aqui. O Uruguai também já ficou aqui a treinar, e agora vamos ter a Copa do Mundo, que há equipas que vão estar aqui a treinar mesmo ao nosso lado. Existem desportos aquáticos, que é fantástico. Um dos melhores sítios do mundo para ter barco, para ir pesca desportiva. Existe o lado equestre e também localização de golfe, dos melhores campos de golfe que existe em qualquer lado do mundo, está aqui localizado. Portanto, um cliente que venha para aqui pode relaxar e aproveitar o melhor oferta a nível de esporte aqui ao pé.
0: Temos uma Copa do Mundo pela frente, o Brasil vai jogar aqui na Flórida, a terceira partida da primeira fase, haverá Portugal e Colômbia, bem pertinho aqui em Miami, que é simplesmente o jogo mais concorrido de toda a Copa do Mundo, que houve a maior procura de ingressos da Copa do Mundo, seleção de Portugal, vai ficar aqui pertinho, né?
1: Eu, como português, vou ser um grande fã de ter a minha seleção aqui em West Palm Beach, e ter um símbolo de futebol internacional como o Cristiano Ronaldo vai ser excelente para o desenvolvimento do desporto, mas para mim, como português, fico cheio de orgulho. Não há desporto melhor do que futebol, e não há evento melhor do que a Copa do Mundo. É uma coisa que eu lembro de todas as Copas do Mundo que aconteceram, não é? Portanto, isto vai ser único.
0: Para o setor de turismo, ter uma Copa do Mundo acontecendo no país e ter uma seleção do tamanho de Portugal, da importância de Portugal, com um jogador símbolo do futebol aqui do lado, imagino que para vocês que trabalham em prol do turismo seja fantástico, né? Bernardo, me conta um pouco do papel do CVB, né? E você, como uma das pessoas importantes do CVB, o que é exatamente e como vocês estão trabalhando o turismo?
1: Eu sou parte de uma organização de desenvolvimento de turismo aqui local, que é pública. A ligação dos vários negócios, e relembrar que o turismo é o fio que faz a conexão de todas as indústrias. Portanto, estamos a pensar de indústria de desenvolvimento turístico, a indústria de residencial, de ter apartamentos à venda. Portanto, as pessoas só se vão viver num sítio que tenham confiança no turismo. As pessoas querem restaurantes, hotéis, atividades culturais, e querem fazer coisas de qualidade, e mais do que nunca as pessoas vão passar tempo em atividades de lazer, atividades com a família, com os amigos. A ideia de deixar a viagem para amanhã é uma coisa do passado. Hoje em dia as pessoas vão comprar bilhete e vão para sítios longe, vão tentar ver coisas únicas.
0: Como é que está o brasileiro por aqui? O brasileiro, aos poucos, tem descoberto outros lugares além de Miami e Orlando, né? O Brasil virou número um do mercado na Flórida, e a gente cada vez mais circula aqui por outros lugares, já escutando o português do Brasil. O brasileiro está começando a vir para cá mais?
1: Sem dúvida. Eu faço um apelo ao Brasil. Eu preciso de pessoas que falem português, que é para eu continuar a praticar a minha língua. Portanto, é um desafio. Todos os turistas brasileiros, por favor, venham ao hotel de Ben e falem com o diretor-geral em português, porque eu preciso da prática. O turista brasileiro é fantástico, porque a cultura brasileira, semelhante à minha cultura cultura portuguesa, sabes estar na vida muito bem, gostas das coisas boas, da comida, percebe bem onde a qualidade de lazer existe, porque vem de um país fantástico. E eu tento não só contratar todos os colaboradores, se existem colaboradores do Brasil, são sempre pessoas com um grande calor, uma paixão pela hospitalidade, uma pessoa genuína e fácil de estar, portanto isso é fantástico. A nível de clientes, são pessoas que valorizam muito o que a West Palm Beach tem para oferecer, porque se vem um cliente brasileiro e vê a qualidade das praias que temos, o clima, a segurança, a qualidade de comida e depois a qualidade de atividades a nível de polo, de golfe, de futebol, de esportes aquáticos, nós não temos que convencer o turista brasileiro. O brasileiro só precisa de vir uma vez aqui a West Palm Beach e depois de certeza que isto vai ser um destino para eles repetirem.
2: E por hoje é só. 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E todas as semanas na tela da Band, especialmente pela manhã, no Bora Brasil. Quer saber por onde eu tenho viajado? Cadê o Coutinho? Eu te espero no meu Instagram, Cadê o Coutinho. O programa de hoje teve a sonorização final do mestre José Antônio de Araújo Filho. E na semana que vem tem muito mais. Tchau e até a próxima.

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1: Hoje na coluna de tecnologia a gente continua falando da inteligência artificial, porque hackers do bem podem ter feito um favor para a Apple, hein, Morrison?
2: Edu, quando a Anthropic, que é a desenvolvedora criadora do Claude, veio a público dizer que não ia distribuir essa nova iteração da inteligência artificial porque ela era poderosa demais na tarefa de encontrar brechas de segurança em sistemas operacionais, muita gente achou que era uma jogada de marketing. Agora a gente tem mais uma prova, eu digo mais uma porque já tinha uma primeira prova dada pelo órgão regulador do Reino Unido, que tinha tido acesso ao Claude Mythos e que já tinha ligado o sinal de alerta, especialmente para o sistema financeiro. Agora a gente tem mais uma prova de que é verdade. Um grupo de pesquisadores da Califórnia, ligados a uma empresa chamada Calif, eles anunciaram que conseguiram quebrar a segurança do macOS. O macOS é o sistema operacional que controla os computadores da Apple, e ele é um sistema muito robusto do ponto de vista de segurança. E esses pesquisadores conseguiram, em pouco tempo, com o auxílio do Claude Mythos, eles até fizeram essa ressalva de que, assim, talvez o Claude Mythos sozinho não tivesse conseguido quebrar a segurança do macOS, mas com o auxílio deles, né, que são especialistas em cibersegurança, e eles conseguiram, em pouco tempo, eles conseguiram quebrar a segurança do macOS de um jeito muito fundamental, invadir o computador e ter acesso ao computador de modo geral. Com o Claude Mythos, você consegue ganhar uma ferramenta que talvez te ajude muito a identificar essas brechas. O problema é que se ele estiver nas mãos de pessoas que estejam interessadas em explorar essas brechas, aí também eles vão ter uma facilidade maior, né, Edu, para quebrar essas normas de segurança, que é o que assustou, de certa maneira, todo mundo quando a Anthropic anunciou essa sua nova versão do Claude, dizendo que não ia disponibilizá-la para todo mundo justamente porque ela é muito eficaz na identificação das brechas de segurança.
1: A Apple já trabalha para resolver os problemas identificados por esses hackers, mas é bom a gente ficar atento porque a inteligência artificial tem se mostrado um poderoso instrumento que, em mãos erradas, pode provocar um grande estrago. Amanhã a gente volta.
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muito bom dia para você que acompanha a programação da Rádio Band News FM. Seja muito bem-vindo, seja muito bem-vinda você, nosso ouvinte, nosso telespectador que acompanha pelas ondas do rádio, pela sua televisão LG no canal 131. Você que tá aí com um fonezinho de ouvido, ouvindo pelo aplicativo Band Play ou pelo site bandnewsfm.com.br. Eu sou a Luana Pereira e nesse dia 1 de junho de 2026, agradeço a sua contribuição, a sua participação e a sua audiência aqui conosco. Você que quer começar esse mês e essa semana muito bem informado, de olho nos principais destaques do Brasil e do mundo, com olho na economia, na cultura, no esporte, na Copa do Mundo, no João Fonseca do tênis. A gente que tá aqui para trazer muito destaque para você pelas próximas horas até às 7 horas da manhã. Eu te faço companhia por aqui, para outros estados até às 5 horas da manhã. Mas o fato é que vai ter muita informação durante toda a madrugada, vai ter muita conversa e eu convido você a ser o grande protagonista aqui da nossa programação, mandando mensagem lá na central de ouvintes Ricardo Boechat. 11 999 592 100, esse é o número da Band News FM. Manda o seu áudio, manda a sua mensagem, eu tô de olho aqui nas mensagens de vocês, dando uma olhada aqui por todo mundo que tá passando. Tem gente do Rio de Janeiro, tem gente do Ceará, tem gente de Manaus, tem gente de São Paulo, tem gente de tudo quanto é canto aqui na programação da Band News FM, acompanhando a gente de todos os lugares. Gente que tá trabalhando, gente que acabou de chegar, tem motorista de aplicativo que segue o caminho a madrugada toda sintonizado aqui conosco. Eu agradeço você, a gente traz bom humor, se o Brasil permitiu, o noticiário internacional também, a gente traz informação e você é sempre a nossa prioridade e o nosso convidado de honra. E a gente tem atualizações agora para fazer, hoje, segunda-feira, 1 de junho de 2026.

0: E a gente já começa falando sobre a seleção brasileira que embarca nesta segunda-feira rumo aos Estados Unidos. O time deve deixar o Rio de Janeiro no fim da noite em um voo fretado. A equipe se despede do Brasil depois de vencer o Panamá por 6-2 no Maracanã. Quem traz mais detalhes é o Maurício Ferreira.
1: O Brasil goleia o Panamá no Maracanã por 6-2 e embarca aos Estados Unidos nesta segunda-feira para a sequência da preparação de olho na Copa. Apesar do placar elástico, o primeiro tempo terminou apenas 2-1 para a seleção, com gols marcados por Vini Júnior e Casemiro. Com as reservas no segundo tempo, o time de Ancelotti embalou. Rayan, Paquetá, Igor Thiago e Danilo Santos completaram o placar de 6-2. Os jogadores foram liberados, se reapresentam na tarde desta segunda-feira e embarcam aos Estados Unidos já no período da noite, com a chegada na terça pela manhã em Nova Jersey.

0: E ainda falando de esporte, João Fonseca vence, avança às quartas de final do torneio de Roland Garros e segue com uma campanha histórica para o tênis brasileiro. Quem conta pra gente é o Yuri Queiroga.
1: O tenista brasileiro João Fonseca vai enfrentar o tcheco Jakub Mentík nas quartas de final do Aberto de Roland Garros na França. A partida deve ocorrer nesta terça-feira. Neste domingo, João derrotou o norueguês Casper Ruud, número 16 do mundo e finalista de 3 Grand Slams na carreira, sendo 2 no saibro francês, por 3 sets a 1. As parciais foram 7-5, 7-6 com 10-8 no tiebreak, 5-7 e 6-2 em quase 4 horas de jogo. A campanha de João Fonseca já é a melhor de um brasileiro na chave masculina de um torneio Grand Slam dos mais importantes do circuito mundial desde 2004, quando Gustavo Kuerten, também em Roland Garros, chegou às quartas de final. Nesta terça, a partida dele contra o argentino Davi Nalbandian, que acabou vencendo, completa 22 anos.
0: E nos outros destaques do dia, a Fiocruz descarta um caso com suspeita de ebola no Rio de Janeiro. Da capital fluminense, fala Luiz Valcir.
2: O estrangeiro belga internado no Instituto Nacional de Infectologia da Fundação Oswaldo Cruz testou negativo para ebola a partir de amostras de saliva, urina e sangue. A informação foi divulgada pela Fiocruz neste domingo. Com o resultado, o turista que está internado na unidade desde a tarde de sábado, dia 30, e que testou positivo para malária, deixa o protocolo de isolamento. O paciente apresentou quadro compatível para doenças infecciosas. O homem chegou ao Rio de Janeiro após passar por Uganda, na África. O país passa por um surto de ebola.
0: E em São Paulo, o paciente com suspeita de ebola segue internado de maneira isolada. Mais detalhes com a Isabela Mota.
3: A Secretaria Estadual da Saúde de São Paulo confirma que o paciente com suspeita de contaminação por ebola foi diagnosticado com meningite meningocócica. O homem de 37 anos, procedente da República Democrática do Congo, segue em isolamento. Ele está internado no Instituto Adolfo Lutz, na capital paulista, unidade de referência para atendimentos do tipo. Mesmo com a confirmação para meningite, a investigação para ebola segue em andamento, assim como a apuração de outros diagnósticos.
4: A segunda-feira terá o tempo mais firme em grande parte do país. Na região sul, o sol predomina entre muitas nuvens e tem chance apenas de chuvas mais fracas no litoral do Paraná. E as temperaturas seguem agradáveis em grande parte da região. Já no sudeste, a circulação marítima mantém chuvas fracas no litoral de São Paulo, no Rio de Janeiro e no Espírito Santo. Enquanto no centro-oeste, o tempo segue quente e seco e com a umidade relativa do ar baixa nas horas mais quentes do dia. O destaque é para Goiás e Distrito Federal, que podem ter pancadas de chuva no final da tarde. Já no nordeste, a chuva continua no litoral entre a Bahia e a Paraíba, e com risco de pancadas mais intensas no Maranhão, Piauí e no Ceará. E no norte do país, a combinação de calor e umidade provoca pancadas de chuva mais intensas no Amazonas, Roraima, Amapá e no norte do Pará. Enquanto no Acre, Rondônia e em Tocantins seguem com tempo quente e mais abafado. Já de Ramos, da Climatempo.
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6: Olá, seja bem-vindo, seja bem-vinda, tá começando mais Humanamente, programa que você acompanha aqui na programação da Band News FM, seja pelo rádio, pelas plataformas digitais e também pela Flash TV no canal 131 da LG. Esse programa é uma parceria da Band News FM com o Instituto de Psiquiatria da USP. Já tem 10 anos que Humanamente está no ar, curtindo saúde mental e comportamento humano. No programa desse fim de semana, a gente recebe Arthur Caie, ele é professor do Departamento de Psiquiatria da Faculdade de Medicina da USP. Conversa comigo, Renan Suquevicius, e com o doutor Daniel Barros. Tudo bem, doutor?
7: Tudo jóia, Renan. Estamos aproveitando esse momento tecnológico do Humanamente, entrando na emissão da televisão. E vamos falar sobre tecnologia também, né? Um tema que tem tudo a ver com os nossos tempos e que a gente tem que saber articular ele com a psiquiatria.
6: É isso, com o Arthur Caie que está aqui com a gente. Muito obrigado pela sua presença, Arthur.
8: Eu que agradeço, estou muito contente de estar aqui. Obrigado pelo convite, Renan, Daniel. Vai ser um prazer conversar com você sobre esse assunto.
7: Eu queria já começar, Arthur, perguntando para você assim, se dá para a gente ficar mais otimista ou mais receoso, né? Porque é engraçado, quando a gente fala de tecnologia, parece que as duas coisas, né? Os dois polos aparecem, assim. A coisa de, meu Deus, essa tecnologia tá fazendo muito mal, ela tá deixando a gente doente, ela é terrível. E também uma empolgação absurda. Nossa, a tecnologia vai resolver todos os problemas. Agora sim, a gente encontrou a solução. Imagino que os exageros de parte a parte não reflitam bem a realidade, mas se a gente for assim mais comedido, mais no meio termo, para onde o vento está soprando, Arthur? É mais positivo, é mais preocupante? Como é que você vê essa onda de tecnologia atual?
8: Legal, Daniel. Eu acho que isso faz parte um pouco da natureza humana, tende a ser um pouco binária, né? Um pouco maniqueísta em diversas questões. É uma forma da gente simplificar, eu acho, coisas complexas, né, para que a gente possa talvez não se sentir um pouco perdido. Eu acho que isso se repete em diversas áreas. Acho que a tecnologia não é diferente, né? E eu acho que tratar dessas duas formas que você trouxe, né, como uma panaceia ou como simplesmente uma coisa absolutamente danosa, são formas absolutamente simplistas e que não vão responder às perguntas reais que a gente tem diante dessas novidades que estão de forma inegável, né, mudando completamente o nosso campo, quer a gente queira, quer a gente não queira, né? Não só o nosso campo está mudando, o nosso redor, e a gente, como psiquiatras, psicólogos, profissionais da saúde mental, estamos vendo se aproximar, né, essas tecnologias da gente, e é inexorável que a gente vai ter que conviver, pelo menos, com isso, e que isso vai fazer parte da nossa prática, né? Mas eu acho que a gente precisa separar um pouco o joio do trigo, que tipo de pergunta a gente está fazendo, até do ponto de vista científico, para que a gente possa chegar lá nas respostas que a gente gostaria de ter, né? Então, existe um campo de preocupação e de pesquisa e de política pública que envolve o dano possível e redes sociais, ou exposição a telas, para colocar algumas das coisas que está se falando, causam especialmente aos jovens, né? E a gente está vendo todo um movimento de pesquisa e de política pública, e que a gente tem pesquisado, é bastante difícil encontrar os efeitos causais, mas a gente tem chegado em algumas direções, né? Hoje, por exemplo, a gente tem mais de 140 países ou jurisdições que proíbem celulares nas escolas, coisa que há pouco tempo atrás a gente tinha alguns pioneiros aí, Austrália, enfim, e outros movimentos similares estão acontecendo em relação a redes sociais e o limite de uso. Por outro lado, quando a gente entra nessa discussão, ela também não é tão simples, porque a gente vê benefícios também, que os jovens mesmo trazem, né, de conexão, enfim. Então, mesmo aqui, é um assunto complexo e espinhoso também. De um outro lado, o que oportunidades que a gente tem também com essa tecnologia que a gente deveria poder aproveitar, né? Então, a gente tem uma realidade onde a gente tem uma prevalência de transtornos mentais extremamente alta na população, alguns chamam de epidemia, não sei se dá para dizer isso, e de um outro, uma carência de profissionais que talvez nunca vá se resolver, digamos assim, pelo tamanho da necessidade, né? E a oportunidade que a tecnologia nos oferece de talvez manualizar um pouco dos cuidados, a parte que é possível, escalar os cuidados para lugares onde a gente não tem profissionais, e também padronizar um pouco mais a qualidade. Tem uma série de oportunidades, e é aí que a gente tem se inserido como instituto nesse Centro de Pesquisa e Inovação em Saúde Mental, onde um dos eixos que a gente tem trabalhado é inovação, né? Como é que a gente conecta a inovação à ciência para entregar um melhor cuidado, um cuidado mais acessível para os pacientes.
9: E quando observa um recorte, por exemplo, eu sei que você trabalha, faz um trabalho bastante importante, estudos com infâncias e também na adolescência, né? Fico imaginando que essa fatia de público que está muito imersa em tecnologias, redes sociais, sobretudo, talvez usar a tecnologia para fazer uma aproximação desse público seja também um meio. E aí a gente volta para aquele ponto inicial que você estava dizendo, para não cair em maniqueísmo, se é bom ou se é má a tecnologia, né? Ela pode ser também uma ferramenta para acessar essas pessoas.
8: Perfeito, Renan. Hoje, uma resposta que a gente já tem é que, querendo ou não, 90% dos jovens estão nos dispositivos eletrônicos o tempo inteiro, né? Obviamente tem recortes de renda, recortes de acesso, em alguns lugares é mais do que isso, outros é menos, mas a tendência é que esse número só vai aumentar, né? Então aqui a gente tem uma oportunidade, ao mesmo tempo se a gente não aproveita essa oportunidade, a gente tem um descompasso entre a nossa prática, o nosso consultório, por exemplo, que está acontecendo aqui, que é totalmente analógico, do que está acontecendo no mundo real, né? Então, vou te dar um exemplo, um dos trabalhos que a gente tem nesse centro, né? Nesse centro a gente tem uma parceria importante com os municípios de Indaiatuba e Jaguariúna através de duas universidades lá, que são a Unifag e a Unimax, com uma doação do Banco Industrial do Brasil. Então a gente faz vários projetos de inovação nessas cidades que são bastante receptivas a esse tipo de tecnologia. E a gente tem um desafio que é estimular adolescentes a fazer exercício físico. Exercício físico faz bem para diversos desfechos de saúde, né? Mas também de saúde mental, saúde física e mental, né? TDAH é um dos transtornos que se beneficia de exercício físico, um dos que mais se beneficia. O desafio é você convencer o adolescente a fazer exercício intenso, né? Então a gente tem usado, um dos projetos que a gente usa um Exer Game, que é um jogo onde o adolescente usa um óculos de realidade virtual e através de com controle na mão, né, ele luta, né, contra um oponente. Aquilo estimula, na verdade, um exercício intervalado, extremamente programado por um educador físico, e aí ele faz sessões onde ele está extremamente estimulado, não pelo objetivo final que a gente gostaria, que é o benefício em saúde, mas justamente pela gamificação. Então a gente se aproveita de recursos que estão sendo desenvolvidos aí por big techs, né, que não é exatamente a nossa área, para entregar o que a gente está buscando entregar, né? Esse é um dos exemplos, né? Para estar um outro com realidade virtual, que não é do nosso grupo, mas é internacional, esse óculos de realidade virtual é uma forma, tem se mostrado muito eficiente para você tratar acrofobia, medo de altura, porque você consegue expor o paciente a situações gradativas que seria muito difícil reproduzir no mundo real, né, com óculos de realidade virtual, exposição gradual. E também você consegue expor o paciente diversas vezes ao dia, enfim, uma dose que seria impossível no consultório tradicional. E a ansiedade social também, você vai expondo o paciente a diferentes graus de desafios ou treinos de habilidades sociais com esses óculos, né? Então são alguns exemplos aí de a gente misturar risco, entender o risco, mas também aproveitar as oportunidades.
7: Esse é a realidade... Não, só para fechar aqui o bloco, Renan... A realidade virtual, ela é interessante porque ela é quase limitada nesse sentido, quando a gente pensa em terapia de exposição, né, Arthur? Porque a pessoa que tem medo de aranha, você pode ir expondo gradualmente de forma virtual, a pessoa que tem medo de avião, enfim, é realmente uma tecnologia a ser explorada com essas técnicas de exposição. Eu lembro do corpo que cai, do Hitchcock, né? O terapeuta fazendo ele subir numa escadinha ali pequena no meio do consultório, quer dizer, muito limitado, né? A realidade virtual traz um escopo muito mais abrangente.
9: Esse é o Caê, participando aqui do Humanamente desse fim de semana, falando sobre tecnologia, o uso da tecnologia para tratamentos, diagnósticos e a nossa relação com as tecnologias. Vamos fazer uma pausa nessa conversa, daqui a pouco a gente volta. Até já.
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10: Aula esses dias, eu ia fazer um filé mignon de panela, rosbife de panela, né, que a gente chama. E aí, uma aluna me perguntou, qual é a diferença do rosbife do sanduíche pra esse que a gente faz pra comer na hora do almoço, né, vamos falar. É o seguinte, o rosbife que a gente põe à mesa é o que a gente chama de roast beef, de bife tostado, dourado. Então, como é que vai acontecer? Esse você vai usar o filé mignon ou uma maminha, uma fraldinha, uma carne macia, temperada só com sal e pimenta, e essa carne você vai selar na frigideira com um fiozinho de óleo para ela ficar bem dourada por fora, leva ao forno por 20 minutos para ela chegar ao cozimento um pouquinho para dentro e acabou. Isso é o roast beef de panela. Aí você vai servir, leva à mesa e acabou. Agora, se você quer fazer o roast beef, aquele que a gente põe dentro do sanduíche, é diferente. Aí você vai pegar lagarto, vai temperar com uma vinha d'alhos bem legal. Nessa vinha d'alhos, você coloca limão, alho picado, cebola picada, uma folha de louro, um pouquinho de vinho branco. E aí você vai deixar essa carne de um dia pro outro nesse tempero. E aí você faz a mesma coisa que você fez com o filé mignon. Então você tira da geladeira, doura ele todo por fora. Quando ele estiver bem lindo dourado, 15 minutinhos ou 20 no forno para ele cozinhar um pouquinho mais. No caso do roast beef para sanduíche, você vai embrulhar no filme plástico e congelar para você conseguir cortar bem fininho. E aí a dica, olha, leva na padaria, pede pro pessoal lá que corta frios passar na máquina para você. E se você quiser, você pode falar comigo pelo e-mail hojepode@bandnewsfm.com.br ou pelas redes sociais no @carolecrema. Pode pedir receita, dica, fala comigo, eu vou adorar.
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está internado, menino de 11 anos que foi mordido por um tubarão na Praia de Piedade, em Jaboatão dos Guararapes, em Pernambuco. O ataque ocorreu na tarde deste domingo. O Corpo de Bombeiros afirma que ele sofreu ferimentos nos membros superiores e inferiores. A criança não teve a identidade divulgada e foi encaminhada ao Hospital da Aeronáutica. A Praia de Piedade está incluída em área de alerta para o risco de incidente com animais marinhos. Em outro destaque, o presidente Lula cumpre agenda em Goiás nesta segunda-feira. Ele participa das inaugurações de um novo campus do Instituto Federal Goiano e, na sequência, no Hospital Universitário da Universidade Federal de Catalão. Catalão fica a 260 quilômetros da capital do estado, Goiânia. Lula estará acompanhado do ministro da Educação e do ministro da Saúde. O Instituto Federal teve verba do novo PAC do governo federal e o hospital recebeu verbas para equipamentos. Parlamentares do PSOL e da Rede Sustentabilidade pedem que a Procuradoria-Geral da República investigue a atuação de Flávio Bolsonaro nos Estados Unidos. Na representação, os deputados federais afirmam que o pré-candidato do PL à presidência da República teria atentado contra a soberania nacional. E isso teria acontecido, na visão deles, quando o senador solicitou a designação de PCC e Comando Vermelho como organizações terroristas pelo país norte-americano. Além disso, eles citam uma reunião do Flávio com o secretário responsável pelas relações exteriores dos Estados Unidos, Marco Rubio. E a seleção uruguaia é divulgada neste domingo e conta com 7 jogadores que atuam aqui no Brasil. São eles o Rochet do Inter, Varela do Flamengo, Piquerez do Palmeiras, Emiliano Martínez do Palmeiras, Arrascaeta do Flamengo, De La Cruz também do Flamengo e Canóbio do Fluminense. Arrascaeta, a gente lembra, passa por um tratamento para uma lesão na clavícula há 1 mês, ele poderia ficar até 9 jogos afastado. Ele passou por uma cirurgia por conta da pancada sofrida no jogo do Flamengo contra o Estudiantes da Argentina pela Libertadores. O uruguaio não tem amistosos marcados pré-Copa do Mundo e integra o Grupo H, que conta também com a Arábia Saudita, Cabo Verde e Espanha.

Estamos de volta com o Humanamente desse fim de semana, falando sobre o uso de tecnologias em tratamentos de saúde mental para ajudar em diagnósticos e também da maneira como a gente lida com essas ferramentas no nosso dia a dia. Para isso, estamos recebendo no nosso programa o Arthur Caê. Ele é professor do Departamento de Psiquiatria da Faculdade de Medicina da USP. Ele faz um trabalho também muito aproximado com crianças e adolescentes e estava falando no primeiro bloco, né, Arthur, sobre TDAH. E falando dos benefícios, por exemplo, que a atividade física pode fazer para quem tem esse diagnóstico e faz tratamento para essa questão. E nas redes sociais, principalmente, em redes sociais de vídeos curtos, como TikTok e Instagram, tem uma quantidade absurda de vídeos, por exemplo, de testes de pessoas que estão ali oferecendo essas ideias de, ó, se você tem esse sintoma, talvez você tenha TDAH. Tem também com autismo, enfim, outros diagnósticos, mas TDAH aparece muito. É mais um uso da tecnologia, e esse talvez não tão bom, para diagnosticar pessoas, por muitas vezes vídeos feitos por pessoas que nem são da área da saúde, do mundo psi, fazendo esses vídeos de uma

0: profundidade, né, nas nossas humanidades, assim, né, já que tudo está tão acessível, está tão rápido, não, eu talvez não necessite, né, de grandes aprofundamentos. Entre eles, eu acho é o diagnóstico psiquiátrico, né, acho que é uma coisa que exige secularmente um certo olhar que envolve diversas coisas que talvez não sejam tão codificáveis, pelo menos por enquanto, né, porque de fato nos tem surpreendido como a IA tem evoluído até nessas questões. Eu acho que nesse sentido, o que é importante, Renan, talvez seja não recusar totalmente a perspectiva de que você possa, a partir de um determinado conteúdo, desde que bem feito, porque aqui cabe um parênteses, em avaliações que têm sido publicadas em alguns artigos, e que se avalia o que está sendo colocado nesse tipo de plataforma, muitas vezes não tem, está completamente errado, né? Completamente infundado. Então aqui é um fenômeno já antigo, né? O que que dá internet separar o que é bom e o que não é bom, né? E daqui, mas eu acho que talvez seja um fenômeno anterior. Talvez se a gente fosse pegar os jornais e revistas aí de 100 anos atrás, também tivesse essa grande dificuldade. Acho que a grande questão aqui é o volume. Mas dentro dessa questão de separar o que é confiável do que não é confiável, que é um dos grandes desafios que a gente tem, dentro dessa coisa, há o que é confiável e o que é bom nesses conteúdos que a gente vê, seja nas redes sociais ou fora dela. Eu acho que daí a questão, de fato, é separar qual é o papel desse tipo de ferramenta, né? Por exemplo, você tem diversas questionários que foram estudados diversas vezes anteriormente à era digital, que são de screening, ou seja, que eu posso fazer um rastreamento de sintomas depressivos, por exemplo. TDAH também é um exemplo, né? Talvez possa ser útil que mais pessoas possam se rastrear e poder entender que algumas das coisas que elas não sabiam dar nome antes podem ser indicar que uma possível depressão, um possível TDAH, mas isso vai precisar ser aprofundado, né? Então, eu acho que a resposta vai ser, né, a gente poder combinar qual é o papel de cada um nessa história, qual é o papel do humano, qual é o papel do digital, qual é o papel do screening, do diagnóstico completo, sendo que uma coisa não nega a outra, né? Então isso tem se chamado blended care, por exemplo. Então blended care significa eu poder trabalhar em conjunto, em consonância com a tecnologia, eu como profissional de saúde mental, seja eu psiquiatra, psicólogo ou áreas afins, e poder entender a tecnologia como uma extensão minha, uma ferramenta que eu uso, assim como eu uso um martelo, como eu uso um celular. Então, hoje em dia, não faz mais sentido pensar psiquiatria sem ter um WhatsApp. Eu não faria psiquiatria sem ter um WhatsApp, um telefone, uma possibilidade de chamada de vídeo, né? O cirurgião não pensaria hoje em cirurgia sem ter também uma série de recursos tecnológicos. Inclusive, numa aula que eu dou sobre esse assunto, eu comparo uma forma de uma provocação. Então, geralmente são psiquiatras no público, um consultório de psiquiatria do início do século XX, no início do século XXI, quase não mudou, e um bloco cirúrgico da mesma época. Quer dizer, a gente talvez seja mais refratário a adotar as tecnologias por alguma, talvez seja intrínseco da nossa área, talvez sejam nossos receios. Mas no blended care, por exemplo, eu posso ter, usando exatamente esse exemplo que você colocou, eu posso ter um pré-consulta, por exemplo, onde eu tenho uma série de instrumentos de rastreamento que vão fazer eu ganhar tempo, mas não e tempo de qualidade com o paciente, porque querendo ou não, fora dos settings ideais ou muito específicos, tempo é um recurso escasso de toda a relação médico-paciente, psicólogo-paciente. E também vai fazer com que eu talvez não perca nada, porque talvez eu não vá conseguir uma consulta perguntar 200, 500 coisas, né? Mas talvez seja importante eu entender que uma criança que está vindo por uma queixa de ansiedade tem enurese noturna e eu não me perguntaria isso, talvez na minha esquadrão, né? Não me lembraria de perguntar, mas isso é um ponto importante. Então, aí eu recebo o paciente, eu faço orientações, eu talvez possa ter um follow-up de atividades que eu não vou ter a capacidade de fazer um follow-up de humor, por exemplo, todos os dias, mas talvez uma ferramenta como essa possa me alertar se eu preciso ver o paciente antes do que eu programei. Eu dou alguns exemplos, assim, um terapeuta que faz exercícios comportamentais, né, possa ter um aliado co-terapeuta digital. Então, eu acho que é um pouco cuidar para usar isso como extensão e não como um encurtamento, como você falou, né? Sabe, quando a gente fica na cadeira de rodas, a gente encurta os motores, tem que cuidar para a gente não deixar de ser bons clínicos, bons psiquiatras, bons terapeutas, porque a gente tem essa ferramenta à nossa disposição.
1: Eu já ouço falar disso, eu já escrevi sobre isso, mas parece.

0: que ainda não pegou assim na prática, que é a informação que a gente pode ter como psiquiatra a partir de celulares e de smartwatches, de relógios, né? Então tem várias coisas experimentais assim de puxa, a pessoa se movimentando menos, isso pode ser um indício de que ela está pouco ativa, pode ser um indício de o início de uma recaída depressiva, o tipo de coisa que ela fala no celular, o tom de voz que ela usa, pode ser um indício aí de um risco de uma fase de agitação, no transtorno bipolar. Tem coisas já super interessantes, super legais, mas que não estão ainda na prática clínica, né? O que falta para a gente ter esse raio-x aí que acompanharia as pessoas a partir do nosso comportamento digital.
1: Eu acho, Daniel, que falta comércio, sinceramente. Assim, o que que eu quero dizer com comércio? Nós somos, mesmo enquanto pesquisadores, ou mesmo quando membros de uma instituição de pesquisa de ponta como é a USP, a gente, enquanto clínicos, com um psicólogo na sua prática, e mesmo que seja no consultório dentro do HC, dentro do complexo, nós somos usuários finais, né? Então, eu acho que falta muito pouco, né? E tem empresas ao redor do mundo que estão se propondo, e que eu conheço algumas, e algumas brasileiras, mais startups nesse nível, estão se propondo a traduzir o que a gente tem de conhecimento científico para esse tipo de interpretação mais ready to use, né? Porque, na verdade, o que eu preciso seria ter um aplicativo, ter algum software, alguma coisa que organizasse isso para mim. E que tivesse uma validação científica robusta o suficiente. Então, conectar essas pontas nem sempre é tão simples, porque eu tenho achados científicos, alguns mais robustos, outros menos. A partir daí, eu, sozinho, Arthur, Daniel, de fato, traduzir isso para uma leitura é um desafio grande demais. Acho que aqui falta tecnologia e comercialização e alguém com interesse para tornar isso utilizável do ponto de vista do paciente. E do terapeuta, enfim, do seu médico assistente. Eu acho, agora eu tenho feito algumas leituras, assim, me utilizado do que justamente está comercialmente disponível. Então, ontem eu atendi um jovem com TDAH, que está se preparando para o vestibular, e ele trouxe a questão, olha, eu acho que talvez o meu uso de eletrônico esteja exagerado. Eu digo, o que você acha? Vamos ver junto, né? Você tem aqui, né? Então a gente tem hoje alguém comercial, quer dizer, está no iPhone, está no Android, né? E acho que cada vez tem tido mais dados ali, que são interessantes. Mas vamos ver junto quanto é que você tem usado? E aí, por plataforma, o que que você acha? Você acha que está razoável? Vamos dividir as horas acordadas aqui, quantos por cento isso dá? Quanto que você acha que seria um limite adequado? Porque se mesma tecnologia no caso, era um iOS, né? Já permite o próprio usuário estabelecer limites, né? Então, vamos fazer esses limites juntos, vamos combinar, vamos olhar como é que ficou depois. Esses limites depois podem ter exceção, né? A pessoa pode pedir mais tempo, enfim. Então, a mesma coisa para sono, né? E eu acho que você tem a polissonografia como um padrão ouro, mas você tem esses relógios que tem uma certa similaridade, você pode pedir uma polissonografia com o relógio, mas depois você pode ter um follow-up das mudanças com esses smartwatches, né? Então, passos, outras coisas. Mas eu acho que tem muito mais, assim, ou seja, há sempre esse gap, né, que é o gap de implementação. O que que é a última palavra da ciência e o que que a gente, de fato, está implementado? E muitas vezes, implementação depende, felizmente, infelizmente, depende de uma solução que tem uma proposta de viabilidade, né, econômica para que ela possa acontecer, seja na esfera pública, privada, enfim.
2: Esse é Arthur Caê, professor do Departamento de Psiquiatria da Faculdade de Medicina da USP, conversando com a gente no Humanamente sobre tecnologia em tratamentos de saúde mental. Vamos fazer mais uma pausa e daqui a pouco a gente volta com o último bloco do programa. Até já.
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4: A nossa ouvinte Fabiana Teixeira escreve perguntando se calopsita precisa de companhia. Manu, tem uma calopsita e ando achando ela meio jururu. Será que pode ser porque ela está sozinha? Fabiana, olha só, as calopsitas são

0: de produtividade, existe uma preocupação aí de substituição e questões de tarefa, né, de certas profissões que estavam em alta, que agora tem uma inversão talvez um pouco brutal, né? Eu também, né, concordo com você, e isso tem algumas surveys têm mostrado, assim, de que há uma grande, depende de onde você pergunta, né, se for em Manhattan, por exemplo, uma prevalência muito alta de pessoas que, se você entrevista na rua, que estão usando ChatGPT e afins como terapeutas, né, em ordem, assim, de várias vezes ao dia. E aí me retoma aquela ponto que é a facilidade do acesso, né? A gente pode dizer assim, isso é bom ou ruim, mas nos trials que eles têm feito agora com a psicoterapia por IA, tem um publicado, por exemplo, no New England AI no ano passado, mostrando um benefício para sintomas depressivos. Os pacientes interagiam com o terapeuta todos os dias, diversas vezes ao dia. Quer dizer, uma coisa irreplicável, né? Sem paralelo na nossa. Pode dizer que é bom, que é ruim, que não é o setting ideal, enfim. Mas é uma coisa que é difícil de você competir, digamos assim, pelo menos no sentido da disponibilidade. Tem uma série de críticas, né? E aí houve alguns episódios marcantes, né? Eu parafrasei um colega meu, Giovanni Salum, que diz assim: às vezes a policy, né, a política não muda por conta de 200 mil pesquisas, muda por causa de um evento marcante, né? E isso é verdade. Ou teve um suicídio de um adolescente que depois se foi ver e estava sendo estimulado pelo ChatGPT, que não é treinado para isso, né? Ele tende a concordar com você e tal, se colocou. Pode ser que ele se aprimore, né, no futuro nisso, mas. E as soluções, quando são propostas, Daniel, de IA, né, seja comerciais, seja de pesquisa, geralmente ela tem uma série de guardrails, né, de bloqueios para que não aconteça XYZ, eu acho que isso é importante e necessário. Agora, eu também, quando a gente pensa no suicídio desse garoto, né, e os processos envolvidos, eu digo assim: olha, não faltou também na nossa história pacientes que culparam terapeutas ou psiquiatra ou quem quer que seja por uma má condução em um caso que foi mal, assim, como má prática. Quer dizer, assim, eu não acho que esse caso, ou um caso ou outro, é o que vai dizer. A gente precisa mais como de dados, né? E eu acho que os dados estão evoluindo nessa direção de mostrar que é uma ferramenta, pelo menos com a tecnologia que a gente tem aqui, que é uma ferramenta que é útil, que vai ser mais útil do que o que a gente tinha até então. Existe todo um campo de psicoterapia digital, que é muito mais antiga do que a IA, né, e que era muito manualizada, tipo, esse tecnologia que você falou, eu nem conhecia, mas antes disso a gente trabalhava com Karolinska, que propunha você fazer TCC, que é super manualizado, então você tinha o papel do terapeuta humano, mas o papel de um computador, digamos assim, que dava um monte de conteúdo e tarefas. Mas aquilo ali, embora super efetivo, porque continha um conteúdo muito bem colocado, que nem sempre, e salvava muito tempo, então um terapeuta conseguia cuidar de muito mais indivíduos, mas era muito engessado, né? Se o paciente dizia: não, mas hoje eu quero falar de outro assunto, ele ia vir com aquele, né? Então a IA, ela permite uma humanização, digamos assim, por mais contraditório que isso seja, um aspecto mais interativo, ao mesmo tempo diminui um pouco o nosso controle, que gera alguns riscos diferentes. Então eu acho que a IA tem sido explorada também para isso, vai ser explorada. Eu acho que é importante, e esse é o nosso mote, né, no CISM, é que a gente precisa conectar um pouco mais esses campos de inovação, o inovador e o cientista. São dois seres que não costumam conversar, pertencem a totalmente mundos diferentes. O inovador precisa ser rápido, ele tende a correr mais riscos, o cientista é mais obsessivo. A gente demora a fazer um paper, quando sai o paper já mudou a tecnologia. Então a gente tem tentado no CISM, há 2, 3 anos, nesse módulo de saúde digital que eu tenho coordenado, fazer essas duas criaturas, digamos assim, conversar, para que a tecnologia possa, como ela tem vindo, que ela possa de fato servir a bons cuidados, aos cuidados baseados em evidência e de forma segura.
1: É curioso para a gente encerrar, queria até ouvir você, Arthur, e talvez também o Dr. Daniel nisso, porque até o Dr. Daniel falou no começo do estouro da bolha, eu estava vendo algumas tendências relacionadas a negócios e artes.

0: nos negócios, algumas empresas, sobretudo lá fora, que estão fazendo desligamentos, cortes em massa e creditando esses cortes a avanço de inteligência artificial, e começa a haver um descrédito de será mesmo que é isso, ou é essa justificativa da inteligência artificial para mascarar uma questão de gestão, que está fazendo com que essas pessoas sejam demitidas, ou algum outro tipo de crise que não uma crise de avanço tecnológico. E uma outra, do ponto de vista da arte, diante de uma inteligência artificial ou inteligências artificiais que proporcionam experiências tão bonitas, impecáveis, sem falhas, a gente caminhar por um outro lado, de apresentar coisas que pareçam manuais, que pareçam artesanais, que pareçam ser humanas. E aí, para perguntar para os dois, lançar uma ideia aqui para a gente encerrar, na área de saúde mental, comportamento humano, vocês veem essa demanda por esse contato mais próximo, ainda que haja ferramentas que agilizem talvez o trabalho mais burocrático, a conversa, a troca ainda continua sendo entre duas pessoas, né? O profissional e o paciente.
1: Se eu fosse apostar, Renan, eu apostaria que das duas negócios do arte, eu diria que as artes é que estarão salvas, né? Se eu tivesse que me agarrar em algum bote, eu diria que seria isso, né? Eu acho que a gente está mais próximo de entender que uma inteligência artificial super poderosa possa fazer grandes planilhas e boas previsões a respeito de uma subida do dólar ou qualquer outro assunto, e até ciência, que é a minha área, assim, que desde que a gente está preocupada com a verdade, né? Se a gente vai fazer isso por experimentos, como a gente fazia antigamente com macacos e com human reasoning, ou se a gente vai fazer através, talvez não faça tanta diferença, mas eu vejo menos a gente indo ver uma peça de robôs controlados por IA, que talvez vá uma vez ou outra, mas eu acho que isso talvez é o que a gente vai nessa história toda. Eu sempre acho que algumas coisas morrem, outras vão nascendo, né? Um processo contínuo. Eu acho que com as tecnologias em geral é assim. Eu acho que abre espaço para a gente poder ter mais, não menos, humanismo nas coisas que a gente faz. Eu estava ouvindo uma escritora, agora inclusive dirigindo, vindo para cá, discutindo exatamente esse assunto, ela dizendo assim: antes eu escrevia, ela escreve com um blog na internet, escreve livros, assim, eu escrevia e eu ia lá, ficava corrigindo os pequenos errinhos, e agora eu deixo para o pessoal saber que é uma humana atrás, que não foi escrito por IA, que é tudo perfeitinho e tal, e que alguns dos jargões de trejeitos de IA estão muito presentes no C.S. Lewis, que era um super escritor, né? Mas então, quer dizer, talvez agora, bem como você falou, talvez a resposta vai ser que a gente vai começar a procurar mais humanidade no que a gente fala. Eu acho que na psiquiatria também, na medida em que eu puder fazer nesse blended care que a gente discutiu, delegar para IA ou outras ferramentas digitais o que é burocrático, o que é operacional, o que é repetitivo, talvez eu possa ter mais tempo para me dedicar junto com o meu paciente ao que é inegavelmente, assim, de forma impossivelmente humana, né? E eu acho que isso talvez até possa vir no sentido de humanizar o nosso atendimento e não o contrário.
0: É isso, a gente conversou no Humanamente desse fim de semana com o Arthur Caê, professor do Departamento de Psiquiatria da Faculdade de Medicina da USP, falando sobre tecnologias no nosso comportamento, no nosso dia a dia, também tratamentos de saúde mental. Muito obrigado pela conversa. Espaço aberto para você voltar aqui ao Humanamente, viu?
1: Eu que agradeço, Renan, Daniel. Um bom dia para vocês e para quem está nos ouvindo.
2: Valeu, Arthur. Abraço.
0: Humanamente desse fim de semana vai ficando por aqui. Nosso programa está disponível nas redes sociais e também para você que nos acompanha na Fast TV todo fim de semana no canal 131 da LG e também horários alternativos. A gente se encontra no próximo fim de semana. Até lá, doutor.
2: Até.

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1: Hoje a gente fala aqui na coluna de tecnologia sobre mais um avanço chinês na área da inteligência artificial, Warrison.
2: Edu, uma das questões que foi destravada durante a visita do Donald Trump lá ao Xi Jinping na China foi a liberação da compra dos chips H200 da NVIDIA por parte dos chineses. Essa compra, na verdade, já estava liberada por parte dos norte-americanos, mas nenhuma unidade dos chips havia sido entregue para empresas chinesas até então. Só que, por incrível que pareça, Edu, continuamos na mesma. Nenhum chip H200 da NVIDIA chegou até a China até agora. E não chegou porque os chineses é que agora estão dizendo que não precisam mais dos chips da NVIDIA. E o que não deixa de ser surpreendente, né, Edu? E só para contextualizar, né? Os chips H200 não são os chips mais poderosos da NVIDIA, só para lembrar os nossos ouvintes. Eles são talvez a segunda linha, talvez a terceira linha a essas alturas de chips, se a gente pudesse classificar entre os chips mais poderosos da NVIDIA, né, dedicados à inteligência artificial. De qualquer maneira, eles são mais poderosos do que os chips que os chineses tinham à sua disposição até então. Só que o que está acontecendo, Edu? A indústria chinesa está encontrando maneiras de não mais depender da tecnologia norte-americana de chips para fazer os seus modelos de inteligência artificial avançar. E essa semana veio uma notícia para abalar o mercado. A chinesa Huawei anunciou que deve conseguir começar a produzir em larga escala chips com 1,4 nanômetros. E essa é uma barreira difícil de superar. Isso foi anunciado agora, tá? A gente precisa ver se vai se concretizar. Mas se realmente vier à tona, né? Se isso realmente se tornar realidade, é uma mudança de paradigma, é um marco impressionante que está sendo quebrado e que vai realmente selar o final da dependência dos chineses em relação à tecnologia ocidental na produção dos chips.
1: Essa disputa dos chips, a gente já contou por aqui, é também uma disputa geopolítica do poder da tecnologia e claro que a gente acompanha e conta mais na coluna que volta amanhã.
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2: Oi, pessoal, estamos começando mais um episódio do Na Trilha do Hexa, o seu podcast sobre a Copa do Mundo de 2026. Tá chegando a hora de fazer as malas já, na verdade. Hoje eu tô aqui com Léo Fontes do meu lado pra gente falar um pouquinho de Copa. Tudo certo, Léo?
3: Tudo certinho, Aline. Vamos lá, vamos falar bastante de Copa do Mundo.
2: Yuri Queiroga por aqui também no podcast. Não é a primeira vez, né, Yuri Queiroga?
4: No primeiro episódio a gente teve por aqui, mas agora a gente volta para falar já deste clima cada vez mais próximo de Copa do Mundo.
2: Exato. E o nosso convidado é o Caio Cimi, CEO e fundador da Orbit Data Science, uma empresa que faz uma análise de dados especializada também em inteligência artificial, uma startup, para contar um pouquinho para gente sobre o interesse do público na Copa do Mundo. A empresa vem monitorando isso já desde janeiro de 2026. Caio, seja muito bem-vindo aqui à Band News FM e ao nosso podcast.
5: Bom, Léo, Aline, Yuri, prazer. Prazer é meu. Obrigado pelo convite.
2: Queria que você começasse contando justamente um pouquinho como é que foi lá atrás começar a monitorar um evento como esse e especificamente como é esse monitoramento. A gente vai falar, claro, desse aquecimento maior agora, mais recentemente com a convocação, mas primeiro eu queria voltar lá atrás para que você contasse um pouquinho para a gente como é que foi esse processo.
5: Não, legal, perfeito, Aline. A gente assumiu esse compromisso de monitorar essa loucura que é as redes sociais, um assunto que está bem em voga na discussão pública, que é a expectativa dos brasileiros para a Copa do Mundo. A gente brinca que lá em janeiro ainda era quase tudo mato, embora a Copa do Mundo seja um assunto recorrente, né? Enfim, todo brasileiro em geral sabe que vai ter Copa do Mundo e em algum momento vai participar das suas conversas, mas lá em janeiro as conversas ainda eram muito menores do que tem sido nas últimas semanas, principalmente por conta da convocação da semana passada. Acho que só para dar uma introdução de como estava ali no começo do ano, a gente demonstra nos estudos que a expectativa para a Copa e, consequentemente, no Hexa, elas ainda eram muito motivadas pelos resultados da seleção brasileira nos amistosos. Então, uma derrota para a França, uma vitória para a Croácia, ali era suficiente para as pessoas aumentarem o confiômetro ou reduzirem drasticamente. Mas é claro que a conversa vem mudando desde então, principalmente na semana passada, por conta da convocação do Carlo Ancelotti.
4: E acho que um ponto, e aí você vai mesmo direto na ferida, que é essa especificidade para a convocação de 2026. A gente falava que talvez não tenha tido uma convocação tão celebrada de um jogador quanto a de Neymar. Então, isso pode meio que deixar os amistosos que vêm agora contra Panamá e contra o Egito secundários?
5: Num ponto, eu apostaria que sim, Eliori. Eu não sei se secundários necessariamente, mas certamente as conversas sobre futebol e sobre Neymar, elas vão ganhar muito mais presença nas conversas gerais sobre Copa. Eu falo isso, Eliori, porque para você ter uma ideia, antes de tudo que se falava sobre Copa do Mundo, a gente monitorava até semana antes da convocação, dos comentários positivos, aqueles que estavam otimistas com a Copa, a grande maioria era o pessoal fã de festa. Era quem estava afim dos dias de jogos, fazer churrasco com os amigos, pintar as ruas e tudo mais. A gente até mostra nos monitoramentos mais recentes que isso mudou desde a convocação. Agora as pessoas estão falando mais de futebol em si, principalmente positivamente. Antes as pessoas falavam futebol quando era para criticar, basicamente. Então eu diria que sim, acho que agora a Copa do Mundo passa a ser uma discussão mais sobre futebol, talvez um pouco menos sobre a expectativa do evento, do rolê da Copa, né? E acho que, naturalmente, o Neymar vai fazer parte dessa grande bolha que se tornou a discussão sobre convocação e futebol agora.
6: Ô, Caio, você tem algum dado de algum jogador, fora o Neymar, que chegou a estremecer em nível assim, de rede social ou chegar perto do que o Neymar como um objeto falado, né, durante uma... durante o pedido aí do Ancelotti, né, a chamada do Ancelotti a ele para a Copa do Mundo, algum jogador chegou perto disso? Vou dar um exemplo, o Endrick chegou a ser muito tema em rede social ou algum outro jogador?
5: Perfeito, Léo, sim, o Endrick era o jogador mais discutido depois do Neymar, antes da convocação. A gente tem alguns dados que mostram, o Neymar sempre foi a maioria dos comentários que citavam algum jogador. Antes da convocação, era quase 70% quando citavam um jogador, falavam do Neymar. o Endo, que aparecia segundo com 7%, algo próximo disso. Só que, curiosamente, depois da convocação, as pessoas passaram a citar mais jogadores que não foram convocados, depois de Neymar, claro, que foi convocado, do que o resto da lista que foi convocado. Então, o João Pedro passou a ser o segundo jogador mais citado. O primeiro é sempre Neymar, é unanimidade, 70% fala sobre Neymar. A gente identificou que, nas redes especificamente, há um pouco de um fla-flu ainda. As pessoas que gostam e que não gostam, levemente há um otimismo maior das pessoas que gostam. Então, a gente já apontou no nosso estudo 52% das pessoas que demonstraram que gostam da convocação do Neymar, 48% que mostraram alguma ressalva, não necessariamente, mas mostraram alguma preocupação ali. Mas depois de Neymar, que é essa grande bolha da convocação, o João Pedro foi o segundo jogador mais citado. E aí sim, de longe, a maioria criticando a não convocação do atacante do Chelsea.
2: E Caio, vocês vão seguir com esse acompanhamento também nesses próximos dias e durante a Copa do Mundo? Qual que é o cronograma de vocês para fazer essa observação de redes sociais?
5: Enfim, a gente vai sim, ainda mais agora. A gente teve um pico de conversas na semana passada por conta da convocação. A título de grandeza da compaixão da você é de uma média de 14 mil comentários, menções nas redes sociais por semana, para 130 mil só na semana passada.
2: Nossa.
5: Então a nossa aposta é que agora a conversa fica cada vez mais quente. E curiosamente a gente também olhou Copas passadas e a gente viu que geralmente tem um pequeno pico 15 dias antes de começar a Copa, e quando começa a Copa é que explode as conversas. Então esse número vai para certamente 500, 600 mil menções facilmente por semana. E a gente vai continuar monitorando sim, Aline. A ideia é a gente ter uma atualização semanal sobre isso, e com alguns disparos de highlights para o mercado. Isso vai ser um estudo público da Orbit, vai estar disponível no nosso site, sempre tiver alguma novidade diária também. Então a ideia é compartilhar com marcas, empresas esportivas interessadas em, de alguma forma, entender como os brasileiros estão falando sobre a Copa nas redes.
4: Já que você falou que agora a conversa está muito mais voltada ao futebol propriamente dito, a parte técnica, tática, fora a seleção brasileira, o que é que neste recorte para 26 está se notando em relação a discutir outras seleções? Quem é que está sendo mais falada nessas conversas, né? Quem é que está sendo mais temida?
5: Curiosamente, as pessoas falam pouco sobre as outras seleções. Isso é uma bolha que aparece bem pequena nos nossos gráficos. É algo bem marginal. Tem uma colinha aqui com alguns dados, mas isso é menos do que 2%. Então, digamos que o brasileiro geral ali na internet, ele está falando de festa, de expectativa para os jogos e agora mais ainda de futebol. Mas quando a gente quebra essa bolha dos 2% que citam ali outras seleções, a gente vê França, Espanha, China como seleções mais citadas. Aí tem uma volatilidade grande, né? Por exemplo, um dado curioso que a situação mais recente é que as conversas agora estão indo para um caminho pós-convocação mais sobre lesão. As pessoas estão preocupadas com lesão. Um pouco por influência do Neymar, da convocação do Neymar, então as pessoas estão preocupadas se ele de fato vai chegar em condições físicas para a Copa, já para os próximos amistosos. Mas ele teve uma grande influência também do Messi nos últimos dias, né? O Messi, ele saiu no jogo da MLS sentindo um pouco a perna, ainda não é certeza se ele está lesionado ou não, mas isso já foi suficiente para as pessoas falarem de Messi, principalmente falarem da Argentina, e já falarem num tom mais otimista, né? Tipo, a Argentina sem Messi não é parecido com o Brasil, então a fé no Hexa vai crescendo a partir daí.
2: Ah, e tem uma questão também, não só do Neymar e do Messi agora, mas pelo menos da seleção brasileira, a questão do Militão, do Estevão, o próprio Rodrigo, mas o Rodrigo foi um tempo ainda um pouco anterior a esse, né? Faz mais tempo do que agora. Então, uma preocupação muito grande da torcida com relação a isso. E muita gente fala, pelo menos durante o ciclo, ninguém tá nem aí pra seleção brasileira, mas, Caio, chegou a Copa do Mundo, a conversa muda, né? Porque aí a gente quer saber de ganhar, independentemente de quem vier pela frente.
5: Muito bom, é isso mesmo, amiga. Eu tenho dois dados legais que ilustram muito isso. Muito por conta das lesões, em especial do Estevão, que se confirmou ali uma semana antes da convocação, quando saiu a pré-lista, né? A gente mede toda semana o que a gente chama de fé no Hexa. A gente isola todos os comentários que falam sobre todo o resto e só pega a galera que está falando sobre Hexa, sobre a expectativa do Hexa, e a gente mede o otimismo dessa galera, se as pessoas estão com fé ou não no Hexa. Antes da convocação, vocês querem chutar quanto que estava mais ou menos o percentual de fé no Hexa dentro do universo das pessoas que falavam sobre o Hexa ou não Hexa?
4: 6%.
2: 14%.
6: 20%.
5: Vocês são mais pessimistas do que o brasileiro médio na internet, viu?
6: Ou realistas, né?
5: ou revistas. Aí é uma ótima opção, viu? Então, talvez depois desse podcast alguns dados vão mudar ali também, viu?
0: Sim.
5: Mas o confiômetro no Hexa era de 41%. As pessoas que falavam claramente se acreditam ou não no Hexa, 41% acreditavam, 59% não acreditavam. Isso aumentou para 54% depois da convocação. É curioso, porque a confiança ali na semana de notícia de que o Estevão estava lesionado, que a gente também tinha perdido o Estevão, ela estava 41% e nenhum novo jogador entrou tirando o Neymar. Então, só o fato de ter a convocação, de ter tido o Neymar, já foi suficiente para que subisse ali 13 pontos percentuais. Né?
6: Legal. E o fato da Copa ter mais seleções esse ano, Caio, ela fez alguma diferença nos números gerais? E já aproveitando, fala um pouco do Ancelotti também. O pessoal tem tido otimismo por ser o Ancelotti o técnico da seleção?
5: Não, confesso que eu não consigo identificar nos dados se o aumento de número de seleções aumentou as conversas aqui no Brasil. Talvez se fizesse um recorte global, eu provava que sim, né? Porque tem mais países com população olhando mais de próximo a Copa do Mundo, mas no Brasil acho que não tem nenhum dado que aponta pra gente. Agora, sobre Ancelotti, tem um dado interessante, que é, a gente monitora a Copa do Mundo antes do começo do ano, inclusive, né? Agora só que a gente faz esse estudo público, mas para outros projetos aqui na Orbit, a gente tá sempre olhando a Copa do Mundo, até para atender alguns clientes nossos que querem conversar com o público de Copa do Mundo. E o Ancelotti, né, ele era unanimidade até meados do ano passado, até metade do ano passado, digamos assim. A gente apontava, e aí compartilhando um insight para vocês, porque isso, enfim, já é antigo já, mas quando você olhava para a seleção brasileira em algum momento da história recente, a única grande unanimidade ali era o Ancelotti. Era o que não tinha ressalvas ali. E isso foi diminuindo, isso foi se perdendo com a convocaria ou não o Neymar. A popularidade do Ancelotti foi super abalada. Hoje ele volta a ter uma popularidade alta das pessoas que falam sobre o Ancelotti, mais de 70% são comentários, mas eu diria, por conta desse recorte histórico, que o Neymar tem bastante participação nisso.
0: É que alguns desses comentários também não necessariamente podem ser de pessoas que acompanham o dia a dia do futebol, mas de gente que torce pela seleção brasileira, torce pelo Neymar, queria ver o Neymar, queria que o Ancelotti convocasse, porque agora a gente chega em um momento em que realmente outras pessoas demonstram interesse. Por exemplo, eu tive uma consulta com a minha médica hoje e ela falou assim, olha, eu não entendo nada, mas eu preciso falar com o meu marido, então me diz, o que você acha, quem que é favorito? Então assim, a gente começa a ver o interesse das pessoas que não estão, a gente está acostumado com isso, é o nosso dia a dia, é o nosso trabalho. Mas a gente começa a ver esse interesse dessas pessoas que não acompanham e que querem saber, olha, qual é a chance, foi bom o Neymar ter ido, não foi bom, como é que é isso? E eu acho que agora, especialmente nesse período em que a gente está chegando, né, Caio? É um período que vocês acompanham também muito a chegada desse público, né? A chegada tipo, ó, e aí, vai começar, e aí agora, como é que é?
5: Enfim, então isso mesmo, eu tenho mais um dado legal sobre isso, então. Vou trazer mais número para a conversa, que eu acho que é legal a gente observar isso também. Em termos da proporção de cada torcedor. A gente tem quatro perfis de torcedores que a gente mapeou desde o começo do estudo. Isso é uma coisa bem qualitativa já nossa, mas de acordo com o tipo de comentário que cada torcedor expressava na internet. A gente tem um torcedor de ocasião, talvez seja o caso da sua médica, eu colocaria ela aqui, pelo que você comentou. O torcedor comentarista, aquele que comenta futebol, comenta das outras seleções, comenta sobre a Copa, obrigado mais tático até. O torcedor fã de festa, quando ele abre a boca e fala sobre Copa do Mundo, ele fala de churrasco, ele fala de encontro com os amigos e por aí vai. E tem o desinteressado, aquele que aproveita a Copa do Mundo e fala que não gosta de futebol, que odeia a Copa do Mundo, que está interessado e por aí vai. Perguntei sobre o Fernando Edson, não sei se vocês querem chutar também, que tipo de torcedor é o maior hoje pra gente? O comentarista, o de ocasião, o fã da festa ou o desinteressado?
0: Ah, eu acho que pelo que ele falou no começo, o fã da festa.
6: Fã da festa.
5: O fã da festa está com 16%, ele aumentou muito depois da convocação, mas o que cresceu 9 pontos percentuais por conta da convocação é o torcedor de ocasião. É o que não só está animado por conta da convocação, aí faz sentido, é o que está animado com a seleção, que não necessariamente vê futebol sempre, que é um grande e profundo conhecedor, comentarista de futebol, mas que vai torcer. Acho que é o caso da sua médica, talvez.
0: Sim. Provavelmente.
4: E talvez isso trace algo que seja um... Eu não sei se o Caio vai concordar com isso e se os números também vão dizer alguma coisa. Mas pode ser até um movimento de retorno. Porque em outras proporções a gente tinha muito disso em Copas antigas, 2002, 2006 e tal. Mas não tinha as métricas de redes sociais que tem hoje para medir.
5: É verdade, Yuri, é verdade. E eu vou te falar que eu, como brasileiro fã de futebol, acho que vocês ainda mais, como imprensa, trabalhando diretamente com isso, eu tô feliz com esses dados, porque a seleção é um vetor importante de conexão do povo com a seleção brasileira e com o futebol brasileiro, de modo geral, né? Então, quando eu vejo que a convocação faz com que cada vez mais torcedores de ocasiões cheguem, toda a festa cheguem. De longe, o que mais caiu foi o desinteressado, ele caiu de 14% para 7%, que bom que seja assim, né? Que bom que mais gente esteja interessada na Copa do Mundo. Eu, como futebol e o grande torcedor, estou feliz também, Yuri.
4: É algo, só para terminar, por exemplo, no automobilismo, quem é muito fã de Fórmula 1, recentemente teve a corrida das 24 horas de Nürburgring, o Max Verstappen correu. E aí acho que teve muito desse torcedor de ocasião, quem chegou por causa do Verstappen, quem chegou por causa da Fórmula 1 também, foi acompanhar pela primeira vez. É interessante ver isso em maior escala no futebol e na Copa do Mundo.
6: Ô Caio, em relação aos clubes, como tivemos muitos jogadores nessa Copa do Mundo convocados, somente do Flamengo, né? Mas muitos clubes brasileiros, muitos jogadores que jogam no Brasil, aqui no futebol doméstico, foram convocados, e outros tantos para outras seleções também, né? Talvez não, com certeza. Ainda não saíram os números absolutos, porque Uruguai e Argentina ainda não fizeram suas listas finais, né? Mas jogadores que jogam no Brasil, que têm algum tipo de conexão com clubes brasileiros, vai ser um número recorde nessa Copa do Mundo. Tem algum jogador de fora, algum estrangeiro, alguém que joga aqui no Brasil, que foi muito citado nessas pesquisas, ou vocês não chegaram a esse levantamento?
5: Nossa, boa pergunta, Leandro, porque se eles aparecessem nas conversas sobre expectativas para a Copa do Mundo no Brasil, a gente teria mapeado. Então, se tivesse ali o palmeirense falando sobre o João Arias, o flamenguista falando sobre algum gringo ali, certamente apareceria. Mas eu confesso que olhando aqui a minha colinha, são só jogadores brasileiros que apareceram com infância. E aí a gente tem a discussão, a expectativa da convocação, fazendo com que eles aparecessem mais forte até então, né? Então, como eu falei, o Hendrick, depois o Neymar era o mais citado, depois da convocação o João Pedro, citado pela não convocação. Mas é um ponto.
0: E, Caio, a gente está falando muito de jogador, né, da seleção, mas tem algum acompanhamento sobre o interesse por ingressos, o papo relacionado à Copa? Porque a gente sabe que, dessa vez, a FIFA adotou um esquema dinâmico para os ingressos. Ou seja, quanto maior o interesse, maior o valor do ingresso. E a FIFA teve um interesse recorde nas partidas da Copa do Mundo. Ou seja, o valor dos ingressos foi lá para o alto. O pessoal também falava um pouco desse assunto?
5: Perfeito, Aline. Tem um dado curioso, vou trazer mais um número que legal também, que é ingressos é uma discussão minoritária dentro da bolha de compra. Ele representa menos de 1%. Aqui tem algumas hipóteses, talvez se a gente puxasse dados mais históricos, poderia ser porque as pessoas já compraram ingresso, porque as pessoas já têm interesse, já têm informações sobre ingresso, mas ele é uma bolha minoritária dentro desse grande cluster que tem interesse de compra. No entanto, o interesse por compra, de modo geral, ele aumentou. Ele subiu de 4% para 11% na semana passada por conta da convocação. Isso é um dado legal também na semana passada. Chegou a convocação, com a convocação chegou o torcedor de visão, chegou o fã da festa, como a gente falou, chegou mais gente falando de futebol, mas chegou também mais gente falando de comprar coisa. E aí a gente tem algo da Copa como produto principal citado, né? A gente já imaginava. Produtos relacionados à seleção brasileira, então camisa oficial da seleção, camisa uniforme azul, camisa reserva e por aí vai. E também dentro desse grupo de interesse de compra, que aumentou para 11% de tudo que se fala sobre expectativa para a Copa, itens de preparação para a Copa. Então aqui que a galera começa a falar da blusinha, da pintura da face, da corneta, da bandeira na janela. Isso muito acompanhado com esse movimento do torcedor de ocasião, com o fã da festa que chegou para a conversa definitivamente depois da convocação.
0: Eu tô levando tudo isso para os Estados Unidos. Vai tudo na minha mala. Eu vou entrar no ar na Band News FM de óculos, de rosto pintado. Vocês vão ver em dia de jogo. Eu tô levando tudo isso aqui na minha malinha. Ô, Caio, eu queria te agradecer por essa entrevista aqui com a gente, por esse bate-papo. E sempre que vocês tiverem atualizações na órbita desses dados de Copa do Mundo, pode enviar pra gente aqui na Band News FM. Os comentaristas gostam, né?
6: É, a gente gosta mesmo. Hoje mesmo já vou usar vários desses dados.
0: É, exatamente. Aí a gente divulga também as informações. Então, muito obrigada pela sua participação com a gente.
5: Maravilha, Léo e Yuri, obrigado a vocês. Depois das perguntas, já estou cheio de ideia aqui para monitorar mais coisa, além do que está monitorando. E, sem dúvida, contei com a gente. Eu sigo aqui monitorando Copa e torcendo muito para a seleção brasileira também.
0: Obrigada, obrigada pela participação. Valeu. Léo, você gosta de pintar a cara, um óculosinho do Brasil, como é que é? Você é esse cara mais...
6: Não, pra mim passou um pouco já esse, né? Agora é mais profissional mesmo.
0: Ah, entendi.
4: E eu acabei nunca vivendo essa fase.
0: Vamos viver esse ano, Yuri!
4: Quem sabe, né? Quem
0: sabe? Eu não vou estar aqui pra te ajudar, mas, né?
4: Se eu fizer a coisa sozinho, vai sair um negócio feio pra danado, mas... Vou buscar ajuda.
0: Você vai contar com a ajuda da redação.
4: Tá tudo certo. A redação já tá com esse compromisso.
0: Já tá enfeitada, aliás.
4: Falando em preparativos para a Copa do Mundo, partes burocráticas. A gente falou aqui de monitoramento de dados e redes sociais. E agora a gente vai para um outro assunto, que é a parte burocrática. Muitas vezes quem já comprou o ingresso, que está se preparando para ir para os Estados Unidos, tem uma série de passos a seguir para poder chegar lá em segurança e curtir a Copa do Mundo da melhor forma possível. E a Aline Fanelli conversou com a Amanda Robertson, que é representante do Departamento de Estado norte-americano para a língua portuguesa, para tratar desses assuntos. A gente confere esse papo a partir de agora.
0: Nosso contato aqui na Band News FM agora é com a Amanda Robertson, porta-voz do Departamento de Estado dos Estados Unidos para a língua portuguesa, e a gente vai conversar um pouquinho sobre a expectativa para a Copa do Mundo de 2026, que está quase chegando, cobertura completa da Band News FM. Amanda, seja muito bem-vinda, é um prazer te conhecer e falar com você.
7: Igualmente, e obrigada pelo convite.
0: Amanda, como é que vocês estão agora nestas últimas semanas antes do início da Copa do Mundo? Os trabalhos estão cada vez maiores para recepcionar não só brasileiros, mas turistas do mundo inteiro que estarão acompanhando o torneio nos Estados Unidos?
7: Com certeza, estamos trabalhando muito nas preparações para a Copa do Mundo este ano, que vamos sediar juntos com nossos países vizinhos, o México e o Canadá. A maioria das partidas vão tomar lugar aqui nos Estados Unidos. Vamos sediar 78 partidas em 11 cidades e esperamos entre 5 e 7 milhões de visitantes internacionais.
0: Qual tem sido o maior desafio para a realização desse torneio?
7: A nossa prioridade máxima é a segurança, não só a segurança nacional dos Estados Unidos, mas a segurança de todo o público que vai nos visitar aqui para a Copa do Mundo. E é por isso que estamos tomando muitas medidas para identificar e mitigar possíveis ameaças, seja um ataque terrorista, seja o tráfico de pessoas ou seja qualquer outro crime. Vamos ter não só a maior e a melhor Copa do Mundo da história, mas também a Copa mais segura.
0: Você citou essas questões de segurança. Esse trabalho é muito diferente do que já é feito atualmente com a chegada de turistas aos Estados Unidos?
7: Bom, com todos os eventos grandes, apresenta ameaças diferentes. Por exemplo, sabemos que, infelizmente, o tráfico de pessoas pode aumentar nestes eventos grandes. E é por isso que alertamos ao público sempre ficar alertos. Se você vê alguma pessoa sob coação, uma pessoa que não pode falar por si mesmo, né? Isso pode ser um sinal de tráfico de pessoas. Mas também, obviamente, estamos tomando medidas adicionais nos aeroportos, nos terminais de transportes, só para garantir uma Copa segura e uma experiência positiva para todos.
0: Quantas pessoas vocês esperam receber só para o torneio?
7: Então, esperamos entre 5 e 7 milhões de visitantes dos diferentes países do mundo. Obviamente, eu sei que os brasileiros são muito fanáticos do futebol, então esperamos receber muitos brasileiros. Mas uma mensagem importante para aquelas pessoas que vão viajar para os Estados Unidos, que já têm seus ingressos na mão, mas que ainda precisam do visto, agora é o momento de já solicitar o visto. Os Estados Unidos lançaram um sistema de agendamento prioritário, FIFA Pass, para aqueles portadores de ingressos poder solicitar seu visto como prioridade.
0: Vocês conseguem ter um acompanhamento também dessas solicitações, por exemplo, que partem do Brasil?
7: Sim, o FIFA Pass está disponível para todas as pessoas nos diferentes países que querem assistir algum evento durante a Copa do Mundo aqui. Para brasileiros que ainda precisam do visto, devem ir ao site da embaixada ou do consulado mais perto para já solicitar o visto, caso eles compraram seu ingresso através do site oficial da FIFA, FIFA Pass. O mesmo site vai guiar a pessoa também pelo sistema FIFA Pass para poder solicitar seu visto já com tempo. Importante lembrar que, obviamente, todos os solicitantes de visto devem se qualificar e que um funcionário consular vai avaliar o seu caso quando a pessoa vem fazer a entrevista.
0: Você citou no início que são 11 as cidades dos Estados Unidos que vão receber os jogos, mas outras cidades também que acabam recebendo muitos turistas estão esperando muito por esse momento. Eu cito Orlando porque eu acabei de voltar de Orlando nesta semana e eu vi muitos itens da Copa do Mundo e muita gente procurando camiseta, chaveiro. Então vocês conseguem também envolver outras grandes cidades além das que vão receber os jogos, né?
7: Claro que sim. Realmente, nós temos muito o que oferecer nos Estados Unidos, além das 11 cidades que vão sediar partidas. Tem 50 centros de treinamento para as seleções nacionais. E, obviamente, sabemos que os turistas internacionais vão a querer aproveitar enquanto estejam aqui nos Estados Unidos para visitar os parques, as outras cidades, tem muito o que fazer. Então, realmente estamos muito orgulhosos de receber o mundo para esta ocasião tão especial.
0: E nessa reta final de preparação, qual tem sido o maior trabalho? Como vai ser o seu trabalho também durante a Copa do Mundo? Você vai ficar viajando? Vai ter algum lugar fixo? Como é que vai ser?
7: Então, eu tenho a sorte de que Miami, onde eu trabalho como a porta-voz em língua portuguesa do Departamento de Estado, o nosso escritório fica aqui em Miami, que é uma das cidades, inclusive o Brasil vai jogar aqui em Miami. Então, com certeza eu vou estar acompanhando, também compartilhando as últimas mensagens para o público, para que o público possa ser informado e seguro.
0: E a gente sabe que nos Estados Unidos, o futebol americano, claro, ele tem uma força muito grande, assim como o basquete, é uma reta final de NBA. Mas como você tem percebido também o olhar dos americanos para a Copa do Mundo, para esse grande momento e como você destacou que vai ser a maior Copa até agora?
7: O entusiasmo para sediar a Copa realmente é enorme. Você vê aqui em Miami, por exemplo, muitos negócios se preparando, fazendo ofertas, esse tipo de coisas. Mas algo também muito especial que quero destacar é que, além de sediar a Copa do Mundo este ano, os Estados Unidos também estão comemorando o aniversário da fundação do nosso país há 250 anos, em 1776. Então, algo realmente muito único e muito especial para nós, não só sediar a Copa, mas também comemorar os Estados Unidos com todos os visitantes internacionais.
0: E Amanda, tem algo que tem repercutido muito entre os torcedores, uma preocupação, acho que até maior dos brasileiros, com relação a transporte. Por exemplo, o primeiro jogo da seleção brasileira
8: vai ser em Nova Jersey, e há uma questão de preocupação com o transporte, o valor desse transporte também, houve algumas críticas e depois esse valor foi alterado. De que maneira vocês têm trabalhado para facilitar a chegada de torcedores aos estádios?
7: Bom, todas as cidades sedes estão se preparando para oferecer transportes adicionais, infraestrutura, todas essas coisas que obviamente os turistas precisam. Importante também lembrar, sempre aconselhamos as pessoas que vão assistir alguma partida, algum evento grande, sempre deixar muito tempo de antecipação, com antecedência muito antes para você poder chegar com calma. Também muitas cidades oferecem excelente transporte público, que sempre é uma boa opção para chegar, para evitar o trânsito. Mas realmente as cidades estão se preparando para poder receber bem a quantidade de visitantes que vêm.
8: E qual uma mensagem você deixaria para os brasileiros que em breve estarão aí para conhecerem a Copa do Mundo, conhecerem o país? Pode ser que muitos deles não conheçam ainda o país. Que recomendação você daria para os brasileiros?
7: Recomendações, primeiro, se você ainda não tirar o visto, é bom fazê-lo agora, porque está faltando menos de 30 dias para o começo da Copa. E só curtir a experiência, que vai ser incrível, mas sempre sendo alerta à segurança, porque sabemos que sem segurança não pode ter uma experiência aqui legal. E isso é o que esperamos para todo mundo que vem nos acompanhar.
8: Só uma última dúvida, a gente está falando da facilitação do visto para quem vai ver jogo da Copa do Mundo, mas isso tem um prazo assim, olha, faltando uma semana já não dá mais, existe um limite de quem pode aplicar para o visto?
7: Realmente, a melhor aconselho é visitar o site da embaixada ou do consulado mais perto, porque os meus colegas lá estão trabalhando todos os dias para acomodar as solicitudes de visto. Visitando estes sites, as pessoas vão poder achar as informações mais atualizadas. Mas, com certeza, há muitos meses atrás, dedicamos recursos adicionais nas embaixadas e nos consulados ao redor do mundo para poder antecipar essa demanda adicional para vistos. Então, eu acho que sim, dá tempo, mas as pessoas não devem esperar mais, caso vá viajar por aqui.
8: A gente conversou aqui na Band News FM com Amanda Robertson, porta-voz do Departamento de Estado dos Estados Unidos, falando um pouquinho da expectativa para a Copa do Mundo de 2026. Amanda, foi um prazer conversar com você e espero te encontrar em Miami no jogo da seleção brasileira.
7: Eu também espero. Ficamos em contato. Obrigada.
8: Obrigada, até mais.
4: Amanda Robertson, chefe ou representante do Departamento de Estado norte-americano para a língua portuguesa, conversando com a Aline Fanelli aqui neste penúltimo. Gente.
0: Penúltimo. Meu é o último, tá?
4: É, porque você já vai tomar o caminho dos Estados Unidos, do México e do Canadá, Aline Fanelli.
0: Sim, na semana que vem não estarei mais aqui, estarei lá já para levar todas as informações aos ouvintes da Band News FM. Deixo com vocês essa missão de encerrar brilhantemente esse nosso projeto do Na Trilha do Hexa. Foi muito legal e trouxe muita informação para quem acompanhou, tanto na nossa programação, nas redes sociais também.
4: A intenção é que o próximo podcast de Copa do Mundo seja Na Trilha do Hexa.
0: Ah, é, vamos nessa. Torcendo para mudar o nome já.
4: É, exatamente.
6: E então, Brasil.
4: Exato. Léo Fontes, Aline Fanelli, aquele abraço.
6: Valeu, abraço.
0: Valeu, até a próxima, gente.
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1: Quatro horas e 32 minutos pelo horário de Brasília. O nosso assunto de hoje é um golpe já alertado pelo FBI, a Polícia Federal Americana, e que começa a ganhar espaço no Brasil, Juice Jacking. Cuidado com as tomadas públicas. Quem explica mais é a Júlia Nogueira.
2: Com baterias de aparelhos eletrônicos cada vez mais viciadas, é comum a gente correr para carregar o celular ou notebook naquelas tomadas públicas de aeroportos, shopping, aviões e até dos ônibus. Pode parecer simples, é só conectar o carregador na entrada e o problema se resolve. Mas já parou para pensar em algum risco envolvendo o uso?
3: Eu acho que o que eu mais tenho medo é em relação à estrutura mesmo da tomada.
4: No ônibus, uma vez eu usei, aí eu percebi que enganchou. Desconfiei de estragar o meu celular.
2: É, até as tomadas são alvos de golpistas. O Juice Jacking, já alertado pelo FBI, a Polícia Federal dos Estados Unidos, é quando hackers conseguem acessar os dados do seu aparelho enquanto ele é carregado depois que a tomada é manipulada. Especialista em proteção de dados, privacidade e cibersegurança, a advogada Érica Costa explica como os golpistas conseguem praticar o crime.
5: Existem vários tipos de tecnologia, mas a mais real, eles conseguem fazer numa rapidez absurda. Eles abrem literalmente a tomada do USB, colocam um microchip, uma coisinha mínima, eles trocam a tomada rapidamente e ninguém percebe. Fizeram um mapeamento de vários aeroportos ao redor do mundo, inclusive no Brasil, detectaram várias tomadas infectadas. Encontraram também dentro de aviões, terminais de USB de carregamento infectados.
2: Sim, um microchip imperceptível. Não é para se alarmar. Se você usou tomadas públicas recentemente e seu aparelho segue normal, está tudo certo. Se houver invasão hacker, é possível perceber alguns sinais.
5: Vários banners, que a gente chama de pop-ups, começam a subir. Coisas que você geralmente não pesquisa. Você começa a receber ligações ou mensagens desconhecidas do nada. Começa a perceber que o seu celular começa a ter um consumo de bateria exacerbado, mais alto do que o normal. Você começa a perceber que seu celular está aquecendo. Começa a ver no seu celular alguns aplicativos que você não baixou.
2: E se isso acontecer, retire o celular imediatamente da tomada, desative as conexões de internet e troque as senhas. Claro, não dá para culpar os estabelecimentos públicos pelas tomadas hackeadas. Isso não quer dizer que é o fim do uso delas também. Tem formas de se proteger. Isso porque o seu carregador não só passa energia para recarregar o aparelho, como ressalta a especialista Érica Costa.
5: Muitas vezes, quando a gente chega em um local público, aeroportos, hotéis, cafeterias, a gente conecta direto o USB. Nisso, hackers podem previamente colocar malwares, colocar o que popularmente se chamam de vírus, mas é muito além do que isso. Eles conseguem roubar os seus dados. Existem bloqueadores de dados. Vocês também conseguem configurar nos seus próprios aparelhos telefônicos a questão de desativar transferência de dados.
2: Os bloqueadores de dados são discretos e com preço em conta, geralmente a partir de R$20 ou R$30. Funciona como uma mini tomadinha conectada entre o seu aparelho e a tomada para garantir que o que seja transferido do cabo seja apenas a energia para recarregá-lo.
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1: O uso excessivo de telas na infância pode trazer consequências sérias para o cérebro das crianças e especialistas recomendam limites para evitar prejuízos ao desenvolvimento. Você confere agora a reportagem da Jordânia Gama.
8: Especialistas alertam que o uso excessivo de telas na primeira infância pode trazer consequências importantes para o cérebro das crianças. Celulares, tablets e televisão têm feito parte da rotina infantil cada vez mais cedo. Uma pesquisa do Datafolha, realizada em 2025, revela que crianças de até 2 anos passam em média 2 horas por dia em frente às telas, o dobro do tempo recomendado por especialistas. Segundo a Sociedade Brasileira de Pediatria, crianças menores de 2 anos não devem ter contato com telas. Entre 2 e 5 anos, o limite indicado é de até 1 hora diária, sempre com supervisão dos pais. O excesso de estímulos digitais pode afetar habilidades como linguagem, interação social, aprendizado e controle emocional. A neuropediatra Marília Abitbol afirma que enquanto a criança está horas diante da tela, janelas preciosas do desenvolvimento podem estar se fechando e faz o alerta.
9: Quando falamos em janelas de oportunidade, estamos nos referindo ao que a neurociência chama de períodos sensíveis do desenvolvimento cerebral. São fases em que determinadas áreas do cérebro estão biologicamente mais preparadas para aprender e organizar funções como linguagem, visão, habilidades sociais, controle emocional. Estudos publicados em revistas científicas importantes mostram que o desenvolvimento cerebral depende muito da qualidade dos estímulos recebidos nessa fase. O cérebro infantil precisa de interação humana real.
8: Além das consequências neurológicas, o excesso de telas também pode afetar o comportamento e a convivência familiar. É o que explica a psicóloga Taline Rodrigues.
10: Criança precisa de previsibilidade de combinados claros. Por exemplo, quando eu tenho aqui uma rotina estabelecida de horários definidos, onde ele vai poder usar esse celular, o tempo máximo diário desse uso, priorizar outras tarefas antes desse uso das telas. Quando essa regra muda o tempo todo, ou depende do humor dos pais, o conflito tende a aumentar, mas não só o conflito, como o próprio aprendizado dessa criança.
8: A Organização Mundial da Saúde recomenda que, nos primeiros 18 meses de vida, o contato com telas seja evitado. A orientação é priorizar brincadeiras, interação com a família e atividades fora do ambiente digital durante a infância.

0: O Partido dos Trabalhadores discute uma formação própria para disputar o governo de Minas Gerais. Quem explica é a Gabriela Oliveira.
1: Após desistência do senador Rodrigo Pacheco, do PSB, na disputa ao governo de Minas, o PT passa a focar na construção de uma candidatura própria no estado. Em evento realizado em Contagem, na Grande BH, o presidente nacional da legenda, Edinho Silva, afirmou que o partido vai trabalhar para lançar uma chapa mesmo sem nomes definidos. Entre as possibilidades citadas está a ex-reitora da UFMG, Sandra Regina Goulart Almeida, que se filiou recentemente ao partido.
0: O ministro do Supremo Tribunal Federal, Flávio Dino, não vai mais comparecer ao Fórum de Lisboa, em Portugal. A presença dele foi cancelada por conta de uma fratura no pé e o rompimento de ligamento depois de sofrer uma queda. Em nota, a assessoria do ministro destacou que ele está bem, mas vai permanecer em repouso em São Luís, no Maranhão, estado em que nasceu. O evento europeu é organizado pela Faculdade de Direito da Universidade de Lisboa e vai ocorrer entre segunda e quarta-feira. Em outro destaque, o Conselho de Segurança da ONU vai se reunir nesta segunda para discutir as ações militares israelenses no Líbano. A informação é da agência France Press. Segundo as fontes ouvidas pela reportagem, o encontro entre os países foi solicitado pelo

0: E tem destaque do Corinthians com Lucas Belotti.
1: O Corinthians domina o Grêmio em Porto Alegre e termina com estilo o Brasileirão antes da pausa. O Timão até teve um início ruim, mas reagiu rápido e superou o Tricolor por 3-1. Os donos da casa abriram a conta logo cedo, aos 6 minutos, com Gabriel Meck. Ainda no fim da primeira etapa, André acertou um chute forte e empatou. Já no segundo tempo, foram 2 gols em 2 minutos. André marcou mais um para virar e Caio César foi às redes para ampliar. Com o resultado, o Corinthians chegou a 24 pontos e abriu uma confortável vantagem para a zona de rebaixamento. Agora o Timão curte férias durante a pausa e se reapresenta apenas no dia 25 de junho para a intertemporada.
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0: O analista de segurança e defesa Alessandro Visacro questiona qual será o impacto real do Brasil depois de o governo americano classificar o PCC e o Comando Vermelho como grupos terroristas. Ele conversou com a Larissa Biscaia e Humberto Ferretti sobre o assunto.
4: E a gente já está na ponta da linha com o Alessandro Visacro, que é analista de segurança e defesa, para nos ajudar a entender um pouquinho mais do que isso significa e impactos práticos dessa declaração, desse reconhecimento. Tem muita gente já procurando nos sites de busca se os Estados Unidos podem eventualmente invadir o Brasil por conta disso. A busca desse tipo, da resposta para esse tipo de pergunta, disparou. Então, Alessandro, obrigado por atender a Band News FM, um prazer falar contigo. Queria começar, de fato, tentando entender, na prática, o que que muda para o Brasil?
5: Antes de mais nada, vamos tentar entender essa classificação de Comando Vermelho e Primeiro Comando da Capital como organizações terroristas. Algumas autoridades têm vindo a público, até de forma recorrente, para contradizer essa ideia de que essas organizações criminosas seriam passíveis de serem enquadradas como organizações terroristas, uma vez que suas ações violentas não têm por propósito a tomada do poder político, elas não se subordinam a uma agenda política de tomada do poder. Mas isso é uma visão incorreta, porque quanto à motivação, o terrorismo, ele pode se classificar em terrorismo de Estado ou patrocinado pelo Estado, terrorismo secular ou político-ideológico, o terrorismo político-religioso, tem uma outra classificação que é o terrorismo autotérico, mas existe uma quinta categoria de terrorismo quanto à sua motivação, que é o terrorismo criminal, aquilo que na América Latina é chamado de narcotráfico.

0: o terrorismo. Se nós observarmos não só o Comando Vermelho, mas também e o PCC, mas também outras organizações criminosas no Brasil, elas recorrem à prática do terror. Isso não quer dizer que tudo que essas organizações fazem são atos terroristas, são atentados terroristas, mas dentro do portfólio, dentro da caixa de ferramentas, dentro dos recursos que essas organizações dispõem, tem o terrorismo. A mais dramática campanha de atentados terroristas no Brasil, nessa perspectiva do terrorismo criminal, está completando agora, completou agora 20 anos, né, que foram as ondas de ataque do PCC em maio de 2006. Então a gente precisa primeiro entender que essas organizações, elas sim, praticam terrorismo. Agora, o Estado brasileiro, a partir de 2016, ou seja, há 10 anos atrás, com a sua lei de antiterrorismo, que foi criado quase que às pressas ali para atender a contingência das Olimpíadas Rio 2016, o Estado brasileiro decidiu excluir de forma categórica, peremptoriamente, o terrorismo criminal do escopo da nossa lei. Então, a gente precisa entender que o que é terrorismo é uma coisa até bem simples. Terrorismo nada mais é do que o uso da violência como forma de propaganda. Agora, aquilo que o Estado vai rotular como terrorismo é outra completamente diferente. E o Estado brasileiro, existe até uma lógica subjacente a isso, decidiu excluir o terrorismo criminal da sua tipificação penal. Tá? Então, esse é o primeiro ponto. Agora, quando vocês falam em soberania, a gente precisa entender que não é agora uma atitude, uma possível ou conjectura sobre uma possível intervenção norte-americana na forma como o Estado brasileiro trata essas organizações criminosas, que representa a primeira ameaça à nossa soberania. Na verdade, essas organizações criminosas ou esses grupos armados criminais, quando eles territorializam as áreas onde eles passam a exercer o controle territorial armado, aquilo ali já é uma afronta à soberania brasileira, já é uma agressão direta, uma subversão da soberania brasileira. Então, se nós observarmos, por exemplo, a Calha do São Limões, a montante de Manaus, ela já não está na mão mais do controle do Estado brasileiro. Se você observar a cidade do Rio de Janeiro, excetuando uma faixa litorânea que sai lá do Leme e chega até o Recreio dos Bandeirantes, mas as três artérias de circulação principais das cidades, que são Avenida Brasil, Linha Vermelha e Linha Amarela, o resto da capital fluminense, uma mega cidade litorânea, já está fora do controle do Estado brasileiro. Ou seja, são áreas que existem um modelo de governança criminal ou governança híbrida. Isso já é um ataque direto à soberania nacional, algo que nós temos recusado de forma insistente de reconhecer. E quando nós tratamos, ou melhor, nós procrastinamos esse problema que começou como um problema doméstico, e esse problema transborda as fronteiras do Estado brasileiro, a gente precisa, entender que nós vamos colher essas consequências. Então, por exemplo, o PCC, que começou como um problema em São Paulo, se tornou um problema do Brasil, deixou de ser um problema sul-americano e hoje afeta a África Ocidental e a Europa. De acordo com dados do Ministério Público de São Paulo, o PCC possui 1.545 membros operando no exterior. A gente precisa entender que a nossa conduta negligente, a nossa omissão em termos de política interna no enfrentamento a essas organizações criminosas, quando isso transcende as nossas fronteiras, isso vai ter implicação. É tudo uma questão de causa e consequências. Quando os Estados Unidos consideram essas organizações criminosas como organizações terroristas, rotulam essas organizações criminosas como organizações terroristas, ele abre um leque de opções que vai desde alternativas de cooperação com o governo brasileiro até sanção, a apreensão, ao bloqueio de bens, de pessoas e instituições supostamente ou comprovadamente ligadas a essas organizações criminosas. Então, até mesmo abre a possibilidade de uma intervenção, né, militar em ativos dessas organizações criminosas. Porque os Estados Unidos, a gente precisa entender, como maior potência militar do planeta, ele não tem muito pudor ao fazer uso do seu poderio militar.
1: Alessandro, eu queria tocar num ponto específico com você. No comunicado de ontem do Departamento de Estado, o Comando Vermelho e o PCC passaram a ser terroristas globais especialmente designados e organizações terroristas estrangeiras. E aí, lendo o comunicado americano, eles falam que vão aplicar sanções, seja pessoas ou instituições financeiras do Brasil, que conscientemente forneceram apoio material ou ainda financeiro para uma pessoa ou grupo ligado ao PCC e ao Comando Vermelho. A gente tem uma série de operações da Polícia Federal que estão mostrando que o crime organizado está nas fintechs, está nas instituições financeiras também. Aquela história toda que o crime organizado conseguiu chegar também na Faria Lima. As operações que a gente teve do fim do ano passado para cá chamaram muito a atenção. As sanções financeiras também podem ser um caminho para os americanos, pensando tanto nas instituições financeiras nacionais quanto olhando para fintechs, por exemplo?
0: A principal forma, ou vamos dizer assim, o primeiro recurso à disposição do governo dos Estados Unidos são justamente as sanções econômicas. É justamente interferir no fluxo de capital. Isso envolve não só as organizações criminosas, CV e PCC, mas também aqueles indivíduos e aquelas empresas que, de alguma forma, se envolvem em atividades ilícitas, né? Então, assim, não somente a lavagem de dinheiro, mas, por exemplo, pagar impostos, né? Pagar tributos, enfim, para essas organizações dentro daqueles territórios que elas detêm o controle. Então, todo vínculo financeiro com essas organizações são passíveis de sofrerem algum tipo de pressão ou algum tipo de sanção. Essa talvez seja a principal forma, e em um primeiro momento, a forma mais impactante de atingir não só a estrutura econômica dessas organizações criminosas, mas, num sentido mais amplo, o próprio sistema financeiro brasileiro. Como tem demonstrado os esforços do Ministério Público de São Paulo, durante a operação da Receita Federal, durante a operação Carbono Oculto. Ontem foi desencadeada uma segunda fase da Carbono Oculto, aqui em São Paulo. Fica muito claro que essas organizações criminosas, elas não se estão mais circunscritas às suas atividades ilícitas. Elas têm promovido uma fusão daquilo que é a economia lícita, a economia ilícita e a economia informal. Então, as implicações disso são muito abrangentes. Então, já existe um esforço, até mesmo das instituições financeiras, dos bancos no Brasil, para se anteciparem a essas consequências. Porque, sim, esses desdobramentos, eles são muito, vamos dizer assim, eles têm um alcance muito maior. Eu não sei se foi essa a sua pergunta e se eu respondi de acordo. Me desculpa.
2: Alessandro, só para a gente
0: Pois não.
2: contextualizar, então, a gente tem sanções econômicas como um mecanismo importante dos norte-americanos e voltando para aquilo que repercutiu nas redes sociais, os Estados Unidos podem ter alguma atuação militar no Brasil? Sim, não. Sim, dependeria apenas do governo brasileiro, que pelo que a gente já viu do posicionamento do governo é algo que não aconteceria. Enfim, pensando numa atuação prática, gente pegando em arma, indo para morro, isso imagino que seja algo impossível de acontecer.
0: Vamos lá. Impossível não é. O ambiente geopolítico é muito volátil. A gente precisa entender que a América Latina é a região de influência primária dos Estados Unidos. É a doutrina Monroe, 1823. Então, o que que, em termos geopolíticos, os Estados Unidos têm como objetivo número um para o hemisfério ocidental, para as Américas? Isso tem sido assim há mais de 100 anos, tá? Há mais de 200 anos. É manter a estabilidade regional. E desde o final da Guerra Fria, entre 1989 e 1991, os principais elementos desestabilizadores regionais tem sido a criminalidade organizada, essa criminalidade de alta intensidade associada aos ilícitos, às redes de ilícitos transnacionais. Então, nessa perspectiva, os Estados Unidos considera como uma ameaça à sua segurança nacional, inclusive a quinta ameaça em termos de prioridade, os grupos extremistas violentos. E aí eles consideram, desde a Al-Qaeda, o Hezbollah libanês, até os cartéis de drogas latino-americanos. Isso está na documentação oficial do governo norte-americano. E se a gente fizer uma analogia, os Estados Unidos, como eu disse, não têm tido pudor de empregar os seus meios militares, né? A gente não imagina uma grande invasão, uma grande ação em força. Mas como é que os Estados Unidos, por exemplo, neutraliza uma célula terrorista na Federação das Áreas Tribais Autônomas que fica entre o Paquistão e o Afeganistão? Ele emprega um drone, tá? E realiza um disparo de um míssil Hellfire. Então, não é um absurdo nós pensarmos, os Estados Unidos têm bases no Paraguai, né? Um drone disparando contra um ativo, contra um carro com membros do PCC na região da Tríplice Fronteira, por exemplo, né? Os Estados Unidos têm atacado embarcações em águas internacionais, no Caribe e no Atlântico. Então, se a gente imaginar que os Estados Unidos, não nessa atual administração do presidente colombiano, mas possivelmente a eleição colombiana está se aproximando, talvez a gente tenha uma mudança de postura do governo colombiano com uma nova administração, então talvez ações mais incisivas na região amazônica, que hoje se transformou num dos principais escoadores de drogas para o hemisfério norte. Então, assim, o ambiente geopolítico é muito volátil. A curto prazo, a gente não imagina isso, tá certo? Mas a médio, a longo prazo, é algo que a gente não pode descartar. Mas eu repito mais uma vez, nós não temos feito o nosso dever de casa. Se nós tivéssemos feito, nós não estaríamos diante desse quadro, né?
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4: Já mudou, muito bom dia, excelente manhã, ótima semana, a partir de agora utilidade pública, prestação de serviço, trânsito, estradas, previsão do tempo, segunda-feira, 1º de junho de 2026, já entramos no mês 6, passou rápido maio, ou você achou que foi demorado? A Copa do Mundo é logo ali, já vamos falar de futebol também, tênis, esporte, o Brasil sendo representado muito bem por um carioca no exterior. E o rapaz de Maricá está por aqui, no WhatsApp, ele é corredor, ele é uma celebridade, todos querem tirar uma foto, fazer uma selfie com José Paulo Sobral nas pistas por aí, ontem no aterro do Flamengo.
5: Oi, levantou minha bola, hein, Mário Dias Ferreira? Tudo obrigado, bem? Bom dia, meu querido, para você, a celebridade aqui é você, meu querido.
4: Nada. Ontem encontramos um casal de ouvintes que estão os dois juntos desde o início da Band News. Vamos falar sobre isso já. Outros ouvintes também de São Gonçalo, de Padre Miguel. Foi muito legal quando a gente no fim de semana encontra também essa galera que nos prestigia. Tem gente que tá com saudade.
5: Tem. A Rosânia.
6: Bom dia.
4: Bom dia.
6: Tô aqui, eu acordada, Rosânia de Copacabana. Esperando o Zezinho e o Mário. Vocês estão onde, gente?
4: Estamos aqui, na Band News FM, fique ligada, nós e você que participa, que prestigia, que já manda informação. Rapaz, você olhou pro alto? Você olhou pro céu? Não aqui no estúdio?
5: Não, cheguei a olhar lá fora, não.
4: Que lua é essa?
5: É mesmo?
4: Tem ouvinte que observou.
5: Sim, Marcos Medeiros.
4: Bom dia.
7: Bom dia, Mário. Bom dia, Zé do Zap.
5: Opa.
7: Marcos Medeiros, saindo de Santarém, com a lua linda. 16 graus, sentido na rodoviária Novo Rio. Passando para desejar uma segunda-feira, uma semana abençoada para todos nós. 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
4: É o que a gente espera, que seja uma semana, inclusive uma semaninha curta, porque tem feriadão de Corpus Christi e tem maratona do Rio, são 4 dias, já que a gente falou de corrida, circuito das estações de inverno que a gente participou ontem, quinta 5 quilômetros, sexta 10K, a meia da maratona do Rio vai ser no sábado e a cerejinha do bolo, os 42 quilômetros, no domingo. Tem uma galera se preparando e a cidade recebendo muitos turistas, muitos visitantes, esquema especial de trânsito que a gente vai detalhar por aqui. Vamos falar agora sobre alguns acidentes, Zé.
5: Começando com a participação do Jonas Bração.
8: Bom dia, Band News. Bom dia. Aqui é o Jonas Bração. Fala aí, Zé. Fala aí, Mário.
5: Bom dia.
8: Seguinte, cara, um caminhão perdeu o controle aqui na 24 de maio em direção ao Meia, em frente àquela passagem ali do pessoal que vem pra pegar Marechal Rondon ali. Pegou o ônibus, acertou o poste. Como tá sentido ao Meia, esse horário não tem trânsito, mas pra tirar eles dali, vai engarrafar a travessia. Então, o pessoal que tiver que se adiantar ou evitar pra pegar Marechal Rondon, evita aquela passagem ali. Tá 10 metros da passagem, ele bateu do lado esquerdo e o ônibus está do lado direito. 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
4: Para você também, um grande abraço. Ainda falando sobre caminhões, um monte aí que tá nesse momento no caminho do nosso ouvinte.
5: Soldado de Campo Grande.
9: Bom dia, Band News. Muito cuidado aqui na estrada do Campinho, em frente ao Guanabara. Tem 6 caminhão com contêiner pesado, descarregando não sei o que aqui no mercado Guanabara. E um deles está no meio da rua. No meio da rua, totalmente no meio da rua. Ocupando 2 vagas no meio da rua, sentido Cascadura. Sentido Cascadura. Mas, ó, muito cuidado mesmo. Tem alguns cones que não, os cones não são iluminosos. Eu mesmo bati de frente aqui. Caramba. Mas não bati no cone, não, tá?
4: Menos mal.
9: Bati de frente. Um contêiner a 3 metros antes para poder evitar acidente. Muito cuidado. Em frente ao Guanabara do Campinho. 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Soldado de Campo Grande.
4: Cara, por falar em acidente, o Luiz saiu de Petrópolis e observou também uma situação na Washington Luiz.
10: Bom dia, Zé. Bom dia, Mário.
5: Bom dia.
10: Bom dia, família Band News. Bom Luiz dia. De Petrópolis, saindo de lá com 12 graus, tempo limpo. Descendo a serra, beleza, movimento só de caminhão, mas tranquilo. Washington Luiz, beleza também. Mas, cara, eu notei uma situação bem ali perto do Rei do Bacalhau, no canteiro central entre a pista principal e a interna. Cara, tinha um carro parado, umas 4 pessoas paradas, o carro estava com um sinal de alerta ligado. E parecia ter uma moto no guarda-reio e tinha um plástico preto, cara. Não sei se foi acidente, se é uma vítima. Achei muito estranho. E eu tava dando carona pro meu parceirão que trabalha no laboratório de análise de combustível no fundão. Pô, e a gente notou a mesma coisa, cara. Então, assim, estranho.
4: É, e não no mais, foi só até você,
10: aqui,
4: cara.
10: Aqui, né, de Elizabeth, graças a Deus, tudo bem.
4: Obrigado.
10: Bandinhas, valeu. 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
4: Não foi só você, Luiz. Outros ouvintes passaram por lá e também tiveram uma percepção, né, Zé?
5: Agora o Kelvin.
11: Bom dia, Mário. Bom dia, famoso Zezinho, né? Galera, infelizmente, venho informar aqui um acidente aqui na Washington Luiz, pista lateral, sentido centro, tá? Acabei de passar aqui. Chegou agora uma viatura da PRF na hora que eu tava passando. Já tem um pessoal da Eloísa aqui com reboque, sinalizando. É uma moto que está no acostamento entre as faixas do meio e da direita, tá bom, galera? Tem uma moto ali, não vi ninguém acidentado, não sei se o acidente foi mais cedo, já foi removido, mas está causando uma lentidão grande aqui no trânsito, o pessoal curioso na pista central para ficar olhando. Valeu, galera. Um abraço aí, tamo junto.
4: Valeu, teve mais ouvinte, inclusive, né?
5: Vinícius.
12: Bom dia, Zé, bom dia, Mário, bom dia a todos aí da Band News. É, Rio Petrópolis, sentido Rio. Um acidente aí, vi uma moto caída. Não sei mais o que teve ali, mas tem bastante ambulância. Resgate ali, né? É, no acostamento. Provavelmente o pior já passou ali. Tá tudo no acostamento, na pista central, mas na pista lateral, tá ocupando uma faixa. E
13: tá dando uma engarrafada ali já na lateral e na central, mas parece por conta dos curiosos mesmo.
4: Valeu, meu querido. Já a gente volta a falar sobre estradas, sobre trânsito. Fique à vontade para mandar o seu destaque. Girando agora com a nossa reportagem, o caso Henri, julgamento mais longo da história do Rio de Janeiro, entra no 8º dia hoje, será retomado nesta manhã. Os depoimentos aconteceram, inclusive, no fim de semana. Luiz Valcir.
14: O julgamento de Jairo Souza Júnior, conhecido como Jairinho, e de Monique Medeiros é considerado o mais longo realizado pelo Estado do Rio. O julgamento entrou no 7º dia neste domingo com o depoimento da babá de Henri Borel, Tainá de Oliveira Ferreira. O julgamento da ex-deputada Flor de Lis, realizado em novembro de 2022, que durou 7 dias, era considerado o mais longo até então. No caso Henri Borel, ainda faltam os depoimentos de defesa, os interrogatórios dos réus e os debates finais entre acusação e defesa antes dos votos dos jurados.
4: Mais um destaque chegando pelo WhatsApp, Zezinho.
5: É, Mário, mensagem que tá chegando aqui agora do Ivo Oliveira.
15: Bom dia, Mário. Bom dia, José Paulo. Aqui é Ivo Oliveira. Saindo de Jaconé, em Saquarema, passando pela RJ-106, a 104, chegando aqui na ponte Rio Niterói. Trânsito tranquilo até aqui. Agora, pude observar que na 106 e na 104 já tem bastante radar instalados, alguns desligados, sem placa de identificação e lugares escuros. Estão falando também que o Departamento de Estradas e Rodagens, atendendo a reivindicação antiga de moradores, irá desligar os radares de 19 às 6 da manhã, no trecho entre Niterói, São Gonçalo e Maricá, devido aos lugares serem sensíveis e de riscos. Vamos ver se isso realmente vai acontecer na prática, para ninguém ser pego de surpresa. 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
4: Pode deixar que a nossa equipe está atenta, não é de hoje que a gente fica nesse assunto e você, ouvinte da Band News FM, vai ter as informações completíssimas. São 5:10, claro que a gente não pode deixar também de falar sobre a seleção que embarca hoje para os Estados Unidos, voo nesta noite no Galeão, já é chamado de Aerobrá. A goleada de 6-2 sobre o Panamá no Maracanã teve público de 72 mil torcedores no último amistoso em território nacional antes da Copa do Mundo e foi uma festa em verde e amarelo logo no início da partida. Vini Júnior abriu o placar no amistoso, deu assistência pro Casimiro ampliar de cabeça. Acho que ele queria chutar, hein, Zezinho?
5: Tentou chutar, né?
4: Aí o Casimiro foi lá, colocou a testa, foi pro VAR, quase o gol foi anulado, saiu lá no telão. Os outros gols foram marcados no segundo tempo, quando Carlo Ancelotti, o técnico italiano, fez 10 substituições. Rayan, Paquetá, Igor Thiago e Danilo Santos balançaram as redes. Oi, boa noite. Será que vai ter gol do Rayan hoje? E a galera toda cantou pro garoto, que foi às redes sociais, comemorou bastante, realizando um sonho, novato, número 26. Parece que a última vaga foi dele mesmo, arrebentou no futebol inglês, conseguiu uma vaga para a competição europeia no Bournemouth, um time bem modesto na Premier League, ele com uma sequência muito boa, e um garoto humilde, estava lá a família dele no Maracanã, cria da Colina, cria do Vasco, tá fazendo uma falta. O Vasco, cara, vai passar o período inteiro aí, quase 2 meses sem partidas, se é que vai dar nisso, talvez um mês e meio, um pouquinho menos, um pouquinho mais, isso tão bom assim de conta, Zezinho, na zona de rebaixamento. Olha que vergonha pro torcedor que lotou São Januário ontem, 20 mil pessoas estiveram no estádio do Vasco da Gama na derrota de 1-0 pro Atlético Mineiro. Não faltou luta, não faltou disposição, o time é aguerrido, mas realmente o elenco é limitado, o time é limitado, mas o Atlético Mineiro tem esse timaço todo também? Não tem. O Renato tá perdendo a mão? Talvez. A torcida tá na bronca? Tá. É só com o Renato? Não. A diretoria tem a sua parcela, né? O Felipe, o Pedrinho, presidente, mais ainda, algumas contratações, jogadores que ainda não deram certo, outros nem foram relacionados, né? Porque estão aí no alvo da galera. Então, realmente não foi legal pro Vasco, não. Mas os outros times cariocas que disputam a primeira divisão, José Paulo Sobral, que estão muito melhor na tabela, brigando por título, que é o caso do Flamengo, que entrou em campo no sábado e passeou mesmo sem vários jogadores, praticamente com time reserva, porque o Flamengo tem o maior número de convocados na seleção brasileira e também de outras seleções, como Uruguaia, né, como o Plata, o Carrascal da Colômbia, né, Equador, tem uma galera aí. O Flamengo fez 3-0 na abertura da 18ª rodada no Maracanã no sábado. O Botafogo acabou perdendo no finalzinho, né?
5: Cara, o Botafogo perdeu pra ele mesmo, né? Você viu o
4: que
5: goleiro?
4: Ridículo, que forma de ser contra.
5: Expulso. É, gol também, contra, mas o goleiro também xingar o juiz até ser expulso.
4: É, foi 2-1 pro Bahia, tava 1-0 o Botafogo, né?
5: É.
4: Lá em Salvador. E o... Ah, quando é que foi o jogo do Fluminense, cara?
5: Esse 1-1.
4: Ah, 1-1. O Fluminense foi ontem, 8:30 da noite,
5: né? O Fluminense,
4: né,
5: fez 1-0, o Cruzeiro empatou de falta com o Matheus Pereira.
4: Ah, rapaz, eu fui dormir cedo, não tinha visto esse jogo. Achei que todos tinham sido no sábado. Mas o Fluminense retomou a terceira colocação, tá? Um empate fora de casa com o Cruzeiro não foi ruim, não. Tá a 3 do Flamengo, que é o vice-líder. O Palmeiras ganhou, Zezinho?
5: O Palmeiras ganhou da Chapecoense. E no último minuto teve um pênalti pra Chapecoense. O cara chutou na trave, rapaz. Foi uma festa mesmo, lá, cara. No último minuto. Aí depois do pênalti acabou o jogo.
4: E pô, o Palmeiras abriu bem, cara. 41 pontos. Tem um jogo a mais que o Flamengo, que tem 34. E agora tá na 18ª rodada, né? O Flamengo tem 17 jogos. Os demais resultados. O Remo ganhou do São Paulo, cara. Lá no Mangueirão.
5: Impressionante esse resultado. O Remo que tá na zona de rebaixamento.
4: Junto agora com Vasco, Mirassol e Chape,
5: agora,
4: né?
5: Agora com 18 pontos.
4: Em 18 jogos. Chape é lanterninha, perdeu pro Palmeiras, né? E os demais jogos. Ontem de manhã, Bragantino 3-1 no Inter. Aí no sábado à noite, Santos 3-1 no Vitória. O Grêmio perdeu pro Corinthians por 3-1 em Porto Alegre. O Grêmio podia ser ultrapassado pelo Vasco se o Vasco não tivesse dado esse mole. Tem um pontinho a mais. O Atlético Paranaense Furacão ganhou o Mirassol de 1-0. Deixa eu aproveitar essa trilha de esporte, cara, pra gente falar sobre o outro destaque do fim de semana, que foi no tênis em Paris. João Fonseca se classificou para as quartas de final de Roland Garros pela primeira vez entre os 8 melhores em um grande slam, com muitos brasileiros na torcida, entre eles o tricampeão Gustavo Kuerten e o Guga na quadra Philippe Chartier, o carioca de 19 anos. Olha só, um garoto. Eliminou o ex-número 2 do mundo, Casper Ruud. O cara é brabo, cara, norueguês, jogo difícil. Uma batalha de 3 horas e 55 minutos. Ele é o atual 16 do ranking e o Fonseca é o 30º. 3-7-1, parciais 7-5, 7-6, 5-7 e 6-2. O último Fonseca foi muito bem. Como toda partida, ele pouco oscilou no jogo. Um primeiro saque muito bom. Vi essa partida, eu tava com uma tela no jogo do João Fonseca e outra vendo o show de horrores, né? O Vasco mais uma vez tentando, mas não conseguindo. Bom, são 5 horas e 16 minutos. Rapidinho, vamos falar sobre o que espera você que vai sair de casa agora com relação ao tempo. Tem uma passagem de frente fria pelo oceano. Hoje a temperatura vai oscilar de 16 a 29 graus, com possibilidade de chuva no período da tarde, de forma isolada. O Flávio Costa participa dizendo que tá 20 graus em Abolição agora, mandou mensagem aqui pra gente. Também tem uma galera no chat interagindo pelo YouTube, acompanhando a Band News FM. Agradecer demais o Marcelo Lino em Pilares, 21 graus. Mandou mensagem também aqui o Henrique, mesma temperatura no bairro Jacaré, acompanhando Notícias da Manhã. Ouvinte Carvalho em Guaratiba, acho que ele queria escrever 18 graus, tá lá 188 graus, às vezes é o corretor, né, Zezinho, que engana a gente, né?
5: Eu espero que sim.
4: O nosso ouvinte também, José Luiz, 14 graus em São Paulo, Andréia Paula, 20 graus, algumas nuvens na Pavuna, um mês de junho muito abençoado, é o que a gente espera para todos vocês. A Fabrícia em Fragoso, Magé, 19 graus, disse que tá uma delícia para ficar debaixo do cobertor, mas tem que trabalhar, é isso aí, vamos pra luta. Roberta Abreu mandou mensagem, Ricardo Paiva, 19 graus em Cascadura, interagindo aqui também o Cláudio, 17 graus, preparando café e marmita com a linda esposa em Santa Cruz da Serra. Qual seria a sua marmita hoje se você pudesse agora preparar o seu cardápio à moda?
5: Hoje seria carne seca com tutu.
4: Abobrinha?
5: Abóbora
4: também, sim, uma coisinha.
5: Com certeza, e uma couve para complementar.
4: Uma couve, né? Nada mais, tá de bom tamanho.
5: Acho que tá de bom tamanho, sim.
4: Tá de bom tamanho, tá vai ficar bem alimentado. Isso. Ontem você comeu tapioca?
5: Comi.
4: Na Feira da Glória?
5: Fui com a van lá comendo tapioca. queijo com presunto.
4: Queijo com presunto. E tava bombando a Feira da Glória? Sempre que tem corrida, rapaz, né? Fica cheia, né?
5: Cheia. E aí já com a galera com camisa da seleção brasileira. O
4: pessoal indo pro jogo, né? No clima, né? É. Eu fui com a minha camisa da seleção brasileira na corrida, né? Mas tinha uma cruz de malta. Não deu muita sorte, não. 16 graus, tempo nublado em Além, Paraíba, Minas Gerais. O Rafael participa aqui também, mandou mensagem no chat, interagindo. O Johnny dos Santos, John Edson, Manaus, Amazonas, 23 graus, sensação térmica de 25, disse que a máxima hoje é de 31 graus. João Pedro Fragoso, freguesia Jacarepaguá, 18 graus de temperatura. Eliane Moura tá em Mesquita, na Baixada Fluminense. Luiz Augusto também tá sintonizado. Diz que infelizmente esteve no Circuito das Estações e não achou o Mário Zé para tirar uma foto. Fica para a próxima, porque teve uma galera que encontrou com a gente. O nosso ouvinte Rangel, Norma Rangel participando aqui também, um grande abraço. O Ivo interagindo, Ana Maria Cavalcante em Tinguá, 19 graus, Nova Iguaçu. Everson também tá sintonizado, e ela que tá aqui conversando com todo mundo. Eu deixo pro final porque ela é a cerejinha do bolo, a nossa Sumaia.
5: Mas deixa pro final e então...
4: Eu deixei no chat, se você tiver mais aí, fica à vontade.
5: Eu vou trazer ela então.
4: Você que sabe.
5: E depois eu vou trazer mais uma outra pessoa.
4: Você que sabe. Primeiro as damas, ou se você quiser deixar ela pro final, ela não se importa. Ela falou que ela não tem frescura com isso.
5: Mas ela vai falar agora.
16: Bom dia, Mário. Bom dia, Zezinho. Sumaia de Teresópolis, 11 graus. Flamengo ganhou. Seleção brasileira também ganhou. Que maravilha. Hoje é o Dia Nacional da Imprensa. Celebra o papel fundamental do jornalismo e da mídia na sociedade. Foi em 1º de junho de 1808 que começou a circular o jornal Correio Brasiliense, primeiro jornal brasileiro, mas a coroa portuguesa proibia a imprensa no Brasil. O jornal é editado e impresso em Londres.
4: Olha.
16: Que coisa triste, mas que história interessante. 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
4: Milton Teixeira, abre o seu olho que a Sumaia tá aqui. Mas hoje tem um passeio pela história.
5: É verdade.
4: Na reta final da primeira hora do nosso jornal, vamos trazer aí um pouquinho do Milton Teixeira. José Paulo, você disse que quer acrescentar com quem?
5: Sônia de Friburgo.
17: Bom dia, família Band News.
4: Bom dia.
17: É Sônia de Nova Friburgo. Aqui está 15 graus dentro de casa. Vou sair agora. Vamos ver como está lá fora. Deve estar uns 14, mais ou menos, ou 13, que está bem frio. 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
4: Se na região serrana está frio, quero saber como é que está na região dos lagos.
5: Marcos Diniz.
18: Bom dia, Band News. Aqui é Marcos Diniz, direto de São Pedro da Aldeia. Agora em São Pedro da Aldeia tá fazendo 19 graus. Minha voz não tá muito boa, né? O tempo ainda meio um pouquinho frio, mexe com a garganta. Normal. É, hoje o tempo tá previsão de sol, né? Por enquanto. Mas tem uma previsão que vai mudar o tempo essa semana agora. Talvez no final do dia ou para amanhã. Bom dia, Mário. Bom dia, Zé. É, Mário, tá difícil, né?
4: Tá.
18: Eu acho que realmente não tá ajudando a gente. Mas ontem eu vi o jogo da seleção e gostei.
4: Gostou.
18: A seleção jogou bem,
4: eu,
18: né?
4: Gostei de segundo tempo.
18: Uma vitória bem contundente.
4: Também. É.
18: E vamos ver, né? Pelo menos se esse time vai dar algum resultado, tá certo?
4: Vamos torcer.
18: Um abraço pra você, pro Zé. Uma ótima segunda, um ótimo dia.
4: Valeu. Torcida não vai faltar.
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4: 5h22. Agora há pouco a gente trouxe a participação de alguns ouvintes falando sobre acidentes. Um deles foi o Jonas Bração, que passou ali pela 24 de maio. Passagem para Marechal Rondon, falou de um acidente, um caminhão perdeu o controle e bateu em um ônibus. Recebi aqui do Centro de Operações da Prefeitura duas faixas. Calma aí, deixa eu pegar aqui direitinho. Acidente entre caminhão e ônibus na rua 24 de maio, duas faixas da via estão ocupadas no cruzamento com a rua Bela Vista. Equipes dos bombeiros atuam na ocorrência, guarda municipal já foi acionada, trânsito está intenso no trecho e eu tenho certeza que tem mais participação chegando.
5: Tem duas informações aqui, Mário. O Kelvin falando sobre linha vermelha primeiro.
20: Fala, Zezinho. Acabou de acontecer uma batida aqui também. Na chegada já ao fundão aqui, na linha vermelha, sentido centro, valeu? Mais uma batida aqui, já tá parando o trânsito aqui, antes da chegada aqui ao fundão, tá vendo? Um abraço aí, tamo junto.
5: E o André Garcia falou que tá na rodovia Presidente Dutra, tá toda parada perguntando se a gente sabe o motivo. O Jefferson, que sempre te dá uma sacaneada aqui também, mas ele traz a informação falando da rodovia Presidente Dutra.
19: Bom dia, Band News, Jefferson, motorista de aplicativo. Caminhão com alerta ligado aqui na Dutra, aparentemente o bloqueador bloqueou ele aqui próximo à Polícia Rodoviária Federal, causando congestionamento no local. Alô, Mário, dormindo na zona de rebaixamento.
4: É isso.
19: Eita, Vascão, voltou pro seu lugar de direito.
4: É.
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4: É melhor agora do que no final do campeonato, que a gente tem tempo de recuperar, mesmo ficando passando essa vergonha durante a Copa do Mundo. 5h23, vai arrumar uma coisa pra fazer.
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4: Brincadeiras à parte, eu acho isso o mais saudável, cara, da rivalidade com grandes clubes numa cidade. E o Rio de Janeiro é um dos poucos lugares que tem 4 grandes clubes, fora outros tradicionais que perderam a grandeza em campo e não na sua história. Por exemplo, tivemos um clássico na Série D, de dado. Quarta divisão do Campeonato Brasileiro, e foi um jogaço movimentado e emocionante. No sábado, né?
5: É, América e Portuguesa. Portuguesa e América, porque o jogo foi na ilha. O América fez 1-0, a Portuguesa virou, e aos 46 do segundo tempo, o América, com o zagueirão, subiu, rapaz, de cabeça, fez um belo gol pra empatar a partida, e o América segue vivo. Tem que ganhar o próximo jogo contra o Água Santa em casa pra se classificar pra próxima fase da Série D.
4: Tá vendo? Não teve nada de pizza, né? Porque você ficou falando aí que ia ter pizza, que não sei o quê, a Portuguesa...
5: Não, mas eu gostei,
4: e a Portuguesa tá classificada, né?
5: Tá classificada, é.
4: Classificou já,
5: eles,
4: né?
5: Precisavam ganhar pra conseguir...
4: Já garantir, né?
5: É, não, precisavam ganhar o jogo pra também, conta de posicionamento, né? Uhum. Na tabela.
4: Não, mas já
5: que
4: garantiu.
5: Garantiu a classificação,
4: garantiu, já garantiu. É. E o América também tá aí, tá em confronto decisivo sábado que vem.
5: Sábado tem América Água Santa.
4: Estará lá?
5: Estarei lá, com certeza.
4: É isso aí. Vamos com destaque internacional. Já já você traz mais participação de ouvintes, Zezinho. Eleição na Colômbia vai para o segundo turno. O candidato Abelardo de la Spiella. E agora me complicou.
5: Eu acho que é isso mesmo que você falou aí.
4: De extrema direita, recebeu 44% dos votos da disputa realizada ontem. Ele vai enfrentar o governista de esquerda, Ivan Cepeda, que conseguiu 41%. O segundo turno deve ser realizado no dia 21 de junho. O atual presidente diz que não reconhece os números divulgados até agora. Gustavo Petro afirmou que a votação de ontem foi marcada por irregularidades e vai esperar pelos resultados homologados por juízes eleitorais. Toda eleição tem reclamação, né? Vamos ver como é que vai ser esse desenrolar também na Colômbia. 5h26, o que que tá chegando agora, jovem?
5: Tá chegando a mensagem da Daniela.
21: Oi, Dani. Bom dia, Mário. Bom dia, Zé.
5: Bom dia.
21: Sou a Daniela, de Nova Iguaçu, indo em direção ao centro. Na altura de Nova Iguaçu, na pista central, tem um ônibus parado em um lado da pista central que tá causando um engarrafamento.
4: Isso é na Dutra?
5: Na Dutra, altura na Dutra. De Nova Iguaçu.
4: Altura de Nova Iguaçu. Valeu, Dani, obrigado pela sua participação. Vamos dar sequência ao nosso giro de informações com o destaque agora da Maria Eduarda Vieira.
22: Permanece internado em estado grave o policial militar baleado em confronto com criminosos durante patrulhamento no Morro da Chácara do Céu, na Tijuca, na zona norte do Rio. A informação foi confirmada pela corporação. De acordo com a UPP Borel, agentes foram atacados pelos bandidos na manhã deste sábado. Os policiais revidaram. O policial ferido foi socorrido ao Hospital Central da Polícia Militar.
4: E mais?
5: Agora o André.
23: Bom dia, equipe. Novamente, André aqui, saí do bairro Pilar, né? Peguei aquele acidente ali, já sinalizado, próximo ao Rio Bacalhau. Agora aí, ó, três super carretas no acesso à linha vermelha, ao elevado de acesso aqui à ponte aqui, ó. Mandar aí, pessoal motorista, ter cuidado aí, ó, três carretas aí, trucadas aí, ó.
4: Quem mais?
5: José.
24: Bom dia, Mário, bom dia, Zé, aqui é o José de Maricá.
5: Fala, Xará.
24: Então, saindo da ponte agora, aí pegando aquele acesso aqui pra linha vermelha, cara, tem um carro parado, bem no final. Tá um rapaz, logo à frente, né, sinalizando, e a esposa dele no carro, deve estar ligando pro seguro, alguma coisa. Não sei se foi acidente, parece que o carro parou, ele tá meio atravessado. Então o pessoal vem com cuidado, porque eu vim, né? Minha senha ali na curva ali, pra entrar na linha vermelha. Sempre passo ali, não tem ninguém ali, né? No escuro. Só que tem um carro bem na curva, então atenção pessoal aí, falou? 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
4: São 5 horas e 28 minutos.
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0: O Corpo de Bombeiros do Estado do Rio registrou um aumento de quase 178% no número de acidentes relacionados a bicicletas e motos elétricas, na comparação entre 2024 e 2025. Em 2024, foram 221 acionamentos, enquanto no ano seguinte foram 614 registros. Somente nos três primeiros meses de 2026, os bombeiros já foram acionados para 52 atendimentos relacionados a esses veículos, 8,5% do total no ano passado. No fim de março, mãe e filho morreram na Tijuca, na zona norte da cidade, enquanto trafegavam em uma bicicleta elétrica.
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5: Flávio Costa.
1: É, bom dia, Band News.
4: Dia.
1: É, o que o soldado falou aí de Campo Grande, eu também passei e observei na Avenida Hernani Cardoso, quase próximo ao Guanabara. O caminhão tá no meio da rua, o cone tá colado atrás dele. E como está ainda escura, mas está iluminado pelos postes, mas está muito colado o cone. Estou avisando aqui a base aí de Madureira para alguma viatura chegar perto deles e fazer o balizamento correto. 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
4: Dá tempo de mais um destaque antes da gente fazer a conexão com São Paulo?
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2: Bom dia, Zé Paulo. Bom dia, Mário. Passando só para comunicar que, novamente, o sinal da rua Teodoro da Silva com o Barão de São Francisco em frente ao shopping em Guatemi está totalmente apagado. Daqui a pouco vai virar uma grande bagunça isso aqui. Bom dia para vocês aí, bom trabalho.
4: Valeu, um abraço para você.
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6: Bom dia, Rio de Janeiro.
4: Bom dia, tudo bem? Tudo certinho?
7: Bom dia, tudo certo.
4: Temperatura agradável aqui no Rio de Janeiro, tá gostosinho, só chuva no período da tarde, média de 20, 19 aqui pela capital, de acordo com os nossos ouvintes. Hoje vai subir um pouquinho, mas até 29 de máxima e com ventos moderados e a chuva podendo ser moderada no período da tarde. Semana começando, mês começando e uma semaninha mais curta que tem feriadão, né? Feriadão Corpus Christi.
6: Opa!
4: Já aqui.
6: Aguardando ansiosamente o feriadão aqui.
4: Pois é, e aqui no Rio muita gente chegando, não só por conta do passeio, mas também para se exercitar, porque tem a Maratona do Rio, são 4 dias de provas, 5, 10, 21 e 42 quilômetros, a maior corrida das Américas, né? Assim é tratada, conhecida, então já tem gente chegando. A gente já fez um aquecimentozinho ontem no circuito das estações de inverno, né, Zezinho? Com os ouvintes, mandaram
5: lá. Quilômetros de leve.
6: Ai,
5: né?
6: Eu vi foto.
4: Sempre mandando um abraço pra vocês. A galera curte muito a nossa conexão Rio-São Paulo.
6: Que legal. Quantos quilômetros vocês fizeram ontem?
4: Na prova, 5. É. Eu fui pra prova correndo mais 3, na volta eu fiz até completar 15, e esse aqui foi pra feira comer
5: pastel,
4: tapioca.
5: Ele queria que eu corresse mais com ele. Eu falei, meu amigo, eu vou comer uma tapioca de queijo com presunto agora.
6: Justo, né? Pô, 5 quilômetros, vem que repor os carboidratos.
4: Me abandonou, mesmo. Carol, hein, Fábio? Me abandonou, foi
5: ele
4: lá comer tapioca.
5: Ele força muito o joelho, quer correr mais.
6: Fazer 15, do nada, ali uns 15, né? Pra esticar a perna.
4: Sem necessidade.
7: Tá problema.
6: Sem necessidade nenhuma.
7: Depois tiver problema na panturrilha, aí não.
4: Ô, Fábio, mas a galera se exercitou e entrou em forma com a Band News FM no sábado em São Paulo. Sensacional evento, hein, cara?
7: Foi muito legal, cara, muito legal mesmo. O Mário até me mandou mensagem depois, né? Foi bem bacana o evento que a gente realizou, a Band News FM fez em comemoração do aniversário de 21 anos, aqui na Zona Oeste de São Paulo, foi no Parque Vila Lobos, baita parque, muito legal, e num espaço incrível, na Orla Total Pés. Depois vocês Depois vocês perguntem aí pro Andreasa. Ele curtiu, hein? Bacana. Curtiu ali o pé na areia. Aqui na Orla Total Pés. É verdade, cara. Um espaço bem legal, bem agradável. Eu confesso que não conhecia, encravado ali no Parque Vila Lobos, mas arborizado, com calçadão, com uma areia mesmo, com quadra de
4: tempo
7: de
4: ajudou, vôlei,
7: de areia, beach tênis. Tava bem agradável. Começou o dia bem friozinho, fui até com um casaco. Mas depois a gente foi tirando o casaco, porque assim, tem o calor do sol e tem o calor dos nossos ouvintes, calor aqueles humano. Que nos acompanham sempre, né, cara? Isso é bom demais.
4: Muito.
7: Temperatura muito agradável. Eu acho melhor do que aquele solzão, sabe, pra esses eventos.
4: Também.
7: É, foi bem agradável, o sol começou a pegar mais firme ali, mais forte, chegando perto do meio-dia, já pro fim do evento, mas foi muito gostoso, gente.
4: Legal. E tem previsão de chuva aí pra São Paulo esse início de semana? Quem vai fazer a ponte aérea agora, pegar uma conexão ali pelo Santos Dumont, indo de direção ao aeroporto aí de São Paulo, como é que tá, hein?
6: Então, a gente tá com uma temperatura média de 13 graus, a máxima, vocês falaram que vão chegar a 28, 29 aí, aqui não passa de 22, 23, o sol tá aparecendo bem pouquinho, tem muita nuvem, uma nebulosidade bastante espessa por aqui, que não tá deixando o sol esquentar muito não. É, não tem previsão de chuva, mas tem uma frente fria que está se aproximando de novo, né? Então, a temperatura na terça-feira também deve ser, inclusive, menor que a de hoje. E assim, a gente vai começando também um início de semana com cara de feriado. Aqui em São Paulo, a gente começa a ver muita movimentação por conta da parada, né? Do Orgulho LGBT, que vai ser realizada no fim de semana. Também tem eventos religiosos na região norte da capital paulista. Então, são grandes eventos que acontecem simultaneamente por aqui também. E turistas, né? Chegando para a cidade para passar esses próximos dias. Tomara que eles não peguem tanto frio. Ou frio, mas sem chuva, porque aí esses eventos ao céu aberto, né? Fica ruim ter qualquer tipo de chuva, garoa, já dá uma estragada.
4: O
6: né?
4: Carol, você sabe o que vai ter hoje aqui no Rio de Janeiro? O Aerobrá.
6: Quê?
4: Porque a seleção embarca hoje para os Estados Unidos, já tá sendo chamado assim o voo que vai sair à noite lá do Galeão. Primeiro começou com aquele Aeroflá, né, Zezinho? Aeroflu, aí começou essa brincadeira da torcida, estão chamando para acompanhar, dar aquele carinho, eles vão sair da CBF. Não, até uma recomendação lá do pessoal da seleção, da Confederação Brasileira de Futebol, porque a sede da CBF, ela fica na Barra da Tijuca, num lugar ali perto de hospitais, então o ideal não é ficar ali esperando eles saírem, mas se puder dar um aceno, um carinho lá perto do Galeão, geralmente eles montam, né, uma estrutura, Zezinho, pra quando os jogadores saírem do ônibus, dar aquele aceno final, porque ontem foi uma festa, né? 72 mil
5: teve
4: torcedores
5: mosaico.
4: No Maracanã, né? Agora eu fiquei meio na dúvida se a Alcione e o Belo se embolaram na hora do hino, hein, Fábio?
5: Que confusão.
7: Então, cara, eu vi aquilo, mas ali, cara, foi problema de, a gente sabe muito bem como é que funciona, foi problema de retorno, cara.
4: Dá pra caixa
7: perceber
4: de som,
7: claramente.
4: Retorno, né?
7: O retorno do Belo, muito provavelmente, parou de funcionar. E aí ele tava ouvindo pelas caixas do estádio, e aí tem um delay incrível, e ele se perdeu. Eu não sei se o da Alcione tava também funcionando ou não, por isso que eles não estavam
6: sincronizados,
7: mas foi um problema claro, eles estavam afinadíssimos, como sempre, mas um problema claríssimo de sincronia por causa do retorno. Tenho absoluta certeza que foi isso.
4: Também achei, cara.
7: Absoluta. Achei. Às vezes acontece com a gente também, né? Ontem mesmo, sábado, lá na Total Pass, logo no comecinho do evento, a gente tava com um delay no retorno, né? Pra quem não tá acostumado com as palavras, é um atraso no som. A gente escuta o som depois que a gente fala. Né? Então, eu tô falando aqui, eu escuto a minha fala 2 segundos depois. Isso acontece em espaços amplos, quando tem caixas de som posicionadas, né? Você fala e até o som voltar pro seu ouvido demora um tempinho. Claramente foi isso que aconteceu e o fone do Belo não funcionou. Olha lá.

0: ó, eu não tinha nem reparado nessa imagem, mas veja que o Belo, que nos acompanha também pela live, depois sim, pode observar, ele começa a mexer no aparelhozinho do retorno, que tá ali no bolso de trás dele. Certamente foi isso.
1: Agora, os dois elegantérrimos, né? Também tem que se destacar aqui.
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1: E a Ivete Sangalo, antes do jogo, o pré-jogo, hein, Zezinho? Que pique que ela deu uma corrida no campo. Aquela... Uma festa maravilhosa,
3: foi,
1: né?
3: Foi bem legal, muito legal. Teve bandeirão também, a galera. Eu vi uma cena de um torcedor do Fluminense segurando um bandeirão, tu viu isso?
1: Cara, a torcida do alguns torcedores, porque assim, quando tem amistoso do Maracanã, a torcida do Flamengo costuma ficar de um lado, lado esquerdo, a do Vasco do Fluminense sempre do lado direito, né? E aí, tentaram subir uma bandeira do Flamengo. E um cara com a camisa do Fluminense não deixou. Falou, aqui é jogo do Brasil. Viralizou isso na internet, nas redes sociais. Pô. E o pessoal tava achando que ia ter vaia, porque geralmente tem. Teve até vaia pra Virgínia, mas o Vinícius Júnior depois pediu pra não fazer isso com ela. Pô. Que eles terminaram de forma amigável e tal, mas mandaram ela pra aquele lugar, lá na arquibancada. Principalmente do lado esquerdo, né? Porque a torcida do Flamengo fica lá, ele é cria do Flamengo. Ele, lamentável. Mas e aí, ô Carol... Teve também o gol do Rayan no segundo tempo e ele é cria do Vasco. Então dizem que tem sempre aquela rivalidade, mas não teve. O estádio todo gritou aquela música. Oi, boa noite, será que vai ter gol do Rayan hoje? O garoto é um prodígio, ele tá arrebentando lá com 19 anos no futebol inglês, na Premier League, conseguiu uma vaga pra competição europeia pro clube dele, um clube modesto, né, o Bournemouth. E o Vini abriu o placar logo no começo, contagiando. E aí foi 6-2 e podia ter sido até mais. Agora... Teve um momento ali no primeiro tempo, Fábio, não sei se você concorda comigo, que o Brasil ficou ali meio atrapalhado. Achei que o time adversário jogou e deixou o Brasil em maus lençóis em alguns momentos.
4: E contra o Panamá, tava conversando aqui com a Carol e com os nossos ouvintes logo no comecinho do Expresso São Paulo. O primeiro tempo foi ruim da seleção brasileira. Foi ruim, o segundo gol saiu no finalzinho do primeiro tempo. E aí trocou todo mundo na segunda etapa. Tem duas questões que eu observo, né? O primeiro tempo são os titulares. Os caras, assim, talvez até inconscientemente, não dividem todas as bolas, sabem que o jogo importante tá para chegar. E no segundo tempo os reservas entraram querendo mostrar serviço. Você entra e com um ânimo diferente. E mostraram. Além disso, teve uma alteração tática bem importante. O segundo tempo com o Brasil com o meio de campo recheado, né? Ali com o Fabinho, com o Paquetá, com o Danilo, que tá jogando demais e pedindo passagem para ser titular desse time. Anotem isso. Uhum. Acho que o Danilo vai começar a Copa como titular, senão no primeiro jogo já ganha a posição no segundo.
1: Gosto muito.
4: E no primeiro tempo, meio campo mais aberto, só com dois jogadores, quatro atacantes. Isso muda um pouquinho o jeito de jogar, né? Eu acho que o Ancelotti ficou ali com a pulguinha atrás da orelha para ver se vai manter ou não o esquema que ele idealizou para a seleção brasileira.
1: E ele elogiou muito o Paquetá, tá? Na coletiva de imprensa pós-jogo. O Danilo também concordo contigo, tá jogando muita bola. E esses dois garotos, o Endrick e o Rayan, eles também têm uma coisa.
4: Tem estrela.
1: E o Igor Thiago também, né, cara? Também. Ele é um jogador de imposição, centroavante bom, bate bem pênalti, faz ali uma referência que o Brasil não tem esse jogador, esse pivô. Então ele tem boas opções. Não tem aí um time tão entrosado quanto a França, quanto a Espanha, mas tem bons talentos. Se acertar com a defesa, chegando os dois titulares que jogaram a final da Champions, né? E que atitude do Marquinhos, né? Que liderança, que capitão. Quando o Gabriel perdeu o pênalti pro Arsenal e foi vice-campeão, ele mesmo sendo campeão foi lá abraçar, confortar o companheiro. Achei linda a atitude do Marquinhos no sábado.
4: Muito bem. Pra gente finalizar, Carol.
2: Vamos falar de tênis?
4: Vamos.
2: Porque os ouvintes estão falando, poxa, vocês não estão falando do João Fonseca e tal.
4: Carioca.
2: E é isso, ele, cara, sob aplausos, inclusive, de um tricampeão, né? Um talento que brilhou menos de 48 horas depois de derrotar só o Djokovic. Uma batalha também épica de 5 horas ali. O João voltou à quadra de Roland Garros nesse domingo. Teve um torcedor especial, Gustavo Kuerten. E a gente separou um trechinho, né, de uma intervenção ali do apresentador na partida, né, depois da vitória, dele falando sobre esse grande ídolo também brasileiro.
4: Fala, Joãozinho.
5: I'm not sure, but I'm sure you know that Guga is here. The inspiration.
2: O apresentador apresentando o Guga, ele é mirado ali pelas câmeras.
5: What does it mean to you to have Guga here?
2: E perguntando o que significa tal Guga ali para ele.
5: It's an idol.
6: It's an idol for our sport, for our country.
4: É um ídolo pro esporte, pro país.
6: For his charisma, for the way that he is, for the how humble he is. So he was here for the my first time in Roland Garros, my first match as a junior, and it's a pleasure to have him here. It's a pleasure to win against a very tough opponent in front of him. So I'm just very happy.
2: É demais. E o Kirten ali sorrindo, orgulhoso, né? Tinha umas fotos que estavam rolando ontem nas redes sociais dele pequenininho, do João pequenininho, do lado do Kirten quando, enfim, ele ainda ele jogava, falou,
1: né,
2: enfim.
1: Quando ele foi pela primeira vez ainda júnior, né, juvenil, o Guga tava lá, né, em Roland Garros, em Paris, na França, e ontem essa vitória de 3-1, 3:55, o adversário também muito bom, o Casper Ruud, norueguês, ele hoje é o 16º, mas já foi número 2 do mundo, e o nosso Fonseca é o 30º, e com certeza vai evoluir bastante, vai somando pontos, já tá entre os 8 melhores, primeira vez que ele participa de um grande slam e avança tanto, né, e jogando fino da bola, com uma segurança, com uma personalidade, baita de um jogador.
2: Fino da bolinha.
1: É, jogando muito, verdade, da bolinha amarela.
4: Muito bem. Gente, vamos nessa então?
1: Beijão.
4: Beijo pra vocês.
3: Valeu, pessoal.
4: De olho no Aerobral já no.
2: Valeu, gente. Até.
1: Valeu, tchau, tchau.
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1: Vamos girar com a galera participando pelo WhatsApp 999026970, Zezinho.
3: Vamos acrescentando algumas coisas que a gente tava falando aqui. Boa. Na ponte. Eu falei sobre aquele bandeirão que subiu ali no Maracanã. Uhum. O Ronaldo falou que algumas pessoas estão comentando nas redes sociais, e isso eu vi também algumas pessoas comentando que pode ser bandeirão de um dos patrocinadores que estaria subindo ali.
1: Vermelho e preto?
3: É, pois é, nas cores do Flamengo seria um...
1: Porque pelo que eu vi, uma imagem só, eu não sei...
3: Vermelho e preto, né?
1: Que era vermelho e preto.
3: Esse patrocinador, cara, que ele tá falando é vermelho e branco, né? Não sei se tem preto, mas é o que ele tá falando
1: aqui. Então pode ser.
3: Depois eu vou

0: Ronaldo.
1: E a querida Rosânia fez, cara, eu não sei se eu trago agora, mas ela fez uma declaração aqui.
2: Ah, vai.
1: Uma declaração de amor.
3: É. Você, Mário e Zezinho, tiram o meu sono.
0: Que isso?
3: Não consegui dormir mais. Rosânia de Copacabana. E o segundo, tudo mudou depois que vocês chegaram. Os dois são maravilhosos. Adoro.
0: Ah, garota.
3: Não tem problema, não. Nem vou dormir mais.
0: Aqui tá.
3: Daqui a pouquinho eu vou ter que levantar mesmo.
0: É, fica aí.
3: Mas eu fico tão feliz de ouvir as notícias com vocês, obrigado, sabia?
0: Valeu.
3: Ai, Band News. Que delícia.
0: Maravilhosa.
3: Rio de Janeiro fica bem feliz.
0: Obrigado.
3: Beijo.
0: Você que é um espetáculo.
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0: Rosânia.
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0: Zezinho
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0: tá
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0: Separando essa música aqui porque você
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0: fez aqui um elogio, braços. Levantou nossa bola, né, cara?
5: E eu não tô você acostumado não a receber declarações.
0: Ainda mais essa hora, né?
5: É.
0: Uma declaração dessa. Praticamente madrugada, porque são 5h45, jovem. E olhando lá pra fora ainda é noite.
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0: Né? E a Alcione ontem brilhou no Maracanã e hoje ela brilha aqui no Notícias da Manhã.
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0: Alcione, inclusive, Alcione é o nome do estúdio vizinho aqui, né? Da
5: é
0: nossa
5: verdade.
0: Band FM, né?

0: Rosane, um beijo pra você e um abraço pros nossos ouvintes. Hoje é segunda-feira, 5h46. A Receita Federal volta a receber declarações de imposto de renda a partir das 9 da manhã de hoje. O prazo para entrega dos documentos sem a cobrança de multa terminou na sexta-feira. Quem perdeu a data deve enviar as informações o mais rapidamente possível para evitar outras penalidades. Na sexta, a Receita registrou um recorde no pagamento de restituições. Ao todo, cerca de 16 bilhões de reais foram restituídos a 8 milhões e 700 mil contribuintes. Vamos nessa? Quem mais está participando aí?
1: Mas tem que me
0: o Elcio.

0: Entendi. Ô, Rosânia, ele hoje, cara, você atacou. Ele tava aqui quietinho na dele. E aí a Rosânia foi encher a bola. E hoje ele já tá se achando, porque ele, ontem lá na corrida, né? Ele me largou. Ele disparou, eu fiquei pra trás. Ele viu os ouvintes pra trás dos ouvintes. Foi legal, foi legal. Mas vamos nessa, cara. Você não deve ter nada aí.
1: Tem.
0: Ah, então vai.
1: Cadê? É, Leonardo mandou mensagem da BR-101.
2: Alô, Band News, bom dia. Leonardo Bira aqui, de São Gonçalo. Acidente aqui na BR-101. Subindo aqui a ponte Rio-Niterói aqui, no acesso aqui da BR, em frente a Leroy Merlin, sentido Rio. Motoqueiro bateu na traseira do táxi. De novo. Os colegas aí de moto, vamos ter atenção no corredor, hein?
0: É, ali já é quase chegando na ponte mesmo. Se não me engano, ali é Barreto.
1: Isso.
0: Né? Leonardo na BR-101 participando com a gente. Quem mais?
1: Sandro.
0: Fala, Sandrão.
3: Bom dia, Mário. Bom dia, Zé. Aqui é o taxista Sandro falando. Mário, teve uma batida feia aqui entre um ônibus e um caminhão no famoso Buraco do Padre, aqui na 24 de maio. Batida feia, hein? É, não foi agora, parece que já teve, assim,
1: foi
3: não tem...
1: Foi aquele que o Vinte falou mais cedo.
0: Isso.
3: Parece que aparentemente não tem vítima, não tem bombeiro, tem uma viatura da polícia lá. 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
0: Então, foi o acidente que a gente falou logo na abertura do jornal, no Engenho Novo, e o Centro de Operações está destacando aqui, né, com Jonas, 24 de maio, duas faixas ocupadas, cruzamento com a rua Bela Vista, equipes dos bombeiros já atuando, ele não conseguiu observar, talvez eles já tenham encerrado ali o atendimento, porque eles estavam lá, os bombeiros. Guarda municipal acionada, trânsito intenso ali no trecho, bem no cruzamento, tô vendo aqui a imagem mesmo, cara, foi um acidente feio.
1: É.
0: Que aconteceu.
1: Agradecer ao Márcio que também passou lá, o Márcio aquele que te trouxe aqui outro dia.
0: Grande Márcio.
1: É, passou por ali também, viu esse acidente.
0: Lembrando que também teve um outro acidente em Cascadura, na rua Padre Telêmaco. Foi liberada já na altura da Clarimundo de Melo.

0: no sentido Meyer, envolveu um carro que colidiu em um poste. Tô vendo aqui pelo centro de operações, cara, a picape que bateu no poste, uma picape branca mais cedo, cara, ela entrou todinha, nesse caso aí provavelmente o motorista ficou ferido, porque danificou bastante ali a cabine do veículo. São 5h49, Zezinho, mais alguma pra acrescentar?
1: Sim. Vamos com o Wagner da Ayrton Senna.
0: Vai.
2: Fala aí, Zé, bom dia. Fala. Bom dia, pessoal. Ó, passando pra dar mais aquele informe aí, mais um cavalo solto aqui na Ayrton Senna, sentido Cidade de Deus, pista do canto. O cavalo tá andando de frente com os carros, cara. Bem perigoso, hein? Atenção aí.
0: Geralmente, os ouvintes reclamam dessa situação ali perto já do Uptal, né?
1: Eram quatro semana passada.
0: Semana passada no antigo Barra Music, sempre fica ali nessa região. 5h50.
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4: Hoje na coluna de tecnologia a gente fala sobre a inteligência artificial, porque o Papa Leão XIV também está querendo entrar nesse assunto, Orrison.
5: Edu, foi notícia nos quatro cantos do planeta a primeira encíclica do Papa Leão XIV. E chama atenção porque é um texto que está centrado justamente na tecnologia, né, Edu? Falando principalmente de inteligência artificial. Aliás, o texto fala basicamente de inteligência artificial. E aí tem vários tópicos que são abordados, mas principalmente a questão de que a inteligência artificial pode ser um divisor de águas na questão da comunicação e também no uso da tecnologia para automação de armas. Mas o que me chamou muita atenção nessa história, Edu, foi que no momento em que a encíclica foi apresentada lá no Vaticano, estavam presentes, além da cúpula, né, da Igreja Católica, estava lá também o Christopher Ola, que é um dos cofundadores da Anthropic, que é a criadora do Claude, provavelmente hoje uma das empresas mais festejadas do mundo da inteligência artificial. A verdade é que o Claude é hoje o principal instrumento de inteligência artificial usado principalmente quando a gente pensa em programação. A Anthropic, ao mesmo tempo, é uma empresa um pouco diferentona nesse aspecto, né? Os seus sistemas de inteligência artificial, eles têm uma espécie de constituição. Os sistemas da Anthropic obedecem, teoricamente, essa constituição que foi criada lá pelo Dario Amodei e os seus executivos. A Anthropic é também a empresa que mais tem saído em defesa da criação de uma regulamentação da inteligência artificial. A OpenAI também tem se pronunciado nesse sentido. E aí agora nós temos a presença do cofundador da Anthropic lá junto com o Papa na divulgação dessa encíclica. Ou seja, mais uma vez, né, Edu, a gente já falou disso aqui, é engraçado porque as empresas que criam essa tecnologia parece que estão dizendo para os governos do mundo: olha, vocês precisam nos regular.
4: A regulamentação na inteligência artificial tem sido assunto constante. 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
1: Vinheta de trânsito, né, Mário?
0: Sim, porque você me disse que tem mais participações chegando pelo 999026970.
6: Fala, Mário. Fala, Zezinho. Bom dia. João Leonardo de Niterói. Eu peguei agora essa alça aqui da... Sai da ponte pra poder pegar a linha vermelha. Tô indo em direção a Ramos. E tem um carro que ele bateu naquela última curva antes de pegar a linha vermelha. Tá sinalizado. Mas mesmo assim, toma um pouco de cuidado, tá meio escuro ali. Um abraço, um segundo, tudo pode mudar.
0: Um abraço pra você. O que mais você quer destacar?
1: André Garcia.
0: Fala, André.
7: Bom dia, Zé. Mário.
0: Opa.
7: Aqui é o André de Nova Iguaçu. Passando pra informar aqui na Dutra. São três ocorrências. Né? Esse ônibus quebrado. Nova Iguaçu, na altura do atacadão de Nova Iguaçu, tem um carro enguiçado na agulha. Ninguém vai pegar a linha vermelha na Dutra, bem na agulha. E tem agora um caminhão também na saída da Dutra para pegar a Avenida Brasil. Tem um caminhão no meio também quebrado.
1: E tem que mandar um abraço, tá?
0: Para quem?
1: pra filha do Mauro Martins.
0: Ele mesmo mandou áudio?
8: Bom dia. Sabe que é Mauro Martins, taxista. Queria que vocês pensem em desejar a minha filha, a Helena Fred Martins. Parabéns a ela, completando 36 anos, uma grande guerreira, formada em enfermagem.
0: Então vamos fazer o seguinte, assim, um beijo pra ela, isso é especial. Para, cara.
1: Tem comercial.
0: Não tem comercial agora, não. Tem a Luana Bernardes com literatura.
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9: De Nova Iguaçu para o mundo, a escritora Ana Paula Maia foi a primeira mulher brasileira a ser indicada ao Booker Prize. O livro que concorreu à premiação britânica, que é uma das maiores do mundo, foi o Assim na Terra como Embaixo da Terra, publicado aqui no Brasil pela editora Record. E nessa ficção acompanhamos detentos que vivem em uma colônia. Não chega a ser um presídio com os padrões que conhecemos hoje. A colônia é um espaço delimitado em que os presos podem caçar, circular, cozinhar, mas eles vivem com uma tornozeleira eletrônica que explode se eles tentarem fugir. E aí, nesse ambiente, os detentos convivem com um carrasco que, aos poucos, vai perdendo o pouco de humanidade que ainda lhe resta. É um livro avassalador que trata da maldade humana. É uma leitura do ser humano no momento em que não há mais saída. E é um convite à reflexão do que é realmente a prisão e da importância do processo de ressocialização. A escritora Ana Paula Maia não venceu o Booker Prize, que ficou com a escritora taiwanesa Yang Xuanzi pelo livro Taiwan Travelogue. Mas o livro Assim na Terra como Embaixo da Terra segue sendo uma ótima dica de leitura. Uma leitura de peso que mostra a potência da literatura brasileira. O livro tem 144 páginas. Eu sou a Luana Bernardes e você pode ouvir mais da coluna de literatura acessando o site bandnewsfmrio.com.br clicando em colunistas. Você também pode me acompanhar no Instagram Bernardes Luana, Luana com dois N's.
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0: 5h56, deixa eu mandar um abraço, um alô pra essa galera que tá participando aqui, a Ana, o Sandro Andrade, desejando uma excelente semana, a Margarete aqui também no nosso chat, quero saber dessa galera como é que tá o tempo, tá? Fique à vontade pra mandar aqui mensagem, Regina, daqui a pouquinho também em áudio, a gente vai registrando aqui a participação de todos vocês. O nosso ouvinte Wellington Silva disse que tem uma movimentação ali no Pacheco, hein? E no Anaia. Acho que é São Gonçalo, cara. Depois vamos ficar atentos aqui e ver se tá realmente tendo alguma operação policial, pelo que destacou aqui o nosso ouvinte Pacheco e Anaia. 5h57. Enquanto a gente apura, Zezinho vai buscando aqui mais participações, já já um giro de informações. Agora...
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10: Bom dia, queridos ouvintes, tenham todos uma magnífica semana. Entramos no mês de junho, mês muito importante para o coração de todos os brasileiros. Copa do Mundo, você vai ter festas juninas... Agora, logo no início, Corpus Christi. Opa, vamos ter muita coisa que celebrar. E o brasileiro gosta de celebrar. No dia 1º de junho de 1808, é lançado o primeiro jornal brasileiro. Isso é importante porque nós não tínhamos nenhum tipo de jornal aqui no Brasil. Só 0,5% da população brasileira em 1808 era alfabetizada. E esse 0,5%, a quase totalidade era de homens. Tanto vocês veem a pobreza cultural que era isto aqui. Não tínhamos nenhum curso superior oficial. E as escolas que seriam as primárias, né, eram, na verdade, seminários religiosos. Você entrava ali para aprender o ABC, as contas básicas de matemática, mas principalmente religião. Não tinha escola, isso só começa com Dom João. Dom João sempre é apontado como criador do primeiro jornal brasileiro, a Gazeta do Rio de Janeiro, que foi lançado em setembro de 1808. Mas a 1º de junho, um dissidente político de Dom João, Hipólito José da Costa Furtado de Mendonça, exilado em Londres por ter esculachado com Dom João e sua corte, ele lança o Correio Brasiliense, o primeiro jornal puramente brasileiro. Apesar de impresso em Londres, tudo era feito em Londres, mas ele era todo em português e exportado para Portugal e Brasil. Esse jornal, visto como subversivo pela maioria dos membros da alta corte brasileira, luso-brasileira, verdade seja dita, era lido por todos. Inclusive, um dos maiores fãs do jornal era Dom João. Acredite se quiser, ele lia sempre, porque achava que por essa imprensa ele poderia ter mais acesso à verdade do que os editos oficiais, que ele bem sabia eram todos mentirosos. O Correio Brasiliense continuou por muitos anos a divulgar a verdade por trás da política brasileira, denunciando corrupção, mamatas, roubos que aconteciam em nosso território. Hipólito José da Costa é considerado literalmente o fundador da imprensa brasileira, e esse jornal ainda existe, relançado em 1960, e é hoje editado em Brasília, o Correio Brasiliense. Se ele ainda fala a verdade, eu acredito que sim. Mantém, portanto, uma tradição de mais de 200 anos.
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0: Hoje esse momento do futebol com o maravilhoso José Paulo Sobral, porque Zezinho, você falou que a Portuguesa em casa ficou no 2x2 com o seu América. Isso. Pela quarta divisão do Campeonato Brasileiro Série D. Mas temos também o Madureira e outros times do Rio de Janeiro que disputam essa competição.
1: Pois é, o Madureira perdeu fora de casa para o Água Santa por 4-1. Isso foi um bom resultado para o América, porque o América está brigando ali pela classificação com o Madureira e com Pouso Alegre, o Pouso Alegre que perdeu para a Portuguesa de São Paulo. Então, rapaz, na última rodada, o Madureira tem que secar o América e vencer o jogo.
0: O Madureira tem que ganhar
1: pra se classificar.
0: E joga contra quem?
1: Contra o Pouso Alegre, que é o último.
0: Em casa? Ou é fora?
1: Eu acho que compliquei, né? Eu acho que é em casa, porque o último foi fora. Então é em casa.
0: Então é isso. E aí o América também. Então o América e Madureira, um vai classificar, o outro fica fora.
1: É isso.
0: Infelizmente não vai dar pros dois,
1: e
0: né?
1: Pode ser que o Pouso Alegre se classifica caso vença o Madureira e o América perca o jogo pro Água Santa.
0: Ou seja, os dois podem ficar a ver navios, isso, ou um deles classificar.
1: Exatamente.
0: Essa aqui é a situação.
1: Pro América basta vencer em casa.
0: Tem outro grupo também, não tem? Que o Maricá tá disputando. Tem.
1: O Maricá venceu o jogo, então entrou na zona de classificação. Sampaio Correia e Maricá estão ali entre os quatro primeiros colocados do grupo F. O último do grupo é o Nova Iguaçu, que por enquanto não tá conseguindo a classificação.
0: Bom, aqui você fica sabendo de tudo do futebol do Rio de Janeiro, não só dos grandes clubes, que a gente volta a falar daqui a pouquinho na audiência rotativa. Derrota do Vasco, vitória do Flamengo, empate do Fluminense ontem à noite, derrota do Botafogo, seleção brasileira, que a gente já falou bastante e falará mais daqui a pouquinho, mas agora...
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0: Abrindo a segunda hora do jornal, começou às 5, tá chegando agora, seja muito bem-vindo. Eu, Mário Dias Ferreira, José Paulo Sobral e ele, Vinícius Calixto, para trazer informação importante também sobre saúde. Diga, Vini, bom dia.
15: Oi, Mário, muito bom dia para você, bom dia ao Zé e a todos os bom nossos dia. Ouvintes. O estrangeiro belga internado no Instituto Nacional de Infectologia da Fundação Oswaldo Cruz testou negativo para ebola a partir de amostras de saliva, urina e sangue. A informação foi confirmada pela Fiocruz nesse domingo e, com resultado, o turista que está internado na unidade desde a tarde de sábado e que testou positivo para malária, ele deixa o protocolo de isolamento a partir dessa confirmação da Fiocruz. O paciente apresentou quadro compatível para doenças infecciosas. Esse homem chegou ao Rio de Janeiro depois de passar pela Uganda, na África, país que passa por um surto de ebola. Segundo a Secretaria de Estado de Saúde aqui do Rio, o estrangeiro apresenta sintomas virais, como tosse, calafrios e diarreia. A pasta estadual e municipal, além da Fiocruz, também investigam o caso. O governo do Rio passou a monitorar as pessoas que tiveram contato com esse estrangeiro belga. A gente lembra que também em São Paulo, um homem de 37 anos foi internado no Instituto de Infectologia Emílio Ribas. O resultado para confirmar o vírus da ebola ainda não foi divulgado. O paciente é da República Democrática do Congo e apresentou febre intensa, Mário.
0: Eu acabei de ver, saiu uma atualização agora sobre esse caso de São Paulo, Vini. Também tinha essa indefinição. A Secretaria Estadual de Saúde acho que divulgou por agora que essa suspeita por contaminação por ebola foi diagnosticada como meningite meningocócica. Ele está internado lá no Emílio Ribas ainda, unidade de referência para atendimento. Mesmo com a confirmação para meningite, a investigação para a ebola segue em andamento. Por isso que ainda não dá para cravar. Mas foi esse comunicado passado agora pela nossa equipe lá de São Paulo. Então temos aí casos em apuração e claro que tem que ficar atento. Valeu, Vini, até daqui a pouquinho você volta com outras informações.
15: Até já.
0: Zezinho, oi. Participação dos ouvintes que estão no trânsito, nas estradas, participando, interagindo conosco, destaques de momento.
1: Bora, André falando da Ponte Rio-Niterói.
16: Bom dia, Mário, bom dia, Zé, aqui é o André de Maricá. Passando pela ponte sentido Rio, para avisar que o fluxo de carros hoje está muito além do normal, deixando o trânsito muito carregado e lento para esse horário da manhã. Provavelmente já vai resultar em trânsito, engarrafamento, e que o carro parado que o ouvinte falou um pouco mais cedo já foi retirado. 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
1: A professora Carol sobre Marechal Rondon.
17: Fala, Carol. Bom dia, Band News.
1: Opa.
17: Professora Carol falando. Ó, passando aqui pela Marechal Rondon, tem dois trechos dela que estão totalmente apagados, né? E tem dois semáforos também, para variar, apagados. Eu vi final de semana a Sete Rio mexendo, pelo jeito. Alguém já mexeu e já apagou tudo. E dessa vez conseguiu apagar até a iluminação da rua. Tá? Pessoal, fica atento aí, porque tá bem escuro mesmo. 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
0: O destaque agora é do Luiz Valcir.
18: O preço do óleo diesel de uso ferroviário fica 35 centavos mais barato a partir desta segunda-feira. A redução foi anunciada pela Petrobras neste domingo. Segundo a estatal, o desconto faz parte da subvenção econômica criada pelo governo federal e corresponde ao valor definido pelo Ministério da Fazenda. Com a mudança, o preço médio de venda para as distribuidoras passa de R$ 3,65 para R$ 3,30 por litro. De acordo com a Petrobras, o valor é 37,4% inferior ao praticado em 31 de dezembro de 2022, considerando a inflação do período.
0: Mandar aquele beijo especial para Ariane Martins, a filha do Mauro, né? Fazendo que mandou mensagem, aniversariante, extensivo aos demais. Destaque internacional: mesmo em meio ao cessar-fogo, o fim de semana foi marcado por ataques dos Estados Unidos e do Irã no Oriente Médio. As Forças Armadas do país norte-americano disseram que fizeram ataques de autodefesa em resposta a ações agressivas da República Islâmica. Enquanto isso, Kuwait, que possui uma base militar nos Estados Unidos, afirmou ter enfrentado o lançamento de mísseis e drones sem dar maiores detalhes. Não houve avanço nas negociações pelo fim da guerra, que foram realizadas ao longo do fim de semana.
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0: Tem bastante informação, hein?
1: Isaías da Dutra.
19: Band News FM, bom dia. Mário, Zé, passar para informar aqui da rodovia Presidente Dutra, tá? Agora são 5h55 da manhã. Eu passei pela posse, tudo parado. Da até aquela bifurcação que tem a opção de pegar a pista do meio e a pista lateral, até ali o trânsito tá muito pesado, tá? E você ainda pega um trechinho na pista do meio ainda por conta de obra, tá? É, chegando aqui em São João também, o trânsito tá meio pesado, pesadíssimo mesmo. É, conforme o ouvinte falou mais cedo aí, que tem caminhão parado lá pra frente, né? Ali em Agostinho Porto tem um ônibus também da Tinguá enguiçado na pista lateral, é, complicando mais ainda o trânsito, tá? E é isso aí, um segundo não pode mudar. Bom dia.
0: Bom dia, vamos pra Serra?
1: Carlos Coutinho, Serra de Teresópolis.
20: Bom dia, Mário, bom dia, Zé. Bom dia. Carlos Coutinho falando de Teresópolis. 11 graus hoje na cidade. Uma névoa fraca na cidade hoje, mas a serra tá livre, limpa, sem chuva, sem neblina, visibilidade boa. A lua até aparecendo aqui atrás do dedo de Deus. Uma foto linda. E a serra com obra, né, no trecho do quilômetro 99, sem intercorrências, tá? Além da obra. 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
1: E a Francilene sobre a Serra de Petrópolis.
21: Amigos da Band Rio, quando descer a Serra de Petrópolis, tome bastante atenção do lado direito da pista. Tem alguns buracos e rachaduras. E nós não pagamos barato, pagamos R$21 para subir e R$21 para descer. Obrigada. O trecho do início da Estrada das Arcas até a rotatória, onde fica o Itaipava Tênis Clube, os buracos foram tampados. Mas a partir daí, a Estrada das Arcas, a Estrada da Divisa, a Estrada Correia da Veiga e a Estrada João de Oliveira Botelho, até a entrada do Hotel Bom Tempo, estão péssimas as condições, cheias de buraco.
0: Tá aí, participação da nossa ouvinte, atenta, cobrando, fiscalizando e alertando. 6:11.
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1: André, linha vermelha.
23: Fala, Mário, Zé. É, complementando a informação, eu vim na linha vermelha sentido Baixada. E a linha vermelha sentido Rio, ela tá parada desde ali da saída da ilha, que é onde eu entrei, até Caxias. Então, quem tá saindo de casa, paciência aí e sorte nessa segunda-feira.
1: Max.
24: Bom dia, Mário. Bom dia, Zé. Bom dia, família do Notícias da Manhã da Band News Rio. Aqui é Max, motorista de aplicativo, ouvinte diário Band News, passando aqui pela Estrada da Posse, sentindo a Avenida Brasil, amanhecer bonito, mas um pouco de frio, aqui na altura de Campo Grande, Santíssimo. Eu tô com o passageiro Ricardo, estamos indo pro centro da cidade, mandando um abraço para a família da Band News e desejando uma excelente semana para todos. Partiu.
0: Valeu. Tempo, já que você falou aí de um amanhecer bonito em alguns pontos já, vocês que estão acostumados já nesse horário, na segunda hora, né, do nosso jornal Notícias da Manhã, e durante muitos anos, mesmo morando fora, com essa distância que a gente encurta, né, pelas ondas do rádio, Laura Ferreira, que é um patrimônio, né, desde a época de Ricardo Boechat, passagem pela TV, depois foi diminuindo, né, a contribuição dela, que era também em rede nacional, e ela continua aqui com a gente, foi para Lisboa, morando em Portugal, mandando sempre essa participação com a previsão do tempo, só que esse ciclo da Laura com a gente tá se encerrando agora. mas ela continua sempre ouvinte, me mandou um beijo, pediu pra repassar pra todos vocês, mandou mensagem, porque fica mais complicado, né, Zezinho, de fazer aquele esquema todo, aqueles horários todos pra ela.

0: vindo. O Sérgio falou que tá lá em Angra dos Reis agora.
1: Daqui
0: então,
1: a pouco chega.
0: O que, que adianta você deixou a roupa secar durante a noite, de manhã? Se não ficar atento, meu amigo, molha tudo de novo.
1: Já era.
0: Vamos pra economia?
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0: Expectativa de movimentar mais de 8 bilhões de reais a liberação da consulta do saldo do FGTS para renegociação de dívidas completa uma semana. Mais informações, Felipe Dutra.
3: Com a expectativa de movimentar mais de 8 bilhões de reais em renegociações, a liberação da consulta do saldo do FGTS para renegociação de dívidas completa uma semana. A medida faz parte do programa Desenrola 2.0, que permite a utilização de até 20% do valor disponível do FGTS ou R$ 1.000, o que for maior, para pagamento de dívidas atrasadas em instituições financeiras referentes a crédito pessoal, cheque especial e cartão de crédito. Apenas no primeiro dia de liberação da consulta, cerca de 1.400.000 pessoas acessaram a plataforma disponibilizada pelo governo federal. O programa prevê parcelamento dos débitos em até 48 vezes, com desconto de até 90% da dívida, prazo de até 35 dias para início do pagamento, além de juros limitados a 1,99% ao mês. Segundo o economista Lucas Desordi, ainda que haja a cobrança de juros, a renegociação de dívidas por meio do programa Desenrola 2.0 é vantajosa, já que as taxas estão altas em todos os setores da economia brasileira.
4: A possibilidade do trabalhador, da iniciativa privada, em usar seu FGTS no programa de renegociação de dívidas do programa Desenrola é uma boa oportunidade. E com isso, conseguir um juros, renegociar mais juros, de até 1,99% ao mês. Então, o FGTS rende pouco, e o fato de você conseguir um juros abaixo de 2%, eu sei que pode parecer alto, mas os juros na economia brasileira estão muito elevados mesmo, em todos os níveis.
3: A Serasa estima que mais de 7,5 milhões de brasileiros saiam da situação de inadimplência com a utilização de recursos disponíveis para a renegociação de dívidas previstos pelo programa Desenrola 2.0.
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0: Cara, a gente vem alertando já desde a semana passada. Hoje teve ouvinte falando de cavalo ali pela Ayrton Senna e não deu outra.
1: Teve acidente, Carlos.
5: Bom dia, Deus. Carlos, bom dia. Motorista de aplicativo. Só pra informar que devido àqueles cavalos soltos na Ayrton Senna, aconteceu um acidente, uma colisão entre dois veículos, tentando desviar dos cavalos. Na pista aqui da Ayrton Senna, próximo ao acesso para a linha amarela, no sentido centro, frente ao Flusão, essa loja de material de construção, próximo ao shopping aqui. Então, devido a esses cavalos soltos, já causou um acidente aí. 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
0: Vamos ver se eu entendi, Zezinho. Os carros, para desviar do animal, dos cavalos, eles acabaram batendo?
1: Isso.
0: Caraca, cara.
1: A Tereza também viu o acidente lá.
6: Oi, bom dia, Mário. Bom dia, Tereza. Bom dia, Zé.
1: Bom dia.
6: É, Tereza, tô indo pro meu trabalho em Caxias, passei agora aqui em frente ao hospital, teve uma batida e tem dois cavalos soltos. Eles estão, assim, num acostamento ali na grama, mas tá um perigo. Não sei se a batida foi por conta disso, mas foi uma batida assim um pouquinho mais forte em dois carros e os cavalos estão próximos, mas não sei se foi algum susto o cavalo atravessar e alguém freou e o outro bateu, mas está muito perigoso. Essa história dos cavalos soltos já está desde a semana passada que eu estava ouvindo. Então tem que pedir para alguém tirar esses cavalos de lá, porque pode causar um acidente pior ainda.
1: É verdade.
6: Bom dia para vocês.
0: Bom dia. Bom dia. Então tá aí, daqui a pouquinho a gente volta a falar sobre o trânsito nessa região e outros pontos também.
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1: Melhor jogador do mundo pela FIFA e Bola de Ouro de 2025, o francês Dembélé esteve pela primeira vez em uma Copa na Rússia em 2018, com 21 anos, no elenco que conquistou o bicampeonato mundial. Foi titular absoluto na campanha do vice no Qatar em 2022, destacando-se como um dos principais criadores de jogadas. A final dele, porém, contra a Argentina é para se esquecer. Dembélé cometeu pênalti em Di Maria, que abriu o placar, e teve atuação tão apagada que foi substituído aos 41 minutos do primeiro tempo. Em 2026, ele quer escrever uma nova história.
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0: 6:26. O que tá chegando agora aí no nosso WhatsApp de informação de ouvintes, Zezinho?
1: Clébio Aguiar.
2: Bom dia, amigos da Rádio Band News. Quem é Clébio Aguiar? Bom dia, Zezinho. Bom dia, Mário.
1: Bom dia.
2: Ó, um acidente. Acidente não, tem um carro quebrado na motofaixa aqui da... Antes de chegar na Praça da Bandeira, sentido centro. Já quase um finalzinho da motofaixa. Então esse carro tá aparentemente tá com a mocinete quebrada. Ele tá em cima da motofaixa. Aí os carros tão, tem que sair da esquerda pra direita e as motos estão vindo no corredor voado. Vai causar um acidente ali. As motos não respeitam esse espaço de, do carro sair da esquerda onde o carro tá quebrado a motofaixa e atrapalhar as motos que vem também. Então muito cuidado ali. Galera que anda de moto, por favor, se vê o carro mudando de faixa, tenta ver o que tá acontecendo na frente, não vem buzinando desesperadamente não, entendeu? Porque buzina não freia carro e tem um carro quebrado na motofaixa, só isso.
0: É, essa motofaixa é aquela da antiga Rádio Oeste, né? Isso. Avenida Rei Pelé, ele tá falando que é na chegada ali a Praça da Bandeira, o finzinho dela, no sentido centro da cidade. Quem mais?
1: Luiz Fernando.
3: Bom dia, Zé, bom dia, Mário.
0: Bom dia.
3: Luiz falando aqui, não sei se já passaram pra vocês, aqui na rua Teixeira Soares, aqui já chegando na altura aqui daquela Praça da Bandeira, né? Sentido centro, tem um acidente de carro no lado esquerdo. É, e por enquanto tá de boa, né? Não sei se já passaram, só pra avisar aí que quem vier, o que vai estar segurando a retenção, segurando o trânsito vai ser esse acidente, que eu acho que ainda não desfizeram, tá bom? Vamos que vamos, gente. Boa semana, pra cima deles. Deus, em um segundo, tudo pode mudar.
0: Valeu. Destaque agora do Luiz Valcir.
4: Um homem é preso pela Polícia Civil neste domingo em Conceição de Macabu, no norte fluminense, acusado de tentar matar a própria companheira. Segundo as investigações, Marco Almeida da Silva, de 45 anos, teria tentado envenenar a esposa em duas ocasiões com veneno de rato. A filha do casal, Rebeca Tavares Almeida, de 18 anos, também é investigada por participação no crime. A vítima, de 59 anos, não teve o nome divulgado. De acordo com a Polícia Civil, a mulher foi levada para uma unidade de saúde em Conceição de Macabu após apresentar sinais de envenenamento por chumbinho. Até o momento, não há informações sobre o estado de saúde dela.
1: O destaque agora é do João Boeri.
5: A primeira plataforma pública gratuita do país de streaming do audiovisual reúne mais de 500 obras nacionais, entre filmes, séries, documentários e conteúdos históricos. A Tela Brasil foi lançada pelo presidente da República, Luiz Inácio Lula da Silva, neste sábado no Rio de Janeiro. A cerimônia, durante o Rio to See, também terminou com a assinatura do acordo de cooperação técnica entre o Ministério da Cultura e a Empresa Brasileira de Comunicação, a EBC, para integrar o acervo de mais de 3 mil horas de conteúdo da TV Brasil à plataforma.
1: Ô Mário, toda a frota de ônibus da cidade do Rio já está com a modalidade de Pix disponível. A informação foi confirmada pela Secretaria Municipal de Transportes. O método já estava sendo testado na linha 634, que faz o trajeto entre Bananal e Praça Sãs Penha. Segundo a Prefeitura, 1.500 pessoas embarcaram utilizando a nova modalidade entre quarta e quinta-feira da semana passada para esse teste. E aí, de acordo com a SMTR, com as mudanças, a linha registrou redução de 20% no tempo de viagem. Já o fim do pagamento em dinheiro foi prorrogado por 30 dias após decisão do Tribunal de Justiça do Estado na última quinta-feira. A partir do dia 15 de junho, a Prefeitura do Rio vai começar a testar o pagamento por meio de aproximação de cartões de crédito e de débito.
0: São 6:30. Houve um boicote nosso na Batalha Cultural, mas houve uma manifestação, um protesto ao show do Ed Mota no Circo Voador, fim de semana, né?
1: Certo.
0: Jogaram uma rolha. Luana Bernardes.
6: Uma rolha foi lançada no palco em que o cantor Ed Mota se apresentou na noite de sexta-feira no Circo Voador na Lapa, na região central do Rio. O ato faz referência à confusão envolvendo o compositor no restaurante Grado, no Jardim Botânico, na zona sul da cidade, no início de maio. A discussão começou após a recusa de uma cortesia relacionada à taxa de rolha, valor cobrado para servir vinhos levados pelos clientes. Ed Mota é investigado por crime de injúria por preconceito. Ele prestou depoimento e negou ter feito ofensas xenofóbicas contra o garçom do estabelecimento.
1: Novidades no Rock in Rio, Daniel Henrique.
7: Em uma noite recheada de música pop e eletrônica, o DJ escocês Calvin Harris é anunciado como headliner do dia 6 de setembro do Rock in Rio. Na mesma data, o Palco Mundo vai receber o grupo americano Black Eyed Peas, o rapper Nelly e a banda brasileira Barão Vermelho, com a presença de Roberto Frejá. Já o Palco Sunset terá Ne-Yo, Jota Quest tocando Tim Maia, Baiana System e Kalema. O anúncio, feito na noite de sábado, também confirmou a presença de Ivete Sangalo, da cantora britânica Lola Young e da americana Halsey no Palco Mundo do dia 13 de setembro, que já tinha a banda 21 Pilots como headliner. Marina Sena, Joelma e Carol Biazin se juntam a Zara Larsson na programação do Palco Sunset no último dia do festival.
0: Cara, a verdade é que é atração pra dedéu que o Dani trouxe aí, mais uma delas. O que estamos ouvindo? Cara, essa música é Essa aí é aquela que toca na academia, que toca na esteira, no spinning. Oi, cara, isso aqui pra quem tá com um pouquinho de sono, acordando agora.
1: Summer, Calvin Harris.
0: Boa, gostei da pedida aí. Essa que é a atração aí que o Dani tava falando, né?
1: É.
0: Mas também fica no cantando, tana, tana.

0: 7h33.
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4: No inverno, muita gente percebe que a respiração fica pior. E isso não acontece por acaso. O frio, o ar mais seco, a maior concentração de pessoas em ambientes fechados, as alergias e a poluição podem irritar as vias respiratórias e piorar sintomas como tosse, nariz entupido, coriza, chiado no peito, falta de ar e crises de rinite, sinusite, bronquite ou asma. Além disso, no frio, os ambientes costumam ficar menos ventilados, o que facilita a circulação de vírus respiratórios, como gripe e resfriados. Por isso, cuidar da saúde respiratória no inverno é essencial. Manter os ambientes ventilados, beber água, evitar fumaça e cigarro, limpar bem cortinas, tapetes e filtros de ar-condicionado, lavar as mãos e manter a vacinação em dia, são atitudes simples que fazem diferença. E atenção, se a falta de ar aparece, se a tosse persiste, se há febre alta ou pior importante do estado geral, procure avaliação médica. Eu sou o Galileu Assis, diretor da MedRio Checkup, e lembro a vocês, saúde é prevenção.
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5: Cara, às vezes as pessoas ficam me perguntando, que você fica rindo tanto aí no intervalo? É porque o Zezinho, ele tem umas coisas, cara, ele descobre, mas tem um MC aí que fez uma paródia dessa, mas é totalmente impublicável, cara, não dá mesmo, não dá de jeito nenhum.
6: Mas tem uma galera que curte, chama pra aniversário.
5: Não vou nem dar moral não, se eu vou falar que eu tô estimulando aí, porque fala besteira aí não tem nada a ver, mas vai.
6: Carlos.
7: Bom dia, Band News, bom dia, Mário, bom dia, Zé. Em frente ao Parque União, aqui na Avenida Brasil, tá um caos, tá um caos. Tem vários caminhões aqui da Prefeitura, da Ordem Pública, muito guarda municipal, um ônibus parado na faixa do BRT, carro batido na outra pista. Rapaz, tá complicado esse trechinho, mas passando daqui, tá fluindo. 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
6: Gabriel.
8: Bom dia, rapaziada da Band News, Mário, Zezinho, por cá Gabriel, taxista executivo. Olha só, aqui na Radial Oeste, logo depois ali daquele viaduto que vai para São Cristóvão, na esquina da rua Sergipe, antes de chegar ali o posto Petrobras, tem um carro que quebrou a suspensão, ele tá do lado esquerdo. Então tá ocasionando um trânsitozinho desde lá do Maracanã. Depois flui muito bem. Valeu. Bom dia pra todos aí.
5: Valeu, bom dia.
6: Luiz Chilano.
9: Bom dia, Zé. Bom dia, Mário. Chilano falando.
5: Grande Chilano.
9: Foi muito legal encontrar vocês na corrida ontem lá. Conheci mais um integrante da equipe aí, a Ian. Parabéns, Ian, pela conquista aí de completar o circuito. E que venham mais pela frente. Aqui na região de Cascadura até Piedade, a Avenida Dom Helder Câmara tá com trânsito bem pesado. Mas não tem acidente, não tem nada. Só o excesso de veículos mesmo, tá? E o trânsito tá bem fechado ali na região da Serra Grajaú, Jacarepaguá. Porém, aqui em Piedade, Del Castilho e tudo, tá tudo tranquilo. Tá um pouquinho mais aberto. Tô acessando agora a linha amarela. E vamos que vamos em direção ao centro da cidade. 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
5: Grande Chilano tomando conta lá da galera, né? Na equipe de corrida da Firjan, acompanhando lá todos, dando aquela moral. E a Van Alves, que ontem estava lá com a gente também, junto com o Vinte Hernani, né?
6: Hernani
5: de São Gonçalo. O casal de Padre Miguel, Aline e Júnior.
6: Isso.
5: Corredores.
6: Eles ficaram de mandar uma mensagem também.
5: Claro que quer mandar mensagem, estão sempre prestigiando aqui também. O Gabriel, toda essa galera, a Maria Clara, a Bia. Obrigado aí pela participação e pelo carinho de todos vocês. 6h38. Agora tem...
0: Eu sou o Sérgio Aibes.
5: Você, Sérgio Aibes, só com vinheta, tá?
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0: Eu sou o Sérgio Aibes, está começando agora a coluna Giro Business. O tema da semana, o setor da mobilidade. E meu entrevistado, o CEO da Estapar, Emílio Sanches. Emílio, vamos lá. A mobilidade é fundamental, principalmente quando a gente assiste os grandes centros. E para isso se aplica tecnologia, urbanização, inteligência, a fim de criar um sistema, um ecossistema sustentável. Isso dito, eu pergunto, quais são hoje os principais motores de crescimento da mobilidade e como ele vem se aplicando no mercado?
10: Legal, Sérgio. Sérgio, a Estapar, é legal falar um pouco para todo mundo, porque hoje nós somos mais de 840 operações espalhadas em mais de 115 cidades no Brasil. Então, nosso papel, ele é muito fundamental para cada vez mais ajudar a mobilidade, né? E cada vez mais nós nos posicionamos como uma empresa para ajudar o ir e vir das pessoas, né? Ninguém sai de casa hoje para falar, vou para Estapar, vou para o meu carro de estacionamento, né? Então, a gente ajuda na mobilidade para facilitar a vida do motorista, entrar, cada vez mais colocando mais tecnologia para facilitar a vida do motorista. Esse é o nosso diferencial. Isso que a gente faz cada vez mais, essa unificação de mobilidade, seja com bicicletas, seja carros, aluguel de carros, car sharing, né? Cada vez mais nos posicionando de uma maneira cada vez mais assertiva. E com o advento, a facilidade da tecnologia, que a gente vai falar bastante sobre isso, a gente acaba facilitando a entrada do estacionamento, o pagamento, uma reserva de vaga. Então, cada vez mais a gente está indo no front de ajudar realmente as cidades a se desenvolverem.
0: Emílio, muito bom te ter aqui no Giro Business, onde o nosso propósito é levar conhecimento às pessoas. E hoje, em especial, sobre urbanização e sobre mobilidade. E é com Emílio Sanches que eu sigo durante toda a semana aqui na coluna Giro Business.
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4: Seis e 42, destaque de momento sobre a operação policial. Bom dia, Van Alves.
5: Bom dia, Mário, Zé e aos nossos ouvintes. Policiais militares realizam desde as primeiras horas de hoje uma operação nas comunidades da Tinta e Dourados em Cordovil, aqui na zona norte do Rio. Essa ação, ela tem como objetivos desarticular a ação de criminosos ligados a facções criminosas, cumprir mandados de prisão, retirar barricadas e conter disputa territorial que ocorre na região. A operação, ela segue em andamento e traremos atualizações ao longo da nossa programação, Mário.
4: Mais um destaque do noticiário policial, Luiz Valcir.
6: Um paraguaio é preso por policiais federais neste domingo com 33 pistolas e dezenas de carregadores para fuzil e pistolas na rodovia Castelo Branco, na altura de Porto Feliz, em São Paulo. De acordo com as investigações, as armas eram oriundas do Paraguai e tinham como destino comunidades do Rio de Janeiro. A ação está alinhada às diretrizes estabelecidas no âmbito da ADPF 635, com foco na desarticulação logística e financeira de organizações criminosas. O preso e o armamento apreendido foram encaminhados à Delegacia de Polícia Federal em Sorocaba, em São Paulo.
7: Voltando a falar do trânsito, participação do Ronan.
8: Pavuna. É, um ônibus enguiçado aqui na Crisóstomo Pimentel, na altura da Pavuna, um ônibus da aviação pavunense. O trânsito tá bem congestionado, porque tá tendo uma obra também. Zé, só para avisar os ouvintes aí, quem tiver vindo de Nova Iguaçu, Cade Albuquerque, quiser pegar a Crisóstomo Pimentel aqui, sentido Pavuna, é melhor ver outro caminho, hein? Melhor ver outro caminho, porque aqui já tá muito congestionado. O trânsito já tá batendo de lá da Pavuna aqui na Via Light.
7: E o Gilberto Ramalho também falando do trânsito.
9: Bom dia, Mário. Bom dia, Zé. Amigos aí da Band News. E Gilberto Ramalho. Nós saímos aí do Recreio dos Bandeirantes. O destino é Vila Velha, do Espírito Santo. E passagem aí pela Belhor do Bueno, pela Linha Amarela, Brasil. Foi tudo muito tranquilo. Já passamos aqui também por São Gonçalo e a informação é que na pista contrária da BR-101, na pista sentido Rio, a partir do quilômetro 308, né, tem muitos pontos aí de retenção, tá certo? É muito tráfego também, muito veículo, não observei acidente, mas tem muitos pontos de retenção, tá bom? É isso por aí. Uma boa semana a todos.
4: Valeu.
9: Nós. Tudo de bom, muito obrigado. Em um segundo, tudo pode mudar. É Gilberto Ramalho, aqui passando agora por Magé.
4: Para fechar esse giro, informações sobre o que motivou a queda de uma aeronave nesse fim de semana, Agatha Meirelles.
10: O CENIPA vai investigar a queda de um avião de pequeno porte em Nova Iguaçu, na Baixada Fluminense, neste sábado, onde uma pessoa morreu. O órgão já coletou as primeiras informações e levantou dados em relação aos donos do monomotor. O piloto do avião, identificado como Lucas Augusto da Silva Neto, de 69 anos, não resistiu ao impacto. Ainda não há detalhes sobre as causas do acidente. A aeronave caiu na rua Irmãos Moreira, número 112, no bairro Vila Bandeirantes. Segundo o Corpo de Bombeiros, no local, um imóvel também foi atingido. Não havia ninguém na casa. O morador da região, Eduardo Rodrigues, conta que escutou um barulho muito alto e quando olhou pela janela viu a fumaça tomar conta.
11: Eu dei uns 3 passos, escutei uma explosão, um estrondo. Eu falei assim, caramba, algum gás explodiu. Virei, já me deparei com a fumaça levantando o avião aqui, assim, foi bem desesperador. Porque fumaça saindo, aí gritei minha esposa veio correndo para saber o que que era. Aí viu que era o avião que estava aqui também, né? Aí ela já começou a ligar para a polícia, bombeiro, acionando os dois para eles chegarem o mais rápido possível. Isso começou a acumular um monte de gente.
10: Segundo testemunhas, o avião teria decolado de um aeroclube próximo a Nova Iguaçu. Logo depois, o piloto teria perdido o controle da aeronave. Em nota, a delegacia de Nova Iguaçu disse que também vai investigar o caso para entender o que causou a queda da aeronave de pequeno porte.
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4: Vivi Costa, bom dia.
12: Muito bom dia, Mário, Zé e ouvintes da Band News FM. Falando da circulação de carros na manhã desta segunda-feira pela linha amarela em direção à Barra da Tijuca, lentidão de Inhaúma até Pilares e depois no trecho do túnel da Covanca. No sentido Fundão, lentidão também no trecho do túnel da Covanca até Água Santa, problemas verificados no Engenho de Dentro e retenções de Del Castilho até Bom Sucesso, a Grajaú Jacarepaguá, ainda servindo de alternativa, mas já aviso, no trecho do Lins, a grande movimentação, porém sem retenções em ambos os sentidos. 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Já já eu tô de volta, Mário.
4: Até.
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13: Sete jogadores que atuam no Brasil defenderão a seleção do Uruguai na Copa do Mundo. É o maior número já registrado. A lista foi divulgada neste domingo, oficialmente, e inclui o goleiro Rochê, do Internacional, os laterais Varela, do Flamengo, e Piquerez, do Palmeiras, os meias Emiliano Martínez, do Palmeiras, Arrascaeta e De La Cruz, do Flamengo, e o atacante Canóbio, do Fluminense. Arrascaeta trata uma lesão na clavícula sofrida há cerca de um mês. Ele passou por cirurgia por conta de uma pancada sofrida no jogo do Flamengo contra Estudiantes da Argentina pela Copa Libertadores. O Uruguai não tem a amistosos marcados pré-Copa do Mundo e integra o Grupo H, que também tem Espanha, Arábia Saudita e Cabo Verde.
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7: 6:51, bom dia, Luana Bernardi, mais uma operação policial?
8: Oi, bom dia, Mário. Isso, a Polícia Civil realiza a operação Último Suspiro contra um grupo responsável por desviar fortuna milionária de um empresário com câncer em estágio terminal. A quadrilha tinha um esquema de fraude envolvendo precatórios. Agentes da Delegacia de Defraudações cumprem mandados de busca e apreensão no centro e nas zonas sul, sudoeste e norte do Rio. Os alvos são investigados por crimes de estelionato, associação criminosa, apropriação indébita e falsidade ideológica. As diligências contam com apoio ainda de policiais do Departamento Geral de Polícia Especializada em vários pontos aqui da cidade, Mário.
7: São 6:52. A qualquer momento a gente volta com as atualizações.
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9: Minhas caras, meus caros, e já começou o festival de besteiras que assola o país sobre a decisão tomada pelos Estados Unidos de considerar o Comando Vermelho e PCC organizações terroristas, né? Num evidente ataque à soberania do Brasil, mas não porque os bandidos são nossos, não, né? Até porque os Estados Unidos gostam de alguns dos nossos bandidos, tanto é que eles estão lá e eles não mandam pra cá. Não, a questão não é essa. Tem gente que não entendeu o direito que está em curso. Infelizmente, a imprensa começou com aquele negócio nem. Ah, vamos decretar um empate. Todo mundo tem seu lado. Veja, presta atenção. Havia divergência aqui dentro sobre a maneira de combater esses criminosos. É legítimo. Claro. A questão é se é preciso apelar a um outro país para fazê-lo. E quando esse apelo se dá, e quando os Estados Unidos atendem, então, a essa reivindicação da extrema-direita, nós precisamos pensar nas consequências. A sua vida pode ser afetada, muito mais do que você imagina. Olha aqui, bancos estão correndo risco, empresas, o PIX, as big techs podem se transformar em policiais das redes para atender as determinações dos Estados Unidos, que numa coisa como essa pode determinar, inclusive, o envio de dados sigilosos. Nossa, justamente eles, aqueles que defendem a liberdade absoluta das redes. E aí vem aquele papinho furado. Ah, o Flávio vai tentar explorar do lado dele, né? Porque afinal de contas, bom, claro que vai. E o Lula, por sua vez, vai manipular o discurso da soberania. Como se houvesse um empate aí. Como se os dois discursos fossem igualmente legítimos e ilegítimos. Ora, vão plantar batatas. Que há? Agora, ser isento, não telado, é condescender com esse tipo de coisa? Olha aqui, a decisão dos Estados Unidos tem um caráter duplo. Quando esses grupos entram na categoria terrorista global especialmente designado, isso é uma coisa que diz respeito ao Departamento do Tesouro. É justamente aí que as empresas correm risco. Se o PCC botou dinheiro por intermédio de algum fundo, por mais indireto que seja, e esse troço chegou a um banco grande ou médio, esse banco pode ser sancionado, é bom que se saiba. Tem um aí bem famosinho que estava gerindo um fundo que, segundo a investigação, era alimentado pelo PCC. E a resposta foi óbvia, a gente não sabia. Para os Estados Unidos não interessa. E tem a outra questão, que é quando se diz que é uma organização terrorista estrangeira. Aí, meus queridos, o combate passa a ser gerenciado pela CIA e pelo Pentágono. E aí nós temos ameaça efetiva de intervenção. Insisto que Flávio e Lula divirjam sobre maneiras de combater o crime organizado. Agora, o que eles foram fazer foi outra coisa. Eles foram render o país, o Brasil, a uma nação estrangeira. E os mercados estão correndo risco. Eu deveria dizer bem feito? É isso? Vocês não queriam os irmãos? A propósito, assista o meu podcast No Worry, Corretora. Antes disso tudo acontecer, vejo lá, eu não tenho bola de cristal, tenho lógica. É isso aí.
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7: 6-2, Brasil no último amistoso em território nacional, em solo carioca, Maracanã, 72 mil torcedores, contra o Panamá. Campeonato Brasileiro ontem, só um jogo envolvendo o time do Rio de Janeiro, derrota do Vasco em São Januário pro Atlético Mineiro 1-0, sábado Flamengo 3, Curitiba 0, Bahia 2, Botafogo 1, na verdade, ontem teve um jogo à noite, depois o jogo do Vasco foi à tarde, Cruzeiro 1, Fluminense 1, Tricolor, que é o terceiro colocado, tá a 3 pontinhos do Flamengo, que é o vice-líder, o Botafogo tá na 12ª colocação, o Vasco em 17º. A gente agora tem a saideira com bastante informação de trânsito, Zezinho.
13: Pois é, começando com a participação da Renata Machado, falando de uma ocorrência policial na Avenida Brasil.
14: Bom dia, meninos. Renata Machado. Chegando aqui um pouquinho antes da Fiocruz em Bom Sucesso. Alguma coisa com esse caminhão aqui, muita polícia cercando, pegando o motorista e o rapaz que está junto com o motorista, não sei se é ajudante, mas é alguma operação, alguma coisa aí. Tá complicando bem o trânsito aqui na
7: Brasil, Bom Sucesso, não é isso?
13: É.
7: 6h59, separa uma saideira aí, mas tem que tocar essa vinheta.
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13: Adriana também mandou participação.
16: Bom dia, Band News. Aqui é a Adriana da Tijuca. Tem um ônibus enguiçado na Conde de Bonfim, sentido Alto da Boa Vista, próximo do Colégio Marista São José, e vai engarrafar aqui tudo, que ele tá parado assim, bem afastado do meio-fio. Tá.
7: Mais uma, vai Marina. Rapidinho.
17: Bom dia, Band. Bom dia, Zé. Bom dia, Mariana. Aqui, Marina Guaíba. Marina. Alguma coisa aconteceu aí, hein? Vinha eu pela Marquês de Paraná com 48 minutos já até o Hospital do Corpo de Bombeiros, virou para 1:10 de repente, caí aqui para Amaral Peixoto para pegar Marechal Deodoro, mas ainda tô em 50 minutos, algo se deu, ou virou o horário, né?
7: É, ali ia ser
17: um segundo
7: ponte.
17: Tudo pode mudar, né?
7: E já mudou, 7 horas, um grande abraço a todos, tchau, tchau, Zezinho.
13: Valeu, abraço.
7: Boa semana.
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11: Pontualmente 7 horas da manhã. Bom dia para você ligado a partir de agora no Jornal Band News. Sejam todos muito bem-vindos, todas muito bem-vindas. Vamos juntos até as 9:20 alguma coisa, contando com a sua companhia, com a sua audiência, com a sua paciência, mas principalmente com a sua participação. No nosso WhatsApp 11 999 592 100 é a nossa central de ouvintes, Ricardo Boechat. 11 999 592 100. Aliás, por falar em ouvintes, tivemos um sábado glorioso junto dos nossos ouvintes de São Paulo, Experiência Band News, 21 anos no ar. Estivemos junto com vários ouvintes que foram até a Orla Total Pés, no Parque Vila Lobos, zona oeste da capital paulista, e foi lindo de ver tantos ouvintes com uma relação tão próxima com a rádio. Que gostoso que foi, como a gente sai com o coração cheio, coração quentinho, né, Carla Bigato? Bom dia, Carlinha.
18: Bom dia, Sheila, bom dia pro Fábio, bom dia pros nossos ouvintes. Cara, foi demais, foi incrível. Teve ouvinte canino, teve ouvinte humano, teve ouvinte animal. Todos os ouvintes estiveram lá, um abraço a todos. É, e eu fico, às vezes, fico meio sem graça, Sheila, porque a gente conversa com ouvintes em diferentes eventos, e aí chega no evento na hora, por exemplo, o João Bodega me abraçou, ah, Carla, tudo bem, não sei o quê. Eu falei, nossa, primeira vez que a gente tá conversando ao vivo, né? Ele falou, não. Teve aquele outro, lembra? Eu falei, ah, é mesmo, tal, né, de doação de sangue. Ele foi, doou sangue. A gente ficou conversando, ó, e a cabeça aqui... né?
11: É.
18: Então, assim, pedindo desculpas aos ouvintes que vão em outros eventos, às vezes a gente não reconhece, mas essa imagem fica fixa depois. Por exemplo, Ferdinando, que tá em todos, a Mércia, todas. Que tá em todas, é. Então, um beijo.
19: A Mércia deu bolo pra mim, deu pra vocês?
18: Deu, e eu levei pra casa. Mundo,
19: achei que era só pra mim. Então,
18: levei
19: Mércia.
18: Pra aquele bolo de laranja.
11: Aquele
18: meu Deus, Deus do
11: tá,
18: céu.
11: Mércia, só pra saber.
18: Eu levei o da Sheila pra casa e infelizmente acabou.
19: A Luana levou o meu também, a Luana Pereira.
18: É,
19: deve
18: então,
19: ter acabado.
18: Infelizmente,
19: também, né?
18: Mas tava divino aquele bolo, coisa maravilhosa.
11: E é legal que a gente fica conhecendo os ouvintes pelo nome, né? Uhum. Aqueles ouvintes mais frequentes, mais próximos e tal. É muito gostoso. Assim como também é muito bom conhecer aqueles ouvintes que falam: olha, eu não sou muito de participar, eu sou mais low profile e tal, mas tô aqui e tô sempre na escuta. É muito bom também. É, Carlinha já deu bom dia pro Fábio França, porque hoje não temos Luiz Megali. Luiz Megali recuperando a voz. Vamos ver se amanhã ele já tá de volta. Bom dia, Fábio França.
19: Bom dia, gente. Sheila, Carla, bom dia para os nossos ouvintes. É um prazer mais uma vez estar aqui compartilhando esse horário com o pessoal das 7 horas da manhã. É muito legal estar aqui com vocês. Vamos nessa. Luiz Megali gritou muito com os nossos ouvintes, com todos aqueles
11: dele.
19: Que nos acompanham no sábado. Fiz uma festa danada.
11: Foi cantar Ana Canhas, que era nossa convidada, deu no que deu, ficou sem voz.
19: Pois é. Né?
11: Foi tentar chegar no tom
19: quis
11: dela.
19: Quis acompanhar a Ana Canhas, não deu muito
18: Você
19: certo.
18: Você se arrependeu,
19: né?
18: De falar foi
19: deu
18: cantar
19: ruim.
18: Ana Canhas, né? Ficou parecendo que ele deu em cima dela. Não, gente, não teve isso, mas a Ana arrasou
11: muito. Bom, foi a nossa convidada.
18: Posso mandar beijos pra ouvintes?
11: Por
18: Mirim,
11: favor.
18: Manuela e Mariana. O Eduardo mandou a imagem pra cá. Indo pra escola de manhã, coisa mais linda. As meninas estão pedindo beijos pra vocês.
11: Meninas.
18: Bom dia, Manuela e Mariana. Quem tá acompanhando pela live com imagens, tá vendo esses rostinhos lindos, né? Maravilhosas.
11: Fofas demais. E também a Melissa, que é de Fortaleza. Ela tem 9 aninhos e diz que adora o programa aqui. Oh. Ai, que fofa também, com um sorriso lindo, lindo, franjinha. Adoro essas mensagens aqui dos nossos ouvintes mirins. Nesse caso, das nossas ouvintes mirins. Muito gostoso, elas ficam sempre esperando o quê? O galo, né? Então é já já. Porque antes, vou lembrar aqui do nosso corpo de colunistas. Já já tem Mônica Bergamo com notícias de bastidores. Também tem Rodrigo Orengo, direto de Brasília. Não temos Felipe Killing, ou temos Felipe Killing já com Copa do Mundo, né? O Killing na semana passada ficou fora. E aí embarcou.
19: Tá lá,
11: porque
19: já.
11: A partir de agora faz cobertura completíssima aqui da Copa do Mundo pra Band e também aqui pra Band News FM. Já falei do Orengo, temos Eduardo Marão direto dos Estados Unidos, com mais de Copa do Mundo também. Hoje não temos excepcionalmente Carlos Andreasa, aliás, nessa semana aqui não, o Andreasa volta na semana que vem. Juliana Rosa com os números da economia e talvez eu esteja esquecendo alguém. Estou?
18: Não.
11: Então tá bom. Então eu tô esquecendo só uma coisinha. Todo mundo escalado? Todo mundo apresentado? Só falta ele, nosso galo. Toca a bateria.
18: Olha, confesso que essa escala 6x2 eu apoio. tá? Pela manutenção da escala 6x2.
11: Vamos nessa.
18: O Brasil ontem goleou o Panamá por 6x2 no Maracanã, no penúltimo amistoso, antes da estreia da Copa do Mundo contra o Marrocos, seleção brasileira que viaja hoje para os Estados Unidos para a disputa do Mundial. Gols de ontem, marcados por Vinícius Júnior, Casemiro, Rayan, Paquetá, Igor Thiago e Danilo Santos. No primeiro tempo, o placar foi de 2x1 e no segundo, com os até então reservas da seleção, 4x1. Pelo menos 72 mil torcedores acompanharam o confronto. O Fábio França já baixou a cabeça aqui, porque o Pablo Fernandes, ele colocou sobre o hino nacional antes da partida, que foi, entre aspas, executado por Belo e Alcione. Vamos acompanhar aqui.

0: tá com o braço forte.
1: Vou baixar aqui, tá? O áudio, nosso retorno, porque ficou um pouco constrangedor, pra não dizer muito constrangedor. E visivelmente, né, Fábio, dá pra perceber que eles estavam sem o retorno do ídolo.
2: O Belo, sobretudo. Eu não tinha visto a imagem. Ele mexe ali no aparelhozinho, né? Que fica no bolso colocado, que é o aparelho que traz o retorno pro ouvido dele. Então tinha um delay ali natural das caixas de som espalhadas pelo Maracanã. E aí muita gente tá dizendo, poxa, não ensaiaram, não é isso, não, gente, tá na cara, ele teve um problema de retorno. Então o áudio que saía em tempo real no ouvido do Belo parou de sair, claramente aconteceu isso. É. E ele passou a ouvir o áudio das caixas espalhadas pelo Maracanã, que tem o delay, o atraso natural, para que o som chegue a quem tá ali no meio do campo.
1: Uhum.
2: Então ele passou a cantar ouvindo o áudio que vinha da caixa, que era um áudio atrasado, não Sim. tem questão de ensaio, não, e dá para ver o desespero do Belo.
3: Mexendo na caixinha, mexendo que fica na pendurada caixinha aqui
2: do
3: na
2: retorno,
3: calça.
2: Que parou de funcionar.
1: E Alcione baixou o tom de voz e aí ficou só imagem, vou na dele, coluna do Belo e aí,
2: Porque provavelmente o dela tava ok. Provavelmente o da Alcione estava ok, pelo que eu pude perceber aí. E o Belo perdeu o retorno. Uhum, foi muito complicado. Imagina o desespero dele.
3: Ai, gente, eu me coloquei no lugar deles. Até porque no sábado, por exemplo, a gente teve transmissão. E se o ouvinte reparar bem, em dado momento eu tiro completamente o meu fone de ouvido. E exatamente porque a gente estava com o retorno também com o mesmo problema, assim. É pra não correr o risco de... Imagina um sanduíche no hino nacional.
1: Né? Foi o que aconteceu.
3: Ouviram? Do Ipiranga
2: Foi praticamente o que aconteceu. Porque a gente ouvia o áudio original, né, em tempo real. E na caixa de som do Maracanã vinha o delayzinho do espaço aberto. Enfim, isso é normal, acontece esse tipo de delay em espaço, sobretudo em espaços abertos, né, em ambientes abertos. E o Belo, como perdeu o original, o áudio em tempo real, tava só... com o da caixa de som. Isso atrapalhou demais o Belo na hora de cantar
3: não
2: o hino.
3: Pode acontecer,
2: foi,
3: né, gente? Não pode acontecer.
1: Foi um problema técnico enorme.
3: Não dá. E aí isso mete as pessoas a isso, né? É chato. Não foi Belo, de fato.
2: Não foi
3: Belo. E tem ouvinte falando que a gente tá passando pano pra eles.
1: Eu acho que um pouco dele, sim, né? Estamos passando pano um pouco,
3: mas,
1: sim.
3: Mas é porque a gente compreende ali a situação.
2: Não tem como cantar sem ouvir o áudio em tempo real. Não tem como, gente. Uh-huh. Muito difícil. Eles mantiveram, inclusive, a afinação ali.
1: Foi.
2: Erraram o tempo porque estavam sem o áudio. Foi um problema técnico.
3: É. Pra mim é isso. O hino, gente, executa o hino gravado. Pode ser na sua tradição. Eu sou super a favor disso, sabe? Daí não tem erro, tá gravado, tá tudo certo. Agora é o seguinte, os caras fazem 6 gols e a gente tá aqui falando da execução do hino nacional.
1: Que absurdo.
3: Não é?
1: É.
3: Às vésperas de uma Copa do Mundo. Estamos aqui falando do hino.
2: É.
3: Não, com todo respeito ao nosso hino, né?
2: Vai ser muito ouvido, inclusive.
3: É verdade. De
2: já,
3: outro jeito,
2: jogo,
3: né,
2: de Copa do Mundo, vou falar pra vocês, gente, de verdade, lá no estádio, sabe? Mesmo trabalhando, né? Já fiz vários jogos da seleção brasileira no estádio em Copa do Mundo, como repórter ainda. É uma emoção incrível.
1: É.
2: Quando toca o hino nacional, a galera toda cantando, e normalmente termina o hino e a galera, sempre tem muito brasileiro no estádio, continua a cantar a capela. É uma emoção incrível, assim, é quase que inexplicável. É muito gostoso, é muito legal mesmo. Imagina a emoção dos jogadores.
1: Cara, eu tava ouvindo a transmissão da Band News, o Marcelo Duó. Aí sim foi um show, hein?
3: Entrega muito, né?
1: Nossa senhora, vamos acompanhar aqui a narração dos gols de Marcelo Duó.
4: Copie o mais rápido possível.
1: Ah, não, não é esse, não.
2: Não, Marcelo. Caçado,
1: cara,
2: Marcelo.
1: Caramba, que diferente.
5: Rouba a bola do Brasil, Vinícius Júnior tem Rafinha. Bateu! Vai levar Vinícius. Foi pro fundo, cortou pra direita, no ângulo, bateu pro gol. Errada, Rayan pintou dele, bateu pro gol, golaço! Cruzamento, bola no Danilo, invadiu, deixou passar, Paquetá, Caçapa! Igor partiu, parou, bateu, Caçapa! Pra Danilo do Botafogo, dominou, girou, limpou o zagueiro, bateu, golaço!
3: Tá narrando muito!
1: Ai, que delícia, gente!
3: Tá nos cascos, hein?
1: Nem deixar ele gritar o gol, porque senão não vai dar tempo, é gol atrás de gol. Falei, pela manutenção da escala 6x2.
3: Isso.
1: Tudo bem a gente tomar 2 gols. Tudo bem a gente tomar 2 gols do Panamá, o Fábio França, em pleno Maracanã?
2: Não, tudo bem não. Agora vamos falar sério, né? O primeiro tempo da seleção foi muito ruim. Foi muito ruim o Panamá, inclusive chegou a pressionar a seleção brasileira, não é cornetar, foi muito fraco o primeiro tempo da seleção brasileira, tanto é que o segundo gol foi preocupante, saiu no finalzinho do primeiro tempo. E aí, na segunda etapa, quando o Ancelotti fez 10 alterações, só o Léo Pereira foi mantido, porque ele não tinha um outro zagueiro ali para colocar, a seleção melhorou, e aí por alguns motivos. Primeiro tempo, com o time titular, até inconscientemente os caras se preservam um pouco mais. Ó, amistoso contra o Panamá, eu sou titular na Copa do Mundo, inconscientemente você corre um pouquinho com o freio de mão puxado, vai ter uma lesão ali, você não põe o pé em todas as divididas, os caras vão falar que não, mas acontece isso. No segundo tempo, teoricamente os reservas foram para campo e eles precisam mostrar trabalho.
1: É.
2: Correm mais, tentam mais, e aí, uma outra questão, que foi uma alteração tática que o Ancelotti fez, até pelas características dos jogadores que entraram. Segundo tempo do Brasil, com o meio campo muito mais recheado, com três volantes ali praticamente, Fabinho, Paquetá e o Danilo, jogando muito, sobretudo Paquetá e o Danilo Santos, tá pedindo passagem para ser titular nessa seleção, e num primeiro, e com um centroavante ali retendo a bola, o Igor Thiago, que foi muito bem também.
1: Foi.
2: No primeiro tempo, o meio de campo mais esvaziado, só com Casemiro e Bruno Guimarães. Panamá teve espaço por ali, Brasil com 4 atacantes. Então, talvez aí o Ancelotti comece a coçar um pouquinho a orelha, quem sabe até pensando numa mudança tática na seleção brasileira. Vamos esperar para ver.
1: Será que vai ter essa mudança tática? Maurício Ferreira falando ao vivo, diretamente do Rio de Janeiro. Será que não teremos mais esse esquema aí com quatro? São quatro atacantes, né?
2: Ele começou com quatro atacantes.
1: Tira quatro atacantes e aí mete três no meio de campo para dar uma recheada maior, Maurício Ferreira. Que é o... Aí eu me incomodo tanto com o Mister. Vocês já acostumaram?
2: Ah, não falo Mister, não.
1: O que que o Ancelotti falou, isso. Maurício? Bom dia.
6: Melhor assim, viu, Carla? Tudo bem? Ótimo dia a você, ao Fábio, a Sheila, todo mundo que acompanha aqui a nossa programação da Band News FM. Pois é, alguns pontos de interrogação ontem ficaram também na cabeça do Ancelotti. Nesse jogo que era festivo, né, o amistoso contra o Panamá, para mais de 72 mil pessoas no Maracanã, mas com essas mudanças do segundo tempo, né, já destacadas pelo Fábio, deixando só o Léo Pereira e fazendo todo mundo jogar para sentir o carinho da torcida brasileira nessa despedida antes do embarque hoje à noite rumo aos Estados Unidos, isso tudo colocou algumas dúvidas na cabeça do Ancelotti, principalmente por esse sistema ofensivo, né, ele coloca em campo para começar o jogo Luiz Henrique, Rafinha, Vinícius Júnior e Matheus Cunha, e aí num primeiro tempo em que os quatro não encaixaram, né? Apesar do Brasil ir pro intervalo vencendo por 2-1, os gols marcados pelo Vinícius Júnior e também pelo Casemiro, não foi o resultado e o desempenho acima de tudo esperado. E quando ele muda esse esquema, sai dos quatro atacantes, coloca três meio-campistas com Fabinho, Paquetá e Danilo, principalmente pelo jogo brilhante que fizeram Paquetá e Danilo Santos, o Brasil melhora no segundo tempo, consegue deslanchar e conquista essa goleada por 6-2 para cima do Panamá. Vamos ouvir então o Ancelotti, porque primeiramente, viu, pessoal, ele falou sobre os reservas no segundo tempo, né? E deu esse sinal do quanto esses jogadores que precisam aproveitar os poucos minutos para mostrar trabalho tiveram esse desempenho de muito sucesso na segunda etapa. Isso foi algo destacado pelo Ancelotti na entrevista coletiva no Maracanã.
7: Uma posição importante para o time, para os jogadores que entraram, que mostraram qualidade, que mostraram de poder competir com todos os outros. Temos que ter em conta também o rival, que ha baixado um pouco o ritmo, menos intensidade, mais possibilidade de mostrar claridade. A primeira parte é um partido distinto, uma coisa, boa coisa, coisa que temos que melhorar, óbvio.
6: Bom, tá aí o Ancelotti, e ele também falou sobre essa possibilidade, viu, Carla, de sair do esquema com quatro atacantes e pensar numa formação do Brasil com três meio-campistas. O Ancelotti, desde que chegou à seleção brasileira, fez questão de implementar essa formação, o 4-2-4, como a gente tem dito, né, claro, um 4-2-4 quando o Brasil tem a posse de bola, mas que os outros dois pontas formam 4-4-2 no momento da recomposição. O Ancelotti disse, sim, que o Brasil foi melhor no segundo tempo jogando com esses três meio-campistas e que vai estudando sim essa possibilidade, quem sabe já durante a Copa do Mundo. Vamos ouvir mais uma vez o comandante da seleção brasileira.
7: Passa por a minha cabeça a possibilidade de mudar a equipe, de mudar a estratégia, e eu acho que o jogo da segunda parte mete mais dúvida. Isto para mim é bom, é importante ter dúvida positiva, e a verdade é que o jogo da segunda parte me mete mais dúvida. Isto é muito bom.
6: E antes desse jogo, pessoal, só pra gente fechar então com as entrevistas também do Carlo Ancelotti, a gente tinha uma dúvida de como ficaria esse posicionamento do quarteto ofensivo do Brasil, né? Que com bola então teve Luiz Henrique pela direita, o Vini Júnior pela esquerda, Rafinha e Matheus Cunha mais centralizados. Quando o Brasil tinha necessidade da marcação, o Vini Júnior alternava de posição, ele vinha pra dentro, o Matheus Cunha ia pra esquerda pra ajudar o lado ali da marcação do Alexandro na primeira etapa. E o Ancelotti disse que isso é principalmente para ter o Vini Júnior marcando por dentro e quando o Brasil recuperar a posse de bola, ter o camisa 7 mais descansado para a criação dessas jogadas. O Ancelotti fala mais uma vez aqui na Band News FM.
7: É óbvio que a posição defensiva dentro lhe permite recuperar para ser mais, com menos cansaço, quando vamos a recuperar a bola. Isto é o único razão para que Vinícius vá defender um pouco mais por dentro.
6: 6-2 então essa vitória brasileira no Maracanã, pessoal. Os jogadores receberam folga depois da partida no Maracanã, agora curtem com a família as merecidas últimas horas ainda antes do embarque rumo ao Rio de Janeiro, reapresentação marcada em um hotel na Barra da Tijuca, Zona Oeste, ali por volta das 4 horas da tarde, depois eles passam pela sede da CBF, aí todo um protocolo, sessão de fotos, às 8 da noite deixam a sede da CBF também na Barra da Tijuca e às 10 da noite, horário de Brasília, o voo fretado rumo aos Estados Unidos na manhã desta terça-feira, chegando já em Nova Jersey. Vocês perguntaram ao Fábio por aí se o Brasil poderia ou não levar esses dois gols da seleção do Panamá, tem muita gente questionando o Alisson no primeiro gol sofrido, né? Uma batida de falta do Murídio que acaba desviando no Matheus Cunha, que formava ali entre os homens da barreira, para muita gente o Alisson, que está voltando lentamente aos gramados, né, depois de um período fora por uma lesão, não teve o tempo de recuperação ali necessário para voltar para o canto direito e fazer a defesa, não por isso o Ederson entrou na segunda etapa, o Ancelotti já estava prevendo de fato esse rodízio, mas para muita gente o Alisson poderia ter tomado uma decisão melhor ali no primeiro gol.
1: O que vocês estão falando que o Alisson... O quê? Como é
3: não,
1: que é,
3: eu
1: gente?
3: Vi um monte de imagem, o pessoal trabalhando com IA.
2: Ah, sim.
3: É mentira, tá, gente? Tem umas fotos aí do Alisson um pouquinho acima do peso e não. Tal. E o pessoal falando mal por causa disso, fazendo comparações. Mas tem muita foto mexida, em que não é ele. Não é a forma física dele. Ah. Mas também concordo, o Alisson tá voltando, né, gente? Então, não foi exatamente super bem ontem, né?
1: Não está em sua melhor fase.
3: Não.
1: Eu digo também esteticamente, tá? Ué. Falando de beleza. É, o Alisson.
2: Aquela faixinha lá. O problema do Alisson, mal, é que ele tá sempre voltando de lesão, né? Então, fica difícil.
6: Nas últimas duas temporadas, ele tem sofrido muito com lesões.
3: Ligada.
1: Muitas lesões.
2: E o Alisson nunca fez grandes defesas em Copa do Mundo. Isso é um fato. Poucas bolas foram no gol do Brasil nas duas Copas, em 18 e 22. E o Brasil foi eliminado nas duas, né? O Brasil não avançou, não passou das quartas de final nas duas. O Alisson é criticado por isso.
3: Uhum.
2: Ele fez pouquíssimas defesas em Copa do Mundo, embora seja um dos grandes

0: camisa do Liverpool. Mas com a seleção brasileira, ele é muito criticado porque não faz grandes defesas. Sabe aquela bola impossível de pegar que um grande goleiro pega? Ele na seleção acaba não pegando.
1: Uhum.
0: Mas enfim. E só complementando o que o Maurício disse, e também depois das declarações aí do Ancelotti, hoje é dia 1º, né? O Brasil estreia dia 13, né, Mal? Contra Marrocos, é isso, né? Em Nova Jersey, dia 13.
2: Isso.
0: O Brasil vai entrar com mais jogador no meio campo. Anotem aí, hoje é dia 1º, o Danilo vai ser titular, ou ele ou o Paquetá, ou quem sabe os dois. Casemiro, Danilo... e Bruno Guimarães ou Casemiro, Paquetá e Danilo. Esse será o meio campo da seleção brasileira. O Luiz Henrique vai dançar, o Rafinha vai pro lado, Vinícius Júnior do outro lado, e aí ou Matheus Cunha ou Igor Thiago. Vai ser o time
1: me
0: do Brasil.
1: Cobrem, fala. Me cobrem.
2: E Fabio.
0: Vai ser contra o bom time de Marrocos, hein? Marrocos de 2026 é melhor que o Marrocos terceiro colocado de 2022.
1: Eita.
0: Diga, Mal.
2: E eu acho que há uma outra dúvida aí também deixada no jogo de ontem, que é a lateral esquerda. O Douglas Santos no segundo tempo também foi melhor do que o Alexandre na primeira etapa, né?
0: Concordo. É outro cara que tá pedindo passagem. O Danilo tá pedindo passagem, mas assim de longe. Ele vai ser titular. Minha dúvida é, junto com o Paquetá ou só o Danilo? Luiz Henrique vai dançar nessa. Rafinha de um lado, Vinícius Júnior do outro, um centroavante ali no meio que vai ser ou o Matheus Cunha ou o Igor Thiago.
1: Foi legal ouvir o Carlo Ancelotti dizendo que ele está com boas dúvidas, né? O segundo tempo serviu para ele ter boa. Que bom ter dúvidas, né? Diz ele assim. São dúvidas positivas nesse sentido, com boas surpresas, né? Então tem boas possibilidades aí o Ancelotti pela fala dele. Só uma última informação para quem está no Rio de Janeiro: tem um pedido da CBF para que as pessoas não vão à sede da CBF para se despedir da seleção, porque ali tem um hospital, inclusive, em frente e tal, tem o trânsito na região, então a CBF pede, quer se despedir da seleção? Vai até o aeroporto, né? Não ali até a sede da CBF mais tarde, de onde partirão os jogadores. Valeu, Mal, bom trabalho por aí, a gente se fala logo mais.
2: Valeu, pessoal, boa sequência. Só para fechar, hoje à noite, Gabriel Magalhães, Martinelli e Marquinhos, finalistas da Champions, já desembarcam nos Estados Unidos. Valeu, até mais.
1: Valeu, até.
3: Com Mauro Betting.
4: Bom dia, Band News FM. Boa tarde aqui diretamente de Budapeste. Sim, ainda estou na Hungria depois da grande final vencida pelo bicampeão europeu Paris Saint-Germain contra o Arsenal, que fez uma festa belíssima no domingo, inclusive para Gabriel Magalhães. Algo que a gente espera que a seleção brasileira também faça se a gente perder de novo o pênalti, se a gente de novo não ganhar uma Copa do Mundo. Mas pelo que a gente mostrou contra a seleção do Panamá, que não é tão ruim assim, na despedida no 6-2 no Maracanã ontem à noite aí no Brasil, dá pra gente sonhar com algo melhor. Claro que é só o Panamá, claro que ainda é amistoso, ainda mais claro que Neymar pode fazer falta, mas o Brasil, sobretudo os reservas, deram uma boa resposta contra os já desgastados panamenhos. Não vou dizer que é o canal, sem abusar do trocadilho, mas já é uma saída, já é um jogo, com Danilo Santos no meio, com Paquetá no meio, mas sobretudo se abrir mão do Vini, que fez um golaço com um minuto, com o Rafinha, que vai jogar mais, com o Rayan, que pode acabar atropelando o Luiz Henrique, enfim, tem boas opções do Ancelotti, só precisa marcar melhor sem a bola, contando com a ajuda da turma da frente. As laterais ainda são um problema. A zaga, que não foi mal contra o Panamá, irá melhor com Marquinhos e Gabriel Magalhães. Meio campo, decepcionaram o Bruno Guimarães, nem tanto o Casemiro, que até gol fez, mas gostei do Fabinho. Adorei o Danilo Santos, adorei o Paquetá, enfim, tem opções táticas interessantes para o Brasil jogar melhor na Copa. Mas tem muito chão até lá, embora tenha pouco tempo para treino. E tem muito voo de volta ao Brasil e amanhã de volta na Band News FM. Até lá.
5: Bom dia!
1: Vamos mudar a trilha por aqui? Na última rodada do Brasileirão, antes da Copa do Mundo, o Palmeiras venceu a Chapecoense e se manteve, portanto, na liderança isolada. E Yuri Queiroga.
6: O Palmeiras mantém a vantagem de 7 pontos para o Flamengo na liderança do Brasileirão, depois de vencer a Chapecoense por 1-0, em partida com arbitragem bastante contestada, especialmente por um gol da Chape que foi anulado após longa checagem no VAR. Ainda neste domingo, o Atlético Mineiro bateu o Vasco por 1-0 em São Januário e empurrou o Cruz Maltino para a zona de rebaixamento, onde a equipe vai permanecer até o retorno do campeonato após a Copa do Mundo. O Remo derrotou o São Paulo por 1-0 e ficou apenas 3 pontos de sair do Z4. Cruzeiro e Fluminense empataram por 1-1 e o Bragantino derrotou o Internacional por 3-1. Os 5 primeiros colocados nesta ordem são Palmeiras, Flamengo, Fluminense, Atlético Paranaense e Bragantino. Já a zona de rebaixamento tem Vasco, Remo, Mirassol e Chapecoense.

0: vocês só falam de futebol, só falam de futebol. Vocês não vão falar do João Fonseca? No tênis, João Fonseca levou o Brasil de volta às quartas de final de um Grand Slam depois de 22 anos, Arthur Covre. Tá por aqui pra contar tudo. Bom dia.
1: Bom dia. Agora ele se prepara justamente pra essas quartas de final de Roland Garros. Amanhã, ainda sem horário definido, né? Ele enfrenta o Jakub Mensik, da República Tcheca, atual número 27 do mundo. Jakub bateu o russo Andrei Rublev, número 13, por 3-2. Duelo entre Tcheco e Fonseca deve ocorrer, portanto, amanhã, terça-feira, ainda sem horário definido. Nas oitavas, o brasileiro venceu o norueguês Casper Ruud, número 16 do ranking mundial, 3-1. A primeira vez que Fonseca chega nessa fase em um Grand Slam, né? E foi menos complicado, não vou dizer que foi fácil, mas foi menos complicado do que o jogo contra o Djokovic. Ele enfrentou dificuldades, mas conseguiu se safar ali desses momentos de dificuldade, principalmente sacando muito bem, tem sacado muito bem o João Fonseca. E o detalhe é que o Gustavo Kuerten, tricampeão de Roland Garros, 97, 2000, 2001, viu tudo da quadra central com aquele sorriso, aquele carisma de sempre, né? Como torcedor.
2: Uma cabeleira, né?
1: Uma cabeleira também.
2: Respeitável.
1: Mas já foi pior. Enfim. E hoje ele tá mais, né? Tá penteado. Bom, e o João Fonseca falou sobre vencer com o Guga como espectador ao responder à entrevista pós-partida, que foi feita pelo Max Wilander, ex-tenista sueco, também campeão.
3: I'm not sure, but I'm sure you know that Guga.
1: Não sei se você sabe que o Guga está aqui, né? Nas arquibancadas.
0: Cabelo de Guga.
3: What does it mean to you?
1: O que isso significa para você?
3: What does it mean to you to have Guga here?
1: Ter o Guga aqui.
4: It's an idol.
1: É um ídolo.
4: It's an idol for our sport, for
1: o esporte,
4: our country, and
1: I mean, Brasil,
4: for his charisma, for
1: pelo carisma que tem,
4: is,
1: por quem é.
4: Com
1: quão humilde ele é. É minha primeira vez em Roland Garros como júnior, ele também estava. É um prazer tê-lo aqui. Vencer um oponente difícil na frente dele. Então estou muito feliz.
0: Ai, meu Deus. E o nosso coração fica como, né?
5: Não aguenta.
0: Nossa senhora, é muita fofura. O Guga é o tal do labrador, ídolo labrador, né? Você olha pra ele, ele tá sempre sorrindo, sempre dá vontade de abraçar. É o Guga, não é? A cara do Guga, olha lá. Ah, meu Deus do céu. Dá vontade de pegar.
2: Tremendo ídolo em Roland Garros. E ele disse, how humble he is, eu pensei que era conforte, né?
5: Legal, ele... Fabio. Chegou o Megali, pronto. A gente achava que o Megali não vinha hoje.
0: Valeu. Bom, é humilde. E assim, o que repercutiu demais nas redes foi depois dessa vitória épica do João Fonseca em cima do Djokovic, quase 5 horas de partida, o tenista brasileiro, ele não foi descansar. Ele foi para uma sessão de recuperação ativa numa bicicleta ergométrica. Não sei se vocês viram essa cena, mas repercutiu demais que ele, assim, desmontado praticamente, João Fonseca, aquela cara de quem se esforçou, deu até a última gota de suor ali, e aí em vez de sentar ele vai para uma bicicleta ergométrica e começa a pedalar. É um método chamado de recuperação ativa, que é justamente pedalar logo depois do esforço extremo. Não é um treino adicional, ele não estava treinando. É um protocolo científico de alta performance adotado por equipes de tenistas, de diferentes tenistas. Traz os seguintes benefícios, Fábio França.
2: Sim.
0: Remoção de metabólitos. Ajuda na eliminação do ácido lático acumulado nos músculos durante a partida. Então, aquelas câimbras, já reduz câimbras e tudo mais. Então, elimina o ácido lático. Aumenta o fluxo sanguíneo, promove uma melhor oxigenação dos tecidos sem sobrecarregar as articulações que sofreram um impacto muito forte durante a partida. Tem outra, também prevenção de dor, reduz a dor muscular, preparação rápida, ajuda a regular o sistema nervoso, deixa o corpo preparado para novos confrontos. Então, a recuperação ativa acabou também gerando muitos comentários nas redes sociais. Quando você vencer uma partida contra o Djokovic, tá? Uma partida de 5 horas, você, Fábio,
2: sim,
0: é só sentar na bicicleta ergométrica para próximo, para se preparar para o próximo confronto.
2: O Arthur falou que ele tá sacando muito bem contra o Djokovic, ele fechou a partida com 3 aces seguidos. 3 aces na sequência, uma baita pressão para ganhar do Novak Djokovic, ele meteu 3 aces na sequência para fechar o jogo. Impressionante, tá jogando muito mesmo. Valeu, Arthur.
0: Boa.
5: As autoridades de saúde descartam um dos dois casos suspeitos de ebola no Brasil. Trata-se de um belga que veio de Uganda e está internado no Rio de Janeiro. Os exames concluíram que ele está com malária. Em São Paulo, outro paciente hospitalizado foi diagnosticado com meningite, mas a contaminação por ebola ainda não foi descartada, não é isso, Vinícius Calisto? Conta os detalhes pra gente, bom dia.
6: Oi, Sheila, muito bom dia para você, a todos que nos acompanham. E com esse resultado, esse turista belga que está internado aqui no Instituto Nacional de Infectologia da Fundação Oswaldo Cruz, ele deixa a área de isolamento ali, o protocolo de isolamento. Ele que testou positivo, como você disse, para malária, deu negativo o teste que ele fez para ebola depois de amostras de saliva, urina e de sangue que foram coletadas desse homem. Ele apresentou um quadro compatível para doenças infecciosas. Ele chegou ao Rio de Janeiro depois de passar por Uganda, na África, o país que está sofrendo aí com um surto de ebola. Segundo a Secretaria de Estado de Saúde aqui do Rio, o estrangeiro ainda está apresentando sintomas virais como tosse, calafrios e diarreia, e ao longo então dessa semana ele vai passar por novos exames para que tanto órgãos municipais quanto estaduais, além da Fiocruz, que é federal, possam continuar investigando essa doença que ele tem, a malária. Mas claro que esses casos ainda serão investigados, assim como em São Paulo. A gente lembra que a Secretaria Estadual confirmou que o paciente com suspeita de contaminação por ebola foi diagnosticado com meningite. Esse homem de 37 anos que veio da República Democrática do Congo, ele segue em isolamento internado no Instituto Emílio Ribas, na capital paulista, pessoal.
5: Tendo novidade, a gente retoma esse assunto. Valeu, Calisto, boa semana, bom trabalho.
6: Boa semana, bom trabalho.
0: Um ultraconservador e um candidato de esquerda vão disputar o segundo turno da eleição presidencial da Colômbia. Destaque de Thiago Muniz.
7: Está marcado para o dia 21 de junho o segundo turno das eleições presidenciais na Colômbia. Os números do primeiro turno divulgados até agora estão sendo contestados pelo atual presidente. Gustavo Petro afirmou que a votação de ontem foi marcada por irregularidades e que vai esperar pelos resultados homologados por juízes eleitorais. Ele também se manifestou contra a prestação do serviço de contagem feito por uma empresa privada que já foi alvo de críticas do chefe de Estado em outras ocasiões. O candidato Abelardo de la Espriella, de extrema direita, recebeu 43,7% dos votos do primeiro turno. Ele vai enfrentar o governista de esquerda, Ivan Cepeda, que conseguiu 40,9%.
8: Por aqui, o governo Lula ainda avalia a adoção de medidas práticas após a classificação do PCC e do Comando Vermelho como organizações terroristas. O objetivo é minimizar os impactos que a decisão dos Estados Unidos pode causar na economia e no dia a dia dos brasileiros, e até mesmo na candidatura de Lula. Vamos a Brasília agora, mais informações a respeito desse assunto com Afonso Marangoni. Bom dia, Marangoni. Cadê o Marangoni?
5: Nós estamos ouvindo
8: Marangoni por enquanto para falar a respeito desse assunto que na semana passada meio que deixou o Palácio do Planalto ali de cabelo em pé, né? Com as declarações e as medidas tomadas pelos Estados Unidos, classificando PCC e Comando Vermelho como organizações terroristas. Precisa saber qual vai ser o impacto de fato que isso vai proporcionar aqui no Brasil.
5: Vamos tentar restabelecer o contato com o Marangoni, mas a gente pode manter essa trilha para embarcar aqui em outros assuntos, mas que envolvem eleições também. Até porque um dos pré-candidatos à presidência da República, Ronaldo Caiado, esteve ontem no Canal Livre da Band, disse que o Brasil ajudou a construir as facções criminosas por omissão ou falta de controle, que o combate ao crime organizado é o primeiro passo para que o país volte a crescer.
9: Eles dependem, eles julgam, eles condenam, eles matam, eles impõem regras, eles fazem tudo. Onde é que está a soberania brasileira? Você acha que o Caiado, presidente da República, você acha que facção vai mandar em um palmo de terra no Brasil? Um palmo de terra.
10: Labra.
9: Não manda, Bitro. Presidente da República tem sim pouco autoridade moral de presidente da República. Tá certo? Não tem essa conversa fiada que não pode. Vou implantar como terrorista, vou usar as forças de segurança, exército, aeronáutica, marinha, as forças estaduais, e vou fazer um combate severo a poder resgatar a soberania brasileira.
5: Tá louco.
9: Primeiro item para o Brasil crescer.
5: Marangoni tá de volta com a gente. Vamos lá, Marangoni, vamos ver se agora a gente te ouve também, além de ver você. Bom dia mais uma vez.
10: Foi só pra dar uma emoção adicional. Agora vocês me ouvem bem?
5: Sim. Sim.
10: Muito bem. É, o governo brasileiro, de fato, gente, está estudando qual a proporcionalidade da resposta em relação a essa decisão dos Estados Unidos de classificar, né, primeiro Comando da Capital e Comando Vermelho como organizações terroristas. É mais ou menos o que o governo Lula fez em relação ao tarifaço dos Estados Unidos. Não tomar uma decisão no primeiro momento, repercutir sim do ponto de vista diplomático, do ponto de vista das falas das autoridades, mas parar um pouco para pensar como responder da forma mais adequada. Essa inclusão, né, na lista de organizações terroristas estrangeiras deve ocorrer oficialmente ainda esta semana, dia 5 de junho. É importante dizer que quando acontece esse tipo de classificação, o texto do presidente dos Estados Unidos, do governo, né, dos Estados Unidos, vai para o parlamento de lá. Mas os parlamentares têm poucos mecanismos para barrar esta decisão. O ex-embaixador do Brasil nos Estados Unidos, Rubens Barbosa, afirmou que não é a primeira vez que o governo Trump age para classificar grupos terroristas na América Latina. O diplomata também não vê a ação dos norte-americanos como uma intervenção no Brasil. Vamos acompanhar um trechinho do que ele falou?
11: Eu entendo a reação do governo brasileiro, como houve reação no governo mexicano, como houve reação em outros países, mas não houve nenhuma interferência dos Estados Unidos nesses países para punir no país o crime organizado. A punição é feita nos Estados Unidos. Agora, realmente, se houver muitas instituições financeiras que comprovadamente estiverem ligadas ao crime organizado, pode ter consequências aqui no Brasil. Mas isso o governo brasileiro vai ter que reagir e vai ter que punir essas empresas também.
10: Pois é, olha, a classificação que foi feita então pelos Estados Unidos agora exige uma notificação formal ao Congresso de lá, que tem 7 dias para analisar essa medida. Como republicanos que são do partido do Donald Trump controlam Câmara e Senado, a expectativa é que não haja resistência a essa medida. A gente vai seguir acompanhando aqui da Capital Federal.
0: A gente segue com Afonso Marangoni falando ainda com essa trilha aqui de eleição, porque no PL, Flávio Bolsonaro deve anunciar nos próximos dias as primeiras propostas de governo. Uma das ideias é reforçar a promessa de combate ao crime organizado, né? Justamente reverter a agenda negativa do caso Master. Muita gente já esqueceu do que está acontecendo, das investigações e daqueles áudios enviados por Flávio Bolsonaro a Daniel Vorcaro, Afonso Marangoni.
10: Então, Carla, e aí justamente com isso, o Flávio Bolsonaro foi aos Estados Unidos e esteve ali no momento em que se articulou justamente essa classificação como organizações terroristas das organizações criminosas do Brasil. A avaliação é que isso foi positivo para ele, eles querem manter esta agenda considerada positiva, por isso vão até antecipar o lançamento, pelo menos de alguns pontos do plano de governo do Flávio Bolsonaro. Isso para então atuar em duas frentes, né? Tirar o foco essa questão que é prejudicial à imagem do Flávio Bolsonaro, de acordo até com as pesquisas, que é o caso que o relaciona ao Banco Master, e também atuar numa outra frente que é trazer esta ideia de que Flávio Bolsonaro tem sim sugestões para o país e aí fazer então uma série de pontos que ele defende. É verdade mesmo que o foco deve ser a questão do combate ao crime organizado e da questão da segurança pública. A gente fica na expectativa e também o que a gente tem de informação é que ele vai focar muito a divulgação deste plano de governo nas redes sociais. Ele quer aumentar a presença digital justamente para fazer frente, né, a esta onda negativa em relação ao caso Master. Ainda reside alguma dúvida se novas questões do Master vão vir à tona e eles já querem então atuar justamente para que mantenha, né, essa agenda positiva e de engajamento com os apoiadores. Então, uma questão que a gente também deve acompanhar nos próximos dias, como o Flávio Bolsonaro vai usar as redes sociais para divulgar aí o que ele pretende colocar no plano de governo.
0: Até mais tarde, Marangoni.
10: Até.
0: Ainda no Canal Livre, né, Ronaldo Caiado destacou que o foco principal da direita é a derrota eleitoral do PT em 2026, mas ele cobrou, sim, Flávio Bolsonaro de explicações, nesse caso Master.
9: Nós fazemos parte de um projeto para derrotar o PT. Se alguns serão abatidos no decorrer da caminhada, Isso não pode mudar o eixo principal do projeto, que é ganhar do PT. Esse é o objetivo. Então, não é simplesmente, olha, você foi mais leve. Não, eu disse, olha, você deve explicações ao seu partido e à população brasileira. E também, posição tomada por todos os outros. Tá certo? Agora, a demanda da sociedade hoje é que nós não poderemos ser primários nesse debate. Se nós formos criar um processo conflituoso internamente, quem é que vai ganhar a eleição? Como ganhar a eleição? Ou alguém pensa que pode ganhar a eleição sem que tenha aqui também o apoio de toda o prestígio do ex-presidente Jair Bolsonaro?
0: Bom, hoje tem reapresentação do Canal Livre da Band na tela da Band News TV, a partir das 11 horas da noite.
5: E aqui na Band News FM também?
0: Não.
5: Não? Não?
0: Sim.
8: E nas redes sociais.
5: Aqui também.
8: Nas redes sociais, o pré-candidato Renan Santos do Missão criticou a carga tributária brasileira.
12: Parabéns, brasileiro. Esse aqui é o troféu que eu tô te entregando. Dia 29 de maio de 2026, você terminou de pagar os impostos referente a tudo que você ganha ao longo do ano. E a partir de agora, você poderá ficar com o dinheiro fruto do teu trabalho. É real. O brasileiro gasta boa parte da renda dele em impostos. Viver aqui se torna um verdadeiro inferno. Em especial porque a gente trabalha bastante, paga produtos caríssimos, tem serviços públicos horrorosos e pagamos por uma carga tributária similar à de países desenvolvidos. Esse é o pior dos cenários. Imagine a seguinte situação. De um lado, você tem a Somália. Os serviços sociais são horríveis, viver lá é bem complicado e você praticamente não paga impostos. Do outro lado, você tem a Suécia. Viver lá é muito bom, mas você paga impostos caríssimos. Agora imagina que você juntou só os defeitos desses dois mundos. Esse lugar é o Brasil. O modelo brasileiro faz com que a gente não seja nem competitivo para concorrer com as nações em desenvolvimento e que a gente também não tenha o estado de bem-estar social que os países desenvolvidos têm. E você sente isso, você percebe.
8: Romeu Zema do Novo não teve agenda pública, assim como Augusto Cury do Avante, Cabo Daciolo do Mobiliza e Joaquim Barbosa do DC.
5: E olha, com a proximidade das eleições, sinal de alerta ligado, né, gente? Em relação ao que é real, o que é verdadeiro, até que ponto aquela informação que você recebe é confiável ou não, são perguntas que o eleitor fará constantemente até a ida às urnas no mês de outubro. E com a chegada da inteligência artificial sendo cada vez mais utilizada, fica cada vez mais difícil de distinguir o que é verdadeiro ou falso. Por isso, o Grupo Bandeirantes de Comunicação fechou uma parceria com a agência de verificação Lupa, que começa a valer a partir de hoje.
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5: Muito bem, assim, além de receber informação de qualidade, com essa parceria, o eleitor também vai saber quando um candidato está tentando te enganar. O diretor-geral de conteúdo do Grupo Bandeirantes, Rodolfo Schneider, destaca a importância dessa parceria com a agência Lupa.
14: O compromisso com o veículo de comunicação é, junto com a agência Lupa, trazer a informação correta, o fato correto para o telespectador, para o ouvinte, para o eleitor, para que ele possa saber o que de fato está acontecendo e não acreditar em qualquer informação que chegue, muitas vezes através de WhatsApp ou qualquer outra plataforma digital.
5: Além das checagens tradicionais, a Lupa vai trabalhar com ferramentas específicas para a detecção de conteúdos criados a partir de inteligência artificial. Importante que a gente diga, a gente não pode transformar inteligência artificial em sinônimo de notícia falsa. Não é. A inteligência artificial é ferramenta e uma ferramenta muito boa, inclusive para a gente verificar aquilo que é falso e aquilo que é verdadeiro. A editora-chefe da agência Lupa, Luciana Correia, diz que a própria IA é utilizada para ajudar nessa verificação do que circula nas redes sociais.
15: Constante corrida também atrás da tecnologia para a gente também tentar evoluir nos métodos de checagem, né? Mas a gente tem processos, a gente usa ferramentas também de inteligência artificial que nos ajudam a identificar a própria inteligência artificial.
5: 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Será às quartas-feiras, às 13h25 da tarde, no Tem Método com Carlos Andreasa, Michele Trombelli e Ivan Brandão.
0: Agora 7h44, ainda são apuradas as causas do acidente gravíssimo que deixou pelo menos 16 mortos na Bahia. A colisão entre uma van e um caminhão aconteceu ontem à tarde na BR-116, na região da cidade de Santa Terezinha. Mais informações chegando agora com a nossa reportagem. Fala, Janaína Moradilo.
16: Sobe para 16 o número de pessoas mortas em acidente entre um caminhão e uma van no quilômetro 507 da BR-116, na Serra do Leão, próximo do município de Santa Terezinha, no centro-norte da Bahia. A informação foi confirmada pelo Instituto Médico Legal. De acordo com a PRF, a Polícia Rodoviária Federal, a batida aconteceu ontem de tarde. Com impacto, a carreta pegou fogo e o motorista ficou preso às ferragens. Ele foi autuado em flagrante por homicídio doloso. Ainda de acordo com a PRF, equipes do SAMU e dos bombeiros atuaram nos resgates. Por causa do acidente, a pista chegou a ser totalmente interditada, mas a liberação aconteceu nesta madrugada. Em nota divulgada nas redes sociais, o governador da Bahia, Jerônimo Rodrigues, decretou luto de 3 dias em todo o estado.
8: O litro do diesel fica, em tese, mais barato hoje. A redução prevista é de 35 centavos no combustível vendido às distribuidoras, resultado da subvenção anunciada pelo governo. Diga, Luana Bernardes.
17: Já está valendo a redução de 35 centavos no preço do litro do diesel vendido pela Petrobras às distribuidoras. A medida ocorre após subvenção do governo federal publicada através de medida provisória no dia 13 de maio, nesse mesmo valor de 35 centavos. Agora, a Petrobras afirma que está analisando os termos de uma nova subvenção publicada também através de medida provisória pelo governo federal no dia 30 de maio, mas dessa vez no valor de R$1,12.
18: Se recupera de uma cirurgia. Um menino de 11 anos atacado por um tubarão em Jaboatão dos Guararapes, no Grande Recife. A criança foi atacada no quadril e na mão também. Isso aconteceu ontem à tarde na Praia da Piedade, que desde 1992 concentra 24 ataques. A atualização agora com a Joana Brito.
19: O menino de 11 anos de idade, identificado como João Lucas Nemésio, mordido por um tubarão, segue internado em estado considerado grave, mas estável, no Hospital da Restauração, no Recife. De acordo com informações da unidade, a criança chegou com ferimentos no quadril e na mão esquerda, foi encaminhada diretamente para o centro cirúrgico e permanece sob os cuidados de uma equipe multiprofissional. O ataque aconteceu por volta das 2 horas da tarde desse domingo, na Praia da Piedade, em Jaboatão dos Guararapes. O garoto recebeu os primeiros socorros ainda na praia. Inicialmente foi levado para o Hospital da Aeronáutica e em seguida transferido para o Hospital da Restauração. De acordo com o Comitê Estadual de Monitoramento de incidentes com tubarões, o CEMIT, as condições do mar eram ruins para banho, com água turva, maré alta e ondas fortes, fatores que podem ter contribuído para a aproximação do animal na faixa rasa. Este é o terceiro incidente envolvendo tubarões registrados em Pernambuco neste ano, e o caso reforça o alerta para os riscos em áreas sinalizadas no litoral pernambucano.
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4: Algumas mensagens chegaram agora há pouco sobre acidente na Borges de Medeiros, na Lagoa, o Diogo Vilela, duas pessoas no chão logo depois do Rebouças, sentido Leblon, mandou foto aqui pra gente também. O primeiro a mandar mensagem foi o Luciano. Fala, Luciano.
23: Bom dia, Bandeirantes, aqui é o Luciano do táxi.
4: Bom dia.
23: Houve um acidente grave aqui com uma moto e um pedestre na Borges de Medeiros, direção a São Conrado, assim quando sai do Rebouças. Direção a São Conrado. 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
4: O Rogério passou ali, tem 5 minutinhos, o socorro não tinha chegado ainda no
24: Bom
4: local.
24: Bom dia, Band News, Rogério de São Cristóvão, indo pra Gávea. Acidente na Borges de Medeiros, logo assim que sai do túnel Rebouças, motoqueiro no chão, ainda não tem o bombeiro ainda, hein? Vai complicar ali um pouquinho na entrada da lagoa ali pela Borges de Medeiros. Avisa aí o pessoal. 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
4: Daqui a pouco outras informações do trânsito, reclamações de pontos do Rio de Janeiro com sinais com defeito. E agora, infelizmente, a Luana Bernardi vai trazer uma notícia muito triste. Fala, Lu.
25: Oi, Mário. Uma criança morre após ser baleada enquanto brincava em um parquinho perto de onde morava na Pavuna, na zona norte do Rio. Episódio aconteceu no domingo. De acordo com a Polícia Militar, agentes foram acionados para uma ocorrência de disparo de arma de fogo na rua Capitão Gouveia, na comunidade da Quitanda. No local, os agentes foram informados que a vítima foi socorrida ao Hospital Santa Terezinha, em São João de Meriti, na Baixada Fluminense, mas não resistiu aos ferimentos.
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4: Daniel Nascimento, qual é a sua informação? Bom dia.
26: Bom dia, Mário. Bom dia, Zezinho. Todo mundo que acompanha a gente. A Polícia Civil realiza operação contra a comercialização ilegal de medicamentos utilizados para emagrecimento na capital fluminense. Os agentes da Delegacia de Roubos e Furtos cumprem mandados de busca e apreensão em endereços em Ramos, na Zona Norte, e também em Vargem Pequena, na Zona Sudoeste. Investigação apontou que um homem estaria anunciando e comercializando esses produtos sem comprovação de procedência. Negociação ocorria por meio de aplicativos de mensagens, o objetivo não só identificar a origem destes produtos, mas também rastrear possíveis fornecedores e verificar participação de outros integrantes nesse esquema, ainda sem informações de prisões ou apreensões, mas obviamente ao longo da programação a gente vai atualizando.
3: Semáforos. Nem sinal.
4: Tijuca, participação do Serginho.
27: Bom dia, amigos da Band News, aqui Sérgio Damaso da Tijuca.
4: Bom dia.
27: Para informar mais uma vez o sinal do cruzamento da Barão de São Francisco com Teodoro da Silva, piscando no amarelo intermitente para todos os lados. Não tem agenda 7, ele está assim desde anteontem e ninguém toma providência, não tem alguém da Sete Rio, guarda municipal, nada. Então tá o verdadeiro caos e vai acontecer um acidente. Isso é certo. 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
4: Marcílio, Ilha do Governador.
28: Bom dia, pessoal da Band News FM Rio. 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Marcílio Campos Rodadelli, do Governador. Meus caros, os sinais aqui no entorno do BRT do Fundão, quase todos apagados, uns mal funcionando, incluindo um sinal na saída da Ponte Velha, da agulha do BRT. Isso aqui tá perigoso, pra dizer o mínimo. Se puder acionar alguém, caso não, ninguém tenha falado antes de mim, eu vou agradecer muito o pessoal também. Obrigadão, bom dia.
4: São 7:54. Vamos lá, que tem participação chegando. Tem ouvinte no ar falando sobre tiro onde, Zezinho?
2: Na região de Madureira, participação do Paulo.
6: Bom dia, Band News. Bom Paulo, dia. Taxista. É, só para relatar aí a moradores que tiverem na área aqui, quem tiver na área aqui de Madureira, é, ter atenção aí, muito tiro, tá? Madureira aqui, muito tiro mesmo.
4: Tem operação naquela região, Van Alves, ali de Madureira, Rocha Miranda?
7: Tem sim, Mário. A Polícia Militar está realizando desde as primeiras horas da manhã uma operação no Complexo Cajueiro, composto ali pelas comunidades do Cajueiro, Congonhas, Faz Quem Quer e Terço, que é localizado nessa região. O objetivo da ação é repressão à criminalidade, visando o restabelecimento da ordem e desarticulação das atividades criminosas, além de retirada de barricadas e redução de indicadores de criminalidade, principalmente o roubo de veículos. A operação, ela está em andamento e a gente vai trazer atualização aqui ao longo da nossa programação.
4: Daqui a pouco, helicóptero da polícia sobrevoando a região e a gente também está em busca de mais informações aí sobre ferido por lá. 7:55.
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4: Vivi Costa.
11: Mário, trânsito ainda prejudicado pela Dutra em direção ao Rio, retenções de Comendador Soares até Belfor Roxo e de São João de Meriti até o acesso à Avenida Brasil. Na saída de Nova Iguaçu, pegando a Via Light, ainda corta caminho. Pela Washington Luiz, o nosso ouvinte vai precisar de paciência. Congestionamento a partir do Parque Gráfico até o acesso à Avenida Brasil. A Governador Leonel de Moura Brizola, apesar da grande movimentação no centro de Caxias, fica servindo de alternativa porque não tem retenções e o acesso pela Bulhões Marcial apresentando boas condições. 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Daqui a pouco eu tô de volta.
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4: Santos Dumont e Galeão, van.
7: Até o momento, o Galeão opera normalmente na manhã desta segunda-feira com um voo de partida cancelado e um voo de chegada atrasado. Já o Aeroporto Santos Dumont também opera normalmente com um voo de partida atrasado e sem nenhum voo cancelado, Mário.
4: Mais um destaque da Lagoa, Rodrigo de Freitas, é o acidente que os ouvintes não param de mandar mensagem.
2: Rafael.
12: Bom dia, Band News, aqui é Rafael da Tijuca, só para informar uma ocorrência. Um acidente parece envolvendo ônibus e moto na Borges de Medeiros, sentido Barra, logo na descida da saída do Rebouças. A Borges de Medeiros, nesse sentido, encontra-se fechada com passagem só de um veículo. Já tem ambulância no local, mas deve complicar bastante o trânsito aí no Rebouças, no sentido Lagoa e nesse deslocamento da Lagoa para Barra. 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
4: Ó. A gente acabou de confirmar, Agatha Meirelles, com as informações aqui, um PM baleado em Rocha Miranda. A Van Alves acabou de trazer aqui as informações sobre a operação ali na comunidade Faz Quem Quer, em outros pontos ali também, helicóptero sobrevoando. Agora acabou de pousar uma aeronave da Polícia Militar na área de Mata. A chapa tá esquentando lá. teve tiroteio, relato que chegou aqui, né, de ouvinte.
2: Paulo falou de tiroteio, né, em Madureira.
4: Na região de Madureira, então muito cuidado, Rocha Miranda, Madureira, tem operação policial, PM atingido na cabeça, sendo socorrido, e a gente torcendo aí pela pronta recuperação dele. Claro que é uma apreensão muito grande e a operação ainda numa área de instabilidade. Você, ouvinte da Band News FM, que puder, tenha muito cuidado, se puder evitar essa área, faz quem quer, dessas comunidades, faça, porque ainda tá rolando tiro por lá.
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2: Hora de conversar com a Mônica Bergamo. Hoje a Mônica fala sobre uma decisão da justiça relacionada a aborto e a ética médica. Que decisão foi essa e o que ela nos traz aí para esse debate, hein? Mônica, bom dia para você.
3: Bom dia, Sheila, bom dia, Carla, bom dia, Fábio, bom dia a todos. Pois é, o STJ, o Superior Tribunal de Justiça, decidiu por unanimidade, Sheila, encerrar uma ação penal contra uma mulher acusada de aborto, depois de reconhecer que a investigação teve origem em uma quebra ilegal do sigilo médico. Isso é muito importante, é algo muito dramático, né? Quando a pessoa vai buscar um atendimento médico e encontra no médico não apenas esse atendimento, esse socorro à sua vida, mas também uma pessoa que liga para a polícia para dizer se ela cometeu ou não um crime, para pedir que ela seja investigada. Olha a seriedade disso, né, o Sheila? O caso aconteceu em Mauá, na Grande São Paulo. Essa mulher estava grávida de 5 meses e ela procurou atendimento em um hospital público de Mauá depois de tomar medicamentos abortivos e de passar mal, né? Esse processo diz ainda que ela chegou a abortar na sua própria casa, né? E guardou o feto em um armário, naquele desespero, guardou o feto em um armário da sua própria casa. Bom, a médica atendeu a paciente e chamou a polícia, né? Informou o que havia acontecido. Os policiais foram até a residência dessa paciente e deram início a essa investigação, que acabou levando essa mulher a responder criminalmente, né, por ter cometido esse autoaborto. Né? O Tribunal de Justiça de São Paulo, o Sheila, num primeiro momento, ele havia entendido que a médica agiu corretamente ao avisar as autoridades. Mas o Superior Tribunal de Justiça agora, a sexta turma do Superior Tribunal de Justiça, decidiu por unanimidade que a médica não poderia ter denunciado essa paciente, né? O STJ disse que já possui um entendimento consolidado de que médicos não podem comunicar à polícia as informações obtidas no atendimento de mulheres em caso de aborto. Aquele atendimento, aquela é algo quase sagrado, né, o Sheila, quando um médico atende um paciente e por causa dessa condição obtém do paciente informações que o paciente não quer levar a público, né? Então não pode, há esse entendimento do Superior Tribunal de Justiça que o médico não pode fazer isso, né? Então o tribunal aplicou ao caso a chamada teoria dos frutos da árvore envenenada, que é quando as provas são ilegais no seu início e elas contaminam todo o processo. A Defensoria Pública de São Paulo fez a defesa dessa paciente, né? E pontua que também há uma questão de desigualdade social aí muito profunda, né? Quer dizer, que as mulheres mais vulneráveis, de menor renda, elas vão ao SUS e encontram um médico que estiver lá no momento. As mulheres que têm uma renda maior escolhem os médicos, né? Conseguem acessar atendimento privado, segundo a Defensoria, com maior resguardo de confidencialidade. Então isso mostra também uma discrepância social muito grande. Mas é isso, Sheila, uma decisão muito importante sobre a ética dos médicos no trato com seus pacientes, especialmente no caso de mulheres que fizeram aborto, Sheila.
2: É super importante isso, que o STJ tenha reafirmado o que já há como entendimento consolidado, de que os médicos não podem comunicar à polícia informações obtidas no atendimento às mulheres em casos de aborto, salvo em algumas situações muito excepcionais, inclusive já previstas em lei. Então é reafirmar aquilo que já está garantido a essas mulheres, né? Até para próximos casos que venham a parar na justiça, essa decisão se torna muito importante. Importante também esse aspecto que você colocou, não é, Mônica, sobre desigualdade social, e que foi levantado pela própria Defensoria Pública de São Paulo, responsável pela defesa dessa paciente. O próprio defensor falou sobre isso, né? Que as mulheres pobres, que recorrem ao SUS em situações como essa, de emergência, acabam ficando mais vulneráveis mesmo à criminalização do que aquelas pacientes que têm uma melhor condição financeira e que conseguem acessar um atendimento privado com resguardo de confidencialidade, porque é disso que a gente está tratando também, né? Então, esse aspecto da desigualdade social é muito forte quando a gente fala desse assunto, né, Mônica?
3: Muito, muito, né, Sheila? E aquela coisa, o médico, ele é um médico, né? Ele não é um juiz, né? Ele não pode julgar o paciente tem que chegar e receber o atendimento. É como aqueles casos que a gente vê, né, em países que tem uma forte imigração, quer dizer, e que os imigrantes muitas vezes ficam com medo de ir aos médicos e de serem delatados como imigrantes ilegais, né? Quer dizer, não dá, porque... O médico é o médico, né? O médico é a coisa mais humana que tem e tem que atender e sem representar um risco para os seus pacientes, né? Então, tem muitas questões aí envolvidas e é uma decisão que eu reputo super importante, por isso que estamos trazendo aqui para os nossos ouvintes.
2: E muitos ouvintes perguntando o que acontece com essa médica a partir de agora, se ela responde pela falta ética, o que acontece a partir de agora?
3: Pois é, eu não sei qual vai ser a sequência, né? Mas provavelmente até essa mulher pode processá-la por infringir a ética médica, né? Ou a própria defensoria, mas a defensoria mais defende os réus. Aí pode, vamos ver, o Ministério Público pode ter alguma atitude em relação a ela, né? Ou a própria paciente, mas o fato é que a paciente está inocentada e a médica... Está sujeita aí sim às penalidades de ter quebrado a ética médica com a sua paciente, né? Porque, embora, ou seja, ela não é paga, o SUS, a paciente não a escolheu, é isso, ela é a médica daquela paciente, ela está atendendo aquela a pessoa naquela situação de desespero, porque seguramente, como todo mundo já, isso já foi falado muito, né? Nenhuma mulher gosta de enfrentar essa situação acaba ocorrendo numa situação de desespero, de tirar um bebê, né? Assim, interromper uma gravidez, é algo muito, muito forte, muito dramático, de verdade. Então a pessoa ainda se fere, ferida, né? Sem nenhuma condição de buscar um atendimento médico privado, ela recorre ao SUS, que é um sistema público, e chega lá e a primeira coisa que a médica faz é ligar para a polícia. É difícil, né, aceitar assim como algo muito normal. Nada nessa situação é normal, mas aqui no caso é a médica que entrou aí na berlinda, Sheila.
4: Também é importante lembrar que quando se fala de aborto, se fala da discussão da autonomia do corpo da mulher. Você está falando sobre uma pessoa ter direito às escolhas do próprio corpo. Isso não envolve uma outra pessoa. Porque são muitas mensagens chegando aqui, Mônica, e aí questionando a decisão e a atitude, a ação dos médicos em outros casos, por exemplo. Samuel escreveu: ah, então quando um médico observa também lesões em uma mulher que foi vítima de agressão, ele não deve comunicar? Deu para perceber, né, o tom. Mas são, eu acho que não são equivalentes essas situações, ô Samuel. Aqui a gente está falando de uma mulher e autonomia sobre o corpo dela. No outro caso, a gente está falando de um crime praticado sobre uma outra pessoa, né? Uma pessoa ferindo outra pessoa. Então são discussões diferentes aqui, né? Só para registrar também, porque são muitas as mensagens chegando, tá, Mônica?
3: Nossa, imagino, né? Porque realmente é um ponto polêmico. Você vê que ele coloca um ponto polêmico mesmo, que a gente, que tem que ser considerado, né? Mas no caso a mulher estava numa situação ali dramática e já foi dito que os médicos não podem, já está decidido isso pela lei, que os médicos não podem, em casos de mulheres que recorrem ao SUS, quando tem problemas decorrentes do aborto. Ela não está indo lá para fazer um aborto, ela está indo lá porque ela está doente, né? Porque ela está ferida, né? De uma maneira, porque ela está com a vida em risco. Então já está decidido que os médicos não podem ligar para a polícia nesse caso. E assim deve ser feito, né? É isso.
2: Então, aqueles... quer dizer, a gente sabe que essa é uma discussão muito sensível, né, Mônica? Que toca as pessoas de maneiras diferentes, mas acho que um fato é inegável. É lei. Né? Então a gente está tratando de algo que é legal, que já está decidido. Não pode. Não pode fazer essa denúncia contra a mulher. Então você pode achar o que você quiser, inclusive. A discussão está aberta, evidentemente. Mas que se cumpra o que diz a lei e o que já está decidido pelas autoridades.
3: E ele coloca, só para fazer uma observação, quer dizer, a lei, quando fala, é muito diferente. Quer dizer, a lei, quando o homem que agrediu uma mulher, ele não vai para o pronto-socorro, né? Óbvio, né? Quem vai é a mulher. Então, o que a lei diz não é que o médico vai delatar a mulher é uma vítima, né? O que o médico tem que fazer no caso de uma mulher agredida que chega ao pronto-socorro é registrar no prontuário que ela foi agredida e comunicar à polícia que ela foi vítima de uma agressão. Para quê? Para que a polícia busque o agressor. A mulher está lá ferida. É muito diferente do caso de um aborto, né? São situações completamente diferentes e a lei diz coisas diferentes, a justiça tem dito coisas diferentes. Sim, existe essa lei que foi já publicada, aprovada, né? Que obriga profissionais de saúde a registrar no prontuário médico da paciente, comunicar à polícia em 24 horas os indícios de violência contra a mulher. Mas, no caso, a mulher aí não é, enfim, não é o homem que está indo lá procurar o criminoso e o médico liga para a polícia e fala, ó, tem aqui um criminoso, vem aqui buscar. Não, é a mulher que chega lá ferida e o médico, então, coloca no prontuário dela, ela foi agredida e manda isso para a polícia, para que a polícia busque o agressor, né?
2: É, e assim como colocou a Mônica, é importante reforçar, essa mulher não buscou atendimento público para fazer um aborto. Ela procurou para ser salva, né? Porque estava machucada, porque corria risco de morrer. Mônica, a gente volta a conversar amanhã nesse mesmo horário. Um beijo para você, até lá.
3: Até amanhã.
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4: A nossa convidada dessa semana do Tem Negócio teve uma ideia, que era vender peças de roupas dos filhos que não serviam mais. E para abrir o brechó, ela conseguiu metade do dinheiro emprestado com a avó e uma amiga como sócia. E apesar de o negócio ter sido um sucesso, a sociedade durou pouquíssimo tempo. Bruna Vascone, criadora da rede de brechós Peça Rara, abordou a relação entre sócios e sócias nesta edição do podcast de empreendedorismo da Band News FM.
5: Eu entendi e obviamente aprendi muito ao longo de todos os anos que vieram depois, que numa sociedade a gente precisa se complementar, a gente precisa ceder, a gente precisa conversar e a gente precisa, né, enfim. E embora a gente se desse muito bem, a coisa estivesse fluindo e funcionando muito bem, eu olhava pra frente e eu enxergava, eu tinha a sensação de que o que eu enxergava não era o mesmo que essa minha amiga estava enxergando, sabe?
4: A visão de Bruna Vascone foi certeira. Hoje, a loja que começou em Brasília tem filiais em todo o país. 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
8: Seleção brasileira ainda não chegou, viaja essa noite, mas o Killing já está por lá, esperando os jogadores do Brasil que vão tentar, quem sabe, o hexacampeonato pra gente. Direto dos Estados Unidos, sim, hoje também nessa cobertura da Copa do Mundo, Felipe Killing, já em Nova Jersey, trazendo detalhes pra gente. Fala, Killing, bom dia pra você.
3: Pois é, a gente conversou.
4: Ô, gente, tá, desculpa, em qual aí canal tá o Felipe Killing? Ele tá no canal de sempre, na linha 5, é isso?
2: Tá, a gente tá ouvindo a Mônica.
4: Aê, Killing.
8: Opa, agora sim, Killing, é você. Diga.
9: Aê. Bom dia, Fábio, bom dia. Carla, Sheila e a todos que nos acompanham. Como um cara ansioso, eu adorei que meu chefe falou, vai um dia antes da seleção chegar. Falei, ainda bem, viu, porque eu já tô aqui nessa ansiedade, esperando o Brasil chegar. Ontem, inclusive, eu fiquei procurando lugar para assistir o jogo e não foi difícil, porque existe uma comunidade enorme brasileira nos Estados Unidos, sobretudo aqui onde eu estou, que é New Jersey, bem pertinho de Nova York, vai ser a base da seleção brasileira. Tem o estádio que o Brasil vai fazer o jogo de estreia contra o Marrocos, dia 13, MetLife Stadium. Tô indo para lá logo mais pegar a credencial, mas é o estádio que a gente quer voltar também para a final. Então não é só o estádio que vai receber o jogo de estreia do Brasil, mas também a final da Copa do Mundo. E aí eu fui numa região aqui, um bar brasileiro, o pessoal com a camisa do Brasil torcendo, então certamente a seleção brasileira vai se sentir em casa. A programação do Brasil é a seguinte: agora os jogadores estão aproveitando as últimas horas com a família, no final da tarde eles se reapresentam à Granja Comari, e aí às 10 da noite, horário de Brasília, pegam um voo aqui para Nova York, New Jersey. A base da seleção brasileira de treinos também será aqui, é um centro de treinamentos ultramoderno do Red Bull, que foi inclusive inaugurado por Jürgen Klopp, treinador alemão, mas que fez história no Liverpool, e tem todas as condições para o Brasil fazer a preparação perfeita para essa Copa do Mundo. É de última geração. O Brasil faz um amistoso contra o Egito, dia 6 em Cleveland. Eu estarei lá no dia 5, já viajo. E aí a gente viu, né? O Brasil enfrentou o Panamá nessa despedida no Maracanã e depois vai enfrentar o Egito. Não são escolhas aleatórias. O Panamá traz algo semelhante ao que o Brasil vai enfrentar na Copa contra o Egito, segundo jogo, que será na Filadélfia. E o Egito, time africano de Salah, vai dar ao Brasil alguns elementos semelhantes ao Marrocos, outra seleção africana, que é o jogo de estreia da seleção. Então é uma preparação muito bem pensada. O Brasil logo mais chega aqui nos Estados Unidos, a Copa do Mundo já começou, né? Os jogadores estão se apresentando e fazendo treinos na Granja Comari, tem os jogadores que participaram da final da Liga dos Campeões que fazem essa apresentação aqui, o Marquinhos, Gabriel Magalhães e também o Gabriel Martinelli, mas quando o Brasil desembarcar nos Estados Unidos, aí começou com um ser um pouquinho maior, né? Porque tá no país que o Brasil vai fazer os jogos da Copa do Mundo, pelo menos nessa primeira fase. Espero que na segunda também, para a gente não ser segundo do grupo e para Monterrey no México. A gente fica em primeiro do grupo e continua aqui nos Estados Unidos nessa busca rumo ao Hexa.
10: É isso, e esse detalhe é importantíssimo trazido pelo Killing, né? Muita gente pensa, pô, mas por que esses adversários e tal? Às vezes não dá para fazer isso, né? Ou são muitos amistosos aí espalhados pelo mundo e às vezes você não encontra a seleção ideal. Mas é isso, Panamá e Haiti jogam ali a CONCACAF, tem semelhanças em seu desempenho, em seu jogo ali dentro de campo. E Marrocos e Egito, dois países também do norte da África, com semelhanças importantes. Serve para estudar, serve para estudar. O Ancelotti já disse que tem boas dúvidas que agora estão na cabeça dele depois desse amistoso contra o Panamá e certamente outras aparecerão no jogo contra o Egito, não, Killing?
9: Ah, certamente. Tem uma turma aí pedindo passagem, né? O Rayan foi bem, Igor Thiago foi bem, o Paquetá e o Danilo. E tem um outro ponto que a gente discute bastante da seleção brasileira, né? O Brasil joga com 4 atacantes, só 2 no meio de campo. Então, às vezes, você precisa de um meio de campo mais reforçado. Então, pode ser que, de repente, ele coloque o Paquetá, o Danilo. O Ancelotti falou, olha, o time titular não está definido. É normal, durante preparação de Copa do Mundo e até durante a Copa, alguns jogadores perderem posição. Eu lembro que a primeira Copa que eu tenho recordação foi de 94. E eu achava que o Raí era o cara do time. O Raí acabou perdendo espaço naquela seleção. E aqui nos Estados Unidos, o Brasil foi tetra. Então eu acho que o time que muita gente tem na cabeça não vai ser o time que vai terminar a Copa do Mundo para o Brasil, porque tem uma turma, olha, com a faca nos dentes pedindo passagem aí para estar no time titular.
4: Verdade.
10: Também acho, o Raí era capitão do time em 94, começou a Copa como capitão do time, aí depois que perdeu a posição pro Mazinho, o Dunga recebeu a braçadeira de capitão. Killing, em alguns dias nos veremos por aí, combinado? Um abraço.
9: Venha, tô te esperando.
10: Valeu.
9: Até mais.
10: Tchau, tchau.
4: Tchau, até.
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12: Está começando agora um Minuto da Cibersegurança. Na minha companhia, fundador e CEO da Eletron, João Braz. João, como os criminosos escolhem as empresas que eles querem atacar? Quais são as principais vulnerabilidades que elas apresentam?
13: Basicamente, a escolha é feita

0: tesouro tecnológico, seja dinheiro, dados, e quem tem o muro mais baixo, ou seja, a empresa que acaba negligenciando mais a segurança. Isso faz com que, em pouco tempo, eles consigam adentrar. Eles sempre procuram a empresa mais frágil.
1: Fica uma dica para as pessoas que nos escutam e nos assistem, né, João? Vale muito a pena prestar atenção e investir em cibersegurança, onde o maior risco da sua companhia é os seus ativos, os seus dados. 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
1: É da sua conta. Tá no ar o É da Sua Conta e no dia 11, ou seja, quinta-feira da próxima semana, teremos o quê? A cerimônia de abertura do Mundial. As pessoas se reunindo em bares, em restaurantes, em praças, em outros lugares para assistir aos jogos, em fanfests. E para não transformar essa experiência, essa festa em chateação, primeiro a gente conta com a performance da seleção brasileira, né? Mas também com as dicas de segurança da Renata Flores. Bom dia para você, Renata.
2: Oi, Carla, bom dia. Bom dia para quem nos acompanha. Pois é, você diz isso porque qualquer aglomeração de pessoas é um ambiente propício para roubos e furtos de celulares. Então, hoje eu separei aqui algumas dicas para evitar esse tipo de problema e a maior parte delas a gente já sabe delas, mas é sempre bom lembrar. E a primeira é nunca guardar o celular no bolso de trás da calça ou então qualquer lugar de fácil acesso. O que, que ajuda? Doleira, pochete, cordinha. Esses acessórios ajudam, mas também não são garantia. Outra dica, evitar atender chamadas no meio da multidão, né? A gente precisa procurar um local mais tranquilo e protegido se a gente precisar falar com alguém.
1: Agora, além dessas barreiras físicas, Renata, tem também as configurações de segurança, né? No celular, nos aplicativos.
2: Sem dúvida, e eu acho que essa é a parte mais importante, Carla. 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
1: Muito bem, Renata Flores estará de volta por aqui amanhã nesse horário. Um beijo para você, Renata, boa semana.
2: Ótima semana pra gente, até amanhã.
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4: Acidente na altura da rodoviária bairro Saúde. Uma faixa da Avenida Rodrigues Alves ocupada devido a uma colisão entre dois carros no sentido centro, perto do terminal rodoviário, trânsito intenso, Sete Rios, já no local, informa o Centro de Operações da Prefeitura. Paulo de Fronten, sentido Lagoa, retenções desde o elevado Rufino Pizarro até a chegada ao túnel Rebouças, lembrando que teve um acidente lá na Borges de Medeiros, aí deve ser uma das complicações também. Atualização sobre aquele atropelamento na Lagoa, liberada após o acidente que aconteceu na altura da Praça Marcos Tamoio, no sentido Gávea. Segundo o Centro de Operações, ainda intenso. Deixa eu voltar um pouquinho ali pro elevado Paulo de Fronten, porque tá ruim no sentido Lagoa, no sentido centro, melhores condições, mas há retenção na segunda galeria do Rebouças, segundo o Centro de Operações da Prefeitura. Falei da Lagoa, inclusive, para lá, o helicóptero da polícia fez o resgate do policial militar atingido na cabeça, e aquele helicóptero que a gente tava falando que estava pousando ali na área de mata, era mais precisamente para esse resgate, né, Van?
5: Policial militar que

0: foi baleado na cabeça, foi confirmado aí pela assessoria da PM na comunidade Faz Quem Quer. Ele foi resgatado por helicóptero da Polícia Militar e levado para o grupamento de operações aéreas do Corpo de Bombeiros na Lagoa para os primeiros atendimentos. A gente ainda não tem o estado de saúde desse policial, desse PM, e não tem ainda o local, o hospital para o qual ele será encaminhado, mas estamos aqui acompanhando e voltaremos com informação durante a programação.
1: É, tem ali perto, né?
0: Miguel Couto,
1: né? Pode ser o Miguel Couto, que é especializado também, de grande referência, né? Tem o Hospital Central da PM, mas esse já é um pouco mais distante. Pode ser que seja, não sei. A gente tá aqui na torcida pra recuperação desse policial. A operação continua, né? Lá
0: isso,
1: na região.
0: A operação continua.
1: Mais algum ouvinte falando sobre tiros por lá, Zé?
2: Ninguém mais falou, pelo menos por enquanto, ninguém mais falando, Mário.
1: 8:26, atenção total aí. Nossa equipe tá de olho. Vou pra um rápido intervalo e voltamos já já.
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1: Vivi Costa.
8: Voltei, Mário, com informações do elevado Paulo de Fronten. Trânsito muito prejudicado em direção à zona sul da cidade. Tem reflexos do Rufino Pizarro até a chegada ao viaduto Sanilé. Ali no acesso a Borges de Medeiros, inclusive, teve um atropelamento agora há pouco envolvendo moto em direção à Gávea, o que deixa o trânsito ainda mais prejudicado. Pelo 31 de março, túnel Santa Bárbara, também verifico retenções, inclusive na chegada a Pinheiro Machado, um trânsito bem pesado, também não servindo de alternativa. A dica para o nosso ouvinte é o acesso pelo aterro do Flamengo, por lá ainda verifico boas condições. 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Daqui a pouco eu tô de volta.
1: Zé, durante o Notícias da Manhã, mais cedo, a gente trouxe a participação de alguns ouvintes ainda observando cavalos ali perto do Uptown, na Avenida Ayrton Senna, perto da loja Flusão. Houve um acidente entre dois carros tentando desviar dos animais que ficam ali na pista. Já alguém já retirou aqueles cavalos de lá? Continua perigoso? Teve mais alguma atualização?
2: Olha, mais cedo foi o Carlos e a Tereza, né, Mário, que mandaram pra gente. Agora a Beatriz.
9: Bom dia, Band News. Aqui é Beatriz, para informar que tem dois cavalos na pista do meio da Ayrton Senna antes da chegada à Gardênia. E eles estão soltos, bem na beiradinha da pista. Pode causar um acidente grave.
1: Claro, já teve até acidente, não com os animais. Dois carros desviaram, né, Zezinho? Isso. E aí acabaram batendo lá. Nessa região. O que mais está chegando aí de participação?
2: A mensagem do Márcio, Avenida Rei Pelé.
10: Bom dia, Band News, Márcio falando, passando aqui pela Rei Pelé, sentido centro. Há duas carretas aqui, levando material que eu acredito ter sido do jogo de ontem do Brasil, ocupando uma faixa. Mas isso está gerando um transtorno gigante, quem vem da Tijuca, quem vem do MEI, sentido centro. 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
1: Já que ele falou do jogo do Brasil, seleção, hoje à noite tem Aerobrá. Vai ter o embarque no Galeão, a delegação vai se reunir na CBF, vai visitar o Museu da Confederação Brasileira de Futebol, vai ter uma social por lá e depois segue para o aeroporto internacional, parte para os Estados Unidos. Ontem, no último amistoso no Maracanã, 72 mil público. Maracanã lotado para a vitória no último amistoso em território nacional, 6-2 sobre o Panamá. Os gols foram marcados pelo Vini Júnior, o segundo do Casimiro. Depois, no segundo tempo, o italiano Carlo Ancelotti, treinador, fez 10 substituições, botou todas as reservas à disposição, lembrando que ainda tem menos o goleiro Everton, né, o terceiro goleiro, o Marquinhos, o Gabriel Martinelli e o Magalhães, que jogaram os três a final da Champions League no sábado com o título do PSG nos pênaltis, esses não participaram, vão direto para os Estados Unidos. Mas aqui na nossa área vai ter Alzirão, tá? Sim. Sabendo? Que na Tijuca vai ter aquela aglomeração de novo.
2: Tempo já que não tinha, né, cara?
1: E agora o pessoal tá se mobilizando de novo, Felipe Macon.
6: Um dos mais tradicionais pontos para quem deseja acompanhar os jogos da Copa do Mundo no Rio de Janeiro está de volta em 2026. O velho conhecido Alzirão, que fica na Tijuca, na zona norte da capital fluminense, vai receber os torcedores em dias de jogo do Brasil. O local é o ponto de encontro de quem é fã da Copa do Mundo desde 1978. Mais de 30 mil pessoas já assistiram aos jogos da Amarelinha no endereço. O evento havia sido interrompido após a pandemia por falta de patrocínio na última Copa. No entanto, agora com o retorno de investimento, atrações estão programadas para junho. Para quando a seleção brasileira entrar em campo na primeira fase, no dia 13 de junho, o grupo Bom Gosto já foi confirmado. No dia 19, Clareou será a atração. Já no dia 29, o grupo Revelação vai animar o público. A moradora da zona sul do Rio, Arine Ramos, é antiga conhecedora da festa e conta que vai escolher um dia para aproveitar o evento histórico e símbolo da cidade.
7: Na rua, maravilhoso, muito bom. E até fiquei feliz de ter voltado o Alzirão. Já tinha um tempo, já voltou, a gente está lá.
6: Ainda quem sai de outro município para aproveitar o Alzirão. É o caso de Maicon Douglas, que afirmou que não perde a festa.
11: Claro, pagode e jogo combina muito. Sabendo que tem lá, eu vou na hora, curtindo, fica tudo tranquilo.
6: Para receber o evento, a rua Alzira Brandão vai ganhar uma decoração especial com pinturas e bandeiras. Uma lona já foi estendida no alto de um prédio da região com a frase: o Alzirão voltou.
1: Voltou, com tudo, 8h32.
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0: Rodrigo Orengo já está com a gente ao vivo de Brasília, até porque seguiremos falando sobre ações do governo na tentativa de ou reverter ou entender melhor os impactos que a decisão dos Estados Unidos de classificação do PCC e do Comando Vermelho como organizações terroristas, o que isso tudo pode causar na economia, no dia a dia dos brasileiros. E é claro que é uma preocupação eleitoral, evidentemente. Agora, o governo busca estabelecer, Orengo, um contato direto com o presidente americano Donald Trump e quer evitar reflexos dessas medidas aqui para o Brasil. Entre essas medidas, quais seriam, hein? Bom dia para você.
1: Muito bom dia, Sheila. Bom dia a todos. Preocupação grande do governo brasileiro, Sheila, com impactos no PIX, né? No sistema de transação entre bancos no Brasil, né? Que é alvo de críticas de autoridades americanas, né? O governo, quando se manifesta, inclusive publicamente, fala de consequências, de possíveis consequências nesse sistema financeiro do PIX. O ministro da Fazenda já deu declarações sobre o que ele chama de clarões que podem ser abertos. Por exemplo, se um banco, mesmo que médio, mesmo que menor, ele seja atingido por alguma sanção, se uma investigação aponte, por exemplo, que um banco faça ou fez transações de criminosos dessas facções, e pode ser sancionado, criando um problema de sistema, um problema sistêmico no Brasil em relação ao PIX. Então há essa preocupação e o governo quer estabelecer um canal direto com o presidente Lula e o presidente americano Donald Trump, sem intermediários, sem intermediários que possam atrapalhar esse diálogo, essa negociação, até porque esse contato ele foi aberto no encontro do presidente Lula com Donald Trump. A expectativa é que haja um telefonema, possível novo encontro, para que essa negociação ela seja feita. Agora, você estava falando de consequências políticas, Sheila, e é inevitável. Esse assunto ele acabou ganhando aí o debate eleitoral. Todos os pré-candidatos à presidência da República acabaram tratando diretamente desse assunto, O pré-candidato Flávio Bolsonaro acabou conseguindo agendar esse tema no debate eleitoral, quando ele volta dos Estados Unidos, inclusive menciona que ele falou sobre esse assunto com o presidente Donald Trump e também com integrantes do governo americano. Ele consegue trazer esse assunto para o debate eleitoral, E a gente vê reflexos, inclusive, dentro do Congresso, De imediato, o Congresso passa a discutir esse tema, a debater internamente no legislativo, Então, o governo busca saídas diplomáticas, busca estabelecer contatos de alto nível, entre o Ministério de Relações Exteriores e também a chancelaria americana, mas principalmente do presidente Lula com o presidente Donald Trump. Hoje a preocupação maior é de realmente reflexos no sistema financeiro e principalmente no PIX, o sistema de transação aí caiu no gosto do brasileiro, próprio ministro da Fazenda já alertando que pode ter consequências no PIX.
0: Tá certo. Quem diria, hein? A gente ficou aqui pensando, nossa, mas qual a relação? É claro que a gente sabe e acompanha desde o início os incômodos americanos em relação ao nosso PIX, mas daí a fazer essa conexão, gente? Então vamos aguardar aí nos próximos dias os próximos passos dados pelo governo brasileiro nessa tentativa de conversa direta com o presidente Donald Trump. Orengo, um abraço para você, boa semana, bom trabalho também.
1: Boa semana, até mais.
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1: Antes da Vivi Costa, Zezinho, traz uma informação aí pra gente que chegou mensagem de ouvinte, sempre a prioridade, ela vai entender pra você colocar aqui a participação chegando pelo WhatsApp, vai. Quem?
2: Gilmar.
3: Fala, Gilmar. Gilmar, motorista utilitário, sai daqui de Nova Iguaçu, sentido Aeroporto Internacional. Trânsito aqui em Nova Iguaçu é 5.0. Não sei ainda na linha vermelha, mas quem tiver alguma notícia da linha vermelha, por favor. Band News e o segundo, tudo pode mudar.
1: A gente faz uma pausa rapidinho e volta já.
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1: Vamos falar sobre uma polêmica lá em Angra dos Reis, Vinícius Calixto.
6: Mário, eu tô de volta para falar sobre o início daquela taxa de turismo sustentável que vai começar a ser cobrada, né? Começando a partir de hoje, lá em Angra dos Reis, na Costa Verde Fluminense, principalmente ali para quem vai para Ilha Grande, o principal ponto turístico ali de Angra dos Reis, começando hoje, então, e já com muitos questionamentos, né? Como a gente já vinha trazendo desde o ano passado e na madrugada de hoje, na Vila do Abraão, principal vila ali de Ilha Grande, duas pessoas foram flagradas por câmeras de segurança ateando fogo em um dos totens de cobrança dessa taxa. A gente lembra que o valor dessa taxa é de R$50 para quem vai comprovar que vai ficar ao menos 2 dias na ilha. Se por acaso você comprovar que não vai ficar 2 dias na ilha, aí dobra o valor, é R$100. Ou seja, é um valor bastante caro, pesado, as pessoas, né? A rede hoteleira de Ilha Grande, os comerciantes, ali os pescadores, quem frequenta geralmente Ilha Grande, tem negócios em Ilha Grande, não gostou dessa nova taxa de turismo sustentável que a prefeitura está cobrando. Então, já começando as operações já a partir de hoje e nessa madrugada, em forma de protesto, acabaram queimando os totens de cobrança lá na Vila do Abraão. A gente vai trazer atualização ao longo da nossa programação sobre o que aconteceu ali na região de Ilha Grande.
1: Beleza. Volto contigo. Daqui a pouquinho tem o Band News Rio, primeira edição.
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1: Quem tá com a gente agora, Zé?
7: Jana.
8: Bom dia, Zé. Bom dia, Mário.
1: Bom dia. Eu
8: acabei de passar pela Avenida Ayrton Senna, sentido linha amarela, altura do Uptown. E os dois cavalos permanecem ali no canteiro. Um estava até deitadinho, pegando um solzinho, e o outro ali se alimentando do capim. Realmente tem que ter uma atenção redobrada, porque eles ainda estão ali soltos, né? É isso. Bom dia, em um segundo tudo pode mudar.
1: Já mudou e, infelizmente, agora o destaque é violência na Tijuca. Daniel Nascimento.
9: É isso, Mário. Segue em estado grave, internado no Hospital Federal do Andaraí, um motociclista que foi baleado na Tijuca, entre as ruas Conde Bonfim e Avenida Maracanã, caso que aconteceu no último sábado. Ele voltava para casa quando foi surpreendido por dois bandidos armados, recebeu um tiro na clavícula e foi internado. A gente segue ainda esperando novas atualizações. A Polícia Militar foi acionada, também o caso investigado pela Polícia Civil. A gente obviamente deseja melhoras aí pro Manuel Pereira, de 60 anos, que foi baleado neste sábado à tarde.
1: Daqui a pouquinho, a partir das 10 horas da manhã, vai ser retomado o júri popular do caso Henri Borel, com depoimentos das últimas 3 testemunhas de defesa do réu Jairo Souza Santos Júnior, o Jairinho. 8º dia de julgamento do caso, que já é o mais longo da história recente do Rio de Janeiro. Na sequência, nós vamos trazer aí com o repórter Guilherme Faria todas as informações do julgamento. 8h45.
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1: Vivi Costa.
10: Fechando o Mário com informações de Botafogo, atenção redobrada para quem está passando pela São Clemente, uma faixa ocupada em decorrência de um acidente envolvendo o carro bem ali no trecho da praia de Botafogo. Apesar do acidente, a São Clemente ainda fica sendo uma melhor opção do que a Mena Barreto. Ela sim está completamente parada, com reflexos desde a professor Álvaro Rodrigues até a chegada Real Grandeza. Agora está passando pelas vias da Lagoa em direção ao Rebouças Paciência. Borges de Medeiros, para ter uma ideia, está completamente congestionada, com reflexos desde o túnel Zuzu Angel. Para quem está saindo, inclusive, de São Conrado, pegando a Niemeyer, também vai enfrentando grande movimentação de carros, principalmente no trecho da Praça do Vidigal. A Estrada do Joá ainda servindo de alternativa no momento. 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Beijo, Mário. Até amanhã.
1: Valeu, um beijo pra você.
7: Semáforos? Nem sinal.
1: Onde?
11: Olha, o Anderson falou aqui pra gente que tem sinal com defeito no acesso ao fundão, Mário.
1: Vamos ouvir.
12: Bom dia, Band.
11: Bom dia.
12: É taxista antes, para informação dos sinais aqui do cruzamento do BRT aqui, que dá acesso ao fundão, tá todos apagados. O que vai para dentro do terminal e aqui no cruzamento. Então tá o caos aqui. Tá cada um bicando o carro para poder passar aqui. Não tem nenhum agente para ajudar aqui. Sete Rio, nada. Nem guarda municipal.
1: É, e não foi o primeiro ouvinte que falou sobre problema na Ilha do Governador, na Tijuca também, já recebemos aqui também reclamações nessa manhã de segunda-feira, dia 1 de junho de 2026. Deixa eu trazer agora para quem tá chegando na audiência rotativa, a segunda-feira com aproximação de uma frente fria, chuva moderada a partir do período da tarde, com ventos fracos a moderados, sendo mais intensos também no período da tarde, máxima prevista de 29 graus. Amanhã, no deslocamento dessa frente fria, céu nublado também, com chuva fraca a moderada, mas a qualquer momento do dia, amanhã e quarta-feira. Quinta-feira e sexta, o tempo ainda influenciado por ventos úmidos, céu nublado, parcialmente nublado, e previsão de chuva fraca isolada também a qualquer momento. Ou seja, esse cenário de chuva a partir da tarde hoje pode se manter até a sexta-feira que vem, de acordo com o sistema Alerta Rio. Tempo fechado, hoje um solzinho entre nuvens, mas no período da tarde já vai mudar. 8h48, Van Alves.
13: Mais cedo a gente falava, Mário, sobre o PM que foi baleado numa operação no complexo do Cajueiro e que ele estava sendo socorrido. Infelizmente, esse PM veio a óbito. Ah, já temos essa confirmação. Então, como falávamos que...
1: Foi baleado na cabeça, foi grave. De helicóptero foi transferido, mas infelizmente não resistiu.
13: Isso, não chegou, pelo que a gente sabe, não chegou nem a ser socorrido pela ambulância dos bombeiros, foi cancelado até o atendimento da ambulância.
1: Olha, já a cobertura completa sobre esse caso, sobre a operação policial lá em Rocha Miranda, área de Madureira também.
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0: Eduardo Barão com a gente, tivemos amistoso aqui da seleção brasileira contra o Panamá, falamos disso já bastante, 6-2 o Brasil venceu, o Brasil parte nessa noite para os Estados Unidos. Mas teve amistoso também da seleção americana, levantou um pouco o ânimo do pessoal por aí, dos americanos à espera da Copa do Mundo. Estados Unidos venceram o Senegal, é isso, Barão, bom dia.
1: Fala, Fábio, bom dia pra você, pra Carla, pra Sheila, em qualquer lugar que você ande aqui em Nova York. Aliás, estou viajando bastante, em diversas partes do país, você vai ver ali algum cartaz, algum símbolo, alguma marca da Copa do Mundo. Então a marca da Copa do Mundo está muito clara aqui para os americanos de que vai ter Copa, né? E nesse final de semana tivemos esse jogo que você falou, amistoso, da seleção americana com o Senegal. É engraçado, né? Que a gente fala assim, ah, o americano não está muito ligado em Copa do Mundo. Muito bem, tivemos 58 mil pessoas no estádio em Charlotte para ver a seleção americana vencer a seleção de Senegal por 3-2. Ou seja, é um país muito grande, tem muita gente, evidentemente, muita gente que gosta, sim, de futebol. Então, seleção americana venceu por 3-2, o Pulisic, que é o principal jogador, fez um dos gols da vitória americana, e o Sadio Mané, o ex-jogador do Liverpool, fez os dois gols da seleção de Senegal, a preparação final, reta final da Copa do Mundo. Ontem, os atuais campeões argentinos chegaram aqui em território americano, já desembarcaram no Kansas, a seleção da Inglaterra também, a seleção da Austrália já está aqui, ou seja, as principais seleções do mundo já desembarcando, não só evidentemente aqui nos Estados Unidos, dependendo do local onde eles vão jogar, no México e também no Canadá, como você falou, a seleção brasileira vem para cá também agora, e no final de semana vai ter um amistoso contra o Egito, jogando em Ohio. Ou seja, as principais seleções já chegando, afinal de contas, a Copa do Mundo já está batendo a porta, né? Na última semana, Fábio, semana passada, eu fui até o centro de segurança da polícia aqui de Nova Jersey, o estado vizinho a Nova York. Afinal de contas, Nova Jersey é onde o Brasil vai jogar, por exemplo, na estreia contra Marrocos, o estádio MetLife, e tem todo o esquema de segurança já pronto para isso. Eu perguntei sobre a situação do ICE, que é aquela polícia do Trump. Os agentes de Nova Jersey disseram que não vão interferir nisso, mas não acreditam que vai ter nenhum tipo de problema. De qualquer forma, cada vez mais os Estados Unidos com cara de Copa do Mundo, na expectativa também para a estreia da seleção brasileira no próximo dia 13 de junho.
0: Muito bem. Ô Barão, eu vi que você já pegou sua credencial para a Copa do Mundo, né? Você deve ter pegado a credencial no MetLife mesmo, né? No estádio. Esses estádios já estão sob custódia da FIFA. Já há uma fiscalização intensa no entorno dos estádios, ou seja, a partir daqui só passa quem vai pegar a credencial ou quem efetivamente nos dias próximos o jogo tem ingresso. Já tem esse policiamento ou ainda não? Ainda está liberado?
1: Imagina que o MetLife, Fábio, ele fica no meio de uma estrada. Então as pessoas não têm muito acesso para lá normalmente, não é um lugar que você, vou dar uma passadinha no MetLife, não é assim que funciona. Então você, para pegar credencial, você entra numa área, para ali o seu carro e consegue acessar sem grandes dificuldades, né? Mas para aquele turista que for passar por lá, eu imagino que ainda vai ter um pouco mais dificuldade com a aproximação da Copa. Quando eu passei não tinha policiamento lá, mas, por exemplo, fazer uma reportagem, você parar, descer câmera, tripé, não pode se você não tiver credenciado. Então, tenho muitos colegas jornalistas que faz aquela rapidinho, sabe assim? Já desce do carro, já grava e já vai embora. Porque lá é uma área, teoricamente, privada, e agora, evidentemente, com a FIFA comandando, se não tiver credencial, não consegue fazer nada.
2: Eu sei que a gente já tocou nesse tema algumas vezes, Barão, sobre o preço das coisas, preço principalmente de transporte, né, para chegar até os estádios. E desculpa, eu não me conformo, eu acho que vai ter em algum momento alguma decisão que vai fazer com que esses preços voltem ao patamar atual, que já é um valor alto, né, já são valores altos para conseguir se deslocar. Mas eu queria pedir para que você repetisse, Barão, porque eu não consegui acreditar ainda nessa notícia, por exemplo, preço para chegar de Nova York até o MetLife Stadium, assim, coisa de... Fala, por favor, os preços, Barão, para ver se eu tô enganada, se a minha memória tá me traindo.
1: O Calinha, já deram um jeito, felizmente já deram um jeito nessa história. Por quê? Porque o preço do trem, eles assaltaram. É um trem que é comandado pelo governo de Nova Jersey. Ele sai do meio da estação central, da Grand Central, em Nova York, e vai até o MetLife. É uma delícia. Você senta no trem e para na porta do estádio. Esse trem custa $30 em qualquer jogo do New York Giants, do Jets, em shows, $30, tá? Para ir e para voltar. É uma delícia. Você pega o trem na porta do estádio e para na Grand Central. Só que agora esse trem chegou a custar $150 ida e volta. Ou seja, mais do que 5 vezes o valor normal dele. Aí deram uma diminuída para $115, que é o preço atual. Ainda é muito, muito, muito caro. A governadora de Nova York entrou em campo e aí ela tomou uma decisão que eu já comprei, por exemplo, né? É o preço de um busão. O busão sai da estação de ônibus, evidentemente, da Port Authority, na rua 42, em Nova York, e vai direto para o estádio. Esse busão custa $20. $20 é um preço absolutamente aceitável por pessoa. E ela colocou aqueles ônibus escolares, sabe aquele amarelinho que aparece em filme e tudo mais? Então, esses ônibus escolares serão utilizados também para realizar esse transporte. Então você pega esse busão na Port Authority e vai até o MetLife, na saída pega do estádio e para de novo na Port Authority, que é um lugar no meio de Nova York, enfim, perto da Times Square. Então é essa alternativa para quem tiver em Manhattan para ir para o estádio do Brasil.
2: Mas
1: porque
2: é um número
1: limitado. Eles pararam com todo tipo de transporte.
2: Não, ia perguntar se é um número limitado de passagens, né, Barão?
1: Mas é suficiente. Eu comprei tranquilamente, enfim, dá para ir. A galera, por exemplo, também, agora a Uber está fazendo ali um preço por pessoa. Você sai de alguns lugares em Manhattan, está custando $40 por pessoa, ida e volta. Então, também deram um jeitinho. Mas, de qualquer forma, está muito mais salgado do que estava normalmente num jogo qualquer, de qualquer time de futebol americano. Mas essa é a recomendação que eu dou para o ouvinte da Band News. Se tiver interesse, compra já, tranquilo, esse ingresso de $20, pega na Port Authority, é o que eu comprei já, para ir para o estádio para ver o jogo do Brasil, por exemplo.
3: Ah, também mudou, estava comentando com a Carlinha aqui, viu, Barão? Para quem vai assistir ao jogo em Miami. Não que eu tenha interesse nesse assunto, não, tenho total interesse nesse assunto, mas é o seguinte, eu estava falando aqui que a vaga no estacionamento em frente estava chegando a $350 no dia do jogo do Brasil. Dia 24 é o terceiro jogo do Brasil contra a Escócia. Aí buscando alternativas para conseguir chegar ao Hard Rock Stadium, né, que é o estádio lá em Miami, tava a mesma discussão sobre preços, como as pessoas iriam chegar, e aí também mudou. E então recentemente houve o anúncio de shuttle direto, gratuito, partindo de 5 pontos diferentes de Miami para quem tiver o ingresso para o jogo. Então, mostrou o ingresso para o jogo, tem o shuttle. Então, quem for assistir a esse jogo também, fica de olho nesse shuttle, nesses 5 pontos de onde vão partir esses transportes de forma gratuita. Também é a melhor alternativa nesse caso aqui para quem for assistir ao jogo em Miami. Mas tá vendo, né? Tava tudo muito caro e não ia ter jeito, né, Barão? Eles iam ter de mudar alguma coisa, não ia ter como, né?
1: Estava impossível, estava absolutamente impraticável. Várias reportagens aqui, não foi só aí, enfim. E aí essa grita acabou gerando isso. De carro vai ficar mais complicado, viu, Sheila? Tem um shopping gigante do lado do estádio, o American Dream, mas todas as vagas foram vendidas ali, estacionamento, que é onde o pessoal normalmente para, né? E o preço estava bem salgado, estava mais de $150, $200. Aí o pessoal fala assim, não, mas divide, você tem 5 pessoas no carro, aí você consegue dividir, ter lá uma tranquilidade e tal. Mas, de qualquer forma, é um esquema muito diferente do que a gente vê normalmente em qualquer jogo da NFL, do futebol americano, em qualquer show. Não tem essa loucura toda que a gente está vendo justamente por causa do preço do trem. O trem é uma maravilha, o trem ele para na porta do estádio, ele lota e vai embora, chega outro trem. Então é o melhor caminho, mas com esse valor realmente fica muito caro. É uma pena que o brasileiro não vai ter essa experiência tão maravilhosa, tão civilizada, de ir e vir para o estádio onde o Brasil vai estrear na Copa do Mundo.
2: Valeu, Barão. $115 é meio muito, já diria Milton Neves.
3: Tudo muito, né?
2: Beijo para você, Barão. Bom trabalho.
1: Ótima semana. Valeu, pessoal.
2: Valeu, Barão. Mais. Ô, Fábio França, como Sim. é que vai estar distribuída a equipe da Band News FM? Vai estar o Barão na região de Nova York, claro, né? Mas Isso. óbvio.
0: Barão fica em Nova York. Aline é mais próxima da seleção brasileira em Nova Jersey, mas todo dia ali na, no centro de treinamento da seleção brasileira.
3: Aline vai viajando junto com a seleção,
0: vai viajando
3: né?
0: junto com a seleção, ela e o Marcelo Duó, né? Ah. São os dois que vão viajando junto com a seleção, Marcelo narrando as partidas, a Aline na reportagem. Bernardo Ramos e eu em Nova Jersey, junto com o Marcelo Duó também. Maurício Ferreira estará em Dallas. Dallas é um centro importante da Copa, porque tem um centro de imprensa lá, e é a cidade em que Holanda, Japão e Suécia vão jogar, né? O grupo que cruza com o Brasil. Então, esse grupo vai jogar muitas partidas em Dallas, é um centro importante. E o André Coutinho estará em Miami também, obviamente com muitos brasileiros também em Miami.
2: Uhum. Vamos para Dallas então? Não. Bora. Por enquanto pro Rio de Janeiro para conversar com Maurício Ferreira. Você tá pronto para embarcar para Dallas? Ô Mau?
4: Mais ou menos, viu, Carla? Eu preciso refazer a mala, porque como passamos uma semana em Teresópolis praticamente, com muitas roupas de frio, agora eu vou ter que tirar toda essa bagagem com temperaturas ali de 12, 13 graus e já estou pensando na sensação térmica de 40 ali da região de Dallas.
2: Vai estar muito calor
3: muito
2: mesmo,
3: quente.
2: Né?
3: Uhum.
2: É. Ô, Mau, o que você conta pra gente? Ó, Maurício Ferreira do Rio de Janeiro. Que cidade linda, né? Que é o Rio de Janeiro. A gente vê os táxis amarelos passando aí atrás dele. A seleção logo mais embarca. Não, ela chega no Rio de Janeiro, se reúne novamente no Rio de Janeiro, na Barra da Tijuca, e viaja para os Estados Unidos na sequência, né?
4: Exatamente, Carla. Nesse momento, todos os jogadores ainda de folga, né? Estão curtindo esse período de descanso ao lado dos familiares antes dessa viagem rumo aos Estados Unidos. Essa reapresentação da seleção brasileira está marcada para as 16h, horário de Brasília, em um hotel na Zona Oeste, Barra da Tijuca, justamente o hotel em que a seleção ficou concentrada de sábado para domingo aqui no Rio de Janeiro. Uma passagem rápida pelo hotel, eles vão à sede da CBF, também na zona oeste do Rio de Janeiro, ali no bairro da Barra da Tijuca. Ali eles passarão por alguns protocolos pré-copa, né? Então tem uma sessão de fotos ainda antes desse embarque aos Estados Unidos. Ficam ali até às 18h, quando o ônibus vai levar toda a delegação, os 23 convocados que estão aqui, a comissão técnica do Carlo Ancelotti, todo o staff também da seleção, rumo ao Aeroporto Internacional do Galeão, onde às 22h haverá esse voo fretado aos Estados Unidos, mais especificamente, né, a cidade de Nova Jersey, onde a seleção brasileira, já nesta terça-feira, abre os seus trabalhos em território americano, com a chegada um pouco mais cedo dos 3 jogadores que ainda não estiveram à disposição do Ancelotti, os finalistas da Champions, Gabriel Magalhães, o Martinelli e o campeão Marquinhos, que hoje, por volta das 22h, então, quando a seleção brasileira estiver hoje deixando aqui o Rio de Janeiro, esses 3 jogadores estarão se apresentando já ao Brasil, nos Estados Unidos, para o início de todos esses trabalhos.
3: Boa, valeu, Mal. Obrigada, viu? A gente volta a conversar aí ao longo do dia nessa expectativa para o embarque da seleção brasileira. Bom trabalho, até mais.
4: Combinado, até mais. Deixa eu fazer o convite, o embarque da seleção brasileira hoje, dentro do Band News na área, estaremos diretamente do aeroporto do Galeão.
3: Boa, então, combinado.
2: E Brasileirão, como é que fica com a Copa, hein?
3: Só dia 22 de julho agora, né? Uma baita de uma pausa. Com os confrontos serão Fluminense e Bragantino, Botafogo e Santos, São Paulo e Atlético Paranaense, Corinthians e Remo, Mirassol e Grêmio, Atlético Mineiro e Bahia, Internacional e Cruzeiro, Coritiba e Palmeiras, Vitória e Vasco, Chapecoense e Flamengo. Continua na liderança o Palmeiras, né, com 41 pontos, é seguido por Flamengo com 34, Fluminense 31 e Atlético Paranaense com 30 pontos.
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7: Eu sou o Sérgio Waibe e está começando agora o Minuto do Empreendedor, apresentado pelo BTG Pactual Empresas, que tem entre os seus propósitos ajudar os jovens empresários a atingirem o sucesso. Checaoque, CEO da rede Blue Tree Hotéis. Que valores, atributos ou de que forma os jovens devem agir para atingir o sucesso?
8: Primeiro, buscar as oportunidades. Ela não chega. Você que tem que ir lá. Procurar a melhor oportunidade para você que adapta o seu estilo. Segundo, coragem para tocar para frente. E depois, determinação para nunca fraquejar. Vai para frente.
7: Essas são as dicas de Checo Aoc, aqui no Minuto do Empreendedor, apresentado pelo BTG Pactual Empresas.
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2: Nove horas sete minutos pelo horário de Brasília. A Receita Federal volta a receber hoje as declarações do Imposto de Renda. O prazo para entrega dos documentos sem multa terminou na sexta-feira. Ao todo, 44 milhões e 500 mil contribuintes acertaram as contas com o Leão. Cerca de 60% usaram o modelo pré-preenchido, um aumento de 10% em relação ao ano passado.
0: Um estudo inédito aponta que a agressão contra mulheres é o crime mais grave para 6 em cada 10 brasileiras. Essa pesquisa foi feita pelo Datafolha, mas mostra, no entanto, que para 45% da população, impedir uma mulher de sair de casa para ir a uma festa não é necessariamente uma violência. Outros 41% não veem como um tipo de agressão controlar as amizades da parceira, e 42% o marido controlar o salário da mulher. 61% ainda culpam as vítimas ao concordar que muitas agressões são consequências de opções erradas feitas por elas durante a escolha do parceiro.
3: Ao longo do dia, é claro que a gente vai retomar esse assunto até para nos debruçarmos sobre esses números. Eles dizem muita coisa sobre o nosso tempo e sobre como a sociedade enxerga a mulher e a violência ainda contra a mulher. Rapidinho aqui, 45 das 52
2: universidades.
3: Universidades brasileiras que integram o ranking das melhores do mundo caem de posição. A USP, a mais bem colocada, recuou o lugar de 120 para 119, com uma piora nos indicadores de educação, corpo docente e pesquisa. Na sequência, aparecem a Universidade Federal do Rio de Janeiro, que caiu 15 posições para o lugar 346, 346, e a Universidade de Campinas, a Unicamp, recuou 10 postos para a colocação de número 379.
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0: A Petrobras informou que vai reduzir o preço do diesel a partir de hoje. Em tese, isso vai chegar nas bombas também. Vamos acompanhar. Diga, Juliana Rosa, bom dia para você.
1: Tudo bom, Fábio? Pois é, sempre em tese, né? Porque é fácil subir, mas cair demora, né? É, bom dia para você, para Sheila, para Carla. Bom dia, boa semana aí para vocês, para os nossos ouvintes. A Petrobras disse então que vai, a partir dessa segunda-feira, conceder um desconto por litro no valor de 35 centavos. Então, a venda para as distribuidoras vai conter essa redução de 35 centavos no valor que vai ser oferecido ali, vendido para as distribuidoras. E essa medida, ela reflete aquela subvenção que foi renovada pelo governo até julho, vencia no dia 30 de maio. Então, o governo anunciou que vai renovar a subvenção, que é um pagamento que o governo tem feito para poder compensar produtores e importadores de diesel a não repassarem toda a pressão de custos internacionais com a disparada do petróleo e uma parte dela ser repassada para o consumidor. Isso ainda passa pelas cadeias de distribuição e para os postos, então vai variar, né, aquilo que vai chegar ali no posto de combustível. As pesquisas da Agência Nacional de Petróleo têm demonstrado uma redução nos preços já pela quinta semana seguida, tanto do diesel quanto da gasolina. Então, os preços continuam muito caros, né? Obviamente não voltaram os valores de antes do conflito, mas deu uma certa estabilizada, digamos assim, nesses valores por conta aí de uma certa estabilidade, tanto de preços que estão sendo comercializados aqui dentro do país, com a Petrobras produzindo mais diesel, está na capacidade ali máxima, e para reduzir esse impacto mais forte do custo do petróleo mais caro. O governo também anunciou que está renovando as subvenções do gás de cozinha e do querosene de aviação. Por enquanto, a gente não tem ainda a perspectiva do fim do conflito no Oriente Médio. A gente já falou aqui várias vezes que estaria próximo, mas os ataques no final de semana demonstraram que não tem ainda um acordo para cessar fogo definitivo, para reabrir o Estreito de Hormuz, que é a questão principal que está sufocando a entrega de petróleo ali pelo Estreito para o resto do mundo. Agora cedo, o petróleo continua pressionado, então estava olhando aqui agora há pouco, as cotações do petróleo continuam subindo. Aí nessa segunda-feira, o Brent, olha agora, que é referência aqui para a gente, está subindo, está na casa de 93 dólares. Está menos, né, do que a gente chegou a falar aí nos últimos dias, chegou a passar dos 100. Então, você tem uma perspectiva de que eles estão numa fase de conversas para chegar num acordo. A questão é que não parece que conversam os interesses de Estados Unidos e Irã para se chegar no meio termo, né? A questão principal ali é essa: um quer uma coisa, outra quer outra. Como que eles vão chegar no consenso, ninguém sabe ainda. E a preocupação aqui dentro, pessoal, é que as projeções de inflação continuam subindo, porque mesmo com essa questão de que o diesel e a própria gasolina, eles deram uma reduzida aí nas últimas semanas, são preços caros que vão se disseminando pela economia. O Banco Central divulgou agora de manhã aquelas previsões de inflação continuam subindo. Então, a gente tem nesse momento uma previsão de inflação no Brasil acima de 5% e acelerando, contaminando preços de alimentos, produtos e serviços, porque vai aquilo se alastrando pela economia, com uma perspectiva de taxa de juros também alta, um juro que cai menos no ambiente de alto endividamento, que é má notícia para pessoas e empresas que estão altamente endividadas. E para completar, você tem uma pressão muito forte das medidas do governo, que no fundo parece até um contrassenso, né? Porque o governo anuncia medidas para poder segurar a alta dos combustíveis, mas por outro lado, segue anunciando uma série de medidas para estimular o consumo. E com isso, então, você tem uma pressão inflacionária vinda de medidas que estão sendo anunciadas pelo governo de estímulo ao setor imobiliário. Você viu já aí uma série de listagem, né, que a gente vem anunciando, e não deve parar por aí as medidas de estímulo à economia e à inflação. O que deve, no fundo, o governo fala que parte das medidas dos combustíveis está sendo compensada, que o governo está tendo aumento de arrecadação por ser exportador de petróleo, mas no fundo você está sim gerando um aumento de risco fiscal, um aumento de endividamento líquido, né, no meio de tantas medidas que o governo está anunciando, o que no final das contas vai gerando mais inflação, mais juros aqui para o Brasil, que, de novo, parece um contrassenso se o governo quer segurar a inflação em ano eleitoral, pessoal.
2: Pois bem. A Ju volta amanhã, nesse mesmo horário, com mais informações, mais análises e também informações de bastidores da economia. Um beijo para você, Ju. Boa semana.
1: Um beijo, Carlinha. Boa semana para todos.
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0: Mais uma informação da economia a respeito de redução no preço de combustíveis. Agora, sobre o querosene de aviação, gente. A Petrobras anuncia que novos preços de venda serão estabelecidos do querosene de aviação para as distribuidoras a partir de hoje. Informa que o preço médio da venda do querosene de aviação para as distribuidoras será, portanto, reduzido em 14,2% a partir de hoje, o que corresponde a uma diminuição de 0,93 centavos, né, por litro em relação ao preço do mês anterior, redução de 93 centavos, pelo menos de acordo com as contas estabelecidas aí estabelecidas pela Petrobras. Resta saber se isso vai ter impacto na diminuição dos preços das passagens aéreas também a partir de agora.

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2: 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Bom dia, excelente segunda-feira para você ligado em 90.3. Seja muito bem-vindo, muito bem-vinda. Essa é a Band News FM. Sabe que pelas próximas horas, só Rio de Janeiro com muita informação, claro, prestação de serviço. A gente vai falar já já da previsão do tempo, mas antes, Vivi Costa traz informações do trânsito. Oi, Vivi, bom dia.
3: Muito bom dia.

0: Para quem sai da Baixada, a dica é o acesso pela Pastor Martin Luther King. Melhorou bastante o trânsito por essa via. A linha vermelha está parada do Parque das Missões até a chegada ao Caju, e lentidão ainda verificada no trecho de São Cristóvão. 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Eu fico por aqui, amanhã eu tô de volta, Agatha.
1: Valeu, Vivi, até amanhã.
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1: Rapidamente, a previsão do tempo para hoje, período da tarde. Você que ainda não saiu de casa, leva o guarda-chuva. Tem previsão de chuva fraca de maneira isolada. Temperatura máxima para hoje, 29 graus. Durante a noite também tem previsão de chuva, mas aí de maneira moderada. Já chove um pouquinho mais forte, pelo menos na cidade do Rio de Janeiro. Agora 9 horas e 22 minutos.

0: Bom dia pra você ligado aqui na Band News FM. Estamos começando a semana, segunda-feira, 1º de junho de 2026. Mamma mia! Primeiro dia do mês de junho, sexto mês do ano. Mais um mesinho e fim. Tchau. Zeramos o primeiro semestre de 2026. Que loucura, rapaz. 1º de junho, a gente já tem aí climão total de Copa do Mundo. Brasil ganhando ontem do Panamá por 6-2 no Maracanã. Maracanã lotado, hein? Cheio, todo mundo lá animado e tal. Muito tempo que você não tinha assim uma partida. É, assim, bonito. Eu digo de torcedores, vamos dizer assim, envolvidos, sabe? Empolgados ali com a seleção. É, e praticamente seleção já viajando hoje, já metendo o pé do Brasil, da Granja Comari de Teresópolis, a gente acompanhando tudo de perto, nossas equipes já se dirigindo para os Estados Unidos para a gente começar agora a pré-temporada por lá e depois, sem ser esse fim de semana que vem, o outro, já a estreia da seleção contra Marrocos, pedreira, hein, na estreia da Copa do Mundo. Agora, Pinho, Agatha, vocês acompanharam o jogo ou assistir boa parte do jogo? Todo mundo já está aí falando, segundo tempo muito melhor da seleção. Você pode falar sobre a composição do time, o meio-campo um pouco mais armado. Você pode falar sobre, sei lá, sair um pouco o nervosismo do início, o entrosamento do primeiro time que em tese é o titular, apesar da zaga estar faltando. Um monte de coisa, mas o segundo tempo foi melhor. Agora, você pode olhar essa vitória, na minha visão, meio copo cheio, meio copo vazio. Meio copo cheio é, ganhamos de 6-2. Era uma obrigação, era vencer e vencer bem, ainda mais no Maracanã. Vencemos, fizemos os gols, segundo tempo deu um alento até maior. Enfim, tivemos ali algumas boas notícias para a seleção. O copo meio vazio é que também a gente ganhou do Panamá e os caras meteram 2 gols e os caras tiveram várias chances, assim, não é que também 6-2 os caras acharam 2 gols do nada. Os caras deram mais de 10 chutes no gol, 10 finalizações, criaram, assim, sabe? Tiveram chance de criar e é o Panamá, né? Convenhamos, é o Panamá. Então você pode olhar dos dois lados, se tiveram posse de bola compatível da seleção, né, que a gente ficou com 80% de posse de bola, botando os caras para lá e para cá correndo. Então tem os dois lados, se você quiser observar. Gente, e eu acho que é a maioria, elogiando, empolgado, vamos lá, ânimo, agora vai, pintou o campeão voltou, como o pessoal na arquibancada gritava ontem, ou aqueles mais reticente, dizendo assim, segura a onda que os números assim, e era o Panamá, né? Não são os mais magníficos possíveis. Bom dia pra você, Agatha, torcedora Canarinho Meirelles.
1: Bom dia Rodolfo, aos nossos ouvintes. Eu acho que ontem deu pra sentir muito, acho que porque também era um jogo no Rio de Janeiro, mas o clima da Copa, os bares lotados, quem não conseguiu comprar ingresso pro Maracanã tava assistindo na rua, o povo querendo Copa do Mundo, todo mundo com camisa verde e amarela, e aí na hora, pra quem tava assistindo em casa, na hora que o gol pintava, eram vários gritando pela janela, então eu me senti no climinha da Copa já, Pinho, bom dia.
2: Foi legal mesmo. Bom dia, Agatha. Bom dia, Rodolfo. Bom dia, ouvintes. Yeah. E destacando 2 pontos, o Rodolfo.

0: Rodolfo já fez aí uma análise do jogo. Acho que dois pontos positivos: Vinícius Júnior chamando a responsabilidade, algo que muita gente cobra dele na seleção, que ele não tem o mesmo desempenho que tem no Real Madrid. É. E Rayan e Igor Thiago marcando gols, né? Sendo jogadores aí que são provavelmente reservas, mas mostrando poder de decisão também. Foi bacana ver os gols deles.
1: É. O que não foi bacana foi o hino nacional, né?
2: Nossa
1: senhora, que foi aquilo?
2: Coloca isso. Mas só uma coisa aqui que às vezes pode passar despercebido: ele fez um gol e tal, mas cara, o que jogou o Paquetá no segundo tempo,
0: jogou bem.
2: Paquetá meteu duas bolas, uma que ele meteu pro gol do Danilo, que aliás Danilo do Botafogo também jogou muito bem, fez um golaço, mas a bola do Paquetá pro Danilo, uma bola dele pro Igor Thiago também, que é deixando na cara. Cara, ele, o Paquetá, entrou muito bem no meio, hein? Deixou, acho que um pontinho ali de dúvida, ele e o Danilo, aquele pontinho de dúvida que eu acho que tem mais a ver com a seleção. Você compõe mais o meio, ao invés de quatro mais pra frente, o time fica meio desligado e tal. Você compõe melhor o meio, ou com o Danilo, ou com o Paquetá, dependendo do adversário, assim. Mas os dois jogaram muita bola. Agora, indo pro hino nacional, o que que aconteceu ali, Agatha, do Belo e da Alcione, assim? Eu não sei se eles estavam com retorno ruim, e aí eles ficaram em descompasso com o hino. Ficou um negócio aí, parava pra tentar pegar pra frente. Nossa, mas foi feia a coisa.
1: Tinha tudo pra dar certo, né? Afinal, o Belo e o Alcione são dois grandes cantores, mas o Belo, que a gente viu, claro, depois, o Belo tava sem retorno, tanto que durante a filmagem ele aparece tentando mexer na parte de trás do retorno, ele tava completamente sem retorno, às cegas, e aí o que ele tinha era o retorno do estádio, que é diferente do retorno da caixa de som. E a Alcione tava, só que quando ela percebeu que o Belo estava sem, eles não conseguiram se entrosar em momento nenhum, só na hora que para, que fica a capela, e aí todos os torcedores começam a cantar, ali eles conseguem. A gente separou até um trecho do que foi o início desse hino nacional.

0: estão-se atrasando.
1: Ó, já perdeu. Ó.
0: Tadinho, cara, tadinho.
2: Desafio nosso peito pra morte.
0: Ó, já foi. Já perdeu. Mas aí é o seguinte, Agatha, sabe o que eu acho que é isso? Pode ser questão também de ponto, Pinho, mas eu acho também que tem um pouco, talvez, de treino, sabe? De ensaio antes. Claramente, eles estavam num ritmo, eles vieram cantando assim num ritmo mais cadenciado do que tava a execução do hino. E aí, quando foi já na... sei lá, né? Com uns 10, 20, 30 segundos de hino, já estavam pra trás, entendeu?
3: É. Foi feio no início. Duro, mas depois, depois a torcida brasileira cantou junto, deu uma ajudada e aí melhorou.
4: Mas você sabe que do estádio agora, eu não percebi. Eu só fui notar esse delay.
0: Você já tinha bebido alguns, né?
3: Não, achou, cara, que tava tudo no ritmo.
4: Não, vou te falar. O som no estádio, eu acho que não captou esse delay todo. Quando eu cheguei em casa, que eu vi no nosso grupo o Rodolfo compartilhando ali, que eu falei, meu Deus do céu.
3: que
4: eles
3: isso?
4: Fizeram com o hino nacional?
3: Ai, ai.
0: Pi, você tava entretido com alguma outra coisa que eu prefiro não perguntar. Deixa eu te falar uma coisa. E eles acabam engrossando um pouco o caldo do quanto às vezes é arriscado cantar hino nacional, né? A gente tem alguns casos assim.
3: Isso. Lembra da Ludmilla
0: que ficaram
3: também?
0: Emblemáticos. É. Então, teve da Ludmilla, acho que foi na Fórmula 1, não foi?
3: Foi, na Fórmula 1. Foi.
0: É, mas tem mais. Teve uma vez, cara, de uma cantora, eu esqueci.
4: Fafá
0: quem
4: de
0: foi,
4: Belém.
0: Cara. Não teve não a Fafá, mas teve uma vez na Alesp, também em São Paulo, mas aí depois ela justificou que ela tava sob efeito de remédios, que também viralizou muito, assim. Eu não lembro, era uma cantora um pouco mais das antigas ali. Eu tô com um nome na cabeça, mas eu tô com medo de falar e acabar jogando na conta dela. O fato que aconteceu e acabou
4: foi
0: também chamando Vanusa.
4: Vanusa,
0: eu ia errar, ainda bem que eu não falei, eu ia errar, mas de qualquer maneira só engrossa o caldo, né? Essa coisa de você abrir com o nacional eventos, grandes eventos, pode ser um risco também. Escorregar pode acabar virando um risco. De qualquer maneira, espetáculo bonito, torcida fez um espetáculo bonito, seleção sai do Brasil, gostando ou não, sai do Brasil realmente mais empolgada, assim. Parecia uma seleção bem envolvida, sabe? Bem unida e tal. Acho que o Ancelotti está conseguindo isso. Formar um grupo. Se ele é um grupo suficiente para poder levar uma Copa do Mundo, a gente só vai saber mais pra frente.
3: Deixa 9h31, antes, vamos lá. Da gente começar a girar, só pra. Porque você falou sobre entreter. Ontem eu fui num evento muito bacana onde comem os cariocas e o evento estava sensacional, excepcional. Comida gostosa, tava um ambiente muito legal no Planetário. A gente divulgou aqui o evento, tinha apoio aqui da Band e um climinha de solzinho, família. Tinha um samba, teve um samba no final da tarde.
0: Sábado também.
3: Sábado,
0: né?
3: Ficou lotado. Ontem, meio-dia, já tinha bastante gente. Eu comi um pastelzinho de bacalhau do Bar da Portuguesa,
4: que
3: maravilhoso.
4: Beleza,
3: nossa, tinha muita coisa gostosa e foi um evento muito, muito bacana mesmo, Rodolfo.
0: Uma pena que eu não consegui ir, mas no sábado o Márcio Melli estava lá e me ligou ao lado do patriarca, do fundador do Barurca. Era um dos bares que estava lá no Planetário da Gávea e ele estava celebrando esse evento com a gente, é super ouvinte da Band News FM. Nos falamos por vídeo ali, conversamos com não só com ele, como o filho também, que tocam toda a operação lá do Barurca, que é um bar tradicional do nosso Rio de Janeiro, da Urca, na zona sul do Rio. Um abraço para eles e todos os outros que participaram aí desse evento maravilhoso que a gente teve no Planetário da Gávea esse final de semana, da Band News FM também promovendo esse encontro. 9h32, então já que temos que gastar pastel de bacalhau e companhia, vamos trabalhar. Toca essa vinhetinha aí. Pagar.
3: Violência no Rio, um policial militar é atingido na cabeça durante uma operação, acaba não resistindo agora pela manhã no complexo do Cajueiro, zona norte do Rio. Em outro ponto, na mesma região, a polícia militar reforça o patrulhamento depois de uma criança morrer vítima de bala perdida na Pavuna. Maria Eduarda Vieira.
5: Os policiais foram acionados para uma ocorrência na rua Capitão Gouveia, na comunidade da Quitanda. A criança estava brincando em um parquinho próximo à residência quando foi atingida pelo disparo.
4: Redução para os motoristas. Já está valendo a redução do gás natural no Rio de Janeiro após um acordo entre Naturgy e Petrobras. Luana Bernardes.
6: Com a mudança, o GNV vai ficar 6,3% mais barato no Rio. Mais de 1 milhão e 100 mil clientes nos mercados residencial, comercial, industrial e de GNV serão beneficiados.
3: Acidente em bueiro aberto. Uma mulher está internada depois de cair em um bueiro aberto na Avenida Maracanã, na Tijuca, Zona Norte. Vinícius Calisto.
7: O acidente foi flagrado por câmeras de segurança da região. Os criminosos tentaram levar a tampa do bueiro onde a vítima caiu e deixaram solto.
3: Ela passa, Rodolfo, por cima do bueiro, pra quem tá na nossa live vai conseguir ver, ela cai na hora.
0: Ai. Meu Deus, mas ela cai, ela encaixa lá no isso. Negócio mesmo, ela cai inteira dentro do bueiro.
3: Sorte que tinha um cara do outro lado e viu o que aconteceu pra ajudar ela na hora, mas ela tá internada.
4: A tampa do bueiro faz aquele movimento igual lata de lixo, né? Isso. Tampa de lata de lixo pra cima e pra baixo, ainda deve ter batido nela, coitada, cara.
0: Ai, ela deve ter batido o rosto ali, minha gente. Deve ter se machucado ali, hein? Brincadeira. Nossa, que imagem, coitadinha. Tava de bermuda, ela tava de short, né?
3: Tá toda arranhada.
0: Deve ter se ferido. E dependendo do que é ali embaixo, né? É perigoso, cara. Às vezes você tem alguma parte, por exemplo, de instalação elétrica, não sei, de light, alguma coisa, rio luz. Ou então você pode ter uma parte de esgoto, putz, que também é perigoso, também é ruim, né? Nojento, pode ter doença, bicho, qualquer negócio, né? Cair dentro de um bueiro não é uma boa em qualquer circunstância.
4: A sorte é que tinha um homem perto e foi rapidamente socorrer. Ela tá internada, a gente atualiza logo mais. E o julgamento mais longo do Rio de Janeiro em quase 20 anos. O julgamento do caso Henri Borel já é considerado o mais longo realizado aqui no Rio e entrou hoje no 8º dia. Ontem a babá do menino, Tainá de Oliveira Ferreira, foi ouvida. Guilherme Faria.
8: Ela falou sobre as 3 vezes em que Jairinho levou o menino Henri para o quarto, fechando a porta, o que lhe causou estranheza e desconfiança sobre possíveis agressões que o menino teria sofrido.
3: 9:35. E aí, Zezinho?
9: Tudo bem, Agatha?
3: Recuperado da corrida?
9: É, recuperado. Bom dia, Rodolfo.
4: Bom dia. Quantos km?
9: 5 km, mas fui em um ritmo mais lento. Fiz em 30 e poucos minutos.
3: Ah, 38. Queria mandar um beijo pros ouvintes que encontraram a gente lá. Ouvintes de Padre Miguel, que sempre
9: Aline,
3: escutam,
9: né? Aline mandou mensagem pra gente também aqui hoje. E o marido dela também, correndo. E outros que eu encontrei lá pelo caminho. Eu e o Mário Dias Ferreira. Boa. E vários parando pra falar com a gente.
0: Ah, garota. Aí sim, hein? Essa galera toda. Mário, Zé, Agatha, João. Galera toda na atividade, na saúde. Isso. É isso aí, Geração Saúde na Band News FM. Zezinho, bom, agora você se recuperando, respirando, e a nossa cidade, como é que tá agora de manhã? Tá caminhando ou muito ruim?
9: Caminhando até o momento, mas ali na Martin Luther King, Rodolfo, tava caminhando até pararem um caminhão agora por ali. A Flávia acabou de mandar uma mensagem pra gente. Como eu falei, o trânsito estava fluindo, mas de repente parou tudo e aí ela viu que um caminhão foi abordado pela polícia. Mandou inclusive uma foto aqui pra gente, tá participando em áudio também.
10: Bom dia, Band News. Nesse minuto, polícia acabou de abordar um caminhão na Pastor Martin Luther King, na altura de Inhaúma, perto da entrada que leva para Cavalcante. Trânsito ficando como? Daquele jeito. Não sei te informar o que de fato aconteceu, mas o trânsito começando a embolar, porque fecharam uma das faixas e porque, obviamente, todo mundo para dar uma olhadinha.
9: Acabou de acontecer isso, essa abordagem. A gente não sabe exatamente o que tem ali no caminhão, mas a polícia abordou, tá na faixa da esquerda e aí o trânsito complicado agora. O Maurício também participando, só que falando de Niterói, Alameda São Boaventura.
11: Eu estou descendo na Alameda São Boaventura e Niterói em direção à Ilha do Governador, Rio de Janeiro. A Alameda está com um engarrafamentozinho bem desagradável e não tem um guarda da Prefeitura Municipal de Niterói. Será que eles estão em greve ou será que hoje é dia do guarda municipal? Fala aí, Zé do Zap. Band News, em um segundo, tudo pode mudar.
9: É, sem guarda municipal ali em Niterói e aqui no Rio de Janeiro acontecendo parecido, porque tem um sinal que a gente tá desde cedo falando, o Fernando mandou mais um áudio agora pra gente, ali no Fundão, com defeito, não tem Sete Rio ali pra consertar e guarda municipal também não está no local, então o trânsito complicado, assim como Niterói, aqui no Rio de Janeiro também, ali na altura do Fundão. E o Carlão, pra gente encerrar aqui, mandou uma mensagem pra gente falando sobre o Lúcio Costa.
12: Bom dia, Band News. Bom dia, Rodolfo. Bom dia, Agatha.
0: Bom dia.
12: Tem uma meia hora atrás, eu tava passando na Lúcio Costa e, pelo visto, tinha acabado de acontecer. Uma dessas motos elétricas atropelou o corredor da ciclovia da Lúcio Costa, da altura do Whindersson. Mas os próprios banhistas e quem tava por lá estavam ajudando esse corredor que estava sentado no banco, sendo ajudado pelas pessoas, e a moto elétrica estava no chão, tá? E outra coisa é o seguinte, Rodolfo, Brasil e Marrocos, pedreira, é o futebol de hoje em dia, né, meu amigo? Botar Marrocos como pedreira é
9: dose, né? Meu amigo.
12: Saudações vascaínas.
0: É mesmo, é verdade. Quando a gente olha lá pra trás, né? 10, 15, 20 anos, jamais falaríamos isso, mas hoje é verdade. Aliás, teve uma partida aí do Brasil contra Marrocos, a última, que nós perdemos, se eu não tô errado, empatamos e tal. Mas
4: Marrocos foi semifinalista da Copa do Catar 2022.
0: É, exatamente.
9: Foi 2-1, um amistoso em 2023.
0: Foi um amistoso, né? Nós perdemos, acho que o Ramon era técnico, mas nós perdemos pros caras e tal. E agora vamos pra uma Copa em que o time deles realmente é um time ajeitado. Hakimi, que foi campeão agora pelo PSG, né? Agora, como nosso ouvinte assinou, né? Saudações vascaínas, né? É um pouco, meu amigo, o que tá acontecendo com o próprio Vasco, né? Ontem o Vasco perdeu pro Atlético Mineiro, aí eu vi o Renato Gaúcho dando uma declaração na coletiva dizendo, não, eu tô muito satisfeito porque dos 42 pontos que nós disputamos na minha gestão aqui, nós ganhamos 19 e tal. Ui? Você tá satisfeito que você ganhou menos da metade dos pontos que você disputou? Cara, me desculpe, meu irmão. É declaração absurda e que, em tese, olhando também para o passado, o Vasco, pelo seu tamanho, jamais deveria achar isso normal e aceitar isso, né? Mas são os novos tempos aí do futebol, né? Bom, óbvio que a torcida não deve ter gostado da declaração, acredito. É, só para registrar, nesse final de semana, Agatha, a gente cobra muito aqui, Pinho, Zé, toda hora com recados dos ouvintes, essa questão de poda de árvore que fica rolando pela cidade, dia de semana, interditando via e atrapalhando, às vezes, em horário de rush. Claro que se é emergencial, vai cair uma árvore, você tem que mandar a equipe. Agora, o tempo inteiro interditam pra poda durante a semana em horário de rush. E a gente sempre fala, pô, faz sábado, faz domingo, intensifica nesses momentos aí. Eu queria aqui registrar e parabenizar que o que eu vi, pelo menos, olha, Gávea, Jardim Botânico e Botafogo de poda de árvore da Conlurba esse final de semana não tá no gibi. Uma, inclusive, na Marquês de São Vicente, ali na altura da PUC, era uma árvore gigante, cara, muito grande mesmo, ali perto de uma escola. Eles estavam trabalhando sábado de manhã lá. E assim, vi muita coisa na Gávea, inclusive junto com a Light na Gávea, ali na Marquês de São Vicente, em Botafogo, nas ruas internas, Jardim Botânico vi também. Então o pessoal tava da Conlurba esse final de semana aí no sábado, ralando, que é o que tem que ser. Tem que ser, pô, sábado, não tem jeito. Tiver que pagar hora extra, domingo tem que pagar, faz a hora que tiver que fazer, que é quando o trânsito baixa. Dia de semana, ou é emergencial, ou então tem que ser, se for muito importante e necessário, tem que ser fora do horário de rush, né, num momento um pouco mais tranquilo de trânsito.
3: Só antes da gente começar a girar a reportagem, fala, Zé.
9: O Diego mandou essa pergunta aqui agora pra gente, Aga.
13: Amigos da Band, bom dia. Rapaz, me ajuda aí, não sei o que tá vendo, mas a São Luís Gonzaga tá interditada, cara. Sentido Bom Sucesso. Na altura que eu tô de São Cristóvão, na altura de um hospital aqui que tem, Largo da Cancela, mas tá tudo parado, cara. Nada anda.
9: É, ele não conseguiu ver ainda, os ônibus estão voltando, mas a Alessandra acabou de mandar pra gente que caiu um poste, rapaz.
3: Eita, nossa, e os fios todos.
9: É, mandou uma mensagem aqui pra gente em áudio também.
14: Bom dia. Caiu um poste na São Luís Gonzaga, o trânsito tá um nó, na São Luís Gonzaga, na altura da rua Marechal Aguiar. É uma rua antes da rua da Cadeg, da Capitão Félix, ali. O trânsito tá parado, ninguém passa.
9: Há pouco tempo a gente mostrou uma imagem, né, Agatha, de um poste que caiu e atingiu uma pessoa, né?
3: Mas será que esse não foi um caminhão que pode ter passado, agarrou no fio, né? Não sei, a gente tá mandando
4: pro Santos. Porque é o emaranhado de fio no poste, né? Bagunça completa.
3: Nossa, tem muito
0: fio. Nossa senhora. Que isso. Realmente, o poste tá lotado de fio aqui, mas tá no chão, hein? Até você cortar, isolar, fiação, retirar, pode demorar isso aí. São Luís Gonzaga, imagina o caos que não tá no trânsito naquela área, hein? Zé, prioridade pra isso, qualquer novidade você traz aí na programação.
9: Beleza.
0: Bom, o João Boeri tá aqui no nosso estúdio. A gente semana passada falava sobre o início da operação dos trens nessa nova operação aí com a saída da concessionária japonesa, e uma operação foi contratada por 5 anos pelo governo do estado, e agora o nome não é mais Supervia, é Trens RJ. Essa operação começou no sábado e hoje é o primeiro dia útil. Vocês podem até depois atualizar se tem alguma questão hoje de manhã, se os trens estão funcionando normalmente. Mas na semana passada, quando a gente falava sobre esse assunto, a gente destacou duas coisas. Uma delas é de que a nova gestão não queria ou não pretendia demitir, retirar pessoas e tal, pretendia manter a operação. Talvez uma outra pessoa saindo, mas no básico, no geral, mantendo a operação com mais de 2.000 funcionários. Ponto número um. E esse segundo ponto era de que nós descobrimos aqui na Band News FM que uma empresa, uma gestora de investimento chamada Planner, que está envolvida nas acusações de falcatruas envolvendo Rio Previdência com os fundos ligados ao Banco Master, porque ela fez a intermediação e teria cobrado 20 milhões a mais do que o mercado para compra de letras financeiras do Master por parte do Rio Previdência, ela estava envolvida ou está envolvida nessa operação dos trens urbanos. Nós, semana passada, denunciamos isso aqui. Até o restante da imprensa no Rio depois noticiou também. A gente falou, olha, ela é a gestora dos fundos que levaram esse contrato de 5 anos para operar os trens urbanos. Depois que a gente falou, houve reação de executivos lá da 3RJ, eles chegaram na sexta-feira, eu trouxe a informação de que eles chegaram a falar que não fazia sentido a gestora Planner continuar diante das acusações, que ela não era parte diretamente envolvida na operação do negócio e que ela provavelmente sairia. João Boeri, sobre a Planner, ela fica, saiu do negócio, não saiu? E segundo, como está a operação agora de manhã e a saída de funcionários, pelo que você pôde apurar?
15: Ela já saiu, Rodolfo. Muito bom dia a você, a Agatha Pinhozé, aos nossos
0: Planner
15: ouvintes.
0: Planner tá fora, então?
15: Planner tá fora, a decisão tomada nesse último final de semana, ainda não decidiram.
0: Depois das denúncias da Band News FM, correto. Senão tava lá, né?
15: Correto. E aí, eles estão nesse momento decidindo a nova corretora que vai passar a gerir esses fundos de investimento. Só pra gente tentar explicar mais uma vez pro nosso ouvinte, o consórcio que venceu a licitação lá em fevereiro, ele é formado por 2 fundos de investimentos. Esses fundos eram geridos então pela corretora Planner, como o Rodolfo bem disse, envolvida nos aportes do Rio Previdência em ativos do Banco Master, segundo a PF, quase 4 bilhões de reais. Pois bem, a partir disso, eles iniciam uma nova procura por uma nova corretora, porque eles dizem, Rodolfo, Agatha Pinho, Rodolfo disse isso agora há pouco também, que a Planner não é envolvida diretamente no negócio, ela só faz a gestão, a administração desses 2 fundos de investimentos, mas que cabe aos executivos decidirem o que que eles vão fazer com esses fundos de investimentos. Pois bem, isso está confirmado então, Planner tá fora, estão decidindo a nova corretora. Ponto 2 de operação, iniciado no sábado, hoje segunda-feira, primeiro dia útil. A informação que a gente tinha, inclusive tinha sido acordado com a Secretaria de Estado de Transportes e Mobilidade Urbana, é que o pessoal, mão de obra, funcionários da Supervia continuariam nesse processo de transição, como aconteceu no sistema das barcas, quando a CCR Barcas saiu e entrou o consórcio Barcas Rio. Mas a informação que a gente tem hoje já confirmada é que ao menos 100 funcionários vão ser demitidos pela Trens RJ, e que 80% já foi comunicado hoje. Maioria são maquinistas e operadores administrativos que fazem função na prática, no dia a dia, ali na ponta do trem. Então, esses funcionários já foram demitidos. Eles estão dizendo em nota, Rodolfo, Agatha Pinho, que os desligamentos realizados hoje não chegam a 2,5% do número de funcionários, que é um resultado de uma política de buscar ao máximo a preservação dos empregos dos trabalhadores da antiga operadora. Falam falam isso sobre essas demissões. Dois pontos de novidade que eles já começaram a trazer para esse início da nova operação: monitoramento por drones em 92 pontos sensíveis já identificados de segurança pública, com roubo, com presença do tráfico de drogas. Estão fazendo monitoramento por drone desde sábado e identificaram 192 ferros velhos num raio de até 2 quilômetros da linha ferroviária. Já comunicaram, inclusive, isso à própria Polícia Civil.
0: Caraca, 192 ferros velhos só nas linhas de trens do Rio de Janeiro. Onde os caras fazem o quê? Eles atacam a própria, agora Trens RJ, rouba fio, rouba cabo, atrapalha a operação do trem, ataca, enfim, o que você tem ali de possibilidade de furto para poder vender no próprio ferro velho do lado. Se a polícia não vai atrás disso, nem adianta, na verdade, ter drone para filmar. Se a polícia não vai atrás disso, os caras vão lá, vendem, ganham dinheiro e vão deteriorando o próprio sistema. Então tem que ter drone, tem que fiscalizar, tem que mostrar, mas a polícia tem que ir, a polícia tem que atuar, a polícia tem que prender. E sobre a demissão, acho no mínimo estranho que executivos da Supervia tenham dito na semana passada de que eles não iam fazer um processo aí de demissão e que coisas seriam pontuais. 100 pessoas sendo demitidas não é algo pontual, né? Algo pontual. Tudo bem, pode ser quantos por cento? Você falou que era da massa?
15: 2,5%.
0: 2,5%. 2,5%, mas são 100 pessoas, né? São 100 pessoas aí envolvidas. Eu espero, torço muito para que as decisões tenham sido tomadas, óbvio, olhando para a operação e priorizando o fato de esta operação não ser prejudicada, que ela já está meio ruim no dia a dia. Então, que ela não seja prejudicada ou mais prejudicada, que eles tenham tomado realmente decisões em cima de uma eventual gordura. Mas a concessionária estava tão mal das pernas, a japonesa, antes, Pinho, que é difícil você imaginar que eles tivessem alguma gordura, porque se tivessem, já teriam tirado, né? Frente a um resultado que eles tinham de negócio muito ruim. Mas vamos ver e acompanhar de perto a operação, início de operação Dias Úteis essa semana agora do Trens RJ, Pim.
4: Agora, sabe o que eu achei curioso no fim de semana? Tava vendo a movimentação nas redes sociais, porque apesar dos pesares, a Supervia, ela tinha um ótimo serviço de resposta aos usuários na internet. O pessoal mandava no X, o antigo Twitter, perguntando onde estava o trem, tô na estação tal, tem previsão? E a Supervia respondia. E vi muita gente falando, vou sentir falta da Supervia por conta do serviço. E eu acho bacana, nesse início de operação da Trens RJ, que eles... Vocês, eu não sei, ativos, João, né? Eles estão sendo. Eu até acompanhei para ver no fim de semana, o pessoal perguntava, eles respondiam, hoje continuam. Aí não sei, João, se você consegue até confirmar se mantiveram a equipe que faz a gestão das redes, porque
15: mantiveram,
4: isso
15: é... parte da diretoria de comunicação é a mesma.
4: Que bom, porque era na gestão anterior uma das poucas coisas que salvavam, que não percam isso também.
3: E foi uma das grandes reclamações com as barcas. Quando a CCR saiu, as redes sociais foram modificadas, não atualizaram e aí não tinham como saber, por exemplo, se tinha barca atrasada, não tinha. E aí depois que a gente criticou muito aqui na Band News FM, eles começaram a mandar e-mails para a imprensa para atualizar a todo momento o horário. João, durante o final de semana, alguns ouvintes perguntaram, vai ter mudança no horário? Não vai? Na prática, essa mudança atinge de alguma forma, nesse primeiro momento, o passageiro?
15: Por enquanto não. Segundo a Secretaria de Transportes, nesse início de operação definitiva, vão avaliar, vão fazer estudos para saber se vão modificar a linha, grade de horário, estação, se vai ter reforma, investimento, segundo o governo, nos próximos 5 anos, que é o prazo desse novo contrato, investimento de cerca de 600 milhões de reais.
0: 650 é um comprometimento que se tem para investir, fazer aí manutenção, melhorias, acessibilidade. Vamos ver se o governo também vai ter condições. Lembrando que o governo, ele também complementa mensalmente. Se você não fecha a conta com o seu volume de passageiros, o governo também tem a obrigação de complementar. Hoje, algo entre 20 e 22 milhões de reais por mês que o governo, pelo contrato já assinado do governo anterior, hein? Já estava assinado, e esse governo que chegou agora herdou e não pode parar essa operação. Vai ter que, óbvio, auditar essas contas, fiscalizar essas contas, mas não tem o que fazer, é seguir em frente. 9h52.
3: Valeu, João.
0: Valeu, Planner, pessoal, fora então. Depois da denúncia da Band News FM, a gente vai continuar de olho nesse negócio. Vamos lá, Agatha.
3: Atualizar rapidamente a rua São Luís Gonzaga. A gente falou agora há pouco, um poste caiu por lá, isso na altura da rua Capitão Félix. Pra quem estiver na nossa live acompanhando, tá tudo parado. Tem muito ônibus parado ali. Até perguntei agora pro Centro de Operações uma alternativa para os ouvintes que tiverem nesse trânsito. Por enquanto, olha lá, os ônibus todos parados, os carros tentando de alguma forma voltar na contramão. A Rio Luz, a Guarda Municipal e a Light já foram acionadas e já estão no local. A gente ainda não sabe a causa desse poste ter caído. Diga.
9: Eu acho que você tinha razão, Agatha, com relação ao caminhão que teria passado ali para...
3: Vividas,
9: pois é. Vai. A Alessandra, que estava ali, mandou um áudio pra gente.
16: Atualizando, acabei de saber aqui, foi um caminhão que passou, arrebentou os fios e foi embora. E aí o poste, que já não estava muito bom, caiu. Ninguém passa, não sabe, perguntei aqui para as pessoas da Light que estão aqui, mas não tem nem previsão de quando vai liberar o trânsito, porque tá super perigoso.
9: A Alessandra apurou tudo lá no...
3: tava ali trabalhando, tá vendo. Caminhão.
4: Agora, ao estado do poste, a gente com a câmera ali ao vivo mostrando o trânsito, o poste do lado direito, cara, um emaranhado é ali igual, de fios, é surreal, pô. Aí é óbvio que um veículo ali vai passar, vai... às vezes um fio agarra ali na lataria do ônibus, do caminhão, o que seja.
3: Puxa tudo.
4: Com esse emaranhado de fios, não tem a menor condição. Vai puxar tudo e derrubar o poste mesmo.
3: Bom, quem puder evitar...
0: Arrancou, né? Puxou, levou tudo. E olha os outros, olha a imagem que a gente tá vendo. Olha aquele poste do lado esquerdo em cima do ônibus verde, Pinho. Isso,
4: tem um outro ângulo que é ainda pior. Eu acho que era uma foto que mostrava uns ônibus amarelos ali. Pô, dava pra ver um emaranhado que parece até ninho de pássaro, cara.
0: Pô, brincadeira isso aqui. É muito fio mesmo. Loucura, cara. 9h54, vamos em frente.
3: Eu trazer atualização sobre uma operação no complexo do Cajueiro, zona norte do Rio de Janeiro. Os ouvintes mais cedo mandaram falando sobre tiroteio. Os policiais estavam lá para uma ação para retirada de barricada, desobstrução de vias e também para tentar reduzir a expansão da facção criminosa que domina aquela região. Durante a ação, um policial militar, o Adriano Pereira de Souza, de 36 anos, foi baleado na cabeça. O helicóptero da Polícia Civil chegou a resgatar o policial, levar para o hospital, para o HCPM, hospital no Estácio, mas ele acabou não resistindo. Ele estava na corporação há mais de 10 anos, trabalhou além do batalhão daquela região, trabalhou também no batalhão de choque, deixa dois filhos. Não tem informação sobre o sepultamento, porque tudo foi agora de manhã.
0: Foi o quê? Tipo, na entrada, eles tentando retirar a barricada e ele acabou atingido?
3: Teve troca de tiros e ele acabou atingido na cabeça.
0: Você sabe que esse momento da entrada dos policiais, e principalmente quando eles estão ali nessa resistência na entrada, quando há barricada, é o maior risco para policiais. É talvez o momento em que você tenha mais policiais vulneráveis e, consequentemente, atingidos. Porque eles precisam sair das viaturas, às vezes eles estão, inclusive, dentro de caveirões, onde você tem a blindagem de proteção, mas o policial precisa sair ou para retirar na mão, dependendo do que é a barricada, se é um tonel, se é um trilho não concretado, alguma coisa removível, senão... O policial, ele precisa, às vezes, até com maquinário. A polícia militar tem maquinário para poder serrar, para poder, enfim, de alguma forma, arrebentar o concreto e liberar a via, porque senão os policiais não conseguem entrar com veículos. E aí, nesse momento em que eles estão ali retirando as barricadas, é que ele fica vulnerável, porque ele tá fixo num ponto, tá no meio de uma rua, ou seja, tá em campo aberto, e o cara lá de cima tá... numa casa-mata, protegido do alto, num ambiente, enfim, num local que ele conhece muito melhor, muitas vezes com mais armas do que os policiais, às vezes até com metralhadora antiaérea, num grupo intocado, às vezes até avisado por raposas que vazam informação das operações, e aí o policial nessa tá vulnerável. Quantos já morreram assim, ou foram atingidos assim, nessas circunstâncias? né? É por isso que eu digo, e já falei algumas vezes, eu vi que nessa operação, pelo que eu li ali, ou observei na imagem, a gente tinha um helicóptero sobrevoando. Sim. Esses helicópteros, muitas vezes eles são usados, e eu já defendi drone, por exemplo, com arma, drone armado, que possa fazer isso, para que nesse momento de entrada dos policiais, onde eles enfrentam a resistência no início, e onde eles estão vulneráveis, na movimentação lá embaixo, de peito aberto e retirando barricadas, que você tenha, e você não tem helicóptero sobrando para isso, vários para isso, que você tenha helicóptero, eventualmente drone, para chegar nos pontos onde esses caras estão, esses traficantes, nessas casamatas, nesses lugares em laje, e poderem ali reagir a esses ataques, né? Atirar, neutralizar, impedir que os caras fiquem dando tiro no policial que tá lá embaixo entrando, que é a parte mais fraca desse cabo de guerra. Estoura muitas vezes nesses. E a gente perde mais um policial que deixa dois filhos. 9:58.
3: Só porque você falou de drone, Rodolfo, tava de plantão no final de semana, no sábado a gente recebeu a informação de um adolescente de 15 anos, estava voltando para casa, um drone tava sob... tinha operação na região que ele morava, caixa d'água, um drone de criminosos estava sobrevoando, tinha um explosivo, um artefato explosivo preso nesse drone. Quando foi lançado, acabou atingindo esse adolescente. Ele está internado em estado grave, mas foi atingido, está com uma fratura exposta na perna, foi atingido naquela região, levado para o hospital, óbvio, logo na sequência. Mas só porque você falou sobre os drones e esses criminosos utilizando dessa maneira, a gente já viu em alguns momentos. Mas esse adolescente estava indo para casa quando o drone lançou esse artefato explosivo.
4: E hoje está tendo operação por ali. Comunidades da Tinta e Dourados, em Cordovil, que são favelas vizinhas ali a essa região onde ele foi atingido, né? Ali na Caixa d'Água, Quitungo e adjacências, Zona Norte.
0: É, bandido usando já drone, né, de hoje. Polícia tá usando também para monitoramento, já falamos daqui, tem Polícia Civil até com um grupo, né, uma coordenação de uso de drones dentro da Polícia Civil, mas poderíamos usar mais, né? Em outras condições também, como já tratamos desse assunto. 9:59.
3: Bom, notícia boa pro motorista que utiliza gás natural veicular aqui no Rio de Janeiro. Redução, né, Luana Bernardes? Bom dia.
17: Isso, bom dia, Agatha. Bom dia, Pinho, Rodolfo e aos nossos ouvintes. Redução não só pro motorista, mas também pro consumidor de residências e também de indústria. Começou a valer hoje a redução no preço do gás natural aqui no Rio de Janeiro após um acordo entre governo do estado, Naturgy e Petrobras. No caso do GNV, vai ficar até 6,4% mais barato no estado do Rio a partir de hoje. Temos aí uma redução de acordo com a região, né? GNV na região metropolitana, por exemplo, redução de 6,3%. Nas demais regiões do estado, redução de 6,4%. Em relação ao gás residencial, a redução vai ser de 1,63% na região metropolitana e de 2,8% nas demais áreas. E agora para a indústria, a redução é de 5,12% na capital e arredores e 5,3% no interior do estado e regiões mais afastadas. Esse alívio aí no bolso do consumidor anunciado depois de um acordo.

0: coletivo ali parado para que eles consigam sair dali. Tá aí a alternativa pros ouvintes.
1: É, mas tá duro isso aí, é alternativa frente ao caos, muito ruim, sem ainda a perspectiva da gente ter essa solução toda dali, trânsito completamente regularizado, tá péssimo. Evitem São Luís Gonzaga, evitem essa área ali de São Cristóvão, da Barreira do Vasco, enfim, toda essa região ali, porque deu um nó geral. 10:09.
0: O Vinícius Calixto tá na ponta da linha, hoje mais cedo foi pra Tijuca conversar com moradores depois que uma mulher acabou sendo vítima ao cair dentro de um bueiro, a tampa estava solta, ladrões tentaram levar a tampa, não conseguiram e deixaram daquela maneira. Calixto, bom dia para você.
2: Fala, Agatha, muito bom dia para você, Pinho, Rodolfo, Zé, a todos os nossos ouvintes. Eu tô aqui na rua onde aconteceu isso, aqui no Maracanã, zona norte do Rio, rua Otto de Alencar, altura do número 23. Inclusive agora, para quem nos acompanha pela live, já tem aqui técnicos de uma empresa de telefonia mexendo nesse bueiro, até porque o bueiro era de uma empresa de telefonia, esse bueiro que sofreu uma tentativa de furto da tampa dele. Durante a madrugada de ontem, domingo, duas pessoas em situação de rua passaram aqui, tentaram roubar a tampa desse bueiro, mas acaba que eles não conseguem. Só que, obviamente, eles não iam colocar, fechar, travar, tudo bonitinho. Não, eles largaram do jeito que estava. O que que aconteceu? A tampa ficou frouxa, pessoal. Imagens agora na nossa live para quem tá podendo acompanhar. Para você que nos ouve pelo rádio, vou descrever. Dois homens, duas pessoas em situação de rua, tentam forçar, levar essa tampa desse bueiro, mas não conseguem, desistem rapidamente, só que deixam a tampa frouxa e saem dali. Só que no dia seguinte, na verdade no dia seguinte não, horas depois, porque isso aí foi durante a madrugada, e aí por volta de 7h40 da manhã, quando a cozinheira identificada como Fabiana, de 35 anos, estava chegando para trabalhar, ela é cozinheira de um bar aqui próximo onde eu tô. Por volta de 7h40 da manhã, ela chegou de motoboy, ela estava de moto, desceu da moto, foi atravessar a rua e passar justamente no trecho onde esse bueiro estava com a tampa frouxa. O que que aconteceu? Ela é engolida direto por esse bueiro, ela cai cerca de 4 metros, ela cai nesse momento. O motoboy, que inclusive a trouxe até aqui o endereço, ele corre desesperado para tentar ajudá-la. Temos agora na nossa live o momento em que ela cai no bueiro. O motoboy, ele sai correndo, ele já abre, ele já tira a tampa ali do bueiro, começa a gritar pelos moradores, pelas pessoas ali da rua. Inclusive tem uma escola aqui em frente onde a Fabiana caiu, ele aciona o corpo de bombeiros também. Esse motoboy, por volta de 7h50, 8 minutos depois que a vítima caiu, os bombeiros do quartel de Vila Isabel, eles que atenderam a esse chamado, levaram a Fabiana, que teve cortes na cabeça, lesões na cabeça e nos braços, para o Hospital Federal do Andaraí, que fica aqui próximo, aqui na mesma região, onde ela permanece internada sob observação, até porque ela teve lesões na cabeça, estão uma situação mais séria. E aí eu conversei, pessoal, com o dono de uma banca de jornal aqui da esquina, que presenciou tudo, até porque a banca de jornal dele foi arrombada pelos mesmos criminosos, pelos mesmos furtadores aqui, que tentaram levar essa tampa onde a Fabiana caiu. O Frederico Valença, ele conta pra gente como é que foi a mobilização das pessoas aqui da rua para tentar salvar a vítima e também fala dos casos de furto e arrombamentos que vem crescendo aqui na área da Tijuca. Vamos ouvir.
3: A gente teve que de emergência aqui com um motoqueiro que estava trazendo ela, que foi um rapaz muito rápido, muito sagaz, conseguiu já abrir o bueiro, pediu socorro pra gente, e a gente conseguiu rápido lá chamar a porteira aqui da região que a gente conhece e que pôde trazer uma escada pra gente resgatá-la. Ficou ali no local aguardando uma outra corrida ou alguma outra coisa, e foi logo no momento do acontecido, ele viu ela sumir da calçada e aí bateu o desespero nele. Ele foi logo pro outro lado da rua, levantou o bueiro e aí começou a gritar pela gente. Tinha pouquíssimas pessoas na rua, praticamente ninguém, seis alguma coisa da manhã de um domingo.
2: Pois é, pessoal, e também outras pessoas também falaram a respeito desses casos de arrombamentos e furtos que vem crescendo aqui na região.
4: A rua tá abandonada. Eu fico olhando na câmera de madrugada, as pessoas, moradores de rua, estão passando por aqui e está olhando o que que se pode roubar. Até uma extensão, se você deixar um ventilador do lado de fora, eles pegam e puxam.
5: A segurança aqui tá deixando a desejar, infelizmente. E a gente que vive preso hoje em dia dentro de casa, não pode sair. Geralmente essa rua aqui, sempre tá acontecendo isso. Quando não é bueiro, é carro vidro quebrado. Se deixar algum carro aqui na rua, pode ter certeza, uma hora ou outra vai ser arrombado o carro.
2: A Polícia Militar afirmou, pessoal, que vem reforçando o policiamento, principalmente na madrugada aqui na área da Grande Tijuca, que esses casos de furto, eles

0: trabalham com abordagens frequentes para tentar reprimir esse tipo de crime. Agora a Fabiana se recupera no hospital.
1: Caramba, rapaz, é a imagem. E dá pra ver também, né? O Vinícius conseguiu a câmera dos moleques que estavam roubando, né? Os bandidinhos que estavam roubando e atacando nessa rua antes. É, então, muitas vezes, esses bueiros também estão, pode ser má conservação, outra circunstância, muitas vezes é gente andando para furtar mesmo, né? Gente caminhando para tentar arrombar, furtar, coitada da menina, rapaz, olha, agora eu vi melhor a imagem, na hora que ela pisa, que o bueiro faz esse giro, né? Rodopiou assim, ela bate com a parte do tórax, sabe? No, antes de cair, ela bate meio com tórax aqui embaixo do peito, dos seios. Ela bate na e ela tá olhando pro celular, né? Que aliás é uma mania que todos nós temos o tempo inteiro, tá andando na rua, olhando pro celular e tal. Não tô dizendo que ela não pudesse cair. Talvez sem o celular na mão, ela pudesse, não sei se olhar, dar uma reparada aqui. O bueiro não estava tão ali certinho, né? Tão fixo. Ou na hora de cair com as duas mãos mais soltas, ela pudesse se segurar um pouco melhor. Mas óbvio que, coitada, ela estava às 7h42 da manhã desatenta ali andando e acabou caindo. Sorte, ela estava internada no hospital, mas sorte que ela está se recuperando, está fora de perigo. Porque cai de mau jeito, cai com a cabeça, pode terminar numa coisa mais grave, né, Agatha? Não é brincadeira não, né?
2: É, a gente torce pra...
1: Cheio de armadilha pelas calçadas do Rio de Janeiro.
2: É, eu tenho pavor de tomar também, às vezes, choque nesses bueiros ou algo parecido, mas fico alerta aí e a gente torce pra recuperação dela, né, Pinho?
3: Pois é, e torcer também pra, como pediram aí os moradores, ter um patrulhamento mais ostensivo que coíba esse tipo de furto, né? Porque eles estão falando, veja na reportagem do Calixto, tem uma banca de jornal do lado de onde tentaram furtar a tampa desse bueiro, que também foi arrombada. E são furtos ali frequentes, óbvio que demanda trabalho de investigação. Você tem hoje aquela força-tarefa montada pela Polícia Civil que mira nos receptadores, né? Ferros velhos e recicladoras que, infelizmente, alguns desses estabelecimentos agem irregularmente recebendo produto sem a procedência ali comprovada via nota fiscal. Mas o patrulhamento ostensivo também é fundamental para coibir, porque os caras estão à vontade. Você chegar... E meter a mão numa tampa de bueiro, como a gente já viu na própria Tijuca, bandido de madrugada estourando o portão de alumínio e levando o portão nas costas sem ser incomodado. Então, também precisa ter uma PM mais atuante ali na área.
2: Valeu, Calixto.
1: Coitada. Obrigado, Calixto. Obrigado pelas tuas informações. Que ela possa se recuperar. Eu lembro uma vez na zona portuária. Você lembra disso, Agatha, também?
2: Sim.
1: Que o cara acabou caindo
2: Francine
1: num bueiro,
2: Augusto.
1: Ficou lá embaixo.
3: Nossa, ligou pra cá.
2: Pediu
3: ajuda.
1: E ele ficou lá embaixo, ele ficou gritando, ele não conseguia sair. Sorte que passou uma pessoa lá, percebeu que tinha alguém gritando, foi lá ver que ele tava lá embaixo, largado mesmo.
2: É, eu fiquei pensando que isso poderia ter acontecido com essa mulher se o homem que tava na frente não tivesse percebido na hora, porque tava de noite, a rua tava vazia, ela caiu. Imagina se ninguém tivesse visto na hora. Ela também poderia ficar lá sem ninguém perceber. Fala, Zé.
1: Bom, minha gente, são 10h17. Obrigado, Vinícius, pelas informações. Você ia chamar o Zé aí, Agatha,
2: não,
1: pra falar alguma coisa?
2: Não, depois ele fala.
1: Ah, tá. Zé, já você vem. Seguinte, a gente tá aí falando sobre Rio Previdência, aqueles investimentos criminosos que foram feitos no âmbito do Rio Previdência. Sei lá, acho que não, mas sei lá se vamos recuperar em algum momento esse dinheiro. Os investimentos da SEDAI também, criminosos, que foram feitos em fundos ligados ao Master, que também estão lá em fila, mas sei lá se esse investimento, se esse dinheiro, ele vai ser recuperado ou não. E aí, não estou comparando exatamente uma coisa com a outra, mas quando a gente fala de dinheiro público, a gente tem que zelar por isso, né? Semana passada, um servidor do DataPrev, que é a empresa de tecnologia e informações da Previdência, cuida do processamento de dados, de sistemas, não só dos benefícios sociais, como também previdenciários do Brasil, uma empresa reconhecida, tecnicamente muito reconhecida, e tem sua sede, seu prédio principal em Botafogo, na zona sul do Rio de Janeiro. E um servidor entrou em contato com a gente sobre algo que está sendo debatido há bastante tempo, inclusive está bem encaminhado, que é uma decisão do presidente Rodrigo Assunção, do Dataprev, de vender o prédio, não sabemos ainda como, mas um prédio que está ótimo, está bonito, foi reformado, está todo certinho em Botafogo, mas para caminhar para um aluguel. Você sai de um prédio próprio e vai caminhar para um aluguel no centro da cidade. Aí a gente falou, putz, cara, todo mundo que mora de aluguel quer uma casa própria. Nesse caso é o contrário, você vai pegar um negócio que você tem bem localizado, onde já se trabalha, o prédio tá lá bem conservado, teve reforma recentemente e tal. Você vai para o centro da cidade alugar. E aí a Agatha foi atrás para saber... Primeiro, se isso era confirmado e quanto que era, né? Esse valor, por exemplo, de aluguel no centro da cidade. O que, que a gente descobriu até agora, Agatha?
2: Bom, o João Bairro está até aqui porque ele teve acesso a esse contrato, mas é um valor de 220 milhões de reais, um contrato de 10 anos. Que? 220 milhões de reais.
1: 220 milhões?
2: Isso,
1: por 10 anos de aluguel no centro da cidade, 22 milhões por ano?
2: Isso.
1: Que eles vão pagar?
2: Exatamente.
1: Pô!
2: Sendo
1: meu
2: que...
1: irmão, tem que vender esse prédio de Botafogo por 1 bilhão pra botar pra render e dizer que isso vai valer, hein? Sei lá. Mas vamos lá, vamos trazer as informações do que a gente já conseguiu apurar.
2: E aí a primeira coisa que você pensa é que esse prédio deve estar com um risco estrutural, algo que justifique essa mudança milionária. Só que tem um relatório recente do próprio BNDES dizendo que não é isso, né, João?
4: Verdade, Agatha, dizendo que o prédio na rua Professor Álvaro Rodrigues, número 460, estava em bom estado de conservação e com bom padrão de acabamento, segundo um estudo de 2024 do BNDES. Naquele momento, o Banco Público estava fazendo um projeto para ver o que, que eles iam fazer com esse prédio da rua Professor Álvaro Rodrigues, porque esse desejo do Dataprev de alugar um novo imóvel, ele é desde 2021, quando uma empresa foi contratada justamente para fazer esse estudo, se era viável fazer as obras de reforma desse prédio atual, que já é do governo federal, do Dataprev, ou se seria melhor alugar um outro prédio, no caso no centro do Rio de Janeiro. O próprio Dataprev tinha até limitado as regiões, Botafogo, Zona Sul, Catete, centro do Rio de Janeiro, escolheram esse no edifício Ventura. O contrato foi assinado no iniciozinho desse mês. Só pra gente terminar de falar desse imóvel próprio do Dataprev, ele tem mais ou menos 22 mil metros quadrados, 13 andares, e esse espaço pro qual os funcionários do Dataprev vão em breve, ainda sem data definida, tem a metade do espaço disponível, um pouco mais de 10 mil metros quadrados, vão ficar pelo menos divididos em 4 andares do edifício Ventura, no centro do Rio de Janeiro, assinado por 220 milhões de reais. Assinado, inclusive, já no início desse mês de maio, porque esse espaço no novo edifício está passando por obras de readequação que já estão inclusas nesse valor de 220 milhões de reais. A gente procurou o Dataprev, que disse que a medida de deslocamento desses funcionários do prédio em Botafogo para o centro permanece condicionado à conclusão das obras de adequação do novo imóvel locado e das intervenções de reforma no imóvel da estatal localizado no Cosme Velho. Seria um segundo prédio do próprio Dataprev também, que eles estão vendo a possibilidade de fazer reforma, enfim. E disse o Dataprev ainda que a justiça indeferiu no dia 21 de maio, Justiça Federal, a gente está tentando acesso a essa decisão, um pedido de liminar relacionado a esse tema de transferência dos funcionários, não identificando a Justiça Federal elementos que justificassem a suspensão das medidas adotadas pela empresa. Dataprev dizendo que sim, tem um contrato assinado, 220 milhões de reais, e que os funcionários vão sim se mudar para lá.
1: Então, pelo andar da carruagem, o negócio está encaminhado, mas ainda não foram, não efetivaram. Não tinha sido aberto, ou pelo menos tentou-se abrir um inquérito ou uma apuração no Tribunal de Contas da União?
4: Sim.
1: O João, sobre esse assunto. E o TCU?
4: Eles não responderam desde sexta-feira. A gente está esperando o retorno do TCU, possivelmente também envolvido com esse processo na Justiça Federal, mas eles não nos responderam.
1: Então temos que procurar o TCU para saber se eles estão apurando isso. Lembrando que o TCU recentemente, frente a um contrato para dizer no mínimo suspeito que a Band News FM entraram e passaram a cobrar, de um leilão de energia em que o preço subiu misteriosamente 48, 72 horas antes, numa compra que foi feita principalmente pela Âmbar Energia e pela Eneva, no dobro do preço que se estimava antes do leilão para contratação de energia para termoelétricas, principalmente para suprir energia, se houver necessidade no pico entre final de tarde e início de noite, e simplesmente meter um contrato assombroso que, segundo especialistas ouvidos pela gente, pode resultar, se for concretizado, em janeiro, em aumento de 10% de energia. Leilão feito pelo Ministério de Minas e Energia, pelo seu ministro Alexandre Silveira, com várias ali inconsistências apontadas pela Band, por especialistas. Depois que a gente botou a boca no trombone, o TCU entrou na história, emitiu parecer, a ANEEL também, a Agência Nacional também, e de certa forma isso tá meio que parado, o leilão foi suspenso, acabaram homologando só uma parte pequena do leilão, onde não havia suspeita com relação aos preços. Então, a gente tem que procurar o TCU tem que se posicionar sobre isso. A gente tem que procurar o BNDES, já que o BNDES, quando começou o estudo para ver se eles saíam de Botafogo ou não, o BNDES se envolveu. Não sei se ele está chancelando isso aqui. Porque, veja, pode até ser que sim, mas ainda mais no Estado brasileiro, a gente bota, não é um pé atrás, a gente bota os dois pés atrás. Porque, realmente, como o nosso ouvinte que pediu para não ser identificado, funcionário do Dataprev, falou, pô, todo mundo quer algo próprio. Você quer sair do próprio para morar alugado? Para ir para um aluguel, hoje está em Botafogo, num prédio de 3 andares, com 22 mil metros quadrados. Oh. Não, tudo bem, você pode dizer, estamos hoje já num prédio muito grande para o nosso efetivo, e aí a gente vai para um menor, no centro de 10 mil e poucos metros quadrados, com 4 andares, e a gente cabe lá. Tudo bem, a minha questão é, vamos ver os valores. Eu quero saber quanto que eles vão vender o prédio Dataprev depois. Eu quero saber se esse valor, o segundo mercado imobiliário, o João Boeri, ele é compatível com o centro. Ou seja, 220 milhões de reais em 10 anos dá 22 milhões de reais por ano. Dá quase 2 milhões de reais por mês. Eu digo de custo, porque eles vão dizer que uma parte é aluguel, outra parte é não sei o quê, mas não interessa. Se você for colocar isso, eu botei aqui assim, ó. Se eu investir 22 milhões de reais de maneira conservadora hoje no mercado, qual é o rendimento disso no ano? Só um rendimento, se você deixar esse dinheiro que eles vão gastar de aluguel parado, se você for em LCI, LCA, letra de imobiliário e também letra de investimento no agro, você tem 13% ao ano, isento de imposto de renda, dá 2 milhões e 800, só deixando o dinheiro parado. Isso está rendendo 13% ao ano. Então, a gente vai pagar aluguel por 10 anos, daqui a pouco ele está torrando o dinheiro do que você vai vender em Botafogo, você perde um ativo para ficar gastando e dando para alguém. Detalhe, não é do dinheiro dele. Se fosse uma empresa privada, eu estou um pouco me lixando. Isso aqui é o público, é o nosso dinheiro. Então a gente tem que ficar em cima desse negócio. Tá realmente algo que a gente tem que botar as barbas de molho. Tem que ficar em cima aqui. Procurar TCU, BNDES, contrato. Procurar agente imobiliário que entende desse mercado no centro para ver, olhando o contrato que você teve acesso, João, se esse contrato, em termos de valores, ele tá compatível com o mercado. Se não tá, mandar nota perguntando pro senhor Rodrigo Assunção, presidente do Dataprev, também a ele. Os motivos reais disso, se esse valor está compatível ou não. Porque, em tese, é melhor então você alugar, você vender, se você está achando que não cabe, que não precisa caber ali, ou alugar os seus outros andares em Botafogo. Se você está grande para ali, o prédio está grande para o teu contingente, fique em alguns andares e aluga. Ah, mas eu não posso porque eu sou uma área de dados que eu não posso compartilhar o prédio. Então você vende e compra outro lugar, pô. Pra não ficar um bom lugar, num bom lugar, numa boa localização, numa boa negociação, pra você não ficar pagando aluguel ad eterno. Sei lá. Vamos apurar.
2: Vendo com pessoas no mercado imobiliário, se forem vender hoje o prédio do Dataprev com quase 20 mil metros quadrados, eles conseguiriam vender mais ou menos por 110 milhões de reais. Não pagaria nem quase a metade do aluguel.
1: Você paga por 5 anos, olha isso, cara. Se vender por 110 milhões, você vai pagar 5 anos de contrato, e já a partir do 6º ano de contrato de aluguel do centro, você está desembolsando dinheiro. Qual o sentido dessa operação, cara? Não é possível que o Tribunal de Contas da União tá olhando para isso e achando normal. Você tem um local próprio que você paga lá. Água, luz, segurança. Você vai pagar do outro lado lá também. Você acha que é de graça isso, quando você alugar? E aí, você sai disso para vender por 110. Vamos imaginar que negocia muito bem, 130. Você vai pagar 5, 6 anos de contrato para depois passar a desembolsar dinheiro que você não desembolsa hoje. Olha, eu não sei não mesmo, mas tudo que também você olha no estado, você já fica achando, sabe, tem um cheiro meio ruim, entendeu? Meio estranho, para dizer o mínimo. Nesse momento, vamos dizer estranho. Vamos continuar nisso, João, porque realmente... Combinado. Sei não, cara. Vamos procurar todo mundo e vamos atrás do presidente. Antes que esse negócio, porque mal ou bem não tá concretizado. Ah, alugou, mas os caras estão fazendo obra lá ainda, não se mudou ainda não. Se vier uma decisão de TCU, se vier uma decisão contrária para não vender, para não exercer esse contrato, o negócio pode parar. 10h29.
2: Valeu, João. Valeu, pessoal. Trazer uma informação de momento, um acidente envolvendo um caminhão e 11 carros agora. Caraca. Na linha amarela.
1: Que isso?
2: Sentido Barra, na altura da Freguesia, Zé.
5: O André tinha acabado de perguntar aqui, Agatha, olha só, ele tá preso ali no engarrafamento.
6: Fala, Zezinho, bom dia. Rapaz, o que que tá acontecendo aqui na linha amarela, sentido Barra? 10, 15 minutos pra andar 300 metros. Tá tudo parado, sentido Barra. Ajuda aí.
2: A gente recebeu até um informe do Centro de Operações da Prefeitura. Então, linha amarela, sentido Barra, um acidente envolvendo um caminhão e 11 carros.
3: Freguesia,
2: né? Isso, na altura da Freguesia. Pra quem tá vendo agora na nossa live, esse já é o reflexo do que tá rolando. A rota alternativa é a Grajaú Jacarepaguá. Acessa ali a estrada do Gabinal para pegar a Grajaú, porque realmente a linha amarela tá toda engarrafada.
5: O Vitor viu como foi esse acidente.
7: Bom dia, ouvinte Vitor Medeiros, passando aqui. Acabou de acontecer, não foi grave, mas vai gerar um trânsito. Eu tô na linha amarela, sentido Fundão, na direção do Recreio. Na direção da Ayrton Senna, um caminhão, sabe aquele trânsito que para de repente? O caminhão não conseguiu parar, não conseguiu frear, bateu acho que uns 2, uns 3 carros, pelo que eu pude ver.
5: E aí parou tudo, né? Aquele caso que o carro para, já vem um por trás e aí
2: faz um levantamento. Pois é. Frear,
5: por isso que é bom manter a distância, né? De um carro pro outro.
3: Tem 6 minutos que a Lanza publicou que havia lentidão por mais ou menos 1,5 km, mas isso aí vai se multiplicar rapidamente porque são vários veículos. 2 faixas interditadas agora na altura da saída 1B. Na Genemário Dantas.
2: Pra quem tá vindo então pra Barra da Tijuca, pega a Grajaú Jacarepaguá, vai pegar a estrada do Gabinal, vai descer na Grajaú, 3 rios, estrada do Gabinal, pra pegar ali, vai descer na Ayrton Senna já, pra conseguir fugir nesse trânsito.
1: Tá tudo parado, a imagem mostra isso, né? Já tá parando um túnel lá, na chegada ali a Jacarepaguá, no túnel, não ainda, pelo menos a imagem que a gente tem não dá pra ver, você já tá parando no próprio túnel, pós pedágio sentido Barra. Mas isso aí vai piorar muito, minha gente. Ainda bem que não é grave em termos de feridos ou acidente, mas vai demorar pra esse negócio ser liberado, hein? Vai ficar bem ruim, bem ruim. Fujam da linha amarela sentido Barra nesse momento. Acidente com quantos mesmo? Só repetindo o número de veículos?
2: 11 carros, 11 veículos e um caminhão.
1: Tá bom. Daqui a pouco mais informações sobre esse assunto. 10h32.
2: Maria Eduarda Vieira tá aqui. Hoje, patrulhamento reforçado na comunidade da Quitanda, na Pavuna, depois que uma criança foi atingida por uma bala perdida e acabou não resistindo. Duda, bom dia.
8: Oi, Agatha, bom dia pra você, pro Pinho, pro Rodolfo e também pros nossos ouvintes. O Bento, ele tava brincando num parquinho onde ele morava, ali na Pavuna, na zona norte do Rio, bem perto, inclusive, da casa dele, na tarde de ontem, quando ele foi atingido por essa bala perdida. A gente procurou a polícia militar, segundo a corporação, os agentes foram acionados para essa ocorrência, mas só para disparos de arma de fogo ali na rua Capitão Gouveia, que fica na comunidade da Quitanda. Mas quando eles chegaram ao local, os agentes já foram informados que essa criança, o Bento Costa, ele havia sido levado para um hospital particular da região, o Hospital Santa Terezinha, não da região, na verdade, ele foi levado para a Baixada Fluminense, em São João de de Meriti, mas não resistiu aos ferimentos. A Polícia Civil está investigando o caso, porque, como eu falei, a PM só teria sido acionada para ocorrência de disparos de arma de fogo. Eles não saberiam, as pessoas que acionaram a Polícia Militar não sabiam dizer de onde essa bala estava vindo, ou se teria algum confronto na região. A PM disse que não foi acionada nesse ponto, só pelo disparo que teria atingido, então, Bento, o caso agora que está sendo investigado pela Delegacia de Homicídios, para saber como que essa criança estava só brincando num parquinho num domingo qualquer e acabou sendo baleada e não resistiu.
3: A favela da Quitanda é uma das comunidades do Complexo da Pedreira e é essa região que a gente noticia semana sim, semana também, confrontos envolvendo os traficantes de um outro conjunto de favelas que fica ali também em frente, dividido só pela linha do trem, que é o Complexo do Chapadão. E já houve umas duas semanas atrás uma ocorrência que terminou com pessoas baleadas, em que bandidos passaram numa localidade ali da favela Terra Nostra, se eu não me engano, e passaram em um dos acessos atirando numa reta ali da comunidade e balearam várias pessoas num ataque a esmo que eles fizeram. Não era tentativa de tomar o território, não era uma invasão para se estabelecer nessa comunidade dominada por uma facção rival, mas um ataque mesmo realizado ali por esses bandidos. Então é uma região que costuma ter esse tipo de ocorrência e são confrontos que duram décadas, né? No ano passado, talvez um dos pontos mais críticos da história desses enfrentamentos na região foi o fechamento por 2 meses quase de uma UPA ali em Costa Barros.
9: Depois foi reaberta, a gente chegou a falar muito desse assunto, cobrando que fosse reaberta, que o poder público não aceitasse. Aí eles reabriram botando um veículo blindado na porta, né, Pinho? Bem lembrado. Isso. Agora, ali as facções, você falou de Quitanda, Lagartixa.
3: Isso.
9: Ali tem Chapadão.
3: Ali no Complexo da Pedreira você tem as mais conhecidas são Quitanda, Lagartixa e Morro da Pedreira. E aí do outro lado tem o Complexo do Chapadão, que tem entre as comunidades o Morro do Chapadão, né? Mas são várias favelas.
9: E as facções ali são rivais, Pinho? Ou uma domina tudo?
3: Não, são rivais. A Pedreira é TCB e o Chapadão é Comando Vermelho.
9: Então aí, meu irmão, às vezes o cara dá tiro pro alto. Agora há pouco ele tava falando de um jogando drone lá no outro, em outro lugar do Rio. Então o cara tira, não quer saber, dá rajada. Numa dessa, o inocente tá no meio, uma criança. Ela tava que horas, foi isso, Duda? Que
8: foi
9: ela tava
8: ontem
9: no parquinho?
8: Isso, ele tava brincando de ontem, tarde, na tarde, tarde de ontem.
9: Final da tarde, cara, domingo. Pô, final da tarde, você sai com o teu filho, bota numa pracinha, fica lá brincando com ele, de dia, sabe? Já tá acostumado à noite não sair, a orientar pra não sair, mas de dia ainda, final da tarde. Vamos curtir o finalzinho do nosso final de semana junto e tal. A criança é atingida, baleada, pô, brincando, cara, não tem lugar de paz, não tem lugar seguro, não tem horário seguro, ainda mais nessas comunidades. Se já não tem no Rio todo, se já não tem, aliás, nas metrópoles do Brasil como um todo, imagine dentro dessas comunidades, que você tem o risco também do crime por si só, do assalto, do ataque, mas você tem também o risco de um confronto e você se pega no meio do caminho. Mais uma aí, criança atingida por bala perdida no Rio de Janeiro, no meio dessa conta trágica que a gente tem toda hora que atualizar. 10h37.
2: Valeu, Duda, obrigada. Deixa eu trazer uma atualização rápida. No final de semana, a gente recebeu da Fiocruz uma nota de um estrangeiro belga no Rio de Janeiro que estava com suspeita de ebola. Logo depois, ele testou negativo, mas continua sendo monitorado pela Fundação Oswaldo Cruz. Testou positivo para malária. Isso tudo depois dele apresentar sintomas como tosse, calafrios, diarreia. Ele veio de Uganda, na África, onde tem vários casos confirmados de ebola, por isso que o protocolo de segurança para atendimento especializado e isolamento foi acionado. As pessoas que tiveram contato com ele aqui no Rio também estão sendo monitoradas pela Fiocruz e, por meio de nota, a Fiocruz disse que o risco de transmissão da doença no Brasil ainda é considerado baixo, mas que a fundação está preparada para eventual resposta a situações que demandem atendimento médico e diagnóstico laboratorial. Mas a notícia, a informação de que ele testou negativo, continua só sendo monitorado, porque ele testou positivo para malária e as pessoas no entorno dele também estão sendo monitoradas caso algum sintoma apareça, mas por enquanto nada disso aconteceu.
9: É, bom, tomara. É, esse que você falou é o que tá na Fiocruz, né?
2: Isso, tem um em São Paulo, isso, né?
9: Que saiu de Uganda, pegou um voo em Joanesburgo para São Paulo, entrou num ônibus, aí de ônibus foi pro Rio, tava numa vila, numa casa em Vila Isabel, junto com outros estrangeiros, começou a passar mal, acionado o serviço, é uma ambulância toda preparada, com profissionais também super protegidos, pegaram, levaram para Fiocruz, teste positivo para malária. Mas também o outro caso de suspeito de ebola, eu estava vendo agora de manhã, aqui nas informações que a gente estava apurando no Grupo Bandeirante de Comunicação, também um outro caso que estava em São Paulo, internado no Instituto Emílio Ribas, agora de manhã saiu também a informação de que não foi detectado material genético do vírus ebola na amostra do paciente, também do caso em suspeita em São Paulo. Então, você tem um em suspeita em São Paulo, tinha, e um suspeita no Rio, de São Paulo já descartado, o do Rio num primeiro momento também, né, Agatha? Isso. Mas tem algum exame complementar que você
2: falou?
9: Não,
2: já,
9: né?
2: Foi descartado já completamente, também. Só ótimo. As pessoas que tiveram contato com ele, que estão sendo monitoradas, caso apresente algum sintoma, mas por enquanto isso não aconteceu também.
9: Isso, mas aí em tese também não seria de ebola, ou pelo menos de contaminação dele, né? Só isso. Se for
2: malária, quem testou positivo.
9: Malária. Só se eles vieram contaminados também, estão sendo monitorados por isso. Por hora é isso. Ainda bem. 10h40.
2: O Guilherme Faria está desde o início acompanhando o julgamento envolvendo o caso Henri Borel. Hoje a gente entra no 8º dia. No final de semana tivemos depoimentos importantes, como por exemplo, da babá de Henri, que fez o vídeo, aquele vídeo que a gente viu repetidas vezes durante o início do processo, do menino mancando depois de ter saído de dentro de um quarto com o Jairinho. Guilherme vai trazer mais detalhes. A expectativa é que hoje mais testemunhas sejam ouvidas, né, Gui? Bom dia.
10: As duas últimas, Agatha. Bom dia para você também, Rodolfo, Pinho, todo mundo que nos acompanha. Começou agora esse 8º dia de julgamento aqui no Tribunal de Justiça do Rio de Janeiro. Como eu disse, com as duas últimas testemunhas sendo ouvidas, a primeira delas, e que deve ser mais demorada nessa segunda-feira, é o perito Leonardo Tauil. Ele foi o responsável por fazer o laudo de necropsia do menino Henri Borel. Está começando a ser ouvido agora e a expectativa é que isso se alongue durante o dia de hoje. Depois, ainda o médico Jefferson Evangelista Corrêa também vai ser ouvido. Ele é a última das mais de 20 testemunhas arroladas por todas as partes a ser ouvida nesse julgamento. Como você disse, 8º dia é o julgamento mais longo da história recente aqui do Rio de Janeiro, superando o júri popular da Flor de Lis em 2022, que terminou com 7 dias. Então, a gente já tem um recorde aqui, nesse caso, com relação à duração do julgamento de Henri Borel. Agora, Agatha, destacando rapidamente também, você falou sobre os depoimentos importantes do final de semana. Um dos mais aguardados desde o início era justamente o da babá, a Tainá Ferreira, porque durante o processo ela se contradisse em algumas ocasiões, ela teve versões diferentes e nesse final de semana ela prometeu dizer a versão verdadeira ao júri. E aí, nesse depoimento que aconteceu ontem, domingo, logo no início ela voltou a afirmar que se retrataria das contradições e contou sobre 3 ocasiões em que teria visto o Jairinho levando o Henri para o quarto e fechando a porta. Ela relatou que essas ações causaram estranheza e desconfiança sobre possíveis agressões que o menino teria sofrido. A Tainá também disse aos jurados que nas 3 ocasiões a mãe de Henri, Monique Medeiros, não estava em casa, mas que em todas as vezes relatou os fatos para Monique por mensagens e também quando ela retornou para casa. A Tainá disse também durante esse depoimento que chegou a ser orientada por alguns advogados sobre o depoimento que prestaria na delegacia e que Monique teria dito para ela apagar as mensagens que as duas haviam trocado pelo celular. Bom, esse depoimento aconteceu ontem, como eu disse, julgamento seguindo hoje, e a gente tem, Agatha, Rodolfo, Pinho, todos que nos acompanham, uma nova expectativa de conclusão. A gente está falando, né, é um julgamento demorado. Agora, a nova previsão, pelo que a gente tem ouvido das partes aqui, é que esse julgamento seja concluído até quarta, no máximo madrugada de quinta-feira, porque lembrando, depois dos depoimentos das duas testemunhas de hoje, a gente entra em uma nova fase com os interrogatórios dos réus e em seguida debate entre defesa e acusação antes de que o júri possa se reunir para tomar a decisão final, para dizer o veredito se são culpados ou não Jairinho e Monique Medeiros, pessoal.
9: É, Pinho, é, mais uma vez, né, esses depoimentos que foram tomados aí pela babá, principalmente a que acompanhou mais de perto, que estava ali todos os dias, que viu os momentos em que ele foi levado lá para dentro, antes ainda da morte, é, em que ele foi agredido. Numa dessas ocasiões, ela narrou para a tal da Monique, e a Monique levou o menino pro hospital. Isso tá lá, tá em conversa, né? Então ele foi agredido antes, houve avisos, a babá sabia, comunicou a progenitora Monique, e ela não tomou as medidas para proteger o seu filho, né? Mãe mesmo, mãe que a gente possa chamar de mãe, meu amigo, pode ser contra um cara de duas vezes o tamanho, pode ser contra 5, contra 10, sabe? Pode ser uma junção de 5 pitbulls indo pra cima do teu filho, ela se joga na frente, ela bota o seu corpo, ela se mata pelo filho, ela não deixa de jeito nenhum sendo avisada que uma situação chega a esse ponto. Me desculpe, eu não consigo, sou eu não consigo, talvez eu tenha um coração muito duro nesse aspecto, porque eu não sou de coração duro no dia a dia, não. Quem me conhece sabe disso. Eu me emociono, às vezes até fácil demais e tal. Mas eu tô dizendo, neste caso, com tudo que eu vi de apuração desde o começo, com o que a nossa equipe levantou, com os diálogos, as conversas, o que essa mulher fez, com todos os avisos antes para poder ter protegido o filho, se separado do cara, se afastado, procurado a polícia, dito, denunciado ele, dito que ele estava violentando o próprio filho, feito a polícia atuar, chamada a atenção das autoridades, da imprensa. O cara era um vereador à época, filho de uma família também da política. Se ela tivesse realmente tocado o terror no sentido de defender o filho dela, em todos os sentidos, inclusive fisicamente lá dentro do apartamento, não teria acontecido isso. Então, mãe, você que é mãe que está ouvindo a gente, ou você que é homem, né, não é mãe no caso, mas conhece a tua mãe, sabe a tua mãe, o que ela fez por você, sabe o que, que é a essência de uma mãe, como eu estava esse final de semana com a minha, que fez isso por nós três, pelos filhos, dona Cida, sabe muito bem o que, que é esse sentimento, essa proteção. Não consegue compreender como uma mulher coloca no mundo um filho, o único filho, filho único dela, o Henri, e sabendo antes, tendo levado antes ele ao hospital porque o menino estava mancando da perna, que o cara batia nele, que a babá narrava os encontros e os momentos em que o cara levava a criança para dentro do quarto, se trancava lá, o menino tinha medo, relatava isso para ela, relatou para o próprio pai também, para a babá, e ela não fez nada, ficou na boquinha com o riquinho, podendo ir para a mansão em Angra dos Reis. Então essa mulher, para mim, não adianta vir com lágrima de crocodilo agora, no meio lá do da audiência, chorando quando vê foto do filho agora morto. Não adianta agora se emocionar. Você teve todos os recados para poder impedir que isso acontecesse. Me desculpa. Eu sei que a gente talvez tenha que perdoar, né? Que o perdão também com elevação gigante da nossa alma tenha que existir. Agora, ela tem que pagar. Por mais que a gente depois possa, quem sabe, alguns, não sei se agora ou depois no futuro, perdoar, ela precisa pagar. Junto com ele, ela precisa pagar. Não vem com essa de agora defesas que foram separadas, se juntar pra jogar tudo na conta dele, não. Eu não aceito essa versão. E eu espero que o júri não aceite essa versão. Tá sendo exaustivo, cansativo, dia após dia, se estendendo mais uns dias aí, mas as informações estão lá, tão evidentes, tão claras, de toda a perícia da Polícia Civil, todas as mensagens, agora esses recados que foram dados das babás, o depoimento delas, não só de antes como de depois, da pressão que elas sofreram em jogo combinado, em escritório no centro, em mensagens, inclusive da própria Monique, depois do crime. Não é que ela depois do crime se arrependeu, falou o que você fez com meu filho, tal, vou agora te processar. E não, ela continuou. Foi pressionar junto o babá. Foi pra cabeleireiro depois. Continuou de mão dada com o cara. Gravou entrevistas, não sei se vocês lembram, acho que foi uma com o Cabrini. Gravou entrevistas chorando, se emocionando e sustentando com o tal do Jairo a versão de que tinha sido uma obra do acaso. Agora que viu que não dá mais pra colar isso, se separa e começa com o choro e a emoção e com a defesa jogando na conta dele. Ô, pera lá. Se a Polícia Civil não tivesse um software israelense pra poder, que ali foi a mudança
1: de águas para ela. Ali foi a mudança de rumo da investigação. Se a Polícia Civil não tivesse o software que tinha chegado recente para a polícia israelense, que conseguiu resgatar as mensagens nos celulares dos dois, as próprias babás já estavam dando depoimento pressionadas pela força que esse cara tinha, a influência que esse cara tinha, já estavam dando depoimentos favoráveis a eles. Depois, quando veio mensagem, inclusive, das babás, elas tiveram que falar a verdade, que é o que elas estão falando agora. Aí a Monique começou, aos pouquinhos, a se distanciar do cara depois da prisão, e agora tá metendo essa. Se não tivesse o software, minha gente, se isso fosse há cinco não, né, no caso mais, se fosse há 15 anos, 10 anos, mais do que isso, quando a polícia não tinha essa tecnologia, a gente ia ter, talvez, uma convicção dentro da gente de que eles estavam envolvidos, mas você fala, putz, mas não tem ali, cara, o batom na cueca, pô, não pegou, não tem uma mensagem, cara, sabe? Será que se tivesse esse software lá atrás, os celulares apreendidos dos policiais envolvidos no sumiço e morte da Patrícia Meira, a gente não teria solução? Das trocas que eles tiveram depois, para poder sumir com o corpo dela? Olha o que a tecnologia hoje nos ajuda. E o quanto lá atrás nos prejudicou para não chegar em determinadas soluções. É isso. Que termine esse julgamento logo com a pena adequada aos dois. 10h49.
2: Valeu, Gui. Obrigada pelas informações. Antes da gente falar sobre o Fórum Rio de Futuro, Rodolfo, só uma informação rápida para os taxistas, porque foi publicado hoje no Diário Oficial o decreto que foi anunciado pelo prefeito Eduardo Cavalieri na sexta-feira, mudando algumas regras que eram antes estabelecidas para modificar, para transferência de propriedade em vida, de autonomia. Então, entre essas modificações, já está agora regulamentado, inclusive, e permitindo transferência em vida, inter vivos. Agora pode transferir autonomia para outra pessoa em vida, mas isso só pode ser feito uma única vez. Então, se eu tenho autonomia de taxista, eu posso transferir, por exemplo, se eu quiser para o Cristiano Pinho, mas se ele quiser transferir, ele não vai conseguir. E aí, se ele tentar fazer isso, ele vai perder de maneira definitiva a autonomia. Outra permissão que agora está publicada também em Diário Oficial é a transferência por falecimento. Então, em caso de morte do titular, o cônjuge, companheiro ou os filhos têm o prazo de até um ano a contar da data da morte para pedir a transferência para si ou para indicar um terceiro. Enquanto esse processo corre, os motoristas auxiliares cadastrados podem continuar trabalhando sem paralisar o serviço. Outra modificação, que esse processo agora é 100% digital, então todos os pedidos de transferências vão ser feitos de forma eletrônica, direto na Secretaria Municipal de Transportes, pela Superintendência de Táxi. Não tem mais aquela demora, burocracia, lá no Guerenguê, para tentar transferir. Então, isso tudo está valendo já a partir de hoje. O decreto já está em vigor. Modificações boas para o taxista. Já estava isso rolando desde 2025 e agora está publicado no Diário Oficial.
1: Para a categoria, isso é uma vitória. Já se esperava isso há um tempo, mas havia ali impeditivos para isso. Mas realmente, para a categoria, isso é um alívio, né? Os donos de autonomias, enfim, isso é um alívio muito grande, no sentido de que vira, dessa maneira aí, um patrimônio, né? A garantia de um patrimônio, né? Em que você pode transferir depois de morte, enfim, e você continua, vamos dizer assim, com esse patrimônio seu, da sua família, né? Dos seus entes. Não necessariamente tem que repassar para alguém ou perder, ou voltar para a prefeitura e perder. Os taxistas já brigavam por isso há muito tempo. É importante depois, Agatha, a gente ouvir também os taxistas, ouvi-los, para saber efetivamente também um pouco do que eles imaginam, como que eles receberam essa notícia, a alegria deles também com essa informação. E quem sabe, não sei, possam ter dúvidas os taxistas, se eles quiserem mandar para cá para o nosso WhatsApp, ou eles podem também ainda ter alguns reparos, dizer que isso não atende ou atende só em parte. É importante ouvir a categoria frente ao anúncio que foi feito aí. Sim. Pelo prefeito.
2: Bora falar de Rio de Futuro?
1: Bora, olha, semana passada, a gente transmitiu esse final de semana no sábado aqui na rádio também, na TV, mas a gente queria trazer aqui a palavra de alguns dos participantes. Foi a primeira mesa que a gente fez, como ouvinte que acompanha aqui o programa sabe, a gente falou semana passada, nós fizemos um debate na Casa Firjan, E esse debate do Rio do Futuro, dos principais pilares, propostas, projetos para o Rio do Amanhã, né? Um Rio com propostas de governo bons para você, para a população, para o cidadão fluminense, e não necessariamente projetos de ocasião, de político de ocasião. Por isso que a gente juntou empresas, empresários, entidades, instituições da sociedade civil do Estado para debater o que de fato pode interessar como caminhos para o Rio de Janeiro. E a abertura disso se deu na Casa Firjan, com executivos de diversas empresas e com o presidente Luiz Caetano, presidente da Firjan, Federação das Indústrias do Estado do Rio de Janeiro, que é a parceira nesse projeto para a gente desenvolver. Depois fizemos mesa de mobilidade, vamos fazer ainda mesas relacionadas à segurança, saúde, educação, desenvolvimento econômico, vamos falar de cultura, de turismo. Vai ter muita coisa sendo trocada, debatida, para a gente finalizar com o documento de pilares do Rio do Futuro, a ser entregue esse documento aos candidatos ao governo do Estado. E aí a gente separou aqui alguns trechos do fórum, da mesa que a gente realizou na Casa Firjan, Agatha.
2: Bom, vamos começar então com o presidente da Firjan. Ele fala um pouco sobre o prejuízo da ineficiência do Estado à indústria do Rio de Janeiro, fala sobre a burocracia, a insegurança jurídica. Vou trazer um trecho dessa palavra dele.
11: Cerca de 275 bilhões de reais por ano. E esse é o custo estrutural da ineficiência do Rio de Janeiro. É o que a indústria tem que carregar de ineficiência estrutural. E esse custo, ele está distribuído basicamente em três etapas de produção. Na entrada, quando você se propõe a fazer um negócio, né, devido à burocracia e à insegurança jurídica. Ele está na operação, pelo peso de tributos e a informalidade. E na expansão, devido aos custos de crédito para financiar os negócios.
2: E aí, falando diga.
1: Nosso custo, né, Agatha? A gente fala de custo Brasil, tem o nosso custo Rio. Então a Firjan fez o tamanho desse custo Rio, né? Qual o tamanho? E é muito grande. E realmente, se a gente faz projetos, viabiliza projetos, diminui burocracia, olha também para uma questão de uma carga tributária muito alta, essa muitas vezes é discutida mais no âmbito nacional, mas também no estadual tem uma interferência grande com o ICMS, a gente começa a tirar amarras que podem possibilitar crescimento, desenvolvimento e geração de emprego e renda. Diga lá.
2: Falando em investimento, o vice-presidente da Light, o Vinícius Roriz, falou sobre a necessidade dos investimentos feitos pela concessionária para que, por exemplo, uma maior carga seja encontrada pelos clientes, porque hoje a gente, além de falar do furto de energia, precisa debater também a realidade dos carros elétricos carregando em vários locais e que para isso a Light precisa investir para que tenha esse retorno.
12: E essa eletrificação da sociedade, ela está acontecendo no ambiente formal, que nos desafia, né? Todos os prédios aí que tem que se adaptar para a questão do carro elétrico receber, ele tem uma contrapartida da Light de aumento de carga. E, de novo, isso demanda investimento, demanda previsibilidade. Da mesma forma, isso também está acontecendo no ambiente formal, que desafia muito a companhia, né? A gente sabe que tem carro elétrico abastecendo onde não se paga energia. Em regiões que são que a gente chama de restrição operacional, que a gente não consegue ir lá atuar e fazer o corte, por exemplo, mas que estão dentro dessa discussão, que não é só da polícia, não é só da Light, não é só do Estado, é uma discussão da sociedade.
1: É verdade, quantidade de carro elétrico, o híbrido, mas enfim, que está sendo roubada, às vezes até caminhão cegonha, para ser levado para a comunidade, que o bandido já entendeu que ele fica só lá dentro, carrega em qualquer gato, não precisa nem sair para ir a posto de combustível para botar algum líquido no carro, não está no gibi, está rolando aos montes isso aí, esse desafio, aumenta ainda mais o uso e o furto de energia dentro dessas áreas. 10h57.
2: Falando ainda sobre produtos aqui do Rio de Janeiro, uma das diretoras da Natos, a Kátia Repsold, falou sobre o gás, mas principalmente sobre a logística, que quando a gente fala em transporte de gás, isso fica muito mais caro. Então, para você conseguir produzir gás no Rio de Janeiro, você conseguiria baratear isso?
13: O gás, a melhor logística é não transportar. Se o Rio de Janeiro está aqui, que o consumo das maiores indústrias fiquem aqui, né? Nós não queremos que esses... A gente pode, o excedente está aqui. Então, se nós temos que ter plantas de fertilizantes, que são intensivos em uso de gás natural, que sejam produzidas aqui no Rio de Janeiro, porque senão a gente vai ter um custo de transportar isso para outros estados e depois distribuir. Então, se nós temos um modelo logístico que depois possa fazer essa distribuição das plantas de fertilizantes para todos os estados, que seja produzido aqui, que é onde tem intensivo em gás.
9: É verdade, temos sobra de gás, GNV está aí como uma demonstração, mas o Rio de Janeiro, com a exploração toda que a gente tem, e o início também de um gasoduto que entra ali perto de Maricá, a gente podia realmente pensar nisso, virar um hub de indústria de fertilizantes. O Brasil importa 85%, 90% de fertilizantes, podia aproveitar, porque é um insumo básico para essa produção, que é o gás natural, e criar as possibilidades para virarmos um hub dessa área, né? Que mais, Agatha?
2: O diretor-presidente da Águas do Rio falou durante o fórum sobre a necessidade de políticas públicas para investimentos no saneamento básico, principalmente no tratamento de água e esgoto, a longo prazo. Falou que nisso a gente ainda deixa muito a desejar aqui no Rio.
14: Tem uma oportunidade de desenvolvimento econômico do Rio de Janeiro enorme. Nós trataremos, né, na universalização 40 metros cúbicos de esgoto por segundo. Isso é muito maior do que qualquer rio disponível de água para o processo industrial. Então, eu acho que tecnologia existe, eu acho que soluções no mundo não serão um problema. O que falta é uma indução de uma política pública, uma visão de longo prazo, estabilidade nos contratos e pessoas que acreditam no Rio de Janeiro com visão de longo prazo. Na visão de curto prazo, a gente viu que as coisas não caminham, né? Pensar em infraestrutura é só um investimento de décadas. O retorno demorará 20, 30 anos para o acionista ver o capital dele remunerado.
9: É, e nesse caso de saneamento, que não tem só Águas do Rio, tem Iguá e tem uma terceira companhia.
2: Rio Mais Saneamento.
9: Agatha vai me lembrar? Rio Mais Saneamento. Que são companhias que entregando há 10, 20, 30 anos de contratos, resultados que estão lá previstos, você tem uma mudança de Rio de Janeiro. Você tem despoluição de Baía de Guanabara, você tem despoluição de lagoas da Barra de Jacarepaguá, de outras também lagoas e rios do Rio de Janeiro. Você tem esgoto e água na casa das pessoas, você tem universalização, né? Até exigência até 2033 de universalização, inclusive no tratamento de esgoto. Então é você mudar, se isso acontecer, se os contratos forem respeitados em ambos os lados, inclusive nos investimentos, você tem uma perspectiva realmente muito positiva, ainda mais para um estado que vive de turismo, de um estado que vive da sua indústria criativa, da sua visitação, de eventos. Óbvio que tudo isso impacta e favorece, Agatha.
2: Para finalizar, trazer a palavra do Felipe Coelho, presidente do Sindicarga, que fala sobre infraestrutura, fala sobre como o Rio de Janeiro precisa evoluir e se modernizar para que a gente consiga ter um tripé de eficiência para atrair investimentos.
15: Nós temos um tripé, né, para o fomento da economia. Infraestrutura o Rio tem. Precisa melhorar, precisa evoluir, precisa se modernizar, sim. Mas infraestrutura a gente tem. Consumo, que é a segunda base do tripé da eficiência para eu atrair investidor, eu tenho. Somos a segunda maior economia do país, estamos do lado da primeira e da terceira. Quando a gente olha para a região centro-oeste do país, o Rio também é mais eficiente, sob o ponto de vista logístico, para essa região. Então, a conexão com o agro para insumos, né, como a questão de fertilizantes, e para o escoamento das cargas do agro, o Rio é eficiente para poder entrar nessa disputa. O que, que de agro vem para o Rio? Nada. E o terceiro era a vantagem, a competitividade fiscal.
9: É, que você tem agora com a equidade que foi feita com o Espírito Santo e Santa Catarina para a entrada de mercadorias no Porto do Rio, como a gente já falou aqui no programa. Mas tornar, como é a ideia do Felipe, presidente do Sindicarga, Felipe Coelho, do Sindicarga, tornar o Rio de Janeiro um hub logístico com a nova concessão aí do Galeão, com novas concessões das rodovias e as obras que estão acontecendo na Rio-São Paulo, que vão ser iniciadas na BR-040 e também no Sul Fluminense, né, que vai em direção lá a Campos, ao Espírito Santo, a BR-101 Sul, além da questão dos portos. Rio de Janeiro tem um litoral extenso, então a gente pode realmente pensar no Rio de Janeiro de uma maneira estratégica para ser um hub logístico, pensando na ideia do Felipe, de que a gente pode ser o porto, a gente pode ser a logística também de Minas Gerais, que não tem mar. no caso de Porto, né? Entrar por aqui e subir em direção a Minas. Muitas ideias, muitas propostas, a gente vai compilar tudo isso. Agora, essa próxima semana, no próximo fim de semana, a gente vai colocar também que foi um show a discussão sobre mobilidade e vai trazer para vocês um resumo aqui. Todo esse material fica disponível na íntegra nas nossas redes sociais, no YouTube, para que você possa assistir e acompanhar. Não é isso, Agatha?
2: Isso.
9: Cristiano Pinho, é isso, né?
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9: E agora o João Boeri volta ao nosso estúdio porque a Band News FM teve acesso aos documentos referentes a um relatório auditoria que foi finalizada pela SEDAI sobre aqueles investimentos de mais de 200 milhões de reais da SEDAI em fundos ligados ao Master. Só não fizeram mais porque a regra da empresa não permitia, senão tinham passado dos 200 milhões de reais, como no caso do Rio Previdência chegou a 3 bi. E aí, ô João, o que esses documentos trazem? Tentaram tirar dinheiro, mas não rolou, não deu. Deve ter vindo um veto com uma ligação do Vorcaro para sei lá quem, né?
4: Encontro com Vorcaro, segundo esse relatório, teve, Rodolfo. Inclusive, esse investimento de 222 milhões de reais, hoje a SEDAI já considera uma perda definitiva no balanço financeiro. Então, já considera que esse dinheiro sequer vai ser recuperado pela estatal. É um relatório final que recomenda a abertura de um procedimento administrativo após duas comissões, uma de apuração e uma de ética, identificarem algumas graves, e isso está no relatório, infrações normativas. Foi aceito pelo diretor-presidente Rafael Rolim, que determinou a abertura então desse processo contra o diretor financeiro da época, Antônio Carlos dos Santos, e três assessores deles, Edmilton Mourão Cardoso, Magno Neves e Mauro Luiz Rodrigues Marques. O então gerente financeiro Rodrigo Borges Mendes também vai responder a um outro processo administrativo dentro da SEDAI, que vai encaminhar, claro, esse relatório ao Tribunal de Contas do Estado, Ministério Público. Mas queria chamar a atenção para alguns destaques desse relatório técnico, Rodolfo, principalmente cronológicos. Primeiro, de uma flexibilização da política de investimento da SEDAI depois que o Banco Master teve uma nota menor, teve um rebaixamento na nota de aprovação do crédito no mercado financeiro. Mesmo assim, a SEDAI autorizou os aportes em ativos do Banco Master. E a partir disso, a partir dessa ordem cronológica com que já foi revelado da investigação do Rio Previdência com o Banco Master, a gente percebe, Rodolfo, que aquele encontro do ex-governador Cláudio Castro com Daniel Vorcaro em Nova York, naquele 14 de maio de 2023, com uma degustação exclusiva de uísque, um evento restrito a 10 pessoas, 5 milhões de reais na conta final, 3 dias depois desse encontro aconteceu a primeira reunião entre representantes da SEDAI e representantes do Banco Master, que depois viria viabilizar esses investimentos de 222 milhões de reais. Quando acontece o escândalo do Banco Master, Rodolfo, a SEDAI até tenta resgatar parte, inicia com um acordo com o Banco Master, em vez de resgatar 222 milhões de reais, topa resgatar em parcelas de 20 milhões de reais. Só que quando a SEDAI, isso está no relatório, percebe que nem 20 milhões de reais eles conseguiriam, segundo o documento, o então diretor administrativo financeiro Antônio Carlos dos Santos viaja para visitar Daniel Vorcaro em São Paulo 8 dias antes da primeira prisão dele pela Polícia Federal no finalzinho do ano passado. Segundo esse relatório, para tentar negociar, para tentar recuperar algum valor, e aceita reduzir mais uma vez a parcela de 20 milhões, que já tinha sido reduzida de 220, foi para 20, e nessa reunião com Vorcaro ele aceita um pagamento único de 10 milhões de reais, pagamento que, segundo o relatório, sequer foi feito também. Só para a gente finalizar, a SEDAI começa a investigar a partir de agora possíveis crimes cometidos por diferentes diretores e assessores, negligência administrativa, favorecimento do Banco Master. Isso tudo vai continuar sendo investigado pela SEDAI, que divulgou esse relatório final. Então, 222 milhões que a estatal não conta com ele mais.
9: É, meu irmão, agora, com esse relatório, parece que o presidente da SEDAI à época era o tal do Balum, mas que muitas vezes, por exemplo, nesses investimentos aí, não que não soubesse, não que não participasse, mas quem mandava de fato mesmo e tocava era esse senhor Antônio Carlos dos Santos, que era o diretor financeiro, manda-chuva, e que estava mandando muito. Aliás, ao que consta, indicado pelo Cláudio Castro, indicado pelo governador. Seria alguém ligado a ele, indicação dele dentro da SEDAI. E foi quem tocou, inclusive, diretamente esses investimentos. Outros participaram, flexibilizando regras, autorizando, gerente de investimento e tudo mais. Outros participaram, não só ali, como no Rio Previdência, claro. Mas no caso da SEDAI, esse Antônio Carlos dos Santos foi quem pintou e bordou. Já não está mais lá. Saiu na gestão agora, mas não está mais lá. E está sendo, obviamente, investigado em todo esse esquema, nessas liberações, nessa questão de tentativa de resgate que recebe um veto no dia seguinte. Poderíamos, pelo menos, ter resgatado 40 e tantos milhões de uma conta de mais de 200 aí até agora de prejuízo para a SEDAI nesses investimentos ligados aos fundos do Master. Tudo que a gente ainda não sabe quantificar, pelo menos nas responsabilidades as digitais, mas tudo muito criminoso. Que é criminoso é que tem muita gente com digital nisso, tem. Agora temos que esperar a Polícia Federal para pegar um por um, a gente espera que isso aconteça, um por um dos que inclusive ignoraram recomendações, ignoraram, você vê, ele foi lá 10 dias antes do Vocaro ser preso, o negócio já estava explodindo há muito tempo, ignoraram tudo que acontecia, que todo mundo já sabia. E se deram bem com esse negócio.
4: Você falou da relação do diretor com Castro, Rodolfo, só para complementar, o Antônio Carlos dos Santos trabalhava no gabinete do Cláudio Castro.
9: Olha aí. Esse batom na cueca eu ainda não sabia. Então eu trabalhava no gabinete dele, próximo a ele e colocado na SEDAI, obviamente, por ele, né? Pra, nesse momento, operar toda a parte financeira do que num braço da SEDAI foi esse investimento escandaloso dessa forma no Banco Master. 11:09, estourei jogou toda a boca do balão, Rodolfo. Até porque o nosso Andreasa não tá essa semana aqui, ele tá em compromissos pela Band, então ele volta no final da semana ou semana que vem, então a gente acabou estourando de uma maneira dolosa. Isso. Valeu, João Boeri, um abraço para você, Pinho, Ágata.
3: Jogo rápido aqui para atualizar a linha amarela, tá? 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

0: Teve um engavetamento lá, caminhão com 11 carros, e a nossa apuradora Van Alves confirmou também com o Corpo de Bombeiros que algumas pessoas precisaram de atendimento médico. Foram dois homens levados para o hospital, um deles o motorista do caminhão, que estava em estado de choque, foi receber ali um tratamento psicológico também, por conta do acidente ele acabou ficando em estado de choque, e quatro pessoas foram avaliadas e liberadas no local. Aos poucos vai se normalizar o trânsito por lá, mas ainda está muito difícil. Linha amarela com problemas nos dois sentidos, em especial sentido Barra, na altura da Freguesia.
1: Valeu, Pinho, um abraço pra você. Tchau, Agatha, até amanhã. Valeu, amanhã. Zé.
2: Valeu.
3: Tchau, tchau.
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1: Aline, hoje é um dia muito especial, pois celebramos a vida. Que Deus continue iluminando esses caminhos, derramando muitas bênçãos, saúde, paz, amor e felicidade sobre você. Sou grato por compartilhar a vida ao seu lado e por ter você como esposa, companheira e amiga. Que todos os seus sonhos se realizem e que nunca falte motivos para sorrir. Você merece tudo de melhor neste mundo. Feliz aniversário, te amo muito.

0: 11:12. Bom dia pra você que segue sintonizado aqui na Rádio Band News FM, agora com o nosso Tudo Rio, Agatha Meirelles. Bom dia pra você.
1: Bom dia, Cristiano Pinho, aos nossos ouvintes. Dia ensolarado, que beleza. O final de semana foi de sol, no finalzinho da noite dava uma chuvinha, mas a promessa é que pros próximos dias, pelo menos pela manhã, fique assim.
0: Isso, firmou ontem, firmou hoje também, José Paulo Sobral. Bom dia pra você, meu querido. Queria que você explicasse essa abertura com áudio, com homenagem, com pagode. Conta aí, meu rei.
2: Isso foi uma homenagem do Wellington pra Aline. Falou aqui que era aniversário dela, ama muito a Aline. Eu falei, então manda uma declaração aí pro Todo Rio, que é o programa do amor, como
1: Belíssima
2: o Carlito disse.
1: Belíssima declaração.
2: É, e aí escolhi essa música pra ela.
0: Você que escolheu?
2: É. Escolhi pros dois.
0: Boa.
1: Achou
0: legal?
1: Baseado em vozes da tua cabeça. Entendi.
2: Foi a primeira que veio na cabeça. Os Travessos, Maravilha Te Amar.
0: Ah, que beleza. Maravilha estar com você também, José Paulo.
2: Obrigado.
0: Sobral, e os nossos ouvintes. Em mais um mês, dia 1º de junho de 2026, nosso Carlos Andreasa tá em compromissos profissionais externos, retorna ao fim da semana, mas a gente segue por aqui, Agatha Meirelles, eu e você, Zé, trazendo a resposta pra pergunta que não quer calar. O que não sai da boca dos nossos ouvintes?
2: Um elevador pro Japão, uma cratera gigante, rapaz, que o Eduardo Martins mandou aqui pra gente.
0: É o que você falou? O elevador pro Japão?
2: Um elevador pro Japão, é o que parece ali na imagem.
0: Ah, é?
2: Na imagem que ele mandou pra gente, porque até caminhão ficou preso ali no buraco. E aí ele mandou pra gente.
0: Caraca, uma cratera.
2: Você viu? Olha lá, na live agora, tem até uma garrafa ali de refrigerante ali dentro, né?
0: É. Curioso, né?
1: Foi hoje isso, Zé?
2: Foi.
1: Vai.
3: Rapaz, aqui minha rua, Luiz Carlos Cabral, aqui no Parque Anchieta, algumas ruas ao entorno, elas estão simplesmente afundando. Isso aí é vazamento de água aí, por baixo da rua aí, o que aconteceu essa semana foi que o caminhão da Colube ficou entalhado aí,

0: entalado aí dentro de um buraco desse que se abriu quando ele passava. A rua tá praticamente com os três buracos dessa proporção aí. Eu vou mandar um vídeo pra vocês aí, depois vocês dão uma apreciada e pedem ajuda pra gente aí. Aquele abraço.
1: Parque Anchieta, zona norte do Rio de Janeiro, já há alguns dias com essa cratera, na verdade, um caminhão da Colurb chegou a ficar empacado hoje, né, Zé? Depois que a roda prendeu ali. E o relato do nosso ouvinte é de uma gravidade adicional, porque ele falou que são pelo menos três buracos dessa proporção grande aí nessa rua em Parque Anchieta. Ele falou o nome da rua?
2: Rua Luiz Carlos.
1: Rua Luiz Carlos, Parque Anchieta. Vamos mandar para a Secretaria de Conservação. O Daniel Nascimento já fez o joinha ali na nossa central de apuração, dizendo que vai entrar em contato para saber se é algo que vai ser consertado pela própria conservação ou se teve alguma intervenção ali de terceiros que precisa ser cobrada agora para resolução, né? Ser feita ali no local. José Paulo Sobral.
2: Você já foi a show no Vivo Rio?
1: Cara, não me lembro, acho que não.
2: Eu fui há um tempão do Kid Abelha, da Paula Toledo.
3: Ah, vai ter um próximo agora.
2: Vai ter, né?
3: Vai. Dia dos Namorados.
2: O Walter foi a um show ali no Vivo Rio, contou aqui uma experiência que ele teve, também pedindo uma ajuda com relação a uma questão que ele observou lá.
4: Bom dia, Zé.
2: Bom dia.
4: É o seguinte, amigo. Sábado à noite estive num show no Vivo Rio. E é uma coisa, rapaz. Lá nas imediações do Vivo Rio e ali no aterro do Flamengo, a iluminação está horrível, horrível, meu. Tudo muito escuro, mal sinalizado. Para a gente acessar o estacionamento ali ao lado do Vivo Rio, que é um absurdo, que cobra uns R$60, é um verdadeiro emaranhado. E o aterro está muito escuro. Eu percebi que lá no Vivo Rio tinha muitos e muitos idosos. E você sabe que idosos para dirigir à noite já tem uma certa dificuldade. E com iluminação ruim, piora. Por favor, Rodolfo, use o teu prestígio e vê se a Light dá uma melhorada aí. Light ou Rio Luz, sei lá quem é. Ok? Abraço. Meu nome é Walter Freire.
2: A gente vai usar o nosso prestígio aqui agora.
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1: Não, mas a gente manda pro Rodolfo também pra ele poder ouvir aí a demanda do nosso ouvinte Walter. Agora que eu percebi, Zé, você falou Vivo Rio, associa outro lugar, a casa de shows ali no aterro do Flamengo. Isso. E realmente, cara, tem ficado mal iluminado ali no entorno. Acho que é válido a gente mandar pra Rio Luz, pra poder, porque aí é iluminação pública, né? Imagino que talvez estejam faltando ali postes do parque de iluminação pública mesmo relacionado à companhia Rio Luz, né? Ou sem funcionar, ou pode ser até uma percepção do Walter de necessidade de instalação de mais postes ali. Mas imagino que deva ser algum defeito, porque não era assim, né, Zé? Pelo que ele percebeu, é algo que vem sendo frequente.
2: Isso,
1: num período mais recente, né? Que mais, Zé?
2: Recreio dos Bandeirantes agora, Pim. Falar da rua Venâncio Beloso, em frente ao número 670, reclamação do Ramiro.
5: Oi, pessoal da Band News, bom dia, tudo bom?
1: Fala aí, Ramiro.
5: Tô mandando esse áudio aí pra pedir ajuda de vocês, porque a gente não sabe se foi um vizinho, se foi a prefeitura, ou quem foi que fez a poda de umas árvores aí na quarta-feira passada aqui no Recreio. E tá até agora aí o resíduo deixado no meio da rua.
1: Pô, largaram tudo lá.
5: Na calçada, né? Atrapalhando a passagem dos pedestres, do pessoal que passeia com os cachorros. Então, se vocês puderem ajudar a gente aí, providenciando que alguém faça a coleta. E por incrível que pareça, começo da rua é do ladinho da Conurb. Eles fazem coleta de lixo na quinta e no sábado, viram, mas também não retiraram, né?
1: No vídeo do Ramiro tem um caminhão
5: ajudar
1: lá.
5: Aí, a gente agradece, tá bom?
1: Conurb.
5: Um abraço aí, bom dia a todos.
1: Pô, que custava o caminhão ali na esquina, cara? Passava e pegava, é folha, é galho, é mato, né? E é uma calçada estreita, porque é uma calçada que tem muitas árvores de grande porte, tem postes, então já limita ali o passeio público. E junto ao muro, você tem todo esse resto de poda ali, né? Galhos, folhas e etc. amontoados, aí limitando de vez o pedestre é obrigado a passar pela calçada. Se vem ali alguém com um carrinho de bebê, com carrinho de ir na feira, não passa, cara. Não dá pra deixar assim, né? Tem que entender, Daniel Nascimento. Por favor, a partir da demanda do Ramiro, quem fez a poda, mas ainda que não tenha sido uma poda da Colurbe, entender por que que um caminhão da Colurbe tava ali do lado e não recolheu, né?
3: Cara, isso é um problema crônico na cidade, não só, principalmente na Zona Oeste. Eu morei lá há muito tempo. A pessoa que poda não é a pessoa que recolhe, o que pra mim não faz o menor sentido, porque ele tá ali com o caminhão. Pois o que, que custa você já passar recolhendo? Tudo bem que operacionalmente cada um tem suas funções, mas tem que arrumar de um jeito pra que aquilo não fique ali pra atrapalhar quem tá passando.
1: Você sabe o que que é isso aí no vídeo?
3: O quê?
1: É poda.
3: É difícil, todo dia.
1: 11h20.
3: Vambora, girar nossa reportagem. A Clara Neri já tá na ponta da linha, acompanhando uma operação da Polícia Civil desde cedo. Cristiano Pinho, quadrilha suspeita de desviar um patrimônio milionário e com requinte de crueldade, porque a vítima já estava enfrentando um tratamento com câncer há bastante tempo, inclusive por isso que os criminosos decidiram aplicar o golpe, né, Clara? Bom dia.
6: É isso, bom dia, Agatha, Pinho, Zé, bom dia a todos. Operação que acontece desde cedo para cumprir diversos mandados de busca e apreensão em diferentes pontos do Rio de Janeiro. Essa é só a primeira fase, por isso, hoje foram cumpridos só mandados de busca e apreensão, mas na segunda fase a Polícia Civil já espera encontrar e prender já os criminosos envolvidos nesse golpe milionário, porque segundo a investigação, esse grupo, que conta com pelo menos 5 a 6 integrantes, teria aplicado esse golpe, desviado então uma fortuna milionária desse empresário que estava em tratamento já contra o câncer em estágio terminal ali, e aí ele acabou falecendo no ano passado, e desde então as herdeiras, né, desse empresário de 78 anos começaram a notar várias modificações que foram feitas sem consentimento dela, e também, segundo ela, ele já estava num estado ali que não estava com consciência, né, plena para assinar documentos de entendimento, segundo também orientação e informação médica. E aí elas constataram essas mudanças na empresa e constataram também que até o testamento do empresário foi alterado 2 horas antes da morte, então, da vítima. E aí a Polícia Civil iniciou essa investigação porque chama a atenção o valor, porque só um precatório, por exemplo, que foi feito, no valor de 35 milhões de reais e meio. E aí tiveram outros precatórios, outras transferências, então o valor é superior a 35 milhões, muito superior, segundo a Polícia Civil, e os investigadores ainda tentam entender todo esse valor, qual é essa quantia exata, porque esses criminosos ainda, através de várias pessoas jurídicas e de várias contas também que foram abertas, transferiam esse valor pulverizado, né? Eles misturavam então esse valor justamente para evitar e atrapalhar a investigação da Polícia Civil. Chama atenção também que entre os alvos de busca e apreensão hoje está um policial militar lotado no 15º Batalhão de Polícia Militar. A Polícia Civil, segundo, né, já alguns detalhes, ele ajudaria, beneficiaria algum desses alvos, mas os investigadores ainda tentam entender como é que eles tiveram acesso exatamente, né, detalhadamente, às informações dessa vítima. E a Polícia Civil agora continua a investigação para identificar todos os envolvidos, identificar como esse esquema foi aplicado, mas se sabe que, claro, os familiares, além de sofrerem com o luto, ainda estão tendo uma grande dor de cabeça, não só na questão policial, mas também judicial agora, Agatha, Pinho.
1: Cara, realmente o valor é impressionante, né, Agatha? Estamos falando aí, segundo a informação da Clara, de pelo menos 35 milhões, mas valor que muito provavelmente supera até esse montante. E que crueldade, né? É um golpe que parece ser sofisticado, né? Tem apoio aí da OAB também nessa operação da Polícia Civil, mas independentemente do motivo ali que levou esses criminosos, da estratégia deles de aplicação do golpe, quando você fala no fato da vítima ser um paciente ali com câncer em estágio terminal, é de embrulhar o estômago, cara. E uma vítima que, como a Clara falou, né, morreu, e agora fica dor de cabeça pra família.
3: E tudo premeditado, vendo que dia, até quando que o paciente resistiria ou não, e vendo a oportunidade na morte de outra pessoa. É tão, tão cruel. Mas enfim, valeu, Clara, obrigada pelas informações. A Luana Bernardi está por aqui, Pinho, para trazer denúncia envolvendo um CIEP na Baixada Fluminense, denúncia que chegou pela gente pelas redes sociais, uns alunos desesperados porque não conseguem ter aula simplesmente, e aí você vai falar, ah, greve de professor, não. É, a escola tá fechada para obra, não, simplesmente porque não tem luz na escola, Lu.
7: Isso, Agatha. Bom dia mais uma vez, bom dia, Pinhos, aí aos nossos ouvintes. CIEP 135, que é o CIEP Afonso Henriques Lima Barreto, em São João de Meriti, na Baixada Fluminense, está sem aula há 10 dias por causa de furto de cabos. A denúncia partiu de um professor que preferiu não se identificar.
8: É, o CIEP 135, situado em São João de Meriti, teve todos os cabos de energia furtados. Sendo assim, a escola não está conseguindo manter o seu funcionamento. A escola tem um quantitativo de 500 alunos, onde está sendo afetado todos os seus turnos, tá? Funcionando de forma muito reduzida o turno da manhã e o turno da tarde, e o turno da noite não há aulas, inclusive afetando até a alimentação dos alunos. Então pedimos que dê uma urgência, né, para a resolução desse problema. Band FM, um segundo, tudo pode mudar.
7: A gente sabe que esse não é um problema isolado. A própria nota da Secretaria de Estado de Educação diz que a pasta está trabalhando para resolver todas as pendências de infraestrutura nas unidades da rede, como é o caso dessa escola. A gente aguarda, a pasta ainda diz que aguarda a contratação de uma empresa especializada no reparo elétrico para o início das intervenções nessa unidade no CIEP 135. E aí, a nota da Secretaria de Estado de Educação acrescenta que as escolas foram orientadas a implementar um plano especial de estudos para garantir a continuidade do processo pedagógico. A gente pediu detalhes desse plano, né? Provavelmente a distância e o prazo para essa escola voltar a ter aulas, mas ainda não temos resposta.
1: É, o prazo é o que é fundamental. A gente aqui no Todo Rio, ao longo de todo esse início de ano letivo, ou não início, para alguns estudantes desses CIEPs afetados pela violência, nesse caso aí o furto de cabos e consequentemente a falta de energia elétrica, a gente já falou de vários CIEPs dessa cidade, São João de Meriti. A gente já falou de colégios estaduais, CIEPs também de Nova Iguaçu. Então, assim, são várias as unidades na Baixada Fluminense que ficaram por meses sem energia elétrica e, nesse caso aí, já chegando hoje ao 10º dia. Então, você pega ali no turno da noite, tá completamente sem aula, porque não tem energia elétrica. Pela manhã e à tarde, os alunos que têm aula nesses turnos, eles até têm as atividades parciais, que também não é ideal, mas os da noite estão completamente prejudicados. Então, é fundamental o prazo para essas pessoas poderem se programar. A gente ouviu aí na denúncia, nosso ouvinte não quis ser identificado, mas ele relata um outro ponto que agrava essa situação, que é o da alimentação. São alunos, estudantes que dependem daí da escola para poder ter a sua alimentação e a alimentação também prejudicada com essa falta de energia elétrica. Então, são respostas muito semelhantes às que a gente recebeu lá em meados de março, quando estava para começar o ano letivo, e muito se falava na fase de estudos para poder contratar e resolver. Só que não dá para ficar nessa fase de estudos por tanto tempo, sabendo que é um problema crônico. Já deveria ter um esquema, um plano de contingência, sabendo que toda hora tem furto de cabo, sabendo que toda hora os CIEPs estão ficando sem energia elétrica, para quando uma unidade entrar no mapa ali, opa, mais uma sem energia elétrica, você já tem um plano para você agir imediatamente e retomar ali o fornecimento, né? Óbvio que também passa pela Polícia Militar, a gente precisa cobrar da Polícia Militar, porque se furtaram os cabos desse CIEP, foi porque o patrulhamento ostensivo não funcionou naquela região. Mas essa fase de estudos aí interminável também não dá, cara. A gente precisa de um prazo, tanto para os funcionários quanto para os alunos aí do CIEP 135, é isso, né, Lu?
7: Isso, 135.
3: Valeu, Lu, obrigada pelas informações da Luana. A gente vai pro Daniel Nascimento para falar de mais um dia de operação da Polícia Civil envolvendo canetas emagrecedoras falsas. E aí a gente reforça o cuidado que precisa ter para você que está usando essas canetas emagrecedoras, com orientação médica, com acompanhamento, sabendo da procedência de onde você está comprando, porque muitas vezes isso pode causar prejuízo à saúde, né, Daniel? Bom dia para você.
9: É isso, Agatha. Bom dia para você, Pinho, Zezinho, todo mundo que acompanha a gente aqui no Todo Rio. Operação. Agente da Delegacia de Roubos e Furtos cumprem mandados de busca e apreensão em alguns endereços, por exemplo, em Ramos, na Zona Norte, também Vargem Pequena, na Zona Oeste. Investigação apontou que um homem suspeito ainda não teve a sua identidade revelada, mas ele anunciava e comercializava esses produtos sem comprovação de procedência e também negociava por meio de aplicativo de mensagens com clientes esses medicamentos. Objetivo, além de apreender esses medicamentos, também identificar a origem dos produtos, além de rastrear possíveis fornecedores, também participação de outros integrantes no esquema. Até o momento a gente não tem informações sobre prisões ou apreensões, mas obviamente com as atualizações a gente passa sobre essa operação.
1: 11:30, valeu Daniel Nascimento. Agatha, vamos fazer uma pausa rápida?
3: Vambora.
1: Daqui a pouco a gente volta.
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12: A seleção da África do Sul tem problemas com vistos de integrantes e só deve chegar ao México, onde estará concentrada durante a Copa do Mundo, nesta segunda-feira. Neste domingo, o ministro de esporte do país informou que o auxiliar técnico, o médico da equipe, o chefe de segurança e outro integrante da comissão técnica ainda não tinham recebido o documento. A delegação parte de Joanesburgo em um avião fretado. De volta a uma Copa após 2010, ano em que foi sede, a África do Sul estará no grupo A e vai fazer a partida de abertura da competição contra o México no estádio Azteca. O time ainda vai enfrentar República Tcheca e Coreia do Sul.
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12: Companheiro de ataque de Haaland na seleção da Noruega, Sørloth, é mais uma das apostas veteranas para a Copa do Mundo. Com 30 anos de idade, o jogador não teve oportunidade de disputar mundiais anteriores, mas tem bons números recentes no Atlético de Madrid, onde disputa posição com Julián Álvarez, peça-chave da seleção da Argentina, que vai defender o título. Nas eliminatórias europeias, marcou 5 gols.
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0: 10h35, todo Rio de volta. O que que a gente tá ouvindo, José Paulo Sobral? E quem era essa maravilhosa que mandou áudio pra gente?
1: A gente tava ouvindo Giliard, Festa dos Insetos. Foi o pedido da Charlotte, de 6 anos. Ô, filha Charlotte. Do Gabriel, que mandou aqui pra gente.
2: Ela deve adorar o filme Vida de Inseto. Eu adoro.
1: É verdade.
2: Desde pequenininha, via várias vezes. Um beijo, Charlotte. Obrigada por escutar aqui a Band News FM desde criancinha.
0: Um beijo pra Charlotte e um abraço pro Gabriel.
2: Vambora, o Adson Ramos já tá com a gente. Ele tá numa agenda acompanhando um estudo que tá sendo lançado sobre a expansão da linha 3 do metrô pra Niterói, São Gonçalo. Já é um projeto que se fala muito, que inclusive provavelmente vai ser debatido nessas candidaturas que estão sendo lançadas pro governo do estado. E aí, falando em candidatura, em política fluminense, isso foi muito abordado na chegada de algumas pessoas a essa agenda, né, Adson Ramos? Bom dia.
3: Oi, Agatha, bom dia para você, Cupim, bom dia a todos. Por enquanto, metrô linha 3, só planejamento, só estudo, mas a campanha eleitoral já está acontecendo com força. Esse evento aqui na Zona Sul da cidade, o senador Flávio Bolsonaro foi um dos presentes. Esse evento ainda está acontecendo, a expectativa é que Flávio Bolsonaro fale com a imprensa ao fim do evento, mas não só ele esteve aqui, mas Sóstimo Cavalcante, que é líder do PL também na Câmara, conversou também com a imprensa, e Douglas Ruas, presidente da Assembleia Legislativa do Rio. Vou começar com o Douglas Ruas, porque a gente tinha uma definição. No fim de semana, o presidente Lula falou sobre o Ricardo Couto, né, o desembargador que está como governador interino, de continuar no cargo, e a gente foi questionar Douglas Ruas sobre a pretensão dele, se a campanha estava mantida para o governo do estado. Ele disse que sim, que a campanha continua, fez uma crítica, inclusive, à fala do presidente Lula, e mesmo depois da decisão do Supremo Tribunal Federal, que embargou um pedido da Alerj ali para que ele assumisse de forma interina o cargo de governador, ele disse que a campanha está mantida. A gente vai ouvir agora um trecho da sonora de Douglas Ruas.
4: Eu decidi pela pré-candidatura ao governo do estado em fevereiro, sem sequer saber se teria eleição tampão ou não, e nunca me coloquei como candidato numa eventual eleição indireta. Então eu sempre me coloquei como candidato para as eleições de outubro. A nossa pré-campanha tem percorrido o interior do estado do Rio de Janeiro, a capital, a Baixada Fluminense, e aonde a gente tem chegado, a gente tem mostrado às pessoas que nós temos um projeto diferente do projeto que o Lula está apresentando para o Rio de Janeiro, que é a candidatura do Eduardo Paes.
2: Confirmou então, né, Adson, que independente do que aconteça, Douglas Ruas vem para tentar a eleição direta em outubro de 2026 para contrapor o ex-prefeito Eduardo Paes.
0: Olha, Agatha, Adson, eu não duvido de nada, tá? A gente sabe que a afirmação de político muda de uma hora para outra. E o cenário é o seguinte: pelo menos até aqui nas pesquisas, o Douglas Ruas não engrenou. Se ele não consegue se eleger, e é o que está sendo projetado, pelo menos até aqui, por todos os institutos que têm lançado pesquisas, ele fica 4 anos no limbo, né? Porque acaba o mandato de deputado estadual, ele tem limitações quanto a cargos que pode ocupar, porque o pai dele é prefeito de São Gonçalo, a lei impede que ele se candidate, por exemplo, em município vizinho como Itaboraí, Niterói, Maricá, ele não se cria, porque é reduto de outra turma. Então, ao mesmo tempo que ele diz que vem, é algo assim, ele tá colocando muitas fichas nessa candidatura. Então, eu vou preferir esperar, apesar da afirmação dele.
2: Inclusive, porque a afirmação dele mudou. João Boeri me lembra aqui, Adson, fora do ar, que nessa sonora ele fala: não, eu nunca me coloquei como candidato à eleição indireta. Só que ele publicou um vídeo nas redes sociais dele, dizendo que sim, ele viria para a eleição indireta caso acontecesse.
3: Exatamente, e hoje, inclusive, voltou a afirmar que, na verdade, é o grupo político dele que quer eleições diretas para governador, agora para o cargo de governador interino, para ficar nesse. Isso, inclusive, criticou a fala do presidente Lula, que deu como certo que o desembargador Ricardo Couto vai permanecer no cargo até que a gente tenha, assim, as eleições de outubro. Então, ele fala que, na verdade, é o grupo dele político que quer realmente eleições diretas, que quer já ser testado nas urnas. Agora, vamos ver essa mudança de postura que a gente sabe que é aconteceu já aí dele. Agora, aproveitando, porque isso é uma incerteza ainda, né? Quer dizer, apesar dele dar certeza sobre a candidatura, uma coisa agora incerta de verdade é quem vai concorrer pelo PL ao Senado aqui no Rio de Janeiro, já que Cláudio Castro desistiu da candidatura, se manifestou nas redes sociais depois de duas operações da Polícia Federal, uma envolvendo o caso Master e a outra em relação a Refute. E nesse caso, a gente perguntou a Suastines Cavalcante, porque foi aventado aí, a mídia principalmente falou sobre essa questão dele vir como candidato do PL aqui no Rio de Janeiro ao Senado. Ele disse que a definição é de Jair Bolsonaro, mas que ficaria muito honrado se realmente concorresse a esse cargo pelo Rio de Janeiro. Vamos ouvir.
5: Primeiro, eu acho que não se trata de discussão, se trata de uma decisão interna do partido. Todos sabem que quem decide as vagas de senador é o presidente Bolsonaro. Não houve nenhuma sinalização de quem será a pessoa. Me sinto lisonjeado, meu nome está sendo avaliado, mas vou aguardar com muita tranquilidade. Continuo minha pré-campanha de deputado federal normal.
3: E aí, falando de família Bolsonaro, em São Paulo, o ICB, que é aquela ONG que pertence à mesma produtora do filme Dark Horse, que vai contar a história do ex-presidente Jair Bolsonaro, hoje é alvo de uma operação da Polícia Civil. Então é claro que Flávio Bolsonaro foi questionado em relação a isso logo na chegada aqui, foi de poucas palavras, mas disse que não há nenhuma relação com o filme. É claro que esse assunto volta a ser abordado na saída do evento, a gente vai continuar acompanhando.
2: Valeu, Adson. Obrigada pelas informações. Qualquer novidade você volta, principalmente em relação a esse estudo que está sendo apresentado, que a gente sabe que é um estudo, ainda está em fase de planejamento, mas que poderia beneficiar milhares de pessoas, tanto moradoras da região metropolitana quanto moradores da cidade aqui do Rio de Janeiro. Então o interesse é muito grande. Então você volta qualquer coisa, tá bom?
3: Valeu, pode deixar, gente. Um abraço.
0: Falou, abraço.
2: Saindo da cidade do Rio de Janeiro e indo para Ilha Grande, hoje começa a ser cobrada a taxa de turismo na cidade de Angra dos Reis e também para a região das ilhas. Só que isso não está sendo bem recebido pela população há algum tempo. E nesse final de semana, a população ficou meio revoltada, para dizer o mínimo, né, Vinícius Calisto? Bom dia.
6: Tá revoltada até agora, Agatha. Bom dia para você, Pinho, Zé, novamente, a todos os nossos ouvintes. E até agora tá rolando, inclusive, um protesto de barqueiros, galera que trabalha com passeios, principalmente lá em Ilha Grande, que é a área mais procurada, porque principalmente lá é um ponto turístico mais procurado da Costa Verde Fluminense, ali de Angra dos Reis, que é o município do qual Ilha Grande está inserido, e isso por conta do início do pagamento da taxa de sustentabilidade, aquela TTS que a gente já vem falando desde o final do ano passado, quando várias e várias reportagens nós fizemos, ouvimos donos de redes hoteleiras, comerciantes de Ilha Grande, e desde dezembro do ano passado essa nova taxa vem sendo reprovada, mal vista por esses comerciantes ali da Ilha Grande. A prefeitura de Angra dos Reis, mesmo assim, bancou o projeto, fez diversas mudanças, inclusive ano passado a gente falava que ia ser R$95, que de fato o projeto inicial era esse. Agora não, ficou estabelecido que vai ser R$50. Se você está saindo de fora do município de Angra dos Reis, por exemplo, estamos saindo aqui de Botafogo, a gente quer passar lá uma semana, a gente vai comprovar que nós vamos ficar mais de 2 dias na Ilha Grande, e aí a gente vai pagar R$50.
2: Então quem for para aproveitar o final de semana, na teoria, não pagaria essa taxa, é isso?
6: Pior, paga 100. Você tem que comprovar que você vai ficar ao menos 2 dias na ilha. Se você comprovar que você vai ficar ao menos 2 dias na ilha, você vai pagar só R$50. Se você for pra lá um bate e volta, qualquer que seja, você vai pagar R$100.
2: E aí o que os moradores estão alegando, os trabalhadores, é que isso pode diminuir o turismo na região.
6: Diminuir o turismo na região, a procura pode baixar, principalmente agora que vem aí a temporada que só fala, né, das baleias, dos golfinhos que ficam ali no meio do ano em Ilha Grande, que dá muita gente, as pessoas vão pra ver isso, às vezes vão só pra fazer um passeio e voltar só pra de fato terem a experiência de poder ver um desses animais aí no mar. E agora com essa nova taxa que já começa a partir de hoje, os comerciantes, os donos de hotéis ali, e os pescadores, barqueiros, todos eles estão revoltados com isso. Inclusive, houve um protesto na madrugada, inclusive um protesto criminoso na madrugada dessa segunda-feira, quando duas pessoas, elas atearam fogo, elas quebraram ali o vidro da estação da Vila do Abraão, que é a principal vila quando você chega na Ilha Grande ali, que você desembarca, e queimaram, jogaram fogo nos totens de cobranças da nova taxa de turismo sustentável ali da Ilha Grande. A Polícia Civil, inclusive, foi até lá e já realizou uma perícia, não se sabe quem são essas pessoas, elas estavam encapuzadas, tocaram fogo, e agora de manhã cedo tá tendo um protesto, inclusive ainda tá rolando, de barqueiros lá. Eles fizeram, enfileiraram vários barcos e estão fazendo um buzinaço protestando contra essa taxa já estabelecida pela prefeitura.
2: Olha, Pinho, Calixto, eu, Agatha, não sei vocês, mas eu, Agatha, não sou contra a aplicação da taxa. Acontece em vários locais do mundo, aqui no Brasil, inclusive, Fernando de Noronha tem a taxa, principalmente se você conseguir a longo prazo provar que essa taxa está sendo utilizada para benefício dessas ilhas, para cuidado com as áreas de preservação, enfim. O que eu acho que é discutível é, nesse primeiro momento, colocar uma taxa tão alta. Acredito que esse valor possa, de fato, prejudicar num primeiro momento o acesso e o turismo nessas ilhas. E que, se isso for comprovado que o turismo diminuiu, acho que a prefeitura deveria sentar e rever o que pode acontecer.
0: Eu tô contigo. E acho que deveria ser feito uma escala, né? O Vinícius falou, se você vai fazer um bate e volta, você paga R$100. Isso não tem o menor cabimento. Às vezes a pessoa nem desembarca ali, ou desembarca e fica pouquíssimo tempo. Deveria ter uma escala que fizesse com que, de acordo com o tempo de permanência, de acordo com o tipo de turismo que você vai fazer, o objetivo da viagem, você paga um valor que ele vai subindo, a partir do teu tempo de permanência e do que você vai fazer na ilha, né? A gente recentemente também acompanhou discussão para implementação da taxa em Búzios, também com muita confusão. E lá em Búzios, ao contrário do que eu venho observando nesse projeto aí da Prefeitura de Angra dos Reis, você tem esse escalonamento de acordo com a categoria, de acordo com a hospedagem que você vai ter. São áreas aí que, por exemplo, tem pessoas que vão para gastar o mínimo possível. São áreas onde você tem vários campings, são espaços ali onde as pessoas pegam partes dos seus terrenos, dos seus imóveis e abrem ali para as pessoas acamparem, que é uma forma de estadia muito mais barata do que o próprio hostel, pousada, seja lá o que for. Então, para essas pessoas, você já afasta completamente ali a viagem. R$100, às vezes, é o dinheiro contado do cara pra ele ficar ali acampando, comprando as coisas dele. Eu sei porque quando eu era mais novo, adolescente, cansei de acampar na Ilha Grande. E era...
2: E é boa parte do público que de fato visita. A galera vai ali a Trindade, é a galera que acampa, que quer gastar muito dinheiro.
0: E, eu vou te dar um exemplo. Às vezes eu ia na sexta e voltava no domingo. Era metrô de Vicente de Carvalho até Coelho Neto, em Coelho Neto ônibus até Itaguaí, em Itaguaí na rodoviária pegava o ônibus pra Conceição de Jacareí, em Conceição de Jacareí pegava o...
2: Tu queria muito ir, né?
0: O táxi boat pra Vila do Abraão. Somando tudo, comida, óbvio que assim, eu tô falando de 18 anos atrás, né? Mas somando tudo ali, comida, o preço do camping, etc., não gastava mais do que R$200, se eu quisesse. Então, só de taxa você pagar 100, meu amigo, é você matar esse tipo de turista.
2: Tem vários ouvintes aqui na live falando o que a prefeitura vai fazer com esse dinheiro. Eu acho que isso também vale para a prefeitura esclarecer melhor como essa taxa seria utilizada na prática, né? Não na teoria de a gente vai utilizar para preservar o meio ambiente, mas na prática como ela será aplicada.
6: A prefeitura já falou pra gente, deu esse retorno pra gente, que esse dinheiro vai ser investido em infraestrutura, área de sustentabilidade e também em segurança ali na Ilha Grande. Um projeto a longo prazo, claro, mas de investir num batalhão de polícia militar até maior do que fica concentrado ali na Ilha Grande, né? Que é um batalhão pequeno, os policiais ficam ali de aqueles quadriciclos, né? Rodando ali, fazendo a segurança pela Ilha Grande. A Prefeitura de Angra dos Reis falou que um dos objetivos com o lucro dessa taxa é investir em mais segurança e infraestrutura ali na área.
2: Valeu, Calixto, obrigada pelas informações. Valeu, só antes da gente ir pro intervalo, Pinho, trazer uma informação de momento em relação ao julgamento do menino Henry Borel. Nesse momento, o perito Leonardo Tawil está sendo ouvido, ele que foi o responsável pelo exame do Instituto Médico Legal do menino Henry, logo depois da morte. Então, o depoimento dele hoje era um dos mais esperados, depois dele só tem mais um. Mais uma testemunha, o médico Jefferson Evangelista, que é assistente técnico da defesa, e aí sim podem começar os interrogatórios. Como o Guilherme Faria já disse, a expectativa é que até quarta-feira o julgamento termine. 11h50, vamos para mais um intervalo?
0: Bora.
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4: Campeão 4 anos antes, Carlos Alberto Parreira tornou-se o primeiro técnico a ser demitido durante uma Copa do Mundo. Isso aconteceu na edição de 1998 na França. Parreira caiu após ver a equipe dele, a Arábia Saudita, perder os 2 primeiros jogos na primeira fase. Outro brasileiro, Mário Jorge Lobo Zagallo, comandante da seleção canarinho, sempre fez coro que o número 13 lhe dava sorte. Mas não foi bem assim em 1998. A derrota na final para a seleção da França foi a 13ª do Brasil em Copas. E a seleção voltou para casa em um dia 13 de julho.
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5: Dólar cotado a R$5,05 nesta manhã, 11:53.
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0: 8h54, o que que tá tocando na vitrola do José Paulo Sobral?
1: Lembrou de mim com Raça Negra e Alexandre Pires.
0: Você que escolheu, Zé?
1: Foi.
0: Por quê?
1: Porque você lembra de mim sempre, nunca me esquece, Tiano. Eu pensei em você e escolhi essa música.
0: Ontem você correu no aterro, né?
1: Corri.
0: Quantos km?
1: 5 km.
0: Pô, legal. Qual foi a corrida?
1: Foi a Circuito das Estações. Etapa Inverno.
0: Lembrou de mim lá?
1: Sim, sempre.
0: Então tá bom.
2: É, um ano atrás a gente tava comendo tapioca junto na
0: Feira
2: da Glória.
0: É verdade, ano passado eu corri nessa corrida aí.
1: Eu comi tapioca ontem.
0: Mas é, agora eu ando, devagar.
2: Porque já teve pressa.
0: Já tive pressa.
1: A tartaruga faz isso, anda devagar e morre com 150 anos.
0: Que isso, rapaz, tá vendo?
2: É devagar e sempre.
0: Não, 150 é muito. Se eu chegar até 90 e tanto, já tá bom demais. 11h55.
2: Vambora, duas informações antes de chamar a Luana Bernardes. Lembra no dia do aniversário da rádio, Pinho, que a gente trouxe a informação de que um inspetor penal tinha fugido, teve um tiroteio, balearam o carro dele. Acaba de ser publicado no Diário Oficial, a exoneração dele foi demitido pelo governador em exercício, desembargador Ricardo Couto, inspetor penal Alexandre Fulli. Ele respondia já a um processo administrativo depois de tentar entrar no complexo de Ericinó com drogas. Os entorpecentes seriam levados para o presídio Esmeraldino Bandeira. E aí, em nota, a Corregedoria da Secretaria de Administração Penitenciária disse que não compactua com quaisquer desvios de conduta, mas agora a exoneração publicada no Diário Oficial desse inspetor. Luana Bernardes vai trazer mais detalhes, a gente vem acompanhando já a saga envolvendo a Refit e o terreno que o governo do estado disse que iria desapropriar para pagamento da dívida dos impostos. Lu, diga lá.
3: Pois é, Agatha, a inscrição estadual da Refit, a antiga refinaria de Manguinhos, é cassada pelo governo do Rio. Segundo a Secretaria de Estado de Fazenda, com essa cassação, a empresa fica impedida de emitir notas fiscais e também realizar operações de compra e venda de mercadorias, comprometendo aí o funcionamento da refinaria. A decisão ocorre após a suspensão do CNPJ pela Receita Federal. A Refit, apontada como uma das maiores devedoras de tributos do país, foi alvo, eu lembro, da operação da Polícia Federal no dia 15 de maio. De acordo com as investigações, a empresa teria utilizado sua estrutura societária, né, e financeira para ocultação de patrimônio, além de dissimulação de bens e envio de recursos ao exterior. Durante a ação, o ex-governador do Rio, Cláudio Castro, foi alvo de um mandado de busca e apreensão.
2: Valeu, Lu, obrigada pelas informações. Clara Nery tá de volta porque a polícia, lembra daquele bunker que a gente falou na região da Lapa, com uma porta, uma estrutura de ferro? Dessa vez a polícia encontrou na mesma localidade uma parte que os bandidos conseguiam fugir pelo teto das residências, né, Clara?
4: Exatamente, novamente, né, a gente já acompanha algumas ações ali da Polinter no centro do Rio de Janeiro, inclusive bem ali naquela região, né, na Travessa Mosqueira, que fica bem na Lapa, um local muito movimentado, conhecido, mas que infelizmente tem que ver acontecendo uma ação parecida, né, porque a Polícia Civil atua ali, realiza, sai e infelizmente no dia seguinte ou até horas depois, novamente os criminosos estão atuando ali. Inclusive, nesse flagrante que você falou da última vez, eu, acompanhada do Leonardo Teixeira, a gente passou um dia depois, inclusive, de uma operação que teve ali, fechando uma boca de fumo, e no dia seguinte já estava funcionando normalmente, inclusive mesmo sem a porta de ferro que a Polícia Civil tinha tirado. E agora, dessa vez, a Polícia Civil, através da Polinter, prendeu novamente dois traficantes e apreendeu um menor em flagrante durante essa operação, também na Travessa Mosqueira, no centro do Rio, e revelou mais um bunker usado pelo tráfico. Era na mesma região, mas em outro ponto, né? E aí eles estavam reforçando também com aquela mesma espécie de porta de aço instalada para dificultar a entrada dos agentes. Entre os presos está Natan Vieira da Silva, conhecido como Suave, de 32 anos, e de acordo com a polícia, para a gente ter uma ideia, ele tem 23 anotações criminais por crimes como homicídio, roubo, extorsão, além de 9 registros também por tráfico de drogas. E segundo as investigações ali da Polinter, os policiais estavam monitorando esse casarão invadido, que funcionava exatamente como ponto de drogas, quando os criminosos perceberam, né, cercaram o imóvel ali e aí os criminosos tentaram fugir através ali do telhado. Só que a Polícia Civil, já sabendo, né, o modus operandi desse grupo, estava com drone monitorando e conseguiu, então, mesmo nessa tentativa deles fugirem, prender, então, esses dois homens e também apreender o menor. Além da apreensão de uma grande quantidade de drogas. 281 tabletes de maconha, skunk, haxixe, cocaína, pedra de crack, e a Polícia Civil ainda conseguiu retirar novamente mais uma dessas portas de ferro colocadas ali nessa entrada, né, da boca de fumo também ali da região. Bom, a Polícia Civil segue fazendo trabalho, né, mas a questão é que quanto tempo agora também para voltar, né, após essa operação?
0: Hoje, daqui a pouco, a Polícia Militar não coíbe o tráfico, é inacreditável, cara, você vai na Lapa à noite, você vê boca de fumo funcionando do lado de viatura da PM. Óbvio que o carioca sabe. Vamos ser realistas aqui, né? Eu adoraria ser utópico, mas o carioca sabe que o PP, por exemplo, coexiste com o tráfico de drogas. Mas a gente não tá falando de uma favela lotada de barricada, a gente tá falando da Lapa, gente. A gente tá falando de um bairro turístico que a gente vem perdendo dia após dia. Olha o relato que a Clara trouxe. Os caras botaram uma porta de aço, outra, invadiram mais um casarão, botaram uma porta de aço para se encastelar e fizeram ali um método de fuga que eles saem correndo pelos telhados ali, na Travessa Mosqueira, entre outras ruas. Se apropriaram daquela feirinha ali, em frente à escadaria Celaron, e cobram dos comerciantes dessa feira uma taxa para eles poderem trabalhar. Grafitam muro em frente à escadaria Celaron com foto de traficante, com rosto de traficante, né? No caso, filho lá do Abelha, chefe do Comando Vermelho. Vendem drogas na escadaria Celaron. E aí começa a aparecer outros sintomas também. Começam a aparecer os outros sintomas. É assalto à mão armada contra turista. Furtos na Lapa sempre aconteceram. E é assim em qualquer bairro turístico de muita movimentação. Mas assalto à mão armada é sintoma dessa bagunça que tá se tornando ali a região. Então, assim, eu acho que é uma união de fatores necessária pra gente virar esse jogo. A polícia vem fazendo muito bem o seu papel. A Polícia Civil, nas investigações contra essa quadrilha, já até mapeando que várias dessas bocas de fumo funcionam como bocas, postos avançados do tráfico nos Prazeres, no Falete, no Fogueteiro, na Providência, mas precisa a Polícia Militar, com seu patrulhamento ostensivo, agir. Até a Força Municipal de Segurança pode agir nessa região, porque a gente não tá falando de boca de fumo que o cara tá armado de fuzil. A gente tá falando de bocas de fumo que funcionam ali na surdina, na espreita. Então é algo que a Força Municipal, agora armada, pode ser utilizada também para coibir. E acho que entra também da nossa Câmara Municipal, que já aprovou projeto de lei recentemente, briga aqui da Band News FM para dar ferramentas à Prefeitura para recuperar esses casarões abandonados que até risco de queda tem, talvez fazer um projeto de lei complementar agora, acelerando o processo para a retomada desses casarões que estão invadidos pelo tráfico. Porque um dos últimos casarões, aquele que descia, você lembra, Agatha? Uhum. Desceu a sacola da janela ali com as drogas. No mesmo dia, os vizinhos falaram pra gente que já tava lá de novo descendo a sacola. A Clara lembrou do flagrante que ela fez com o Leonardo Teixeira. No dia seguinte, a gente passou, já tava lá a boca de fumo funcionando de novo. E essa vai ser a mesma coisa. Se não tiver dispositivos que deem à nossa prefeitura ferramentas para poder recuperar esses imóveis, e se não tiver patrulhamento ostensivo, gente ali incomodando esses traficantes, eles vão continuar, pouco a pouco, ocupando cada vez mais espaço ali.
2: Valeu, Clara. Obrigada pelas informações. Vambora?
0: Bora.
2: Beijo. Valeu, Zé.
1: Valeu, beijo.
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6: Seis maiores cartéis no México. Um cartel de El Salvador e um cartel da Venezuela. Então,
7: era tudo sabido. Em maio de 2025, um funcionário do governo americano esteve no Brasil, David Gamble, esteve no Brasil, fez uma visita, conversou com as autoridades brasileiras justamente sobre o enquadramento do PCC e do Comando Vermelho como organização terrorista. Apresentou dados do FBI falando que esses grupos estavam nos Estados Unidos, tráfico de armas, lavagem de dinheiro, etc, etc, etc. E o governo brasileiro não quis saber. Falou, não aceito classificar, porque o pedido da autoridade era que fosse classificado como grupo terrorista aqui. Mas a nossa legislação deixa tudo separado. Como era separado também nos Estados Unidos, e o Donald Trump resolveu juntar. E como ele tem o poder de tomar uma decisão extraterritorial fora dos Estados Unidos, ele tomou. E, na semana passada, resolveu que a partir do dia 5 de junho, o que vale para cartéis mexicanos, salvadorenho, venezuelano, vale também para os dois grupos criminosos brasileiros de maior expressão, o PCC e o Comando Vermelho. O governo brasileiro sabia que isso poderia acontecer. O governo brasileiro não fez nada, nada para evitar isso. Nada. Simplesmente ficou em negação naquela linha. Não, nós temos várias medidas que nós já aprovamos. Nós temos uma lei contra organizações criminosas. Nós temos uma lei contra organização criminosa violenta. Nós temos lei de droga. Temos delegacias especializadas, etc, etc. Isso não foi o suficiente. E o governo brasileiro, portanto, a gente tem aqui a soma de um governo imprudente, casamento de um governo descuidado com um presidente mercurial do outro lado, que resolveu fazer. Se a gente fizer um levantamento histórico, a gente vai ver que dos anos 70 para cá, isso vem sendo construído aos pouquinhos e de forma consistente. Quando eu digo consistente, é coerente. Nos anos 70, surgiu uma lei que autorizava o governo americano a declarar emergência nacional diante de ameaças estrangeiras. Em 1995, Clinton enquadra cartéis colombianos nesta lei. Cartel de Cali, cartel de Medellín, autoriza o bloqueio de ativos dessas organizações nos Estados Unidos, proíbe os líderes, os chefões desse troço aí, a entrar nos Estados Unidos, proíbe empresas americanas de transacionar com essas entidades, e daí então, 96, surge a definição de organização terrorista internacional, e de largada, 1996, em 97, 30 grupos entraram na designação de organização terrorista. O ETA tá lá, o IRA, o Hamas, o Hezbollah, FARC, Sendero Luminoso, Al-Qaeda. E aí, quando é organização terrorista, não basta que alguém que se relacione com elas saiba que está se relacionando com uma organização terrorista. Não basta. Basta que haja um indício, $1 transacionado, e a obrigação na percepção do governo americano de que aquela empresa deveria saber daquilo. Então, não há nessa guerra, e eu vou mostrar, grandes conquistas no combate à criminalidade com esse enquadramento. Não há, não há, simplesmente não há. Os cartéis mexicanos continuam a funcionar mesmo depois do enquadramento, não mudou nada. Mas para a economia formal foi um desastre. 3 bancos mexicanos foram simplesmente retirados do sistema internacional. 3 bancos mexicanos. Tem empresa francesa que foi enquadrada, tem banco inglês que foi enquadrado, tem grupos americanos que foram enquadrados, porque se relacionaram com grupos terroristas. E o enquadramento é bizarro de forte. Não estou dizendo que é errado, estou dizendo que é forte. E não basta, volto a dizer, não basta argumentar que não sabia. Não, não é aceitar, não se aceita.

o susto, o medo, todo mundo que opera no mundo do crime pratica. Mas o objetivo em si, um é enriquecer, comprar carrão, iate, enfim, ficar rico. E o outro é destruir. Um destrói como meio, o outro destrói como fim. É isso que diferencia, sempre diferenciou, e na nossa legislação é o que diferencia. Torna mais nobre uma coisa ou outra? Alivia? Faz diferença para quem vê um fuzil na cara? Não, não faz. E aí, por que não faz? Donald Trump falou, quer saber? Para mim, junta. E ele juntou. E ele é o presidente americano. Aí ele juntou. Se ele fosse o presidente de Togo e tomasse essa decisão, não ia mudar nada. Mas ele não é. Ele não é. Ele é o presidente americano. Ah, uma coisa é uma coisa, outra coisa é outra coisa. Tudo bem, uma churrascaria, um restaurante vegetariano são coisas que não tem nada a ver um com o outro. Inclusive, eles não se entendem. É inconcebível para um vegetariano comer numa churrascaria. Alguma coisa está faltando. Um corintiano e um palmeirense não se entendem também. Um torce para a derrota do outro, etc. Mas é tudo futebol. Restaurante, churrascaria e vegetariano é tudo restaurante. E se você quiser ampliar o basquete e o futebol, é tudo esporte. E se você quiser ampliar a meditação e o futebol, é tudo uma forma de espairecer, etc. Então, o enquadramento genérico é um direito. O direito de quem tem o poder de impor aquele direito. Aí, ao mudar de um para outro, volto a dizer, não mudou nada nos cartéis. Nós temos 15 meses desde a classificação dos cartéis mexicanos do crime para organizações terroristas e nenhuma delas tem motivação política, todas são iguais ao PCC, mas nada mudou no tráfico de drogas, na produção de fentanil, nada mudou, nada, continua tudo igual. Mortes violentas no México caíram pouco. Não mudou nada. No entanto, três bancos, um CI Banco, um Intercam Banco e um Vector Casa de Bolsa, os três simplesmente foram limados do sistema internacional. O CI Banco é duas vezes o Master. Se somar esses três bancos aí, dá quatro Master, três Master. Não destrói o sistema financeiro mexicano, mas o fato é, foram enquadrados. O CI Banco, ele tinha processado mais de US$2 milhões em pagamentos para empresas chinesas que eram fornecedoras de versões anteriores do fentanil. E esses pagamentos foram para um dos cartéis mexicanos. Aí em 2023, um funcionário tinha criado uma conta para lavar US$10 milhões em favor de um outro cartel mexicano. E o tal do Intercam tinha feito reuniões com membros do cartel para discutir esquema de lavagem. Aqui é um envolvimento direto. Aí fala, não, mas no Ian Salvador, onde houve o enquadramento, a criminalidade desabou. Desabou por causa do presidente. Não desabou por causa do enquadramento. Não há evidência de que o enquadramento fez desabar. O que há é uma decisão deliberada do governo de El Salvador de combater o crime organizado da maneira mais radical possível, e isso favoreceu a queda do crime organizado em El Salvador. Mas a gente tem casos, e isso que é importante, que atingiram em cheio empresas. Por exemplo, um grupo americano, que na verdade hoje pertence a um consórcio brasileiro formado pelo Cutrale e pelo Safra, mas que comprou o grupo depois dos fatos que eu vou narrar. Esse grupo pagou propina para um grupo paramilitar colombiano que foi enquadrado como organização terrorista em 2001. E eles pagavam por caixa exportada, 3 centavos por caixa de banana exportada. Isso ao longo de 7 anos, pagaram US$1.700.000, foram mais de 100 transferências. Resultado, um funcionário da empresa descobriu, chegou a dizer, olha, não pode mais fazer o pagamento. O grupo se declarou culpado, mas o fato é o seguinte, eles financiaram

0: uma organização terrorista. E o resultado, pagaram uma multa monumental. O grupo francês Lafarge, que hoje é parte de um grupo suíço chamado Holcim, faturavam 14 bi de dólares, quando aí então eram só o grupo Lafarge. Estavam fabricando cimento no norte da Síria. Aí, quando o Estado Islâmico tomou controle da região, ela não parou de operar e começou a negociar com o Estado Islâmico para continuar operando, pagando um pouco mais do que pedágio, porque ela fez um acordo e pagava uma porcentagem da venda do cimento. Resultado, pagou uma multa de 130 vezes o valor da propina. 130 vezes o valor da propina. Foram condenados, foi a primeira condenação criminal de uma empresa por apoio material a uma organização terrorista. 6 anos de prisão para o SEO. 6 anos de prisão para o SEO. As penas podem chegar a 20 anos de cadeia para os empresários. 6 executivos, outros foram condenados. Os pagamentos para o Estado Islâmico. Um banco inglês, sétimo maior banco da Inglaterra, quase 5% dos ativos, ou seja, 10 vezes o Master, banco de algum tamanho. E aconteceu a mesmíssima coisa, também foi punido, porque havia ligação, descobriram que tinha ligação com grupos terroristas. A maior empresa de troca de criptomoeda do mundo, Binance, deixou de reportar mais de 100 mil transações envolvendo Hamas, Al-Qaeda e Estado Islâmico. Durante 5 anos, também teve penalidade de 4,3 bilhões de dólares. Ou seja, as consequências vêm sobre as empresas. Aí você imagina uma empresa de infraestrutura, de qualquer área, de telefonia, saneamento, luz, gás, e ela precisa fazer uma instalação numa área controlada pelo crime organizado, pelo PCC, pelo Comando Vermelho, especificamente desses dois que foram considerados, a partir de agora, organizações terroristas. Se pagarem propina, e há vários casos de cobrança de pedágio, se você não pagar, você não entra, se você não pagar, seus funcionários morrem. Então, tem uma convivência complexa, incestuosa, em que esses pagamentos viabilizam o trabalho. E essas empresas têm a obrigação de prestar um serviço universal na região em que elas estão atuando. Se pagarem, podem ser enquadradas nessa nova decisão do governo Trump. E os executivos são passíveis de prisão e multa monumental. A resposta brasileira a isso foi da indignação, como aliás tem sido costume do governo brasileiro. Presidente brasileiro mostrando indignação, se referindo ao secretário de Estado americano como um certo Marco Rubio, sugerindo que foi de uma hora para outra, usando expressões e construções absolutamente inadequadas, como os nossos criminosos e outras construções de improviso que não são pertinentes, não são cabíveis numa discussão tão grave quanto essa, que é o enquadramento do PCC e do Comando Vermelho. Lamentar o enquadramento é inútil. Festejar o enquadramento também é inútil. Porque o enquadramento, volto a dizer, no México, com 15 meses de enquadramento, não mudou o retrato do crime organizado. E o México é um bom espelho, porque 6 organizações foram atingidas de maneira bem evidente. E aqui nós estamos falando de 2, se bem que as nossas 2 são muito grandes. Mas quem está no crime, está no crime. Quem está refugiado, está refugiado. Quem está escondido, está escondido. Agora, como há uma penetração do crime organizado em setores formais da economia, e essas empresas que são do grupo PCC, são dessas organizações, agora organizações terroristas, elas pertencem a esses grupos, mas elas precisam entrar no sistema financeiro, elas precisam entrar no sistema formal. Em algum momento algum inocente estará envolvido ou poderá estar envolvido. E os argumentos não serão mais tolerados como são tolerados hoje. Olha, eu não sabia. Olha, essa empresa tem um passado limpo. Uma empresa com CNPJ limpo pode ter entre seus controladores alguém de CPF limpo, mas que é laranja de alguém podre. Veja as exigências de regras de controle, de compliance, que agora as empresas vão ter que adotar. Por quê? Porque o governo brasileiro foi imprevidente. Por quê? Porque o governo brasileiro foi descuidado. Por quê? Porque o governo brasileiro entendeu que o governo americano não pode fazer e eu não quero, eu sou bonito, sou bacana, tenho 3 mandatos de presidente, não vou deixar. E aconteceu. Ele deixando, ele não deixando, aconteceu. Então é uma derrota da imprevidência e do descuido. Porque da mesma maneira que veio um emissário, esse David Gamble, aqui, responsável pela estratégia de sanções do Departamento de Estado americano, veio pessoalmente a Brasília. Por que que não foi um representante do governo brasileiro pessoalmente a Washington para negociar e tentar evitar que esse caos acontecesse? Não se trata, e aqui é importante que a gente tenha muito claro, terrorismo não é algo subjetivo. Terrorismo não é algo subjetivo. O terrorismo é algo objetivo. E quem decide objetivamente o que é terrorismo é a legislação. A legislação brasileira não enquadra as organizações criminosas como terroristas, como os americanos também não faziam e passaram a fazer. A partir do momento que passaram a fazer, lá vale. Como a decisão é, elas são organizações, a partir de agora, terroristas internacionais, tudo aquilo que diz respeito aos Estados Unidos é internacional. Lembre-se da Lei Magnitsky. Quando houve a adoção da Lei Magnitsky contra algumas pessoas no Brasil, entre as quais o ministro Alexandre de Moraes, durante muito tempo a gente ficou em negação. Não vai acontecer, não vai acontecer, não vai acontecer, não vai acontecer. Aconteceu. Aconteceu. Só que no caso da Magnitsky, ela foi suspensa, foi retirada. No caso da organização criminosa virar organização terrorista, por que eles vão tirar? Por quê? Porque o PCC agora é bacaninha, é fofo? O Comando Vermelho é fofo? Não. Então, não vai mudar, tende a não mudar. E cabe ao governo brasileiro agora apagar o estrago que vai recair sobre todo o setor produtivo, todo o setor bancário, todas as empresas financeiras, todas as grandes prestadoras de serviço de infraestrutura vão ter que se coçar e tomar muito cuidado para não pagar uma conta que não é delas. Vão ter que provar, vão ter que checar, vão ter que acionar o jurídico. É um desafio regulatório, não é só um desafio criminal. Desafio criminal é para os PCC da vida, mas é um desafio regulatório. A coisa se complicou pro lado das empresas brasileiras. Por quê? Por descuido do governo brasileiro. Da mesma forma que o presidente Lula esteve nos Estados Unidos e impressionou o presidente americano, as atitudes do governo brasileiro, que de impressionante não tem nada, essa soberba de paiseco, porque quando você tem tamanho para brigar, aí tudo bem. Vejam, a Itália e o Japão poderiam ter sido enquadrados. A Itália e o Japão é lá que funciona a sede da Camorra e da Yakuza. E tem outra máfia italiana também. E, no entanto, não aconteceu nada com o Japão e nem com a Itália. Não aconteceu nada com as organizações criminosas italianas e japonesas. Por que não? Porque estão no G7, porque eles são parceiros americanos, têm uma parceria que a gente não tem. Eles têm uma vantagem que a gente não tem. Na geopolítica, o Japão e os Estados Unidos são muito mais importantes do que o Brasil. O Brasil é um país importante para os brasileiros, mas o Japão e a Itália são países muito mais importantes, aliados da OTAN e também do G7. Então, poderiam ter designado essas organizações criminosas italianas e japonesas, né? Italianas, como terroristas? Sim, mas atingiria aliados estratégicos. E aí a coisa ia ficar complicada. O Brasil não tem esse escudo e vai pagar essa conta por desorganização. Desorganização. Era como o tarifaço. Era igualzinho o tarifaço. Não vai ter, um absurdo, mas de repente toma um toco. Então, a discurseira que a gente está vendo agora, que é tentativa de tirar proveito político-eleitoral dessa contraposição, dessa oposição, desse antagonismo com o governo americano, nós não sabemos que preço vai dar, vai ter, vai render. Mas a gente sabe que deixar de controlar as regras dentro do Brasil, ou deixar de controlar, é um problema. Problema que começa aqui dentro. Não foi o Donald Trump que criou o PCC, o Comando Vermelho? Quem criou o PCC, o Comando Vermelho? Foram as autoridades brasileiras que deixaram essa porcariada florescer desde 1993. Nós demos aqui, registramos 20 anos dos atentados de 2006, atentados que tocavam o terror. Não se pode dizer que eram atentados terroristas por definição jurídica, mas que diferença faz se você leva uma bala de fuzil na cabeça por causa do ETA ou por causa do PCC? É só uma questão de saber quem matou, você ou alguém, quem te deu um tiro na cabeça. Então, 20 anos de PCC, do terror pra cá, de 2006 pra cá. De 93, então, nós não conseguimos vencer essa guerra. Eles só estão cada vez mais fortes. Estão em 12 estados americanos, segundo o FBI. Isso é verdade, não é verdade? O FBI diz que é. E disse isso às autoridades brasileiras. Estão em 25 países. De lá para cá só cresceram. Só ficaram mais fortes. Transnacionais eles são. Organizações eles são. Criminosos eles são. Para os Estados Unidos agora, também terroristas. E não adianta chorar sobre o leitinho derramado. Não adianta ficar bailando na boca do vulcão, porque foi isso que o Itamaraty fez, foi isso que o governo brasileiro fez. Irresponsabilidade. Irresponsabilidade associada a um governante mercurial do outro lado, que quer fazer e que também tem seus desafios eleitorais. Não é só o presidente Lula que tem seus desafios eleitorais, ou Flávio Bolsonaro, um tentando faturar de um lado, outro tentando faturar do outro, um dizendo que é amigo do Trump, outro dizendo que também é amigo do Trump, um dizendo que é inimigo do Trump, outro... Não é isso que vai mudar. O que vai mudar para o Brasil é governo responsável. O que vai mudar o Brasil é governante que se preocupa com as variáveis. Isso estava desenhado. Vem de 77 para cá e desde janeiro do ano passado estava escrito. Por que que eles enquadrariam como terroristas os cartéis mexicanos, venezuelano e salvadorenho, e os brasileiros não? Por quê? Porque nós é bacana, que nós é Brasil, que nós que é o Hexa. Coisa ridícula. Então, o governo brasileiro foi ridículo. E a reação do governo brasileiro é ridícula. É infantil. E tentando explorar a crença das pessoas que o Brasil é alvo, sempre, esse discurso, né? Todo país, quando não tem o que falar, o governo quando não tem o que falar, vem com esse discurso nacionalista idiota. Seria melhor que a gente não tivesse sido enquadrado. Seria melhor que a gente não tivesse visto isso no Brasil, porque vai atrapalhar a economia formal. Se ajudasse só, né, se realmente ajudasse no combate ao crime organizado, seria maravilhoso, maravilhoso. Putz, eu ia ser o primeiro a festejar. Viva! Agora sim, os bandidos vão pagar a conta. Eles não vão pagar essa conta. Quem vai pagar a conta é a economia formal. Quem pode pagar a conta é a economia formal. Basta ver os exemplos que eu listei. São empresas, grupos internacionais, grupos bilionários, bancos. Esses caras estão pagando a conta. A relação com o crime organizado transformado em terrorista. Então nós temos que ficar, todas as empresas têm que se coçar, essas empresas que trabalham para o setor público, tá cheio de empresa prestadora de serviço, pequenas empreiteiras ou até médias empreiteiras ou grandes empreiteiras que vão lá e podem ser achacadas e podem receber um pedido de pedágio, às vezes podem fazer mais do que isso, como fez o grupo Lafarge, extinto hoje, Holcim, que foi lá e fez um acordinho, né? Porque todo mundo podendo fazer um acordinho, faz um acordinho, e aí a conta vem e vem pesada. Então nós vamos acompanhar esse caso, porque isso começa a valer a partir do dia 5 de junho, sexta-feira dessa semana. Não sei se você concorda ou discorda, essa é a opinião que eu tenho sobre o assunto.
1: Agora, meio-dia e 29, a Polícia Civil de São Paulo cumpre 7 mandados de busca e apreensão em endereços ligados ao Instituto Conhecer Brasil, por suspeita de fraude em um contrato com a prefeitura da capital paulista. A ONG é de propriedade da empresária Karina Ferreira da Gama, que é sócia da produtora responsável pelo filme Dark Horse, que conta a história do ex-presidente Jair Bolsonaro. O mandado também foi cumprido na Secretaria Municipal de Tecnologia e Inovação, responsável pelo contrato com a entidade para a instalação de pontos de Wi-Fi na capital paulista. Segundo a Polícia Civil, o valor do serviço era de 108 milhões de reais, mas subiu para 157 milhões após aditivos assinados na gestão do prefeito Ricardo Nunes, do MDB. A suspeita de que valores foram cobrados acima do mercado e que o dinheiro foi repassado sem a prestação de serviço adequada. Em nota, a Prefeitura de São Paulo diz que colabora com as investigações e que o programa funciona normalmente na cidade.
2: A Secretaria da Saúde do Estado de São Paulo descarta o ebola em um caso suspeito envolvendo um homem internado no Instituto de Infectologia Emílio Ribas. O Instituto Adolfo Lutz concluiu a análise do material genético e não encontrou o vírus no paciente, que tem 37 anos. O homem segue internado na UTI com um quadro de saúde grave e exames já confirmaram o diagnóstico de meningite. Ele havia viajado recentemente para a República Democrática do Congo e apresentou sintomas como febre e diarreia.
1: E a Fiocruz descarta ebola em um paciente internado no Rio de Janeiro. Os detalhes com a Luana Bernardes.
3: O paciente que testou negativo para ebola no Rio de Janeiro segue sendo monitorado na Fundação Oswaldo Cruz. Ele testou positivo para malária. A internação no Instituto Nacional de Infectologia Evandro Chagas ocorreu após o homem ter sintomas de tosse, calafrios e diarreia. Ele esteve em Uganda, na África, país que tem regiões com casos confirmados de ebola. Por isso, foi acionado o protocolo de segurança para atendimento especializado e isolamento. O vírus do ebola causa febre hemorrágica. Não há vacina ou tratamento específico da doença, que tem alta taxa de letalidade.
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5: A capital mineira recebe o Congresso Luso-Brasileiro de Auditores Fiscais. O evento reúne especialistas de várias partes do mundo para debater tributação e administração tributária. Sara Félix, presidenta da AFENG, Associação Anfitriã, ressalta a importância do encontro para BH.
6: Nesse momento de transformação do sistema tributário brasileiro, receber o Congresso, que tratará de cooperação, justiça e futuro, coloca Minas Gerais como o palco de uma das discussões mais importantes para a economia do país.
5: O presidente da Associação Sindical dos Profissionais da Inspeção Tributária e Aduaneira, Nuno Barroso, destaca a parceria entre os países.
7: É de enorme relevância para o presente e futuro de ambos os países. A realidade tributária é diferente, mas os problemas fundamentais são semelhantes. Apenas através de cooperação e diálogo se podem construir políticas públicas que levem ao desenvolvimento sustentável da economia, ao mesmo tempo que se combatem as desigualdades sociais.
5: O Congresso vai até quarta-feira em BH. 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
2: E tá Tá chegando a Copa do Mundo, a seleção brasileira embarca hoje para os Estados Unidos e no Rio de Janeiro, Maurício Ferreira tá por lá acompanhando esse último, os últimos detalhes antes do embarque. Fala, Mal, boa tarde para você.
11: É isso, pessoal, tudo bem? Ótima tarde a vocês, a todo mundo ligado e sintonizado por aqui na programação da Band News FM. A seleção brasileira, depois dessa goleada para cima do Panamá por 6-2 no Maracanã, hoje já de malas prontas rumo aos Estados Unidos. O voo fretado com a delegação sairá aqui do aeroporto do Galeão, no Rio de Janeiro, às 10 da noite pelo horário de Brasília, levando os 23 jogadores que se apresentaram por aqui na semana passada na Granja Comaria em Teresópolis e toda a comissão técnica, o staff da CBF para essa reta final de preparação do Brasil na Copa do Mundo. Reapresentação dos jogadores daqui a pouco, às 16h pelo horário de Brasília, vão à sede da CBF ainda para cumprir alguns protocolos finais antes desse embarque, sessão de fotos. Depois eles deixam a sede da CBF por volta das 8h da noite e o voo fretado marcado para as 10 da noite rumo aos Estados Unidos, onde nesta terça-feira então já começa a preparação da seleção brasileira em Nova Jersey, com Marquinhos, Gabriel Magalhães e Gabriel Martinelli se apresentando já na noite desta segunda, os três finalistas da Liga dos Campeões da Europa. No último sábado, o Ancelotti, na entrevista coletiva deste domingo, depois da vitória por 6-2 para cima do Panamá, falou sobre a possibilidade de mudanças, até no sistema da seleção brasileira, quem sabe jogando com três meio-campistas. Foi o que deu certo ontem no segundo tempo. Lembrando que o Brasil vencia até o intervalo a seleção do Panamá só por 2-1, gols marcados pelo Vinícius Júnior e pelo Casemiro, e deslanchou depois na segunda etapa, quando o Ancelotti mudou praticamente o time todo, 10 dos 11 jogadores, só manteve o Léo Pereira em campo. O restante da formação foi completamente diferente para o segundo tempo, e aí o Brasil conseguiu essa vitória então com gols do Rayan, do Lucas Paquetá, do Igor Thiago de pênalti e também do Danilo Santos, fechando essa vitória por 6-2 para cima da seleção panamenha, que também está classificada à Copa do Mundo de 2026. Então hoje tem o embarque da seleção brasileira, estaremos no aeroporto do Galeão e a gente conta tudo dentro do Band News na área a partir de 9h40 da noite. Boa sequência de programa para vocês por aí.
1: Valeu, Maurício. Agora que caiu a ficha, a Lari falou, é clima de Copa do Mundo. Essa semana já foi, né? Semana de feriado já foi.
2: Pra quem tá de folga já, pra quem tá de plantão não.
1: Cara, sábado que vem tem a estreia do Brasil, que loucura.
2: Tá chegando.
1: Agora bateu a ansiedade.
2: Agora bateu?
0: Ah, que...

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1: Agora, 12:38, muito boa tarde para você ligado em 90.3. Eu, Daniel Henrique, te acompanho agora com as principais informações sobre a cidade, sobre o estado do Rio de Janeiro aqui na Band News FM. E a gente começa falando sobre o trânsito, porque o meu xará Daniel Nascimento tá de olho nas mensagens que você ouvinte manda pra gente através do nosso WhatsApp 999026970. Já tem participação chegando aqui, que o Daniel vai trazer pra gente reclamações sobre sinais, né, Daniel? Boa tarde.
2: Boa tarde para você e para os nossos ouvintes. A nossa ouvinte Luísa falando sobre a rua Barão de Itapajipe com problema de sinal. Vamos ouvir.
3: Boa tarde. Esse problema do sinal apagado em duas ruas, esquina da rua Barão de Itapajipe com rua Araújo Pena, hoje completa uma semana. Eu peço que tenha, que você faça presente algum órgão que possa restabelecer esses sinais.
1: É, rua Barão de Itapajipe, ali entre a Tijuca, Rio Comprido, realmente uma semana já com sinal sem funcionar. Não dá pra ficar assim. A gente, claro, vai entrar em contato com a Sete Rio pra resolver essa questão o mais rápido possível, tanto pra quem trafega ali com carro, tanto também pra quem é pedestre, tem que atravessar ali nessa região. O que mais você traz de destaque, Daniel?
2: O destaque também, agora, que a gente falou agora há pouco, durante o Todo Rio, da linha amarela, via liberada após o acidente ali na freguesia. Segundo a Lanza, liberado o sentido barra, próximo à avenida Jeremário Dantas, após a retirada de 11 veículos que colidiram no local, trânsito apresentando boas condições em direção à Orla da Barra, Dani.
1: É isso, 999026970. Fica à vontade para mandar a sua mensagem por lá, que a gente coloca a sua informação no ar.
0: 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Semáforos. Nem sinal.
1: É só botar uma reclamação no ar que começam a surgir outras, não é isso, Daniel? Já chegou outra informação aí de sinal sem funcionar, aonde?
2: É isso, também ali próximo ali pela Tijuca, agora na Rua do Matoso. Nosso ouvinte Paulo Lee fala. Muito boa tarde, Paulo.
4: Band News, boa tarde. Me chamo Paulo, sou motor de táxi. É pra informar que tem um sinal aqui na esquina da Rua do Matoso com o doutor Satamini, tá? E eu acho que, eu não sei se, eu pensei que o sinal tivesse com problema desligado, né? Tava todo apagado e quando eu passei ele fechou. Ele tá com um probleminha ali e ali tem um radar. Agora eu não sei se esse radar vai me multar por causa disso, porque os carros estavam passando, né? E pensando que o sinal estava desligado, enguiçado, e de repente veio o sinal vermelho, nem o amarelo ficou, entendeu? Aí eu queria ver com vocês junto a Sete Rio para ver esse probleminha aí, que está ocasionando tá um perigo, tá certo?
1: Tá certo, Paulo, a gente vai entrar
4: obrigado
1: em contato
4: aí,
1: com eles.
4: Boa tarde, um segundo, tudo pode mudar.
1: Só falta, né, essa, né, o sinal com defeito, mas o radar funcionando, e aí quem passa por ali fica refém dessa situação, não sabe se vai ser multado, se vai ser. É, região da Tijuca, que sempre que a gente fala sobre sinais, sempre tem reclamação dessa região da Tijuca, Maracanã, Rio Comprido, é uma região que sempre tem reclamações desse tipo de sinais sem funcionar ou com mau funcionamento. A gente, claro, também vai entrar em contato com a Sete Rio para ver essa questão ali nessa desse sinal também, Paulo.

0: Agora, meio-dia 42, a gente começa a girar o estúdio, os nossos repórteres aqui trazendo informações ao vivo. Rafael Ajus fala com a gente agora. Boa tarde, Rafa.
1: Boa tarde, Daniel. Os criminosos responsáveis pela morte de um policial militar na manhã desta segunda-feira no complexo do Cajueiro, na zona norte do Rio. O segundo sargento Adriano Pereira de Souza, de 36 anos, foi atingido na cabeça durante uma operação na comunidade Faz Quem Quer, em Rocha Miranda. O agente foi resgatado de helicóptero, mas não resistiu aos ferimentos. Daniel.
0: Valeu, Rafa. Daqui a pouco você volta com mais informações. E o paciente que testou negativo para ebola no Rio de Janeiro segue sendo monitorado na Fundação Oswaldo Cruz. Ele testou positivo para malária. A internação no Instituto Nacional de Infectologia Evandro Chagas ocorreu após um homem ter sintomas de tosse, calafrios e diarreia. Ele esteve em Uganda, na África, país que tem regiões com casos confirmados de ebola. Por isso foi acionado o protocolo de segurança para atendimento especializado e isolamento. Por meio de nota, a Fiocruz disse que o risco de transmissão da doença no Brasil é considerado baixo, mas que a fundação segue preparada para eventual resposta a situações que demandem atendimento médico e diagnóstico laboratorial. O vírus do ebola causa febre hemorrágica, não há vacina ou tratamento específico e tem alta taxa de letalidade. A transmissão ocorre através do contato direto com fluidos corporais infectados.

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1: Daniel Nascimento de volta, trazendo mais informações sobre o trânsito aqui na cidade, dessa vez na região de Benfica, né, Dani?
2: É isso, a pista é parcialmente liberada ali, uma faixa da rua São Luís Gonzaga, que a equipe da Light está no local fazendo reparos, inclusive o motorista encontra retenções no trecho entre a altura Rua Capitão Félix e a Rua Ana Nery, como eu disse, a equipe da Light atuando no local por conta de um poste com risco de queda. Ao longo da programação a gente vai atualizando para os nossos ouvintes.
1: É isso, valeu, Dani.
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0: Lembrando que a Polícia Militar está fazendo operação nas comunidades da Tinta e Dourados, em Cordovil, na zona norte do Rio, nessa segunda-feira. Ação que tem como objetivo desarticular a ação de criminosos, cumprir mandados de prisão, retirar barricadas e conter a disputa territorial de facções criminosas rivais que ocorrem nessa região. Operação que ainda segue em andamento lá na região de Cordovil. Operação também que está acontecendo nesse momento da Polícia Civil contra a comercialização ilegal de medicamentos utilizados para emagrecimento aqui na capital fluminense. Agentes da Delegacia de Roubos e Furtos cumprem mandados de busca e apreensão em endereços em Ramos, na Zona Norte, e em Vargem Pequena, na Zona Sudoeste. Meio-dia e 46.
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3: Eu sou o Sérgio Aime e está começando agora o Minuto do Empreendedor, apresentado pelo BTG Pactual Empresas, que tem entre os seus propósitos ajudar os jovens empresários a atingirem o sucesso. Chica Ock, CEO da rede Blue Tree Hotéis. Que valores, atributos ou de que forma os jovens devem agir para atingir o sucesso?
4: Primeiro, buscar as oportunidades. Ela não chega, você que tem que ir lá. Procurar a melhor oportunidade para você que adapta o seu estilo. Segundo, coragem para tocar para frente. E depois, determinação para nunca fraquejar. Vai para frente.
3: Essas são as dicas de Checo Aoc, aqui no Minuto do Empreendedor, apresentado pelo BTG Pactual Empresas.
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0: Agora, meio-dia 48 minutos, o pré-candidato à presidência da República pelo PSD, o Ronaldo Caiado, afirma que o combate ao crime organizado é o primeiro passo para que o Brasil volte a crescer. O ex-governador de Goiás foi entrevistado neste domingo no Canal Livre da Band, que segue na cobertura das eleições. Na visão de Caiado, o governo brasileiro ajudou a construir as facções criminosas ao longo das últimas décadas, por omissão e falta de controle. O pré-candidato à presidência pelo PSD, Ronaldo Caiado, defende a união das forças federais e estaduais para resgatar a soberania brasileira.
1: Eles dependem, eles julgam, eles condenam, eles matam, eles impõem regras, eles fazem tudo. Onde é que está a soberania brasileira? Você acha que o Caiado, presidente da República, você acha que facção vai mandar em um palmo de terra no Brasil? Um palmo de terra. Não manda. Presidente da República tem sim pouca autoridade moral de presidente da República. Tá certo? Não tem essa conversa fiada que não pode. Vou implantar como terrorista, vou usar as forças de segurança, exército, aeronáutica, marinha, as forças estaduais e vou fazer um combate severo a poder resgatar a soberania brasileira. Primeiro item para o Brasil crescer.
2: É, nada como ser um candidato, né? Candidato é sempre uma coisa muito boa, porque você pode falar, você pode pregar, você pode propor, você pode prometer e depois, quando vier a realidade, você se adapta a ela. Assim foram todas as eleições. Ele não disse como. Ele não disse. Mostrou firmeza, mostrou uma posição segura, mas ele não disse como. E não adianta dizer, ah, mas eu fiz em Goiás. Primeiro, não fez em Goiás. Não é assim, né? Fiz em Goiás. As estruturas todas, de forma organizada, governo estadual, Assembleia Legislativa e Judiciário Estadual, permitiram que isso funcionasse. Só que quando você vai para Poder Executivo Federal, Congresso Nacional, que tem uma característica da Assembleia Legislativa de um estado, todos são de lá, todos os deputados são de lá. Agora, a hora que você representa ou propõe um desafio que na sua cabeça presidencial é nacional, você vai ter os deputados do Tocantins, os deputados de Goiás, você vai ter os deputados do Maranhão, os deputados do Pará, de São Paulo, Minas, cada um com um interesse diferente. Quem falou que Santa Catarina vai votar com o Rio Grande do Norte? Quem falou que a esquerda vai votar que nem a direita? Um governador tem o controle quase absoluto da Assembleia Legislativa. Tá pra nascer um governador que não controle a Assembleia. Mas tá pra nascer um presidente que controle o Congresso. Vai ser o Caiado? Ele vai controlar o Congresso Nacional? Como que ele vai fazer o controle? Vai dar o dobro de emendas parlamentares? Vai dar o dobro de ministérios? Vai fazer o dobro de pedidos? Vai chorar? Vai fazer rir? O que ele vai fazer? E o Judiciário? Judiciário do Estado e o Judiciário Supremo Tribunal Federal, STJ. O Edson Fachin, atual presidente do Supremo, proibiu o governador, o governo do Rio de Janeiro, de subir o morro. A polícia não podia subir o morro. E proibiu. O que vai fazer o Caiado? Se ele é o presidente, se fosse o presidente nessa situação, ele subiria o morro? Aliás, no caso seria o governo do Rio, né? Ele faria o quê? Não pode subir o morro. Ele, como presidente, vai falar o quê? Vai ligar pro governador do Rio e falar: suba o morro que eu, presidente, estou mandando. Não vou aceitar um palmo de terra controlada por uma organização criminosa. Não vai ter esse poder. Não tem esse poder. Começa que ele vai encontrar um Caiado na frente dele, que numa reunião em que estava o Ricardo Lewandowski, ministro da Justiça, quando apresentou a PEC da segurança, que era uma PEC ruim, porque o ministro Lewandowski é ruim também, chegou o Caiado lá e deu uma dura nele. Vai ter um Caiado na vida do Caiado, que vai dar uma dura nele e no ministro da Justiça dele. E ele vai fazer o quê? Não vou permitir, só porque ele fala grosso, tem a voz grossa? Se fosse assim, todos os presidentes da República barítonos teriam mais chance de ser presidente. Bom, você é barítono, você é baixo. Você canta no coral? Canto. Qual é a sua voz? Eu sou barítono. Aí, então, o barítono tem mais chance de ser presidente do que um tenor. Não faz sentido. Isso não é falar grosso. Minha, não é competição de falar grosso. É ter e construir o poder de solucionar os problemas. Quando vem uma fubecada dessa, como do governo americano agora, não há a menor dúvida de que faltou governo aqui, faltou ação governamental. Talvez aqui esse compromisso do Caiado funcionasse, mas o fato é, não adianta o candidato falar, vou fazer, vou prender, vou arrebentar, porque na vida real não é assim que funciona. E ele sabe disso, mas está querendo voto. E por enquanto, falta muito voto para ele poder chegar lá e disputar o segundo turno. Vamos ver como vai ser essa campanha.
3: Caiado destacou ainda que o foco principal da direita é a derrota eleitoral do PT em 2026. O ex-governador de Goiás afirmou que o senador Flávio Bolsonaro deve explicações à sociedade sobre as denúncias envolvendo o caso Master. No entanto, o ex-governador ponderou que erros individuais de aliados não podem desviar a estratégia de um projeto nacional de oposição.
1: Isso não pode mudar o eixo principal do projeto, que é ganhar do PT. Não é simplesmente, olha, você foi mais leve, não. Eu disse, olha, você deve explicações ao seu partido e à população brasileira. Também posição tomada por todos os outros. A demanda da sociedade hoje é que nós não poderemos ser primários nesse debate. Se nós formos criar um processo conflituoso internamente, quem é que vai ganhar a eleição? Como ganhar a eleição? Ou alguém pensa que pode ganhar a eleição sem que tenha aqui também o apoio de toda o prestígio do ex-presidente Jair Bolsonaro?
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0: Juliana Rosa, economia é com você. Juliana, de novo a gente olhando para ele, né? Com os combustíveis, na verdade, para eles, os combustíveis, né? Gás, é diesel e tudo em função do peso que isso tem no bolso das pessoas. E tem notícia por aí, Juliana, queria te ouvir.
1: Pois é, será que vem realmente essa queda do diesel que a Petrobras anunciou para o consumidor final, Eneg? Boa tarde para você, boa tarde para a Lari, para o Ferretti, boa tarde para você que está aqui na Band News FM. A Petrobras anunciou que a partir de hoje vai reduzir o preço do diesel em 35 centavos. Isso deve chegar ali para o preço final da bomba, não a totalidade, porque é o preço de venda para as refinarias. Até chegar no posto tem toda a questão de custos da cadeia e, portanto, há uma expectativa de que alguma redução, não os 35 centavos, mas alguma redução possa chegar no preço final do diesel. Essa redução do preço do diesel, Eneg, acontece no momento em que o governo anunciou a renovação das medidas de subvenção e redução de impostos de combustíveis. Eram medidas que estavam valendo até o final de maio, e o governo disse que faria prorrogação agora em junho e julho, seria até o mês que vem, para dar tempo de ver se essa guerra no Oriente Médio acaba, e com isso o governo mantendo então as medidas para poder segurar o preço do combustível. O petróleo deu uma recuada em relação aos meses anteriores e, portanto, você tem ali algum espaço junto com essa subvenção do governo pelas contas da Petrobras para poder fazer essa redução de preço. Agora, oi, Neg, a discussão continua muito grande assim. Quanto tempo vai durar esse conflito? Primeiro, né? A gente já falou mil vezes que está perto de chegar no fim, e aí fim de semana agora você tem um revés, novos ataques, o petróleo voltando a subir, e o governo dizendo que tem dinheiro para poder fazer as medidas de subvenção, que é pagar diretamente produtores e importadores de combustíveis, porque como a gente é grande exportador de petróleo, o governo está arrecadando mais. Pelas contas do governo, o governo está gastando em torno de 35 bilhões de reais, mais ou menos, para poder segurar o preço do combustível. Dá um pouco menos que isso. A última conta que eles julgaram, um pouco acima de 30 bilhões. Mas há controvérsias, tá? Porque a gente tem a taxa de juros num patamar muito alto. Enquanto mais tempo a taxa de juros fica alta por conta da pressão inflacionária, dessa pressão toda aí por conta do petróleo, mais a dívida pública sobe. Então, na prática, o governo não tem toda essa folga quando você pensa em espaço para poder gastar dinheiro. Então, existe muito questionamento aí, né, se as medidas que o governo está tomando, de fato, elas não estão exagerando na dose não temos esse dinheiro todo para gastar. Então, seria mais factível, na avaliação de especialistas aqui em políticas públicas, focar o gasto nas rendas menores. Então, dar o subsídio para o gás de cozinha, por exemplo, é algo que faz sentido. Uma bolsa caminhoneiro, por exemplo, para preservar os motoristas de caminhões, faria mais sentido. Agora, há um questionamento em relação a fazer um gasto para gasolina, que é muito focado mais em rendas mais altas. Também para o querosene de aviação, que foi a medida também que tá dentro aí dos subsídios do governo, que é para passagens aéreas, também focados em rendas maiores. Então, Eneg, a gente está vivendo um ambiente que está muito contaminado entre aquilo que de fato faz sentido em preservar a população, principalmente a população com rendas menores, desse choque do petróleo. Por outro lado, a gente está vendo medidas demais para estimular o consumo, para no final gastar muito mais do que a gente tem de fato para gastar em termos de endividamento, né? Então, a dívida na prática do país sobe, com essas medidas, o juro demora mais a cair, o que atrapalha o endividamento, né, das empresas, das pessoas, e outras medidas, né, Uneg, fora a questão dos combustíveis que o governo vem adotando e estimulando muito a economia, toda a parte da construção civil, com o Estímulo Minha Casa Minha Vida, que já apareceu na divulgação do PIB, que a gente falou aqui na sexta-feira. Enfim, tem medida que não acaba mais. Então, anos eleitorais, a gente repete aquele roteiro, que são medidas de governo, né? São políticas de governo, não políticas de Estado. Aquela aí que você tem cobrado tanto aí nos debates eleitorais aí no Canal Livre, né?
0: É isso aí. Juliana Rosa, economia é com você e a gente volta a falar amanhã. Valeu, obrigado.
1: Valeu, beijão.
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6: Mais uma das estrelas do futebol brasileiro na Copa do Mundo de 2026, Memphis Depay desembarca na América do Norte como grande recordista da seleção holandesa. O atacante do Corinthians é o maior artilheiro da história do país, com 55 gols, e também o maior garçom, com 35 assistências. Em mundiais, o jogador de 32 anos já disputou 2 edições, 2014 no Brasil e 2022 no Catar. Em 2018, a Holanda não se classificou para o torneio. Em Copas, são 9 partidas de Memphis, com 3 gols marcados. 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

0: vai ganhar com essas ofertas do Mundial, amor.
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0: Agora 1:05.
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0: Já aciono o Daniel Nascimento, que está acompanhando o nosso WhatsApp 999026970, porque tem chegado bastante mensagem sobre a região ali da linha vermelha, não é isso, Dani?
2: É isso, Dani. Principalmente ali no sentido Baixada. Um dos nossos ouvintes que mandou o relato foi inclusive o Adilson. Vamos ouvir.
3: Boa tarde, amigos da Band News. Não sei se já avisaram a vocês. Linha vermelha sentido Baixada. Na altura da Maré. É, embaixo do viaduto que atravessa para a linha amarela, tem uma carreta com uma lancha da Polícia Federal que travou debaixo do viaduto. É um transtorno que não tem tamanho, você tem ideia. Eu já estou chegando na Brasil, que eu estou no sentido ao contrário. Tudo engarrafado, muito engarrafado. Tá bom? Valeu.
0: A gente agradece a sua mensagem, até vendo aqui no centro de operações, eles destacam aqui uma carreta enguiçada na altura da linha amarela, isso na linha vermelha, no sentido Baixada, com duas faixas interditadas por conta de uma carreta que parece, pela imagem que eles colocaram aqui, que empacou ali debaixo de um viaduto, ficou presa e não consegue sair debaixo desse viaduto. Então, como alternativa entre o centro e a rodovia Washington Luiz, a preferência para você motorista que precisa ir no sentido Baixada é a Avenida Brasil. A Sete Rios já está ali no local. Avenida Brasil, nesse momento, sentido centro, apresentando trânsito lento, com pontos de retenção desde a altura de Bom Sucesso até o Caju, e no sentido Zona Oeste, apresentando lentidão no trecho entre Caju e São Cristóvão. Também tem um carro enguiçado enguiçada na altura da Passarela 5, em Benfica, isso na Avenida Brasil, sentido Zona Oeste, o trânsito com retenções no trecho entre Manguinhos e Caju. Acabou de ser publicado também pelo Centro de Operações, há menos de um minuto, um acidente envolvendo uma moto na Avenida Brasil, sentido Zona Oeste, uma faixa interditada na pista central, na altura da Avenida Paris. O trânsito já apresentando lentidão nesse trecho, porque os bombeiros já estão no local, assim como a PM e a Sete Rio, fazendo o socorro a esse motoqueiro que se acidentou ali na Avenida Brasil. 999026970, estou esperando a sua participação por lá no nosso WhatsApp.
4: Boa tarde, hein?

O inspetor penal que tentou entrar com drogas no complexo de Jericinó, na zona oeste do Rio, é demitido pelo governador em exercício, desembargador Ricardo Couto de Castro. Desde 2024, Alexandre Fury da Conceição respondia a um processo administrativo disciplinar. Os entorpecentes seriam levados ao presídio Esmeraldino Bandeira. A Corregedoria Geral da Secretaria de Estado de Polícia Penal decidiu pela demissão do servidor. Em nota, a pasta disse que não compactua com quaisquer desvios de conduta, cometimento de crime ou de abuso de autoridade praticados por servidores, reforçando o compromisso da instituição com a segurança pública.

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0: Agora 1:11, tá no ar o segundo ato do Band News no meio do dia desta segunda-feira, 1º de junho de 2026.
1: Já falou tudo que é pra evitar, né?
2: É, ele fez o que ele pôde.
1: Já fez o que
2: não pôde. Não pôde muita coisa, mas fez o que pôde.
1: Mostrou que...
0: Agora, não pôde muita coisa, mas fez o que pôde.
1: Isso é o que você pode, como sugere a Larissa? Ou você pode mais do que isso?
2: Você pode mais?
0: Não, na verdade, aliás, eu vou até fazer...
2: Você acha que você não pode mais?
0: Eu vou pegar o gancho dessa pergunta, dessa intimada, até para esclarecer uma situação para alguns ouvintes, que eu falei que essa semana acabou, e semana que vem já é a estreia do Brasil. E teve gente que mandou mensagem dizendo, não, mas peraí, nesse só fim de semana outro, tem um jogo contra o Egito. Eu devo ter me expressado mal. É que como eu estou de folga a partir de quinta até domingo, para mim a semana meio que já foi. Então talvez seja isso, talvez seja falta de foco. Eu vou tentar melhorar.
1: Tá bom.
0: Então eu faço aqui uma meia-culpa. Posso, ao contrário de gente que eventualmente não assume, falha, não assume uma eventual incapacidade, eu vou tentar melhorar.
1: Então,
0: dá pra
1: tá
0: ser
1: bom.
0: Melhor, tá?
1: 1:12, começando, como você disse, o segundo ato do Band News no meio do dia. Eu, Larissa Biscaia, ele, o Beto Ferretti, os truques e a notícia, né?
0: E os ouvintes estão rindo aqui. Estamos aqui pra dar notícia, viu, Eneg? A morte de uma criança por bala perdida no Rio de Janeiro é investigada. Quem tem os detalhes direto da capital fluminense é a Maria Eduarda Vieira.
3: A Polícia Civil investiga a morte de uma criança que foi baleada enquanto brincava em um parquinho perto de onde morava, na Pavuna, na zona norte do Rio. O episódio aconteceu neste domingo. De acordo com a Polícia Militar, os agentes foram acionados para uma ocorrência de disparos de armas de fogo na rua Capitão Gouveia, na comunidade da Quitanda. No local, os agentes foram informados que a vítima, identificada como Bento Costa, foi socorrida ao Hospital Santa Terezinha, em São João de Meriti, na Baixada Fluminense, mas não resistiu aos ferimentos.
2: O STJ notifica o ex-governador de Minas Gerais, Romeu Zema, em um processo em que ele é acusado de calúnia pelo ministro Gilmar Mendes do Supremo Tribunal Federal. Informações com o Márcio Rocha.
4: O ex-governador de Minas Gerais, Romeu Zema, confirmou que recebeu uma notificação da Justiça Federal por causa de uma ação movida pelo ministro do Supremo Tribunal Federal, Gilmar Mendes. Na internet, ele afirmou que a medida foi realizada após ele dar declarações na imprensa sobre o uso, pelo ministro, de jatinhos de donos de banco, como é o caso do dono do Banco Master, Daniel Vorcaro. No vídeo, Zema também ironiza a decisão, dizendo que Gilmar Mendes não gostou quando ele mencionou a carona do ministro em jatinho de banqueiro bandido. Apesar da notificação, o ex-governador, que é pré-candidato à presidência da República, afirmou que não vai mudar o posicionamento e que pretende continuar a relatar fatos sobre as autoridades e políticos. Anteriormente, a Procuradoria-Geral da República já tinha denunciado Zema ao Superior Tribunal de Justiça pelo crime de calúnia contra o próprio Gilmar Mendes.
1: É curioso o Romeu Zema, porque se você fala assim, qual é o candidato que está fazendo mais graçola, meu Zema? Qual é o candidato que tá fazendo as coisas criativas, pega aqueles bonequinhos do Vila Sésamo, os Muppets, aqueles troços, Romeu Zema? Qual é o candidato que dá as declarações mais agressivas? Romeu Zema. E no entanto ele não vai, ninguém vota nele, e tá lá embaixo nas pesquisas, intenção de voto. Ou seja, as pessoas olham pra ele e falam, eu acho que ele tá sendo o candidato pândego, sabe? Por enquanto ele tá fazendo só gracinha. Então, o importante é, com 12 anos de idade, o candidato não pode ser candidato a presidente, só pode ser candidato do Grêmio Estudantil, tal, se tem 12 anos de idade. Falar com quem tem 12 anos de idade também não adianta, porque só pode votar a partir dos 16. Então, seja numa ponta, seja na outra, comportamentos de 12 anos de idade ou interlocutores de 12 anos de idade não vão participar dessa eleição. E a impressão que passa para mim, não é que passa para a sociedade brasileira, porque tem lá 2% de pessoas que estão votando nele. Então, 2% dos brasileiros gostam dele. Assim, acham incrível o jeito que ele está fazendo. Mas para ele conquistar outros por cento a ponto de passar o Flávio Bolsonaro, primeiro, o Flávio Bolsonaro tem que derreter. E segundo, ele tem que fazer um discurso agora na versão adulta. Se ele puder, seria bom, porque a gente está querendo

0: ouvir alguma proposta útil, de verdade. Por enquanto, o meu Zema só fez, só se candidatou a sair em programa de humor. Agora é para entrar no mundo das discussões políticas maduras. Vamos esperar, porque está devendo.
1: Tem operação policial em andamento contra o crime organizado em Minas Gerais. O destaque chega com o Daniel Martins.
2: Quase 50 pessoas são conduzidas em uma ação das forças de segurança estaduais e federais de Minas Gerais em uma operação de combate ao crime organizado. Ao todo, foram alvos 26 territórios nos municípios de Belo Horizonte, Juiz de Fora e Manhuaçu, na Zona da Mata, Uberaba e Uberlândia, no Triângulo Mineiro, e Teófilo Otoni, no Vale do Mucuri. O governo do estado de Minas Gerais classificou o primeiro comando da capital, Comando Vermelho, e terceiro comando puro como os alvos da operação e destacou também como positiva a classificação das facções PCC e CV como organizações terroristas por parte do governo dos Estados Unidos.
3: O Senado se prepara para analisar o projeto de lei que acaba com a escala de trabalho 6x1. Fala Rafael Procópio.
4: A base governista segue aguardando o presidente do Congresso, Davi Alcolumbre, dar início à tramitação da PEC que acaba com a escala 6x1 de trabalho. Na semana passada, a matéria foi aprovada com facilidade na Câmara dos Deputados, com o apoio da articulação do presidente da Casa, Hugo Mota. Só resta a análise pelo Senado Federal. E apesar da rusga recente entre Lula e Davi Alcolumbre, os parlamentares aguardam o início da análise nos próximos dias. Alcolumbre deve ficar em Brasília durante a semana, o que aumenta a chance do início da tramitação. Além disso, parlamentares do governo têm tentado reconstruir a ponte de diálogo entre Alcolumbre e Lula, e já há sinalização dos dois lados para a retomada da relação institucional.
1: Acidente fatal na Bahia. As informações com o Gustavo Castellucci.
5: A Polícia Rodoviária Federal investiga detalhes do grave acidente na BR-116 entre uma van e um caminhão que deixou 16 mortos e 4 feridos na região de Santa Terezinha, no centro-norte da Bahia. Segundo a Polícia Civil, o caminhão invadiu a contramão e bateu de frente com o veículo que retornava de uma confraternização familiar. José Souza de Castro, pai de uma das vítimas, contou como soube do acidente e se emocionou ao falar da filha.
6: Quando eu chego aqui, tô vendo familiares chorando e tal, estranhei. A palavra pior foi que veio sua filha faleceu aí no acidente. E aí, muita tristeza aí. É só o que eu tenho a falar. E que Deus é de dar um bom descanso a ela e minha neta e todos aqueles que estavam lá.
5: O motorista de caminhão, suspeito de provocar o acidente, está internado sob custódia policial.
3: Novo ataque de tubarão em Pernambuco. Os detalhes com o Cacá Barbosa.
7: O menino de 11 anos atacado por um tubarão na praia de Piedade, em Jaboatão dos Guararapes, município do Grande Recife, segue internado em um hospital da capital pernambucana. O caso aconteceu ontem à tarde em um trecho que possui sinalização alertando para o risco de ataques. Segundo o Comitê Estadual de Monitoramento de Incidentes com Tubarões, o animal envolvido foi um tubarão da espécie cabeça chata, com cerca de 2,5 metros de comprimento. A criança sofreu ferimentos graves na perna e na mão esquerda, passou por cirurgia e segue sendo acompanhada por uma equipe multiprofissional. Este é o terceiro incidente com tubarões registrado em Pernambuco desde o início deste ano.
1: Agora há pouco, na programação local com os ouvintes de São Paulo, a gente falava da necessidade da vacinação contra a gripe, porque o estado de São Paulo, a partir de hoje, passou a imunizar toda a população e não só os grupos de risco. E olha essa notícia que vem logo na sequência. Um jogo de futsal foi adiado no Rio Grande do Sul por causa de um surto de gripe. Gilberto Echauri.
8: A partida entre o Passo Fundo Futsal e o Atlântico Futsal, que ocorreria na última sexta-feira em Erechim, no norte do Rio Grande do Sul, foi adiada após a identificação de casos de influenza entre atletas. O pedido foi feito pela equipe de Passo Fundo, que informou que a medida foi para preservar a saúde e a segurança de jogadores, profissionais e torcedores. O Rio Grande do Sul está entre os estados que apresenta nível de alerta, risco ou alto risco para o vírus influenza, segundo o boletim Infogripe da Fiocruz. Em todo o estado, somente 42% do público-alvo se vacinou até agora.
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3: E uma pausa no Brasileirão para a Copa do Mundo? Fala, Bruno Camarão. Boa tarde.
9: Boa tarde, Larissa, Oineg, Ferretti, a todos que nos acompanham no meio de uma série de amistosos internacionais, data FIFA, né? Tivemos como destaque a goleada do Brasil para cima do Panamá por 6-2, mas outras seleções imponentes também estiveram em campo, como a Alemanha, que aplicou 4-0 na Finlândia, amistoso preparatório. Grande destaque desse jogo foi o Denis Undavi, jogador lá do Stuttgart. 2 gols, 1 assistência. Uma equipe sempre poderosa, imponente, por mais que não tenha feito aí um grande ciclo, mas a Alemanha é a Alemanha em Copa do Mundo, tá no grupo E, ao lado de Equador, Costa do Marfim e Curaçao, a ilha de 150 mil habitantes, primeira vez na Copa do Mundo, jogou no sábado contra um rival do Brasil na Copa do Mundo, a Escócia. Jogo lá na Escócia, tomou de 4-1. Curaçao tem muitas referências holandesas, né? Desde a diáspora lá, então eles buscaram muitos jogadores que têm a naturalidade holandesa para justamente compor esse grupo jovem, né? Um grupo comandado pelo Dick Advocaat, que é um treinador holandês, inclusive pode ser uma das surpresas da Copa do Mundo, mas caiu num grupo de fato muito complicado. Estados Unidos, time da casa, venceu Senegal por 3-2, esse jogo foi em Charlotte no fim de semana, tá no grupo D junto de Paraguai, Austrália e Turquia. Acho que a seleção norte-americana pode aí, quem sabe, também avançar às fases derradeiras dessa Copa do Mundo. Senegal tá no grupo I, ao lado da França e da Noruega. França que pega a Costa do Marfim agora, no dia 4. Temos destaque também para o México, que acumulou resultados positivos nessas últimas semanas, depois de ter vencido a Gana, seleção de Gana, por 2-0. Bateu a Austrália por 1-0. México que divulgou a lista aí de 26 convocados, com mais uma vez o Ochoa, goleiro lendário de 40 anos, o cara vai para a sexta Copa dele. Só o Messi e o Cristiano Ronaldo fizeram algo parecido, que também vão jogar a sexta edição de Mundial. E o anúncio da convocação da seleção mexicana foi num vídeo maravilhoso produzido aí nas redes sociais. O ouvinte da Band News FM pode procurar, que teve a locução do Roberto Gomes Bolanhos. Quem é esse? É o Chespirito, o cara que protagonizou Chaves, Chapolin, esse lendário artista mexicano. E esse vídeo aí, pra quem nos acompanha pelas redes sociais, consegue ver ali, ó, o chamado, narrado por Roberto Gomes Bolanhos. Um vídeo lindo, bem produzido, com a voz do Chaves, do Chespirito, esse gênio aí do humor. Pra quem gosta, obviamente, eu particularmente gosto muito. Você gosta, Ferretti?
1: Não, muito.
9: Né? Ah, então tá bom, ó lá. Há chamados que não se escutam, se sentem.
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9: Bom, é um vídeo longo aí, de vários minutos, mas enfim, tá feito o registro. O México tá convocado para a Copa do Mundo com o Ochoa, quarentão, mais uma vez no gol da equipe que, quem sabe ali, né, possa ir longe. O México é aquilo, né? Sempre joga bem, mas nunca chega, né? Vamos ver.
3: Ô, Camarão, ainda falando de Copa do Mundo, viralizou nas redes sociais um vídeo em que uma brasileira conseguiu ali driblar um argentino. É o influenciador argentino Inácio Giudia, que ele aparece na rua e diz que vai perguntar para as pessoas se elas sabem o que é a conquista de uma Copa do Mundo. Vamos ver o vídeo.
12: ¿Saben qué es esto, no? Perdón, ¿estaban hablando francés recién?
13: Portugués.
12: ¿Portugués? Ah, ¿ustedes saben lo que es esto?
13: Sí, tenemos 5.
14: Argentina tomada.
1: Tomou.
3: E aí, pra quem tá acompanhando a gente pelo rádio, não tá vendo as imagens da live, esse influenciador aparece, tá carregando ali um enfeite, né? Como se fosse a taça da Copa. E ele diz que vai perguntar pros franceses que estão na rua se eles sabem o que é isso, fazendo uma menção à última Copa, que afinal foi entre a França e a Argentina. Ele aborda um casal que tá falando português e pergunta: vocês estão falando francês? Ela fala: não, português. E ele deduz que os dois são de Portugal. Uhum. Então ele olha bem debochado: vocês sabem o que é isso? E daí ela olha: sim, a gente tem 5. Era um casal de brasileiros que tava por lá. O vídeo viralizou nas redes sociais nas últimas horas pela gafe do argentino e foi uma cena, vamos,
9: nossa,
3: combinar?
9: Podia ter
3: muito
9: ficado quietinho,
3: boa de,
9: né,
3: ver. Podia ter ficado quieta nessa.
9: Pois é, né?
1: Que coisa.
9: Bom, sucesso então. Pro Brasil, claro.
1: Ah, tá, tava esperando.
9: Pra todo
1: você
9: mundo.
1: Fez uma pausa,
9: não dá,
1: dramática.
9: Né? Não dá pra desejar sucesso pra todo mundo, né, Oineg?
15: Só pro Brasil.
9: Valeu, gente.
3: Valeu, Camarão.
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16: Companheiro de ataque de Haaland na seleção da Noruega, Sørloth é mais uma das apostas veteranas para a Copa do Mundo. Com 30 anos de idade, o jogador não teve oportunidade de disputar mundiais anteriores, mas tem bons números recentes no Atlético de Madrid, onde disputa posição com Julian Álvares, peça-chave da seleção da Argentina, que vai defender o título. Nas eliminatórias europeias, marcou 5 gols.

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1: Mais de 22 mil condutores de bicicletas elétricas e ciclomotores foram abordados nas fiscalizações educativas durante o primeiro mês de validade das regras da Prefeitura do Rio sobre a circulação desses veículos na cidade. Os ciclomotores, que incluem as motos elétricas sem pedal para acionamento do motor, só podem circular pelo bordo direito de vias comuns que tenham velocidade máxima de até 60 km por hora. Já as bicicletas elétricas com pedal estão liberadas nas ciclovias. Caso a região não conte com essa infraestrutura, também devem usar a pista da direita de vias comuns de até 60 km por hora. O secretário de Ordem Pública, Marcos Belchior, pede que a população também faça a sua parte para organizar o trânsito.
2: O principal objetivo dessas ações é preservar vidas, organizar a convivência no trânsito e garantir mais segurança para pedestres, ciclistas e condutores. A prefeitura criou regras claras, divulgou amplamente as normas e mantém equipes diariamente nas ruas orientando a população. Agora é fundamental que cada cidadão também faça a sua parte, respeitando as regras de circulação, utilizando os equipamentos de forma consciente e segura.
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1: Agora 1:28, atualização sobre a linha vermelha. Mais cedo a gente falava de duas faixas da via que estavam ocupadas no sentido Baixada por conta de uma carreta enguiçada na altura da linha amarela e agora elas foram totalmente liberadas. O trânsito volta a ter boas condições nesse trecho. Até pela imagem que o Centro de Operações tinha publicado, essa carreta tinha ficado presa ali embaixo desse viaduto da linha amarela, ali na linha vermelha, né? O viaduto que passa sobre a linha vermelha na altura da linha amarela, mas já foi retirado do local. O trânsito voltando a ter boas condições nesse trecho. Sobre a Avenida Brasil, também liberada na altura de Bom Sucesso, a faixa da pista central que estava ocupada na altura da Passarela 8, isso no sentido centro, em função de um caminhão também enguiçado. A via agora totalmente liberada mais uma vez, mas o trânsito permanece com retenções desde a altura do Caju até a chegada a Bom Sucesso, isso no sentido centro. 999026970, estou esperando sua participação aqui no nosso WhatsApp.

0: Agora a gente gira a reportagem, Vinícius Calisto aqui no estúdio trazendo informações sobre a cidade, sobre o estado do Rio. Diga aí, Calisto, boa tarde.
1: Boa tarde, Daniel, a você, a todos os nossos ouvintes. É estável o quadro de saúde da cozinheira de 35 anos que caiu em um bueiro no Maracanã, zona norte do Rio. Câmeras de segurança ali na rua Otto de Alencar registraram o momento em que a vítima, identificada apenas como Fabiana, desce da moto por volta de 7h40 da manhã desse domingo e, ao caminhar pela calçada, ela cai dentro do bueiro. A imagem mostra que ela ainda bate a cabeça na tampa antes de cair no fosso e logo em seguida o motoboy que tinha levado ela até o local corre para ajudá-la. Ela que está internada ainda no Hospital Federal do Andaraí, ali na mesma região, se recuperando. Só que horas antes dela cair, Daniel, durante a madrugada, uma outra câmera de segurança registrou o momento em que dois usuários de drogas tentam furtar a tampa do bueiro onde a cozinheira caiu. Eles não conseguem, só que deixam a tampa solta e logo depois a vítima acabou caindo. Procurada, a Polícia Militar afirmou que vem intensificando policiamento e abordagens em pessoas em situação de rua durante a madrugada para reprimir casos de furtos e também arrombamentos na região da Tijuca. Dani.
0: Valeu, Vini. Nesse caso, então, os usuários de drogas, moradores de rua, tentaram tirar durante a madrugada a tampa do bueiro, não conseguiram, deixaram solta e aí, horas depois, essa mulher caminhando pela calçada acaba caindo dentro desse bueiro. Um absurdo mesmo, tomara que ela consiga se recuperar.

Lembrando, 999026970, DDD 21, 999026970. Tô aguardando a sua mensagem para participar sobre informações do trânsito, do tempo, como é que tá aí o tempo no local que você tá, no local em que você mora, tá passando. Aqui em Botafogo, na Zona Sul, tempo aberto, entre nuvens, mas um climazinho agradável. Agora 1:31.

0: Hoje na coluna de tecnologia a gente fala sobre a inteligência artificial, porque o Papa Leão XIV também está querendo entrar nesse assunto, Orrison.
1: Edu, foi notícia nos quatro cantos do planeta a primeira encíclica do Papa Leão XIV. E chama atenção porque é um texto que está centrado justamente na tecnologia, né, Edu? Falando principalmente de inteligência artificial. Aliás, o texto fala basicamente de inteligência artificial. E aí tem vários tópicos que são abordados, mas principalmente a questão de que a inteligência artificial pode ser um divisor de águas na questão da comunicação e também no uso da tecnologia para automação de armas. Mas o que me chamou muita atenção nessa história, Edu, foi que no momento em que a encíclica foi apresentada lá no Vaticano, estavam presentes, além da cúpula, né, da Igreja Católica, estava lá também o Christopher Ola, que é um dos cofundadores da Anthropic. Anthropic, que é a criadora do Claude, provavelmente hoje uma das empresas mais festejadas do mundo da inteligência artificial. A verdade é que o Claude é hoje o principal instrumento de inteligência artificial usado principalmente quando a gente pensa em programação. A Anthropic, ao mesmo tempo, é uma empresa um pouco diferentona nesse aspecto, né? Os seus sistemas de inteligência artificial, eles têm uma espécie de constituição. Os sistemas da Anthropic obedecem, teoricamente, essa constituição que foi criada lá pelo Dario Amodei e os seus executivos. A Anthropic é também a empresa que mais tem saído em defesa da criação de uma regulamentação da inteligência artificial. A OpenAI também tem se pronunciado nesse sentido. E aí agora nós temos a presença do cofundador da Anthropic lá junto com o Papa na divulgação dessa encíclica. Ou seja, mais uma vez, né, Edu, a gente já falou disso aqui, é engraçado porque as empresas que criam essa tecnologia parece que estão dizendo para os governos do mundo: olha, vocês precisam nos regular.
0: A regulamentação na inteligência artificial tem sido assunto constante por aqui. 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
4: A reforma tributária entrou numa fase de implementação. Esse é um tema central no Congresso Luso-Brasileiro de Auditores Fiscais, segundo o presidente licenciado da FEBRAFIT, Rodrigo Espada.
5: Temos dois principais desafios na implementação da reforma tributária. O primeiro é do nível cultural, tecnológico, que tem que fazer uma implementação de uma reforma tributária. E o segundo, pior, acredito, desafio, é manter uma estabilidade política, porque a reforma tributária está sendo usada como armas políticas de narrativas. Então, a gente precisa de um ambiente estável, seguro.
4: O auditor fiscal da Receita Federal do Brasil, Fernando Mombelli, participou da discussão.
6: Transforma atributos cumulativos ou parcialmente cumulativos em não cumulativos. Simplifica a legislação, acaba com a guerra fiscal, diminui o contencioso tributário, reduz a sonegação, incentiva os investimentos e traz transparência, simplicidade, segurança jurídica, justiça tributária e neutralidade ao nosso sistema tributário.
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12: Pensa Brasil, Fernando Schiller, de olho no processo eleitoral, de olho nos gastos públicos. Schiller, conta pra gente o que você reservou para conversar conosco hoje.
13: Tudo bem, Oineg? Vamos lá, tudo bem, Ferretti, Larissa? Olha, a gente está assistindo, entre muitas coisas que a gente está assistindo nessa do tema da jornada 6x1, o que me impressiona nesse caso é a propaganda que o governo faz. O governo encampa esse projeto, obviamente ele tem um interesse eleitoral nisso, mas acho que não é o ponto central. Se a gente pegar por um lado, tudo que o governo faz tem interesse eleitoral. Então o governo não deixaria de fazer alguma coisa pelo fato de que tem um impacto nas eleições, né? Mas o que me impressiona é o governo gastar 80 milhões de reais. 80 milhões de reais. Na verdade, nós estamos tomando empréstimo para gastar 80 milhões de reais, porque o país está em déficit fiscal. Portanto, tudo que a gente gasta aqui, você está remetendo, na verdade, para a dívida pública, né? Para fazer propaganda de um projeto que está em discussão no Congresso Nacional, né? Vamos lá. O que acontece? Isso já aconteceu no Brasil. Em 2019, observem bem essa colocação e essa informação. Em 2019, o governo, na época, que era o governo Bolsonaro, o ministro da Justiça era o Sérgio Moro, lançou um pacote anticrime. Pacote anticrime, que tinha uma série de projetos para serem votados no Congresso Nacional. Então, mandou ao Congresso Nacional uma série de projetos, exatamente como o governo Lula faz agora com o fim da escala 6x1. Pois bem, o que aconteceu? O Ministério Público, junto ao Tribunal de Contas da União, entrou com uma ação para suspender a campanha publicitária. Na época, sabe quanto é que era a campanha que o governo ia fazer para defender o tal do pacote anticrime? 10 milhões de reais. 10 milhões de reais. O Tribunal de Contas, muito rapidamente, mandou suspender a campanha, dizendo que, aqui o ministro, cito aqui o ministro Vital do Rego, ele diz o seguinte: não vislumbro como alinhar a divulgação de um projeto de lei que ainda será discutido pelo parlamento, com o objetivo de informar, aqui entre aspas, né, informar, educar, orientar, mobilizar, prevenir, alertar a população, etc, etc, que é o que diz a Constituição. A Constituição, ela admite a publicidade oficial com dinheiro público, significa dinheiro do contribuinte, dinheiro de todo mundo que paga imposto, né, para fins educativos, informativos, né, ou campanhas de alerta, enfim, campanhas de saúde, por exemplo, vacinação, por exemplo, de utilidade pública. Utilidade pública significa você divulgar políticas públicas já aprovadas, né? Então você tem, por exemplo, aprova no Congresso uma legislação, sei lá, sobre vacinação, então o governo faz uma campanha para orientar as pessoas, né? Ou seja qual for o outro tipo, ou um benefício social, como por exemplo o BPC, o Bolsa Família, que são projetos aprovados, que portanto são políticas públicas. O que aconteceu? O Tribunal de Contas, na época, mandou suspender. Por quê? Exatamente pelo argumento de que, como era um debate em discussão no parlamento, era um debate que não era política pública, era uma visão de uma parte da sociedade. E uma parte da sociedade não pode lançar mão de dinheiro público, que é pago por todos os brasileiros, para defender a sua ideia, né? Porque, primeiro, isso desequilibra o jogo democrático, isso é um desrespeito com quem pensa diferente, isso não é política pública, portanto, não tem, e obviamente não tem o sentido informativo, educativo, porque só dá um lado da questão e no outro lado. Se o governo quisesse, de fato, informar e usar dinheiro público para isso, poderia fazer exatamente uma campanha com todos os lados, um debate, mas não, ficar entre nós não faria muito sentido, né? E, por fim, ainda constrange, isso está na resolução do tribunal na época, constrange, eventualmente, os parlamentares que são contra o projeto, com todo direito, com toda legitimidade, com uma campanha feita pelo próprio governo contra. Então, o próprio governo jogando a população contra os parlamentares que pensam diferente, né? E é exatamente o que a gente assiste no debate atual da jornada 6x1. Os parlamentares que têm uma ideia diferente estão constrangidos, entre outras razões, porque o próprio governo usa dinheiro público para jogar esses parlamentares contra a população, né? Só que o que acontece agora? Agora o dinheiro é 8 vezes mais do que foi em 2019. Já tem ações dentro do tribunal, né? Tribunal de Contas da União pedindo a suspensão, só que não é suspensa, então a campanha continua. Então, vamos lá, o Brasil, além de ser um país que torra dinheiro público em publicidade para projetos que não estão aprovados ainda, que estão em discussão no Congresso, desequilibra o jogo democrático, usa o dinheiro público, na minha visão, completamente à revelia do que diz a Constituição, e mais, é o país dos dois pesos e das duas medidas, né? Porque o que valia em 2019, infelizmente, não vale hoje.
12: Pensa Brasil, Fernando Schiller, e que volta a conversar com a gente agora na quinta-feira. Obrigado, Schiller.
13: Valeu, boa semana, grande abraço.
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15: Treinador campeão 4 anos antes, Carlos Alberto Parreira tornou-se o primeiro técnico a ser demitido durante uma Copa do Mundo. Isso aconteceu na edição de 1998 na França. Parreira caiu após ver a equipe dele, a Arábia Saudita, perder os 2 primeiros jogos na primeira fase. Outro brasileiro, Mário Jorge Lobo Zagallo, comandante da seleção canarinho, sempre fez coro que o número 13 lhe dava sorte. Mas não foi bem assim em 1998. A derrota na final para a seleção da França foi a 13ª do Brasil em Copas. E a seleção voltou para casa em um dia 13 de julho.

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0: 1h45, girando nossa reportagem, Daniel Nascimento.
1: É grave o estado de saúde do motociclista baleado durante uma tentativa de assalto na rua Conde Bonfim, na Tijuca, zona norte do Rio. O caso aconteceu na tarde do último sábado. Manuel Pereira, de 60 anos, estava chegando em casa quando foi abordado por homens armados que atiraram contra a vítima. Ele foi atingido na clavícula e na cabeça e foi levado ao Hospital Federal do Andaraí, na mesma região. O caso é investigado pela Delegacia da Tijuca, que analisa imagens de câmeras de segurança para identificar e punir autores do crime.
0: Vanessa Alves.
2: Duas pessoas tiveram ferimentos leves após um acidente envolvendo um caminhão e 11 carros na linha amarela, perto da saída 1B, na Avenida Jeremário Dantas, sentido Barra da Tijuca, na manhã desta segunda-feira. As vítimas foram atendidas e liberadas no local. De acordo com a Lanza, um dos motoristas envolvidos precisou ser encaminhado ao Hospital Municipal Lourenço Jorge após ter uma crise nervosa.
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4: De Nova Iguaçu para o mundo, a escritora Ana Paula Maia foi a primeira mulher brasileira a ser indicada ao Booker Prize. O livro que concorreu à premiação britânica, que é uma das maiores do mundo, foi o Assim na Terra como Embaixo da Terra, publicado aqui no Brasil pela editora Record. E nessa ficção acompanhamos detentos que vivem em uma colônia. Não chega a ser um presídio com os padrões que conhecemos hoje. A colônia é um espaço delimitado em que os presos podem caçar, circular, cozinhar. Mas eles vivem com uma tornozeleira eletrônica que explode se eles tentarem fugir. E aí, nesse ambiente, os detentos convivem com um carrasco que, aos poucos, vai perdendo o pouco de humanidade que ainda lhe resta. É um livro avassalador que trata da maldade humana. É uma leitura do ser humano no momento em que não há mais saída. E é um convite à reflexão do que é realmente a prisão e da importância do processo de ressocialização. A escritora Ana Paula Maia não venceu o Booker Prize, que ficou com a escritora taiwanesa Yang Shuangzi pelo livro Taiwan Travelogue. Mas o livro Assim na Terra como Embaixo da Terra segue sendo uma ótima dica de leitura. Uma leitura de peso que mostra a potência da literatura brasileira. O livro tem 144 páginas. Eu sou a Luana Bernardes e você pode ouvir mais da coluna de literatura acessando o site bandnewsfmrio.com.br clicando em colunistas. Você também pode me acompanhar no Instagram Bernardes Luana, Luana com dois N's.
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0: Manutenção da SEDAE causa suspensão do abastecimento em partes de Belfor Roxo e Nova Iguaçu. Na quarta-feira, dia 3, SEDAE informa que vai realizar uma limpeza no ponto de captação de água da represa de Rio Douro, unidade que compõe o sistema Cari. Na quarta-feira, durante a execução do serviço, previsto para as 8 horas da manhã até as 5 horas da tarde, o sistema terá a operação paralisada. Com isso, o abastecimento ficará suspenso em dois bairros, Xangri-Lá e Itaipu, em Belfor Roxo, e em partes do município de Nova Iguaçu, na Baixada Fluminense. Após a conclusão da manutenção programada pela SEDAE, a retomada será em até 72 horas.
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0: Agora 1h50 nas vésperas das eleições, o sinal de alerta tá ligado. O que que é real? O que que é verdadeiro? Até que ponto aquela informação que você recebe no celular é confiável? São perguntas que o eleitor fará constantemente sobre o candidato no qual ele pensa em votar. Também sobre o adversário, sobre o funcionamento das urnas eletrônicas e tudo aquilo que é promessa de campanha. Com a chegada da inteligência artificial, fica mais difícil distinguir o que é verdadeiro ou falso. E, de fato, a tarefa não é fácil. Por isso, o jornalismo da Band fechou uma parceria nessas eleições com a agência de verificação Lupa. Assim, além de receber uma informação de qualidade, o eleitor também vai saber quando um candidato tenta enganá-lo. O diretor-geral de conteúdo do Grupo Bandeirantes, Rodolfo Schneider, destaca a importância dessa parceria com a Lupa.
1: O compromisso com o veículo de comunicação é, junto com a agência Lupa, trazer a informação correta, o fato correto para o telespectador, para o ouvinte, para o eleitor, para que ele possa saber o que de fato está acontecendo e não acreditar em qualquer informação que chegue, muitas vezes através de WhatsApp ou qualquer outra plataforma digital.
2: Além das checagens tradicionais, a agência Lupa também vai trabalhar com ferramentas específicas para detectar conteúdos falsos criados a partir de IA. A editora-chefe da agência Lupa, Luciana Correia, afirma que a inteligência artificial vai ser usada para ajudar na verificação de conteúdo.
3: Constante corrida também atrás da tecnologia para a gente também tentar evoluir nos métodos de checagem, né? Mas a gente tem processos, a gente usa ferramentas também de inteligência artificial que nos ajudam a identificar a própria inteligência artificial.
2: Iniciativa já começou, tem a presença constante aqui na Band News FM. 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
7: Agora 1h54. Boa tarde para os nossos ouvintes sintonizados aqui 90.3. Eu, Fernanda Caldas, vou acompanhar vocês pelas próximas horas com as informações do Rio de Janeiro. E vamos falar de trânsito, porque a Avenida Brasil tá com uma faixa interditada no sentido Zona Oeste por conta de um acidente que aconteceu. Uma carreta ficou enguiçada ali na altura do canal do Cunha. E aí depois estão conseguindo fazer a retirada, a pista então ainda com algumas retenções nesse trecho. Uma atualização em relação à linha vermelha é que duas faixas da via que tiveram ocupadas no sentido Baixada, ali na altura da linha amarela, conta de uma outra carreta que também tinha enguiçado, foram totalmente liberadas. O trânsito agora está com boas condições nesse trecho, chegou a ficar um pouco de engarrafamento por lá, mas agora a pista já apresenta melhores condições. E vai participando com a gente, o nosso WhatsApp é o 999026970 para você enviar mensagem de texto, mensagem de voz, contar como é que está o trânsito na sua região.
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7: Agora 1h56 e taxistas comemoram a autorização para transferência de outorga da categoria. A medida foi publicada no Diário Oficial do Município nessa segunda-feira. Segundo o decreto, a partir da nova regra, vai ser permitido transferir a autonomia para outra pessoa em vida, porém quem receber não pode vender nem usar, passar, né, para outra pessoa novamente, exceto em caso de morte, aí o que resultaria nessa sucessão que vai ser feita de forma hereditária. Além disso, em caso de morte do titular, familiares e dependentes têm o prazo de um ano para pedir a transferência para si ou para indicar uma terceira pessoa para receber. Enquanto o processo estiver em andamento, os motoristas auxiliares cadastrados podem continuar trabalhando para não paralisar o serviço. Segundo a Prefeitura, os pedidos de transferência deverão ser feitos de forma eletrônica através da Superintendência de Táxi. Além disso, os processos de transferência que já estavam em andamento na Secretaria Municipal de Transportes vão ser adaptados às novas regras, mas os atos praticados vão ser preservados.

0: E um bujo ruivo, que é ameaçado de extinção, foi devolvido à natureza no Parque Estadual do Desengano, em Santa Maria da Madalena, no norte fluminense. A soltura foi realizada na semana passada. O animal tinha sido resgatado no dia 13 de maio pelo Corpo de Bombeiros e pela Guarda Ambiental, depois de ter sido encontrado circulando por árvores e residências em um bairro de Santo Antônio de Pádua. Em seguida, foi encaminhado ao Instituto BW, onde passou por exames clínicos e laboratoriais, monitoramento comportamental e também acompanhamento veterinário. A soltura aconteceu em uma área conhecida como Refúgio dos Bujos, dentro do Parque Estadual do Desengano. Agora 1:58.
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2: Uma hora e 1:58, Band News no meio do dia ficando por aqui. Larissa Biscaia vai embora, se preparando, porque nos próximos três finais de semana ela vai trabalhar bastante.
3: Os próximos dois, siga, um já foi.
2: É. Sigam lá no arroba Larissa Biscaia, underline, Michele Trombelli já tá aqui entrando, chutando a porta. Não, pode ficar aí, Michele, a gente sabe que o horário é teu. E Humberto Ferretti, sigam no arroba humberto.ferretti. Muita novidade por lá, ele tá muito ativo nas redes sociais, né,
3: ele
2: Larissa?
3: Ele tá demais.
2: É impressionante.
3: Blogueiraço.
2: Blogueiraço. Me sigam no arroba euineg. Volto às 7:20, Jornal da Band, transmissão simultânea aqui na Band News FM. Valeu, gente, tchau.
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0: amores. Eu amo fazer essa abertura. Fala, tem, galera.
1: Tem tarde. Ouvinte que fala que você já tá fazendo melhor do que o próprio Andreasa, entendeu?
0: Não, nem de longe, nem de longe. Muito boa tarde pra você, Michele Trombelli. Ouvintes da Band News FM, tá no ar o Tem Método. Hoje um pouquinho sem método. Nosso Carlos Andreasa está fora, mas volta na...
1: Na sexta-feira ele vai estar aqui. Até quarta-feira eu e Ivan Brandão. Aí quinta, esquema de feriado, um esquema diferente por aqui. Na sexta, Andreasa tá de volta. E a gente folga no feriado, né? Você também, né, Ivan?
0: Eu folgo, graças a Deus. É, graças a mim, né, que fiz a escala. Ô, Michele. O que estamos ouvindo, hein, Michele Trombelli? Como se não fosse, tivesse sido eu que mandei pra você.
1: Conta aí. Você que escolheu.
0: Bandeira da Fé, que é uma música de Martinho da Vila e Zé Catimba. E aí eu mandei duas opções pra Michele, né? Uma cantada por AGP e outra cantada por Luiz Carlos da Vila. E aí a Michele vai explicar por que ela escolheu essa xandonicamente, né,
1: Michele? Ah, achei que tava mais animada pra uma segunda-feira.
0: Porque não é uma música animada.
1: É, então, mas ela tá mais, não sei, tem um swing melhor e tal. Achei que o ouvinte do Tem Método, o espectador, você que nos acompanha também por imagens, ia gostar mais. E como você sabe, sempre tem uma música boa aqui no começo do nosso Tem Método. E começando mais um mês, começando mais uma semana, dia 1 de junho de 2026. É muito bom ter a sua companhia, você que escolheu seguir com a gente por aqui. E vamos junto que a nossa vida real sempre se impõe, né, Ivan Brandão? Hoje a vida real, com um capítulo de uma operação da Polícia Civil em São Paulo, que mirou a ONG Instituto Conhecer Brasil, por suspeita de fraude em um contrato com a Prefeitura da capital paulista, no valor de 108 milhões de reais por ano para instalação de Wi-Fi na cidade. Esse instituto, só para contextualizar, é propriedade da empresária Karina Ferreira da Gama, sócia da produtora Go Up, que também produz o filme Dark Horse, que conta a história do ex-presidente Jair Bolsonaro. O contrato prevê a instalação de 5 mil pontos de Wi-Fi gratuito na periferia até junho de 2025, só que até agora apenas 3.200 foram finalizados, então de 5 mil, 3.200 finalizados. A operação cumpriu 7 mandados de busca e apreensão nos endereços ligados à dona da produtora e também na sede da Secretaria Municipal de Tecnologia e Inovação. Em nota, a Prefeitura de São Paulo disse que colabora com as investigações e que todo o material requisitado já tinha sido encaminhado às autoridades e é desde sempre de acesso público através da prestação de contas aqui do município. O prefeito Ricardo Nunes afirmou que os detalhes da investigação não são condizentes com a realidade. Segundo ele, a gestão fechou o contrato apontando que poderia chegar a 5 mil. Só que o que foi contratado e pago foram exatamente esses 3.200 pontos de Wi-Fi que já foram finalizados.
0: O senador Flávio Bolsonaro disse hoje que não tem nenhuma ligação entre essa operação da Polícia Civil na rede da na sede da produtora Go Up Entertainment e o filme Dark Horse. Declaração que ele deu quando chegou a um evento que aborda o projeto de integração, sustentabilidade e desenvolvimento mobilidade lá no Rio de Janeiro. Esse grupo está estudando a implantação da linha 3 do metrô, que vai conectar Niterói, São Gonçalo e Itaboraí à capital fluminense. Segundo Flávio Bolsonaro, os casos, aspas, Michele Trombelli, não tem nada a ver.
1: Pois é, e vale ressaltar, só para reforçar, a gente disse aqui que é uma operação da Polícia Civil do Estado de São Paulo. Não é da Polícia Federal, que tem, né, mais envolvimento aí com os assuntos que envolvem Master e afins, é da Polícia Civil de São Paulo essa operação, e agora a gente tem que acompanhar os outros desdobramentos e as conclusões dessa investigação da Polícia Civil de São Paulo. E vamos acionar a nossa reportagem em Brasília, porque o presidente do Senado, Davi Alcolumbre, ainda precisa definir com os líderes dos partidos o caminho que deve seguir a PEC, que acaba com a escala de trabalho 6-1 no Senado. E a gente já tem previsão dessa reunião, como é que estão os trâmites aí em relação à tramitação dessa proposta de emenda à Constituição na capital federal, hein, Rafael Procópio? Boa tarde para você.
2: Fala, Mi, Ivan, boa tarde para vocês, para todos que têm método com a gente aqui nessa segunda-feira. Segue as discussões, segue as articulações e uma esperança, dá para a gente dizer, desta forma. É bem possível que já nos próximos dias a gente veja pelo menos uma movimentação mais interessante do presidente Davi Alcolumbre, do Senado e do Congresso, para dar de fato agilidade. Agilidade é uma palavra forte, mas dá início à tramitação do fim da escala 6x1, que só falta a tramitação no Senado Federal, só entre muitas aspas, né? Porque tem CCJ, tem comissão especial, tem plenário, tem articulação, tem discussão envolvendo todo este assunto e, por enquanto, a situação ainda é nebulosa, como a gente falou algumas semanas, mas o céu começa a clarear um pouquinho nessa relação. Lembramos que essa é uma pauta de bastante interesse base governista e existe já uma interlocução desde os últimos dias de membros do governo, da base governista, parlamentares influentes dentro do Congresso Nacional, tentando reconstruir essa ponte de pelo menos uma articulação, uma conversa republicana entre o presidente Lula e o presidente Davi Alcolumbre, para ajudar justamente nessa tramitação e a gente conseguir acompanhar essa PEC, a proposta de emenda à Constituição que trata do fim da escala 6x1, de fato, sendo, enfim, analisada no Senado Federal. Uma das coisas que dá uma certa esperança, ou que mostra que tudo pode ficar um pouco mais claro nos próximos dias, é o fato de Davi Alcolumbre não ter ido para o Fórum de Lisboa, evento capitaneado pelo ministro Gilmar Mendes, ele era esperado, estava até anunciado em um dos painéis, mas a relação entre os dois neste momento não está muito boa, então Davi Alcolumbre deve despachar mesmo nessa semana reduzida aqui em Brasília. Então existe essa possibilidade da PEC, no fim da escala 6x1, começar de fato a tramitar dentro do Congresso Nacional. A situação entre Lula e Alcolumbre começa a ficar um pouquinho mais clara. Aparentemente, pelo que a gente já tem estudado, já tem conversado com as pessoas, já existe pelo menos uma intenção de cada um dos lados de ter pelo menos um nível de conversa institucional, que pode ajudar a destravar essa análise no Senado Federal. Teremos mais reuniões daqui para frente, mais conversas entre os líderes, para tentar, de novo, destravar essa matéria. Pelo menos o que a gente tem ouvido por aqui no Palácio do Planalto ou nos bastidores do Congresso Nacional é que Davi Alcolumbre, pelo menos até semana passada, assim, essa nova aproximação, tentativa de aproximação, não ia sentar sobre essa matéria, deixar com que ela mofasse ali esperando uma análise. Ela deve, sim, ser analisada, muito provavelmente antes das eleições, mas não com aquela agilidade que a gente acompanhou na Câmara dos Deputados, até porque o presidente da Câmara, Hugo Mota, esse sim que está no Fórum de Lisboa, Gilmar Mendes, ele fez todos os trâmites necessários para agilizar. A matéria foi aprovada em cerca de um mês, desde a instalação da comissão especial até a aprovação na semana passada, com aquela votação acachapante que a gente acompanhou. Então, seguimos aqui no compasso de espera. Os interlocutores estão tentando construir essa ponte novamente entre Lula e Alcolumbre, e a gente deve ter algumas novidades ainda durante essa semana, Michelle e Ivan.
1: Valeu, Rafa.
0: Que já bota um freio aí nessa história, né, Rafa? Que o presidente do Congresso gostaria que definiria os trâmites junto aos líderes partidários antes do feriado de Corpus Christi. Muito difícil, né? Com o evento lá em Portugal, há senadores, enfim, deputados também em suas bases. Feriado tá vindo aí, Michele Trombelli. Semana é mais curtinha, né? Então o pessoal não deve, acredito eu que não deve sair esse cronograma antes do feriado.
1: Mas e esse cronograma tem que levar em consideração as festas de São João também, né? As festas juninas agora, a gente tá em mês de junho, início da Copa do Mundo, isso tudo deve estar em pauta também aí para discutir esse cronograma.
0: O meu cronograma tá levando em conta as festas juninas, todas elas.
1: Justo.
0: Mas, né? Mais que justo, deles eu não sei, mas é isso aí, vamos acompanhar. Valeu, Rafa.
1: Valeu, Rafa. E eu acho que também uma das principais questões aqui e que a gente tem falado e que pode sofrer bastante alteração no Senado é o tempo de transição. Até saiu uma reportagem recente no jornal Folha de São Paulo que mostra que os países que adotaram

0: trabalho aqui na América Latina, eles tiveram uma média de tempo de transição de 4 a 5 anos. É o caso, por exemplo, da Colômbia, que vai concluir só agora, no meio do ano, a transição da redução da jornada de trabalho. E aqui a gente estabeleceu um prazo, pelo menos a Câmara dos Deputados até agora, de 14 meses. Então, é um prazo até para muitos especialistas considerado curto para essa readequação do mercado de trabalho. A própria OIT, Organização Internacional do Trabalho, recomenda que essa mudança seja feita em etapas ou por setores. Então, talvez isso seja levado em consideração em toda essa discussão no Senado Federal.
1: É, e aí, lembrando só que se o Senado muda, texto volta, né? Não, aí atrapalha mais os planos. Não vou nem falar mais do governo, né? Porque tem muito parlamentar que quer crescer em cima também na aprovação da PEC. Vamos mudar de assunto aqui, falar do ministro da Fazenda, Dario Durigan, que tem dado muitas entrevistas hoje, né? E falando sobre essa história aí do PCC e do Comando Vermelho serem classificados como grupos terroristas por parte dos Estados Unidos. Segundo o ministro da Fazenda, existe sim uma preocupação dentro do governo de que essa medida afete as instituições financeiras brasileiras. Não é uma maluquice, Mi, quando a gente fala assim, é meio solto, que os Estados Unidos consideram o PCC e o Comando Vermelho organizações terroristas e isso pode afetar o PIX.
0: Exato.
1: É uma linha sináptica que é completamente, enfim, mas a gente sabe como é que é o roteirista desse país, né? Mas é o que diz o ministro. Por quê? Porque ele diz o seguinte: se o governo dos Estados Unidos entender que uma instituição foi usada para movimentar recursos ligados a essas facções, ela pode ser alvo de punições do Tesouro americano. E aí abriria um precedente, abriria uma brecha. Apesar das reuniões, Dario Durigan já disse que empresas estão revendo regras internas de controle e monitoramento para reduzir o risco de punições, mas é uma preocupação. Muito maluco, né? PCC, Comando Vermelho, são organizações terroristas, diz Estados Unidos, e o seu PIX pode ser afetado, mas o ministro diz que terá essa reunião, ou essas reuniões com autoridades dos Estados Unidos para discutir a classificação do PCC e do Comando Vermelho como grupos terroristas.
0: É, acho que essa é uma linha de argumento do governo brasileiro desde que saiu essa decisão, justamente para alertar nessa questão, porque a gente sabe que o PIX vem sendo visado aí por entidades, sobretudo instituições financeiras internacionais, que, né, falam que contrariam os interesses econômicos dessas instituições. E aí poderia até usar como pretexto essa questão aí que você citou, essa triangulação aí de interesses, para poder prejudicar de alguma forma o nosso PIX, que é tão elogiado, né? Não só internamente como externamente. Aí politicamente seria um contrassenso, né? Os grupos que defendem essa intervenção, ao mesmo tempo, são os mesmos grupos que batiam no peito e falavam: a gente que criou o PIX aqui no país, somos o pai do PIX, não é isso? Que o governo tenta falar, né? O ex-governo Bolsonaro, embora tenha sido criado no governo Michel Temer. Bom, vamos falar de outro assunto, que, ó, Ivan, só fala uma coisa, viu? A gente deu sorte pro João Fonseca. A gente viveu aqui um momento histórico no Tem Método, noticiando a vitória do João Fonseca em cima de Novak Djokovic na sexta-feira passada. Eu estava de plantão aqui no fim de semana também, na outra vitória dele. E agora, expectativa enorme para as quartas de final do João Fonseca em Roland Garros, Bruno Camarão. Expectativa é clima de Copa do Mundo mesmo, hein? Com esse brasileiro em quadra, fazendo tão bonito. Boa tarde, bem-vindo das férias.
2: Tudo bem, Michele? Boa tarde a você, ao Ivan, a todos que nos acompanham do Tem Método. Obrigado pela mensagem positiva, diretamente das quadras de Roland Garros. O João Fonseca tá fazendo história e já tem horário e data para esse jogo importante que vale vaga na semifinal. Imagina, chave principal masculina desse grande slam no Saibro, João Fonseca chegando à semifinal. Há 27 anos o Guga fazia história lá em 97, conquistando o primeiro título de um brasileiro de Major, e agora ele desafia o Jakub Mensik, que é um dos grandes talentos dessa nova geração. Ontem o João Fonseca despachou o Casper Ruud, tenistaço, craque. Tenista norueguês,
0: né?
2: Exatamente. 16. Já foi duas vezes finalista de Roland Garros. Um baita cara, joga muito, e o João atropelou, vitória por 3-1, depois de ter encarado aquela maratona contra o Djokovic. e vai enfrentar esse jogador a quem ele enfrentou uma vez só naquele torneio Next Generation, em que os principais talentos jovens acabam se desafiando no fim do ano. E o João ganhou, era uma quadra dura, agora é quadra de saibro. O Mensik, tcheco, joga muito bem nesse piso.

0: O João Fonseca já falou sobre isso, mas é um confronto que tem esse caráter todo especial, expectativa de jogo equilibrado. E o Brasil, obviamente, vai torcer pelo João Fonseca para este grande apontamento. Ivan.
1: E Camarão, tem um negócio que é o seguinte, eu queria falar duas coisas sobre o João Fonseca. Primeiro, sobre o jogo. Ele ganhou do Djokovic e do Casper Ruud, que em jogos muito intensos, né, que duraram muito, tem set que dura ali em cerca de uma hora, né? Teve um game do jogo ontem contra o Casper Ruud que durou quase 18 minutos. E agora ele vai pegar um moleque de 20 anos, né? Então a ideia de que eles joguem em alta intensidade o tempo inteiro, que o rapaz também é jovem, né? E já foi 12º do mundo. Então, assim, e a segunda coisa é justamente essa, né? Esse sentimento que muitas vezes a gente tem, que a gente colocou, por exemplo, na Bia Haddad, né, quando chegou na fase das oitavas de Roland Garros, né, de falar: "Ah, mas aí chega lá e perde". Cara, cada jogo de tênis tem tantas histórias que são contadas, né? E a gente estava aqui ao vivo no jogo contra o Djokovic, inclusive, e a cada momento a história muda, né? Ela tem drama, tem comédia, tem ação, tem... E é muito difícil para um atleta, cara, sozinho ficar 5 horas trocando bola com outro, assim. Então, assim, o que ele fez já é impressionante, é como você falou. É histórico, né? 22 anos que a gente não tinha um brasileiro nessa fase, né, do torneio de Roland Garros. Então, eu peço aí que a galera pegue menos no pé do João. Ele tá fazendo um negócio absurdo. Ele é visto pelos grandes jogadores de tênis, pela mídia especializada, como o futuro mesmo do esporte. E a gente não tem que ficar, né? Ah, chegou lá e perdeu. Ah, afrouxou. Não,
0: é tudo isso.
1: Ele tá jogando de igual para igual com uns caras gigantescos e batendo forte na bola, sacando a 200 por hora depois de 5 horas de jogo. É um negócio... absurdo o que tá fazendo o João lá em Roland Garros.
0: Por isso, expectativas alinhadas. O Mensik, ele já derrotou o Djokovic, assim como o João conseguiu esse feito histórico, já derrotou o Sinner, que é o melhor tenista do mundo, ou seja, é um cara que na trajetória de 20 anos de idade já tem 2 vitórias desse tamanho no currículo. Então vai ser um grande jogo, duro, equilibrado, competitivo, e a nossa torcida, claro, pelo João Fonseca, que deu um recado aí pro torcedor brasileiro. Vamos ouvi-lo.
2: Torcida brasileira, obrigado pelo suporte. Mais uma vez aqui agradecendo todo mundo que mandou energia, torceu, e vamos com tudo. Primeiras quartas de final de Grand Slam e o sonho continua. Valeu, galera, abraço.
0: Amanhã, então, não antes das 15h da tarde, o tênis, como disse o Ivan, tem um game que dura 18 minutos, tiebreak dura mais 15, ontem teve tiebreak durando uma minutagem altíssima. Não antes das 15h da tarde, na quadra Philippe Chatrier, a quadra central de Roland Garros, todo mundo quer ver o João Fonseca.
3: Começa às 15h.
0: Não antes das 15h. Não começa antes. 4h30, 5h.
3: Ah, então a gente não vai dar o resultado igual a gente deu na sexta-feira aqui.
0: Talvez o pontapé inicial não, mas a bolinha pro alto, a primeira raquetada. E a gente torce pelo João Fonseca nesse grande desafio pro tênis brasileiro.
3: E que tá subindo no ranking, né? Eu vi, ele é o 30º do ranking, já tá aparecendo temporariamente como 25º, e daí adelante, né?
0: Toda semana, né? O ranking atualiza, mas ele vai subir, efetivamente vai subir. Mas,
1: aprende a falar o nome do cara aí, Camarão.
4: Jakub Mensik.
0: Mensik.
3: Jakub Mensik.
1: Difícil, né?
0: É.
1: De novo.
4: Jakub Mensik.
0: Pra facilitar, a gente já manda ele embora pra casa amanhã mesmo.
1: Então, não precisa mais ficar falando, né?
0: Fica só com o carioquês do João, né?
3: Fala bye bye, Manchinho.
0: O João, ele muda muito o discurso. Tava até falando com o nosso Augusto mais cedo ali. Ele começa a falar em inglês, né? Naquela entrevista na quadra, depois da vitória. E do nada ele começa a falar, meu irmão, obrigado pelo... Aí ele já vira a chave do carioquês dele, agradecendo todo o público.
3: Muito
0: ele é
3: legal,
0: demais,
3: foi,
0: né?
3: Muito fofo, né? Ele com o Guga lá olhando, falando da presença do Guga. Não, demais.
0: Guga é demais. É um labrador humano, é tipo Ivan Brandão, todo mundo ama.
3: Fofura. Beijo, obrigada, valeu. Camarão, valeu.

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1: A China, que é um dos maiores produtores de bicicletas e motos elétricas, endureceu os critérios de uso e segurança em dezembro do ano passado. A velocidade máxima foi estabelecida em 25 km por hora e os veículos são fabricados para que o motor pare de fornecer energia a ultrapassar essa velocidade. Tecnologias também foram incluídas para evitar modificações ilegais nos veículos. No Brasil, as condições de fábrica permitem uma velocidade de até 32 km por hora, mas no Rio de Janeiro, alguns condutores adulteram as bicicletas e motos elétricas, se arriscando em alta velocidade em meio aos carros e motos comuns.
2: Acabei de filmar aqui próximo do Botafogo para Shopping, eu tava a 52 km por hora e esse indivíduo tava aí nessa velocidade, sem proteção, cortando os carros, aonde nós vamos parar? Um absurdo isso.
3: Imprudência de um jovem com essas bicicletas elétricas na pista do recreio do Bandeirantes, disputando espaço com as motos, com os carros, ônibus e em alta velocidade.
4: Depois que eu coloquei meu imóvel em Ipanema para alugar no quinto andar, eu nunca mais tive problema com atraso no aluguel. Olha, eu tô de prova. Lá eles fazem o pagamento sempre em dia, mesmo se o inquilino atrasar. Então, se me permite um conselho de proprietário para proprietário, na hora de anunciar, conte com o quinto andar.
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5: Agora 2 horas e 22 minutos e a linha 3 do metrô pode reduzir para 11 minutos o tempo de trajeto entre o aeroporto Santos Dumont, no centro do Rio, e Icaraí, na região metropolitana. A informação foi divulgada por pesquisadores do projeto Prisma da UFRJ nessa segunda-feira e faz parte de um estudo de viabilidade do transporte entre a capital e municípios da região metropolitana. Segundo o coordenador dessa pesquisa, que já começou aí há cerca de um ano, a linha de metrô ligando o Rio a Niterói, São Gonçalo e Itaboraí pode beneficiar quase 2 milhões de moradores. Ainda de acordo com a pesquisa, o traçado pode reduzir o tempo de viagem entre Niterói e Itaboraí, que hoje é de quase 2 horas, para pouco mais de 1h10. O traçado criado pela UFRJ tem aí 50 quilômetros de extensão. O metrô seria inteiramente subterrâneo, atravessaria a Baía de Guanabara e contaria com 29 estações. Horas e 24 minutos. E o Felipe Macon tá aqui no estúdio. Fala, Macon, boa tarde.
6: É isso, boa tarde, Fernanda, e a todos. O homem é preso em flagrante por policiais civis acusado de atuar na comercialização clandestina de canetas emagrecedoras. Milton Neves Lobarinhas é pai do procurado na operação e atuava junto com o filho, que ainda não foi localizado. Os produtos vinham sendo oferecidos sem controle sanitário em desacordo com as normas regulatórias por meio de aplicativos de mensagens. Os agentes cumpriram mandados de busca e apreensão em Ramos, na zona norte do Rio, em Vargem Pequena, na zona sudoeste. Os policiais civis apreenderam medicamentos, embalagens, registros que vão ser usados nas investigações. Em uma das publicações, o criminoso envolvido garantia que o produto dele não possui o menor valor, mas teria o melhor benefício no organismo do consumidor. Volto com você, Fernando.
5: Valeu, Macon. Pedro Gadelha, boa tarde.
7: Boa tarde, Fernanda. Duas pessoas tiveram ferimentos leves após um acidente envolvendo um caminhão e 11 carros na linha amarela, perto da saída 1B, na Avenida Jeremário Dantas, sentido Barra da Tijuca, na manhã desta segunda-feira. As vítimas foram atendidas e liberadas no local. De acordo com a Lanza, um dos motoristas envolvidos precisou ser encaminhado ao Hospital Municipal Lourenço Jorge após ter uma crise nervosa. Durante o atendimento da ocorrência e remoção dos veículos, duas faixas chegaram a ser interditadas, provocando congestionamento de até 6,5 km no sentido Barra da Tijuca. A concessionária também implantou a operação Túnel Livre na praça de pedágio para minimizar os impactos no trânsito. Após a retirada dos veículos e a conclusão do atendimento, todas as faixas foram reabertas e o tráfego normalizado. Com você, Fernanda.
5: Obrigada, Pedro.
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9: Toda semana o setor da mobilidade. E meu entrevistado, o CEO da Estapar, Emílio Sanches. Emílio, vamos lá. A mobilidade é fundamental, principalmente quando a gente assiste os grandes centros. E para isso se aplica tecnologia, urbanização, inteligência, a fim de criar um sistema, um ecossistema sustentável. Isso dito, eu pergunto, quais são hoje os principais motores de crescimento da mobilidade e como ele vem se aplicando no mercado?
10: Legal, Sérgio. Sérgio, a Estapar, é legal falar um pouco para todo mundo, porque hoje nós somos mais de 840 operações espalhadas em mais de 115 cidades no Brasil. Então, nosso papel, ele é muito fundamental para cada vez mais ajudar a mobilidade, né? E cada vez mais nós nos posicionamos como uma empresa para ajudar o ir e vir das pessoas, né? Ninguém sai de casa hoje para falar vou para Estapar, vou para o meu carro no estacionamento, né? Então a gente ajuda na mobilidade para facilitar a vida do motorista, entrar cada vez mais colocando mais tecnologia para facilitar a vida do motorista. Esse é o nosso diferencial. Isso que a gente faz cada vez mais, essa unificação de mobilidade, seja com bicicletas, seja carros, aluguel de carros, car sharing, né? Cada vez mais nos posicionando de uma maneira cada vez mais assertiva. E qual o advento, a facilidade da tecnologia, que a gente vai falar bastante sobre isso, a gente acaba facilitando a entrada do estacionamento, o pagamento, uma reserva de vaga. Então, cada vez mais a gente está indo no front de ajudar realmente as cidades a se desenvolverem.
9: Emílio, muito bom te ter aqui no Giro Business, onde o nosso propósito é levar conhecimento às pessoas e hoje em especial sobre urbanização e sobre mobilidade. E é com Emílio Sanches que eu sigo durante toda a semana aqui na coluna Giro Business.
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16: 2:30, estamos de volta com Tem Método, hoje sem o nosso Carlos Andreasa, mas firmes e fortes, eu, Michele Trombelli de São Paulo, também o nosso Ivan Brandão, diretamente de Brasília. Aproveitar rapidinho, Ivan, só dá um alôzinho aqui pro nosso ouvinte que mandou mensagem pra cá, ele falando que sempre acompanha a gente. E deixa eu achar aqui certinho o nome dele pra eu não errar, porque é sempre assim, né? É a lei de Murphy, quando a gente vai pegar a mensagem do ouvinte, ela some. Mas é o nosso ouvinte Sérgio, que sempre participa com a gente aqui. E ele falou que tá acompanhando, tal, Tem Método. Ele é de Sorocaba, mas tá ouvindo a gente diretamente de Bristol, na Inglaterra. Foi visitar o nascimento da primeira netinha, Olivia. Tá aí o Sérgio, então, parabéns, viu, Sérgio, pra você, pra sua família e pra Olivia, que já nasceu. Já nasceu com um passaporte inglês, né? Nasceu lá em Bristol.
17: Eu achei que você ia falar, já nasceu no Bem Informado aqui na Band News. Né? Nasceu com um passaporte também.
16: Isso também, né?
17: E apresentar depois pra ela um pão na chapa, né? Com o café da manhã lá na Inglaterra. Como é que é o nome do nosso ouvinte?
16: É o Sérgio.
17: O Sérgio, fala aí como é que tá, como é que é o café da manhã, né?
16: Nossa, é aqueles feijão, né? Um feijão, bacon.
17: Uma salsicha feia. Vamos embora. Ô, Michele, a gente precisa depois entrosar aqui, hein? Sem o abridor oficial de blocos aqui, a gente.
16: Atropelou? Que
17: da hora quem fala oi. É, porque provavelmente o meu tava fechado aí. Aí eu falei, mas é que pra Brasília deu o 2 horas e 20 minutos. Ficou até bonito, foi quase sincronizado. Vamos que vamos. 2h32 agora, na viradinha do relógio. A Fiocruz descarta o ebola num paciente que está internado lá no Rio de Janeiro. Fernanda Caldas está conosco para trazer essas informações, Fernanda. Mas eram dois pacientes, né? E apenas um foi descartado, o outro está em investigação ainda.
5: Boa tarde para você, Ivan, para todo mundo que está acompanhando a gente. Esse que foi descartado, ele segue ainda sendo monitorado na Fundação Oswaldo Cruz, que fica na zona norte aqui do Rio de Janeiro. Ele testou positivo para malária, não para ebola. A ebola, então, foi descartada. A internação aconteceu depois que ele teve aí sintomas de tosse, calafrios e diarreia. Ele teve na Uganda, né, na África, e aí é um país que tem vários casos confirmados de ebola, por isso teve a suspeita, e aí ele foi levado até a Fiocruz, mas então esse caso já descartado, foi acionado todo um protocolo de segurança, mas a Fiocruz disse que o risco de transmissão aqui no Brasil hoje também já é considerado baixo e que a fundação estava preparada para caso haja uma situação em que um paciente teste positivo para essa doença, mas que no caso não é esse. E aí eles disseram que não tem vacina nem tratamento específico, mas que tem uma alta taxa de letalidade e que costuma acontecer aí a transmissão através do contato direto com fluidos corporais infectados. Tinha essa suspeita de um outro paciente, mas também é descartado por enquanto, então, nenhum caso de ebola mais sendo investigado aqui no Rio de Janeiro. Esse era o paciente, mas que teve ontem esse caso descartado e foi testado positivo só para malária, mas ele segue sendo acompanhado, então, pela Fundação Oswaldo Cruz, pessoal.
16: Obrigada, Fernanda. Então, e aí a gente falava de dois casos, porque no fim de semana a gente ficou muito apreensivo, né, em relação a esses dois casos, um do Rio de Janeiro e o outro de São Paulo. E a boa notícia, que o exame realizado pelo Instituto Adolf Lutz também descartou completamente a outra suspeita de ebola aqui em São Paulo. Um homem de 37 anos continua internado no Hospital Emílio Ribas. Segundo o laboratório, não foi encontrado material genético do vírus na amostra coletada por esse homem. Durante a investigação médica, os exames apontaram que o paciente estava com meningite meningocócica e não ebola. E aí havia ainda a possibilidade de ele estar com as duas doenças, mas agora então descartada a possibilidade de ebola. Também é um homem que veio da República Democrática do Congo e por isso toda essa apreensão. Agora 2h34.
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16: Tem novidades a respeito de um cessar-fogo no Líbano e a Larissa Biscaia está aqui no estúdio para mais informação. Fala, Lari, boa tarde.
19: Oi, Mi, boa tarde para você, para todo o cessar-fogo que seria entre o Estado de Israel e o grupo terrorista Hezbollah e não mais diretamente com as autoridades do Líbano. Essa informação foi divulgada há pouco pelo presidente dos Estados Unidos, Donald Trump. Hoje mais cedo, Israel tinha anunciado que os moradores do sul de Beirute, capital do Líbano, deveriam deixar a região que é conhecida como reduto do grupo extremista Hezbollah, porque os ataques aconteceriam por lá. E aí o Líbano teve uma evasão em massa, muito fluxo nas estradas, principalmente de pessoas tentando deixar para evitar que se tornassem alvos desses ataques. Trump foi há pouco para as redes sociais, vou traduzir aqui, disse que ele teve uma conversa muito produtiva com o primeiro-ministro israelense, com Benjamin Netanyahu, e que não haverá tropas a caminho de Beirute. Quaisquer tropas que estivessem a caminho já foram impedidas de entrar. Da mesma forma, por meio de representantes de alto escalão, tive uma conversa muito boa com o Hezbollah. Ele não diz quem são essas fontes dentro do Hezbollah. E eles concordaram que todos os disparos vão cessar, que Israel não os atacará e que eles não vão atacar Israel. Vamos ver até que ponto isso vale. Até então, que a gente vinha falando da sequência de cessar fogo no Líbano, era justamente o fato de Israel estava negociando com o governo do Líbano quando a briga deles era com o Hezbollah. Hezbollah, por mais que tenha ali cadeiras no parlamento do Líbano, não é um grupo do governo. Eles são um grupo extremista que atua dentro do território libanês. Agora, esse acordo, segundo Trump, é entre os dois grupos, entre o Hezbollah e o Estado de Israel. Vamos ver se ele vai se confirmar.
16: Obrigada. É porque os últimos, até por essa questão que você falou, acabaram não
19: duraram
16: sendo,
19: horas.
16: Duraram pouquíssimo tempo. Então vamos torcer para que agora seja de fato um acordo de cessar fogo e que cesse o fogo mesmo. Obrigada, Larissa.
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17: Quem não se emocionou com uma vitória de 6-2 sobre o Panamá e tá completamente copalizado? Quem não se emocionou com a Alcione Belo cantando o hino errado? Quem não se emocionou com um bandeirão que não subiu porque acharam que era do Flamengo e não deixaram subir? Não tá abrasileirado e pronto pra Copa do Mundo, Michele Trombelli. Eu estou animado, não sei se a galera do Aerobrá está animada também, né? A CBF pediu pra ninguém ir lá na sede, pra dar tchau pros jogadores, mas teremos, Maurício Ferreira, a despedida dos jogadores que estão indo agora pros Estados Unidos. Ainda tem amistoso antes da Copa, mas é de fato um adeus ou um até logo, né? Agora eles só voltam com a taça dentro do avião. Maurício Ferreira, que está cobrindo a seleção brasileira nos últimos instantes lá no Rio de Janeiro, vai trazer as informações para a gente. Tem Aerobrá ou não tem, ô Maurício?
16: Temos o Maurício em qual linha exatamente, galera? Ih, Mal, peraí, que você está aparecendo na 5, tá aberta aqui a 5. Vamos ver, porque a gente vê imagens, a gente é bom em trabalhar com mímica aqui também. Se você quiser, a gente faz leitura labial. Mas acho que agora vai, vamos lá.
17: Fazer só assim, não join.
16: Não tá rolando. Eita, nós. Aí não. Vamos restabelecer.
17: Você assistiu o jogo, Michele?
16: Eu assisti, eu tava trabalhando aqui, eu vi mais o nosso Marcelo Duó, que eu nem sei como ele tá com voz. Hoje ele vai entrar um pouco mais tarde aqui participar com a gente. Mas eu não sei nem como ele tá com voz, depois de tanto gol. Só que eu saí daqui no final do primeiro tempo, e aí pensando assim, ai, Brasil, não dá esse trabalho todo não, porque o primeiro tempo tava sofrível, né? E aí, de repente, quando eu cheguei em casa, já tudo tinha mudado, tava tudo maravilhoso, era só festa, e aí foi só alegria, né? E você curtiu o Neymar lá tirando foto, galera tietando, a galera do Panamá tietando?
17: Eu achei que o jogo foi tão fácil que até o Neymar podia ter jogado.
16: No final pediram, né? Gritaram o nome do Neymar e tal.
17: É, então, a torcida fez um papel legal. Eu acho que o Ancelotti, ele tá enganando os adversários e tal. Ele fica dizendo que vai jogar nesse esquema aí que jogou no primeiro tempo, mas na hora lá ele vai mudar tudo. Porque parece isso mesmo, né? Que foram dois times diferentes, mas a galera que tá no banco quer mostrar serviço. E tem o fator Paquetá, né? Que todo mundo torceu o nariz quando voltou pro Brasil, quando foi convocado.
16: Uhum.
17: E acabou com o jogo de ontem. E o Panamá tá na Copa, né?
16: Sim. Não é, já colei várias figurinhas do Panamá no álbum.
17: Tá vendo? Que fez um golaço ontem também lá, esqueci o nome do rapaz, infelizmente.
16: Não, mas por falar em golaço, o que me chamou a atenção é que eu achei que os gols do Brasil também foram espetaculares, assim, dos seis. Se eu não me engano, os três ou quatro foram golaços, né, Maurício Ferreira? Agora com voz?
20: É isso, Michele, tudo bem? Agora sim, um abraço a você, ao Ivan, todo mundo que acompanha por aqui o Tem Método. De fato, né, um placar elástico ontem no Maracanã. 6-2 para a seleção brasileira em cima do Panamá e com muitos golaços, né? Esse do Harvey, que o Ivan há pouco citava, né? Que foi o segundo gol do Panamá aqui no Rio de Janeiro, mas também com boas jogadas da seleção brasileira. O golaço do Vinícius Júnior, que abriu o placar, o golaço do Rayan também, embora o goleiro ali tenha entregado a paçoca, mas uma jogada bem coletiva também no gol que termina com o Danilo Santos do Botafogo, né? Jogadaça do Paquetá também, o Danilo termina com chave de ouro o sexto gol dessa goleada da seleção brasileira. O primeiro tempo deixou o torcedor assim meio ressabiado, né? Não foi uma boa atuação, levando em consideração que naquele momento tínhamos uma seleção da que tende a ser a mais próxima da estreia do Brasil nessa Copa, com exceção aos dois zagueiros, né? Ontem a dupla formada pelo Bremer e pelo Léo Pereira, e a dupla da zaga será formada na Copa pelo Marquinhos e pelo Gabriel Magalhães, mas no segundo tempo a seleção deslanchou e conquistou essa goleada importante, muito mais até pelo aspecto desse último contato, né? A relação mais próxima com o torcedor antes do embarque aos Estados Unidos do que só pelo desempenho em si, né? Porque a seleção de fato pegou um adversário que está muito abaixo do Brasil nesse momento, vai estar num grupo difícil na Copa do Mundo, que é o grupo L, com Inglaterra, Croácia e Gana. Então o Panamá tem um desafio gigantesco pela frente na Copa do Mundo, mas a seleção brasileira agora pelo menos viaja já aos Estados Unidos um pouco mais embalada. E viu, Ivan, há pouco você falava sobre essa possibilidade do Aerobrá. Essa é a expectativa, né? A CBF pediu para que os torcedores não façam essa despedida, né? Ali em frente à sede da Confederação Brasileira de Futebol, na Zona Oeste aqui do Rio de Janeiro. O local de fato é apertado, né? O entorno não tem tanto espaço assim para receber uma grande quantidade de torcedores. Então, se o torcedor quiser dar esse até logo aos jogadores, à delegação do Brasil, que façam isso no aeroporto do Galeão. Então, para a gente passar também aqui essa programação, né? Daqui a pouco os jogadores se reapresentam às 16h, horário de Brasília. Depois se reúnem na sede da CBF para alguns compromissos institucionais, uma sessão de fotos, saída da sede da CBF às 20h e o voo fretado aos Estados Unidos, deixando o aeroporto do Galeão às 22h pelo horário de Brasília, mas a expectativa é de que sim, tenhamos tarde, né? Torcedores marcando presença ali no Galeão. Mas segunda-feira o pessoal dá um jeito aqui no Rio de Janeiro, você sabe bem, né?
17: Pior que é, mas é muito tarde, né, pra dar tchau pra seleção. Você sabe, Mi, que eu em 2002 tava aqui em Brasília e a seleção ia voltar do Japão, da Coreia, na Copa com o título, né, com a taça, e eles iam ser condecorados aqui no Palácio do Planalto e tal, e aí eu pedi a minha mãe que me deixasse matar aula naquele dia pra ver a seleção chegando. Eles iam desembarcar, subir no trio elétrico e passear por Brasília, ir até o Palácio do Planalto, lá onde o Vampeta deu a cambalhota e tal. E aí, assim, eles tinham um horário marcado, chegaram 4-5 horas depois, né, todos eles bem pra lá de Bagdá, mas mesmo assim, então agradecendo sempre minha mãe, que deixou eu matar a aula pra ver a seleção brasileira. É um negócio que vale a pena, mas mais na volta, né, com a taça na mão. E aí eu vi o Vampeta dar a cambalhota. Na verdade eu não vi, porque tinha muita gente, eu era pequeno, né? Mas como eu estava lá e ele deu a cambalhota, aí eu falo pra todo mundo que eu vi a cambalhota do Vampeta na rampa do Palácio do Planalto. Mas deu pra ver os jogadores.
16: É isso que fica, né? Imagina se você tivesse ido pra escola, qual essa memória do Penta?
17: Aquele dia eu tava lá fazendo exercício de matemática. Não, eu vi a seleção, entendeu? Então às vezes um pouco de rebeldia ela é recompensada.
16: Ô Mau, e você vai pros Estados Unidos também logo mais, né?
20: Vou no dia 6, viu, Michele? Dia 6 é a data do meu embarque, ficarei em Dallas, que é um ponto importante, né? Lá teremos o IBC, que é o centro de imprensa de toda essa Copa do Mundo, também com jogos importantes. O possível adversário do Brasil na fase seguinte, né? A primeira do mata-mata, o round 32, sai de um grupo que tem Holanda, Japão, Suécia, e muitos desses jogos serão disputados em Dallas, no AT&T Stadium, e a gente vai estar acompanhando tudo de lá. Só uma informação da seleção brasileira também nesta segunda-feira, tá? O David Ancelotti, filho do Carlo Ancelotti, assinou o contrato por 2 temporadas com o Lille da França, mas ele segue na comissão técnica agora ainda para a Copa do Mundo, só depois do Mundial que se apresenta ao time francês. Teve a primeira experiência dele como técnico no Botafogo do Rio de Janeiro, acabou não tendo o resultado esperado, vai para esse desafio na França, então depois da Copa do Mundo será o técnico do Lille.
16: Valeu, Maurício Ferreira, obrigada, Maurício, parabéns pelo trabalho aí, que só tá começando, viu? Beijo, até a próxima.
20: Vamos nessa, pessoal. Boa sequência pra vocês.
16: E a gente continua em clima de Copa por aqui.
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1: Melhor jogador do mundo pela FIFA e Bola de Ouro de 2025, o francês Dembélé esteve pela primeira vez em uma Copa na Rússia em 2018, com 21 anos, no elenco que conquistou o bicampeonato mundial. Foi titular absoluto na campanha do vice no Qatar em 2022, destacando-se como um dos principais criadores de jogadas. A final dele, porém, contra a Argentina é para se esquecer. Dembélé cometeu pênalti em Di Maria, que abriu o placar, e teve atuação tão apagada que foi substituído aos 41 minutos do primeiro tempo. Em 2026, ele quer escrever uma nova história.
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5: Agora 2:47, hora da gente falar de trânsito. Paulo Lage, boa tarde.
22: Sintonizado aqui na Band News FM, excelente segunda-feira para todo mundo. Semana já começa com dificuldade pela Avenida Brasil. Mais cedo tinha acidente entre carro e moto, chegando a ocupar uma faixa na altura de Bom Sucesso. Para quem vai no sentido zona oeste da cidade, foi liberado agora há pouco, só que ainda assim o trânsito não melhorou por lá. A linha vermelha não chega a ser uma alternativa, até porque o motorista também encontra dificuldade. Vai assim até o acesso para a linha amarela, mas à frente, na cabeceira do aeroporto internacional, volta a encontrar dificuldade motorista seguindo para a Baixada Fluminense. 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Voltamos ao estúdio.
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5: Agora 2:49 e taxistas estão comemorando a autorização para transferência de outorga da categoria, medida que foi publicada hoje no Diário Oficial aqui do município. Segundo o decreto, a partir da nova regra, vai ser permitido transferir a autonomia para outra pessoa ainda em vida. Porém, quem receber não pode vender nem passar para outras pessoas novamente, exceto em casos de morte, o que resultaria aí na sucessão hereditária. Além disso, no caso da morte do titular, familiares e dependentes têm o prazo de um ano para pedir a transferência para si ou indicar uma terceira pessoa para receber. Enquanto o processo estiver em andamento, os motoristas auxiliares cadastrados podem continuar trabalhando para não paralisar o serviço.
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5: Agora 2:50, mais do trânsito com Paulo Lage.
22: Olá, tô de volta, trazendo mais destaques do trânsito para você aqui na Band News FM e de olho agora na zona sul da cidade. Movimento aumentando já pela Praça Sibelius, para você seguindo em direção à Lagoa. Essa dificuldade se concentra até pelo menos a chegada a Mário Ribeiro. Rua Jardim Botânico, já com dificuldades também na passagem para Gávea, principalmente no trecho da Pacheco Leão, reflete também na altura do Parque Laje. Borges de Medeiros até surge como uma alternativa, mesmo com a lentidão ali próximo do Clube Naval, é melhor comparado com a Jardim Botânico neste momento. 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Voltamos ao estúdio.
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5: Agora 2:51, vamos falar rapidinho da previsão do tempo aqui no Rio de Janeiro. Segundo o Sistema Alerta Rio, tem previsão de chuva para as próximas horas. Pancadas aí fracas e isoladas em boa parte da capital fluminense para o período da tarde e também da noite dessa segunda-feira.
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4: A nossa ouvinte Mafê Andrade escreve perguntando se os hedgehogs, ouriços africanos, são bons animais de estimação para crianças. Nossa, nunca foi uma resposta tão fácil. Os amantes dos hedgehogs podem até ficar bravos comigo, mas a resposta é não, Mafê. Os hedgehogs não são um pet muito adequado para crianças pequenas, não. Sabe por quê? Porque eles são, muitas vezes, se você acostuma desde pequeno, eles até podem tolerar carinhos e brincadeiras, mas na maioria das vezes eles são muito tímidos, são noturnos, né? Estão muito ativos durante a noite e na maioria das vezes ao menor sinal de perigo ou um susto eles se ouriçam, né? Eles espetam pra caramba. E as crianças pequenas, elas não entendem que isso é um movimento de defesa do bicho e podem se machucar e ficam bastante chateadas e acaba tendo aquele desentendimento entre bicho e criança. E outra coisa é que criança gosta de chamar o bichinho vir correndo, ou daquele abraço, aquela fase felícia que as crianças têm de abraçar bastante, e o ouriço não vai admitir isso. A gente nunca fala que essa é uma regra incontestável, depende, né? Alguns indivíduos são diferentes, mas a maioria, Mafê, vão se comportar dessa maneira. Então eu não acho uma boa ideia, acho que é uma frustração muito grande para você, pro bichinho e pro teu ou pra tua filha. Você tem dúvidas? Mande um e-mail para elbicho@bandnewsfm.com.br ou então no meu Instagram, Manu Carsten. Participe, eu espero você. 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
24: A Alemanha surpreendeu o mundo ao vencer a Hungria de Puskas na final da Copa de 54 na Suíça. Os húngaros estavam invictos há 4 anos e na primeira fase do Mundial tinham vencido os alemães por 8-3. Depois passaram por Brasil e pelo Uruguai, que tinha vencido a edição anterior da competição. Mesmo diante do favoritismo húngaro, os alemães estavam confiantes. Chovia na cidade de Berna no momento da partida, o que dificultou o toque de bola do time favorito. Mesmo assim, com menos de 10 minutos, a Hungria já vencia o jogo por 2-0. No entanto, a Alemanha reagiu, empatou e virou aos 39 minutos do segundo tempo. A decisão ficou conhecida como Milagre de Berna, virando filme no início de 2003.

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2: Agora 2:59. A Deise de Assis vai chegar agora para atualizar a situação do trânsito para você, motorista. Boa tarde, Deise.
3: Oi, Fernanda. Boa tarde para você, para todos os ouvintes da Band News FM. Eu começo atualizando as vias expressas. Você que tá pela linha vermelha vai perdendo tempo na altura do Galeão. Tem retenções por ali, tem retenções também para você que vai acessar a BR-040. Dê preferência nesse momento pela Avenida Brasil, tem melhores condições. Trânsito intenso apenas na passagem por Bom Sucesso e também na passagem por Ramos, melhores condições pela pista lateral da via. Você que segue no sentido centro, tanto pela linha vermelha quanto pela Avenida Brasil, vai encontrando boas condições nesse momento. 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Daqui a pouco eu volto. Lindo.
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0: horas e um minuto e hoje não tem futebol, porque a gente já entrou aí na data FIFA, mas ontem teve aí mais uma rodada do Campeonato Brasileiro, o Palmeiras venceu, então a competição continua bem parecida aí com a tabela que tava aí nesse primeiro turno, Palmeiras na liderança com 41 pontos, Flamengo na segunda posição com 34, tem um jogo a menos, e o Fluminense ontem empatou com o Cruzeiro lá em Minas e por isso perdeu aí a diferença pro Flamengo, tá na terceira posição com 31 pontos. Mas hoje tem a gente tem um dia de seleção brasileira ainda, porque ontem o Brasil jogou, venceu no Maracanã, e aí os jogadores tiveram uma folga ali pra relaxar depois do jogo, mas depois, hoje eles tiveram que se reapresentar em um hotel na Barra da Tijuca, zona sudoeste aqui do Rio de Janeiro. Mais tarde eles estarão na sede da CBF, assim como a nossa equipe, para se reunir e depois eles vão para o aeroporto do Galeão, e aí de lá partem para os Estados Unidos já para ficar nesse clima de aquecimento aí para a Copa do Mundo.
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0: 3:04. Estamos começando a segunda hora do Tem Método com uma música relacionada a futebol. A gente prometeu aí alguns dias que a gente ia tentar manter esse clima de Copa do Mundo, né, Ivan Brandão, aqui na nossa segunda hora. E aí vários ouvintes sugeriram muitas músicas. E essa é disparada a mais sugerida pelos ouvintes, inclusive falando que se tem um clássico da música brasileira sobre futebol, é uma partida de futebol do Skank, composição do Samuel Rosa e do Nando Reis. Você concorda, Ivan Brandão?
1: Concordo, né? Concordo, mas nem tanto.
0: Mas concordo, mas discordo.
1: De debater. Eu discordo, mas tô com preguiça de botar o meu ponto aqui. Mas, aliás, o Cruzeiro e Galo, que foi gravado, né, o clipe, terminou em 1-1. Então, fica aí o registro da informação.
0: Tá bom, fica o registro do Em Cima do Muro, Ivan Brandão.
1: Não, Em Cima do Muro não, eu discordo, mas...
0: Ah,
1: preguiça de debater, de discutir.
0: Tá bom. Bom, vamos lá, vamos acionar nossa reportagem no Rio de Janeiro. Guilherme Faria já está aqui para a abertura dessa segunda hora do Tem Método. O aniversariante do dia. Boa tarde, antes da gente entrar aqui no assunto. Parabéns, feliz aniversário aqui comemorando no Tem Método, Gui.
2: Oi, Michele, obrigado, boa tarde para você, pro Ivan, obrigado pelo carinho.
0: Bom, e vamos lá, porque os trabalhos não pararam ao longo de todo o final de semana. O julgamento da morte do menino Henry Borel. A gente tá o quê?
2: Oitavo
0: dia, é isso? Nono? Oitavo. Oitavo dia de julgamento. E como é que estão os trabalhos hoje? Quem está sendo ouvido nesse oitavo dia, Gui?
2: Esse já é, Michele, o maior júri popular da história recente aqui do Rio de Janeiro. Superou, nesse fim de semana mesmo, o julgamento da Flor de Lis, lá em 2022, que se estendeu por 7 dias. A gente chega nesse oitavo dia ainda com depoimentos de testemunhas lá no Tribunal de Justiça do Rio de Janeiro. Quem fala nesse momento, a sessão acaba de ser retomada, é o perito Leonardo Tauil. Ele foi o responsável por assinar o laudo de necropsia de Henry Borel lá em 2021, reforçou no depoimento de hoje a conclusão de que a causa da morte foi uma hemorragia interna resultante de laceração hepática por ação contundente. O Leonardo Tauil é a penúltima testemunha a ser ouvida. Ainda hoje há a expectativa de que um médico também preste depoimento para finalizar essa fase de depoimentos de testemunhas. Ao responder aos questionamentos, ainda hoje pela manhã, o profissional, o perito Leonardo Tauil, disse que durante uma reprodução simulada do caso, realizada no apartamento do casal, não foram encontrados móveis ou objetos nos quais o Henry pudesse ter batido para causar uma lesão hepática. Por isso, ele afasta e reiterou isso hoje, a possibilidade de um acidente doméstico nesse caso. Ele também afirmou que, com base na análise feita por ele na ocasião, não havia sinais de maus tratos crônicos no corpo de Henry e que, na interpretação dele, o menino parecia ser uma criança bem cuidada. Esses foram alguns dos trechos do depoimento de Leonardo Tauil ao longo dessa segunda-feira. Como eu disse, ele continua falando. Na sequência, ainda hoje, há a previsão de oitiva do médico Jefferson Evangelista Correia. E aí depois, Michele, Ivan, todo mundo que nos acompanha, o que que acontece? Encerrada essa parte de depoimentos de testemunhas, são mais de 20 ao todo, isso sem contar algumas que foram dispensadas, a gente vai ter uma nova fase que é a de interrogatório dos réus. Previsão de que isso comece amanhã, com os interrogatórios começando por Monique e depois seguindo com Jairinho. Quando encerrados os interrogatórios, a gente vai para a fase de debates entre os advogados de defesa e acusação. Então, a expectativa, pessoal, hoje, pelo menos essa é a previsão, é de que esse julgamento siga pelo menos até quarta-feira, madrugada de quinta, mas a gente, claro, vai seguir acompanhando e atualizando. O fato é que esse já é o maior júri popular e tende a se estender ainda mais, pelo menos até o 10º dia, é o cálculo que a gente faz nesse momento. Volto com vocês.
0: Valeu, Guilherme.
1: 3:09 agora. Pelo menos 120 autoridades dos três poderes devem participar do Fórum Jurídico em Lisboa, organizado pelo ministro decano do STF, Gilmar Mendes. Começou hoje e deve ir até a próxima quarta-feira. O Tribunal de Justiça do Piauí e o TCU foram os únicos órgãos, né, que divulgaram valores relativos às viagens. Serão custeadas com verba pública para muitos dos participantes, R$692 mil em diárias a membros e funcionários. É um número subestimado, porque o levantamento considera apenas os nomes que estão lá nos diários oficiais. A Câmara dos Deputados não divulgou quais parlamentares terão as despesas pagas e que deve apresentar, disse que deve apresentar as informações assim que os dados estiverem consolidados.
0: Bom, e a gente falava mais cedo com o Rafael Procópio, do presidente do Senado, Davi Alcolumbre. Ele costuma participar desse evento. Dessa vez ele desfalcou o evento de Lisboa. Ele está numa solenidade no governo federal, do governo federal, em Macapá, no Amapá, que é o reduto eleitoral dele. Ao lado do ministro das Comunicações, Frederico de Siqueira Filho, Alcolumbre participa do programa chamado Infovia 03, é uma ação do governo federal para ampliar a infraestrutura de conectividade na Amazônia Legal. A intenção é aumentar a velocidade da internet no estado e conectar regiões que hoje são desassistidas com a tecnologia.
1: 3:10 agora, continuam as investigações após um grave acidente que deixou 16 pessoas mortas na Bahia. A Verena Veloso está chegando por aqui com os detalhes. Verena, boa tarde.
3: Olá, pessoal, boa tarde para vocês e todo mundo que nos acompanha. O motorista do caminhão envolvido nesse trágico acidente está internado. Ele foi autuado por homicídio doloso na condução de veículo automotor. Segundo a Polícia Civil, ele teria invadido a contramão e batido de frente com a van onde estavam as vítimas. Esse acidente aconteceu em um trecho da BR-116 que passa pela cidade de Santa Terezinha.

0: publicação nas redes sociais, o governador da Bahia, Jerônimo Rodrigues, decretou luto oficial de 3 dias em todo o estado, em razão desse grave acidente que resultou em 16 mortes. É claro que a gente segue acompanhando os desdobramentos, pessoal.
1: Obrigada, Verena. 16 pessoas da mesma família. Imagina só a tragédia ali, né? Da mesma região e tudo. É, a gente vai seguir acompanhando também esse caso. E agora são 3h12. Tem novidade aqui na Band News FM.

0: É, véspera das eleições, sinal de alerta mais ligado do que nunca. E a gente quer saber, né, o que é real, o que é verdadeiro, até que ponto as informações que estão circulando por aí são ou não confiáveis. A gente sabe que são perguntas que o eleitor vai fazer constantemente sobre aquele candidato em que ele pensa em votar, o adversário, o funcionamento das urnas eletrônicas, as promessas de campanha. E agora então, né, com inteligência artificial bombando, fica cada vez mais difícil a gente distinguir o que é verdadeiro, o que é falso. E a tarefa não é fácil mesmo, viu? Eu falei, o que é verdadeiro, o que é falso, e a tarefa não é fácil. Viu, Ivan Brandão? Por isso, o jornalismo da Band fechou uma parceria nessas eleições com a agência de verificação Lupa. Assim, além de receber uma informação de qualidade, o eleitor também vai saber quando um candidato tentar enganá-lo. Você sabe que eu já fiz uma vez um curso de verificação de notícias da Abrage e, gente, é um processo super longo, são muitas etapas que você tem que seguir ali, o passo a passo, para você checar aquela notícia por várias formas diferentes. Aí tem rechecagem, não é, né, passar notícia falsa é muito fácil. Agora, você checar se aquela notícia é verdadeira ou falsa, é um processo duríssimo que os jornalistas que estão empenhados nisso fazem diariamente, inclusive com tecnologias, né?
1: O grande X da questão é que você, quando desmente, quando faz essa checagem, todo esse trabalho, ela não tem, ela não viraliza igual, né? Aquela manchete em caixa alta, mal escrita, que você recebeu, alarmista e tal. Então, esse é um problema também muito sério, né? A gente não consegue o mesmo alcance, né? Fazendo o jornalismo de qualidade, a checagem de qualidade que a notícia falsa teve, né, Mi?
0: Tem até números sobre isso, agora não vou lembrar de cabeça, mas algo em torno assim de 10, 20% apenas chega a notícia checada, aquela notícia que circulou a falsa, essa aí se espalhou rapidamente. O diretor-geral de conteúdo do Grupo Bandeirantes, Rodolfo Schneider, destaca a importância dessa parceria da Band com a agência Lupa.
2: O compromisso com o veículo de comunicação é, junto com a agência Lupa, trazer a informação correta, o fato correto para o telespectador, para o ouvinte, para o leitor, para que ele possa saber o que de fato está acontecendo e não acreditar em qualquer informação que chegue, muitas vezes através de WhatsApp ou qualquer outra plataforma digital.
0: Bom, além das checagens tradicionais, a agência Lupa também vai trabalhar com ferramentas específicas para detecção de conteúdos falsos, criados a partir de inteligência artificial. Então, a IA é usada para espalhar notícia falsa, para criar conteúdo falso, mas também nos ajuda em relação a você identificar o que é falso ou não. A editora-chefe da agência Lupa, Luciana Correia, afirma que a inteligência artificial será utilizada para ajudar justamente na verificação do conteúdo.
3: Constante corrida também atrás da tecnologia para a gente também tentar evoluir nos métodos de checagem, né? Mas a gente tem processos, a gente usa ferramentas também de inteligência artificial que nos ajudam a identificar a própria inteligência artificial.
0: É isso aí. Então, iniciativa começando hoje aqui no Grupo Bandeirantes, terá a presença constante da Band News FM durante toda a corrida eleitoral. Além do material que é compartilhado nas redes do grupo, a Lupa vai ter um espaço semanal aqui na Band News FM. Sabe onde? Sabe quando? Aqui no Tem Método. Todas as quartas-feiras, às 3h25 da tarde. Eu, Ivan, Andreasa, a gente vai conversar com a repórter da agência Lupa, que vai trazer sempre algumas dessas notícias que estão em destaque ali nas nossas plataformas digitais. Verdade? Mentira? Hora de contexto, fala.
1: Fala pra ela que a entrada dela vai ser por volta ali das 3h20.
0: Vixe.
1: Não, tem horário marcado.

0: mercado tem que fazer. Mas eu peguei aqui a pesquisa do MIT, lá do Instituto de Tecnologia de Massachusetts, né? Que mostra que as mensagens falsas têm 70% mais chances de serem retransmitidas. E tem um negócio que é o que esse me incomoda muito, Michele, que são as notícias verdadeiras, mas compartilhadas num contexto completamente diferente, em que muitas vezes você lê a manchete e aquela informação não tá no texto, sabe? Essa é a que pega. E a gente precisa ter muita atenção, cara, porque ninguém tá imune, né, a cair numa dessa, ou ainda mais agora com vídeo de inteligência artificial. Claro que muitas vezes em pequenas instâncias, vai, não são coisas que vão mudar o preço do dólar. Gente, você viu o vídeo do panda fazendo carinho no pombo, né? Era IA. Você caiu nele, né? Então, assim, no efêmero já é ruim, né? Imagina em coisas que realmente vão mudar os rumos do país, né? Mas legal.
1: Todas
0: as quartas, às 13h20, aqui no Tem Meta.
1: E esse é um dos princípios, inclusive, quando você vai fazer esse curso de checagem, que é justamente isso, assim. Nunca é um absurdo por completo, é sempre algum absurdo, alguma mentira embrenhado em algumas verdades. E por isso que fica ainda mais difícil você desmentir ponto a ponto, né? Fazer essa checagem bem detalhada ponto a ponto para dizer o que é verdade, o que é mentira, o que simplesmente só tá fora de contexto. Então, a partir de quarta-feira, hein? Essa quarta-feira agora, a gente já vai ter essa participação especial da repórter da Agência Lupa com a gente. 3h18. E daqui a pouquinho, Marcelo Duó na área.
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3: O Corpo de Bombeiros do Rio foi acionado para mais de 57.300 acidentes envolvendo motos em todo o ano de 2025. A maior parte dos registros envolve colisão com outros veículos, muros ou poste, com quase 37.200 casos. Em seguida, aparecem as quedas de moto, com mais de 16.850 acionamentos, seguido pelos atropelamentos, com cerca de 3.300 casos. Em 2026, do início de janeiro até o fim de abril, os bombeiros já registraram quase 33% do total de acidentes envolvendo motos no ano passado. Nos quatro primeiros meses do ano, já são mais de 18.900 casos. Colisão segue sendo o maior motivo de acionamento, com quase 12.100 registros, seguido por quedas, com mais de 5.700, e atropelamentos, com 1.050.
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4: Agora 3h20. Felipe Macon está aqui no estúdio com informação de momento, porque o Tribunal de Contas do Estado reprovou as contas do ex-governador Cláudio Castro. Macon, boa tarde.
5: Por maioria de 3-1, boa tarde para você, Fernanda, e a todos. As contas de 2025 de Cláudio Castro reprovadas pelo Tribunal de Contas do Estado na tarde de hoje. O voto vencedor do conselheiro revisor José Gomes Graciosa foi seguido pelos conselheiros Marcelo Verdini Maia e Cristiano Lacerda. Enquanto o conselheiro relator Rodrigo Melo na propôs uma auditoria específica sobre benefícios fiscais ligados à Refite, à refinaria de Manguinhos, Graciosa defendeu uma apuração abrangente sobre todos os incentivos concedidos pelo governo do estado. José Gomes Graciosa destacou 5 irregularidades e 12 impropriedades durante o governo Castro, lembrando investimentos investigados do Rio Previdência no Banco Master, que foi liquidado pelo Banco Central após fraudes fiscais. O início do julgamento tinha sido na quinta-feira. O conselheiro relator Rodrigo Melo Nascimento disse concordar com conclusões do corpo técnico do tribunal e do Ministério Público de Contas, que emitiu parecer favorável às contas, mas ele apresentou 17 ressalvas, 23 determinações, 5 recomendações e 9 alertas, incluindo o quadro fiscal. O julgamento havia sido suspenso após um pedido de vista do conselheiro Cristiano Lacerda e voltou nesta segunda, já teve então esse resultado final de 3-1, reprovando as contas então de Cláudio Castro, a sessão que foi presidida pelo presidente do TCE, Tribunal de Contas do Estado, Márcio Pacheco. Fernanda.
4: Obrigada, Macon. Agora 3:22. Guilherme Faria, aniversariante do dia, inclusive. Parabéns, Gui. Boa tarde pra você.
6: Oi, boa tarde pra você também, pra todo mundo que nos acompanha. Olha, passa bem a mulher que foi vítima de um ataque de pitbull na rua Ana Silva, no Pechincha, zona sudoeste do Rio, caso que aconteceu na manhã do último sábado. De acordo com o Corpo de Bombeiros, militares do quartel de Jacarepaguá prestaram atendimento à vítima, que teve ferimentos leves. Ela foi liberada sem precisar ser hospitalizada. A reportagem da Band News FM procurou a polícia militar, que disse por meio de nota que não foi acionada para essa ocorrência, Fê.
4: Obrigada, Gui.

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2: Tem Negócio desta semana aborda o tema da moda circular, uma forma inteligente de conectar quem precisa de novos looks com quem precisa desapegar. Com o sucesso da primeira loja, a empresária Bruna Vascone teve que usar a criatividade para expandir o negócio por meio de franquias. O desafio era manter a qualidade de um negócio em que é impossível haver um padrão, uma vez que o acervo de cada loja é único.
3: Eu adotei, né, o modelo de consignação por alguns motivos, e esse modelo obviamente evoluiu ao longo dos anos, mas eu considerava muito importante a gente avaliar item por item, sabe? A gente olhar para cada peça e precificar essa peça e reconhecer essa peça e dar o devido tratamento para essa peça de acordo com o que ela merecia, e ao mesmo tempo não precisar colocar dinheiro na frente, eu não tinha capital para investir.
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1: Ô, caçapa!
2: Vai, você faz.
3: Marcelo Duó!
2: Aê!
3: Revigorado depois de 8 gols ontem.
2: Nossa, tá com voz. Tá vendo
3: bem,
2: como
3: senhores?
2: A gente testa? Boa tarde, Marcelo Duó.
3: Boa tarde, Michele.
2: Que espetáculo, hein?
4: Por que ele tá feliz, né, Michele? Porque o contrato do Marcelo Duó é aquele contrato por produtividade, ele ganha por gol narrado.
3: Então ontem, meu amigo.
4: Lá vem a égua. Nossa, ontem foi fazando depois.
3: Valeu
4: do jogo.
3: Pelo ano inteiro.
2: Caramba, Duó. É assim, é muito engraçado, porque quando começou o jogo, a gente falou assim: ah, o Brasil vai iludir a gente. Não é possível, é uma ilusão. Aí quando foi o primeiro tempo foi assim: você fala, ah, não, Brasil, é o Panamá, ajuda aí. Aí, de repente, segundo tempo mudou tudo. Que Brasil que a gente acredita, Marcelo Duó?
3: Eu acho que é um Brasil que não é tão bom quanto a gente gostaria, mas é melhor do que a gente imagina. Eu ficaria com essa frase, sabe? Porque ontem, até a notícia ruim, ela foi boa. Porque serviu para dizer que aquele sistema que o Ancelotti queria não vai funcionar, que ele precisa mudar. O Danilo entrou muito bem. O Igor Thiago entrou muito bem, centroavante, que a gente falava aqui na Premier League, o cara é muito bom. Acho que falta um pouco, não é nem do torcedor, você que tá vendo e ouvindo a Band News FM, não tem obrigação de assistir o campeonato inglês. A gente que trabalha com isso é que tem.
2: Uhum.
3: E às vezes a gente não assiste. E a gente traz um preconceito sobre um cara que a gente nunca viu aqui, porque ele passou pelo Cruzeiro, ninguém nem lembra dele. Só que ele, cara, ele é o vice-artilheiro do melhor campeonato do mundo. Ele é um cara que faz gol de pênalti, é um cara que faz pivô. Ele fez pressão no gol do Ryan.
4: Pra ele são os bagre, né?
3: Então, né? E mais ou menos, porque o time lá não é tão ruim. Tanto que vai disputar a Champions, o Brentford, né? Aliás, a Liga Europa, uma das competições da UEFA. Fez uma campanha histórica. Então ele pode ajudar. Então ele é uma grande notícia pra um... Ah, nós não temos mais camisa 9. A gente tem um 25. Que pode ajudar.
2: Ele tá usando 25?
3: Tá usando
2: isso?
3: 25. O Douglas Santos tem que ser o lateral. O Paquetá entrou muito bem, surpreendentemente. Eu acho que a gente pode fazer vários times do Brasil com o que a gente tem hoje, sabe? Eu acho que o torcedor não tinha essa noção. Tudo bem que é o Panamá, é um time ruim, segundo tempo eram as reservas dele. Tudo bem, a gente relativiza tudo isso. Mas eu acho que não dá pra dizer que o nosso time é tão ruim quanto a gente acha que é.
2: É, e aí uma coisa que eu não entendi, eles colocaram um jogador que não vai pra Copa, é isso? O Panamá?
3: É, eles doideira, escalaram mais, né? Do que 26 pra poder fazer lá os treinamentos, se precisar cortar alguém, tem alguém. Teve mais seleção que fez isso. Teve seleção que escalou, que convocou 4 goleiros. Acontece. Mas pra nós eu acho que fica essa lição, cara. Eu acho que o Ancelotti viu algo que precisa mudar e que ele vai mudar, tenho certeza absoluta. E alguns jogadores que a gente não tava esperando jogaram bem demais. Então, pô, eu achei bem legal ontem, sinceramente.
2: Nossa.
3: Eu saí daqui bem...
4: Tá copalizado?
3: Animado.
4: Tá,
3: tô copalizado, Ivan. Tô copalizado.
4: É por isso que eu gosto de você, o caçapa. Porque é isso aí, entendeu? A gente, como vocês começam a trabalhar com um negócio, né? A gente começa a ficar muito chato com aquilo,
3: é,
4: sabe?
3: Exato.
4: E eu sinto que...
2: E deixa de se divertir, né?
4: Assim, né? Tipo, tem o Cicinho, tem o Assunção, tem uma galera que tava ali, sabe? Tipo, cara, a gente precisa abraçar. Eu acho muito, muito chato esse papo de nem porque a cada 4 anos, porque o Brasil tem outros problemas, e porque a Copa não sei o quê. Cara, entendeu? Fica lá, tuita aí seus desassombros com a vida e tudo mais, mas deixa a gente torcer, cara, deixa a gente ser feliz.
3: Como diz
4: aí,
3: o texto,
4: tipo, que Copa é legal por causa disso.
3: Eu assisti hoje o último capítulo daquela série da Copa de 70, né? E o Santoro faz o João Saldanha maravilhosamente bem. E tem uma hora que ele liga pra esposa dele, assim, dando um pouquinho de spoiler só, e ele fala o seguinte: como é que você vai torcer por algo que tá no seu sangue? Você não pode torcer contra algo que tá no seu sangue. Não tem condição. Então a gente em algum momento precisa viver o que é a Copa do Mundo. O que vai acontecer a gente vai descobrir lá, e não tem sereia, não tem receita pronta, né? Ainda bem.
2: Agora, se você pudesse escolher o gol mais bonito do jogo, porque eu achei que teve muito gol bonito.
3: Foi,
2: do Danilo.
3: Ontem eu gritei.
2: Foi o do Danilo Santos. Eu também achei incrível, gente.
3: Pelo lançamento, pelo drible. Cuidado que o zagueiro do Panamá passou escorregando aqui agora. Isso lá do Maracanã tá escorregando até agora. Foi maravilhoso. Golaço. O gol brasileiro.
4: Eu voto no do Vini. Eu acho
3: o primeiro, né? A sapatada.
4: É porque a gente vê a sapatada, mas se você vê o lance, ele deu uma entortada na coluna do cidadão lá, o zagueirão ali, só com um joguinho de corpo. Joga muita bola, né? E o... Não, esse time é muito bom, cara. E o... Assim, de verdade, não, acho que há seleções melhores, né? Claro. Se te olhar aí no papel e tudo, mas, pô, é porque... Ontem eu tava falando isso com o pessoal lá de casa, né? Eles falando assim, ah, essa seleçãozinha aí e tal, não sei o quê. Cara, é porque esse é o sinal dos tempos. A gente olha jogadores que a gente não viu... jogar aqui no Brasil, mas a molecada vê, porque a molecada hoje no Brasil vê o futebol da Europa e vê esses caras jogando lá. Então hoje, o chato sou eu, o velho, né, que não vê. Pô, quem é esse cara aí? De onde vê esse Igor Thiago? Isso aí, né, jogador da seleção. Então tem um papo assim, sabe? Mas eu falo, cara, essa é uma geração muito boa, de verdade.
0: Sim.
4: Com discussão de Neymar à parte, se o goleiro, se o Alisson enfeiou ou não enfeiou. Isso aí é o de menos. Eu acho uma geração muito, muito boa mesmo, assim, muito talentosa do futebol brasileiro. Não é a melhor que a gente já teve, tá longe de ser a melhor que tem na Copa, mas tem muito talento ali, Dó. Não sei se Sim. você concorda.
0: Não, eu concordo, eu acho que dá pro Ancelotti usar. A gente tem vários tipos de armas diferentes. Isso a gente não sabia que tinha. Então a gente tem um volante que pisa na área, um volante que só marca, a gente tem de tudo, lateral que fica, lateral que vai, zagueiro que joga de lateral, a gente tem de tudo, centroavante.
2: Aí dependendo do adversário você consegue adaptar.
0: Pode mudar, que é bem como o Ancelotti trabalha. Uhum. Então eu acho que ele não vai ficar num jeito só de jogar, ele tem jogadores pra isso. Então, a Copa é feita durante, não adianta a gente tentar adivinhar antes. A Copa é construída durante os 7 jogos. Aí a gente vai ver o que vai acontecer.
2: E é por isso que a Band News FM é a voz oficial dessa Copa do Mundo. Sim. Nosso Marcelo Duol.
0: Segunda que vem tô indo, hein?
2: E vai entrar, obviamente, com a gente diretamente de lá.
0: Todos os dias.
2: Ó, o nosso colega aqui de João Pessoa, o Cacá Barbosa, ele tá falando que esse negócio do Marcelo ganhar por gol, ele soube que se for gol do Brasil, o valor é multiplicado por 3.
0: Isso, Fábio então... França. Manda pro Fábio França isso, por favor.
4: e é tão pesado o contrato, que por isso que por que que o Dó sempre narra jogo desse time aqui? Vai ver lá o saldo de gols do time. Opa. É estratégico.
0: Pergunta pros palmeirenses. Eles acham
4: que é pra narrar menos gol mesmo.
2: Já o Corinthians com essas goleadas aí de 1-0 não tá rendendo muito não, né?
0: Depois das férias o dinizismo vai aflorar.
2: Vai aflorar. Vai, valeu, Dó, obrigada.
0: Tchau, gente. Até. Valeu, Ivan.
4: Valeu, Dó.

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2: Agora 3:34. Vamos acionar a Deise de Assis, que tem informações do trânsito. Fala, Deise.
3: Oi, Fernanda, boa tarde para você novamente. Atualizando nesse momento o caminho para a Zona Sul, tô observando boa movimentação pelo elevado da Avenida Paulo de Fronten, pelo Rebouças e também no acesso à Lagoa pelo viaduto Sanilé. Você que está optando pelo 31 de março, o túnel Santa Bárbara também vai encontrando boas condições de trânsito nesse momento, sem dificuldades, mesmo panorama pelo aterro do Flamengo. 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Daqui a pouco eu volto.
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0: E um inspetor penal que tentou entrar com drogas no complexo de Jericinó, na zona oeste aqui do Rio de Janeiro, é demitido pelo governador em exercício, desembargador Ricardo Couto de Castro. Desde 2024, Alexandre Fulli da Conceição respondia já a um processo administrativo disciplinar. Os entorpecentes seriam levados ao presídio Esmeraldino Bandeira. A Corregedoria Geral da Secretaria de Estado de Polícia Penal decidiu pela demissão, então, do servidor. Em nota, a pasta disse que não compactua com qualquer desvio de conduta, cometimento de crime ou abuso de autoridade praticado por servidores e reforçou aí o compromisso da instituição com a segurança pública.
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0: Agora 3:36 de volta desde Assis.
2: Oi, Fernanda. Atualizando nesse momento, a movimentação pela ponte Rio-Niterói está intenso para você que segue em direção a Niterói, principalmente na altura do pedágio. No sentido Rio está mais tranquilo, 13 minutos é o tempo de travessia. Na chegada a Niterói, observo retenções pela Alameda São Boaventura, mas melhora depois da passagem pelo trecho do Getulim. Você que está pela BR-101 vai encontrando retenções nesse momento, na altura do Gradinho. A gente lembra que tem obra na via nesse trecho da BR-101, por isso esse trânsito mais lento, mas melhora logo depois da chegada ao Porto Novo. Na chegada ao Rio, a movimentação também está tranquila pelo via do Gasômetro e na Francisco Bicalho. 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Daqui a pouco eu volto.
0: Atenção para você, ouvinte da Band News FM, que vai sair de casa na tarde dessa segunda-feira. Tem previsão de pancadas isoladas de chuva para o período da tarde e também da noite em várias regiões. Mas são pancadas fracas, devem ser isoladas, nenhuma previsão de chuva mais forte. Mas tem essa mudança aí no tempo, apesar de ter feito um dia até ensolarado hoje aqui no Rio de Janeiro, mas ainda tá um pouco friozinho também, temperatura na casa dos 24 graus. Tem essa possibilidade de chuva que vai se estender aí pro período da madrugada e também manhã de terça-feira aqui no Rio de Janeiro.
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4: Fiz bolo de coco esses dias, até passei receita pra vocês, né? Quem não ouviu, não esquece que todas as receitas que eu falo aqui tem no Spotify. É só colocar lá podcast Hoje Pode. E aí, eu fiz a receita do bolo de coco aqui em casa, inclusive, e sobrou um pouco de leite condensado, meia caixinha e meia de leite de coco. Aí eu pus tudo isso na panela, então meia lata de leite condensado, 100 ml, né? Ou meio vidrinho de leite de coco e um pacote de coco seco. Eu uso úmido adoçado, que é o de pacotinho, que eu acho que pra isso é melhor. Uns 4 ou 5 cravos e cozinhei, mexendo bem, fiz uma cocada. Assim, de improviso, ficou uma delícia. O cravo, eu acho que ele é um cara que é muito companheiro do coco. Combina muito. Tanto que o beijinho, né? Eu sempre falo, gente, o beijinho tem que fazer. E se você puder, ponha sempre o cravo. Óbvio que na hora de comer a gente acaba tirando, mas o cravo, ele dá um aroma gostoso com o coco. Vai combinar. E tamo na época de festa junina, né, minha gente? Então, vamos aproveitar e fazer aí uma cocada bem gostosa. Ela ficou firme, mas ainda um pouco molinha, porque tava quente. Aí você deixa na geladeira e daí dá pra fazer ou com a colher a quenelezinha, ou você pode fazer as bolinhas. Vira uma cocadinha delícia.
5: E se você quiser, você pode falar comigo pelo e-mail hojepode@bandnewsfm.com.br ou pelas redes sociais no @carolecrema. Pode pedir receita, dica, fala comigo, eu vou adorar.

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1: A implementação da reforma tributária foi o tema dos debates entre auditores do Distrito Federal, Receita Federal e municípios nesta segunda-feira no Congresso Luso-Brasileiro de Auditores Fiscais. A secretária de Fazenda de Minas Gerais, Luciana Mundim, mediou um painel que tratou desse assunto.
2: A Secretaria de Fazenda de Minas vem se preparando de forma estruturada e antecipada para o novo modelo tributário instituído no país, com uma abordagem que combina transformação institucional, tecnológica e de processos. Para isso, estruturou uma agenda dedicada à reforma tributária, com envolvimento direto das áreas estratégicas e diálogo com outras unidades da federação, instâncias nacionais, municípios e contribuintes.
1: O Congresso vai até quarta-feira em BH. 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
8: Killy copou também, tá copalizado depois do 6x2 desse fim de semana, né não, Killy?
9: É, tô iludido, já tava antes, viu? Tudo bom, Ivan, Mi? Bom, boa tarde a vocês. Eu tô uma hora atrás do horário de Brasília, 2h42 da tarde, aqui em Nova Jersey, que será a base do Brasil nesta Copa do Mundo. E ontem, inclusive, eu tava querendo assistir um jogo, né? Brasil e Panamá, evidentemente a televisão aqui não passa, mas tem uma comunidade brasileira enorme. Aí eu descobri um bar brasileiro, fui até lá, o pessoal com a camisa do Brasil. Então, certamente, a seleção vai se sentir em casa por aqui. Hoje cedo eu fui buscar a credencial no MetLife Stadium, que será o palco do jogo de estreia do Brasil contra o Marrocos no dia 13. O estádio ainda passando por alguns ajustes finais, porque esse é um estádio que recebe jogos do futebol americano, recebe também shows, eventos. Então ele precisou passar por uma transformação. Entre elas, saiu o gramado sintético, entrou a grama verdadeira, né? É uma exigência da FIFA. Tem capacidade para mais de 80 mil torcedores. Quem quiser assistir Brasil e Marrocos tem ainda a oportunidade, o problema é o preço, porque no site da FIFA não tem mais ingresso, mas nesses sites de revenda sim. E aí eu tava dando uma pesquisada, um ingresso eles estão vendendo por $700, dá R$3.500. E esse não é o único gasto, viu? Tem o transporte. O trem, você vai gastar $100 ida e volta num trajeto que, quando não tem jogo, custa $20. Mas tem um ônibus que a prefeitura colocou de Nova York por volta de $20, dá R$100. Então é salgado. E a jornada do Brasil na Copa começa nesse estádio e a gente espera que termine também, porque ele será o palco da final dia 19 de julho.
10: São os cambistas digitais, ô Killing? Rapidinho, você estava falando aí desses revendedores. É tipo um cambista, certo?
9: Isso. Você faz aplicação para um sorteio, né? Eu, inclusive, fiz aplicação para ver se eu comprava ingresso, trazer minha família e não consegui. Mas muita gente faz aplicação para todos os jogos da Copa. E aí, depois que você é sorteado, você começa a revender. Então, o preço inicial que eu vi quando eu fiz o pedido era de $300. Estão vendendo agora $700 e um ingresso numa área mais em cima. Imagino que talvez custou até um pouco menos do que isso, não sei. Mas tem muito cambista digital que se aproveita para lucrar.
8: E a tendência é ficar mais caro, né, Kine? Eu lembro que sempre foi assim, porque na Copa aqui no Brasil, eu tava trabalhando, obviamente não cobrindo jogos, mas é movimentação, né? Brasília recebeu jogos e eu lembro de ter me aplicado, né, para comprar ingressos para todos os jogos que tiveram aqui em Brasília. E eu consegui comprar para Costa do Marfim, Colômbia, né, assistir essa grande partida do futebol mundial. Se você me perguntar qual foi o placar daquele jogo, eu não lembro, mas enfim, eu tô ficando velho, coisas do futebol. Ô, Kylio, eu queria te perguntar o seguinte, você já tá aí nos Estados Unidos, falta pouco para começar a Copa, o Brasil tá chegando, vai jogar ainda um amistoso, mas não sei. Por isso que eu quero te perguntar, não tem esse climinha, né, de Copas, não tem um ambulante vendendo uma camisa pirata na esquina, entendeu? Não tem uma banderola no sinal, né? Tipo, não sei se o país vive da mesma forma que outros vivem a Copa do Mundo, né?
9: Aqui é a terra do soccer. Eu tô numa cidade um pouco mais afastada, em Nova Jersey. Então aqui eu não tenho muito contato. Cheguei ontem também, mas eu peguei muito táxi por aqui para me locomover. E eu pergunto pros taxistas. Então, dois me falaram que sim, que estão acompanhando. Outros dois falaram que não se importam muito. É um país enorme. Então você tem uma fatia da população que tá vivendo esse clima de Copa. Andando aqui em Nova Jersey, eu não vi muitas referências da Copa do Mundo. Mas aí eu fui no bar brasileiro. Todo mundo lá com a camisa da seleção assistindo os jogos. Então, eu acho que depende para onde você olha. Você pode encontrar clima de Copa do Mundo aqui se você procurar, mas também pode não encontrar, dependendo do lugar que você estiver.
10: Muito bem, Felipe Killing vai seguir diretamente dos Estados Unidos e participando com a gente aqui também no Tem Método quando a seleção brasileira deixar. Mas a gente vai torcer para que ela deixe bastante, que você possa estar com a gente aqui durante toda essa cobertura. Bom trabalho aí nos Estados Unidos, Killing.
9: Obrigado, viu? E pode deixar, vou participar aqui sempre, a seleção deixando ou não?
10: Valeu, é isso aí.
8: Não é só reportagem, não. A gente quer pitaco do Killing também. Quero que meta o pau aí em quem jogou mal, quem jogou bem. E só para ficar aqui a informação: Colômbia 2, Costa do Marfim 1 foi o jogo que eu assisti na Copa do Mundo. Lembrei aqui, graças à internet. Mas, cara, eu não lembrava do placar do jogo que eu vi. Que doideira.
9: Mas faz parte.
10: Valeu, Killing.
8: Dá tempo de outros destaques. Você vai falar da Colômbia primeiro, né, Mi?
10: Não, vamos falar primeiro do caso lá de Jabotão dos Guararapes, pode ser? A gente tem
8: pode
10: aqui...
8: Pode ser, do... Não, eu vou daqui. O menino de 11 anos, que foi atacado por um tubarão na Praia de Piedade, em Jabotão dos Guararapes, teve a perna esquerda dele amputada, ele tá internado ainda em estado grave, mas estável. Ele tá no Hospital da Restauração, que fica no Recife. Segundo a equipe médica, ele... essa criança sofreu uma extensa lesão na perna, perdeu muito sangue. A mordida foi de um tubarão cabeça chata. Ele também sofreu ferimentos e fraturas na mão esquerda, que já foram tratados aí durante a cirurgia. Segundo os médicos, ele continua entubado, mas teve uma boa evolução aí nas últimas horas. O ataque aconteceu em uma área sinalizada, com placas que alertam para o risco de incidentes com tubarões. É o terceiro caso registrado este ano em Pernambuco.
10: Bom, e agora sim, a gente tem informações a respeito da eleição na Colômbia. O presidente do país, Gustavo Petro, disse não reconhecer o resultado preliminar do primeiro turno da eleição presidencial, que foi realizada ontem. Segundo a entidade que organiza a eleição, Aberlado de la Espriella, que é da extrema-direita, recebeu 43,7% dos votos, enquanto Ivan Cepeda, que é da esquerda, inclusive apoiado pelo Gustavo Petro, obteve 40,9% dos votos. Aí você vai falar, ué, mas eles vão para o segundo turno. Sim, mas o que ele não reconhece, que ele está contestando aqui, é o fato desse candidato da extrema-direita ter ficado à frente e agora eles vão disputar o segundo turno no dia 21 de junho. Ele falou que, inclusive, o candidato da esquerda aparecia aí na maior parte das pesquisas com cerca de 10 pontos à frente do Abelardo de la Espriella e, por isso, agora ele está contestando esse resultado, declarou que a contagem preliminar não tem efeito legal e tudo mais. A gente segue acompanhando a situação eleitoral na Colômbia com esse resultado que a gente tem até agora. E tem mais da América Latina, né, Ivan?
8: Tem a Adele Robichier trazendo informações sobre a situação na Bolívia. Diga aí, Adele.
11: Isso faz um mês que a Bolívia enfrenta uma onda de protestos e bloqueios de estradas pela renúncia do presidente Rodrigo Paz, em meio à pior crise econômica do país em 4 décadas. Brasileiros estão enfrentando dificuldades, inclusive alguns sem conseguir sair de lá. O Itamaraty emitiu um alerta desaconselhando viagens aos departamentos de La Paz, Oruro e Potosí. Fernanda Wunder e o marido, Felipe Medeiros, são nômades digitais e estão em La Paz há um mês, o dobro do planejado.
12: A gente já tá um mês aqui, não tem como passar. A gente já foi umas 2 vezes na rodoviária, não tem ônibus. E também tá tendo uns bloqueios para quem tá entrando e saindo ali do aeroporto. A gente não tá pegando nenhuma casa, apartamento no centro, que é onde rola mais as manifestações. Mas a gente já passou por algumas ruas que estão fechadas, manifestação e tudo mais. A gente não viu nada tenso. O que afeta é a questão da alimentação. Tá tudo muito mais caro. O ovo era 70 centavos a unidade, agora tá 2,50. A gente queria fazer vários trekkings em La Paz, mas a gente não conseguiu, porque não tá tendo como passar e não tem gasolina na cidade, né?
11: Já o doutorando Lucas Barbosa, que também estava na capital administrativa da Bolívia na semana passada, teve uma experiência diferente.
13: Houve um confronto ali enquanto a gente estava visitando os museus com a polícia. Foi bastante violento, houve muito uso de armas não letais, borracha, cacetete, bomba de gás lacrimogêneo, que foi bastante ruim para nós. Todos os turistas que estavam ali visitando tiveram que sair correndo. Os próprios bolivianos nos recomendavam, olha, corram para o outro lado da cidade, porque aqui essa parte central vai ficar possível de transitar pela fumaça, pelo veneno. Então nós corremos para uma outra região.
11: Lucas conseguiu um voo de volta a Santa Cruz depois de muito esforço e teve que ir ao aeroporto, de madrugada, porque durante o dia as rodovias de acesso também ficam bloqueadas. A tensão continua no país.
10: Obrigada, Adélia. A gente segue acompanhando também esse assunto, que acaba não tendo tanto destaque assim no noticiário, mas que a situação está complicada lá na Bolívia nessas últimas semanas. 3h52.
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15: Agora 3h53, a Deise de Assis tem informações do trânsito para trazer pra gente. Fala, Deise.
16: Oi, Fernanda. Falando agora da BR-040, você que segue em direção a Petrópolis vai encontrando lentidão do acesso pela Avenida Brasil até a altura do Parque Duque, depois o trânsito melhora sem mais dificuldades. No sentido do Rio é boa a movimentação, não estou observando lentidão também no acesso pela Avenida Brasil. Na Avenida Brasil, sentido centro, observa apenas movimentação mais intensa na passagem por Bom Sucesso. 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Daqui a pouquinho eu volto.
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0: abastecimento de água vai ser suspenso nessa quarta-feira em partes de Belfor Roxo e Nova Iguaçu, na Baixada Fluminense. Segundo Águas do Rio, a suspensão acontece em razão da manutenção da SEDAI na represa do Rio do Ouro, em Nova Iguaçu, para limpeza de um ponto de captação. A previsão é que o serviço dure aí das 8 horas da manhã às 5 horas da tarde. Após a manutenção, o fornecimento vai ser gradualmente normalizado, podendo levar 72 horas ou mais, especialmente em áreas mais elevadas e também nas pontas do sistema de distribuição.
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0: Aulas no CIEP Afonso Henrique Lima Barreto, em São João de Meriti, na Baixada Fluminense, funcionam de forma parcial há 10 dias depois do furto de cabos na unidade. A gente procurou a Secretaria de Estado de Educação, que disse que aguarda a contratação de uma empresa especializada em reparos elétricos para iniciar os serviços necessários na escola. Um professor da unidade que prefere não se identificar disse que os estudantes do turno da noite estão sem aula. Desde que o problema aconteceu, a secretaria não deu um prazo ainda para a conclusão dos reparos e nem a normalização das atividades.

E duas pessoas tiveram ferimentos leves após um acidente envolvendo um caminhão e 11 carros na linha amarela, perto ali da saída 1B, na Avenida Jeremário Dantas, sentido Barra da Tijuca, caso que aconteceu na manhã de hoje. As vítimas foram atendidas e liberadas ainda no local. De acordo com a Lanza, um dos motoristas envolvidos precisou ser encaminhado ao Hospital Municipal Lourenço Jorge, porque ele teve uma crise nervosa. A concessionária disse que fez ali a operação Túnel Livre na Praça do Pedágio para tentar minimizar os impactos do trânsito, que foi bem forte aí por conta desse acidente.

E o policial militar envolvido na morte de um motociclista no Pacheco, em São Gonçalo, na região metropolitana aqui do Rio de Janeiro, foi afastado. Aconteceu ontem esse caso e durante a ação, Carlos Eduardo Souza Omela foi atingido e não resistiu aos ferimentos. Uma mulher também ficou ferida, não há informações ainda sobre o estado de saúde dela. Segundo a PM, a Corregedoria da Corporação investiga as circunstâncias dessa abordagem das equipes do Batalhão de Rondas Especiais e controle de multidão. O caso também está sendo investigado pela Delegacia de Homicídios de Niterói, São Gonçalo e Itaboraí.

0: Zé Martinho da Vila, coisa linda aí, cantada por Luiz Carlos da Vila. A gente encerra com a música que começamos, né, Michele Trombelli? Bandeira da Fé, porque é isso aí, a gente levanta a bandeira da fé, não esmorece, esmorece.
1: E acredita na força do amor?
0: Nossa, Andreas. Na força do amor, na força da fé, entendeu? E é isso. É, porque senão um dia, sob qualquer pretexto, nos botam cabresto e nos dão ração em tempos de eleição e Copa do Mundo, a gente tem, você pode usar, aplicar onde você quiser, né? No futebol, na eleição, mas é uma bela peça que separamos hoje pra encerrar um tempo. Um beijo pra você, Michele, amanhã tamo de volta.
1: Um beijo.
0: Ainda assim o carioca, né?
1: Ainda assim o nosso Carlos Andreasa, que voltará em breve no final dessa semana. Obrigada pela companhia, todo mundo.

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4: No horário de Brasília, 4 horas em ponto.
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5: Olá, boa tarde para você. Pode chegar, que você já tá entre nós. Vamos juntos começar mais uma semana com muita informação. A primeira hora do nosso programa é para o Brasil inteirinho, com as notícias do nosso país e do mundo, pela rádio, pela LG Channels. Mas se você tá assistindo e não só ouvindo, aí sim, você pode acompanhar a gente até às 6 da tarde. A segunda hora pela rádio é para os ouvintes de São Paulo. A gente segue também até às 6 em ponto pela nossa live no YouTube. Vamos juntos, Renan Suquevicius. Boa tarde.
4: Vamos nessa, Adriana Araújo. Boa tarde para você, para quem nos acompanha por aqui. Começando mais uma semana, hoje dia 1º de junho de 2026. Ah, hoje eu tava vindo aqui para cá e tem na padaria que fica dentro da Band. Estamos já no clima junino, né? Achei uma frase motivacional boa pro começo do mês. Fiz até uma foto. Que é assim, tava escrito ali na parede. Não seja pamonha, seja quentão. Gostou? Vamos nessa toada nesse mês de junho por aqui.
5: Olha, para começar o dia primeiro dia do mês de junho tá ótimo. Bom, já que você quebrou todos os protocolos, Renan Suquevicius, eu vou começar mandando um beijo muito especial para minha ouvinte número um, para minha telespectadora número um, Dona Efigênia Araújo, minha mãe.
4: Dona Geninha, parabéns.
5: Completando 75 anos. Beijo, viu? Saúde, saúde, saúde. Saúde para todos os aniversariantes de junho. Vamos começar o mês nessa energia boa. Vambora?
4: Vamos nessa, vamos à atualização das notícias.
5: Antes.
4: Ah.
5: 11-999-592-100. Participe com a gente.
4: É o número do nosso zap. Cadê a trilha? Ó. Ó.
5: Quatro e dois. A Polícia Civil investiga a origem do tiro que matou uma criança de 12 anos na Pavuna, zona norte do Rio de Janeiro. A vítima brincava em um parquinho perto de casa quando foi vítima de bala perdida.
4: Já está valendo a redução de 9,5% no litro do diesel anunciada pela Petrobras. O desconto para as distribuidoras faz parte das medidas adotadas pelo governo federal para assegurar o preço dos combustíveis em meio ao conflito no Oriente Médio.
5: O preço médio de venda do querosene de aviação da Petrobras para as distribuidoras é reduzido em 14%. O corte corresponde a 93 centavos por litro e acompanha a oscilação do petróleo nas cotações internacionais.
4: O tenista João Fonseca volta a jogar amanhã em busca de uma vaga nas semifinais de Roland Garros. O brasileiro vai enfrentar o tcheco Jakub Mentić a partir das 15h30 no horário de Brasília.
5: E foi lindo ontem,
4: foi,
5: né?
4: Foi bonito.
5: Foi um jogaço, para quem não acompanhou o João Fonseca, dá para acompanhar uns cortes aí pela internet, mas para quem não acompanhou, foi um jogaço em que ele mostrou uma força em momentos muito difíceis, assim, que praticamente o ponto estava perdido, ele conseguia virar. A gente teve que fazer uma escolha, né? Entre a quadra de tênis ou o campo de futebol. Eu escolhi a quadra de tênis, fiquei feliz demais de acompanhar, enfim, na torcida pelo João Fonseca. E você, escolheu o quê? A quadra ou o campo?
4: A quadra. A quadra dessa vez.
5: Mas a gente ainda hoje vai falar do campo também, né? Vamos falar de seleção brasileira.
4: Aliás, tem deslocamento da nossa seleção, já de malas prontas, a nossa reportagem também de olho. Daqui a pouco detalhes por aqui no seu Entre Nós.
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7: Um jovem jogador turco que tem como ídolo um brasileiro. Arda Güler, de apenas 21 anos, é tratado desde cedo como a grande esperança da nova geração do país para a Copa do Mundo deste ano. O meia estreou na seleção em 2022, ainda aos 17 anos. De lá pra cá foram 28 partidas oficiais, com 8 gols marcados. Cria da base do Fenerbahçe, o garoto de ouro tem uma relação indireta também com o Brasil. Arda Güler já disse publicamente em mais de uma oportunidade que a grande inspiração dele é o também meia Alex, ídolo do mesmo clube turco. Com destaque nacional construído cedo, o garoto chamou a atenção do Real Madrid. Güler foi contratado pelo clube espanhol em 2023 por mais de 100 milhões de reais.
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5: Bom, gente, a semana começa com o governo brasileiro tentando compreender a extensão e as implicações daquela decisão do governo americano, do Departamento de Estado americano da semana passada, de classificar as facções criminosas PCC e Comando Vermelho como organizações terroristas. E agora cabe inclusive ao ministro da Fazenda, Dario Durigan, a tentar compreender junto a autoridades americanas se isso pode afetar o sistema bancário, o sistema financeiro aqui no nosso país. Caian Messina está nessa apuração para a gente e traz as informações ao vivo. Boa tarde, Caian.
8: Oi, Adriana. Boa tarde a você, ao Renan e a todo mundo. Essa é uma semana decisiva, porque na avaliação das autoridades brasileiras vai servir para tentar desmistificar diversos pontos de vista dos Estados Unidos, que acabaram tomando, então, na semana passada, essa decisão de classificar como terroristas as facções criminosas brasileiras, PCC e Comando Vermelho. O grosso, né, o principal dessa articulação coube justamente ao ministro da Fazenda, Dario Durigan, que vai se reunir ao longo desta semana com diversas autoridades dos Estados Unidos para, em princípio, né, fazer ali a defesa do PIX, já que, segundo ele, né, há uma preocupação muito grande em relação aos Estados Unidos, porque o PIX seria uma ferramenta que estaria à disposição, inclusive, dessas facções criminosas. Mas a intenção do ministro da Fazenda é mostrar que, olha, é uma ferramenta que, na verdade, está à disposição do povo brasileiro. Sim, pode ser usada pelas facções criminosas e, quando isso acontecer, cabe justamente uma cooperação com autoridades dos Estados Unidos para tentar fechar o cerco. Essa, inclusive, é a palavra de ordem do governo brasileiro: cooperação com os Estados Unidos para tentar reverter ou, pelo menos, aliviar esta decisão norte-americana. Já aqui no Palácio do Planalto, o presidente Lula avaliou que, por enquanto, não é o momento para que ele entre em contato diretamente com o presidente Donald Trump. Na avaliação de Lula, ainda é muito cedo, é necessário realmente que todos os setores do governo, né, recebam ali uma avaliação do que pode ser afetado após, então, esta determinação dos Estados Unidos. A expectativa é de que esses dados, né, esse levantamento, cheguem, então, aqui ao Palácio do Planalto até esta sexta-feira. E aí, só depois de uma avaliação global do governo brasileiro, é que vai haver realmente a decisão se o presidente Lula entra em contato com Donald Trump diretamente ou não. Por enquanto, pessoal, não. O presidente Lula vai esperar para que essa decisão seja, então, amadurecida.
5: Tá certo, inclusive medindo aí os impactos políticos também, né? Uma vez que, à medida que os dias passaram, inclusive por parte do próprio governo americano, há indicação de que essa decisão independe, né? Não foi tomada em função da ida do pré-candidato do PL à presidência da República, senador Flávio Bolsonaro, aos Estados Unidos, e que sim, era um assunto que estava ali na mesa, que já estava sendo discutido há bastante tempo, e houve aí, então, a tomada de decisão, o governo agora também avaliando os reflexos políticos. Vamos acompanhar, viu, Caian? Qualquer novidade, aciona pra gente. Aciona a gente.
8: Combinado, até mais.
5: Tchau, tchau.
8: Tá bom.
4: Bom, seguimos por aqui falando de outros destaques de hoje. A Polícia Civil de São Paulo está cumprindo 7 mandados de busca e apreensão em endereços ligados ao Instituto Conhecer Brasil, por suspeita de fraude em um contrato com a Prefeitura de São Paulo. A ONG é de propriedade da empresária Karina Ferreira da Gama, que é sócia da produtora responsável pelo filme Dark Horse, que conta a história do ex-presidente Jair Bolsonaro. Um mandado também foi cumprido na Secretaria Municipal de Tecnologia e Inovação, responsável pelo contrato com a entidade para a instalação de pontos de Wi-Fi na cidade de São Paulo. Segundo a Polícia Civil, o valor do serviço era de R$108 milhões, mas subiu para R$157 milhões depois de aditivos assinados na gestão do prefeito Ricardo Nunes, do MDB. Há suspeitas de que os valores foram cobrados acima do mercado e que o dinheiro foi repassado sem a prestação de serviço adequada. Em nota, a Prefeitura de São Paulo informou que colabora com as investigações e que o programa funciona normalmente na cidade. Já o pré-candidato à presidência da República, o senador Flávio Bolsonaro, do PL, destacou que a operação da Polícia Civil de São Paulo não tem nenhuma relação com o filme Dark Horse. Mais cedo, o prefeito de São Paulo, Ricardo Nunes, negou irregularidades no contrato com o Instituto Conhecer Brasil e disse que a informação que recebeu da equipe dele é de que não há nada de errado no processo de contratação. Ricardo Nunes também disse não ver problema em a produtora do filme de Jair Bolsonaro, a empresária Karina Ferreira da Gama, ter uma ONG.
9: Pessoa, aí eu tenho empresa de embalagem, eu tenho empresa de termo sanitário, eu tenho fazenda, eu tenho várias atividades, eu sou prefeito. Qual o problema da pessoa ter várias atividades? Então, se é essa motivação, aí eu acho grave. Aí muda o meu discurso. Se a motivação, conforme vocês estão me dizendo, é por conta do filme, então tô indo atrás de um contrato com a prefeitura de 2024 por causa do filme, aí é grave. Aí é perseguição política. Qual o problema? Aí, gente, vamos ser realistas aqui. Se a questão é política, se eventualmente a questão é política, eu acho que é um erro grave. Eu acho que é um desrespeito à democracia. Se a questão é política, se por acaso for uma questão política. Se estão fazendo isso por conta do filme, aí eu acho grave. Aí eu acho que precisa ter um outro tipo de apuração.
5: Não entendi.
4: Também não.
5: Eu não entendi o que o prefeito quis dizer, porque, na verdade, vamos só voltar na investigação, que eu acho importante. Esse Instituto Conhecer Brasil

0: que tem que ser investigado. Mas pode ser que não tenha tido nenhum direcionamento. Agora, a suspeita vai além disso. A dona, a pessoa que responde por esse instituto, Karina Ferreira Gama, que não tem nenhuma experiência com Wi-Fi, também não tinha nenhuma experiência prévia em produção de filme. E, no entanto, ela é a única sócia da Go Up Entertainment, a empresa que produz o filme do presidente, da história do presidente Jair Bolsonaro. Então, assim, na verdade, o que está sendo investigado é se essa Karina Gama, se o Instituto Conhecer Brasil não simplesmente fechou um contrato milionário de mais de 100 milhões de reais com a Prefeitura de São Paulo e usou empresas que ela subcontratou para simplesmente fazer um caminho em que esse dinheiro saía dos cofres da Prefeitura e iria para a produção do filme Dark Horse sobre Jair Bolsonaro. Então, qual é a posição do prefeito? Se for sobre o filme, é perseguição política. Não. Se a suspeita for sobre o filme e o prefeito quiser esclarecer tudo, abra todas as informações. Porque se uma empresa, sem nenhuma experiência prévia em instalação de Wi-Fi, conquista um contrato milionário de mais de 100 milhões na maior prefeitura da maior cidade da América Latina e há uma suspeita de que esse dinheiro possa ter ido para a produção de um filme, o mais interessado, o primeiro interessado a esclarecer se houve um desvio de dinheiro como delegado que pediu essa busca e apreensão, essa operação de hoje, escreve, o prefeito deveria ser o primeiro a querer saber se de fato foram usadas empresas de fachada para pegar dinheiro da prefeitura, dinheiro do contribuinte e jogar num filme que não poderia ter esse financiamento obscuro dessa forma, de jeito nenhum. Se a prefeitura quisesse comprar uma cota de patrocínio do filme e acha que isso é um bom investimento, a prefeitura que tem a coragem de dizer isso, de comprar uma cota de um filme e de dizer aos contribuintes de São Paulo, a prefeitura achou que esse filme vale a pena ser financiado. Agora, o prefeito acha que se suspeitar do filme é perseguição política. Não é. É claro que é preciso esclarecer. Se não tiver nada, pronto, tá esclarecido, não tem nada. Agora, de antemão, levantar uma suspeita tornou-se crime? Levantar uma suspeita e segundo, e aí eu faço questão de ler o que o delegado escreveu nesse processo aí, quando pediu a operação de hoje. Há consistentes suspeitas de confusão patrimonial entre o Instituto Conhecer Brasil e a Go Up Entertainment no financiamento do filme Dark Horse. Se há consistentes suspeitas, as respostas têm que ser dadas. É por isso que eu não entendi o que o prefeito quis dizer. De antemão, qualquer tentativa de investigar o filme do ex-presidente Jair Bolsonaro, que já tem gravíssimas ligações com Daniel Vorcaro, virou crime agora. Não se pode investigar esse ponto. Realmente não entendi.
1: 4:15 no horário de Brasília, seguimos falando de outros assuntos por aqui, escala 6-1, discussão estava acontecendo na Câmara, agora tem o Senado como destino, as informações com o Rafael Procópio, ao vivo de Brasília, qual o clima no Senado, Procópio, para a discussão desse assunto, boa tarde.
2: Oi, Renan, Adriana, boa tarde para vocês, para todo mundo que está entre nós nesta segunda-feira. Neste momento, ainda em compasso de espera, por mais que a base governista esteja já se movimentando, principalmente desde a aprovação na Câmara dos Deputados, aquela vitória acachapante, nos dois turnos da PEC, que trata do fim da escala 6-1, que a gente acompanhou na semana passada, os dois turnos realizados no mesmo dia. Desde antes daquilo, alguns empresários dos setores, enfim, que mais produzem aqui no nosso país, já faziam alguma pressão contra no Senado Federal para pelo menos modificações nesse texto, e a base governista faz um movimento contrário, e pelo que a gente já tem ouvido, estudado, tanto aqui no Palácio do Planalto quanto nos corredores do Congresso Nacional, é que neste momento existe uma situação um pouco mais tranquila, um cenário um pouco menos nebuloso para análise desse texto da 6-1 ali no Congresso Nacional, no Senado Federal. Alguns interlocutores do presidente Lula, interlocutores de Davi Alcolumbre, têm conversado para dirimir aí qualquer tipo de rusga de tudo aquilo que a gente acompanhou recentemente, aquelas duas pancadas no governo federal, a rejeição de Jorge Messias e a questão da derrubada dos vetos da lei da dosimetria. Isso tudo deixou a relação entre os dois líderes muito complicada e se pensava que isso poderia atrapalhar o trâmite da 6-1 no Senado Federal. Até poderia, mas existem algumas situações, principalmente por conta da força dessa matéria em um ano eleitoral, que as duas partes, interlocutores dessas duas partes, começam a conversar e a situação pode ser destravada por parte de Davi Alcolumbre, que inclusive deveria ir ao Fórum de Lisboa essa semana, mas está com algumas questões com Gilmar Mendes.

0: isso então deve ficar em Brasília, mesmo que a semana seja reduzida, há uma expectativa de pelo menos uma análise maior, ou pelo menos um adiantamento na 6x1 no Senado Federal. O presidente da Comissão de Constituição e Justiça, primeira parada desse texto, Otto Alencar, ligado ao governo, disse que assim que Davi Alcolumbre enviar esse texto, ele vai dar celeridade. Existem partes dentro do Senado que querem dar esse avanço, e está todo mundo, como eu disse no começo da nossa conversa, nesse compasso de espera. Vamos ver como é que vai ser, como é que serão esses próximos passos, mas neste momento a situação é um pouco mais favorável para o início dessa matéria da tramitação no Senado Federal. Vamos acompanhar nessa semana, que lembrando, é um pouquinho mais reduzida por conta do feriado.
1: Obrigada, viu, Procópio, pelas informações. A gente segue agora, a gente, para a Bahia, onde uma batida entre uma van e um caminhão deixou 16 pessoas mortas, todas da mesma família. Quem traz as informações para a gente ao vivo é a Verena Veloso. Que tragédia, hein, Verena? Boa tarde.
2: Lamentável, né, Adriana? Boa tarde para você, para o Renan, a todo mundo que nos acompanha. Olha só, a prisão de Tauan Felipe Rainer Carlos foi convertida em preventiva após a audiência de custódia realizada hoje. Ele continua no Hospital Regional de Santo Antônio de Jesus, no Recôncavo Baiano. A principal suspeita é que Tauan, que era o motorista do caminhão envolvido nessa tragédia, invadiu a contramão e acabou batendo de frente com a van onde estavam as vítimas. Esse acidente aconteceu em um trecho da BR-116 que passa pelo município de Santa Terezinha, que fica no centro-norte baiano. Todas as 16 vítimas, como você disse, Adriana, que morreram, elas faziam parte da mesma família, voltavam, pessoal, de uma festa de aniversário. Outras quatro pessoas ficaram feridas. Entre os mortos estão um sargento da Polícia Militar, a esposa e a filha do casal. A comunidade de Fazenda Coutos, um bairro do subúrbio aqui da capital baiana, onde a maioria das vítimas morava, está bastante abalada com esse caso lamentável. Os corpos ainda passam pelos procedimentos lá no Departamento de Polícia Técnica e ainda aguardam, portanto, liberação. Destaco novamente que o governador da Bahia, Jerônimo Rodrigues, decretou luto oficial de 3 dias em todo o estado em razão dessa tragédia, pessoal.
3: Obrigado, Verena, pelas suas informações.
1: Obrigada.
3: Seguimos por aqui falando da morte de um policial militar em mais uma operação no Rio de Janeiro. As informações com o Felipe Macon.
4: Olá, Adriana, Renan, ótima tarde para vocês e a todos. A Polícia Militar tenta identificar os criminosos responsáveis pelos disparos que atingiram o segundo sargento Adriano Pereira de Souza durante uma operação na favela Faz Quem Quer, que fica em Rocha Miranda, na zona norte da capital fluminense. Ele tinha 36 anos e deixa dois filhos. A operação tinha como objetivo combater a criminalidade envolvendo roubo de cargas e ainda a retirada de barricadas. Três unidades de saúde suspenderam as atividades, inclusive três escolas também. A Polícia Militar informa que o policiamento foi reforçado na região. Neste ano de 2026, 21 policiais já morreram no Rio de Janeiro. Volto com vocês.
1: Obrigada pelas suas informações. A gente segue agora falando dos casos suspeitos de ebola que surgiram no país. Os casos já foram descartados. A gente começa trazendo as informações do paciente do Rio de Janeiro com Guilherme Faria. Boa tarde, Guilherme.
5: Oi, pessoal, ótima tarde a vocês, a todos que nos acompanham. Esse paciente que testou negativo para ebola aqui no Rio de Janeiro segue sendo monitorado pela Fiocruz. Ele testou positivo para malária. A internação no Instituto Nacional de Infectologia Evandro Chagas aconteceu depois que o homem teve sintomas de tosse, calafrios e também diarreia. Ele esteve em Uganda, na África, país que tem regiões com casos confirmados de ebola. Por conta disso, foi acionado o protocolo de segurança para atendimento especializado e também para isolamento. Por meio de nota, a Fiocruz disse que o risco de transmissão da doença aqui no Brasil é considerado baixo, mas que a fundação segue preparada para eventual resposta a situações que demandem atendimento médico e diagnóstico laboratorial. Lembrando que o vírus do ebola causa febre hemorrágica. Não há vacina ou tratamento específico para essa doença, que tem alta taxa de letalidade. A transmissão acontece através do contato direto com fluidos corporais infectados. A gente, claro, vai seguir acompanhando. Volto com vocês.
3: Obrigado, Guilherme. Aqui em São Paulo tem um caso também que foi descartado. A Secretaria de Saúde aqui do estado descartou esse caso de ebola num homem que estava internado, que continua internado, inclusive, no Instituto Emílio Ribas, referência em infectologia no país. O Instituto Adolfo Lutz concluiu a análise do material genético e não encontrou o vírus no paciente que tem 37 anos. Esse homem continua internado na UTI. Ele tem um quadro grave de saúde. Os exames já tinham confirmado um diagnóstico de meningite. Daí os sintomas. Ele tinha viajado recentemente para a República Democrática do Congo e apresentou sintomas como febre e diarreia.
1: Bom, agora são 4:22. Vamos falar de um caso que absurdo. Imagina você tá indo trabalhar e de repente sofre um acidente grave que tem uma tampa de bueiro que tá solta. Foi o que aconteceu com uma mulher no Rio de Janeiro. Ela recebeu alta do Hospital Federal do Andaraí, isso depois de cair em um bueiro no Maracanã, na zona norte do Rio de Janeiro. A cozinheira Fabiana Rosa sofreu o acidente ontem de manhã. Ela caiu na rua Otto de Alencar e foi atingida pela tampa de estrutura na cabeça, quando seguia para o trabalho. A mulher fala que teve ferimentos por todo o corpo, ainda sente dores. Fabiana havia descido de uma moto de aplicativo e o rapaz que a levou foi quem viu a queda e acabou chamando o resgate. Mas um susto danado, né? Você está simplesmente caminhando ali no seu trajeto, na calçada, para quem não está acompanhando a imagem, aquela tampa de bueiro, super pesada, né? Porque é uma tampa de ferro, aquela tampa de bueiro, de repente a pessoa não só cai no buraco, como a tampa ainda volta e atinge a tampa fica entreaberta, né? Gira e ela vai, ainda bate com a cabeça. Imagina, a altura que ela cai para bater com força numa tampa de ferro, poderia ter matado uma pessoa, né? Porque é uma estrutura, essa tampa de bueiro é muito pesada.
3: E chama atenção a ação das pessoas que estão ao redor, né? É, o motoboy que tava ali levando ela e que notou, depois um outro rapaz ali que parece ser entregador de pão, também se aproxima, outras pessoas tentam ajudá-la. Se ela tivesse num momento ali com uma rua mais deserta, talvez ninguém tivesse dado conta de que ela caiu naquele bueiro.
1: Porque ela é engolida, né? Ela desaparece, gente. Pra quem não tá vendo a imagem, a tampa gira, fica entreaberta e a pessoa simplesmente cai lá dentro do bueiro e some. A tampa fecha de novo. Então, realmente, a pessoa, ela ficou completamente desaparecida debaixo da calçada. O pavor, né? Imagina uma criança. Nossa. Se fosse uma criança, nossa, muito grave. Uma tampa tá solta desse jeito e simplesmente basta dar um passo e a pessoa foi engolida.
3: Uma outra história muito triste, essa que terminou com morte, gente, é uma mulher que morreu depois de cair de uma escada de avião. Sabe aquela escada que a gente sobe para acessar a aeronave? Isso aconteceu aqui em São Paulo. Vai ser enterrada amanhã em Ituverava, no interior. A mulher que caiu, morreu depois de cair desse avião, foi no aeroporto de Congonhas, aqui na zona sul da cidade de São Paulo. Maria da Glória Pereira da Silva Fávaro, de 72 anos, sofreu um acidente na última sexta, quando desembarcava de um voo da Latam, que saiu de Ribeirão Preto e pousou em Congonhas. A passageira recebeu os primeiros socorros e depois foi levada de ambulância até a UPA do Jabaquara, na mesma região, mas acabou morrendo ontem. Uma funcionária da Latam ficou no hospital até a chegada da família, de acordo com a companhia aérea. Em nota, a concessionária Aena, que é responsável pelo terminal de Congonhas, informou que lamentava profundamente a morte de Maria da Glória. A Latam também lamentou a morte da passageira e informou que segue todos os protocolos de segurança previstos para esse tipo de situação. 4:25, vamos fazer uma parada aqui no Entre Nós. Daqui a pouco a gente volta falando de Copa do Mundo, também as notícias direto dos Estados Unidos com Eduardo Barão. Até já.
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0: 4:28, o presidente dos Estados Unidos, Donald Trump, diz que Israel e Hezbollah aceitaram suspender ataques no Líbano. O correspondente Eduardo Barão já está chegando para falar com a gente ao vivo. Barão, é quase a gente está falando de um cessar-fogo dentro do cessar-fogo, né? Porque a gente teve um cessar-fogo anunciado, mas efetivamente muitos ataques continuaram com mortes de crianças, com cenas terríveis, né?
1: É isso aí, Adriana. Boa tarde para você, para o Renan, para todo mundo aí no Brasil. Cenas terríveis. Hoje, novamente, milhares de famílias deixaram as casas nos arredores de Beirute, a capital do Líbano, por causa da possibilidade de novos ataques de Israel. A gente tem visto isso mesmo durante o cessar-fogo, não só perto da capital, mas especialmente no sul do Líbano, onde os israelenses dizem que estão o grupo Hezbollah. No meio dessa situação, né, o Líbano tem sido um país muito atingido, são mais de 3.200 mortes, e aí, não de integrantes do Hezbollah apenas, mulheres, crianças, que têm sido vítimas dos ataques de Israel, que diz Israel, né, que está se defendendo dos mísseis lançados pelo Hezbollah. Agora há pouco, como você falou, o presidente americano Donald Trump disse que teve uma conversa com o primeiro-ministro de Israel, Benjamin Netanyahu, e segundo ele também com integrantes do Hezbollah, para chegar a esse cessar-fogo, dentro desse cessar-fogo maior, envolvendo justamente o Irã e os Estados Unidos. O Irã diz que não tem conversa, que se o Israel continuar atacando o Líbano, é uma quebra do cessar-fogo. Isso, evidentemente, complica ainda mais a relação nessa tentativa de se achar uma saída diplomática. Trump continua garantindo que as conversas prosseguem, dizendo que não tem prazo para terminar essa conversa. Ele tem sido muito ainda criticado aqui nos Estados Unidos pela forma como tem lidado com esse conflito, principalmente por causa da questão econômica. Hoje, novamente, disparada no preço do petróleo no mercado internacional, isso tem afetado dia a dia o preço do combustível, gasolina, diesel, querosene de aviação, não só aqui, aí no Brasil, em outras partes do mundo.
0: Obrigada, viu, Barão, pelas suas informações. Qualquer novidade, só acionar a gente. Tchau, tchau.
1: Combinado. Até mais. Ótima semana.
2: Virando a chave por aqui, vamos falar de seleção brasileira. Vamos pro Rio de Janeiro. Tem movimentação da nossa seleção por lá. Em breve partindo, na nossa tela, que nos acompanha por imagem, já consegue observar Maurício Ferreira na zona oeste da cidade do Rio de Janeiro, na Barra da Tijuca. E também temos informação da nossa reportagem lá na sede da CBF. O Daniel Henrique já está por lá. Vou começar com o Maurício Ferreira, porque a seleção ainda está no hotel, né, Maurício? Boa tarde para você.
3: Tudo bem, Renan? Ótima tarde a você, Adriana, ao Daniel, todo mundo que acompanha por aqui a nossa programação da Band News FM. E todos os 26 jogadores da seleção brasileira já se reapresentaram e estão no hotel neste momento, na Barra da Tijuca, zona oeste do Rio de Janeiro. Daqui a pouquinho vão à sede da CBF, onde o Daniel já está devidamente posicionado. Por lá terão ainda alguns protocolos e a saída ali por volta das 8 horas da noite, rumo ao aeroporto do Galeão, aeroporto internacional aqui do Rio de Janeiro. Voo fretado que partirá aos Estados Unidos às 10 da noite pelo horário de Brasília, chegada no aeroporto de Newark, amanhã pela manhã, 7 horas no nosso horário aqui de Brasília, ou melhor, às 7 horas lá no horário local, 8 horas da manhã aqui no horário de Brasília. Essa é a previsão de chegada, então, da delegação brasileira em território americano. Os jogadores já se reapresentaram, curtiram algumas horas de folga depois da goleada por 6-2 para cima do Panamá no jogo de ontem, amistoso realizado no Maracanã, que deixou boas dúvidas na cabeça do técnico italiano Carlo Ancelotti. Agora vai ter mais um amistoso já nos Estados Unidos, dia 6 de junho, contra o Egito, na cidade de Cleveland, para praticamente sacramentar, definir o time que deve estar em campo na estreia contra o Marrocos no dia 13 de junho. Estaremos, viu, Renan, hoje no Band News na área, ao vivo do aeroporto do Galeão, dando praticamente esse último empurrãozinho no avião da seleção brasileira. E amanhã pela manhã, a Aline Fanelli já será responsável lá nos Estados Unidos por recepcionar toda a nossa delegação. Hoje, 10 da noite, horário de Brasília, expectativa de que Gabriel Magalhães, Martinelli e Marquinhos, jogadores que atuaram no último sábado na final da Champions, já cheguem nos Estados Unidos, serão os primeiros jogadores da seleção a desembarcar.
0: Ô Maurício, rapidinho, antes de passar a bola aqui pro Daniel Henrique, uma goleada contra o Panamá, que no começo ali parecia que nem viria, Me parece que uma goleada contra o Panamá seria uma obrigação. Ela deixa a torcida mais esperançosa ou menos? Você, qual foi o efeito em você?
3: Vamos lá, né, Adriana? Eu acho que pelo termômetro do que a gente sentiu também dos torcedores, uma boa expectativa pelo que foi apresentado no segundo tempo e principalmente pelo que o Ancelotti passa a ter como opção para a seleção brasileira nessa Copa do Mundo de 2026. De fato, no primeiro tempo, o time que ele pensa ser o titular não foi assim tão bem, venceu por 2-1 nos 45 minutos iniciais, os gols marcados pelo Vinícius Júnior e também pelo Casemiro, mas as peças que foram acionadas no segundo tempo, e só pra gente lembrar, né, foram 10 mudanças no intervalo, só o Léo Pereira foi mantido em relação ao time que começou, então com a equipe praticamente toda modificada, tivemos o resultado, um sistema que foi alterado também, a saída de 4 atacantes, jogando com 3 meio-campistas, acho que no termômetro do que a gente sentiu nessa segunda-feira também do torcedor brasileiro, é de que o Ancelotti talvez precise mudar esse esquema da seleção brasileira, sair um pouco dessa convicção que ele tem do 4-2-4, mas também de alguns jogadores que podem aparecer entre os titulares, o Lucas Paquetá é um deles, o Douglas Santos na lateral esquerda também é uma possibilidade, acho que esse é o recado que fica desse penúltimo teste da seleção brasileira antes da estreia na Copa.
0: Tá certo, Maurício, então agora a gente passa a bola pro Daniel Henrique que tá lá na sede da CBF, por aí é posar pra foto e depois partir ou o que mais acontece por aí? Daniel, boa tarde, bem-vindo.
4: Tudo bem, Adriana, boa tarde pra vocês, a todos que nos acompanham. A CBF divulgou que vai ter uma espécie de um evento aqui, a delegação vai se reunir toda para tirar aquela foto oficial na sede da CBF, não só com os jogadores convocados para a Copa do Mundo que estiveram ontem no amistoso contra o Panamá no Maracanã, mas também com os membros da comissão técnica, todo o staff que vai para os Estados Unidos de comunicação, de marketing, o chefe da delegação e também, claro, o presidente da CBF, Samir Chaudhry, todos eles vão chegar juntos aqui na sede da CBF. Também na Barra da Tijuca, na zona sudoeste da cidade, a previsão é que eles cheguem por aqui por volta de 6 horas da noite, como o Maurício disse, para às 8 horas da noite saírem daqui rumo ao aeroporto do Galeão, aeroporto internacional aqui do Rio de Janeiro. E como vocês conseguem perceber, para quem está acompanhando por imagem, a CBF montou uma arte para a fachada aqui da sede da CBF, o nome dos 26 jogadores convocados para essa Copa do Mundo e dizendo assim, geração 26. Então é a geração da Copa do Mundo de 2026. Os nomes estão estampados aqui na sede da CBF, que pediu para que os torcedores que desejam dar essa última força, essa última energia rumo aos Estados Unidos, que não se concentrem aqui na sede da CBF, mas sim lá no Aeroporto Internacional do Galeão, porque aqui é uma rua muito estreita e bem em frente aqui à sede da CBF tem um hospital municipal. Então, para não atrapalhar aqui o fluxo das pessoas que chegam, das ambulâncias também que chegam aqui ao hospital, a recomendação da CBF é que as pessoas vão dar essa última força lá no aeroporto internacional. Mas mesmo assim, tem algumas pessoas já aqui em frente à CBF tirando foto nesse painel. Tem até o Davi vai chegar aqui rapidinho para conversar com a gente. Ele tá com a camisa, mostra aí a camisa da seleção. E me diz, o Davi, você tá querendo o autógrafo de quem nessa camisa aí?
5: Principalmente o Neymar, mas se não der do Neymar, dos jogadores do Flamengo.
4: Torcedor, Davi é torcedor do Flamengo, tá aguardando ali, de repente, o Léo Pereira, o Danilo, o Alexandre, principalmente o Lucas Paquetá também, né, Lucas
5: Paquetá? Sim, Paquetá é meu jogador preferido do Flamengo, junto com o Arrascaeta, mas não é brasileiro, então não tem como pegar o autógrafo dele, infelizmente.
4: Mas é isso então, pessoal. Bonito. Algumas pessoas aqui só reunidas, mas a expectativa é que lá no Galeão esteja mais cheio do que aqui na sede da CBF. Volto com vocês.
2: Obrigado, Daniel. Bom trabalho aí pra você.
0: Obrigada. Boa sorte pro fã aí, né? Quem sabe Paquetá dar esse autógrafo.
2: A esperança aí das nossas crianças.
0: Colabora,
2: Paquetá. Valeu, Daniel. 4h37 no horário de Brasília.
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7: 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Boa tarde, eu sou o Luiz Valcite e acompanho nesse noticiário local com muita informação os principais destaques deste 1º de junho de 2026, primeiro dia do mês de junho aqui na Band News FM. Agora, 4:38, a gente aciona a nossa repórter aérea Deise de Assis, que está de olho na movimentação pelo trânsito. Muito boa tarde, Deise.
8: Oi, Valci, uma ótima tarde para você, para todos os ouvintes da Band News FM, atualizando linha amarela. Foi liberado o acidente que aconteceu mais cedo ali no trecho de Água Santa, mas ainda tem dificuldade tanto na linha amarela quanto no acesso pela Avenida Jerônimo Mário Dantas. Você que segue no sentido Barra da Tijuca nesse momento também está enfrentando dificuldades desde o acesso pela linha vermelha até a passagem por Bom Sucesso, movimentação mais intensa também na altura de Del Castilho. 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Daqui a pouquinho eu volto.
7: Obrigado, Deise, pelas suas informações. 4:39, informações ao vivo com o Pedro Gadelha, que já está aqui no nosso estúdio. Muito boa tarde, Pedro.
9: Boa tarde, Valcir, muito boa tarde aos ouvintes. A Light trabalha para recompor a rede elétrica no Engenho Novo após um caminhão bater em um poste na rua 24 de maio, na zona norte do Rio. Segundo informações, parte da rede elétrica do bairro teria sido comprometido pela ocorrência. O caso foi registrado na tarde desta segunda-feira, por volta das 3 horas da tarde. De acordo com a concessionária, as equipes já estão no local para substituir o poste. Não há informação sobre o estado de saúde do motorista do caminhão. O corpo de bombeiros não foi acionado para a ocorrência. Com você, Valcir.
7: Obrigado, Pedro, pelas suas informações.

Duas pessoas tiveram ferimentos leves após um acidente envolvendo um caminhão e 11 carros na linha amarela, perto da saída 1B, na Avenida Jeremário Dantas, ali em Jacarepaguá, na zona sudoeste, no sentido Barra da Tijuca, na manhã de hoje. As vítimas foram atendidas e liberadas no local. De acordo com a Lanza, um dos motoristas envolvidos precisou ser encaminhado ao Hospital Municipal Lourenço Jorge, também na Barra da Tijuca, após ter uma crise nervosa. (99) 0269-70. Você sabe que esse é o número do WhatsApp da Band News FM, o seu canal direto com a nossa redação. Envie o seu relato do trânsito, como que tá o tempo aí na sua região, alguma denúncia. Se quiser apenas dar um alô, um oi pra gente, tá valendo também. O importante é você participar da nossa programação. 99902-6970.

0: 4 horas e 41 minutos, informações agora ao vivo com a Maria Clara Vinhais. Muito boa tarde.
1: Boa tarde, Valcir. Hoje começou o dia da nova concessionária de trens RJ e ela foi avaliada pela Comissão de Assuntos Urbanos da Câmara Municipal, que acompanha o primeiro dia útil de funcionamento da empresa nesta segunda-feira. A operação é considerada estável nas principais estações da região metropolitana do Rio, com redução nos intervalos entre os trens. Em estações como Deodoro e São Cristóvão, os intervalos ficam entre 5 a 8 minutos abaixo do registrado anteriormente. Na Central do Brasil, Nova Iguaçu e Duque de Caxias, a operação não teve registros de superlotação. O principal problema foi na estação de Campo Grande. Um cadeirante precisou ser carregado por uma escada após não encontrar estrutura adequada e acessibilidade para acessar a plataforma. A comissão também apontou falhas na informação aos passageiros, como a ausência de painéis indicando os próximos trens e divergência entre os horários divulgados no site e os praticados na estação. Volto com você, Valci.
0: Obrigado pelas suas informações. E é grave o estado de saúde do motociclista baleado durante uma tentativa de assalto na rua Conde de Bonfim, na Tijuca, zona norte do Rio de Janeiro. O caso aconteceu na tarde do último sábado, dia 30. Manuel Pereira, de 60 anos, estava chegando em casa quando foi abordado por homens armados que atiraram contra a vítima. Ele foi atingido na clavícula e na cabeça e levado ao Hospital Federal do Andaraí, na mesma região. O caso é investigado pela delegacia da região, que analisa imagens de câmeras de segurança para identificar e também punir os autores do crime. Agora, 4 horas 43 minutos. 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
4: A Alemanha surpreendeu o mundo ao vencer a Hungria de Puskas na final da Copa de 54 na Suíça. Os húngaros estavam invictos há 4 anos e na primeira fase do Mundial tinham vencido os alemães por 8-3. Depois passaram por Brasil e pelo Uruguai, que tinha vencido a edição anterior da competição. Mesmo diante do favoritismo húngaro, os alemães estavam confiantes. Chovia na cidade de Berna no momento da partida, o que dificultou o toque de bola do time favorito. Mesmo assim, com menos de 10 minutos, a Hungria já vencia o jogo por 2-0. No entanto, a Alemanha reagiu, empatou e virou aos 39 minutos do segundo tempo. A decisão ficou conhecida como Milagre de Berna, virando filme no início de 2003.
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7: 4:46, um menino atacado por um tubarão na praia de Piedade, em Jaboatão dos Guararapes, no litoral de Pernambuco, tem a perna esquerda amputada. O garoto de 11 anos continua internado em estado grave, porém estável, no Hospital da Restauração, no centro do Recife.
8: A Receita Federal retoma o sistema para retificação e envio das declarações atrasadas do imposto de renda. O prazo oficial terminou na última sexta-feira com recorde de participação. Mais de 44 milhões de contribuintes acertaram as contas com o Leão. Se você enviou alguma informação equivocada, se faltou alguma informação, mas você enviou dentro do prazo, agora é só fazer retificação, não tem multa, não tem nada. Agora, se não enviou, aí sim tem pagamento de multa.
7: Uma fiscalização do Ministério do Trabalho e Emprego resgata 63 trabalhadores em situação análoga à escravidão em uma área de extração mineral na cidade de Várzea, no sertão da Paraíba. Foram encontradas diversas irregularidades, como falta de registro em carteira profissional e condições precárias de trabalho e alojamento.
8: Educação agora, mas a notícia não é positiva, não. O Centro para Rankings Universitários Mundiais aponta que 45 das 52 universidades brasileiras que integram a lista das melhores no mundo caíram de posição no ranking deste ano. O resultado é atribuído principalmente à queda no desempenho em pesquisa e à crescente competição global com instituições mais bem financiadas.
7: Agora o esporte. Amanhã tem o primeiro jogo da decisão da Copa do Nordeste. O Fortaleza recebe o Vitória na Arena Castelão a partir das 9 da noite.
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8: Rodrigo Orengo chegando com a gente com as informações agora da preocupação do governo em entender e saber exatamente quais serão as implicações no sistema financeiro, sobretudo, da classificação do PCC e do Comando Vermelho como organizações terroristas e não apenas facções criminosas. Orengo, agora há pouco o Caio Messina estava ao vivo com a gente, trouxe a informação de que, por enquanto, o presidente Lula não vai dar um passo de fazer um contato, um telefonema para Donald Trump. Mas, de qualquer forma, não está descartado, depende do que os sinais, enfim, o detalhamento do alcance dessa medida vai trazer, né?
9: Pois é, Adriana, sabe que a ideia é realmente caminhar aí por partes, né? Como assim? Primeiro, fazer um levantamento dos impactos, das implicações. Então, o presidente determinou que os ministérios levantassem as consequências e os impactos, né? Que poderia acontecer? Diante disso, depois que cada ministério fizer o seu estudo, aí sim o presidente vai ter os insumos necessários para algo que o governo espera que aconteça. Não neste momento, mas num segundo momento, uma conversa direta entre o presidente Lula e o presidente Donald Trump. Qual seria o objetivo? O objetivo seria eliminar os intermediários, né? Estabelecer um contato direto, até porque o presidente já esteve com Donald Trump, e o contato e o acordo foi esse, né? Ter um canal aberto, né? Dos Estados Unidos com a maior democracia da América Latina, que é o Brasil, por meio do presidente. Então é isso que o governo espera, e foi realmente pego de surpresa com o anúncio, né? Agora, a preocupação maior nesse momento é do Ministério da Fazenda. O ministro da Fazenda já fala em possibilidade de clarões lá no sistema financeiro em caso de alguma instituição financeira ser sancionada, né, por ter lá, por exemplo, aplicações, negociações, transações de pessoas ligadas ao PCC e ao Comando Vermelho, mesmo sem saber, mesmo sem ter conhecimento da participação de alguém nessas organizações, né? Organizações criminosas que estão sendo tratadas pelo governo dos Estados Unidos como organizações terroristas. Há exemplos mundiais de pessoas ligadas a organizações terroristas com transações em bancos e bancos sancionados, com reflexos no sistema financeiro. Então, a preocupação hoje do governo brasileiro é que isso possa acarretar, de alguma maneira, um problema para o PIX, né? E aí é bom lembrar, o governo acompanha uma investigação nos Estados Unidos, apresentada lá nos termos da seção 301 da Lei de Comércio dos Estados Unidos, porque empresas de cartões de crédito, empresas mundiais, estão apresentando uma ação lá nos Estados Unidos por concorrência desleal com o PIX no Brasil, né? Então, se já existia uma preocupação em função dessa investigação nos Estados Unidos, agora aumenta o alerta aqui no Ministério da Fazenda sobre essas possibilidades, né? Agora, é claro que não é algo imediato, está no radar, e o governo brasileiro vai acompanhar. Essas são as questões práticas, técnicas, inclusive com levantamentos de ministérios aqui para municiar o presidente, com a possibilidade lá na frente de uma conversa com Donald Trump. Agora, Adriana, aqui em Brasília, é claro, que acaba resvalando aqui no cenário político, né? E claro que esse assunto já polarizou mais uma vez a classe política, já é assunto no Congresso Nacional, debate no Congresso Nacional, já entrou, inclusive, nos discursos dos pré-candidatos, aliás, esse assunto foi agendado na... acabou entrando na agenda dos pré-candidatos, né? Então já se tornou um grande debate público, né? Mas é claro que o governo está de olho aí nas possíveis implicações práticas a partir dessa definição dos Estados Unidos.
8: Tá certo, Orengo, um grande debate público, mas não um profundo debate público. Foi tema aqui, inclusive, do meu comentário na sexta-feira, que infelizmente é uma guerra de slogans, de um lado atacando o outro, mas não um debate profundo sobre raio-x das facções criminosas, apontar o que ao longo dos últimos anos foi feito que deu algum resultado, que não deu resultado nenhum, onde se falhou, não é esse o debate, né? É um grande debate, mas um debate na troca de acusações, nos slogans e sem efetivamente debater profundamente segurança pública no nosso país. Infelizmente, vamos seguir acompanhando, viu? Obrigada demais.
9: Um abraço, até mais.
8: Tchau, tchau.
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0: 4:53, informações do trânsito agora com ela, Maria Rita Nader, muito boa tarde.
13: Boa tarde, Valcir, boa tarde a todos. Situação mais complicada no trânsito nesse momento no Rio de Janeiro para quem passa pela linha vermelha no sentido Baixada na altura do Galeão e mais à frente também na altura do Parque das Missões. Quem vai para o centro da cidade, o trânsito está com as vias livres com um ponto de retenção na altura de Benfica. Quem vai também pela Avenida Brasil enfrenta complicações no sentido da Baixada desde a região do Caju até a altura da Maré e mais à frente também na região de Jardim América e de Irajá. Quem vai para o centro da cidade também enfrenta congestionamentos ali na região de Cordovil e mais à frente em Ramos e também em Bom Sucesso. Então o trânsito está bastante complicado nessa região nessa hora. Quem vai pela ponte em Niterói enfrenta maiores congestionamentos no sentido Niterói com travessia de 16 minutos nesse momento com o maior ponto de retenção ali no acesso à ponte em Niterói, a BR-101. No sentido região dos lagos, também está com problemas ali na altura da Ilha da Conceição até a chegada a São Gonçalo, na Ilha das Flores, devido a um acidente mais ou menos na altura do IFRJ ali de São Gonçalo. Então, o motorista enfrenta bastante congestionamento na chegada a Niterói pela BR-101 no sentido região dos lagos. Então, qualquer informação sobre o trânsito, só mandar no nosso WhatsApp 999-026970, que eu tô aqui de olho. Volto com você, Valci.
0: É isso aí, 999-026970. Estamos aguardando a sua participação ao longo da nossa programação aqui em 90.3.

0: 4:55. Felipe Macon já está aqui no nosso estúdio para te deixar muito bem informado, né? Isso, Macon, boa tarde. O que, é que você tem de informação pra gente?
1: Boa tarde para você, Valcir, e a todos. O Instituto Estadual do Ambiente faz nesta segunda-feira uma vistoria na refinaria de Manguinhos, a Refit, empresa acusada em investigações da Polícia Federal e da Receita de sonegação de impostos. Em maio, o INEA criou um grupo de trabalho para rever todos os procedimentos, processos de licenciamento da Refit. Tem um prazo de 30 dias para concluir os trabalhos. O governo do Rio cassou na sexta-feira, a gente lembra, a inscrição da Refit, inscrição estadual. Segundo a Secretaria Estadual de Fazenda, os contribuintes com a inscrição impedida ficam proibidos de emitir nota fiscal de venda ou comprar produtos, inviabilizando a operação da empresa, que é investigada por fraudes e sonegação fiscal. Volto com você, Valcer.
0: Obrigado, Macon. Pedro Gadelha com mais informações aqui em 90.3. Boa tarde novamente, Pedro.
2: Boa tarde, Valcir, Maria Rita. O preço médio de venda de querosene de aviação da Petrobras para as distribuidoras é reduzido em 14,2%. O número corresponde a uma diminuição de 93 centavos por litro na comparação com o mês anterior. Segundo a companhia, o reajuste tem relação com a atenuação dos aumentos das cotações internacionais do combustível ocasionado pelas tensões geopolíticas no Oriente Médio. Em 2026, o querosene de aviação teve uma alta acumulada de 54,5%, o equivalente a um acréscimo de R$ 1,98 por litro, na comparação com o preço vigente em dezembro de 2025. Com você, Valcir.
0: Valeu, Gadelha. 4:57. O abastecimento de água vai ser suspenso nesta quarta-feira em partes de Belfor Roxo e Nova Iguaçu, na Baixada Fluminense. Segundo a Águas do Rio, a suspensão acontece em razão da manutenção da SEDAE na represa Rio Douro, em Nova Iguaçu, para limpeza no ponto de captação. A previsão é que o serviço dure das 8 da manhã às 5 da tarde. Após a manutenção, o fornecimento vai ser gradualmente normalizado, podendo levar 72 horas ou mais, especialmente em áreas mais elevadas e nas pontas do sistema de distribuição. 4:58.
3: Agora que a gente também está na televisão, no canal 131 do serviço LG Channels, a gente está sendo visto em telas maiores, né? Antes era só no YouTube, no computador, na tela do celular. Agora
4: os defeitos aparecem maiores.
3: Os defeitos, os poros. Falta de cabelo, toda essa história.
4: Cabelo bagunçado, cabelo falta bagunçado, de batom.
3: É. E aí, cara, tem dois ouvintes que mandaram mensagens agora perguntando o que, que a gente fica conversando aqui quando tá no intervalo. E agora a câmera mostra. Sim. E dá pra ver que a gente fica no TTT aqui.
4: Vamos explicar que é um programa de rádio. Então, muitas vezes tá no comercial e a nossa imagem continua no ar, né?
3: Outras vezes tem propaganda.
4: Ou durante uma entrada, às vezes, só de áudio de um repórter. É a nossa imagem que fica no ar. O que, que a gente fica falando, Renan?
3: Quer revelar um dos assuntos que a gente estava conversando aqui?
4: Só os permitidos.
3: A Adriana Araújo foi atacada por um inseto. Um bichinho mordeu a perna dela, ela estava procurando aqui uma pomadinha para passar na perna
4: dela. Eu sou alérgica, já pedi socorro aqui para ver se alguém me socorre com uma pomadinha antialérgica.
3: Esse é um dos assuntos, os outros a gente não pode contar.
4: Os outros só notícia, a gente só comenta as notícias.
3: Só notícias da vida dos outros. Tchau, gente. Até mais.
4: Beijo. Segunda hora do Entre Nós, começando agora. Para quem tá aqui em São Paulo, tá acompanhando pela LG Channels e pela nossa live no YouTube, às 7:20 eu volto pro Brasil inteirinho com a transmissão do Jornal da Band. Beijo.
5: Tchau. 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
1: 5:01 por aqui, cá estamos, meu amigo, Band News Rio, segunda edição, com a cara do Rio, jeito do Rio e o amor incondicional pelo nosso Rio de Janeiro, dando boa tarde, é claro, para todos que nos ouvem pelo rádio, todos que nos acompanham também pelas redes sociais, cá estamos contando com a participação de todos vocês. Deixa eu dar meu boa tarde, Fernanda Caldas, tudo bem para você? Muito boa tarde, você pé quentíssimo. Fiquei sabendo, vi fotos que você estava no Maracanã, na goleada de 6-2. Que despedida, hein?
2: Pois é, foi incrível, Márcio Maelli. Boa tarde para você, para os nossos ouvintes. Eu tinha dito na semana passada que estava com medo de não ser pé quente com o Brasil, né? Com o Flamengo eu já me garanto, mas com o Brasil eu nunca tinha ido, então não sabia. Mas também contra o Panamá, confesso que eu não estava com tanto medo assim, né? Mas foi um jogo incrível, eu achei que jogou bem a seleção. Claro que tiveram várias substituições, né? Porque é para testar todo mundo, mas os jogadores do Flamengo também fizeram um jus, tá? Eu achei que jogaram bem. Léo Pereira não foi tudo isso, acho que ainda falta um entrosamento.
1: O Paquetá sim.
2: Mas o Paquetá eu achei que entrou super bem, ainda fez um gol. Eu fiquei felicíssima. Cristiano Pinho, que estava lá também, confesso que ficou vaiando o Léo Pereira, só porque joga no Flamengo, tá?
1: Cara de
2: entrou,
1: Cristiano Pinho.
2: Entrou, corneteiro, Cristiano Pinho. Mas enfim, foi ótimo o jogo e tava um clima legal também. Eu achei muita gente de família, o Maracanã tava lotado, 72 mil pessoas. E um clima, assim, das pessoas animadas pro Hexa. Então, tão confiantes na Copa.
1: O Rayan uniu todos vocês na arquibancada. Você cantou?
2: Eu cantei.
1: Ah, tá vendo?
2: Porque quando é seleção, eu não tenho essa não. Vai todo mundo.
1: Fez bem.
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2: E tem também a participação dos nossos ouvintes e a situação do trânsito nessa segunda-feira. Maria Rita Nader, boa tarde.
3: Isso mesmo, Fê, boa tarde Meli também. Tudo aos bem, nossos Maria? Ouvintes, falando sobre o trânsito agora, começando com a linha amarela, teve um acidente mais cedo no sentido Fundão, ali na altura do túnel da Covanca, entre uma moto, né, e um carro, mas a via já tá liberada, então o trânsito já está com boas condições. Já no sentido Barra da Tijuca, o trânsito tá um pouco pior ali na altura da Maré e também em Bom Sucesso, então o motorista enfrenta maiores condicionamentos nessa região. Quem passa pela linha vermelha, o trânsito está pior no sentido Baixada Fluminense, desde a região da Ilha do Fundão até a chegada à base aérea do Galeão. Quem vem para o centro da cidade, o trânsito está melhor, com um pequeno ponto de tensão ali na altura de Benfica. E agora, falando sobre a Avenida Brasil, o trânsito está congestionado desde a zona portuária do Rio, ali na Avenida Rio de Janeiro, até o acesso à Avenida Brasil no sentido Baixada, passando pelo Caju, pela Maré e mais à frente, na altura de Jardim América, o trânsito também piora e também em Irajá. Quem vai para o centro da cidade, o trânsito está com maiores retenções na altura de Cordovil. Depois ele melhora um pouco e volta a piorar na altura de Manguinhos. Então, essas são as atualizações sobre a Avenida Brasil. Indo agora para a Ponte Rio-Niterói, o motorista enfrenta maiores congestionamentos no sentido Niterói, com travessia de chegando até a 25 minutos. Quem vem para o Rio, o trânsito é melhor, com travessia de 13 minutos, então travessia normal para o Rio de Janeiro. Falando sobre a BR-101, que o trânsito também está complicado devido a um acidente ali na altura do IFRJ de São Gonçalo, no sentido região dos Lagos, então o trânsito está complicado desde a Ilha da Conceição até a chegada a São Gonçalo. Ali na rodovia Amaral Peixoto, né, também passando pela Alameda São Boaventura, o trânsito também está complicado devido a um acidente na altura ali de Tribobó, devido a um acidente no sentido região dos Lagos. Então, o motorista também vai ter que ter paciência nessa região. Então, qualquer informação sobre o trânsito ou também sobre o tempo ou qualquer denúncia, pode mandar no nosso WhatsApp 999-026970, que eu tô aqui de olho em tudo.
2: 5:05 e para iniciar o nosso giro de reportagem, uma modelo denunciou um caso de racismo em um prédio comercial no centro do Rio de Janeiro, Felipe Macon.
4: Mainara Bittencourt disse que o caso aconteceu quando estava dentro do elevador, saindo do trabalho, e foi chamada de macaca e favelada por uma mulher que trabalha no mesmo prédio. O caso aconteceu na noite de sexta-feira neste edifício do centro do Rio. Mainara, por relato nas redes sociais, acrescentou que ainda foi agredida fisicamente com arranhões e teve o celular dela arrancado para impedir o registro do ocorrido. Na delegacia, a modelo denuncia condições precárias e que passou 9 horas aguardando atendimento para ter o caso registrado. Em nota, a Polícia Civil informa que a investigação sobre esse caso de racismo, em relação à alegação de demora no atendimento, a instituição afirma que o registro da ocorrência e as oitivas dos envolvidos durou cerca de 2 horas na unidade policial.
1: E a Secretaria de Estado de Defesa do Consumidor interditou a sala de raio-x de uma clínica odontológica na Tijuca, na zona norte da cidade, Pedro Gadelha.
5: Nesta segunda-feira, a operação conjunta com a Polícia Civil e o PROCON RJ constatou a falta de responsável técnico no local e a ausência de proteção contra radiação. Segundo a SEDCOM, os procedimentos ofereciam riscos para pacientes e profissionais pela não conformidade nos padrões de segurança. A interdição permanecerá em vigor até que todas as irregularidades sejam sanadas e comprovadas perante os órgãos competentes.
2: E começa a valer a redução do preço do gás natural aqui no Rio. Maria Clara Vinhais.
6: No primeiro dia da redução das tarifas de gás natural do estado do Rio, motoristas afirmam que não sentiram o efeito do acordo nos postos de combustível. A queda foi de aproximadamente 6,3% no preço do gás natural veicular e começou a valer a partir desta segunda-feira. Na semana passada, a concessionária Naturgy e a Petrobras anunciaram um acordo para beneficiar mais de 1.100.000 clientes no mercado residencial, industrial, comercial e de GNV. Segundo a Secretaria de Energia e Economia do Mar, o acordo deve estimular a retomada do consumo do gás natural, além de fortalecer o mercado e aliviar os custos da mobilidade urbana. Além disso, os preços do gás de cozinha encanado e do combustível para a indústria também foram reduzidos nesta segunda-feira.
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2: Maria Rita Nader, de volta com mais destaques do trânsito. Fala, Maria.
3: Falando agora sobre a 24 de maio, teve um acidente mais cedo ali devido a um caminhão ter batido num poste. Então, a concessionária da Light já está no local consertando o poste, mas o trânsito está muito intenso na região na 24 de maio. Então, se o motorista puder evitar a região, é o ideal, porque o trânsito está muito intenso ali na região até a chegada ao Maracanã, né? Falando agora sobre a zona sul do Rio, o trânsito também está complicado para quem vai para a Lagoa Rodrigo de Freitas, desde o elevado Engenheiro Frecinete até passando pelo túnel Rebouças, e também ali na chegada da Lagoa, o trânsito também está complicado nas entradas da Avenida Borges Medeiros e da Epitácio Pessoa para o túnel Rebouças, no sentido centro da cidade. Quem vem para a Zona Sul, o trânsito está um pouquinho melhor dentro do túnel Rebouças, mas também já piora chegando na região da Lagoa. Falando sobre a rua Mário Ribeiro, o trânsito também está intenso nos dois sentidos e principalmente na chegada às Avenidas Borges Medeiros e também na Epitácio Pessoa. Falando agora sobre a Barra da Tijuca, na zona sudoeste do Rio, o trânsito está mais congestionado na Avenida Ayrton Senna, desde a altura do Casa Shopping até ali a chegada ao Via Parque Shopping. Quem vai no sentido Orla, né, o trânsito está melhor, diferente do sentido Linha Amarela, então trânsito melhor para o motorista no sentido Orla. Falando sobre a Avenida das Américas, o trânsito também está um pouco melhor, mas com pequenos pontos de atenção, principalmente na altura da Cidade das Artes e no acesso à Avenida Salvador Allende, ali na altura da Salvador Allende. Quem vai para o sentido Zona Sul, o trânsito está melhor, sem muitas retenções. Então, como eu disse, qualquer informação sobre o trânsito, qualquer acidente que você vê ou você passar, só manda nosso WhatsApp 999-026970, que eu tô aqui de olho nas mensagens.
2: Agora, 5:10, o Felipe Macon tá aqui no estúdio para trazer informações sobre decisão do Tribunal de Contas do Estado, que rejeitou as contas do ex-governador Cláudio Castro. Macon, boa tarde para você.
4: É isso, boa tarde para você, Fernanda, e a todos. O Tribunal de Contas reprovou nesta segunda-feira, por maioria de 3-1, as contas de 2025 do ex-governador Cláudio Castro. O voto vencedor do conselheiro revisor José Gomes Graciosa foi seguido pelos conselheiros Marcelo Verdini Maia e Cristiano Lacerda. Enquanto o conselheiro relator Rodrigo Melo Nascimento propôs uma auditoria específica sobre benefícios fiscais ligados à Refit, Graciosa defendeu uma apuração abrangente sobre todos os incentivos concedidos pelo Estado do Rio. José Gomes Graciosa destacou 5 irregularidades e 12 impropriedades, lembrando investimentos investigados do Rio Previdência no Banco Master, que foi liquidado pelo Banco Central após fraudes fiscais.
7: Consignarei no dispositivo do meu voto parecer contrário à aprovação das presentes contas, destacando que as irregularidades apontadas decorrem diretamente da constatação de balanço com alguns saldos fictícios. Esta corte já vinha alertando aos gestores do Rio Previdência e ao ex-governador do estado acerca das irregularidades nos investimentos da autarquia em instrumentos financeiros emitidos, administrados ou geridos por sociedades integrantes do conglomerado prudencial liderado pelo Banco Master. Faço constar do dispositivo do meu voto revisor a necessidade que a Secretaria Geral de Controle Externo realiza auditoria governamental extraordinária sobre o tema, quanto aos maiores contribuintes do Estado do Rio de Janeiro, em especial a refinaria de petróleo de Manguinho.
4: Assim como o revisor, o conselheiro Marcelo Verdini Maia destacou a subavaliação de passivo de 350 bilhões de reais, mais de 200% do ativo total do Estado. Lembrou que as despesas primárias de 102 bilhões de reais ficaram 1 bilhão e 800 milhões acima do fixado na lei de diretrizes orçamentárias. O início do julgamento foi quinta-feira. O conselheiro relator Rodrigo Melo Nascimento disse concordar com as conclusões do corpo técnico do tribunal e do Ministério Público de Contas, que emitiu parecer favorável às contas do governo, mas ele apresentou 17 ressalvas, 23 determinações, 5 recomendações e 9 alertas. O julgamento havia sido suspenso após um pedido de vista de Cristiano Lacerda e voltou nesta segunda. A sessão foi presidida pelo presidente do Tribunal de Contas do Estado, Márcio Pacheco. Volto com vocês.
2: E é importante a gente ressaltar que esse agora é um parecer. É, tem até um caráter meio opinativo a decisão do Tribunal de Contas do Estado,

0: lei da ficha limpa, assim como ele já estava por conta da outra decisão em relação às eleições de 2022, mas aí seria mais uma decisão de tornar o ex-governador então inelegível, mas agora falta os deputados avaliarem essa questão. E aí o Macon até trouxe, porque inicialmente o próprio Ministério Público tinha dado aval em relação às contas, tinha aprovado com algumas ressalvas, mas foi o que o Macon trouxe. Hoje os conselheiros foram destrinchando um pouco de alguns aportes financeiros, inclusive os dois vinculados aí às operações montadas pela Polícia Federal, tanto em relação à refinaria de Manguinhos quanto em relação ao Banco Master, porque foram aportes que foram feitos em proporções diferentes daquilo que podia dentro das regras do Estado e que chamaram a atenção então dos conselheiros.
1: Exato, e quando a gente para ver a situação do ex-governador Cláudio Castro, e aí é claro que isso entrou num pacote, né, de decisão dele, pessoal, quando na semana passada ele veio a público falar que não era mais candidato ao Senado aqui no Rio de Janeiro, que chegou a hora de cuidar da família, que está preocupado com tudo que está sendo falado e vai focar muito na defesa, né? Fernanda, você citou aí casos, né, como Refit, Banco Master, agora, sem falar que a gente teve lá atrás de CEPERJ também, né? Onde o nome apareceu muito forte, com funcionários fantasmas, junto com o então presidente da Assembleia Legislativa do Rio, Rodrigo Bacelar. Então, essas duas últimas semanas agora, para o ex-governador, foram muito pesadas, né? De operações da Polícia Federal batendo na casa dele, depois na segunda operação, quando você bate, descobre que tá morando numa cobertura e depois vê-se que não é uma cobertura, que não tá no nome dele, que tá na casa de um, tá no nome, né, de uma empresa de um ex-secretário ali do Mauro Farias também, que tava à frente de uma pasta na época que ele estava como governador. Então, tudo foi piorando e tudo isso entrou, né, nessa avaliação dos conselheiros, nesse parecer dos conselheiros. Se a gente parar para ver, e aí a gente vai ter uma surpresa já, tá, gente? Se a gente pegar 2024, a Fernanda falou de Banco Master, mas em 2024 a CEDAI, por exemplo, teve um lucro de R$1 bilhão, tá? Estamos falando de 2024. 2025 vai aparecer agora aí. E o que, que nós tivemos também em todo esse período, né, que foi feito? Um investimento de R$200 milhões no Banco Master, que ainda não explodiu, tá? Ainda não teve nenhuma operação referente a isso. Tivemos só em outras duas partes, falando de Rio Previdência e Refit, foram as operações na casa do ex-governador. Então, tô falando de CEDAI aqui, porque se 2025, que vai aparecer esse ano, aí o balanço aparecer no azul, meu amigo, comemore. Temos que comemorar por aqui. Vai ser muito baixa essa taxa, tá? A gente não vai ter aquele lucro que teve, as contas estão muito apertadas, realmente tem que ter uma explicação. Se as contas não estão chegando tão fortes como você tinha de R$1 bilhão em 2024, por que que foram feitos investimentos no valor de R$200 milhões por conta da CEDAI? Tudo vai ter que ser explicado. Então, tudo está entrando, por exemplo, com o governador, mas creio eu que não seja uma decisão assim tão difícil. O Macon trouxe pra gente aqui agora. O único conselheiro do Tribunal de Contas de Estado, Rodrigo Melo do Nascimento, que aprovou, o Macon destrinchou. Vou só reforçar por aqui. Ele aprovou com 17 ressalvas, 23 determinações, 5 recomendações e 9 alertas. Então, até quem aprovou, meu amigo, fez, ó, cuidado, tô aprovando aqui, mas precisa disso tudo aí que a gente tem. Então, realmente, a situação é muito complicada. Chance enorme, tá? De voltar por mais um motivo, né? Ser inelegível. E acho que muito por isso que na hora que ele chegou para conversar e anunciar sua retirada de candidatura para o Senado, também já estava englobando isso, né, Macon?
2: Isso, Cláudio Castro foi declarado inelegível por abuso de poder político econômico nas eleições de 2022, esse caso no Tribunal Superior Eleitoral. Em relação às investigações da Polícia Federal, Castro teve celulares apreendidos em apurações envolvendo crimes financeiros dentro do Rio Previdência durante aplicações do Banco Master, que foi liquidado pelo Banco Central, e no início de maio um aparelho celular também foi apreendido durante a investigação sobre fraudes de sonegação fiscal dentro da refinaria de Manguinhos, da Refit.
1: Tá difícil. E a polícia do Rio investiga a morte de um menino de 12 anos de idade que foi baleado enquanto brincava em um parquinho. Maria Clara Vinhais.
3: O episódio aconteceu neste domingo na Pavuna, na zona norte do Rio. De acordo com a Polícia Militar, agentes foram acionados para uma ocorrência de

0: disparos de arma de fogo na rua Capitão Gouveia, na comunidade da Quitanda. No local, os agentes foram informados que a vítima, identificada como Bento Costa Petilo Bizi, foi socorrida no Hospital Santa Terezinha, em São João de Meriti, na Baixada Fluminense, mas não resistiu aos ferimentos. O tio da criança, o Daniel de Castro, ele conta que era um domingo, o parquinho estava bem movimentado e que foi nesse momento que a criança recebeu um tiro no tórax e caiu nos braços do irmão.
1: E foi atingida por um tiro, brincando do lado do irmão. Simplesmente ninguém sabe de onde veio esse tiro, não houve barulho de confronto por perto. A gente tá de mãos atadas, não sabe de nada. O irmão do lado dele, ele faleceu no braço do irmão.
0: Há menos de 15 dias, na quarta-feira, dia 20 de maio, uma criança de um ano foi baleada durante um tiroteio em Costa Barros, também na Zona Norte. No Rio de Janeiro, 778 crianças e adolescentes foram baleados entre 2016 e 2026, sendo 7 só neste ano, de acordo com o Instituto Fogo Cruzado.
2: Números alarmantes, né? Realmente, que nós temos por aqui de menores. E aí você vai atribuir muito isso ao aumento da violência. Hoje você tem muito mais tiroteio, confrontos por todo lado, armamento pesadíssimo que acabam chegando, né, numa distância ainda muito maior. Hoje você tem fuzil em qualquer favela, né? Um tiro de fuzil você vai ver aí, vai passar de quilômetro, né, para você chegar. Então, hoje é bala perdida, meu amigo. É um grande problema que nós temos por aqui. Agora, isso que aconteceu dessa vez, vocês vão lembrar, lá em junho de 2025, foi na comunidade do Congonha, lá em Madureira, na zona norte da cidade, que a gente mostrou um drone que tinha uma granada, um explosivo, e ela cai enquanto crianças estavam brincando também na comunidade, estavam brincando nessa área que tinha ali. Você tinha uma quadra, você tinha um campinho de futebol ali do lado também. Por sorte, não pegou em ninguém. Então você ainda tem isso, você ainda tem o problema hoje de drone circulando, que sei lá, levando granada, levando explosivos por aí pelo céu, que qualquer coisa pode cair e matar uma pessoa, cair em cima de uma casa, cair em cima da criançada que tava brincando, que era um domingo, como o tio trouxe pra gente daí. Olha quantas crianças estavam naquela região. Inclusive você vê muitas vezes uma covardia enorme por parte desses bandidos, né, desses criminosos. E aí eu já passei muito, por exemplo, em lugares, por exemplo, como Cidade de Deus e outras comunidades, que sabe o que eles fazem? Eles muitas vezes montam um parquinho na entrada da favela, na entrada da comunidade. Aí você bota ali um pula-pula para a criançada ficar ali curtindo, né? Aqueles brinquedos infláveis enormes também. Por quê? Para evitar que a polícia chegue, para evitar que a polícia entre, que não chegue atirando e que você não tenha, que eles fiquem, de certa forma, protegidos ali dentro. Então é isso que a polícia tem que ter. Se tem um risco qualquer, meu amigo, de alguém ser ferido, de alguém tomar uma bala, não entra, deixa para outro dia, não faz essa operação dessa forma. Mas então você vê já a covardia. Você pega essas crianças e bota praticamente de escudo na frente de uma favela, para que ninguém consiga entrar dessa forma. Então o que que acontece? Na linha de tiro, o tempo inteiro, e não só as crianças. A gente trouxe agora um dado, a Maria Clara Vinhas trouxe pra gente, de 778 crianças atingidas em 10 anos, meu amigo. É muita coisa, muita coisa. Se a gente for, imagina, colocar isso daí, tem mais de 70 crianças por ano que a gente vai falar, né? Então, o que fazer? Esse é o grande problema, é conter essa violência que está cada vez mais desenfreada aqui no nosso estado.
0: E por conta dessa violência que a gente vê o aumento de condomínios, né, em cada região, assim, principalmente nessas regiões, Zona Norte, região metropolitana. E aí a gente vê uma criança brincando dentro do espaço do condomínio, que ela acha que está segura, e aí vem nesse momento uma bala perdida. Não tinha confronto, não tinha outros barulhos de tiro. O primeiro tiro vem e acerta essa criança. Então imagina o temor dessa família e de tantas outras que podem estar ali confiando, deixando seu filho brincar num parquinho reservado, aquele dinheiro suado que você paga do condomínio mensalmente, achando que tem alguma proteção para a criança. E assim.
2: E isso daí é uma coisa que a gente tem que ficar de olho, porque como Maria Clara trouxe pra gente agora, cada vez mais você tem criança na rua, cada vez mais você tem as crianças expostas de alguma forma, estão sempre super protegidas, estão sempre em grandes condomínios, hoje quase que enclausuradas, meu amigo, para você ter um controle. E isso vai ter depois um resultado lá na frente. A gente vai ter um problema lá na frente, porque essas crianças não estão convivendo juntas ali, não estão às vezes tendo um atrito e resolvendo o seu atrito e podendo ir aprendendo, sabe, vivendo, coisa de criança mesmo, de brincar, de chutar o chão, de machucar o pé, sabe, de ter o seu dia a dia por ali, de conviver, né, com outras crianças, saber dividir, saber quando que ele vai ser o primeiro, segundo, terceiro, enfim, ganhar, perder, ele precisa passar por isso na vida dele, cada vez menos, cada vez mais crianças, como a gente falava lá atrás, ah, você foi criado em apartamento, pô, criado por avó, muitas vezes, e é isso. Hoje todo mundo quer ser criado em apartamento, quer ser criado por avó, por conta da violência que nós temos aqui.
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4: Trazer a previsão do tempo, segundo o sistema Alerta Rio, para as próximas horas tem previsão de chuva aqui no Rio de Janeiro. Então tem possibilidade de pancadas isoladas em várias partes da capital fluminense. A temperatura está na casa dos 24 graus, então está um pouco mais de frio nessa semana, assim como a gente já vinha vendo na semana passada. Tem então possibilidade de chuva pro período da tarde, noite e madrugada dessa segunda. E amanhã, de terça, dia 2 de junho, também deve amanhecer aí com chuva e muitas nuvens no céu e a temperatura ainda na casa dos 23 graus.
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4: Agora 5 horas e 24 minutos, Deise de Assis vai atualizar a situação do trânsito. Boa tarde para você, Deise.
5: Oi, Fernanda, uma ótima tarde para você, para todos os ouvintes da Band News FM, atualizando nesse momento a situação da ponte Rio-Niterói. Você que segue em direção a Niterói vai encontrando lentidão agora na chegada ao pedágio, 16 minutos o tempo de travessia. No assente do rio, fluxo normal, 13 minutos o tempo de travessia. Observou boa movimentação também na chegada ao rio, pelo viaduto do gasômetro e na Francisco Bicalho. Você que está pela linha vermelha, dificuldades agora entre o Caju até o Galeão e também no acesso a R040. A Avenida Brasil não está muito diferente, tem dificuldade também entre o Caju até a chegada a Bom Sucesso. 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

0: E a polícia tenta identificar as duas pessoas que atearam fogo nos totens de cobrança das novas taxas de turismo sustentável na Ilha Grande. Maria Clara Vinhais.
1: Câmeras de segurança mostram um momento em que dois homens com o rosto coberto quebram os vidros e colocam fogo nos equipamentos da estação da Vila do Abraão. Os criminosos fogem em seguida. Policiais civis realizaram uma perícia no local. Agora, quem passar o continente de Angra dos Reis e Ilhas terá que desembolsar R$50 com validade de 30 dias. No caso das Ilhas, quem chegar de fora do município e não comprovar estadia por ao menos 2 dias terá que pagar R$100. A empresa Cash Pago Soluções vai ficar responsável pelas operações. A implantação da taxa vem sendo criticada por comerciantes e moradores da ilha.
2: Inclusive sobre isso, nossa reportagem vai estar em Ilha Grande para ver todos os detalhes, como é que tá a movimentação de turistas e os impactos dessa taxa. A gente vai falar muito disso ao longo dessa semana. E hoje, primeiro dia útil da nova operadora de trens e já tem demissão e troca na gestão dos fundos de investimento, Felipe Macon.
3: O consórcio Nova Via Mobilidade, o novo operador dos trens do Rio, decidiu encerrar o acordo com a corretora dos dois fundos de investimentos que compõem o grupo. A mudança ocorre após reportagem da Band News FM revelar a relação da Planner com os novos operadores. A Planner é suspeita de participar de investimentos irregulares do Rio Previdência em ativos do Banco Master. As investigações apontam que a corretora serviu de álibi para irregularidades cometidas. O consórcio que venceu a licitação para operar os trens em fevereiro é formado por dois fundos de investimento que eram geridos pela Planner. Agora, o grupo tenta encontrar uma nova corretora. Nesta segunda-feira, o consórcio operou os trens pelo primeiro dia útil. A empresa criada para o sistema foi batizada de Trens RJ. Já neste início de semana, a operadora anunciou internamente que vai demitir 100 funcionários. A maioria já foi comunicada nesta segunda-feira como maquinistas e oficiais de manutenção.
0: E a polícia busca os criminosos responsáveis pela morte de um policial militar no complexo do Cajueiro, na zona norte do Rio. Pedro Gadelha.
4: Na manhã desta segunda-feira, o segundo sargento Adriano Pereira de Souza, de 36 anos, foi atingido na cabeça durante uma operação na comunidade Faz Quem Quer, em Rocha Miranda. O agente chegou a ser resgatado de helicóptero, mas não resistiu aos ferimentos. A ação da PM tem como objetivo combater a criminalidade, desarticular atividades de grupos criminosos, retirar barricadas e reduzir os índices de violência na área, principalmente em relação aos roubos de veículos. Somente no ano de 2026, 21 policiais já morreram no Rio de Janeiro.
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0: Vamos com as informações do trânsito desde Assis.
6: Oi, Meli. Atualizando nesse momento a movimentação pela linha amarela. Dificuldades ainda por conta de um caminhão enguiçado ali na altura de Bom Sucesso. Tem reflexo desde o acesso pela linha vermelha. Para você que segue em direção à Barra da Tijuca, dificuldade também no trecho de Del Castilho. No sentido contrário, você que vai em direção ao Fundão vai encontrando movimentação mais intensa na passagem pelo pedágio. Melhores condições pela autoestrada Grajaú, Jacarepaguá. 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Daqui a pouquinho eu volto.
2: Agora 5 horas e 31 minutos. Luiz Valcir está aqui no estúdio para trazer a atualização do quadro de saúde da cozinheira de 35 anos que caiu em um bueiro no Maracanã, na zona norte do Rio de Janeiro. O vídeo já viralizou nas redes sociais porque realmente é uma imagem impressionante. Ela cai completamente dentro do bueiro, a tampa chega a fechar, inclusive, em cima dela. Valcir, boa tarde para você.
7: Oi, Fernanda, boa tarde para você, pro Meli e também para os nossos ouvintes. Olha, câmeras de segurança da rua Otto de Alencar registraram o momento em que a vítima, identificada apenas como Fabiana, desce da moto por volta de 7h40 da manhã deste domingo. Ao caminhar pela calçada, a mulher é engolida pelo bueiro. A imagem mostra que ela ainda bate a cabeça na tampa antes de cair no fosso. Logo em seguida, o motoboy que tinha levado a Fabiana até o destino corre para ajudá-la. Bombeiros do quartel de Vila Isabel foram acionados para o socorro. O vendedor de uma banca de jornal da rua, onde aconteceu esse episódio, Frederico Valença, ele conta que os porteiros e também os moradores ali da rua, da região, se mobilizaram para ajudar a mulher. Vamos ouvir.
8: A gente teve que de emergência aqui com um motoqueiro que estava trazendo ela, que foi um rapaz muito rápido, muito sagaz, conseguiu já abrir o bueiro, pediu socorro pra gente e a gente conseguiu rápido lá, chamar a porteira aqui da região que a gente conhece e que pôde trazer uma escada pra gente resgatá-la. Ficou ali no local, aguardando uma outra corrida ou alguma outra coisa. E foi logo no momento do acontecido. Ele viu ela sumir da calçada e aí bateu o desespero nele. Ele foi logo pro outro lado da rua, levantou o bueiro e aí começou a gritar pela gente. Tinha pouquíssimas pessoas na rua, praticamente ninguém, seis e alguma coisa da manhã de um domingo.
7: Bom, a vítima foi levada para o Hospital Federal do Andaraí, na mesma região, com lesões na cabeça e também nos braços. Ela permanece internada sob observação. Horas antes da queda de Fabiana, durante a madrugada, uma outra câmera de segurança registrou o momento em que dois usuários de drogas tentam furtar a tampa do bueiro onde a cozinheira caiu. Os criminosos não conseguiram levar o objeto e deixaram a tampa solta. A subprefeitura da Tijuca informou que o equipamento foi recolocado e que a gerência foi acionada para garantir a fixação adequada. Segundo os moradores ali da região, os casos de furtos e arrombamentos na madrugada vêm aumentando na região. Vamos ouvir.
9: A rua tá abandonada. Eu fico olhando na câmera de madrugada, as pessoas, moradores de rua, estão passando por aqui e está olhando o que que se pode roubar. Até uma extensão, se você deixar um ventilador do lado de fora, eles pegam e puxam.
10: A segurança aqui tá deixando a desejar, infelizmente. E a gente que vive preso hoje em dia dentro de casa, não pode sair. Geralmente essa rua aqui, sempre tá acontecendo isso. Quando não é bueiro, é carro vidro quebrado. Se deixar algum carro aqui na rua, pode ter certeza, uma hora ou outra vai ser arrombado o carro.
7: Nós entramos em contato com a Polícia Militar, que afirmou que vem intensificando o policiamento e abordagens em pessoas em situação de rua durante a madrugada para reprimir casos de furtos e também arrombamentos. A Band News FM também teve acesso ao relatório das prisões e apreensões de menores do Batalhão da Tijuca, responsável pela área. Entre janeiro e maio deste ano, foram 105 criminosos presos. Desses, 90 são reincidentes e apenas 48 continuam presos. Entre os menores de idade, foram 19 apreensões, sendo 11 por reincidência.
0: A imagem é realmente impressionante, né? Quando a gente vê ela sendo engolida ali por esse bueiro, né? E ela tem que agradecer e muito a esse motociclista, meu amigo, esse que estava pilotando essa moto aí de aplicativo, tinha deixado ela por ali, que foi lá, rapidamente pegou, porque falávamos aqui, a tampa gira e depois fecha, né? Então, será que ela conseguiria sair dali sozinha? Né? Se de repente ela ia ficar ali gritando, você imagina o que poderia acontecer e, sei lá, quando ia chegar alguém, se alguém ouvir, como é que ia ser. Ela chegou a bater com a cabeça ali no momento que ela cai também. Então, que bom que ela teve nesse atendimento agora. Por outro lado, é impressionante a gente ver o motivo com que, porque isso daí, disso ter acontecido ali na Tijuca, a gente ouviu todos os relatos dos moradores falando que tem aumentado e muito o número de usuários de crack naquela região. Nós já noticiamos alguns pontos ali, né? O próprio Macon, que vai entrar daqui a pouquinho com a gente com outro assunto por aqui, falou muito sobre ali na Visconde Santa Isabel, ali um pouco antes você chegar na Grajaú Jacarepaguá, depois da Praça Barão de Drummond, que você tem na 28 de setembro, ali no finalzinho dela também, de pessoas que ficam por ali. Falamos sobre usuários de crack que estão roubando qualquer aparelho de ar-condicionado, meu amigo, jogando lá de cima, de segundo andar, ar-condicionado no chão para você levar a condensadora. E aí, quando você vai ver, né, a nota da polícia, é a mesma, é que a gente está fiscalizando, que a gente está vendo, intensificamos por aqui, estamos fazendo mais rondas para lá e para cá. Agora, o Laudemir até falou, cadê a política de combate aos usuários de crack? né? Temos visto menos por aqui. Uma ocasião falou-se muito, chegou a se discutir sobre uma internação compulsória, se deveriam ser levados ou não. É um tema muito sensível, tá, gente? Todo mundo vai ter uma opinião, acha que sim, acha que não, que você só pode fazer, né, ali uma política de chegar e conversar e falar, gente, vocês querem entrar na van? A gente tem um lugar para vocês dormirem, a gente vai conseguir dar uma alimentação, vocês vão estar num lugar melhor, vocês não vão precisar dormir na rua, não vão precisar estar aqui roubando, não vão precisar estar furtando, fazendo tudo isso. Mas muitas vezes esse convencimento, ele acaba não dando em nada. E é isso. E vão ficando na rua. E aí você tem ferro velho adoidado por aí hoje, né? Que você tem, já falamos sobre, inclusive, de milicianos por trás, de criminosos por trás, de comando vermelho por trás, que você tem de todo mundo ali uma forma de você lavar dinheiro, de você conseguir ganhar uma grana a mais em cima disso daí, em cima dessas pessoas que estão aí e tentaram agora roubar o bueiro. Aí o que a gente começa a fazer? Como ninguém senta para discutir, ninguém para para ver se vai ser uma internação compulsória, se você vai tirar, se você vai limpar a rua da maneira que vai ser feito, da melhor maneira, porque todo mundo vai empurrando com a barriga tudo isso, o que a gente faz? Que é o que eu sempre reclamo aqui, a gente levanta o tapetinho e varre para debaixo, pô. A gente não pega, depois joga no lixo, resolve o problema, vai reciclar, faz o negócio direitinho. Não, deixa aqui no cantinho que a gente vai fazer e a gente começa a se adaptar. Ah, vamos colocar agora, por exemplo, uma tampa do material que não tem mais valor, que eles não vão mais ter como levar, tudo isso. É a forma que a gente vai encontrando. Vamos atravessar a rua, porque passar do lado de lá, eles estão morando ali, não vai dar certo. Então tudo a gente vai encaixando, tudo vai dando um jeitinho dessa forma. Então precisa sim de uma política, a gente precisa, chegou num ponto que a gente tem que ver o que vai fazer, se você vai tirar ali da rua, para onde você vai levar, tem que ser resolvida aquela situação. É mais um ponto de violência que você evita que as pessoas queiram andar na rua. Falávamos agora há pouco também dessas crianças que vivem enclausuradas, que não vão mais brincar na rua, por conta de tudo isso que está acontecendo. Roubos, quantas vezes vimos portões, meu amigo, portão de garagem sendo levado nas costas desses usuários de crack, simplesmente para conseguirem sua pedrinha, meu amigo. Não tem lucro não, não vão enriquecer com isso, só querem garantir o deles. Tem gente enriquecendo por trás, tem gente alimentando tudo isso, tem gente vendendo crack. Então, essa rede, meu amigo, por trás, ela é a mais importante para você chegar. Tem essa política para você tirar da rua, mas tem o caminho do dinheiro para a gente fazer e chegar nos manda-chuvas. Quem é que tá por trás disso tudo? Se não tivesse valor, se não tivessem comprando, você pode ter certeza que não estariam roubando para entregar. E aí, a Tijuca é mais um caso dessa vez. Olha o que aconteceu com essa mulher, caindo num bueiro depois de uma tentativa de roubo. Impressionante. E dois traficantes foram presos e um menor de idade apreendido em um casarão invadido e utilizado pelo Comando Vermelho como bunker de venda de drogas na Lapa, região central da cidade. Felipe Macon.
3: Segundo a corporação, Marcelo Nunes Araújo Amaro, de 26 anos, e Natan Vieira da Silva, de 32, além do adolescente de 15 anos, tentaram fugir pelo telhado do imóvel. Com eles foram apreendidos maconha, skunk, haxixe, pinos de cocaína, crack, por exemplo. O imóvel, entre a Travessa Mosqueira e a rua Joaquim Silva, possuía uma porta de aço instalada que funcionava como barricada, dificultando as ações da polícia. A via tem diversos pontos de venda de drogas. Já havia sido alvo, inclusive, de operações em outras oportunidades. Desde janeiro de 2025, já passam de 100 o número de traficantes presos na localidade, chefiada por Wilton Carlos Rabelo, Quintanilha, o Abelha, e Anderson Venâncio Nobre de Souza, conhecido como Pio. Os dois são foragidos e réus em ações penais investigadas pela Polícia Civil, como explica o delegado Uriel Alcântara.
11: No início do ano de 2025 até esse momento, foram realizadas aproximadamente 102 prisões na região da Travessa Mosqueira com a rua Joaquim Silva. Os traficantes que atuam no local integram a facção criminosa Comando Vermelho e estão subordinados às lideranças conhecidas como os traficantes Abelha e o traficante Pio. Os dois traficantes são foragidos e foram alvos de investigação e operação deflagrada pela Polícia Civil há 2 meses.
3: Natan foi preso, já tinha 23 anotações criminais envolvendo homicídio, roubo e extorsão, além de 9 anotações por tráfico. Já o Marcelo Nunes tinha sido preso em flagrante exatamente no mesmo local em 2025, réu por tráfico de drogas, respondendo em liberdade.
2: E essa aqui é uma região que já está passando por essa situação. A gente trouxe operações que foram feitas recentemente também ali na região da Lapa, e foram encontrados esses pontos de drogas que estavam sendo usados por criminosos do Comando Vermelho. Eles tinham até um sistema que eles usavam para alertar da movimentação policial para outros traficantes. Então, é uma área muito turística e que acaba também sendo afetada diretamente por esse tipo de situação, porque todo mundo que vai ou frequenta sabe que a Lapa tem ali circo voador, tem a própria escadaria Celaron, que a gente trouxe já de pessoas sendo assaltadas depois de operação com pontos de venda de drogas por ali. Então são pontos turísticos que acabam chamando muita gente, além dos arcos da Lapa, claro, mas que leva essa sensação de insegurança. Ninguém vai pra Lapa pensando, ó, tô tranquilo, aqui é uma região calma. Então isso colabora pra esse tipo de situação.
0: Colabora, e muita gente deixa, né, de ir pra lá, porque é uma pena. A Lapa é tão bonita, a Fernanda acabou de citar, né, alguns lugares para você visitar fim de semana ou para você ir curtir a noite, né? A Lapa, que sempre foi um bairro boêmico, as pessoas sempre se encontraram na maior felicidade, né, do mundo ali, brindando, né, fazendo suas coisas. Agora, só nesse local onde aconteceram essas prisões, a gente já teve mais de 100 prisões de 2025, do começo de 2025 para cá, nesse mesmo local. A gente está falando ali, a Fernanda citou a escadaria Celaron, né, que uma operação foi feita há pouquíssimo tempo também naquele ponto ali, porque você tinha desse mesmo tal da Abelha, desse criminoso, daí tinha foto do filho dele, o filho dele que era conhecido como Pablo também ali, o nome dele era Pablo, e ele foi morto, né, em 2019 numa troca de tiros com a polícia, e aí tinha foto dele em muro, né, ali embaixo, no muro na rua, e depois tinha depois uma outra foto dele também dentro de um prédio, também numa parede que você tinha por ali. Então mostra realmente todo o domínio que você tem desse criminoso nessa região da Lapa. Quantas vezes noticiamos aqui também, quando a gente fala em Boa Noite Cinderela, Lapa quase sempre está como pano de fundo quando a gente fala de um caso como esse. Agora, eu falo da Lapa porque a Lapa deveria ser um dos lugares mais tranquilos aqui do nosso Rio de Janeiro, um lugar seguríssimo para você curtir, para você aproveitar. Sabe por quê? Porque você tem ali, muito perto da Lapa, você tem o quartel-general da Polícia Militar, que fica a passos, meu amigo, dos arcos da Lapa. Tá ali do lado. Se você caminhar um pouquinho, né, mais à frente, você vai ter na Mendesá a 5ª Delegacia de Polícia Civil naquela região. Se você for mais um pouquinho, você vai ter na Rua do Lavradio também, são duas delegacias, uma de crimes raciais e uma da criança e do adolescente vítima. Então você tem um quadrilátero ali cercado por polícia, cercado por tanto Polícia Militar quanto Polícia Civil. Então tá no meio. Então quando a gente estoura Rua do Lavradio, por exemplo, a gente já deu o casarão ali que foi invadido, onde o tráfico de drogas, né, acontecia a torto e a direito, de manhã, de tarde, de noite, estava rolando o tempo todo, a passos de uma delegacia. Então você precisa realmente usar, acompanhar muitas vezes, usa drone para você ver. Às vezes tem um quintal para você chegar e ver como é que está sendo esse tráfico. Essas pessoas estão chegando para comprar, você está alimentando ali o negócio, corta na raiz. Agora, a gente não corta na raiz, e para mim a prova é essa daí, de mais de 100 pessoas presas no mesmo local do ano passado para cá. Em um ano e meio, a gente tem todas essas prisões no mesmo local. Então a gente não cortou da raiz, a gente podou. A gente chegou ali, cortou um galinho de árvore, que ele cresceu de novo. E ele não para de crescer numa árvore, meu amigo, que é forte, que se a gente não combater, se a gente não tirar lá na raiz, vai voltar. E é isso que a Lapa tem apresentado cada vez mais pra gente, infelizmente, tá? Que é um lugar incrível, um lugar bonito, que gostaria de estar aqui falando para todos os turistas que chegassem no Rio, os cariocas também, que tem um tempinho livre no seu fim de semana para você ir, para você acompanhar, para você brincar, que ele vai desde amanhã, meu amigo, até o finzinho da madrugada. A Lapa é isso.
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2: Maria Rita Nader, mais destaques do trânsito.
12: Com participação dessa vez dos nossos ouvintes, o nosso ouvinte, o Moura, estava passando ali pela Dutra e viu um acidente entre um ônibus e um caminhão reboque no sentido Nova Iguaçu. Então o trânsito já está congestionado ali na área. Vamos ouvir o relato dele.
13: Maria Rita, mais um acidente aqui na Dutra agora, envolvendo o ônibus da Tinguá e um caminhão reboque. Daqui a pouco vai parar tudo aqui também. 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
12: Então o trânsito está bastante congestionado já ali no acesso para a Dutra, da linha vermelha para o acesso à Dutra. Quem está na live consegue ver as imagens do acidente que teve agora há pouco. Então o trânsito está bastante intenso ali na linha vermelha, no sentido Baixada também, na altura do Galeão, devido a outro acidente que teve ali. Então o trânsito bastante congestionado nessa região. Se puder evitar, é o ideal.
2: E o abastecimento de água vai ser suspenso em partes de Belfor Roxo e Nova Iguaçu, na Baixada Fluminense. Pedro Gadelha.
4: Segundo a Águas do Rio, a suspensão acontece em razão da manutenção da SEDAI na represa Rio Douro, em Nova Iguaçu, para limpeza no ponto de captação. A previsão é que o serviço dure das 8 horas da manhã às 5 horas da tarde. Após a manutenção, o fornecimento vai ser gradualmente normalizado, podendo levar 72 horas ou mais, especialmente em áreas mais elevadas e nas pontas do sistema de distribuição. A concessionária orienta que os moradores utilizem água de cisternas e caixas d'água apenas em atividades essenciais até regularização do serviço.
0: E a FIFA aplicou mais uma punição de transfer ban contra o Botafogo por conta de penalidades administrativas da entidade. Maria Clara Vinhais.
1: O clube não pagou as multas anteriores. Por ser reincidente, do novo transfer ban é aplicado em tempo indeterminado, impedindo o registro de novos reforços. As outras punições da FIFA foram causadas por dívidas nas compras de Juan Cruz com o Ludogorets da Bulgária, de Thiago Almada com o Atlanta United dos Estados Unidos, de Santi Rodrigues com o New York City, também dos Estados Unidos, e de Arthur com o Zenit da Rússia. A reportagem aguarda um posicionamento do Botafogo.
2: Taxistas estão comemorando a autorização para transferência de outorga da categoria, Luiz Valcir.
7: Olha, segundo o decreto, a partir da nova regra, é permitido transferir a autonomia para outra pessoa em vida. Porém, quem receber não pode vendê-la ou passá-la para outras pessoas novamente, exceto em casos de morte, o que resultaria na sucessão hereditária. Além disso, em caso de morte do titular, familiares e dependentes têm um prazo de 1 ano para pedir a transferência para si ou indicar uma terceira pessoa para receber. Enquanto o processo estiver em andamento, os motoristas auxiliares cadastrados podem continuar trabalhando para não paralisar o serviço.
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2: Agora 5 horas e 48 minutos, Deise de Assis com mais do trânsito.
6: Oi, Fernanda. Atualizando nesse momento a movimentação pelo entorno da Lagoa, dificuldades pela Avenida Borges Medeiros a partir do Parque dos Patins, já pela Avenida Epitácio Pessoa. Tem dificuldades a partir do Parque Municipal da Catacumba. O trânsito está bem complicado por ali. Observo lentidão também no túnel Rebouças e no elevado da Avenida Paulo de Fronten, no sentido do Rio Comprido. Tá saindo da Zona Sul, vai para o centro, 31 de março, túnel Santa Bárbara ou ainda o Aterro do Flamengo, com melhores condições. 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Daqui a pouco eu volto.
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1: Agora 5 horas e 50 minutos, Felipe Macon volta aqui no estúdio para atualizar a situação do julgamento do menino Henry Borel, porque a gente tá aí no 8º dia, né, Macon? E encerrando hoje aí a fase das testemunhas prestarem depoimento. Boa tarde novamente.
2: É isso, boa tarde a todos. A última testemunha está sendo ouvida agora no julgamento do caso Henry. O perito Jefferson Evangelista Correia foi chamado pela defesa de Jairinho. Ele criticou o prontuário do hospital para onde o Henry Borel foi levado, do Barrador, dizendo que o prontuário estava incompleto e desorganizado e que não tinha informações do médico responsável. Antes, o médico Leonardo Tawil também foi chamado pela defesa de Jairinho para prestar depoimento no dia de hoje. Esse médico perito, responsável por assinar o laudo de necrópsia do menino, reforça a conclusão de que a causa da morte foi uma hemorragia interna resultante de laceração hepática por ação contundente. Ao responder a questionamentos, o profissional afirmou que durante a reprodução simulada no apartamento do casal não foram encontrados móveis ou objetos em que Henry pudesse ter batido para causar uma lesão hepática, afastando a possibilidade de um acidente doméstico. A gente continua acompanhando porque após a finalização com as testemunhas, os réus Monique e Jairinho vão ser ouvidos, o que deve acontecer amanhã, terça-feira, já que Monique foi liberada hoje para voltar para a prisão após a foto do filho aparecer. É Monique Medeiros e o padrasto do menino, Jairo Souza Santos Júnior, o doutor Jairinho, a gente frisa que seguem presos, são réus por homicídio qualificado, tortura, coação no curso do processo. Jairinho é acusado de ser o autor das agressões que levaram à morte de Henry. Hoje, o 8º dia do julgamento, como você frisou bem, Fernanda, e o júri já é o mais longo da história, superando o da ex-deputada Flor de Lis, que se estendeu por uma semana em 2022. Na ocasião, ela foi condenada pelo assassinato do marido. A gente segue acompanhando.
1: Vamos seguir acompanhando. Amanhã, inclusive, a gente vai trazer mais detalhes, porque, como a Macon disse, deve começar a ser ouvida a Monique, em seguida o Jairinho. Depoimentos que serão também importantes aí para a conclusão do júri.
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1: Maria Rita Nader, mais destaques do trânsito.
3: Informação agora do nosso ouvinte, o Almir, da região da Baixada Fluminense, ali na BR-040, no sentido Rio, no viaduto da Vila São Luís. De acordo com ele, tem uma carreta quebrada e o trânsito está bastante complicado ali na região da Baixada. Vamos ouvir.
4: 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É viaduto da Washington Luiz, que faz o retorno para pegar sentido Rio, tem uma carreta quebrada. O viaduto que dá próximo do supermercado Carrefour. Ninguém passa, tudo parado. 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
3: Então, como o Almir falou, realmente o trânsito está bastante complicado ali na área e também na região da BR-040, no sentido Petrópolis. O trânsito também está complicado ali na saída da Avenida Brasil, no acesso para Washington Luiz. O trânsito também está complicado na região da BR-040. Então, o motorista vai ter que ter paciência nessa rodovia.
1: Valeu, Maria.
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2: Para fechar as informações de trânsito com a saideira, Deise de Assis.
3: Oi, Meli, para fechar, dificuldades nesse momento pela ponte Rio-Niterói. Trânsito está bem complicado para você que segue em direção a Niterói. 25 minutos o tempo de travessia no assente do Rio. Aí sim, trânsito bem mais tranquilo no momento. 13 minutos é o tempo de travessia. Boa movimentação também na chegada ao Rio pelo viaduto do gasômetro e pela Francisco Bicalho. 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Segue com você, Meli.
2: Futebol. E é hora da gente falar de futebol com o Igor Dorileu, meu amigo, que tá na cola dos futuros campeões mundiais, o nosso time do Brasil, depois de uma goleada no Maracanã. Hoje é dia de embarque, hoje tem Aerobrá, como é que chama? Igor Dorileu, boa tarde para você.
4: É isso, Mélio. Boa tarde pra você, boa tarde, Fernanda, a todos que nos acompanham. A gente tá aqui na sede da CBF, na Barra da Tijuca, na zona oeste do Rio de Janeiro. E o ônibus com a delegação da seleção brasileira tá chegando por aqui. Já abriram os portões, o policiamento já tá aqui por perto também, reforçado. Lembrando que os jogadores, comissão técnica e staff se reapresentaram hoje à tarde, um pouco mais cedo, num hotel aqui na Barra da Tijuca também, que fica próximo aqui à sede da entidade, a cerca de 15 minutos de carro. Então já saíram de lá e daqui a pouquinho vão passar pela gente aqui na sede da CBF e vão ficar por aqui por algum tempo. Eles vão chegar, assim que chegarem, vão ser recebidos pelos funcionários, depois vão passar pelo museu, ter contato com a história da seleção, talvez para trazer um pouco de inspiração. Em seguida, irão para o auditório para receberem uma homenagem aí dos funcionários e depois vão encerrar essa passagem aqui pela CBF, fazendo uma última refeição, uma espécie de lanche, antes de saírem aqui da CBF rumo ao aeroporto do Galeão. Lembrando que são 88 pessoas saindo nessa delegação aqui da sede da CBF. A delegação completa tem 91 nomes, mas lembrando que o Marquinhos, o Gabriel Martinelli e o Gabriel Magalhães, que disputaram a final da Liga dos Campeões no último sábado, já vão encontrar com a delegação lá nos Estados Unidos amanhã direto no hotel. Então, partindo aqui do Brasil, entre comissão técnica, diretoria, jogadores, são 88 pessoas que vão pegar esse voo no Galeão, previsão de decolagem para as 10 horas. Então são cerca aí de 10 horas de voo, vão chegar lá no, em Nova Jersey já pela manhã. E Nova Jersey vai ser justamente a cidade que o Brasil vai usar como base na Copa do Mundo, pelo menos na primeira fase. Lembrando que tem ainda um amistoso no dia 6 contra o Egito em Cleveland. E aí sim, no dia 13, enfim, a estreia contra o Marrocos em Nova Jersey. O pessoal tá chegando por aqui, viu, pessoal? O último contato se despedindo do povo brasileiro antes dessa Copa do Mundo dos Estados Unidos, México e Canadá. Volto com vocês.
2: E o Dorileu, hoje você ficou aí, teve contato com muitos torcedores, né? Apaixonados, que passaram um dia, foram pra porta de hotel, né? Foram se despedir, como você tá falando aí, é um clima, né? Um clima de Copa que eu acho que ontem o Maracanã conseguiu, né? Mostrar e esse resgate, né? Do amor pela seleção, por tudo. Agora, quero saber dentro de campo, o que que os torcedores estão pedindo? Alguns jogadores foram muito bem, o Paquetá aqui da Fernanda, do Flamengo, da Fernanda foi muito bem, é um nome que pode vir. Tem também Danilo do Botafogo, foi bem. Igor Thiago no ataque foi muito bem também. O que que a galera tá querendo aí de substituição nesse time do Ancelotti?
4: É, o time reserva jogou muito bem, né? O time considerado reserva jogou muito bem. Aqui no Rio de Janeiro, então, é muita gente pedindo Danilo, que joga no Botafogo, Paquetá do Flamengo, o Luiz Henrique, revelado no Fluminense, ídolo do Botafogo. Acho que esses são os nomes que estão sendo mais pedidos. O Rayan também, a gente estava lá no hotel assim que o Rayan chegou, deu um tchauzinho pra torcida. A galera toda começou a cantar a música dele, né? Oi, boa noite, será que vai ter gol do Rayan hoje? Incluindo vascaínos, flamenguistas, botafoguenses. Só no momento, pessoal, tá colando aqui, entrando na CBF, o ônibus com a delegação da seleção brasileira. Os jogadores vão entrar por aqui, passar pela gente e depois passar por todo aquele ritual que eu citei para vocês aqui, contato com os funcionários, museu, uma última refeição, enfim, lá do lado de fora da CBF, tem alguns poucos torcedores, até foi um pedido da entidade para os torcedores não se aglomerarem por aqui, porque tem um hospital nas proximidades, tem ruas pequenas, então foi um pedido realmente para eles não virem para cá, mas de qualquer forma já tiveram contato aí com o torcedor no hotel e aí fica a expectativa para saber se no aeroporto aeroporto, a galera que estiver lá vai conseguir ter algum tipo de contato com os jogadores que estão chegando nesse momento aqui na sede da CBF, claro, nossa equipe vai ficar em cima do lance para trazer todo esse embarque, toda essa despedida do Brasil, esse Aero Brasil, Mery, como você citou aí no começo da nossa entrada.
5: Agradecer então, Dorileu, pelas informações, todo mundo animado, depois da vitória de ontem, já no clima da Copa. A gente vai acompanhar ao longo da programação também, todo o trajeto até o aeroporto do Galeão, o embarque a gente traz aqui também no terceira edição, que a Gabriela Marino vai estar lá no aeroporto acompanhando tudo, e é isso. Vambora?
2: Vambora e vai Brasil.
5: Até amanhã.
2: Até.
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0: 8:02 no horário de Brasília. Começa agora para todo o Brasil mais uma edição de O É da Coisa. 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Boa noite, Isa. Boa noite, Lucas Belotti.
1: Boa noite.
2: Boa noite.
0: Uma música sobre cinema. O cinema e flagra. É, flagra. Mas aí o flagra é gostosinho. Quer dizer, o flagra não é gostosinho. Mas o que estava sendo feito antes?
2: Ah, tá.
0: É, tá. Parece que era gostosinho. Longe de qualquer problema, perto de um final feliz. Né? Cinema ali tal. Aí acende a luz. Oh, que flagra. De Santa Rita, que está lá nos olhando, o queridíssimo Roberto Carvalho, que manda um beijo grande, agora vai falar que ele é seu fã também, é fã do nosso programa, Roberto Carvalho, beijo, queridíssimo, sim, ele, o João, um dos filhos, João Lee, beijo também, e atenção, agora sim, e mais, Santa Rita, que também é padroeira da televisão, nos acompanha. Ah, não, é Santa Clara, né? Mas a Santa Rita, de qualquer modo, é padroeira do Brasil. Pronto. na área das artes. Uhum. Sim, ela também acompanhava é da coisa. O que que eu posso fazer? Ah, a Rita não tá aí. Primeiro que tá. E segundo que foi o Roberto que me contou. E o João também. Tá? Ela acompanhava a gente. Olha só que coisa linda. Pois é. Quer coisa melhor do que isso? Não tem, né? E claro, pedindo quase desculpa a Rita e o Roberto tá usando essa música, né? Mas aí nós vamos falar de outro flagra, aquele flagra e olha tá engrossando o negócio.
1: Ixi.
0: Tá engrossando. Tem muita coisa aqui, né? Que como eu tenho dito aqui com frequência, né? É, a tal da Karina da Gama é um enigma que precisa ser decifrado. A dona da produtora do filme Dark Horse. E agora investigações aí estão em curso, né? E nós vamos ter de falar disso. E ainda Brasil, Estados Unidos. E ó, o programa tá quentíssimo. Fica aí que com calma, com tranquilidade, com objetividade, com informação, com fatos, nós vamos trazer tudinho para você. Muito bem, meninos, o que que a gente tem aí? Vai.
1: Reinaldo, a Polícia Civil de São Paulo realizou hoje uma operação batizada de Wi-Fi sobre um contrato firmado entre a ONG Instituto Conhecer Brasil e a Prefeitura de São Paulo. A ação mira justamente a instalação de pontos de Wi-Fi em bairros da periferia aqui da capital paulista. Os policiais foram à Secretaria Municipal de Inovação e Tecnologia e também estiveram no Instituto Conhecer Brasil e na sede da Go Up Entertainment, que é a produtora do filme Dark Horse, ou O Azarão, sobre Jair Bolsonaro. Eles cumpriram mandados de busca e apreensão. Tanto a ONG quanto a produtora pertencem à Karina Ferreira da Gama. Operação autorizada pela Vara de Garantias do Tribunal de Justiça de São Paulo decorre de investigação da Polícia Civil aberta a partir de requerimento do Ministério Público. O objetivo é apurar indícios de irregularidade no contrato de R$ 108 milhões de reais para instalação de pontos Wi-Fi. A polícia apura falta de capacidade técnica da ONG, superfaturamento do contrato, descumprimentos de metas e fraude em aditivos e pagamentos indevidos e antecipados.
0: Atenção, 108 no contrato original, com os aditivos, 157 milhões. Opa. A mulher ligou, ligação perdida sem querer. Oh, meu Deus do céu. Foi me mandar uma mensagem e ligou. Ups. Veja você.
2: Acontece.
0: O que que eu faço agora, Lucas?
2: Nada.
0: Nada. Desculpa, amor.
1: É que melhor,
0: era uma solicitação.
1: Melhor.
0: Era uma solicitação que eu tinha feito a ela, eu fiquei infernizando. Já fez. Era um Pix, eu não sei passar, então aí eu fico infernizando os outros. Entendeu? Então é o seguinte: 157 milhões. Para o tal instituto, né? Tem ainda outros contratos com a prefeitura. É, recebeu PIX de parlamentares, 2 milhões do Mário Frias, notório, recebeu dinheiro, recebeu emenda da Carla Zambelli, recebeu de deputados estaduais, 100 mil da deputada Valéria Bolsonaro, 213 mil do deputado Lucas Bove, ao todo 700 mil dessas emendas. Aí tem a Go Up Entertainment, que faz a produção do filme Dark Horse. O que é notável da senhora Karina é que nunca na vida ela tinha instalado Wi-Fi em lugar nenhum. E quando ela instala, ela já pega um contrato de 108 milhões, que depois vai para 157 milhões, e ela acabou sendo a única do certame. Ora, vejam vocês. Né? E tem mais detalhes que nós vamos ver. E tem esse Instituto Conhecer, Lucas, que nós vimos aqui, Isa, resolve tudo, mas não há área do conhecimento humano, inclusive do conhecimento por vir.
2: Verdade.
0: Eu gosto disso, não só aquilo que se conhece, como aquilo que se vai conhecer. Uhum. Que ela não saiba.
1: É versátil, né?
0: Tudo, versátil, cura também, se vocês estiverem ali, tá, tô com espinhela caída, vai pro Instituto Conhecer, tô com encravada, vai pro Instituto Conhecer, ih, tô cheio de gases, que eu faço? Tomo um Luftal, eu falei marca, tomo, enfim, sei lá como é que chama a substância, tomo Luftal ou vou pro Instituto Conhecer? Ah, vai pro Instituto Conhecer, deve ter alguém lá que faça uma massagem, que também passa, também sara. Cura tudo. Também tem a Go Seven, que também faz assessoria para políticos, campanha eleitoral. Ah, problema de amor traído, amor sumido, tudo. Olha, o Instituto Conhecer arruma para você até o amor verdadeiro. Tá? O Nelson Rodrigues dizia que o amor compra tudo, até o amor, o dinheiro compra tudo, até o amor verdadeiro. Mas nesse caso é o Instituto Conhecer que faz.
2: É.
0: Tá? Então, vocês estão aí com essa carinha bonitinha, todo mundo com a vida resolvida, mas se um dia houver algum problema, tá? Vocês já sabem a quem recorrer. O chamamento público teve a participação exclusiva da ONG de Karina. Ela instalou apenas 3.200 pontos, era a proposta 5.000, e se investiga, quando menos, a não prestação de contas de 26 milhões. Por que diabos uma área como essa, que envolve essa tecnologia de ponta, TI, essa molecada que sabe dessas coisas estranhas, entendeu? Ninguém tem um soneto de Camões decorado, e você tem, Reinaldo, e daí? Pois é, eu sou uma pessoa obsoleta, né? O Francis dizia, não é que eu esteja velho, eu já morri. Por que é que uma área como essa, só uma empresa concorre e ainda sem nunca ter feito isso antes? Isso é mais ou menos como pedir para Reinaldo Azevedo falar assim: hey, senta aí e dirige. Ixi. Eu digo, eu? Eu? Mas não sei nem ligar carro. Não sei, é que agora tem uns que aperta só o botão ali.
2: Hoje é no botão.
0: É. Mas nunca nem. Sabe aquele famoso gesto de virar a chave?
1: Uhum.
0: Isso aqui, não sei, nunca fiz. Nunca nem sentei naquele banco. E a vontade, rei, é porque você é muito míope? Não, mas eu sou, mas eu não tenho vontade. Não tenho vontade nenhuma. Né? Então, é isso. Agora, a Karina não, ela é capaz de coisas espetaculares. Tá bom? É bom que vocês saibam, né? Eu até estava pensando, Lucas, fazer um curso de montanhismo. Vou fazer com quem? Ou eu faço com o, como é que chama o coach lá? aquele coach que virou político?
2: Pablo Marçal?
1: Pablo Marçal.
0: Pablo Marçal? Ah. Ou eu faço com Pablo Marçal e depois precisa chamar o corpo de bombeiro, senão morre todo mundo. Ou eu faço com a Karina.
1: Ah, com a Karina, hein?
0: Ah, acho que é melhor, né?
1: Mais versátil.
0: É a experiência comprovada. A coisa tá indo muito bem. Ah, o que mais? Operação, o que mais? O que mais que tem aí? Vai.
2: Reinaldo, a Polícia Civil trabalha com a possibilidade de que o Instituto de Karina tenha sido contratado de maneira irregular pela Prefeitura por um valor acima do praticado pelo mercado e que houve pagamento sem que os serviços fossem, de fato, prestados. Esse conjunto de ações teria servido para desviar recursos do município e, segundo a polícia, há suspeita de que parte desse dinheiro tenha ido para a produção do filme sobre Jair Bolsonaro. Segundo os agentes, os elementos de inteligência financeira colhidos até o momento indicam um potencial ou uma potencial ocorrência de financiamento cruzado ilícito, com envio de recursos do Instituto para a produtora, ambos presididos pela já citada Karina Ferreira da Gama. Procurada pela Folha, ela não se manifestou.
0: E não se manifestou com ninguém. E é bom que fique claro o seguinte: essa investigação foi pedida pelo Ministério Público, tá? A polícia faz investigação, obviamente, com a supervisão da justiça. Eu estou falando isso porque daqui a pouco o prefeito vai sugerir que é tudo uma grande armação política. Bom, só se for armação política que conta com a conivência do Ministério Público de São Paulo, que não é nenhum ministério público, assim, digamos, estranho ao governo Tarcísio. A polícia

0: enfim, a chefia da polícia é de gente do Tarcísio, só se tiver uma grande conspiração envolvendo tudo isso, assim, não, eu quero dizer pro Nunes que não fui eu que mandei investigar. Aliás, eu não mando nada, nem na Polícia Federal eu mando. E eu acho que a investigação deveria, demandava o Ministério Público Estadual, federal também faz tempo. Casa de Karina e secretaria foram alvos de operação. Vamos lá.
1: Durante a operação deflagrada hoje, policiais estiveram na casa de Karina Ferreira da Gama, na Brasilândia, zona norte da cidade de São Paulo. Assim como nos demais endereços, inclusive na Secretaria Municipal de Inovação e Tecnologia, a polícia buscou computadores, celulares e servidores. Segundo o Globo, os agentes apreenderam celular pessoal e documentos na residência de Karina Ferreira da Gama. Segundo agentes envolvidos nas buscas na casa da produtora, ela demorou a abrir a porta e foi indagada a respeito. A operação aconteceu por volta das 5 horas da madrugada. Karina respondeu que estava no banho e que acorda diariamente neste horário para sair para trabalhar.
0: Acredito que 6, pelo menos, né? Que é o horário a partir do qual se pode fazer. Tem essa coisa aí, podia estar nas proximidades, mas é a partir das 6 da manhã, suponho, né? A ver aí, só check-in para todos os efeitos. Contrato de UNG com gestão Nunes, 230%? Acima do previsto, tal. Vamos lá, vai.
2: Esses são os números, Reinaldo, revelados pela operação Wi-Fi, que apontou que a Prefeitura de São Paulo pagou um valor 230% maior do que o estipulado no mercado para o Instituto Conhecer Brasil no contrato referente à instalação de pontos de Wi-Fi na capital paulista. No contrato firmado entre a gestão Nunes e a ONG, cada ponto custou R$ 1.800. A Polícia Civil informou que na mesma investigação, a Prodan, Empresa Pública Municipal de Tecnologia e Comunicação, presta serviços idênticos, pelo custo de R$ 230 para implantação por ponto e R$ 306 para manutenção mensal. Em uma nota enviada ao Metrópolis, a Prefeitura argumentou que o custo estimado para 2026 nessa parceria com o Instituto corresponde a R$ 1.280 por ponto e também por mês. Valor que a prefeitura alega ser significativamente menor do que as propostas recebidas em 2022. De acordo com a administração municipal, o valor naquele ano girava em torno de R$ 2.026 por ponto por mês e R$ 5.092 por ponto por mês.
0: O que é só uma questão de lógica aqui, enfim, a referência aí está sendo a Prodan, que o prefeito diz, não era menor. Sim, mas ela efetivamente fazia instalação. O valor foi significativamente maior. Ah, mas todos os que entraram no início do certame tinham valor maior. Sim, mas a referência tem que ser a Prodan, que fazia o serviço. Não? E aí tem um problema. Mesmo depois das irregularidades, apontadas, a coisa continuou. O contrato aumentou mesmo depois de irregularidades apontadas. Entendem? Aí a coisa fica complicada. Meninos, alô TV, meninos, vamos saltar para 9, depois a gente volta lá para cima. Só para a gente, porque nós estamos falando aqui de sobrepreço possível, né? E a prefeitura aumentou o contrato, mesmo com irregularidades. Isso é um fato. Vamos lá, vai, 9.
1: A Prefeitura de São Paulo ampliou para R$ 143 milhões ainda em dezembro de 2025 o valor do contrato com a ONG Instituto Conhecer Brasil. Informação foi obtida pelo Globo em documentos consultados pelo jornal em processos administrativos do município. Os pagamentos seguem ocorrendo neste ano, mesmo depois de a área técnica da Prefeitura ter apontado uma irregularidade grave na prestação de contas da ONG de 2024. A gestão diz já ter corrigido. O contrato, válido até o fim deste ano, é aquele destinado à instalação de pontos públicos de Wi-Fi na capital paulista, que a gente vem falando desde o começo do É da Coisa. Antes do aditivo, a Prefeitura já havia pago R$ 93,5 milhões ao Instituto. Em dezembro, a gestão Ricardo Nunes se comprometeu a destinar mais

0: mais 49,2 milhões à ONG ao longo de 2026, um acréscimo, portanto, de 50% em relação ao valor pago até então. Neste ano, a prefeitura está pagando 4,1 milhões por mês à ONG.
1: Então já havia pagado 93,5 milhões ao Instituto, depois pagou mais 49,2 milhões e o serviço não inteiramente prestado. Só para vocês entenderem a coisa toda, porque o Ricardo Nunes vai tentar explicar aqui. Vamos falar mais sobre aditivo, vai.
2: Esse aditivo foi assinado pela Secretaria Municipal de Inovação e Tecnologia e pela presidente da ONG, Karina Ferreira da Gama. A área técnica da entidade da prefeitura, no entanto, apontou uma irregularidade grave na prestação de contas da ONG em 2024 e cobrou que fosse formalizada a devolução de quase R$1 milhão destinados de forma incorreta. A maior parte deste valor correspondia a um pagamento duplicado feito pela ONG a um fornecedor no valor de R$925 mil, que não teve sua execução autorizada pela gestão municipal.
1: Isso. Agora, eu vou pedir que vocês prestem muita atenção, porque o Nunes, o prefeito Ricardo Nunes, se manifestou. Nós já vamos voltar para quem é Karina, seus vínculos, com que ela fala, as coisas complicadas que tem sobre essa senhora que nós temos apontado aqui desde o começo. E seus ineditismos. Né? Aí o Nunes está questionando, está falando, o prefeito tem uma certa, não é a primeira vez, outro dia eu estava aqui trabalhando, ouvi ele falando, aqui no programa que nos antecede, questionando a justiça mandou paralisar uma determinada obra, ele disse, que coisa, a justiça paralisa, e nós somos as pessoas eleitas, como se ser a pessoa eleita desse ao eleito o direito de fazer qualquer coisa, ainda que além ao arrepio da justiça. Não são coisas contrastantes, não faz sentido opor o poder de quem é eleito ao poder de juízes, são coisas diferentes, né? O eleito tem o direito de tentar fazer as coisas tal que o faça de acordo com a lei, e a justiça, em percebendo que há irregularidade, se precisar, manda interromper. É uma de suas atribuições, inclusive se tiver em desacordo com a lei. Mas aí, hoje em dia, virou moda assim, deixa eu questionar a justiça. Se eu questionar a justiça, dá tudo certo. Eu vou questionar a justiça, e aí questionando a justiça, eu falo, estranho, hein? O que será que estão querendo fazer com isso? Tá, vamos lá, o que o Nunes falou? Vai, comecemos com ele.
0: O prefeito de São Paulo, Ricardo Nunes, negou irregularidades no contrato entre a prefeitura e o Instituto Conhecer Brasil. Ele falou sobre o caso em coletiva de imprensa após a entrega de unidades habitacionais no centro da cidade. Ele afirmou que há informações desencontradas entre a gestão municipal e a polícia. E ainda levantou a possibilidade de que a operação tenha motivação política.
3: Sem querer fazer nenhum juízo de valor, mas as informações desencontradas é muito ruim para vocês da imprensa, é ruim para as pessoas que assistem e que leem e que escutam vocês, porque é muito importante que a informação correta seja repassada. Uma coisa vocês podem ter certeza, se tiver qualquer coisa de errada, obviamente a Polícia Civil talvez ela tenha algum mecanismo de identificar alguma coisa que a gente não tem. Né? Se ela identificar algo de errado, que a gente vai agir de forma rigorosa, não tenho dúvidas. Mas o que eu estou pontuando é o seguinte, as informações colocadas até o presente momento, elas destoam da realidade. Eu acho que isso está mais por conta de que a pessoa que é dessa entidade, ela participa do filme do Bolsonaro, do que especificamente daquele processo. Porque só agora veio essa questão.
1: Vocês notam que ele não diz o que está errado? Eu vi todo o vídeo, aí ele fala que o preço não é não sei o que, essas coisas estão em documento. E diz, é muito ruim vocês da imprensa estarem com informação errada. Aí ele vive reclamando que a gente da imprensa não tem informação certa. É muito ruim, aí vocês ficam espalhando isso, não sei se... Está errado, mas eu não sei o que a polícia tem. Assim, não é agressivo, não é nada, mas assim, E também, será que é por causa do filme? Mas é perseguição de quem, prefeito? Do Ministério Público, da Polícia sob o comando do governador Tarcísio, do Ministério do Ministério Público, de quem? De quem que é a informação errada? Tem algum bonde do PT aí que estaria atuando? Considerando o desempenho dessa senhora no mundo empresarial, e nós vamos ver outras coisas aqui, e os ineditismos dela, seja na produção de filmes, seja para instalar pontos de Wi-Fi com contrato que com aditivo chega a 157 milhões, o senhor acha que não se deve perguntar nada? Ou então, pior, fica subjacente a ideia, Lucas, Isa, de que porque ela é produtora do filme, então isso dá a ela uma espécie de imunidade. Se alguém perguntar alguma coisa, vão falar que é por causa do filme, hein? Aí fica difícil. E ele seguiu um pouco nessa linha, ele foi adiante, vamos lá.
2: Na sequência, o prefeito de São Paulo disse que considera Karina Ferreira da Gama uma mulher decente e trabalhadora. Indagado sobre a possível relação entre a operação e o fato de que Karina foi produtora do filme sobre Jair Bolsonaro, Nunes citou a possibilidade, segundo ele, de perseguição política. O prefeito ainda defendeu a atuação de Karina em diversas atividades, como já falamos aqui sobre as empresas dela, né? E disse não ver nenhum problema nessa coisa toda.
3: Pessoa, eu tenho empresa de embalagem, eu tenho empresa de sanitário, eu tenho fazenda, eu tenho várias atividades, eu sou prefeito. Qual o problema da pessoa ter várias atividades? Então, se é essa motivação, aí eu acho grave. Aí muda o meu discurso. Se a motivação, conforme vocês estão me dizendo, é por conta do filme, então tô indo atrás de um contrato com a prefeitura de 2024 por causa do filme, aí é grave. Aí é perseguição política. Qual o problema? Aí, gente, vamos ser realistas aqui. Se a questão é política, se eventualmente a questão é política, eu acho que é um erro grave. Eu acho que é um desrespeito à democracia. Se a questão é política, se por acaso for uma questão política. Se estão fazendo isso por conta do filme, aí eu acho grave. Aí eu acho que precisa ter um outro tipo de apuração.
1: Estão fazendo quem, cara pálida? Quem estão fazendo? Ministério Público, polícia, quem? Quem que tá fazendo? Aliás, a sua empresa de embalagem, se não me engano, já lhe deu alguns problemas, mas... Não, claro que a pessoa pode ter. Agora, tem que ter um histórico, né? Tem que ter alguma coerência nessas coisas. Como é que é a relação da... A Karina com esses contratos multimilionários, eu vou insistir na expressão, multimilionários... Ela tem uma trajetória, ou mesmo, nem uma trajetória, hein? Que a pessoa pode vir lá de baixo e realmente ascender espetacularmente, que nem o, aliás, a exemplo do prefeito. Mas é o caso dela? Nós vamos voltar lá para 4, lá em cima? É o caso dela, prefeito? Agora, o senhor tem de dizer sobre quem o senhor está lançando suspeita. É sobre seus aliados? Aí o senhor quer o quê? Investigar a investigação? Entendi direito, é isso mesmo? Karina expande seus negócios após conhecer Mário Frias. já tínhamos apontado essa coincidência aqui antes, né? Vamos lá.
0: Segundo reportagem da Folha, a ascensão profissional de Karina Ferreira da Gama coincide com o momento no qual ela conheceu o deputado federal Mário Frias, moradora da Brasilândia, um dos bairros mais pobres da capital. Ela administra pelo menos 6 empreendimentos. Neste ano, ela começou uma holding de instituições não financeiras, a Gama Participações Limitada, em Aracaju, e virou sócia da Upcom Serviços Especializados Limitada, voltada à construção de edifícios, com sede em Salvador. Karina conheceu Frias quando o ex-ator assumiu a Secretaria de Cultura no governo Bolsonaro, em 2020. Segundo a Folha, a amizade construída entre os dois possibilitou que ela ganhasse projetos. A partir de 2020, as empresas de Karina passaram a receber dinheiro para trabalhar em campanhas do PL, inclusive a de deputado federal de Mário Frias, e verbas de emendas, principalmente de parlamentares do PL.
1: Tudo normal, né, prefeito? O senhor não vê nada de estranho aí. Vem uma outra, nessas mais informações aqui, vem uma outra coisa. Atenção, isso é, são as empresas que ela acabou de criar agora, entrou também no setor imobiliário corporation, Lucas. É, negócio sem fronteiras. É. E aí, se alguém quiser visitar o lugar, lugar é como se fala lugar. Viu, Isa? Em dois córregos.
0: Tá. Lugar.
1: Tá, em dois córregos.
0: Córregos.
1: A gente fala lugar.
0: Tá. Anotar.
1: Se alguém quiser visitar o lugar, Lucas, ou Isa, eita, não vai conseguir.
0: Ah, é?
1: Não. Não. Aí, quer ver? Vai.
2: Reinaldo, as quatro empresas e associações sob o comando de Karina, Instituto Conhecer Brasil, Academia Nacional de Cultura, Conhecer Brasil, Assessoria, Produção e Marketing Cultural, ou Seven, e a Go Up Entertainment, tem na Receita Federal o endereço de um escritório virtual. Fica na Avenida Paulista, onde há serviços de recebimento de correspondência simples. O endereço no qual Karina trabalha, na rua Radoc Lobo, no Jardins, região nobre da capital paulista, tem uma placa do Instituto Conhecer Brasil e recebeu a visita, segundo fontes ouvidas pela Folha, de Mário Frias e também Eduardo Bolsonaro. É.
1: Eu não sei, eu vou falar aqui, se vocês não entenderam a metáfora, vocês falam, rei, não entendi. Eu já contei aqui, o Miguelin, meu gato preto, maravilhoso, vocês conhecem, um gênio, né?
0: Sim.
1: Sim. Fala sete idiomas, tal.
2: Uhum.
1: O Big Lindy, ele guarda uns botes na perna da gente, de vez em quando, ele fica meio escondidinho, né? E quando vem a irmãzinha dele aqui, que é uma cachorra da minha filha, de uma das minhas filhas, aí ele fica meio escondido assim pra dar o bote. E às vezes a gente só vê o rabo do Big Lindy. Ele tá escondido, mas o rabo, sabe aquele rabo balançando?
2: Uhum. Nervoso, fica bracinho.
1: Assim. Que era o que uma professora de latim, Maria Glória Nova, que eu tinha, ela chamava assim, gato escondido com rabo de fora. Se a coisa que você reconhece, Lucas, Isa, é um gato escondido com rabo de fora.
2: É.
1: Você bate o olho, você fala, é um gato escondido com rabo de fora. Tem rabo de gato, se comporta como rabo de gato. Não existe nenhum outro, nada na natureza com aquele mesmo formato. Sabe o que você conclui, Lucas, Isa? É que tem um gato na ponta desse rabo.
2: Uhum.
1: Acho que foi claro, né?
0: Uhum.
1: Tá ficando cada hora mais interessante, né? Cada hora mais interessante. E o Frias, ele reagiu. Porque assim, multimilionária como Karina deveria ser, que agora criou mais alguns conglomerados. Juntou coisas ao conglomerado, hein? Mas o Frias disse, ela é humilde, honesta e trabalhadora e tal. Que nem o prefeito também. Olha, nós combinamos que ela é humilde, honesta, mas não deve, não estou dizendo que não, mas vamos lá, vai.
0: O deputado federal Mário Frias reagiu à operação que mirou a Karina Ferreira da Gama e chamou a produtora de humilde, honesta e trabalhadora. A declaração foi dada ao Globo. O parlamentar disse que Karina não ficará sozinha e saiu em sua defesa. Ele disse, confiamos irrestritamente nela. Karina está sendo usada politicamente. Tudo será amplamente explicado. O deputado argumentou ainda que o contrato de 108 milhões firmado pela gestão Ricardo Nunes com o Instituto de Karina é desconexo do filme sobre Jair Bolsonaro.
1: É o que você vai ver, né? Agora, quer ver? A Karina, ela tem umas peripécias imobiliárias também que são um pouco assim, que fica parecendo o rabo de um gato que tem um gato na ponta. Vai.
2: Vamos lá, Reinaldo. Como falamos, Mário Frias afirmou que Karina é uma pessoa humilde, honesta, trabalhadora. Ela administra valores milionários, como o contrato já citado de 108 milhões de reais com a prefeitura. Mas, segundo a Folha, não tem imóveis registrados em seu nome. Segundo uma pesquisa em cartórios do próprio estado de São Paulo. Apesar de mexer com altos valores, ela requereu a concessão de uso de uma casa na Brasilândia, por meio de um programa para pessoas de baixa renda ainda no ano passado. O pedido foi indeferido por não preencher os requisitos previstos em lei. Antes dessa demanda, em 2023, ela firmou um contrato para comprar uma casa de mais de 2 milhões de reais em Santana de Parnaíba, que fica na Grande São Paulo. O acordo foi feito junto a Emerson Marinho, de quem Karina está se divorciando nesse momento. O ex-casal deixou de pagar as parcelas no ano passado. Esse caso está na justiça, inclusive.
1: Então, é super convencional alguém ser dona de 7, 8 empresas, um contrato de 157 milhões com a prefeitura, recebendo alguns milhões de dólares para fazer um filme, mais o Instituto Conhecer, mais não sei o que, mais não sei o que lá, mais não sei o que lá, e pedir uma casa por meio de um programa social. Ô Lucas, deixa de ser desconfiado, você também, Isa, isso acontece todo dia.
2: Me parece. Claro. Sim.
1: É a coisa mais comum do mundo.
2: Uhum.
1: Coisa mais normal. Como diria Valdemar Costa Neto, normal.
2: Normal.
1: Normalíssimo. E, evidentemente, o MP suspeita que o contrato ajudou a financiar o filme, mas depois de tudo isso, se não suspeitasse... Não. Pode até ser que não tenha nada a ver com o filme, mas eu quero saber se a Karina é a Karina mesmo. E não deixa de ser estranho que veio o prefeito falar disso. Ele poderia dizer, olha, investigue-se, não tem nada com isso. Seguimos as leis e tá tudo certo. Né? E atestando pessoalmente que ela é pessoa boa, tal, nem sabia que o prefeito tinha essa intimidade com prestadores de serviço, né, prefeito? Mas talvez isso seja normal também, como disse o Valdemar quando o Flávio foi pedir dinheiro para o Vorkaro, 134 milhões de filme, normal, normalíssimo, né? O MP A7, o que, que o MP investiga? Vai.
0: Ao defender a investigação do caso, o Ministério Público de São Paulo citou a suspeita de que o filme Dark Horse tenha sido financiado por verbas do contrato entre o Instituto Conhecer Brasil e a Prefeitura de São Paulo. A promotora Marina de Azevedo Pederzoli, da Primeira Promotoria Criminal de São Paulo, mencionou reportagens denunciando irregularidades no contrato público e indícios de que o dinheiro teria sido usado para custear o filme sobre Jair Bolsonaro. A promotora argumentou o seguinte: a autoridade policial também menciona suspeitas de pulverização dos recursos públicos por meio de subcontratações com empresas privadas, além de possível utilização de valores oriundos do contrato público para financiamento de produção cinematográfica vinculada à investigada Karina.
1: Queria o quê? Ah, e o Flávio, claro, disse que isso não tem nada a ver com o filme. O Flávio, a pressa com que ele solta a mão das pessoas é muito interessante, né? Mas, de qualquer modo, vamos lá. Vai, o que, que o Flávio falou?
2: Reinaldo, Flávio Bolsonaro rechaçou hoje qualquer ligação entre o filme Dark Horse e a operação da Polícia Civil na sede da produtora Go Up Entertainment, responsável por esse longa. Em uma rápida declaração a jornalistas ao chegar em um evento no Rio de Janeiro, o senador e pré-candidato à presidência limitou a afirmar o seguinte, quando foi indagado sobre toda essa diligência policial: não tem nada a ver com o filme. No entanto, conforme destaca a Folha, o delegado Antônio Carlos Munoeira Silveira, que está à frente dessa investigação, citou consistentes suspeitas de desvio de recursos públicos da Prefeitura de São Paulo para a produção do filme. Essa menção consta, inclusive, no pedido feito para que a Polícia Civil Paulista tenha acesso aos dados financeiros da empresa de Karine Gama. Ainda sobre esse assunto, o Flávio Bolsonaro se pronunciou depois, uma segunda vez, trazendo uma nova versão, né? Ele comentou a operação policial em uma visita ao Mercado Central de Belo Horizonte na tarde de segunda-feira hoje. Flávio disse que não quer acreditar que Karina está sendo vítima do que chamou de pescaria probatória e perseguição. Aspas dele: Eu só não quero crer que a gente está sendo vítima mais uma vez de uma pescaria probatória, de uma perseguição. Porque se vão fazer uma operação para investigar irregularidades em um determinado contrato, que é de 1 ano e meio, 2 anos para trás, tudo bem. As pessoas vão ter que explicar. O que não tem nada, absolutamente nada a ver com o filme.
1: É, pesca probatória para quê? Sobre o quê? E estaria sendo feita por quem? A acusação e a suspeita vai contra o Ministério Público de São Paulo ou contra a polícia de São Paulo? Eu acho que isso já deveria estar sendo investigado pelo Ministério Público Federal. Né? Afinal, por razões óbvias. E o Lindbergh Faria pediu para que a Polícia Federal acione a Interpol para investigar, mas isso tem todo um trâmite. De qualquer modo, o pedido foi feito, né? Aí, acho que já passou da hora. Meninos, vamos para a 12. Olha aqui. Um editorialzinho pequenininho aqui do Titio. Artigo que eu escrevi no fim da noite de ontem. Infelizmente, há setores, mesmo da imprensa, que estão confundindo aquilo que é uma ação de sabotagem do país com direito a outro lado, a versões conflitantes, a não sei o quê. Presta atenção aqui. É absoluta. Antes, eu ilustrei esse meu texto com uma foto do Dr. House. Eu adoro a série. É antiga, eu sei, mas eu revejo. Tem diálogos maravilhosos. O House, né? O médico malucão lá, que é um gênio, mas que não padece exatamente de amor excessivo pelas pessoas. Ele ama a humanidade, digamos assim, né? Mas cada pessoa em si, não muito. E ele tem lá uma oponente, uma mulher que na verdade é apaixonada por ele, né? Mas que não deu certo ali entre eles as coisas e tal. E aí eles têm divergências médicas. Aí um dia ela perguntou para ele assim: mas House, o que você quer? Ele disse, olha que resposta maravilhosa, Lucas, Isa. Ele disse: um pouco de aceitação, um pouco de amor.
0: Bom.
1: E boas dicas de investimento.
0: Essencial essa.
1: Olha, quem não quer?
2: Sim.
1: Um pouco de aceitação, um pouco de amor e dicas boas de investimento. Todo mundo quer. Né? Fora isso, as pessoas têm divergências. E há divergências que são absolutamente legítimas. É legítimo que Lula e Flávio tenham divergências sobre como tratar a questão do crime organizado no Brasil. O Flávio pensa uma coisa, o Lula pensa outra. É. Até sobre a maioridade penal. Acho pusilânime que se fale da maioridade dos 14 anos, considerando as condições de prisão no Brasil e tal. Agora, ir para os Estados Unidos cavar punições para o Brasil, porque, atenção, os mercados estão felizes com o Flávio, era isso que vocês queriam? Sabe por que meu podcast está fazendo baita sucesso lá na Warren? Porque foi feito muito antes disso tudo e de algum modo nós falamos disso tudo. Não é capacidade de previsão, é lógica. Porque tem uma dupla dimensão a decisão dos Estados Unidos. Uma é no campo financeiro, outra no campo militar. No campo financeiro, os principais alvos podem ser os bancos. E não é coisa pouca, não. Uma coisa pode ser muito grave. E aí eu leio análises assim. Flávio vai dizer que ele está combatendo o crime porque é preciso e tal. E Lula, por sua vez, vai manipular o discurso da soberania. Como se nós estivéssemos, Isa, Lucas, diante de duas posturas igualmente legítimas. É tudo legítimo. Mas um pouco nesse raciocínio nós vamos falar, gente, há quem goste de judeu e quem não goste.
2: Uhum.
1: Vai, o que tem? Né? Quem gosta, gosta. Tem gente que é irrelevante, para quem é irrelevante, e tem aqueles que não gostam. Sabe, há gente que acha que a pedofilia é uma coisa pavorosa. Crime inacreditável. E há gente que acha que é normal. Esse negócio de normalizar o anormal, de normalizar o absurdo, como se todas as pessoas, no fim das contas, fossem iguais, só quisessem um pouco de aceitação, amor e boas dicas de investimento. Isso destrói um fundamento da imprensa, que é o outro lado. O outro lado é muito importante. Todo mundo tem o direito de se manifestar quando acusado de alguma coisa. Até o pedófilo. Mas ele não tem o direito de defender a pedofilia. Aí não. Aí não. Até aquele acusado de homicídio tem direito ao outro lado, Lucas. Ele só não tem o direito de defender o homicídio.
2: Uhum.
1: Não. O crime, não. Ele, como acusado, tem o direito de se defender. Agora, ele defender o crime, não. Essas coisas que esses rapazes foram fazer lá fora, não tem como isso ser bom para o Brasil. Isso é ruim para o Brasil. Acabou. Não é uma diferença de estratégia. Não é só, ah, vamos fazer o grande debate. Aliás, eu ilustrei e recomendo, quem está vendo, acompanhando pelo rádio, o livro O Grande Debate, do Yuval Levin, que ele fala das ideias de Burke, que é um pensador do liberalismo, que deu origem ao liberalismo, e do Thomas Paine, que deu origem, não ao socialismo, não, mas às ideias de reparação social, etc. E ele diz, há um grande debate que se faz, grande debate, das ideias dos dois, são ideias contrastantes. Isso é um grande debate. O grande debate, eu ilustrei meu texto com um vídeo do Porta dos Fundos. O grande debate, nesse vídeo do Porta dos Fundos, que é maravilhoso, tem lá uma médica, personagem, né, hipotética, dona Simone Gomes, que é pós-doutora na USP, estudou epidemiologia e tal, e tem o gamer e cervejeiro Carlinhos da Silva Rocha. Ela é a favor da vacina e ele é contra. Aí, o Lucas, grande debate. Bem, qual é o tema? Vacina. O gamer e cervejeiro é contra. A médica é a favor. Nossa, que sociedade diversa essa, né? Como a sociedade é plural. Não. Há prejuízos efetivos para o Brasil. Graves. Nós vamos falar aqui. Tem um banco aí que financia pesquisa, médio, importante, e tinha lá um fundo que investiu no banco e que parece que era infiltrado pelo PCC e era grande do PCC. Aí o banco falou, eu não sabia. E eu não estou dizendo que soubesse, não, acho que não sabia mesmo. Para a lei em questão dos Estados Unidos, não interessa. Qualquer um que tenha negociado tocado está podre, está contaminado. E eles se dão o direito de punir. Sem conversa. Assim como nós vamos ver, se dão o direito de fazer operações de sabotagem dentro do Brasil. Não tem essa, ai, o bandido é nosso, ninguém toca. Não. Aliás, quem gosta dos nossos bandidos são eles, porque eles poderiam devolver os que estão lá. Não é não? Devolvam os bandidos brasileiros que estão aí. Condenados aqui, numa democracia. Então vem com esse papinho. Vem com esse papinho, ah, mera diferença de estratégia. Não é mera diferença de estratégia. O Brasil pode ter prejuízos severos. Não vamos falar mais daqui a pouco. Parem com esse neném. Que coisa vergonhosa isso. E finalmente, lembrando, como sempre, a anatomia do fascismo. Fascismo sempre começa, o fascismo triunfa, lembra Robert Paxton, quando setores da elite aderem as teses da barbárie. Foi como aconteceu no século passado nos fascismos europeus. A imprensa é parte dessa elite. Não precisa gostar do Lula, não. Pode detestar o quanto for. Nesse caso, o que se fez lá é sim traição dos interesses brasileiros. Porque os resultados podem ser dramáticos. Curiosamente, para banco, para... vamos lá. Uai, vocês não queriam o Flávio? Não queriam os irmãos? Daqui a pouco nós vamos ver uma charge que eu pedi para a inteligência artificial fazer com bons prompts. Nossa, ó, fica bom. Soberania, Lula não vai falar agora com Trump, vai, vamos lá.
0: Auxiliares de Lula descartam neste momento uma conversa direta entre o chefe do Executivo Federal e o presidente dos Estados Unidos, Donald Trump, após a decisão americana de classificar PCC e Comando Vermelho como organizações terroristas. Ao Globo, um ministro argumentou, sob reserva, que Lula e Trump estiveram juntos há um mês e que o governo brasileiro foi pego de surpresa pela decisão. Numa avaliação inicial, não há justificativa por hora para que o brasileiro buscasse o americano para conversar. De acordo com aliados de Lula, é preciso cautela nos próximos passos para evitar que o conflito escale e resulte em novas sanções do governo americano, a exemplo das tarifas sobre os produtos brasileiros. A situação vai ser avaliada de perto e um contato mais adiante entre as duas autoridades pode ser considerado.
1: Sim, eu acho que sim, tá certo, Lula, não é hora de fazer esse tipo de conversa agora, evidentemente, né? Vamos para 14, depois voltamos para 13. O Durgan, ele falou, o Durigan, né, nosso ministro da Fazenda, que aliás está indo muito bem. Ele falou, não, eu posso conversar com os Estados Unidos, agora eu converso sem vassalagem, que é como deve ser. Vamos lá.
2: Reinaldo, o ministro da Fazenda, Dário Durigan, afirmou hoje que terá reuniões nesta semana com autoridades dos Estados Unidos para tratar da decisão do governo americano de classificar o PCC e o Comando Vermelho como organizações terroristas. A declaração foi dada em uma entrevista à CBN. Ao SBT News, o titular da Fazenda adotou um tom ponderado sobre a postura do governo brasileiro frente à Casa Branca após a decisão da última semana. Vamos ao que disse o Durigan. Eu não tenho nenhum problema em entrar em contato com eles e explicar o que pode ser feito. Eu posso ligar a qualquer momento, mas não cabe ao Brasil estar em um lugar de vassalagem e ligar aos Estados Unidos a todo momento. Isso está sendo discutido internamente. Essa medida foi designada na quinta. Passamos o tempo conversando. No meu tempo, eu vou fazer o contato com eles.
1: Nós vamos voltar no detalhe sobre implicações objetivas e por que aqueles rapazes que foram lá foram chutar o capitalismo brasileiro, tentar chutar o capitalismo brasileiro no abismo. Bando de picareta, que é o que eles são. Né? Vou pedir uma licencinha aqui, vamos para 13.1, porque assim, nós, fica esse negócio, não, vamos para, 13.1, vamos lá, olha que caos, aqui é um desagravo a uma pessoa que está fazendo um baita trabalho no Brasil, né? E que tomou de porrada da imprensa quando foi indicado. Essa imprensa que tem uma pluralidade no setor econômico, a pluralidade de um lado só, né? Vamos lá.
0: O valor da marca BNDES, o Banco Nacional de Desenvolvimento Econômico e Social, atingiu 900,7 milhões de dólares em 2026, de acordo com a apuração da consultoria internacional Brand Finance. Trata-se de um crescimento de 24% em relação ao ano passado, que consolida uma trajetória iniciada em 2023. O desempenho de 2026 corresponde ao terceiro maior crescimento entre as instituições do setor financeiro que foram avaliadas pela consultoria. Para que vocês tenham uma ideia, entre 2022, quando a marca valia 401 milhões de dólares, e o ano passado, os já citados 907 milhões de dólares, tem-se uma valorização de 124,6%. De acordo com informações divulgadas pelo próprio BNDES, com base no ranking da Brand Finance, o desempenho de 2026, o avanço, reforça o fortalecimento da imagem e da relevância do banco no cenário econômico nacional. O levantamento da Brand Finance é uma das principais referências globais na avaliação de marcas corporativas. A consultoria analisa fatores como reputação, percepção de mercado, influência junto ao público de interesse e capacidade de geração de valor econômico, produzindo rankings que medem a força e o valor das marcas em diversos setores da economia mundial.
1: É, quando o Mercadante foi nomeado, o que ele tomou de porrada começou assim, desde ele vai querer ser o ministro da Fazenda no lugar do Haddad, até desenvolvimentista vai causar o caos, não sei o quê. O BNDES é hoje a empresa mais transparente do Brasil, lucrativa, tem participado ativamente de investimento em setores de ponta, inclusive na área do meio ambiente, e de ponta em tecnologia, não é? E tem essa valorização da marca formidável. E é claro que ninguém vai vir a público para dizer, nossa, quanta merda a gente escreveu e disse, só porque a gente tem preconceito ideológico e porque a gente é uma panelinha que comenta economia e quase todos pensam ou não pensam a mesma coisa. Não é que não pensa a mesma coisa, que pensa coisa diferente. Todos não pensamos igualmente, né? Ou quase todos, claro, há exceções. E tá aí, mais um bilhão captado pelo BNDES para projetos sustentáveis, vai lá.
2: Informou que captou hoje 200 milhões de dólares o BNDES, cerca de R$1 bilhão, portanto, junto ao Banco Público Espanhol ICO, Instituto de Crédito Oficial. Conforme o Banco Público Brasileiro, os recursos serão usados para financiar projetos verdes e sustentáveis no Brasil. A cerimônia do anúncio do acordo ocorreu nesta segunda-feira em Madrid e contou com as presenças do diretor de Planejamento e Relações Institucionais do BNDES, Nelson Barbosa, e o presidente do Banco Espanhol, Manuel Ilueca. Em uma nota enviada à Folha, o Banco Nacional de Desenvolvimento Econômico e Social disse o seguinte: os projetos deverão estar em consonância com as principais agendas globais para o desenvolvimento, entre as quais os Objetivos de Desenvolvimento Sustentável, no singular, a Estratégia Europeia 2030 e as recomendações da OCDE e da Comissão Europeia. A instituição brasileira acrescentou que os recursos farão parte do orçamento do banco para financiamentos nas linhas que já estão disponibilizadas aos clientes finais.
1: Isso. É, meu convite ao pedido de desculpa permanece. Vamos comercial? Nós vamos voltar à soberania, etc. Tem muita coisa aí. Fica aí.
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3: 6:58, boa noite, eu sou o Luiz Valcite, acompanho nesse noticiário local com muita informação em serviço, por isso que agora nós vamos acionar a nossa repórter aérea Deise de Assis, que tem mais informações do trânsito. Muito boa noite, Deise.
4: Oi, Valci, uma ótima noite para você, para todos os ouvintes da Band News FM. Atualizando nesse momento a movimentação pela ponte Rio-Niterói. Dificuldade no sentido Niterói, mais de 25 minutos é o tempo de travessia. No sentido Rio, tudo normal. 13 minutos o tempo de travessia no momento. 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Daqui a pouquinho eu volto.
3: Obrigado, Deise, pelas suas informações.
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5: No inverno, muita gente percebe que a respiração fica pior. E isso não acontece por acaso. O frio, o ar mais seco, a maior concentração de pessoas em ambientes fechados, as alergias e a poluição podem irritar as vias respiratórias e piorar sintomas como tosse, nariz entupido, coriza, chiado no peito, falta de ar e crises de rinite, sinusite, bronquite ou asma. Além disso, no frio, os ambientes costumam ficar menos ventilados, o que facilita a circulação de vírus respiratórios, como gripe e resfriados. Por isso, cuidar da saúde respiratória no inverno é essencial. Manter os ambientes ventilados, beber água, evitar fumaça e cigarro, limpar bem cortinas, tapetes e filtros de ar-condicionado, lavar as mãos e manter a vacinação em dia, são atitudes simples que fazem diferença. E atenção, se a falta de ar aparece, se a tosse persiste, se há febre alta ou pior, importante do estado geral, procure avaliação médica. Eu sou o Galileu Assis, diretor da Med Rio Checkup, lembra vocês, saúde é prevenção.
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3: Mais do trânsito com ela, Deise de Assis.
4: Oi, Valci, atualizando nesse momento 31 de março, túnel Santa Bárbara, lentidão agora para você que segue em direção a Laranjeiras. Estou observando dificuldade também na chegada a Laranjeiras, pelo viaduto Engenheiro Noronha e também na Pinheiro Machado, até a altura do Palácio Guanabara. Tem dificuldade também para você que vai em direção ao centro, ali no acesso pelo viaduto Santiago Dantas e também pela Rua Farane, melhora logo depois no acesso ao túnel Santa Bárbara. Melhores condições pelo aterro do Flamengo. 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Uma ótima noite para você, Valci, e para todos os ouvintes da Band News FM.
3: Muito obrigado, Deise, pelas suas informações. Uma boa noite e até amanhã. 7:01, informações ao vivo com Felipe Macon. Boa noite, Macon.
6: Oi, boa noite para você, Valcir, e a todos. Uma operação foi realizada hoje pela Polícia Civil contra o comércio clandestino de canetas emagrecedoras. Milton Neves Lobarinha, que é pai do alvo da operação desta segunda-feira, foi preso em flagrante. Ele atuava junto com o filho, que ainda não foi localizado. Os produtos vinham sendo oferecidos sem controle sanitário. Os agentes cumpriram mandados de busca e apreensão em endereços de Ramos na Zona Norte e em Vargem Pequena na Zona Sudoeste. Segundo investigações, o suspeito fazia anúncios por aplicativos de mensagens, incluindo as substâncias Tizepartida e Retatrutida. Volto com você, Valci.
3: Obrigado, Macon, pelas suas informações. Informações agora do esporte com Pedro Gadelha. Boa tarde, Pedro. Boa noite, Pedro.
7: Boa noite, Valcir. Em postagem nas redes sociais, o argentino Germán Cano, do Fluminense, descarta a possibilidade de aposentadoria. No texto, o atacante de 38 anos afirma que ainda tem a mesma paixão e desejo de competir e que a sua história ainda não acabou. O atleta vem sendo utilizado como reserva na equipe do técnico Luiz Ubeldia e tem contrato até o final da temporada. No momento, não há conversa de renovação entre o jogador e a diretoria do clube. Em 2026, Cano não marcou nenhum gol pelo Fluminense. Com você, Valcir.
3: Obrigado pelas suas informações.
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3: Mais informações do trânsito agora com a Maria Rita Nader. Boa noite.
8: Boa noite, Valcir. Boa noite a todos. Situação mais difícil nesse momento para quem passa pela zona sudoeste do Rio, ali na Barra da Tijuca. Na Ayrton Senna, quem vai no sentido linha amarela enfrenta complicações desde o Casa Shopping até a altura da linha amarela ali na chegada à Barra Olímpica. Quem vai pela Avenida das Américas também enfrenta congestionamentos na altura ali da Avenida Salvador Allende devido a um acidente na região, então o trânsito está bastante congestionado no sentido Recreio dos Bandeirantes. Quem vai para a Zona Sul já não enfrenta tantas complicações com as vias mais livres. Então, nesse momento, trânsito complicado na Zona Sudoeste do Rio. Valcir.
3: Obrigado, Maria Rita, pelas suas informações. 7:03.
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9: Olha aqui, é muito grave, preste atenção nisso aqui. As duas dimensões da decisão dos Estados Unidos. Tem Zé Mané que ainda não entendeu. Inclusive Zé Mané dos mercados. Vamos lá.
10: A designação divulgada pelo Departamento de Estado dos Estados Unidos sobre PCC e Comando Vermelho será dupla e escalonada, com uma classificação que já tem força de lei e outra que entra em vigor no dia 5 de junho. As duas categorias, terrorista global especialmente designado, SDGT na sigla em inglês, e organização terrorista estrangeira, FTO também em inglês, são instrumentos jurídicos distintos com consequências complementares. A primeira, gerida pelo Departamento do Tesouro, mira o dinheiro com congelamento de ativos e corte do acesso ao sistema financeiro em dólar. A segunda, prerrogativa exclusiva do secretário de Estado, criminaliza qualquer forma de apoio às organizações listadas e transfere o combate às facções para uma esfera jurídica muito mais abrangente do que a segurança pública convencional. Confira a seguir um ponto a ponto, detalhando o que muda a partir de agora. Designação como FTO retira o combate ao PCC e ao Comando Vermelho do registro estrito da segurança pública e o insere em um universo jurídico mais amplo, com instrumentos mais poderosos. Com a classificação, agências como a CIA e o Pentágono passam a ter autorização legal para tratar as facções brasileiras como alvos de inteligência e em tese de operações militares, o mesmo enquadramento que os Estados Unidos usaram para justificar ações em outros países após designações semelhantes.
9: Presta atenção aqui, quando os Estados Unidos dizem assim, terrorista global especialmente designado, quem quer que tenha feito negócio direto, indireto, pode sofrer sanção. Isso é o Departamento de Tesouro, do Tesouro. Agora, organização terrorista estrangeira, aí a CIA pode vir aqui fazer sabotagem. E, evidentemente, não vai avisar o governo brasileiro, porque a CIA não avisa. quando se fala de traição, a traição é evidente. Ora, evidentemente não é terrorismo. Aliás, toda organização criminosa, a máfia de Las Vegas, quem investiga? A CIA? É o Pentágono ou é o FBI? Os criminosos americanos, ou não tem lá? São criminosos. Eu vi um sujeito especialista, foi assim que eu li, né, num jornal, especialista diz que faz tempo que eles são terroristas. Eu fui ver o especialista, ele é subsecretário do governo de Minas. Pô, aí fica difícil, né? Não é só o ato em si que faz o crime ser terrorismo ou não ser terrorismo. Qualquer banco brasileiro que em algum momento, ainda que indiretamente, sem querer, tenha recebido um dinheiro que na origem era de crime organizado, pode sofrer sanção. A verdade é que a decisão aplaudida por Flávio chuta empresas e bancos. Chuta o capitalismo ao abismo. Eu fiz uma ilustraçãozinha bem bonitinha de inteligência artificial. Ficou bom disso. Três bananas, um careca, um com cara de outro gordinho, barbudinho, né? Personagens, né? Chutando o capitalismo brasileiro, os bancos, o Pix, pro abismo. Porque é disso que se trata. O Mário Sarrubo, que é ex-secretário nacional de Segurança Pública, ele afirma isso: o setor financeiro terá de redobrar sua atenção, o que significa aumento do custo para qualquer um, para todos os brasileiros e simples correntistas, a bancos que têm exposição nos Estados Unidos. Empresas estrangeiras que fazem negócios com brasileiros terão que ter muito mais cuidado, porque senão também pode acabar sendo alvo de sanção. Isso vai criar uma pressão no comércio internacional brasileiro danado. Porque aí é o seguinte, você vai, pode-se usar isso, olha, eu quero fazer uma exigência a você, que é, na verdade, comercial. Mas eu vou escarafunchar, aí sim, eu vou escarafunchar, negócio com o PCC, hein? Vão tentar usar isso para tentar taxar o Pix brasileiro. Olha, vocês querem, olha, vocês estão com um monte de empresa que tem PCC. Vamos fazer o seguinte? Vamos taxar o Pix, as empresas americanas passam a administrar o Pix e aí fica tudo certo. Que tal? Hein? Não fica bonito assim? Vocês compreenderam? Eles já fazem isso com o meio ambiente. É claro que eu sou um defensor do meio ambiente, é claro que eu acho que tem que respeitar. Mas nos Estados Unidos tem uma entidade que chama Farms Here, Forest There. Fazenda para nós e floresta para eles. Fingem que estão defendendo o nosso meio ambiente quando estão defendendo os seus negócios. Esses são os nossos patriotas. É disso que se cuida. Agora, alguém acha que por aí nós vamos nos dar bem? Eu acho que não. Acho que será um prejuízo gigantesco. Acho não. Certamente será um prejuízo gigantesco para o Brasil. Agora tem banana que tá achando legal. É isso, vamos conversar.
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1: Tem banana aplaudindo a decisão do Trump? Vocês sabiam? Nossa, e olha, Bolsonaro, os bolsonaristas defendem liberdade de expressão, sempre furiosos com o Supremo, porque o Supremo é a responsabilização civil das redes sociais e tal. É? Não é isso? Vocês sabiam que essa... Lucas Belotti.
2: Oi.
1: Isa.
3: Oi.
1: A partir de agora... Vocês estão sendo espionados nas redes sociais. Atenção, por essa lei, o governo Trump pode exigir que as big techs entreguem os códigos das contas de qualquer brasileiro. Tá bom? Basta que ele cisme. Assim, eu falei, eu quero. Não tem sigilo. Tanto é que, com um prompt adequado, eu fiz essa chargezinha aí, que eu já mostrei hoje no Metódico, mostrando aqui também, né? Uma charge bonita de um gordoto com cabelo louro assim, de topete. Se bem que o topete é isso aí, eu deveria ter deixado ele cor de laranja, né? E ele tá falando lá, eu vou investigar todos os brasileiros, olha lá, ó. Agora eu sei tudo o que fazem os brazucas. Vou tomar o piques deles com a ajuda dos irmãos idiotas. Acho que eu mandei bem nos prompts, né?
3: Muito. Gostei. Topete ficou ótimo.
1: É. É. Pode, tá? E as redes não vão poder dizer não. E agora, mas eu vou deixar para depois, você que tá no rádio, daqui a pouco a gente se despede, você tem de saber, porque o seu orgasmo pode estar a alimentar o terrorismo. Tá? Gozou? O terror vai se aproveitar. Enlouqueceu, titio? Não, enlouqueci não. Depois você vai lá. Tá? Quem continua com a gente, continua. Se não, depois tá no rádio, aí você vai lá saber como. É isso aí.
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2: Dois dispositivos digitais.
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5: Agora 7:20.
6: Reduz preço do diesel em quase 10% nas refinarias. Querosene de aviação cai 14% com recuo da cotação internacional.
7: ONG da produtora de filmes sobre Bolsonaro é alvo da polícia em São Paulo. Suspeita é de desvio de dinheiro público em contrato para instalar Wi-Fi na periferia. A prefeitura nega irregularidades.
6: Pesquisa mostra pela primeira vez que violência contra a mulher é o crime mais grave no país para a maioria das pessoas.
7: A ameaça de Israel de bombardear a capital do Líbano provoca fuga em massa. Donald Trump diz que o governo israelense e o Hezbollah concordaram em cessar os ataques.
8: Mulher é mordida por tubarão em praia no Recife e tem perna amputada. É o segundo caso em dois dias no litoral do estado. Menino que também perdeu a perna permanece em estado grave.
9: Passageira morre ao cair de escada de avião durante desembarque no aeroporto de Congonhas, em São Paulo. Ela passou dois dias internada.
8: As dúvidas na seleção depois do amistoso antes do embarque para a Copa. Quem pode ter cavado vaga no time titular?
9: João Fonseca empolga os amantes do tênis como seu primeiro técnico ainda aos 4 anos de idade. Amanhã ele tem mais um duelo, mais um passo para tentar repetir o feito de Guga e ganhar o Aberto da França.
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6: Olá, boa noite para você.
7: Boa noite. A polícia de São Paulo investiga a morte de uma mulher num dos hotéis mais luxuosos do país. A turista americana tinha vindo ao Brasil para fazer uma cirurgia estética.
10: O corpo da turista foi achado por funcionários do Hotel Rosewood depois que a hóspede deixou de responder a ligações e mensagens. A investigação tenta esclarecer o que provocou a morte da artista visual e influenciadora digital Hilde Ann Lind, de 40 anos, também conhecida como Jerry Gogossian. No seu Instagram, com mais de 140 mil seguidores, ela comentava de forma bem-humorada sobre o mercado de arte. No quarto foram encontrados um copo caído no chão, uma garrafa vazia de vodka e diversos comprimidos espalhados sobre a cama. A Polícia Civil não encontrou sinais aparentes de violência e registrou o caso como morte suspeita. A americana chegou ao Brasil 3 semanas atrás. Segundo o boletim de ocorrência, um homem que se apresentou como cirurgião plástico dela procurou a gerência do hotel após não conseguir contato com a paciente. O médico relatou que ela veio ao país e realizou um procedimento estético. O mesmo cirurgião afirmou que dias antes precisou levá-la a uma unidade de pronto atendimento após um possível episódio de overdose e disse aos investigadores que a turista fazia uso de drogas. Na madrugada anterior à morte, segundo relatos, a americana e amigas estavam visivelmente embriagadas em um restaurante no complexo e tiveram um comportamento considerado inadequado, causando constrangimento a outros hóspedes. Agora, os laudos da perícia e os exames toxicológicos devem indicar se houve intoxicação por medicamentos, álcool ou outras substâncias. O hotel, que é considerado um dos mais luxuosos do país e tem diárias que variam de R$ 4.000 a R$ 22.000 reais, informou que está colaborando com as investigações.
6: Uma mulher caiu dentro de um bueiro no Rio de Janeiro e o acidente aconteceu depois que bandidos tentaram roubar a tampa do bueiro.
3: Essa mulher andava tranquilamente mexendo no celular, até que ela pisa em um bueiro que estava com a tampa solta e é engolida para dentro do buraco. O caso aconteceu no Maracanã, zona norte do Rio. Esse outro ângulo mostra que a mulher ainda bate forte com o peito na tampa antes de cair. Do outro lado da rua, o motoboy que a deixou no endereço corre para ajudá-la. Ele retira a tampa do bueiro e chama outras pessoas para o socorro. Foi uma queda de 3 metros de altura. Em pouco tempo, moradores se reuniram para conseguir salvar a mulher. A vizinhança acionou o corpo de bombeiros, que usou equipamentos especiais para conseguir resgatar a vítima, que precisou ser imobilizada. O Frederico é vendedor de uma banca de jornal na rua onde a mulher caiu e ajudou no resgate.
11: Um motoqueiro que estava trazendo ela, que foi um rapaz muito rápido, muito sagaz, conseguiu já abrir o bueiro, pediu socorro pra gente.
3: A mulher foi levada a um hospital da região, onde permanece sob observação após ter lesões na cabeça e nos braços. Horas antes do acidente, dois criminosos foram flagrados tentando furtar a tampa do mesmo bueiro. Eles não conseguem e deixam a tampa solta. Instantes depois, eles ainda arrombaram uma banca de jornal e levaram mercadorias. Após o ocorrido, os agentes da prefeitura consertaram a tampa do bueiro, mas, segundo moradores, só reparos não evitam que novos casos aconteçam. E quem mora ou trabalha aqui na Tijuca conta que os furtos e os arrombamentos estão cada vez mais frequentes.
12: A gente chega de manhã, não sabe se o bar está aberto, arrombado, e a gente está trabalhando com medo.
13: Quando não é bueiro, é carro com vidro quebrado. Se deixar algum carro aqui na rua, pode ter certeza, uma hora ou outra vai ser arrombado o carro.
14: Os bombeiros encontraram hoje um corpo que pode ser do homem desaparecido depois de um acidente com jet ski no litoral de São Paulo. A confirmação só vai ser possível com o exame de DNA. Na semana passada, o colete de Jorge Pereira Bernardino já tinha sido localizado. A mulher que estava com ele foi resgatada com vida, depois de passar 2 dias à deriva. Bruna Damari já recebeu alta e se recupera em casa.
8: Ainda hoje, depois de goleada contra o Panamá, seleção viaja esta noite para os Estados Unidos. Veja quem ganha espaço depois do amistoso e onde o Brasil precisa melhorar até a Copa do Mundo. É já, já.
15: Agora um caso muito triste. Uma passageira morreu depois de cair da escada de um avião no aeroporto de Congonhas. O Igor Calian está ao vivo com a gente, tem os detalhes. Ela chegou a ser socorrida, mas não resistiu, né, Calian? Boa noite.
16: Infelizmente, viu, Adriana, uma boa noite para você, para o Ineg e a todos. A gente está falando da Maria da Glória Pereira, de 72 anos. Ela estava desembarcando aqui no aeroporto de Congonhas, na capital paulista, de um voo que tinha partido do interior de São Paulo, da cidade de Ribeirão Preto. De acordo com informações do boletim de ocorrência, ela estava terminando já de desembarcar, estava descendo as escadas, faltavam apenas 3 degraus, quando se desequilibrou e caiu. Inicialmente, então, ela recebeu atendimento de médicos que estavam nesse voo, como a gente acompanha agora nas imagens. Ela foi levada inicialmente para uma UPA, unidade de pronto atendimento, e só depois, com a chegada de parentes, então, que ela foi levada para um hospital, onde permaneceu internada até esta segunda-feira. Testemunhas disseram, então, que ela descia do avião, né, pela escada, obviamente, com uma bolsa no ombro, uma mala em uma das mãos e apoiando no corrimão com a outra. A Latam lamentou o ocorrido e disse seguir todos os protocolos previstos para esse tipo de situação. O caso foi registrado pela polícia como morte acidental e agora as causas serão apuradas. Eu volto com vocês.
14: Obrigado pelas informações. A polícia prendeu mais um torcedor do Palmeiras envolvido na emboscada que terminou com a morte de um torcedor do Cruzeiro em 2024. O suspeito entregou documentos falsos durante uma abordagem, mas foi identificado pelo sistema de reconhecimento facial do governo paulista. Na época do crime, um ônibus com torcedores do Cruzeiro foi atacado na rodovia Fernão Dias. 42 integrantes da torcida Mancha Verde foram identificados. 17 seguem foragidos.
15: O júri do caso em Riborel, no Rio de Janeiro, já dura 8 dias. De manhã, uma carreata na porta do tribunal pediu justiça pelo assassinato do menino de 4 anos. Hoje, terminaram de ser ouvidas as testemunhas, tanto de acusação quanto de defesa. Amanhã, a acusada, Monique Medeiros, mãe de Henri, deve depor. A expectativa é que o padrasto, Jairinho, acusado pelas agressões que levaram à morte do menino, seja o último a falar.
14: Está em liberdade o lutador que espancou um jovem dentro de uma quadra em Goiânia. O agressor já tinha histórico de violência. As imagens são fortes.
17: Ele tá agredindo
18: o homem dá um mata-leão no adolescente de 17 anos que desmaia. A esposa pede para que ele pare com as agressões. Antes de ir embora, o agressor dá um chute nas costas do garoto, que foi socorrido pela própria família. Meu Deus! Em outro vídeo, o jovem aparece ferido no chão.
19: Matou seu amigo aqui, mano.
18: A confusão começou depois que o filho do lutador se desentendeu com a vítima enquanto jogavam futebol.
20: Foi um momento de muita angústia, amigos tentando reanimá-lo e ele inconsciente.
18: Familiares do jovem agredido alegam que Rafael, lutador de jiu-jitsu e muay thai, já era conhecido por se envolver em confusões, principalmente com crianças e adolescentes.
20: A conduta é a mesma, ele chega, dá o ar da graça, finge que está jogando um futebol, logo ele inventa um cenário para poder agredir.
18: Em audiência de custódia, o agressor alegou que os filhos dele teriam sido agredidos. Ele foi liberado com o uso de tornozeleira eletrônica. Está proibido de se aproximar da família da vítima, mas eles moram na mesma região. O lutador já tem passagem por agressão a outros dois adolescentes.
20: Ele oferece, sim, risco à ordem pública. E meu filho está preso, com medo, totalmente abalado psicologicamente, cheio de lesões.
15: É claro, né? Depois de uma violência dessa, é um trauma, né? Horrível. Olha, uma ONG que pertence à produtora do filme sobre Jair Bolsonaro, o ex-presidente, foi alvo de buscas por suspeita de desvio de dinheiro público num contrato de mais de 100 milhões de reais com a Prefeitura de São Paulo.
14: O prefeito Ricardo Nunes nega irregularidades e fala em perseguição política.
21: Um contrato para instalar 5 mil pontos de Wi-Fi em bairros da periferia da maior cidade do país. Valor: 108 milhões de reais. O acordo entre a Prefeitura de São Paulo e o Instituto Conhecer Brasil levantou suspeitas da polícia. Essa ONG nunca atuou na área de informática ou transmissão de dados. O valor cobrado chama a atenção. Enquanto a estatal Prodan cobrava R$ 230 por ponto instalado, o ICB, segundo a polícia, está cobrando R$ 1.800. A Polícia Civil fez buscas na ONG e no prédio da Prefeitura de São Paulo. De acordo com a investigação, a Prefeitura adiantou 26 milhões de reais para a ONG sem que nenhum serviço fosse prestado. A suspeita é de que esses valores tenham sido usados para financiar o filme Dark Horse sobre o ex-presidente Jair Bolsonaro. Da previsão de 5 mil pontos de Wi-Fi, segundo a investigação, só 3.200 foram instalados. Além disso, a polícia investiga o suposto uso de notas fiscais frias para justificar os pagamentos, inclusive esta aqui, de mais de 700 mil reais, em que o ICB contrata e paga o próprio ICB para fazer o serviço. O Instituto Conhecer Brasil não comentou a operação. Em entrevista para a Band no dia 19 de maio, a presidente da ONG e dona da produtora responsável pelo filme, Karina Gama, garantiu que tinha capacidade para cumprir o contrato com a prefeitura.
22: Era um projeto social. E aí eu entrei pela capacidade técnica, apresentando documentos e validações, sendo pontuada.
21: O prefeito de São Paulo negou as irregularidades e qualquer relação entre a operação e o filme sobre Jair Bolsonaro.
23: Eu paguei por aquilo que a gente contratou, as pessoas estão tendo serviço, não tem relação disso com o filme do Bolsonaro. Se a motivação, conforme vocês estão me dizendo, é por conta do filme, então estou indo atrás de um contrato com a prefeitura de 2024 para do filme, aí é grave. Aí é perseguição política.
21: O senador Flávio Bolsonaro também negou relação entre a operação e o filme sobre o pai. A prefeitura assinou novos aditivos com a ONG que fizeram os pagamentos subirem para quase 160 milhões de reais. A polícia pediu à justiça acesso a dados do COAF sobre as movimentações financeiras da ONG.
14: Depois de o Irã suspender as negociações de paz com os Estados Unidos por causa dos bombardeios israelenses no Líbano, Donald Trump disse que Israel e Hezbollah concordaram em cessar os ataques. Ele também afirmou que as conversas com os iranianos continuam.
24: A
1: fuga em massa de moradores travou o trânsito ao redor de Beirute. Milhares de famílias deixaram suas casas às pressas, depois que Israel anunciou novos ataques contra áreas ligadas ao grupo islâmico Hezbollah, na capital libanesa. Horas antes, forças israelenses haviam divulgado imagens cinematográficas da tomada do castelo de Belfort, no sul do país. Com posição estratégica, no topo de uma montanha, a fortaleza medieval de 900 anos fica próximo à cidade de Nabatié, reduto do Hezbollah. Em Tiro, também no sul, um hospital foi bombardeado. 6 pessoas morreram. O primeiro-ministro Benjamin Netanyahu alega estar protegendo o norte de Israel contra ameaças terroristas. Mas a escalada no conflito, que já deixou mais de 3.700 mortos no Líbano, atrapalha as conversas entre Estados Unidos e Irã. Durante a manhã, a mídia estatal iraniana anunciou a suspensão das negociações, ao acusar Israel de violar o cessar-fogo que tinha sido acordado. Donald Trump reagiu, disse que em uma conversa produtiva, Netanyahu concordou em não enviar tropas a Beirute. Da mesma forma, por meio de representantes de alto escalão, confirmou conversas com o Hezbollah e garantiu: Israel não os atacará e que eles não atacarão Israel. Em outra mensagem, declarou que as negociações com o Irã continuam em ritmo acelerado. Netanyahu respondeu que se o Hezbollah não parar, Israel vai atacar Beirute. E informou que, paralelamente, vai continuar operando conforme planejado no sul do Líbano. A troca de ameaças e as interrupções constantes no diálogo indireto reforçam a fragilidade das negociações entre Estados Unidos e Irã. O Irã afirma que as posições contraditórias americanas e os ataques israelenses no Líbano estão atrasando a diplomacia. O porta-voz do Ministério das Relações Exteriores do Irã foi enfático: o cessar-fogo no Líbano é parte de qualquer acordo final para pôr fim ao conflito no Oriente Médio.
15: Em meio ao recorde de feminicídios, os brasileiros consideram a violência contra a mulher o crime mais grave no país, superando assaltos e também o tráfico de drogas.
2: Mais de 4 mulheres assassinadas por dia nos últimos 2 anos. Este é o retrato da forma mais grave da violência de gênero no Brasil. Os feminicídios, que vitimaram quase 3 mil mulheres em 2024 e 2025. Pela primeira vez, os brasileiros consideraram a violência contra a mulher o crime mais grave no país. Foi a resposta de 61% dos entrevistados numa pesquisa realizada em abril. O resultado deixa para trás, com folga, crimes historicamente ligados à insegurança da população, como tráfico de drogas e assaltos.
9: A população entende que a violência doméstica não se dá mais no âmbito privado tão somente, mas também que ela começa a ser uma questão de Estado, de segurança pública, e que deve ser necessário políticas públicas.
2: Por outro lado, o levantamento revela que muitos comportamentos associados à violência ainda não são reconhecidos por parte da população. Quase metade dos entrevistados não considera violência impedir que a mulher saia sozinha ou controlar o dinheiro e as amizades dela. A pesquisa também reforça o quanto a violência está presente na vida das brasileiras. 3 a cada 4 disseram que já foram vítimas. 71% também responderam que o maior perigo não está na rua, mas em casa. Foi no apartamento onde morava em Canoas, na Grande Porto Alegre, que a enfermeira gaúcha Patrícia Rosa dos Santos foi encontrada morta. O marido dela, o médico André Batista, disse que a esposa tinha infartado, mas ela foi assassinada.
19: Ai, foi a maior tristeza do mundo, né? Porque ela morreu no apartamento dela, que ela conquistou, que ela construiu. Tipo, a Patrícia estava dormindo com um inimigo e não sabia.
15: Jogada de um penhasco, arrastada pela marginal, espancada com 61 socos no elevador. Como esquecer os casos absurdos que ganharam as manchetes? Mas para cada caso chocante que a gente noticia aqui no Jornal da Band, existem outras milhares de mulheres que não se tornam notícia, mas viram estatística. Vítimas que morrem sem amparo. E outras tantas que vivem escondidas, como se elas fossem as criminosas, enquanto os bandidos dormem em paz. Noticiar tanta dor, tanta impunidade, gera muita angústia. Mas quando a gente vê que 61% dos brasileiros compreendem a gravidade da violência contra mulheres, entendemos que estamos no caminho certo. Juntos, estamos construindo um não coletivo à brutalidade. E isso traz esperança.
0: No litoral de Pernambuco, em 2 dias, 2 pessoas foram mordidas por tubarão. Um menino teve uma perna amputada ontem e hoje uma mulher também perdeu parte da perna. Nos 2 casos havia placas nas praias alertando para o risco dos tubarões.
4: Jonas é primo de Marcela Vitória de Lima Santos, de 19 anos. Foi ele quem a retirou da água após o ataque do tubarão.
5: Aí, cara, ela sofreu o ataque lá, me chamando, Jonas, ela me gritou, aí eu corri, ainda puxei ela e depois o pessoal me ajudou, levou pro calçadão, aí lá o bombeiro veio, os primeiros socorros lá e socorreram. Até agora eu não sei nem onde que levaram ela.
4: O ataque aconteceu na tarde de hoje, na praia de Boa Viagem, no Recife. Essas imagens registradas por outros banhistas mostram o momento em que Marcela foi socorrida. A vítima perdeu parte da perna direita com a mordida do tubarão.
7: Ele pega um cinto de segurança, alguma coisa.
4: A 100 metros do local do ataque, nossa reportagem encontrou este aviso para os banhistas. Marcela Vitória foi socorrida aqui para o Hospital da Restauração, no Recife, onde deu entrada no bloco cirúrgico. Esse foi o segundo incidente com tubarão, em 2 dias, em Pernambuco. Ontem, um menino de 11 anos foi mordido por um tubarão cabeça chata em uma praia de Jaboatão dos Guararapes, no Grande Recife. A criança foi mordida na mão e no quadril, levada para o Hospital da Restauração, no Recife, teve a perna amputada e segue internada em estado grave. No trecho onde o incidente aconteceu, há uma placa que alerta sobre o risco de ataques de tubarão. 24 foram registrados no local desde 1992.
24: Daqui a pouco, de jovem talento a ídolo do tênis. O mundo exalta o fenômeno João Fonseca, brasileiro de 19 anos, que avançou às quartas de final de Roland Garros. E as imagens impressionantes da explosão de uma fábrica de fogos de artifício em Malta, na Europa. É já, já.
15: Hora do esporte, a Lívia Nepomuceno já está aqui com a gente, claro, para falar da seleção brasileira depois da goleada contra o Panamá. Seleção embarcando daqui a pouco para os Estados Unidos, né, Lívia?
25: Agora todo mundo com passaporte na mão, Adriana. Uma ótima noite para vocês, uma ótima noite para você que está em casa. E é isso mesmo, de olho no relógio, a seleção embarca às 10 da noite rumo aos Estados Unidos. Torcedores se reuniram na porta do hotel onde estavam os jogadores e a comissão técnica no Rio de Janeiro. Eles foram dar uma força para a equipe antes da viagem rumo à grande batalha pelo Hexa. Do hotel, os jogadores seguiram para a sede da CBF, onde fizeram ali os últimos preparativos antes de seguir para o aeroporto do Galeão. Boa sorte à seleção. A seleção embarca depois de uma bela vitória no amistoso contra o Panamá. Mas será que convenceu todo mundo essa goleada? E as dúvidas que Ancelotti tinha foram resolvidas ou elas aumentaram? A gente confere agora.
26: Mais de 72 mil pessoas no Maracanã. Adversário teoricamente mais tranquilo era vencer e convencer. E assim foi.
27: Empolgou. Pra mim, ela jogou como que não tinha jogado já faz muito tempo.
26: Carlo Ancelotti usou praticamente todos os jogadores disponíveis contra o Panamá. Foram 2 times totalmente diferentes em cada tempo. Começou com Alisson, Wesley, Bremer, Léo Pereira e Alexandro, Bruno Guimarães, Casemiro, Luiz Henrique, Matheus Cunha, Vini Júnior e Rafinha. O time inteiro mudou para o segundo tempo. E olha, parece que os teoricamente reservas empolgaram bem mais. Agora, há 10 dias do início da Copa, o desempenho dos jogadores nos amistosos pode ser decisivo?
27: Eu achei que o time do segundo tempo foi mais melhor do que o do primeiro.
26: O atacante Igor Thiago, que explodiu nessa temporada jogando o campeonato inglês, já é cotado por muitos para ser titular.
28: Fico muito feliz com todo o apoio do meus companheiros de equipe, do treinador em mim.
29: Eu acho que o Igor Thiago tem pedido passagem.
26: Ancelotti também segue testando os goleiros.
3: Mais uma Copa, nós vamos entrar em mais uma Copa com dois goleiros que o Taffarel gosta, mas não estão correspondendo dentro de campo, então é perigoso.
26: Paquetá, uma das convocações mais criticadas, se saiu bem contra o Panamá.
6: No jogo de ontem, especificamente, para mim, o Paquetá mudou o jogo.
26: Para o próximo amistoso contra o Egito, no sábado, já nos Estados Unidos, a seleção conta com três reforços de peso. Os zagueiros Marquinhos, que é capitão da seleção, Gabriel Magalhães e o meia Gabriel Martinelli. Três peças que podem dar uma outra cara pro Brasil e deixar o time bem próximo do que deve ser o titular da Copa. Que seria assim: Alisson, Wesley, Gabriel Magalhães, Marquinhos e Alexandro, Casemiro e Bruno Guimarães, Vini Júnior, Matheus Cunha, Rafinha e uma dúvida que só Ancelotti poderá responder: se joga Luiz Henrique ou Rayan, ou se ele muda o esquema tático e coloca um a mais no meio de campo.
8: Passa por a minha cabeça a possibilidade de mudar o equipe, de mudar a estratégia. Eu acho que o jogo da segunda parte mete mais dúvida. Isto para mim é bom.
10: Recebeu, dominou, levantou para Danilo do Botafogo, dominou, girou, limpou, zagueiro, matou.
25: Se gerou a dúvida, é algo muito bom. Agora eu quero saber se o craque Neto, que já marca presença aqui no telão do Jornal da Band, tem alguma dúvida. Você já tem os seus titulares, Neto? Uma ótima noite para você.
11: Primeiro, boa noite para você, Lívia, para maravilhosa Adriana, para o Eneg, para todo mundo do Jornal da Band. Os nossos comentaristas antes, eles estão empolgados, hein? Eles estão empolgadinhos. O Ronaldo, o nosso querido Souza, o Chico. Não, o Paquetá mudou. O Paquetá mudou o jogo. O que seria de mim agora aqui? Eu sou uma pessoa meio pessimista em relação a Matheus Cunha, a Vinícius Júnior, que tem 9 anos de seleção brasileira, fez 9 gols. Eu tenho desconfiança desse cidadão que está aí, que se abrasileirou e que mentiu em relação às convocações, aquilo que ele falou que tinha que fazer. E em relação à mudança tática, como é que eu vou mudar 4-2-4, né? Se eu já joguei assim um ano inteiro? Então, esse negócio é meio mentiroso. Eu acho assim, eu não tenho uma seleção convicta em relação ao que eu penso de futebol, até porque muitos que eu gostaria que estivessem aí não estão. Mas eu acho que sem o Neymar, a gente não passa das quartas. Eu acho que o Neymar é um jogador que pode modificar aquilo que eu penso em relação ao futebol. Não o Thiago, Paquetá, esses caras pra mim não jogam nada. Matheus Cunha, você não pode vestir a camisa 10 da seleção, nem aqui e nem na China.
25: Agora, Neto, continua aqui com a gente, porque terminou hoje o prazo para os países enviarem a lista de convocados à FIFA. A estreia do Brasil vai ser no dia 13 de junho contra o Marrocos. O estádio vai ser o mesmo da grande final da Copa e a gente espera, claro, que a seleção chegue até lá. A reportagem de Felipe Kelly.
12: Quem vê o MetLife Stadium hoje, talvez não imagina que este gigante, acostumado a receber partidas de futebol americano, shows e grandes eventos, está passando por uma transformação para se tornar o principal palco da Copa do Mundo de 2026. Com capacidade para mais de 80 mil pessoas, o estádio é a casa de duas equipes da NFL, a Liga de Futebol Americano, o New York Giants e o New York Jets. Mas para receber a Copa, tudo precisou mudar. Saiu gramado artificial e entrou a grama real. Estrutura de mídia foi adequada, assim como as sinalizações no estádio.
13: Se a despedida foi em clima de festa no Maracanã, a Copa do Mundo começará de verdade para a seleção neste estádio. MetLife Stadium vai receber a estreia do Brasil contra o Marrocos no dia 13 de junho, mas também a decisão do Mundial.
12: Ver a estreia do time de Carlo Ancelotti ainda é possível. O desafio é o preço. Ingressos só em sites de revendas e a partir de R$ 3.500. A logística para chegar ao estádio também gerou discussão. O trajeto de trem, que normalmente custa cerca de 13 dólares, pouco mais de R$ 60, chegou a ter uma tarifa especial anunciada de US$ 150 durante a Copa. Após a repercussão negativa, o valor caiu para aproximadamente US$ 100, cerca de R$ 500. Ainda assim, muitos torcedores consideram o preço elevado para um deslocamento de poucos quilômetros entre o centro de Nova York e o estádio, que fica em Nova Jersey. Ao todo, serão disputadas 8 partidas aqui. Entre a estreia e a final, existe uma Copa inteira. Mas tudo pode começar e acabar, quem sabe com o Hexa, nesse endereço, o MetLife Stadium.
25: Bom, o Neto continua aqui com a gente. Neto, pensando nessa seleção brasileira que a gente vem acompanhando nesse ano de Carlo Ancelotti, novos tempos, né? O nosso maior adversário na fase de grupos é Marrocos. O que você espera dessa seleção que você tem visto contra o Marrocos? É para preocupar ou não?
11: Na verdade, dia 13 contra Marrocos ganha, depois joga dia 19 contra o Haiti, uma goleada, e depois enfrenta os escoceses, que a gente sempre enfrenta e ganha. O Brasil passa para as oitavas de final com tranquilidade. A verdade é, Comebol faz Libertadores, o Brasil faz Copa do Brasil, né? Todos os campeonatos são feitos para os maiores passarem nessas fases. Dificilmente uma seleção grande não passa. O problema do Brasil é que desde 2002 são 5 desclassificações para 5 europeus nas quartas de final. E a gente tem aí, pode pegar a Holanda, pode pegar o Japão. E aí que começa a Copa do Mundo, nas quartas de final. Até lá passa. Aí vamos ver como é que vai estar o entrosamento da equipe aí do seu Ancelotti.
25: Nós vimos ali na matéria uma dúvida no meio de campo. Luiz Henrique ou Rayan, eu quero a sua opinião. E quero também já as suas favoritas para essa chegada na Copa do Mundo.
11: Não, para mim não tem que jogar nenhum nem outro. A verdade, para mim, tem que jogar o Neymar. Né? Joga o Neymar como centroavante, encosta nele ali o Rafinha, fica os dois, Rafinha e Neymar. É Luiz Henrique é banco, Matheus Cunha é banco, Rayan é banco, o Vinícius Júnior é banco, entendeu? Faz 3 volantes para jogar forte, né? Os laterais ficando, Douglas Costa e talvez o Wesley, Gabriel Barbosa como também o Marquinhos, e aí o goleiro sorta a camisa, manda os 3 pegar, quem pegar, joga no gol, porque os 3 é ruim.
25: Hoje o apito final vai ser animado. Deixo o convite para você que está em casa às 10h20 da noite. Muito obrigada, craque Neto.
11: Imagine para mim quem ganha a França.
25: Boa, tá anotado o palpite. Adriana e Oinega, eu volto daqui a pouco.
1: Valeu, Neto.
25: Obrigada, craque Neto. Beijo.
1: Hora de conferir o dia dos pré-candidatos à presidência.
14: Ronaldo Caiado cumpriu agenda de pré-campanha em Minas, reduto eleitoral de Romeu Zema. O pré-candidato do PSD foi questionado sobre a possibilidade de uma aliança com o ex-governador mineiro e disse que a definição do vice na chapa será do partido.
16: Nós sabemos que essa decisão será tomada ali próxima à convenção partidária, né? Que se dará no mês de julho. Mas as conversações... Nós temos conversado, estarei com ele hoje de novo, à noite, né, no evento do Mega Leite, amanhã pela manhã. A minha presença em Minas tem sido muito assídua.
14: Já o presidente do PSD defendeu uma chapa pura nas eleições. Gilberto Kassab disse que poderá ser vice de Caiado.
17: Poderá ser eu sim, por que não? Mas será aquele que virá ao encontro da somatória de esforços que leve o Ronaldo Caiado a ter mais condições de vencer as eleições para que o Brasil tenha um bom presidente.
14: Em entrevista à Band News TV, Romeu Zema, do Partido Novo, disse que as pesquisas eleitorais vão ajudar a apontar o melhor caminho.
18: O partido dele e o Partido Novo, que é o meu, já fizeram uma aliança aqui em Minas Gerais. Estamos apoiando o mesmo candidato, que é o atual governador Matheus Simões. Então, temos afinidades, mas tudo vai depender aí de questões partidárias e políticas, e nesse momento é muito prematuro qualquer coisa.
14: Mais cedo, Zema disse que ficou indignado com a notificação assinada pelo ministro Luiz Felipe Salomão do Superior Tribunal de Justiça para que se manifeste em 15 dias sobre uma denúncia de calúnia contra Gilmar Mendes do Supremo. Zema foi denunciado pela Procuradoria-Geral da República depois de publicar uma série de vídeos em que ministros do Supremo aparecem como fantoches e com ligação ao dono do Master, Daniel Vorcário. O presidente Lula passou o dia em Brasília sem compromissos externos. O roteiro de viagens pelo país será retomado amanhã. Em Goiás, Lula irá participar da inauguração de um campus do Instituto Federal e de um hospital universitário. Flávio Bolsonaro participou hoje pela manhã de um evento sobre transporte urbano. À tarde, pré-candidato do PL seguiu para Minas Gerais, onde deve cumprir a agenda de pré-campanha até o meio da semana. A Federação PSDB Cidadania formalizou o convite para Aécio Neves concorrer à presidência da República, mas ele ainda não se posicionou. Hoje, o deputado federal deu entrevistas a alguns veículos online.
25: Bom, a gente faz uma pausa breve aqui na cobertura da corrida ao Palácio do Planalto, porque tem imagem ao vivo para a gente registrar agora, né, Oineg?
1: Exatamente. A gente tem agora o repórter Igor Dorileu mostrando que os jogadores da Seleção Brasileira vão saindo da sede da CBF lá no Rio para embarcar. Estão entrando no ônibus agora para embarcar para a Copa do Mundo, para os Estados Unidos. Conta tudo, Igor.
0: Boa noite, Oineg, Adriana, todos que nos acompanham no Jornal da Band. É isso mesmo, vou até sair da frente da câmera aqui, pedir para o nosso repórter cinematográfico, Marcelo Pinta, mostrar para vocês os últimos jogadores entrando no ônibus aqui na sede da CBF, na Barra da Tijuca, na zona oeste do Rio de Janeiro. Nesse momento, o Léo Pereira, zagueiro do Flamengo, acabou de subir as escadas do ônibus. Esse ônibus vai sair daqui em direção ao Aeroporto Internacional do Galeão, um trajeto de cerca de 30 quilômetros, e de lá pega o voo para Nova Jersey, Estados Unidos. A previsão de chegada é de 7 horas da manhã de amanhã. O Brasil, então, chegou aqui à sede da CBF por volta das 6 horas. Olha aí o Neymar chegando aqui, um dos últimos a subir no ônibus, até autografou uma camisa do Flamengo nesse momento e agora vai subindo no ônibus. O Brasil que chegou aqui na sede da CBF, a delegação, né, os jogadores, comissão técnica e também staff, por volta das 6 horas. Eles homenagearam alguns funcionários mais antigos, receberam também homenagem nesse momento aí o Carlo Ancelotti, treinador da Seleção Brasileira, que vai em um outro ônibus. O treinador, a comissão técnica, os jogadores homenagearam alguns funcionários mais antigos, receberam também homenagens, passaram pelo museu da entidade para buscar um pouco de inspiração, relembrar a história da Seleção Brasileira de 5 Copas do Mundo e, por último, jantaram antes de entrarem no ônibus e iniciarem essa viagem rumo aos Estados Unidos. Volto com vocês, amigos.
25: Obrigada, Igor. Tá ali no ônibus da seleção, alegria não pede passagem. Tomara,
1: tá,
25: né? A gente vai ficar de olho nesse trajeto da seleção. Qualquer novidade, a gente traz a informação para vocês. Agora voltamos à cobertura da corrida presidencial. O pré-candidato pelo PSD, Ronaldo Caiado, foi o convidado do Canal Livre deste domingo. O desempenho dele nas pesquisas eleitorais foi um dos assuntos. O programa será reapresentado na Band News TV logo mais às 11 da noite.
2: Eu sou desconhecido por quase 50% da população. Primeiro ponto. Segundo, ninguém tem aí um recall de quem está na presidência da República, que é o Lula e o PT há 5 mandatos. Ora, nós não podemos negar aqui o prestígio do ex-presidente Jair Bolsonaro. Então vocês dizem, mas por que que não voltaram ainda os olhos ainda para vocês? Por um motivo só. Nós não tivemos debate. Nós não tivemos oportunidade de discutir, mano a mano, quem é que realmente sabe, quem tem autoridade moral para sentar a cadeira, quem tem coragem de enfrentar a violência, o crime, a corrupção, quem tem uma história de vida de 40 anos sem uma mácula, quem realmente sai aprovado de um governo com 88% de aprovação.
1: Uma auditoria da SEDAI, que é a Companhia de Águas e Esgoto do Rio de Janeiro, aponta um prejuízo de mais de 200 milhões de reais em aplicações da empresa em fundos do Banco Master. Os investimentos foram feitos depois de mudanças nas regras e mesmo com alertas de risco da área financeira.
5: Coincidências apontadas pela própria Companhia de Água e Esgoto do Rio de Janeiro revelam o mesmo modo de operação no estado que mais investiu no Banco Master, segundo a Polícia Federal, mais de 3 bilhões de reais. O relatório da SEDAI aponta que o aporte no banco de Daniel Vorcaro aconteceu no mesmo mês do investimento feito pelo Rio Previdência, o Fundo de Pensões e Aposentadorias de Servidores do Estado, e que os dois órgãos mudaram regras para viabilizar aplicações que beneficiaram o Master. A apuração interna da SEDAI traz uma cronologia dos fatos. Dias depois de um jantar em Nova York entre o então governador Cláudio Castro e Daniel Vorcaro, representantes do Master foram à SEDAI. Cerca de 3 meses depois, a companhia aprovou uma nova política de investimentos e flexibilizou critérios de risco, abrindo caminho para um investimento de 200 milhões de reais no Master. Quando os alertas sobre a situação do Master já eram conhecidos internamente, a recomendação dentro da SEDAI era reduzir o risco. Mas, segundo o relatório, a diretoria financeira decidiu manter o investimento. Em maio do ano passado, um pedido de resgate de 44 milhões de reais foi cancelado por orientação de um assessor da diretoria. Depois que o Banco Central barrou a venda do Master ao BRB, a própria área financeira da SEDAI passou a defender a retirada total dos recursos. Com a situação do banco já crítica, o então diretor financeiro da companhia, Antônio Carlos dos Santos, se reuniu pessoalmente com Daniel Vorcaro em São Paulo para discutir alternativas. 8 dias depois, o Master entrou em liquidação extrajudicial e a SEDAI passou a considerar o investimento milionário como perdido. Em nota, o ex-diretor financeiro da SEDAI disse que tem uma vida profissional pautada pela ética e responsabilidade técnica. Em nota, Cláudio Castro disse que não participava da política de investimentos da SEDAI e que não interferiu nas decisões da companhia.
1: O Tribunal de Contas do Rio de Janeiro rejeitou por 3-1 as contas de 2025 do ex-governador Cláudio Castro e cita perdas por aplicações do Estado no Banco Master. O parecer segue agora para a Assembleia Legislativa para uma decisão final.
15: Vamos agora à previsão do tempo. Junho começa muito seco no interior do país e mais chuvoso no litoral. Um corredor de umidade deixa o tempo instável sobre a costa leste do Nordeste e também do Sudeste. Risco de temporais amanhã no Recôncavo Baiano, também na região de João Pessoa, na faixa entre o litoral do Maranhão e do Pará e em parte do Amazonas. No Sudeste, a chuva vem forte, mas é pontual. Agora vamos olhar como é que vai ficar até o final da semana. Olha, a condição para a chuva persiste nessas regiões e onde está quente, que é no interior do país, quente, bastante seco, aí não tem mudança significativa, pelo menos até sábado. A terça-feira começa com nevoeiros na cidade de São Paulo, mínima de 12 graus, máxima de 20, com garoa à noitinha. Pancadas de chuva em Florianópolis, 19 graus, e também no Rio de Janeiro, com máxima de 24. Chove mais forte em Vitória, 26 graus, e Salvador está na rota dos temporais, máxima de 27 graus.
1: Ministros do Supremo Tribunal Federal defendem a decisão do tribunal que aumentou a responsabilidade das plataformas sobre conteúdos criminosos nas redes sociais. Um recurso das Big Techs contra a decisão vai ser julgado no próximo dia 10.
4: Na abertura do Fórum de Lisboa, em Portugal, o ministro Gilmar Mendes criticou o poder das gigantes da tecnologia e defendeu a decisão do Supremo, que ampliou a responsabilidade dessas empresas no combate aos crimes virtuais.
7: O Supremo regulamentou aquela questão do artigo 19 do Marco Civil da Internet, declarando ali parcialmente inconstitucional aquela exigência de que para retirar conteúdo precisava sempre de ordem judicial. Criou casos em que, ou identificou casos em que, previstos em tratados de determinadas situações ou previstos na legislação penal, já se obriga as redes a fazer a retirada de conteúdo.
4: Também aqui em Lisboa, o ministro Alexandre de Moraes, atual vice-presidente do Supremo, afirmou que as empresas de tecnologia coletam dados sem autorização. O ministro defendeu a regulação das redes sociais, inclusive em cooperação com outros países.
9: E isso é urgente, porque daqui pouco tempo, poucos anos, os países não terão a tecnologia necessária para impedir veiculação no seu território.
4: No ano passado, o STF decidiu que as empresas responsáveis pelas redes sociais deveriam agir por conta própria para a remoção de conteúdos criminosos. Caso contrário, as Big Techs poderiam ser punidas, mesmo sem ordem judicial. O julgamento dos recursos foi marcado para 10 de junho no plenário físico do Supremo, onde os ministros voltarão a debater publicamente sobre o tema. As Big Techs querem, por exemplo, uma definição expressa sobre quais são os conteúdos que devem ser considerados criminosos e a identificação de denunciantes.
1: E a Lívia Nepomuceno está de volta agora para falar do fenomenal jogo do João Fonseca, né? Brilhou ontem de novo, foi espetacular, não?
25: Seguimos com o dedinho cruzado não na é? Torcida, né? Olha que resistência ele tem, viu? Ó, o João Fonseca entra em quadra amanhã mais uma vez e dessa vez agora ele busca uma vaga na semifinal de Roland Garros em Paris. E nós conversamos com o primeiro treinador dele que mostrou o começo da trajetória dessa grande promessa do tênis brasileiro.
3: Aos 4 anos, João Fonseca já demonstrava força e agilidade de gente grande.
25: Isso, João, acaba com ele, João!
3: Um talento reconhecido por Douglas Almeida, primeiro treinador do tenista.
19: Ele queria jogar, ele não queria saber de fazer brincadeirinha, aquela coisa lúdica, ele queria jogar, queria competir. Então, hoje em dia você vê pessoas, um nicho de pessoas que não sabiam nem que era tênis, hoje em dia já falam do tênis, né? Você tá no ônibus e o pessoal tá falando do tênis, você tá no táxi e o pessoal fala do tênis.
3: Aos 19 anos, o carioca é a maior promessa do tênis brasileiro. Os últimos resultados demonstram o crescimento. Vitórias contra o sérvio Novak Djokovic e contra o norueguês Casper Ruud. Levaram João Fonseca até as quartas de final de Roland Garros, um dos principais torneios da modalidade. O próximo desafio por uma vaga na semifinal é amanhã.
20: Vamos com tudo. Primeiras quartas de final de Grand Slam e o sonho continua.
3: A ascensão meteórica de João Fonseca e as vitórias de peso lá em Paris já provocaram um efeito imediato aqui no Rio, um aumento na procura pelo esporte e também nas inscrições de torneios de tênis.
21: E por João ser uma referência nova, que a criança com 10, 12 anos já vê ele mais próximo, isso também está criando um boom de crianças e adolescentes no esporte.
3: Aqui no Rio de Janeiro, João Fonseca treina neste clube. E a inspiração veio do maior nome do tênis brasileiro. Gustavo Kuerten, tricampeão de Roland Garros, assistiu de perto e se emocionou com a vitória de Fonseca no domingo. Depois do jogo, ele homenageou Guga e lembrou que o ídolo é uma referência e exemplo de humildade.
22: It's an idol for our sport, for our country.
3: Características que treinadores percebem também na nova promessa do tênis.
21: Ter o João ao lado da quadra treinando faz diferença, porque imagina, você com 10, 12 anos treinando e você olha pro lado, tem o João ao seu lado para se inspirar.
25: Boa sorte, João. Agora vamos falar sobre o Campeonato Brasileiro, que teve a última rodada antes da parada para a Copa do Mundo. A briga pelo título segue acirrada entre eles, Palmeiras e Flamengo. A diferença entre eles no momento é de 7 pontos, mas o time carioca tem um jogo a menos. O líder Palmeiras venceu a Chapecoense por 1-0, com um gol do Paulinho. Mas o que chamou a atenção foram as polêmicas da arbitragem. O Palmeiras teve um jogador expulso e a Chape teve um gol anulado e ainda perdeu um pênalti no último minuto do jogo. Já o Flamengo, esse não teve problema para vencer o Coritiba por 3-0. Samuel Lino, 2 vezes, e Pedro fizeram os gols do time rubro-negro. Na parte de baixo da tabela, o destaque negativo é o Vasco, que perdeu do Atlético Mineiro e entrou na zona da degola. Hoje estariam rebaixados, além do time carioca, Remo, Mirassol e Chapecoense. Eu volto amanhã.
1: Até amanhã.
25: Obrigada, viu? Boa noite.
15: O governo ainda está avaliando os efeitos da decisão dos Estados Unidos de classificar o PCC e o Comando Vermelho como organizações terroristas. Por enquanto, uma nova conversa entre o presidente Lula e Donald Trump está descartada.
1: E especialistas alertam que a decisão do governo americano pode ajudar no combate ao crime organizado, inclusive na chamada asfixia financeira das facções.
23: Comunidades controladas pela violência que o PCC e o Comando Vermelho impõem à população. Esse é o principal pano de fundo do debate entre o Brasil e os Estados Unidos. Ministros repassaram ao presidente Lula 2 grandes preocupações depois da decisão do governo americano. Pequenas empresas prestadoras de serviços nos locais dominados pelo tráfico e que são obrigadas a fazer PIX às facções para continuar operando podem ser enquadradas como aliadas dos grupos criminosos e justificar eventuais sanções ao país. assim como grandes companhias do mercado financeiro, que investem em um fundo, por exemplo, sem saber que ele conta com dinheiro de empresas fantasmas do crime organizado. O governo também afirma que a decisão dos Estados Unidos fere a soberania nacional. Especialistas, no entanto, dizem que a preocupação tem de ser outra: a ameaça que as facções representam ao próprio Estado brasileiro.
6: Não só organizações como o CD e o PCC, mas outras organizações criminosas brasileiras, outros grupos armados criminais, eles constituem já há alguns anos, já há algumas décadas, uma ameaça gravíssima à soberania nacional.
23: O ministro da Fazenda já está em contato com autoridades americanas. O Brasil está aberto a parcerias para combate ao crime organizado. No Fórum de Lisboa, em Portugal, o presidente da Câmara frisou que o Brasil não pode aceitar intervenção de outros países.
8: Eu tenho muito cuidado nessa avaliação, porque nós temos que, na verdade, ter uma preocupação, sim, de enfrentar o crime organizado, mas jamais colocar a soberania do país em risco.
23: Ministros próximos do presidente Lula descartam uma conversa dele com Donald Trump nos próximos dias. A ideia é primeiro avaliar quais áreas podem ser diretamente afetadas pela decisão dos Estados Unidos. Em entrevista à Band News, o advogado André Marcília disse que a decisão americana pode ajudar na estratégia de bloquear o patrimônio das facções criminosas.
10: Financeiramente haveria uma asfixia dessas facções. Então pessoas das facções ou ligadas ou associadas a essas facções ou dinheiro trocado por essas facções, isso poderia ser bloqueado por bancos americanos, inclusive fora do território dos Estados Unidos. Há milhões de questões práticas a serem resolvidas, a serem detalhadas, que me parece um pouco precipitado. Nós acreditamos que será assim ou que será assado, ou que vai ajudar ou vai atrapalhar. Eu acho que a gente criou mais um instrumento. Temos mais uma possibilidade de combater a criminalidade. Eu não consigo enxergar isso como algo ruim.
1: O governo Trump deu vários sinais de que enquadraria o PCC e o Comando Vermelho como organizações terroristas. E faz tempo. Em fevereiro do ano passado, ele enquadrou 6 cartéis mexicanos. Aí repetiu com grupos do Equador, do Haiti, Venezuela, Colômbia. Ninguém no governo brasileiro percebeu? Não soube de nada? Aparentemente não, porque não fez nada para evitar. E agora fala em ataque à soberania nacional. No México, onde a decisão americana já dura 1 ano e meio, o mundo do crime ainda não sentiu um baque. Mas a economia formal começou a sentir, sim. 3 bancos foram cortados do sistema financeiro internacional por ato de Washington, por suspeita de relação com as facções, sem processo judicial, em 48 horas. É esse o risco que a economia brasileira passa a correr a partir de hoje. Por ação de Trump? Talvez. Agora, por inação dos governos brasileiros? Com absoluta certeza.
15: A seguir, será que vem alívio nos preços? Petrobras anuncia redução no diesel e no querosene de aviação.
1: Explosão destrói fábrica de fogos de artifício em ilha no mar Mediterrâneo, balança prédios e causa prejuízos na vizinhança. Até já, daqui a pouco, no Jornal da Band.

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7: 8 horas, 14 minutos. Daqui a pouco você acompanha o Jornal Band News Rio, terceira edição, com Fernanda Caldas e Marcos Sadoc, que já está aqui no nosso estúdio. Vai te dar uns spoilers sobre o que você vai poder conferir durante o jornal. Não é isso, Sadoc? Boa noite.
8: É isso, Falso. Excelente noite pra você, todo mundo que tá acompanhando a Band News FM, quem já tá 15 minutos antes do jornal circulando, pra quem tá trabalhando junto com a gente vai começar falando de uma prisão do Comando Vermelho, hoje uma prisão que é importante, um criminoso que há décadas já foi da Polícia Militar de São Paulo e estava há décadas na alta cúpula do Comando Vermelho. A gente vai abrir o jornal falando disso, mas na verdade também vamos trazer um relato muito triste dos parentes do menino de 12 anos, mais um adolescente, mais um menor de idade, vítima de bala perdida aqui no Rio. Teve comemoração de traficante e ele morreu nos braços do irmão. É um relato muito forte, é mais um desses casos que a gente não vai deixar passar, como muitos do Rio de Janeiro. Também um dia de policial morto na cabeça, em 4 dias, é o segundo policial morto baleado na cabeça pelo Comando Vermelho. A gente trouxe isso na sexta-feira, hoje mais um, sendo que na sexta

0: aliás. Até já, hein, Valcir?
1: A partir de 8h30.
0: Já.
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0: A seleção brasileira já está a caminho do aeroporto Tom Jobim, no Rio de Janeiro, onde daqui a pouco embarca em direção à sede inicial na fase de grupos durante a Copa do Mundo, que vai ser disputada a partir do dia 11 de junho. Faltam 10 dias para o início. A delegação deixou há pouco, como você acompanhou no Jornal da Band, a sede da CBF em direção ao aeroporto, em um caminho que durará cerca de 35 minutos. A partir das 10 da noite, está marcada a decolagem do voo, que vai desembarcar por volta das 7 horas da manhã de amanhã no horário local, 6 da manhã, ou na verdade 8 da manhã, aqui em Brasília, em New York, onde a seleção vai iniciar, portanto, o deslocamento para o CT. O primeiro treinamento está marcado para as 6 horas da noite de amanhã, horário de Brasília, 5 horas no horário local.
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3: Estamos de volta com o Jornal da Band, um destaque internacional. As eleições presidenciais na Colômbia serão decididas em segundo turno no próximo dia 21. O candidato da direita surpreendeu e, ao contrário do que mostravam as pesquisas, ganhou do candidato da esquerda no primeiro turno. De Bogotá, a repórter Fernanda Barbosa traz os detalhes.
4: O primeiro turno da eleição presidencial na Colômbia terminou com vantagem do candidato de direita, Abelardo de Les Prieja, que surpreendeu ao receber 43,7% dos votos. Em discurso, o candidato prometeu defender a democracia pela razão ou pela força. Em segundo lugar, ficou Ivan Cepeda, de esquerda e aliado do presidente Gustavo Petro, e que liderava as pesquisas eleitorais. Cepeda obteve 40,9% dos votos. Aos apoiadores, ele chegou a contestar os resultados, ainda preliminares. Mais tarde, voltou atrás, dizendo que não foram identificadas irregularidades no processo eleitoral, mas que quer esperar a apuração oficial feita por uma comissão eleitoral.
5: Eventuais irregularidades.
4: Os dois vão disputar o segundo turno, marcado para 21 de junho. Partidos de direita se unem para tentar derrotar a Cepeda. A senadora e candidata Paloma Valência, que ficou em terceiro lugar, já declarou o apoio a Abelardo de Les Prieja. A segurança pública é o principal tema dessa eleição. Enquanto Ivan Cepeda é conhecido pela atuação na área dos direitos humanos e por participar de negociações de paz com grupos armados, Abelardo de Les Prieja concentra sua campanha no combate militar à criminalidade. O candidato se apresenta como alinhado a líderes de direita do continente, como Donald Trump, Nayib Bukele e Javier Milei.
6: A Petrobras anunciou uma redução no preço do querosene da aviação. A queda para as distribuidoras é de 14,2%, o que dá 93 centavos por litro, e tem a ver com recuo na cotação internacional. O combustível representa a maior despesa para as companhias aéreas, e uma queda pode levar à redução no preço das passagens, ou pelo menos pode fazer com que não subam mais.
3: O setor imobiliário na cidade de São Paulo diz que vai ter prejuízos bilionários por causa de mudanças nas operações do aeroporto Campo de Marte. A altura máxima de novos prédios nas proximidades terá de ser menor.
7: O aeroporto Campo de Marte opera apenas no visual. Neblina, chuva podem impedir pousos e decolagens. A implantação do sistema por instrumentos, que começou em março deste ano, para permitir navegação guiada por equipamentos eletrônicos,

0: vai refletir na construção de prédios da cidade. A principal é o limite de altura. Por exemplo, um edifício que antes poderia ter 35 andares, agora deve ficar em 15. As construtoras precisam de autorização de um departamento da Força Aérea Brasileira para erguer prédios em São Paulo. Com a mudança no Campo de Marte, as regras ficaram mais rígidas para um raio de 20 quilômetros do aeroporto. Este especialista explica que a alteração deve ampliar em, no máximo, 10% o número de voos no Campo de Marte. As construções já existentes não serão impactadas. 38 mil edifícios estão acima dos novos limites.
1: Esses gabaritos, quando eles são criados a partir da altitude do aeroporto. Campo de Marte é altitude em torno de 722 metros. Quando o terreno onde se vai construir sobe, você perde a altura construtiva. Quando o terreno desce, você ganha altura construtiva.
0: Em entrevista ao jornal Gente, da Bandeirantes, o vice-presidente do Sindicato da Habitação afirmou que as novas normas confrontam o plano diretor da cidade, que define os limites para a exploração imobiliária.
2: Vem uma concessão de um aeroporto que já operava na cidade e fala o seguinte: olha, esta diretriz urbanística que existe na cidade e eventuais efeitos econômicos que possam acontecer, não interessa, nós vamos mudar isso aí. Isso não foi discutido com a sociedade. O impacto financeiro que nós calculamos sobre isso é em torno de 2 bilhões, para você ter ideia do que isso significa para o mercado.
0: A Força Aérea Brasileira afirma que está programada para agosto a publicação dos novos procedimentos de aproximação por instrumentos no Campo de Marte.
3: A Agência Nacional de Aviação Civil anunciou um corte de 40% de todas as ações de fiscalização do setor, o que inclui a suspensão de certificação de pilotos, comissários e também de novos aviões. O motivo? Bloqueio do orçamento do governo federal. A ANAC perdeu 24 milhões de reais e pede que o governo reconsidere esse corte. A seguir, comerciantes protestam em Angra dos Reis, no litoral do Rio de Janeiro, contra a cobrança pela prefeitura de taxa dos turistas.
4: Explosão destrói fábrica de fogos de artifício na Ilha de Malta, na Europa. Deixa feridos e causa prejuízos para prédios vizinhos. É daqui a pouquinho aqui no Jornal da Band.

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2: Oito horas 23 minutos, informações ao vivo com a Maria Rita Natter. Boa noite.
3: Boa noite, Valcir. Um criminoso apontado como integrante da alta cúpula do Comando Vermelho e um dos mais antigos chefes da facção é preso em Campo Grande, na zona oeste do Rio. A ação aconteceu nesta segunda-feira. Volto com você, Valcir.
2: Obrigado. Ao longo da nossa programação, mais informações sobre a prisão desse integrante da cúpula do Comando Vermelho. Aqui em 90.3 você fica muito bem informado. 999-026-970, esse é o número do nosso WhatsApp, o seu canal direto com a redação da Band News FM. É grave o estado de saúde do motociclista baleado durante uma tentativa de assalto na rua Conde de Bonfim, na Tijuca, zona norte do Rio. O caso aconteceu na tarde do último sábado, dia 30. Manuel Pereira, de 60 anos, estava chegando em casa quando foi abordado por homens armados que atiraram contra a vítima. Ele foi atingido na clavícula e na cabeça e levado ao Hospital Federal do Andaraí, na mesma região. O caso é investigado pela delegacia da região, que analisa imagens de câmeras de segurança para identificar e também punir os autores desse crime. Duas pessoas tiveram ferimentos leves após um acidente envolvendo um caminhão e 11 carros na linha amarela próximo da saída 1B na Avenida Jeremário Dantas, sentido Barra da Tijuca, na zona sudoeste do Rio de Janeiro, na manhã de hoje. As vítimas foram atendidas e liberadas no local agora, 8 horas 25 minutos.
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4: A Alemanha surpreendeu o mundo ao vencer a Hungria de Puskas na final da Copa de 54 na Suíça. Os húngaros estavam invictos há 4 anos e na primeira fase do Mundial tinham vencido os alemães por 8-3. Depois passaram por Brasil e pelo Uruguai, que tinha vencido a edição anterior da competição. Mesmo diante do favoritismo húngaro, os alemães estavam confiantes. Chovia na cidade de Berna no momento da partida, o que dificultou o toque de bola do time favorito. Mesmo assim, com menos de 10 minutos, a Hungria já vencia o jogo por 2-0. No entanto, a Alemanha reagiu, empatou e virou aos 39 minutos do segundo tempo. A decisão ficou conhecida como Milagre de Berna, virando filme no início de 2003.
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5: Oito horas e 27 minutos, 8h27 na Band News FM, você acompanha a transmissão simultânea do Jornal da Band desta segunda-feira com a apresentação do Eduardo Oineg e também da Adriana Araújo. O Lucas Belotti te faz companhia durante os intervalos. O Jornal da Band volta em instante com o terceiro e último bloco de edição dessa segunda.
6: Estamos de volta. Comerciantes e moradores de Angra dos Reis, no litoral do Rio de Janeiro, protestaram hoje contra a prefeitura por causa da cobrança de uma taxa dos turistas. Eles reclamam que a medida vai prejudicar a economia. Durante a madrugada, totens usados para o pagamento foram incendiados. Para visitar a cidade, Ilha Grande e outras ilhas da região, a taxa é de R$50. Já para o turista que chegar e não comprovar estadia de ao menos 2 dias, o custo é de R$100.
7: Donald Trump indicou um filho de imigrantes cubanos para ser embaixador dos Estados Unidos no Brasil. Daniel Pérez nasceu em Nova York, é presidente da Câmara dos Deputados da Flórida. Ele faz parte do Partido Republicano, que é o mesmo de Donald Trump. A indicação ainda precisa ser aprovada pelo Senado. O posto está vago desde janeiro do ano passado, quando Joe Biden deixou a Casa Branca.
6: Vale a partir de hoje uma redução no preço do diesel da Petrobras para as distribuidoras de 35 centavos por litro, uma queda de 9,5%. O desconto foi possível com uma subvenção do governo federal para diminuir os impactos da cotação do petróleo no mercado internacional.
7: Um bunker do tráfico foi descoberto pela Polícia do Rio, no bairro da Lapa. A operação, que apreendeu grande quantidade de drogas, contou com o apoio de drones. 3 suspeitos foram presos, um deles tentando fugir pelo telhado de casas vizinhas.
6: Uma explosão destruiu uma fábrica de fogos de artifício na ilha de Malta, no Mar Mediterrâneo, na Europa. A onda de choque sacudiu prédios e explodiu janelas na vizinhança. 2 homens que estavam perto da fábrica ficaram feridos. Ainda não se sabe o que causou essa explosão. Obrigada pela sua companhia. Outras notícias logo mais no Jornal da Noite, e o Jornal da Band está de volta amanhã.
7: Você fica agora com a novela Guerra das Rosas. Boa noite e amanhã tem mais.
6: Tchau, tchau. Até amanhã.
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8: 8:30, excelente noite para você que está sintonizado em 90.3 na Band News FM. Começa agora o seu jornal Band Energia, terceira edição. Boa semana para todo mundo. Vamos junto, hein? Tá chovendo agora aqui em Botafogo, na zona sul do Rio. A gente vai até sexta-feira, sempre com 30 minutos, de 8:30 às 9, falando só do Rio de Janeiro. Bem-vindo se você tá chegando agora, mas tem muita gente que já tá aí todas as noites com a gente. A gente agradece muito. Comigo também todas as noites, Fernanda Caldas. Boa noite para você, Fê.
9: Boa noite para você, Sadoc, para todos os nossos ouvintes. Segunda-feira de chuva. Não é como a gente gosta de começar a semana, mas um tempinho frio também às vezes é bom para quem quiser descansar. E quem tá voltando para casa, a gente vai atualizar e muito como é que tá o noticiário e também a situação do trânsito no Rio de Janeiro, porque a gente sabe que quando chove sempre fica mais complicado.
8: Pois é. Falando em trânsito, Maria Rita Nader, boa noite para você, boa semana também.
10: Boa noite, Sadoc, Fernanda e também aos nossos ouvintes. Isso mesmo, vou falar do trânsito agora nesse momento no Rio de Janeiro, porque a seleção brasileira tá passando pela linha amarela nesse momento, ali na altura de Bom Sucesso. A gente vai atualizando ao longo do terceira edição aonde eles estão e também como é que tá o trânsito na região. Mas nesse momento, em Bom Sucesso, sem maiores complicações, então o trânsito não tá muito intenso.
8: Até atualizou, chegando na Avenida Brasil, pronto para pegar a linha vermelha. Aqui é um segundo tudo muda, né, Maria?
10: Exatamente. A qualquer momento a gente vai falando novamente sobre a seleção brasileira. Mas como eu disse, nesse momento, nesses dois lugares, como o Sadoc falou, o trânsito também não tá congestionado, então sem maiores problemas nesse momento. Falando agora sobre a ponte de Niterói, trânsito também está bom para o motorista nos dois sentidos, travessia normal de 13 minutos, então sem muitas retenções. Falando agora sobre a Avenida Brasil, trânsito também bom nos dois sentidos, tanto para quem vai para a Baixada, tanto para quem vem para o centro da cidade. Uma pequena retenção ali na altura de Parada de Lucas, no sentido Baixada Fluminense, devido a um acidente que teve mais cedo entre um carro e uma moto. Então, o trânsito está com uma pequena retenção, mas nada que atrapalhe muito o motorista. Indo para a zona sul do Rio, trânsito também um pouco melhor hoje na Lagoa Rodrigo de Freitas, ali na Avenida Borges Medeiros e também na Epitácio Pessoa, o trânsito está bom nos dois sentidos e também uma pequena retenção ali na entrada do túnel Rebouças, mas nada muito complicado para o nosso ouvinte. Dentro do túnel Rebouças, um pequeno congestionamento na primeira galeria, depois o trânsito melhora no sentido centro. Quem vem para a zona sul, o trânsito também está melhor com as vias livres para o motorista. Ali na rua Mário Ribeiro, o trânsito um pouco intenso na chegada para a Avenida Borges Medeiros e também na Epitácio Pessoa, mas sem maiores congestionamentos. Fechando com a Barra da Tijuca, na zona sudoeste do Rio, quem passa pela Ayrton Senna, o trânsito tá bom, tanto para quem vai para a linha amarela, no sentido linha amarela, tanto no sentido Orla. Na Avenida das Américas, trânsito um pouco congestionado no sentido Recreio dos Bandeirantes, ali na altura do acesso à Avenida Salvador Allende, Sem esse local, o trânsito está bom para os motoristas. Então, no sentido Zona Sul, trânsito também está bom, sem maiores complicações na Avenida das Américas. Quem está na live consegue ver como o trânsito está fluindo bem, então sem maiores complicações para quem passa ali pela região. Com qualquer informação, só manda nosso WhatsApp 999-026970, porque agora parou de chover um pouco em Botafogo, mas pode estar chovendo em outros lugares. Então, mandem no nosso WhatsApp que a gente está aqui de olho.
8: Obrigado, Maria Rita Nádia. Já a gente volta falando do trânsito. Ouvinte, se quiser mandar o áudio pra ela, já sabe, hein? Falando quase o que quiser. Tem que ser publicável, né? Se for impublicável, a gente manda um beijo.
10: Exatamente,
8: aqui depois,
10: só um
8: mas
10: beijo,
8: tem que ser publicável.
10: Um abraço.
8: 999026970, o ônibus da delegação da seleção brasileira. É que a Fernanda é tão mengo, mas tão mengo que quase eu falo Flamengo. Está chegando em instantes lá no aeroporto do Galeão. E já, Gabi Marino, do nosso time de esporte, vai entrar ao vivo com a gente, porque estamos em todos os lugares ainda bem, nossa integração da rádio com a TV. Bom, 8h34, o ônibus já tá na altura do fundão, instante, a gente vai ao vivo. Enquanto isso, vamos gerar na reportagem, Fê?
9: Bora. A gente vai acionar o Luiz Valci, que tá aqui no estúdio já para trazer informações de uma prisão importante relacionada ao Comando Vermelho. Boa noite para você, Valci.
11: Isso, Fernanda, boa noite para você, Sadoc, também para os nossos ouvintes. É esse criminoso, ele é apontado como um integrante da alta cúpula do Comando Vermelho e também um dos mais antigos chefes da facção criminosa aqui no Rio de Janeiro. Ele foi preso em Campo Grande, na Zona Oeste, durante uma operação nesta segunda-feira. Márcio Silva de Souza, conhecido como Verdão, ele é ex-policial militar de São Paulo e começou a integrar aí o crime organizado após deixar a corporação lá na capital paulista. Verdão comandava as atividades da facção nas comunidades Porto do Rosa e Monte Verde, em São Gonçalo, na região metropolitana do Rio de Janeiro. Contra ele foram cumpridos 3 mandados de prisão pelos crimes de tráfico de drogas, homicídio e associação para o tráfico. Verdão também já tinha sido preso por 15 anos, condenado por tráfico de drogas. No entanto, em 2018, ele voltou à liberdade e retomou aí a posição de destaque na organização criminosa, no Comando Vermelho.
8: Obrigado, Luiz Valcir. 8h36, Fernanda Caldas, ela já está entre nós?
9: Já está entre nós.
8: Então, vambora.
9: Agora, Gabriela Marino tá no aeroporto do Galeão, esperando agora a chegada da seleção brasileira, que tá pertinho para embarcar para os Estados Unidos rumo à Copa. Gabi, boa noite para você.
12: Tudo bem, Fê? Muito boa noite para você, Sadoc, e todos,
8: Gabi,
12: que nos acompanham aqui na terceira edição. Pois é, a gente fala aqui direto do Aeroporto Internacional do Galeão. Estamos na cola da seleção brasileira nesse aerobrá aqui atrás de mim. Ó, não sei se vocês conseguem ver. Tem alguns torcedores aqui do Brasil, cerca aí de 50 torcedores, para dar aquele último tchau, aquela energia positiva para a seleção brasileira que embarca rumo aos Estados Unidos. Está chegando a hora. A previsão é de que o voo fretado saia aqui do Aeroporto Internacional do Galeão por volta de 10 horas da noite e chegue em solo norte-americano, em Nova Jersey, às 7 da manhã. E aí a seleção vai direto para o hotel. A tendência, né? A ideia é que chegue no hotel por volta de 9h30 da manhã. Lembrando que este hotel fica a 15 minutos do centro de treinamento do New York Red Bull, onde a seleção vai usar aí de preparação para essa Copa do Mundo. Antes da estreia da Copa, no dia 13, diante do Marrocos, no MetLife Stadium, a seleção ainda tem um amistoso no dia 6 de junho, diante do Egito em Cleveland. Então a seleção vai fazer uma pequena viagem ali nos Estados Unidos para esse amistoso. É isso, a gente já vê aqui polícia militar chegando por aqui, segurança bastante reforçada aqui no Aeroporto Internacional do Galeão para essa chegada da seleção brasileira. Toda a expectativa, lembrando que ontem a seleção goleou o Panamá no Maracanã por 6-2 e aí ganhou uma folga nesta segunda-feira, se reapresentou por volta de 4 horas da tarde em um hotel na Barra da Tijuca, foi direto para a sede da CBF, lá recebeu homenagens de funcionários, também passou ali pelo museu, viu as taças, as 5 taças da Copa do Mundo, quem sabe a sexta não entra lá esse ano, hein, pessoal? A gente está aqui na expectativa, daqui a pouquinho nossos jogadores chegarão por aqui, lembrando que 3 vão direto para os Estados Unidos, são eles, Marquinhos, Gabriel Martinelli e também o Gabriel Magalhães, isso porque eles estavam envolvidos aí na final da Champions League, então eles 3 vão direto para os Estados Unidos. Pessoal, volto com vocês.
8: Eles já estão aí na ponte da Ilha do Governador, tá, Gabi Marino? Instantes, você vai vê-los.
12: Tô de olho por aqui, Sadoc.
8: Você tem que entrar agora voando na TV?
12: Eu acho que sim, porque o que acontece? Nosso cinegrafista, Leandro Abad, que tá meio escuro. Ele tá com uma luz aqui, tentando...
8: Não, tá perfeito, tá perfeito. Pode tirar a luz, tá? Pelo amor de Deus. Se precisar jogar a imagem lá, vai pra imagem lá. Dá nada não, que você tá perfeita.
12: Tá. Vamos ficar aqui ao vivo? Porque a qualquer momento a seleção vai chegar aqui e a gente vai mostrar ao vivo aqui na terceira edição, tá? A gente vai mostrar aqui ao vivo. Deixa eu ver aqui se eu consigo vê-los da onde eu tô. Por enquanto, não. A gente só tá vendo mesmo a movimentação da polícia militar chegando por aqui. Mas, ó, o cinegrafista Leandro Abad está falando aqui para mim. Tá muito perto. Então,
9: A gente está acompanhando
12: do
9: também
12: ponto dele,
9: o trajeto dele, Gabi, então, estão bem pertinho.
12: Do ponto que ele está vendo, parece que está muito perto mesmo. Está chegando. A torcida aqui, ó, está animada. Eu conversei com tanta gente, pessoal, e olha, a maioria falou para mim que sabe o que queria ver aqui hoje? Neymar Júnior, tá? Muitas crianças falaram assim, ah, eu só quero ver o Neymar, eu quero tirar uma foto com o Neymar, eu quero um autógrafo do Neymar. E falaram pra mim, me prometeram que o Neymar vai fazer o gol do Hexa, tá? Vai fazer o gol da final,
9: Gabi,
12: o gol do Hexa, vai trazer o Hexa pro
8: Brasil. Eu tenho
12: uma
8: dúvida sobre a torcida, rapidinho. Nessa configuração que você viu aí, a torcida vai conseguir chegar um pouquinho perto ou nem chance, sem chance?
12: Então, vou mostrar pra vocês, ó. Eu tô aqui posicionada na área de imprensa. Aqui atrás de mim é onde os dois ônibus vão... estacionar aqui. A torcida está um pouco longe, mas a ideia é que esses jogadores, no momento que eles descerem dos ônibus, né, vão lá e cumprimentem a torcida, tirem fotos, enfim, toda aquela coisa que a gente já está acostumada, né? O torcedor vai lá, chama o jogador vai, tira uma fotinho, dá um autógrafo. Uhum. Então, essa é a ideia dos torcedores que estão ali atrás da gente.
8: Estão gritando, hein?
12: Vamos estacionar os dois ônibus, está chegando o ônibus. Tá chegando o ônibus. Tem até pandeiro. Não sei se
8: tinha dúvida, Fê? Pode perguntar.
9: Tá dando pra ouvir falar, a Fê? Torcida de longe. Não, eu ia falar que lá no hotel e na sede da CBF, o Neymar, ele atendeu os fãs. Tava todo mundo muito feliz. Autografou camisa, tirou foto com todo mundo. Pode ser que quem tá por aí se dê bem. A Gabi tava explicando, porque ela fica numa parte ali, pra quem não tá na nossa live, cercada aí por algumas grades que eles colocam a imprensa separada, né? E aí a torcida tá do outro lado, mas também tem grades ali. Claro, porque tem a segurança também dos atletas, mas deve dar pra, pelo menos, encostar ali na mão do Neymar, se a galera for simpática, né, Gabi? E falar com quem tá aí esperando por eles.
10: Eu não sei se vocês estão escutando o coro atrás de mim, tá todo mundo gritando Neymar, Neymar, Neymar. Então a expectativa é essa, que o Neymar vá lá, fale com esses torcedores, pelo amor de Deus, Neymar, não vai deixar ninguém na mão no último dia. Tem que fazer tudo dar certo, entendeu? Tem que fazer tudo dar certo antes de embarcar rumo aos Estados Unidos. Mas é isso, a polícia militar chegando por aqui nesse momento, a gente vê 1, 2, 3, 4 carros da escolta da Polícia Militar nesse momento, chegando aqui então no Aeroporto Internacional do Galeão. O pessoal tá falando que tá perto o ônibus, mas eu ainda não tô conseguindo ver.
8: A escolta da Polícia Militar já chegou na área que você tá, tá, Gabi? Que a gente tem umas imagens aqui também que a gente tá acompanhando. É isso aí, é essa escolta aí.
10: Isso. E agora sim, o ônibus da Seleção Brasileira tá chegando por aqui, Sadoc, Fernanda. Não... Eu não sei se dá para virar a câmera, eu acho que não, mas aqui, ó, vou tentar mostrar para vocês, o ônibus da Seleção Brasileira tá ali atrás de mim, chegando
9: já
10: por aqui,
9: chegando.
10: Nesse momento, são dois ônibus também escoltados pela Polícia Militar, os ônibus ali adesivados, né, com as cores
13: do Brasil, da seleção brasileira, verde, amarelo e azul. Então tá chegando para aqui, tá dando a volta, porque a gente está no Salão Nobre do Aeroporto Internacional do Galeão. Fica entre os terminais 1 e 2. Para chegar aqui no Salão Nobre, tem que dar uma leve voltinha aqui no aeroporto. Então é isso que está acontecendo agora. Os dois ônibus estão dando essa volta para conseguir descer aqui no Salão Nobre. É, a gente vê aqui também todo o aparato do Aeroporto Internacional do Galeão, seguranças do Aeroporto Internacional do Galeão, muitos policiais atrás de mim ali, ó, vocês conseguem observar, quem acompanha a gente na nossa live do YouTube também está conseguindo acompanhar. Muitos
14: eles posicionaram
13: policiais
14: militares, já, né?
13: Então, segurança...
14: Eles ficaram um pouco entre a torcida e onde a gente imaginava que o ônibus fosse chegar, né, Gabi? Isso também, na hora que acontecer, você dá uma... Descreve pra gente como é que vai ser. Enquanto o ônibus vai se aproximando, porque o Galeão é grande. É, uma dúvida, Gabi, rápida. Foi bom ontem pra você? Gostou da apresentação brasileira?
13: Gente, gostei demais. E assim, uma dor de cabeça pro Carlo Ancelotti, né? Porque o time que entrou no segundo tempo... foi muito bem. Então agora o Carlo Ancelotti tem mais uma dor de cabeça. Decidir quem vai ser titular. Paquetá jogou muito bem.
15: É.
13: Danilo do Botafogo jogou muito bem. Fernanda gostou da atuação do Paquetá, não
15: com
13: foi,
15: certeza. Pedro? Não, eu tava falando hoje mais cedo, porque eu fui no jogo, inclusive, com o Cristiano Pinho. E o Cristiano Pinho, ele é tricolor, né? Pra quem não sabe, os nossos ouvintes estão cansados de saber. Aí, toda vez que os jogadores do Flamengo encostavam na bola, Léo Pereira, Paquetá, ele vaiava. Aí, depois que o Paquetá fez o gol, eu falei, Cristiano Pinho, agora não dá pra reclamar.
14: Só pra você que tá chegando agora, Jornal Band News Rio, terceira edição, a gente tá na cobertura especial do que é chamado Aerobrá. Nossa seleção vai embarcar para os Estados Unidos, então a gente tá com a notícia em cima do lance. Pra quem tá na live, tá acompanhando em vídeo, repórter Gabi Marino do time da TV, ela já tá no aeroporto do Galeão, a delegação acaba de chegar, tá fazendo aqueles retornos todos pra chegar no ponto exato, onde ela vai acompanhar o desembarque. Vamos ver se Neymar, companhia limitada, vão ter acesso à torcida. O que vocês escutam ao fundo é essa torcida que está ali próximo também, são cerca de 50 torcedores, segundo a Gabi Marino, e é isso que você acompanha ao vivo em 90.3, porque Fernanda Caldas só se fala nisso, não só no Rio
15: tá
14: de Janeiro, como no Brasil inteiro.
15: Pois
14: temos
15: é.
14: Essa sorte, essa honra de ter muita coisa ali ligado ao Rio de Janeiro, né? CBF, Maracanã, jogo aqui foi ontem, então isso ajuda bastante a gente conseguir colocar isso no noticiário também, e por isso Gabi Marino está em cima do lance. Nas nossas imagens aqui, Gabi, eles já estão bem pertinho, mas como é longe o Galeão também, né? Quando a gente
13: aqui,
14: quer
13: ó,
14: que vá rápido.
13: Aqui, ó, atrás de mim o ônibus.
14: Vai, na, atrás, vai que é tua.
15: Atrás de
13: Estão conseguindo ver aqui, ó, o ônibus tá atrás de mim, vai descer agora onde nós estamos posicionados. E você tava falando aí, Sadox, sobre Rio de Janeiro, só pra gente ter uma noção, do Flamengo, né, são 4 jogadores convocados para representar a seleção nessa Copa do Mundo. Tem o Danilo do Botafogo também. Então, Rio de Janeiro com força total nessa Copa do Mundo, tá? Quando se trata de seleção brasileira. Os dois ônibus descendo aqui agora. Vou mostrar para vocês ao vivo. Os dois ônibus descendo aqui agora vão chegar. Estão descendo aqui o viaduto, fazendo essa última curva para chegarem onde a imprensa está aqui, os torcedores estão aqui.
14: Leandro Abad está aí.
13: Tá aqui, ó, o Tchê, tá aqui, a careca do Tchê.
14: Nossa, repórter cinematográfico.
13: Tá dando tchau pra vocês, tá aqui, escolta da Polícia Rodoviária Federal. Vou deixar vocês aí com as imagens, não sei se vocês estão conseguindo ver bem. Escolta da Polícia Rodoviária Federal chegando na frente. E agora sim, os ônibus também vão chegar por aqui. Eu vou até tentar aqui subir no alambrado pra vocês terem uma visão mais privilegiada, tá, pessoal? Porque aqui, Band News... terceira edição, em cima do lance, para vocês terem uma visão privilegiada, tá aqui, ó. Polícia Rodoviária Federal também montando uma escolta aqui entre a torcida e aonde esses ônibus vão ser estacionados, tá? As motos da Polícia Rodoviária Federal e também os carros da Polícia Rodoviária Federal. Agora sim, tá chegando os ônibus ao todo, são 91 pessoas
15: que muita gente.
13: Irão, né, representar a seleção brasileira dessa delegação da seleção brasileira, lembrando que 3 vão direto para os Estados Unidos, mas ao todo são 91 pessoas envolvendo aí staff, comissão técnica, jogadores. Agora sim, começam a
14: eles
13: descer.
14: Eles estão entre os dois
13: as
14: ônibus,
13: primeiras
14: Gabi?
13: As pessoas dos ônibus. Isso, eles estão entre os dois ônibus. Alguns já estavam aqui porque estavam fazendo aquela questão de despachar mala, aquela parte burocrática.
14: Uh-huh.
13: Então a gente já viu aqui algumas pessoas da CBF despachando mala desde cedo, mas é isso, são 91 pessoas nessa delegação da seleção brasileira, 3 vão direto para os Estados Unidos. A gente está observando, vamos ver quem desce desse primeiro ônibus, me parece que são funcionários da CBF, tá? Me parece que os jogadores estão no ônibus de trás, tá bom?
14: A gente conta com a sua, com o seu olhar aí, Gabi, porque de longe eu não consigo perceber muito bem. Talvez a Fernanda, que é apaixonada pelo futebol e pelo Mengo, possa ser que sim.
13: Alisson descendo, Alisson descendo, os jogadores descendo. Alisson descendo,
14: pra Gabi.
13: Danilo agora também descendo. Rafinha também tá por aqui, descendo por aqui. Vamos lá, Rafinha dando tchau pra galera, Danilo também deu um tchau pra galera. Vamos ver se desce mais jogador. Vou pedir pro nosso cinegrafista Leandro Abad, vou até ajudar ele aqui a virar a luz. A virar a luz pra lá, pra ver se vocês conseguem enxergar
14: melhor.
13: Não,
14: a gente tá vendo bem demais, tá, Gabi? A gente tá vendo perfeito, você tá perfeito. Então... É só porque daqui a gente não consegue ver exatamente qual era o jogador. Jamais teria visto o Alisson, mas com você falando a gente reconhece.
13: Show de bola. Então,
9: e eles estão só
13: Alisson,
9: dando tchau, né, Gabi? Eles não pararam ali pra ir até a torcida.
13: Por enquanto, ninguém foi ali até a torcida, tá? Por enquanto é isso. É, fotógrafos também da CBF desceram nesse ônibus, já estão aqui posicionados para fazer aquela foto, aquele videozinho. E a torcida aqui tá pedindo o Neymar, tá pedindo o Neymar. Vamos ver quem tá descendo agora. Léo Pereira, jogador
9: aí
13: do Flamengo,
9: sim.
13: Tá descendo por aqui também. Vinícius Júnior, também
14: é
13: um dos mais aguardados por essa torcida. Bruno Guimarães também tá por aqui. Hendrick. Danilo, do
9: Ô, Gabi,
13: Botafogo.
9: E eles usam todos uma roupa igual,
13: falar,
9: né?
13: Fê.
9: Eles usam todas a mesma roupa, isso. Né? Pelo que eu tô percebendo.
13: Isso, exatamente. É um traje, né? Que a CBF manda fazer e eles estão vestindo essa roupa. Eu me arrisco a dizer que eu acho que eles estão vestindo caban, se eu não me engano. É isso que fala que é uma roupa mais versátil, mais leve, tá? Porque aqui a gente fala de futebol e a gente também fala de moda, tá, pessoal? Ó, o Neymar tá vindo, o Neymar tá descendo. Atenção que o Neymar tá descendo. Leandro Abad tá falando aqui pra gente que o Neymar levantou ali no ônibus. Estou vendo o Neymar, está descendo. Me parece que ele tá até com óculos, vai descer agora. O homem está descendo com uma bolsa amarela. Vem aí, Neymar Júnior, o nome mais aguardado por esses torcedores. Neymar Júnior descendo com óculos, dando tchau pra torcida. Lucas Paquetá veio logo em seguida. É isso, jogadores descendo por aqui, a galera gritando, chamando Neymar, Wesley, Rayan, todo mundo descendo por aqui. É isso, galera, fiquem aí com essas...
9: A gente inclusive
14: a gente ia se despedir, caiu o sinal.
9: Perdemos
14: mas
9: o contato.
14: O mais importante, todos os jogadores que a gente estava aguardando, principalmente Neymar, agradecer demais o trabalho de Gabi Marina.
9: Arrasou.
14: Impressionante, maravilhosa em imagem, te escrevendo. Você que tá ligado no Jornal Band News Rio, terceira edição, acompanha. A gente agradece muito o time de esporte. 8h50, simbora girar, bora com o seu caminho.
9: Mas calma, antes a gente não pode esquecer, falando da Copa, a gente falou aqui com a Gabi Marino, todos os detalhes, e a gente tem que lembrar que aqui na Band News FM vai ter transmissão de vários jogos da Copa,
14: inclusive.
9: Exatamente, a Casa da Copa, a nossa equipe vai estar toda nos Estados Unidos mobilizada, então vai ter transmissão ao vivo de todos os estádios, não só do jogo do Brasil, então a gente vai trazer sempre todas as atualizações para quem quiser acompanhar.
14: Esse foi o futebol, simbora com seu caminho, que seu caminho tá chuvoso. Agora choveu mesmo, hein? Agora a chuva tá forte.
10: Caiu mesmo aqui em Botafogo a chuva. E falando sobre a chuva aqui no Rio, né? Nossos ouvintes estão participando. E o Ivan Lima tava passando aqui perto no Maitá e falou que tava chovendo muito. Mas quando ele foi pra outra parte do Rio, a chuva melhorou um pouco. Na verdade, não tava nem chovendo por onde ele passou. Então, dois lugares completamente aqui do Rio, completamente diferentes aqui do Rio. Com uns com chuva e outros sem chuva. Vamos ouvir o áudio dele.
16: Ah, boa noite, é que eu tava com o ar-condicionado ligado, aí não saiu o som. Tava no Maitá, pegando corrida pro Galeão, cara, chovendo muito, mas muito. Depois você sai do Rebouças aqui no elevado, da entrada pra cidade, na linha vermelha não choveu nada, não tem nada de chuva. Acabei de chegar no Galeão, nada de chuva.
14: Pois é, inclusive a gente viu que no Galeão a gente tava acompanhando de perto lá a seleção brasileira, tudo sequinho. Aqui em Botafogo chove muito forte agora, tem uma pancada mais forte na Zona Sul, tem bolsões d'água na Mena Barreto, por exemplo, são vários locais aqui onde há o alagamento constante, a gente tem esse monitoramento também, a gente tá de olho no Centro de Operações da Prefeitura, não houve nenhum informe oficial até agora, viu, Fernando? Então a gente também tá monitorando isso, até porque Felipe Macon, que já vai trazer a informação, também tá sempre de olho nisso. Que
17: Laranjeiras choveu, nos últimos 15 minutos choveu forte, informação, sistema alerta Rio, um dos lugares que choveu mais forte, exatamente na Zona Sul. Você estava comentando Botafogo, Laranjeiras aqui próximo.
14: Perfeito.
17: Tá nesse balanço.
14: É o balanço. Fala, Maria.
10: Temos também participação do nosso ouvinte que estava passando pela região da Tijuca. Ele falou que ali na rua Pinto Guedes, no Maracanã, estava sem luz, mas a Light já está no local, mas ele deu um alerta porque no momento ainda está sem luz no local. Vamos ver.
18: Seja chuva escura, vamos ver.
19: Bad News, boa noite. Quem fala aqui é o Davi. É para informar você o seguinte: rua Pinto Guedes, Maracanã, na altura do 1300, no finalzinho para pegar a Guajaratuba. Quem puder evitar, evite, porque tá faltando luz. Tudo apagado.
14: Ponto importante, Fernanda. Vamos aqui, Centro de Operações da Prefeitura, o Macon falava. Então, Alerta Rio fala que entre 8h15 e 8h30 o registro foi de 3 milímetros. Jardim Botânico 1.8, Estrada Grajaú Jacarepaguá 1.6. Atenção a quem vai passar por essas regiões. No mesmo período, chuva fraca em Jacarepaguá, Alto da Boa Vista, Grajaú, Rocinha e Urca. Então, nesse momento, a chuva mais forte em Laranjeira, Jardim Botânico e também na Estrada Grajaú Jacarepaguá. Pessoal, lá vira um sabão toda vez que chove muito, muito atenção quem vai para a autoestrada Grajaú Jacarepaguá. No Centro de Operações da Prefeitura também, Fernanda, a Defesa Civil emite um alerta, né? Quem tiver alguma, solicitar sua vistoria, eles fazem esse lembrete, principalmente no momento de chuva, 199, estamos atentos também, e há pouco o Centro de Operações da Prefeitura já adiantava também a chuva no Jardim Botânico, que eles vão fazendo esse recorte a cada 15 minutos. O que me chama a atenção, quando eles começam a fazer esse recorte a cada 15 minutos, é porque de fato a chuva já está mais forte, como a gente vê aqui no estúdio espelhado da Band News FM com muita chuva.
15: Inclusive, a gente trouxe hoje ao longo da tarde que tinha essa previsão de pancadas de chuva, mas que não deveria ser uma chuva tão forte. Pelo que a gente sabe da previsão do tempo, tá prevista para ser uma chuva rápida, mais espalhada, mas é o que o Sadoc falou aqui na Zona Sul, onde fica o estúdio da Band News FM, já há bastante chuva aqui se concentrando.
14: Maria Rita Nader, tem mais notícia da chuva?
10: Isso mesmo, o José Augusto acabou de mandar mensagem pra gente falando que tá chovendo muito no Catete. Ele frisou que tá chovendo bastante ali na região.
14: Então essa pancada de fato acontece nesse momento na Zona Sul do Rio. Pessoal, 99902-6970, mande sua mensagem, estamos de olho na chuva forte, cuidado quem tá dirigindo, quem tá trabalhando junto com a gente, muita atenção. Em instantes a gente volta a trazer as informações do Centro de Operações da Prefeitura. A gente, claro, mudou o jornal todo com a nossa cobertura tanto de chuva quanto da Aerobrá, mas temos algumas informações muito importantes. 854.
15: Com certeza, Felipe Macon inclusive tá aqui no estúdio para trazer mais desdobramentos da morte de um menino de 12 anos que estava brincando no parquinho quando foi atingido aí por uma bala perdida. Macon, a gente já tem a linha de investigação da Polícia Civil em relação a esse disparo. Boa noite para você.
17: Oi, boa noite para você, Fernanda, e a todos. A polícia está investigando se esse disparo que matou o menino de 12 anos partiu de uma festa de um traficante da região. Caso que aconteceu no domingo, segundo as investigações, a comemoração estava ocorrendo na comunidade da Quitanda, na Pavuna, cerca de 2 quilômetros de onde a criança foi atingida. Bento Costa Petilho Beze brincava em um parquinho dentro de um condomínio onde morava quando foi atingido no tórax. O tio de Bento, Daniel de Castro, conta que o condomínio estava movimentado, tinham várias crianças brincando nesse parquinho quando ele foi acertado e caiu exatamente nos braços do irmão.
20: E foi atingida por um tiro, brincando do lado do irmão. Simplesmente ninguém sabe de onde veio esse tiro, não houve barulho de confronto por perto. A gente tá de mãos atadas, não sabe de nada. O irmão do lado dele, ele faleceu no braço do irmão.
17: A Polícia Militar informou que agentes foram acionados para uma ocorrência de disparos na rua Capitão Gouveia, na comunidade da Quitanda. No local, os PMs foram informados que a vítima foi socorrida ao Hospital Santa Terezinha, em São João de Meriti, na Baixada Fluminense, e não resistiu aos ferimentos. A perícia vai ser realizada amanhã.
14: Muito triste, a gente vai acompanhar essa perícia e amanhã vai falar com mais calma. Esse jovem adolescente, muito novo, estava brincando então na quadra com o irmão, e essa fala do parente dele também muito forte, morrendo nos braços. Enfim, a gente vai falar com mais calma porque amanhã tem perícia e investigação, porque esse traficante que estava atirando pro alto é o principal suspeito até agora. Obrigado, tá, Felipe Macon? Ainda tirando a reportagem, instante tem a Natasha Franco, mas oficialmente o Centro de Operações da Prefeitura fala que entre 8,5 e 8,45 aumentou muito, hein, Fernanda? 7 milímetros, a gente estava em 3 milímetros, 7 milímetros em Laranjeira. A gente tem participação já com a Maria Rita Nader, falando inclusive de Laranjeiras. No mesmo período teve um registro de chuva forte já na Tijuca, com 3 milímetros. Aí temos uma chuva fraca, agora aparecendo Urca, Santa Teresa, Jacarepaguá continua, Estrada Grajaú Jacarepaguá diminuiu um pouquinho, Alto da Boa Vista, Jacarepaguá Cidade de Deus, Santa Cruz e Recreio dos Bandeirantes. Nesse momento a chuva forte está, portanto, em Laranjeiras. Aqui a pancada passou por Botafogo já e tem ouvinte em Laranjeiras, né, Maria?
10: Isso mesmo, nosso ouvinte também falou que tá chovendo bastante ali na região de Laranjeiras. Então, ficar atento no local.
14: Como é que é o nome dele?
10: Deixa eu ver
14: Felipe,
10: aqui.
14: Felipe, se não me engano?
10: Isso, Felipe.
14: Perfeito, obrigado. A Gabriele, nossa produtora, a Gabriele Correia, tá voltando pra casa agora, indo direção à Barra da Tijuca, sem chuva na zona sudoeste do Rio de Janeiro agora. Obrigado, um beijo a Gabi também, a gente tá de olho com a nossa equipe que circula também nessa volta pra casa. Natasha tá por aqui, Fernanda, porque tivemos a morte de um adolescente vítima de bala perdida e o quarto, ou seja, em quatro dias, mais uma morte de um agente de segurança. Natasha, boa noite.
18: Boa noite, Sadoc, Fernanda, boa noite a todos. São 51 agentes de segurança baleados na região do Grande Rio todo esse ano e esse número agora acaba de subir com a morte de mais um oficial. Ele era do batalhão dali da região, eles estavam fazendo, o Adriano Pereira tinha 36 anos, do batalhão de Rocha Miranda. Ele estava fazendo uma operação para retirada de barricadas na comunidade do Faz Quem Quer e acabou sendo alvo desses criminosos. Ele chegou a ser resgatado com um helicóptero, com o uso do helicóptero da corporação, levado para o hospital ali também da Polícia Militar, mas não resistiu aos ferimentos. Ele estava há 11 anos na corporação e deixa dois filhos, Sadoc. Lembrando, são 51 agentes de segurança baleados em todo o Grande Rio. 22 acabaram morrendo e 29 estão feridos. A gente lembra que na semana passada a gente teve outro policial baleado também na cabeça, na sexta-feira. Ele morreu e um outro, são três feridos no total, um outro ainda continua internado em estado grave, tentando se recuperar desse ataque, essa operação que tinha sido feita com base em informações de inteligência. Eles estavam fazendo um monitoramento, né, na sexta-feira, e dessa vez uma operação para retirada de barricadas. A polícia agora tenta identificar esses criminosos e fizeram uma operação para ir também atrás desses bandidos que mataram o André.
14: Muito obrigado, Natasha Franco. 8h59, Fê.
15: Maria Rita Nader tem mais um destaque pra gente importante, porque tem ouvinte que tá relatando barulho de tiro na estrada dos Bandeirantes, em Jacarepaguá, zona sudoeste do Rio de Janeiro, né, Maria?
21: Isso mesmo, Fê. O Celso mandou mensagem pra gente agora há pouco, faz poucos minutos, falando sobre isso. Então vamos ouvir o áudio dele de agora.
22: Olá, Band News, boa noite.
14: Boa noite.
22: Ouvinte, é o Celso.
14: Opa.
22: Acabei de ouvir tiros aqui na estrada dos Bandeirantes, na altura do condomínio Parque Carioca.
21: Então, quem está passando pela região, bom ficar atento ou evitar a região, na verdade, é o ideal, nosso alerta do nosso ouvinte para os nossos ouvintes, mas a gente vai apurar a situação e a gente vai atualizando ao longo da programação.
14: Nós tivemos também ouvinte falando com você de Copacabana, né, Maria?
21: Isso, a Regina mora em Copacabana e falou que tá chovendo um pouco, uma chuva bem fraquinha. Então, aqui na zona sul do Rio, pontos com chuva forte e também com chuva fraca, Sadoc.
14: Perfeito, Maria Rita Nader. Só repassando aqui para quem tá chegando agora, Fernanda, então a gente tem chuva mais forte em Laranjeiras.